0: Bragleu, começa o jogo no Nilton. Estamos juntos na melhor do futebol, Soteldo. Ele volta para Samuel Xavier, pelo campo defensivo da equipe do Fluminense. Belcuro na altura da cabeça de área com Ignacio. Dele pela esquerda com Gêmeos. Lá em cima na esquerda agora com Guerreiro. Domina pela altura da intermediária. Queria a marcação para cima dele. Era do Vidalba. Vidalba tentou a ligação lá na frente. Recuperação da zaga do Bota. Primeira posse, bola para o time do Glorioso lá por trás, pelo campo defensivo com o Arleson. Ele dá um chutão de pé na direita. Ela chega pela altura do círculo central. Ignacio dá de cabeça lá do campo defensivo. Matando bem de bota no chão. Tenta a recuperação de bola lá por trás do Danilo. Volta para Soteldo. Começa pelo campo defensivo. Só para confirmar, a minha esquerda, o Yuri, é isso? É isso. Tô vendo o pai da bola lá, lá. O pai da bola tá acenando pra mim, a minha direita, o Rodrigo Brandão. Acena aí, ô Brandão, pra ver se você tá aí mesmo atrás do gol. Ah, lá, tá lá. Então, beleza. Então, estou vendo os dois posicionados. É bom confirmar, né? É bom a gente confirmar isso aí. Sai jogando, Flu! Inversão jogada aqui pela altura do círculo central com o domínio do jogador que é Ganso. Abriu com o Samuel Xavier. Pedala pra cima da marcação, devolução pra trás com o Ganso pela altura da intermediária. Devolução com o Samuel, bico da grande área. Cruzou lá dentro, tentou a cabeça da Caxilho. Afasta lá de trás. Vitinho para tirar o perigo do campo defensivo da equipe do Botafogo. Na sequência, uma falta? Não, sem falta. Otávio recuperou sem falta. Abriu jogada pela esquerda com Kevin Serna. Devolução por dentro. Atenção, engatilhou. Ronato não fez o disparo. Girou lá em cima pela ponta esquerda no bico da grande área. Partiu o time do Fluminense avançando na direção do bico da grande área. Kevin Serna chamou para dança. Preferiu fazer o passe um pouco mais para trás. Na aproximação do René pela altura do círculo central. René por dentro com domínio agora de Ignacio. O Fusão no campo e ataque. Fluminense reserva. Fluminense alternativo no jogo de hoje. O Soteldo se enrolou. Lateral pro Botafogo. O Soteldo foi reclamar com o assistente, o Rodrigo Figueiredo, mas a bola é do Botafogo, hein, ô Rodrigo Brandão?
1: Tava muito perto, né, Breno? Tá ali a dois passos do assistente e ele marcou a posse de bola pro Botafogo e os protestos do Soteldo que pedia a bola pra eles.
0: Eu quero você no zap com a gente, 21 995 57 1013. Fala aí.
2: Fala, pessoal da TMC. Douglas do centro aqui na voz.
0: Qual é, Douglas?
2: Ô, Breno, se o Fluminense perder hoje, será que o Zubeldia está virtualmente demitido? O que vocês acham? Um abraço aí, bom jogo.
0: Valeu, irmão. Eu acho que virtualmente ele está agora, né? É aquela questão, falta só concretizar. É bola com o time do Botafogo, triangulação de bola com o domínio do Montoro por dentro na direção do Medina. Abre uma jogada pelo meio da grande área, Vitinho. Enfiou na área para o Vidal, uma bola muito forte. O Vidalba correu, mas não dominou, Yuri.
3: Ele tem velocidade, né, Breno? Mas não tanta. O Vitinho conseguiu quebrar essa marcação do Fluminense, fez o toque um pouco mais forte. O Vidalba tentou o cruzamento, mas a bola saiu na linha de fundo. Tiro de meta pro goleiro Fábio.
0: 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A bola pelo alto era para o Vidalba, não teve domínio, ela sai em lateral para a equipe do Flu, lá em cima pela esquerda no campo defensivo. Vai lá para fazer a cobrança, René. Tá pertinho dele por ali o Lucas Vidalba. Vai demorar um pouquinho mais o René, né? Esperando alguém se posicionar. Tem ninguém para ele, ó. Vai demorar, hein, filho? Bota em jogo agora a René, ela chega pela altura do círculo central, escorada de peito para trás. O Fluminense vai sair jogando aqui embaixo, pela direita com o Samuel Xavier pela altura da intermediária. Passamos de 3,5, por enquanto 0-0, é só o início do clássico aqui no Nilton Santos. Otávio, ele parou, pensou, abriu o condomínio de Soteldo. Aqui pela linha que divide o campo de jogo, o Soteldo volta lá atrás, pelo campo defensivo com Ignacio. Domina o Ig, ele para, pensa, literalmente, penteou a bola, agora com o Gêmeos. Pela esquerda na direção. Altura do círculo de classe. Tenta uma triangulação rápida, ela volta com o René, caiu catando cavaco, mas dá falta. O torcedor do Botafogo reclama, eu vou dizer com razão. Mas é foda pro Fluminense, hein, Yuri Duque?
3: Foi isso, o René tentou passar ali no meio da defesa do Botafogo, mas aí não dá pra ele atravessar, ele não é um fantasminha. Mas o Bruno Arleu tava em cima do lance, apontou a falta pro tricolor. Posse de bola pro Fluminense.
0: Já tentou atravessar assim, igual o René, ô pai da bola?
3: Não. Nunca tentei, né? Até porque você vai bater em algum lugar, né?
0: Como é que tá a preparação pra Copa Sérgio, hein, Yuri Duque?
3: Bem, né, cara? Mais que o Léo Pinheiro.
4: Mas certeza. Tu vai jogar em qual time, Yuri?
3: Eu vou jogar na ESPN.
4: Ué, mas tu não é funcionário da TMC?
0: O cara é alemão, mané.
3: Me panelaram.
0: Traíra. Que absurdo, hein, pai da
5: Traíra.
0: Bola. Vem, Samuel Xavier. Pela altura da intermediária, passe com o Soteldo. Chega a marcação, roubação, roubada de bola. Roubou muito bem o Cauã. É contra-ataque do Bota. Triangulação aqui embaixo pela esquerda na direção de Danilo. Cruzou de pé na esquerda na grande área. Bola muito forte, passou lá em cima na direita. Interceptação feita pelo Serna. para fazer a recuperação pelo campo defensivo da equipe do Flu, para roubar essa bola lá atrás. Recuperação lá em cima pela direita, o Botafogo bota pressão. Cara, que roubada espetacular do Cauã. Lá em cima pela direita vem Vitinho, bota pra grande área, buscou o Danilo, caiu, tentou a finalização pro gol, não conseguiu, Arthur Cabral. Ele tentou mandar pro gol, caiu, pediu pênalti. Quero saber de você, foi na tua frente aí o Arthur Cabral, hein, ô pai da bola?
3: Foi por pouco, tá, Breno? Porque o Arthur Cabral chegou inteiro na jogada. O Ignacio estava abraçando ele, mas os dois estavam numa luta corporal, apesar do esporte ser futebol. E aí caiu o atacante do Botafogo, até teve uma reclamação ali meio tímida. Posse de bola pro tricolor, grande chance do Bota.
0: E aí, você quer saber o tempo de jogo? Vamos chegando a 6 minutos, faltam 39 pro intervalo, é o clássico vovô. Brasileirão, rodada 22 aqui no Nilton Santos e por enquanto Botafogo e Fluminense tá 0-0. Quem escuta sabe.
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0: Tem posse de bola o time do Botafogo em lateral, vai lá para fazer a cobrança, Vitinho. Um pouco mais de demora, mas ele bota em jogo um pouco mais na frente, buscava o domínio do Arthur Cabral, tentando devolução por dentro, caiu, pediu falta, juizão, vai dar falta. Bruno Arleu pega a falta, é falta para a equipe do Bota pela altura da intermediária. Manda o seu zap aí no 21 99557-1013. Danilo avançou por dentro, Danilo no passe curtinho aqui embaixo pela esquerda, avançou o time do Bota. Alex Telles para fora. Arriscou de canhota, mas não teve tanta direção assim, hein, Yuri?
3: Empolgado com a renovação contratual, né, Breno? Finalizou de perna canhota, a bola acabou passando por cima da meta do goleiro Fábio e saiu um tiro de meta. Só uma informação, Breno.
0: Informação.
3: Paulo Henrique Ganso entrando em campo hoje descarta qualquer tipo de informação sobre uma possível saída. Ele completa 13 jogos no Campeonato Brasileiro e com isso não pode ser mais jogador de nenhuma outra equipe no Brasileirão. Ele não pode entrar em campo e aí essa transferência acaba sendo desnecessária. O Sport tinha interesse na contratação dele.
0: Boa, valeu, Yuri Duque. Só pra, enquanto você falava, né, o Zubeldia tomou uma bronca do Bruno Arleu, né, o quarto árbitro X-novô, e ele tomou uma bronca já que tá ali dentro, tá saindo, na verdade, da área técnica, né, não está dentro da área técnica, lá, ele tá indo lá no meio de campo, quase, cara, vai tomar outra bronca já, o Zubeldia. Vem por aqui embaixo, pela esquerda, Montoro, o campo ofensivo da equipe do Bota, não passa curtinho por dentro, avançou o Cauã, ângulo central, domina a Medina, vai conduzindo jogada pra equipe do Bota, ele vem, dominando aqui por baixo, tentou lançar na frente pro Danilo, deixou a bola passar, e teve o corte do Ignacio. Para tirar o perigo, o contra-ataque do Flu, mas o Soteldo tá sozinho, cara. Ele é obrigado a girar e dar um chutão para trás, um chute perigoso, Fábio sai do gol, deu de canela, mata no meio e bota no chão, Gêmeos. Ele corta a marcação e sai jogando, Gêmeos, altura do círculo central, pela esquerda no passe curtinho com o Renê, enfia a bola pela ponta esquerda, correu, Kevin Secra dominou, partiu para cima da marcação e conseguiu passar pela marcação e voltou lá atrás pelo campo de defesa. Por dentro domina o time do Fluminense com o Otávio, inversão com o Samuel Xavier, a devolução por dentro no círculo central com o Otávio em cima da linha do meio de campo, pela esquerda com Gêmeos, mas cima na esquerda com o domínio agora de Renê, domina Renê, parou, pensou e voltou, ainda não, Renê, a marcação tá pra cima dele, tá pressionado o Renê, por dentro com o Otávio, pra trás com o Gêmeos, pra voltar lá na altura da grande área. Tá tempo do zap, no 21 99557-1013. Fala aí.
6: Boa noite, rapaziada, TMC, quem fala é o Felipe, motorista aplicativo vascaíno.
0: E aí, Filipão?
6: Vamos ver essa peladinha aí, né? Vamos ver meus fregueses aí se degradando. Eu tô sem Botafogo, tá? Dos fregueses aí, eu gosto mais do Botafogo.
0: Que
6: não é o Botafogo. Dá uma coça aí no Fluzinho. Meu freguês.
0: Valeu, Felipe. Vem Fluminense, bola pra grande área. Saiu o Aglesson. Voando pra dar de soco. Ele liga contra-ataque do time do Botafogo. O domínio agora do Danilo. Ele domina por dentro. Enfiou bola pela esquerda. Cauã invadiu a área. Corta, Ignacio. Pra botar pra lateral, cara. Se essa jogada de contra-ataque teve 5 toques na bola, foi muito. O Botafogo chegou na área, mas é lateral, hein, Yuri Duque?
3: Uma grande jogada, Breno. E o Danilo demorou para encontrar esse passe no Cauã Toledo. Ele até disparou em velocidade, mas acabou sendo interceptado pelo Ignacio, que estava ligado na jogada, que colocou a bola para lateral. Grande jogada. E o Botafogo vai mostrando um pouco mais de organização técnica nesse início de jogo.
0: Lateral para a equipe do Botafogo aqui embaixo. Pela esquerda vem Alex Telles. Ele vai lá na terceira raia da pista de atletismo, ó. Tomou maior distância. Vai correndo, Teles! Botou pra grande área, buscou a cabeçada, mas não teve, do Arthur Cabral. Ela volta com Medina, deixa a bola passar. E o Vitinho dá um chutão pra trás, lá na altura do círculo central, pra recomeçar. Justino! Mais atrás ainda com o Arlesson, na altura da meia-lua. Domina o Arlesson. Ele parou, pensou, de pega na direita, o goleirão dá um chutão. Ela vem pro campo e ataque, vai brigar pelo alto, deu de cabeça. Lá pra frente, o jogador que era o Fegaresi. Ficou lá no ataque, né? Ele matou no peito, tá no campo de ataque. Fegaresi! Esperou o Soteldo, passa Coutinho com o Alex.

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1: Vem o fogão pela esquerda, bola pro Teles, corta Ignacio! Mais um corte do Ignacio. Pra botar essa bola pra arremesso lateral. É posse, bola pra equipe do Botafogo, tenta botar pressão. Torcedor vem junto. Depois quero saber do Rodrigo Brandão, estimativa de público, né? É assim, sem informação, mas no olhômetro, já que o Brandão domina por aqui. E quem caiu? Foi o Gêmeos?
2: Foi o Gêmeos, caiu, mano. Camisa 44 do Fluminense. Tá sentindo, vale lembrar que recentemente ele se recuperou de uma lesão. Que isso? Ah, é sacanagem.
3: Esse foi o melhor.
2: Ele se recuperou de uma lesão recentemente, uma lesão muscular, e agora, ó. Pela conversa que ele tá tendo ali, vira a cabeça toda hora reclamando, fazendo um sinal negativo. Vamos aguardar para saber se vai dar pro Gêmeos permanecer. Ele que ficou fora muito tempo, inclusive no clássico contra o Vasco, já estava disponível, porém por opção técnica ficou no banco de reserva.
1: Ô Gabriel, 11 minutos e meio, jogo parado, quero saber a sua primeira análise do jogo, hein, Gabriel? 0-0.
4: Com relação ao Fluminense, tudo dentro do imaginado, só uma situação diferente. O Soteldo, que geralmente entra pela esquerda, tá jogando aberto pela direita. E é o Serna quem fica pelo lado esquerdo do ataque. No Botafogo, a gente percebe o Montoro um pouquinho mais por dentro, circulando como um meia efetivamente, formando ali um triângulo com o Danilo e com o Medina. E você tem o Cauã Toledo abrindo um pouco mais pela esquerda. Em alguns momentos uma variação, né? O Montoro abre um pouquinho mais pela esquerda e o Cauã Toledo vem jogar um pouquinho mais por dentro. Um outro detalhe sobre o Botafogo. Quando o Fluminense tem a posse de bola no campo de ataque, o Cauã Toledo, que é o ponto à esquerda, vem jogar na primeira linha defensiva. Na verdade, na última linha, né? Para o Fluminense que está atacando a última linha defensiva do Botafogo. O Cauã Toledo fica alinhado com os quatro defensores do Botafogo, montando ali uma linha de cinco. Botafogo defendendo num 5-2-3, 5-3-2. Para tentar evitar uma pressão do Fluminense nesse início.
1: Vem lateral para a equipe do Botafogo, vai voltar a rolar. Pai da bola tá de olho no Gêmeos ali atrás do gol, né? Alex Telles, ele bota na grande área, conseguiu cortar de cabeça para tirar o perigo lá de trás do time do Flu. E ela volta com o Danilo, que dá um chutão para trás. Vai voltar o Gêmeos, o pai da bola?
2: Vai voltar, ele já sinalizou, já tá de volta, né? Tá aguardando ali a sinalização para poder retornar ao gramado.
1: Beleza. É o seguinte, ó, manda o seu zap. Quero ouvir um zap no ar aqui na TMC, no 21 99557 1013. Fala aí. Daqui a pouco?
5: Daqui a pouco
1: o WhatsApp então, no 21 99557 1013. Você manda o seu zap, você vai pro ar aqui no som da TMC. É lateral pra equipe do Fluminense aqui embaixo com o Samuel Xavier. Vai botar essa bola em jogo para a equipe do Fluminense. Fluminense de novo com 11 em campo, depois do retorno do Gêmeos. Que demora do Samuel Xavier, hein? Pelo amor de Deus, bota em jogo. Chega na altura do círculo central, Castilho dá de cabeça. Ela volta com o René, centralizado pelo campo intermediário defensivo da equipe do Fluminense, na frente com o Nonato. Volta pra trás com o Gêmeos. Aqui embaixo pela direita, agora com o Samuel Xavier, que domina, parou, pensou, o capitão hoje do Fluminense é o Samuel Xavier. Ele volta lá atrás, mais atrás com o Ignacio, pela altura da intermediária. Dele pro domínio de Gêmeos, pela esquerda com o René, domina René, parou, pensou, René, a marcação do Vidal pra cima dele, bota na frente, o Castilho furou, tentou ganhar na sequência, caiu de falta e vai dar certo, será? Brigou ali na frente também o Paulo Henrique Ganso, o exame vai dar falta do Ganso. Falta dele, né, Rodrigo Brandão?
3: Isso, deu a falta do camisa 10 do Tricolor, falta pro Fogão. Anote aí, Breno.
1: Anoto.
3: 22 mil hoje aqui.
1: É o seu palpite?
5: Presente. Cravou.
1: Sim. Deixa eu vou anotar aqui então. Vou anotar, hein? 22.000 Brandão. Brandão. Vamos ver no final do jogo se de fato Brandão vai acertar ou não. Volta! Eu sempre confio, cara. Posso, o Arlesson pega na esquerda. Ela chega na altura da intermediária. O Castilho interceptou. Bola pela esquerda no bico da grande área. O Serra rolou pra trás. Tentou o Nonato. Ajeitou. Otávio na meia-lua. Aqui embaixo com o Soteldo. Invadiu, bateu na bunda da Alex Telles. Ela volta com o Soteldo. Novo cruzamento na grande área. Corta Justino de cabeça. E ela vem aqui em lateral. Vai, chuta aí, ô Yuri Duque.
2: 26.700.
1: 20, cara, eu acho que você tá chutando alto, hein?
5: Empolgou.
1: 26.700. Cara, eu confio no Brandão, que o Brandão sempre acerta. Eu já tentei peitar o Brandão e não consegui. Samuel Xavier na área pro Castilho, vem desvio de cabeça, a zaga corta com o Danilo. Ajudando a zaga. Vai sobrar na esquerda, na altura da intermediária ofensiva da equipe do Fluminense. Tentou passar e conseguiu o Serna. Bico da grande área, bola pro Guené, querendo um pouco mais pra trás. O que o Fluminense vai fazer com essa bola aí? O Castilho querendo avançar. A bola por dentro com o Otávio. Devolução na ponta esquerda, bico da grande área. Agora sim, um chutou pra trás com o René. Lá na altura do círculo central. E aí? Você quer saber o tempo de jogo? 15 minutos, falta meia hora pro intervalo aqui no Nilton e por enquanto no clássico Botafogo e Fluminense, tá 0-0.

0: Cauã Toledo rola um pouco mais pro meio, corta lá de trás, Otávio. 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E pela esquerda, Soteldo na direção do bico da grande área. Ele partiu, Soteldo. Cortou a marcação do Cauã. Avançou, Soteldo. O baixinho foi na meia-lua. Cauã Toledo cortou essa bola por baixo. O gol dele. Pouco entra contra-ataque Vidalba. Com Arthur Cabral. Foi derrubado. É falta. Vai dar vantagem. Vai dar vantagem. Danilo lançou na grande área. Cara a cara. Atenção. Tentou girar. Atenção. Lucas Vidalba. Ele tá na grande área. Parou de novo. Pensou. A marcação tá no encalço. Puxão pra lá. Puxão pra cá. Ignacio ganha dele. Ignacio ganhou. Sensacional do Vidalba. Que disputa foi essa, Yuri Duque?
1: O Ignacio, que já fez um bom jogo na partida de ida, nas oitavas de final da Copa do Brasil contra o Vasco, vai fazendo uma boa partida agora no clássico contra o Botafogo. Ele acabou disputando ali com o Lucas Vidalba, que deu mole, puxou a bola para fora da área. O Ignacio fez um pouco mais de carga e roubou essa bola, posse para o Fluminense.
0: René por dentro com o Paulo Henrique, canso de devolução pela esquerda com o René pela intermediária, chutão para trás, condomínio do Gêmeos. Agora com o Otávio, linha do meio de campo, Otávio, abre aqui embaixo pela direita com Samuel Xavier, pela altura do círculo central, partiu Samuel Xavier. Adiantou na frente pela intermediária. Nonato parou, pensou. Nonato, devolução para trás com Samuel Xavier. Um pouco mais para trás com Otávio. Pela altura do círculo central, manda o seu zap: 2199-557-1013. 2199-557-1013. Você manda o seu zap. Você vai pro ar aqui no som da TMC. 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Otávio, devolução pela esquerda com o René. Parou, pensou. René, chegamos a 17,5. Por enquanto, 0-0. Domina para ali, Gêmeos. Atenção, Gêmeos. Volta lá atrás com o domínio do Ignacio. Ignacio com Samuel Xavier. Botafogo vai tentando pressionar com o domínio do Montoro. Mas quem vem é o Nonato. Adiantou legal. Vem conduzindo o Soteldo. Ele tá pela intermediária. Partiu o Soteldo. Tem opção pelo meio do Castilho. Tentou enfiar a bola na área pro Serna. Corta por baixo. Juxino apareceu muito bem. Passe legal do Soteldo, hein, Yuri Duque? Ô, perdão, Rodrigo Brandão.
2: Jogadaça do Soteldo, né? Passou por dois marcadores, tentou passe em profundidade, a zaga afastou. Olha o Flu.
0: Otávio na meia-lua, engatilhou. Otávio pra fora do gol! Agnes com o torpedo, Otávio. E aí, Rodrigo Brandão?
2: Passou perto, tá, Breno? Recebeu a bola com liberdade. A zaga do Botafogo ficou olhando com a perna direita, soltou a bomba. O Alisson voou nela. Ela passou à esquerda da meta, 0-0.
0: É o Brasileirão, 22ª rodada aqui no som da TMC. 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E aí não tem hora pra acabar. Montoro! Tentou passar pelo domínio do Otávio, não conseguiu. Recuperação de Montoro, um pouco mais para trás, o Ganso. Rapaz, o Ganso, o Ganso acertou ali, no mínimo, um tapa no Montoro. O juizão deu vantagem, claramente apontou com os braços. Danilo abre pela direita, o Botafogo sai jogando lá por trás pelo campo defensivo, autor do círculo central, querendo bola pelo meio. Danilo, o Fogão conduz com o Juxino, ele tá na linha do meio de campo, devolução por dentro com o domínio de Danilo, vai dominar lá atrás pelo campo defensivo da equipe alvinegra. Montoro lançado na frente, tentou bolão pro Vidalba, ele vai sair cara a cara com a zaga, volta com o Arthur Cabral de carrinho. Samuel Xavier cortou mal, Vidalba na meia lua, ajeitou, Cauã. Arthur Cabral dominou na meia lua, bateu o gasteiro, Fábio soltou essa bola, dois tempos, Fábio. Pressão do Botafogo, Yuri Duque.
1: Esse gol não saiu porque faltou um pouquinho de perfeição pelo lado alvinegro. Uma boa jogada que foi criada e a bola sobrou para o Arthur Cabral finalizar pertinho da marca do pênalti. Ele bateu de maneira rasteira, o Fábio fez a defesa em dois tempos, segue 0-0.
0: Bola pelo meio de campo, Castilho dá de cabeça para trás, mas deu de presente para o time do Botafogo. Pela direita correu o Vitinho pelo bico da grande área. Domina Vitinho, ele contra a marcação, interceptou, Nonato, a bola vai saindo para escanteio. É escanteio para o Bota, lá em cima. Pelo lado direito, PicPay, dinheiro na conta do PicPay, rende 102% do CDI. 20 minutos, é escanteio pro Bota, hein, Yuri?
1: É isso, o Medina, camisa número 6, está preparado para fazer esse cruzamento. O Fluminense tenta organizar o sistema defensivo, mas a bola vai voar lá na bagunça do goleiro Fábio.
0: Vai lá, Medina, para fazer a cobrança, vai trocar, né? É o Teles, né? Atravessou Teles. O gramado, exatamente. Isso. Alex Teles atravessou o gramado. Vai lá pro outro lado fazer a cobrança.
1: Acho que vai ser curtinho, Bruno.
0: Vamos ver, tá ali o Medina e o Teres pra cobrança. E tá o Soteldo marcando, né? Ali no limite da regra.
1: Um metro e um biscoito.
0: Baixinho, baixolinha, Soteldo. Vamos ver esse escanteio. Teles levantou a jogada ensaiada na direção do meia-lua. Buscava o Montoro antes dele. Chegou cortando de cabeça o Otávio para tirar essa bola do campo defensivo. Gabriel Farias, 20 minutos, 0-0, Gabriel Farias.
3: Com o passar do tempo, a gente percebe que o Botafogo, no fim das contas, ao colocar o Cauã Toledo na equipe titular, quer atrair o Fluminense para tentar esse jogo na velocidade nas costas da linha defensiva tricolor. Não à toa, o Fluminense se aproxima de 60% da posse de bola. Mas não é uma posse de bola, assim, produtiva, que leve o Fluminense a ter pressão, a gerar um domínio sobre o Botafogo. É uma posse de bola que não termina em algo mais efetivo. E aí, quando o Botafogo retoma essa posse, a tentativa é um jogo mais de velocidade, um passe mais vertical através do Danilo, através do Montoro, buscando o Vidalba, buscando o Cauã Toledo. É um Botafogo que quase que negocia com o Fluminense. Fala assim: Fusão, vem pra cima, tenta me atacar que eu vou tentar no contragolpe. Essa é a ideia inicial dos 20 minutos de bola rolando até aqui no estádio Nilton Santos.
0: Lateral para a equipe do Fluminense, vem Samuel Xavier na altura da grande área do Bota. É um lateral ofensivo. Samuel Xavier bota em jogo, bota no peito e bota no chão. Soteldo engatilhou de cada, bateu Soteldo com desvio para fora, passa com muito perigo. Teve desvio, não. Foi a curva que a bola fez. Um chutaço do Soteldo, ela foi pra fora por um pouquinho, Rodrigo Brandão.
2: Que grande chute, né, Breno? Soteldo recebeu essa bola, dominou, levou, encaminhou ela ali praticamente na altura da meia-lua. Soltou a bomba com a perna esquerda, ninguém no Botafogo chegou. Ela passou muito perto, cara. Por muito pouco essa bola não entra e o Flu sai na frente. 0-0.
0: Eu quero zap no ar aqui na TMC. Manda o seu zap no 21 99557-1013. Fala aí! Daqui a pouco, então, WhatsApp na TMC, manda o seu áudio que ele vai pro ar no 21 99557-1013. Alex Telles, ele bate a falta no campo defensivo da equipe do Bota com Fegaresi. Ele tá na grande área, Fegaresi domina, sai da área, ainda Fegaresi conduzindo, marcação do Soteldo, chega pra cima dele de perna direita, ele dá um chutão pro câmbio, ele até que buscava Arthur Cabral, interceptação de Ignacio. Ela volta com Danilo, altura do meio de campo. Danilo rola aqui embaixo pela esquerda, no passe curtinho, Botafogo está jogando com o Montoro. Montoro conduziu, parou, pensou, Montoro voltou pra trás com Fegaresi, dele para o domínio de Justino, pede bola Vitinho, ainda Justino vai cruzar a linha, preferiu segurar essa bola, voltar um pouco mais para trás com o Fegaresi. Vamos chegando à marca de 23 minutos, 0-0 no clássico aqui no Nilton Santos, e vou te falar, em duas grandes chances do Fluminense, uma com Otávio e uma com o Soteldo. Recuperação do Flu, boa recuperação lá por trás do Gênesis. Ela vai sobrar na esquerda no campo defensivo tricolor, vai sair pro jogo Kevin Serna, querendo essa bola na frente, o Castilho conduziu o Serna, bola pro Castilho pela esquerda na intermediária, passou o Serna pedindo bola, Castilho volta lá pelo campo defensivo com o René na altura do círculo central. O René Buguetri solta a bola, domínio de Nonato, devolução pela esquerda, campo de ataque, René, a marcação do Vidal pra cima dele, René enfiou a bola pro Serna, tentou escapar da marcação, conseguiu uma, conseguiu duas, Serna conduziu e aí perdeu a bola, tentou pressionar na grande área, ela volta com o Fegaresi. Castilho também pressionou, e aí Fegaresi dá um chutão, mas teve desvio do Castilho e ela sai em lateral para a equipe do Bota, lá em cima pela direita no campo de defesa. 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Quase 24 minutos, é lateral para a equipe do Botafogo. É, eu estou exagerando, Gabriel Farias, quando eu falei que eu estava exagerando quando o Fluminense teve as melhores chances do jogo até aqui?
3: Não, absolutamente não. Dois chutes de fora da área, ou seja, o Fluminense não tem criatividade para infiltrar, mas tenta finalizações que geram perigo. Foram os dois melhores momentos da partida. O Botafogo, por sua vez, sai bem, buscando um contra-ataque, mas na melhor oportunidade o Arthur Cabral finalizou uma bola sem muita qualidade. O Botafogo não capricha no passe final. A ideia do Botafogo é atacar em velocidade, é buscar o passe na profundidade, mas não consegue caprichar tanto no acabamento da jogada. Já o Fluminense, quando não infiltra, tenta de fora da área e leva perigo.
0: Contra-ataque do Bota! Danilo ajeitou no meio com Medina, conduziu jogada, lançou lá em cima no bico da grande área, partiu Vidalba, ele invadiu a área, Vidalba bateu travado pelo James! Jogadaça do Botafogo, mais um contra-ataque. Ah, o Gabriel Freixo é acabado de falar isso, né? O contra-ataque do Botafogo, mais uma vez se mostrando e ganhou o escanteio aí, hein, Yuri?
1: E o Vidalba continua tentando, né, Breno? Mas até agora ele não conseguiu acertar. Ele tenta mais uma vez o cruzamento, interceptado dessa vez pelo Gêmeos, que consegue colocar ela para escanteio. E por ali, novamente, o Alex Telles e o Medina. Vamos ver se agora o Soteldo vai dar... Vai dar nada, ele tá aqui, ó, já apertando esse escanteio do Botafogo. Parece que essa ensaiada curtinha não vai sair de novo.
0: 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É escanteio pro Bota. Alex Telles está lá na cobrança de pé na esquerda, lá em cima na direita. Passamos de 25 minutos, aí saiu a curtinha, hein? Só porque o pai da bola falou, Medina, volta com o Telles, atenção na meia lua, girou, bateu, travado, Montoro, tem contra-ataque, o Flu, disparou, cega pelo círculo central, tem o Soteldo, bola pra ele, Soteldo disparou, ele domina essa bola, Soteldo vai tentar ajeitar, cega, a bola passou por ele, Caxilho vai invadir a área, bateu, travado na hora do chute, rapaz, quase que o feitiço voltou contra o feiticeiro. E aí agora tem jogador caído do Botafogo na meia-lua, mata o contra-ataque do Botafogo. Pedi até ajuda do Brandão para identificar quem tá caído aí na meia-lua. O jogo tá parado, é o Justino ou o Rodrigo Brandão? É ali na meia-lua do Botafogo. Confesso que eu não vi o que aconteceu. Eu tava de olho no Montoro, que tava com a bola na altura do círculo central. É, eu tô até olhando aqui na televisão se houve alguma coisa. Viu alguma coisa aí, Gabriel Farias? Me ajuda aí que você viu.
3: Cara, eu acho que foi uma bolada, cara. Acho que foi na barriga.
0: O Samuel também tinha ficado
3: caído. Eu fiquei na dúvida se tinha sido uma pancada no joelho.
0: Foi bolada.
3: Mas agora no replay me pareceu bolada na barriga.
0: Matou o contra-ataque do Botafogo, né? Já que o Montoro vinha na velocidade, ele ficou caído. Vou até ver no replay da televisão, porque assim, eu falei, né? Eu tava de olho no contra-ataque, né? Do Botafogo, já, que tava lá no círculo central. E aí por isso que eu não vi o que houve na meia lua. Já que ficou caído, já se levantou, né? Já tá de pé o Justino e vai ser vida que segue.
3: É, não foi nem bolado. Eu acho que sobrou um braço do Caxilho, totalmente sem querer. E aí, eu acho que o Justino ficou um pouquinho sem fôlego na jogada. Ele foi tentar dividir e recebeu esse braço, um movimento ali na barriga. Enfim, mais uma vez, o Botafogo tentou uma jogada ensaiada no escanteio. E eu adoro jogada ensaiada, tá, Breno? Eu não sou crítico, não. Acho que tem que ter jogada ensaiada, tem que trabalhar nesse sentido. Mas já é a segunda jogada ensaiada do Botafogo que não sai boa. E essa agora gerou um contra-ataque lisinho, lisinho pro Fluminense. É porque o Soteldo correu muito mais do que os companheiros. E quando ele efetuou um corte em cima do Ferrarese, ele não tinha companhia para concluir a jogada. Então, assim, vai trabalhar jogando ensaiada? Maravilha. Mas tem que ser ensaiada mesmo. Se for mal ensaiada, vai atrapalhar.
0: Manda o seu zap aí no 21 99557 1013. É bola com o Montoro. Altura do círculo central, campo defensivo e cruza ali pelo campo. Ele é da enfiada ali. Bola para Danilo aqui embaixo pela esquerda. Não tem que medir. Partiu Danilo. Tentou na frente, tabelinha legal. Com o Cauã. Ela passou pelo Vidiaba. Vitinho dominou, golou para trás. Medina bateu travado pelo Guené. Sobra com o time do Fluminense. Caiu. Falta do Justino. Derrubou o Caxilho. Jogo parado pela altura da intermediária. O Fluminense bateu rapidinho a falta. Mas cima pela esquerda vai avançando. Kevin Serra tá pelo campo. Ele ataca, ele avança para a equipe do Fluminense. Volta pelo campo de defesa. Dá tempo do zap? Vamos ouvir o zap da galera no 21 99557 1013. Fala aí.
4: Fala, Breno. Beleza? É. Aqui é o Naldão, o Berbeck da Zona Sul.
0: Qual é, Naldão?
4: Mandar um abraço aí pro Farias, pro Brandão, pro Yuri Dutra. Então, abraço, o pessoal tá achando que o dia vai embora hoje? Esquece.
0: Não sei.
4: Botafogo não vai golear. Entendeu?
0: Tá.
4: É isso aí. Isso se o Fluminense não ganhar esse jogo. Abraço a todos. Boa transmissão.
0: Obrigado, Naldão. Tamo junto. Obrigado. Bom trabalho. Não sei se você tá rodando pelo Rio, mas obrigado pela moral. Aqui no som da TMC. Você é do Rio, você é de Brasília. Manda zap, tá? Manda áudio que você vai pro ar no 21 99557 1013. A melhor pré-night é aqui na TMC com a gente. Tá se arrumando pra night? Curtindo o joguinho, ouvindo aqui na TMC. É um joguinho qualquer, um clássico, assim, como quem não quer nada. Vem com a gente, vem no som da TMC. Curtindo esse jogaço aqui na melhor do futebol. Arthur Cabral rolou. Medina bateu com desvio pra fora do gol. A bola foi para tiro de meta, o Yuri Duque?
1: Foi para tiro de meta, é isso.
0: Tiro de meta, não teve desvio também, não.
1: Ele acertou uma pancada de três dedos, Bernardo. Se ele acerta esse gol, a gente esquece. Bateu muito bem na bola o Medina, mas acabou errando a direção. E saiu um tiro de meta para o goleiro Fábio, que aguardou ali um pouquinho para organizar a defesa. Por isso que a gente ficou na dúvida, posse de bola para o Flusão.
0: Chegamos a 29 por enquanto, 0-0. A bola pegou um efeito que realmente, de novo, essa aí me enganou também. Assim como aquela do Soteldo, né? Uma bola com efeito lindo, cara. Eu até vi no replay aqui da imagem, mas não teve desvio de fato, não. 29 por enquanto, 0-0 aqui na melhor do futebol. É bola com o time do Fluminense em lateral pela esquerda no campo de defesa. Você participando pelo WhatsApp e pelo YouTube. É clássico, é Fluminense. Botafogo, Botafogo e Fluminense. Aqui na casa, Alvinegra. E aí? Você quer saber o tempo de jogo? Vamos chegando a meia hora, faltam 15 pro intervalo. E por enquanto na TMC, Botafogo e Fluminense, tá 0-0, avançou Kevin Serra pelo bico da garantia, ele conduziu o Serna. Vem pra inversão de jogada, era pro Caxilho, mas saiu o Cuca. E o Soteldo não se antecipou, Alex Telles deu a roubada de bola, mas o Ignacio dá um chutão e ela volta lá pelo campo defensivo. Então são 30 minutos, faltam 15 pro intervalo aqui no Nilton Santos. E por enquanto no clássico, Botafogo e Fluminense, tá 0-0. Estamos juntos na melhor do futebol. O Arlesson foi lá para cobrar o tiro de meta, bateu com bola rolando, mas agora sim com o time do Bota. Lobo traz com o Justino. Ele pela direita no bico da grande área com o Vitinho, volta um pouco mais para trás. Sai jogando pelo campo defensivo. Ainda o Justino bateu travado pela marcação, vai ser outro tiro de meta lá para a reposição do goleirão, que é o Arlesson. Você no Rio, você em Brasília, manda o seu zap aqui, você vai pro ar. É a transmissão que bota você para falar no ar, cara. Nenhuma outra faz isso, tá? Não adianta procurar, não. 21 99 557 1013. Danilo, ele corta lá a marcação do Soteldo, passe curtinho pra trás do Medina. Danilo tá na marca do pênalti, dá um chutão de pé na direita, bola perigosa, chegou com o Vidalba pelo meio de campo, ele dá uma cabeçada só pra aqui embaixo, vira esquerda com o Cauã, partiu o Cauã Toledo, conduziu pelo bico da grande área, ele encontra Samuel Xavier. Samuel Xavier, rapaz, que roubada de bola do cabeludo Samuel Xavier, hein, Yuri Duque?
1: É, tá cabeludo, né? Ele fez um procedimento capilar pra retirar a calvície e conseguiu, foi muito bem. Foi bem feito o procedimento, parabéns pro Samuel.
0: Ele retirou a calvície, foi isso?
1: É, eu não sei. Ele plantou cabelo.
3: É, eu acho que isso faz mais sentido.
0: É melhor ir no simples, né? Né, o Rodrigo Brandão? Vai no simples, né? Plantou cabelo, gostei dessa, né? Plantou, um amigo meu que tá passando por esse também, tá dando muito certo. Ele tá bonito, tá de parabéns, cara. Vem com o teu. Conhece? Conheço dois que estão fazendo. Um não tá legal, não. Tá até de boné. É, o outro não precisou de boné, não. Não, ele é botafoguense. Bora com o Otávio! Domina pela altura da intermediária, Otávio. Girou, voltou um pouco mais pra trás com o Ignacio. Altura do círculo central. Domina pelo meio. E o do boné é flamenguista. Ele não tá legal, não. Assim, tem que, né, investir um pouco mais. Domina por ali pela esquerda. Agora o Renê fazendo passe, né, por dentro na direção errada. Na direção errada é contra-ataque do Bota. Renê faz a falta! Volta para a equipe do Bota. Será que ele pegou aquele cupom, hein, Rodrigo Brandão?
2: Pode ser, né, cara? Você lembra daquelas empresas, Groupon,
0: né? Compra coletiva, acabou, né?
2: Compra coletiva, acabou, né?
0: Peixe urbano.
3: Tá aí, implante de cabelo, R$200, mas aí tem que esperar 5 mil pessoas comprarem.
2: É isso aí.
0: Pô, mas do outro amigo ficou muito legal, né, o Gabriel Faria?
3: Ah, não, tem alguns amigos que têm feito e têm apresentado um resultado muito bacana. O importante é a pessoa estar feliz, né, Breno? Careca, cabeluda, calvície, sem calvície. O importante é estar feliz, né?
0: Com certeza. Vem por aqui, Montoro! Conduziu pela intermediária, enfiou a bola para o Alex Telles, lateral da grande área, Telles, cruzou para o Arthur Cabral, tentou ajeitar para trás, vem a pancada do Vitinho, foi travado, sobrou com o Medina, aí pelo bico da grande área, Vidalba queria essa bola um pouco mais na frente, vem cruzamento na grande área, bola para o Medina, emendou para fora! Do gol! Eu tô rindo porque a Oeste inteira gritou gol. E eu fiquei na dúvida. Mas ela pegou na rede pelo lado de fora, hein, Yuri?
1: Uma grande jogada que começou nos pés do Medina. Uma finalização que é interceptada. Ele consegue organizar, vira pro lado direito. O Vidalba levanta a cabeça e faz o cruzamento, mas o Medina não estava na reta do goleiro Fábio. E aí, na hora da finalização, acabou acertando a rede pelo lado de fora. Pegou na bochecha da rede. Segue 0-0. Só destacar aqui, Breno, que o Fábio deu um esporro no René aqui. O René meio que começou uma discussão, mas depois abaixou a cabeça, já que o Fábio também é uma liderança nesse grupo, e obviamente é um ídolo, né, do Fluminense. Ele segue reclamando bastante com essa bola que tá entrando com facilidade na defesa do Flu.
0: Dá tempo de ir pro zap na TMC no 21 99 557 1013. Fala aí,
5: Pedro Massafi. Pedro Massafi. Pedro Massafi. Cristiane Brau, do Fito Visual, é Pantanal, do Discast Rio de Janeiro. Cara, esse jogo vai acabar -1, -1. Um abraço.
0: Isso.
3: Pera lá. Mas tá ruim. Eu vou concordar que não tá legal. O Botafogo, ele assume.
0: Tá animado,
3: assume,
0: o jogo. Não, tá animado.
3: Animado porque tu é bonzinho, tu é educado, sua mãe te educou muito bem.
0: Ah, tá bom.
3: O jogo, assim, ele é agitado, ele tem uma boa intensidade. Mas o Fluminense tem mais posse de bola, não consegue traduzir isso num jogo que possa ser mais efetivo. O Botafogo também, quando tenta atacar no espaço, não consegue caprichar tanto. Os erros técnicos, eles vão se repetindo. O Fluminense na construção mais lenta, o Botafogo nessa construção mais veloz. É um primeiro tempo que... Eu não vou dizer que me decepciona, porque confesso que nesse pós-copa eu tenho entrado com a expectativa lá embaixo. Mas é um primeiro tempo que poderia ser um pouco melhor.
0: É tiro de meta, o Nonato foi atendido, né? Ele tá do lado de fora, tem que voltar pra campo, o árbitro autoriza, ele retorna pro campo agora. Me pareceu que foi o Zubeldia que tomou um cartão amarelo, porque ele tá falando pra caramba. Depois você confirma pra mim, ô Yuri Duque, se o Zubeldia tomou de fato o cartão amarelo, porque ele tava falando pra caramba.
2: Eu não vi a cena, Breno, mas vi o Zubeldia descascando o quarto árbitro aqui, provavelmente foi pra ele mesmo.
0: É, depois eu vou pedir a sua confirmação de vocês se de fato teve o cartão pro Luiz Ubeldia. 35 por enquanto, 0-0. É lateral pra equipe do Fluminense, bola em jogo na altura do círculo central, domina Samuel Xavier pela linha do meio de campo. Samuel Xavier, vem aqui embaixo ele, Samuel tentou levantar, essa bola foi mal levantada, né? E ficou lá fora. É porque a Oeste vibrou e o Ubeldia de fato ele sai da área técnica, praticamente invade o campo, então ele tomou cartão mesmo, o Yuri Duque.
1: É isso, cartão amarelo confirmado pro Ubeldia, por reclamação ele gosta, né? Já tá nesse script, se realmente ele cair hoje por algum resultado, Breno, ele não ia se despedir sem tomar um amarelinho.
0: Domina Montoro pela altura do círculo central, por enquanto 0-0 aqui no som da TMC, pra trás com Medina. Domina Medina, parou, pensou, gingou, pogando com o domínio de Montoro, mais uma vez. Castilho chega na marcação, quase que o Ganso interceptou Arthur Cabral, mas ele passou. Arthur Cabral conduziu, Danilo, cara a cara, Samuel Xavier atrapalhou, Danilo, corta, ela vai para escanteio. Não, tiro de meta, tiro de meta. Tiro de meta, último toque foi do Danilo. Na dividida com o Samuel, reclamou de braço pra lá, braço pra cá, não foi nada. É apenas tiro de meta. É aquilo, jogada legal de um lado e o contra-ataque do outro, hein, Yuri Duque?
1: E o Bruno Arleu de Araújo acertou, porque o Danilo, ele consegue o primeiro domínio, mas ele tenta dar um toquinho a mais que acaba atrasando o jogador na jogada. E aí o Fábio chega, dá um último toque na estourada, a bola bate no Danilo e sai pra tiro de meta. Grande jogada criada pelo Botafogo, mas mais uma vez desperdiçada.
0: 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Obrigado pelo carinho aqui na TMC, hein? 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Vem Ganso, ele bota e jogou com o Samuel Xavier um pouco mais para trás, manda o seu zap aí no 21 99557 103. O seu zap é muito importante pra gente, 21 99557 1013. É bola com o Renê, ele volta com o domínio lá de Gêmeos, quando jogada pela altura do círculo central, Gêmeos, cruzou a linha, tenta botar a bola na frente com o Kevin Serna, volta lá pelo campo defensivo com o Nonato, devolução pelo alto Nonato, vem versão jogada aqui embaixo pela direita, correu o Ganso, adiantou, bola pro Samuel Xavier que vem conduzindo, bico da grande área, partiu Samuel Xavier, ele contra o Teles, na meia lua, Soteldo, tentou devolução com o domínio de Ganso aqui embaixo pelo bico da grande área, Paulo Henrique Ganso, Samuel Xavier dominou, parou, pensou, devolveu, Soteldo, bico da grande área, conduziu o Soteldo, tentou escapar, foi catando o cavaco, chegou a interceptação, o Toledo fez falta, ou ele deu tiro de meta? Falta é falta, pô, falta pro Fluminense, numa posição de campo muito boa, Rodrigo Brandão.
2: É, muito boa, né, boa jogada, mais uma boa jogada do Soteldo, o Cauã Toledo, quem tava na marcação, foi tentar dar o bote, acabou acertando o baixolinha do Fluminense. Praticamente dois passos ali da linha da grande área, entre a linha lateral e a linha da grande área. Falta muito perigosa a favor do Fluminense. É o Ganso quem vai se aproximando ali para fazer a cobrança. Chance de perigo 0-0.
0: 38 minutos, faltam 7. Você não vai dizer que é o escanteio de mangas curtas, ô Rodrigo Brandão? Você passou dessa fase já?
2: Já foi, né?
0: Já encheu o saco.
2: Acho que já tá batido essa frase.
0: Já encheu o saco já isso aí, cara. Bom, tem falta o Flu. É aqui embaixo pela direita, é quase na grande área. Ganso na cobrança. Ele pode bater direto, hein? Ganso de canta, fechadinho. Uau, Cleson! Só tentando dar em cabear. Vai dar falta em cima do goleiro. Parou. É falta. É, o Soteldo engatilhou a cobrança, ele teve que refugar. Falta em cima do Alisson, que fez uma defesaça. A cobrança do Ganso foi fechadinha. O Alisson fez uma grande defesa, Brandão.
2: Bola venenosa, né, Breno? Aquela cobrança na direção do gol, que poderia encontrar a cabeça de algum jogador do Fluminense. Só que ela foi direto nas mãos do Alisson, que deu um soco, e aí teve o contato do Castilho pra cima do goleiro do Botafogo. O Arthur marcou a falta, bem marcada, 0-0.
0: Posso fazer uma provocação ao torcedor, Gabriel Farias, ao torcedor do Botafogo? Posso?
6: Pode, claro.
0: Se o Alisson tivesse chegado em janeiro, hein? Hein?
6: Eu acho que o Botafogo estaria disputando uma competição chamada Libertadores da América.
0: Cara, o Botafogo não ia ter caído, tava melhor no Campeonato Brasileiro. Bola com o Montoro, pelo bico da grande área, campo defensivo. E possivelmente estaria na Copa do Brasil também, né? Não tinha sido eliminado da Copa do Brasil. Cauã Toledo! Lembra aqui com o Danilo. Levantamento muito forte na frente da interceptação feita pelo Gêmeos, que se livrou da bola. Cara, o Gêmeos nem tentou disputar, só deu um chutão pra lateral. É lateral pra equipe do Bota aqui embaixo pela esquerda do campo ofensivo. E aí? Você quer saber o tempo de jogo? 40 minutos, 40, faltam 5 para o intervalo aqui no Nilton. Mais acréscimos, claro. É o Brasileirão rodada 22 e por enquanto na melhor do futebol. Botafogo e Fluminense, tá 0-0. Estamos juntos na melhor do futebol. Vem cá, o Toledo, caiu, falta em cima dele. Falta para a equipe do Bota. O Medina vai tentar bater rápido, vai segurar ali. Rapidinho, ô Brandão, o Arlesson foi uma aposta que o Botafogo fez, pra mim vai dando certo. E ele veio, não era nem do Clube Bruges, né? Foi de um outro clube lá da Bélgica, isso. Um clube desconhecido que ele veio.
6: É o Cercle Bruges.
0: Pra mim era desconhecido, não conhecia o Cercle Bruges. E vai dando certo, né, ô Brandão?
2: Exatamente. Ele chegou junto com o Gabriel Batista, só que ele, na verdade, chegou um pouquinho antes. Talvez por isso, talvez não, com certeza por isso, ele foi mantido como titular. Porque ele começou a treinar antes do Gabriel Batista, foi bem nos jogos e ganhou a titularidade.
0: E tá muito bem, cara, tá seguro o Arlesson. Lembra que falta pro Bota, o domínio do tênis, foi cobrança ensaiada, Montoro, Bota pra área, buscava o Danilo, sai Fábio. Aí o Gabriel Faria fica louco com as jogadas ensaiadas.
6: É mais uma jogada ensaiada que não dá certo. Acho legal, mas é a terceira tentativa do Botafogo e nenhuma deu certo. De repente vale uma leitura de, pô, não tá rolando? Vou simplificar, bota, vou jogar a bolinha na área, vou tentar explorar uma bola aérea, um cabeceio direto. É reconhecer o momento do jogo. Tecnicamente o Botafogo não está bem.
0: Quase 42 por enquanto, 0-0 é o clássico aqui no Nilton Santos. Por enquanto 0-0, oi!
2: Só trazer uma informação a respeito dos goleiros do Botafogo, pra você ter uma noção, tá? O Neto saiu, deixou o clube. Salário do Neto, você pega metade do salário do Neto, paga os dois salários, do Arlesson e do Gabriel Batista.
0: Inacreditável, cara. O Botafogo trouxe um goleiro com status de estrela, mas assim, claro, trouxe da Europa, né? Cara com currículo europeu e tal, mas não teve todos os anos com temporadas cheias na Europa. Ele teve alguns bons anos, a gente debateu isso no ano passado, foi um alto investimento que não deu certo, né? A gente teve a questão do John, da saída do John e tal, e trouxe o Neto, e assim, não deu certo. E aí o Brandão, isso reflete nos números que o Brandão trouxe agora. Que metade do salário dele paga os dois. E o Alisson muito mais seguro do que ele. Bom, por aqui tem outra falta ao Botafogo. Vai ser um tiro indireto. Eu não entendi, eu não, confesso que eu não vi a falta. Quero saber se você viu, ô pai da bola.
1: Foi um puxão do Nonato que acabou atrapalhando, né, a recomposição do Botafogo. Porque o Fluminense recuperou essa bola. Aí ele marcou a falta e começou uma reclamação, um burburinho, um empurrando.
0: É porque o Cauã tinha prendido a bola, pelo que eu vi no replay.
1: Ah, então perfeito. O Ignacio começou a reclamar e o Nonato também tomou um esporro, falou, o árbitro falou pro Nonato, é a última, hein? Senão vai tomar cartão. E agora o Botafogo tem essa oportunidade por ali, Montoro e Alex Telles pertinho da meia-lua.
0: Bom, dois toques pra equipe do Bota. Tá ali no meio o Alex Telles, também tá o Montoro, Fábio tá esperto. Lembrando que não pode chutar direto pro gol. Sempre lembro daquele do Cássio, né? Que o Mano Menezes fica louco à beira do campo no Corinthians. Que o Cássio deixa a bola entrar porque não ia valer. E aí se o goleiro vai na bola e toca na bola, aí valeria, por exemplo, o gol, né? É tiro indireto. É falta para a equipe do Bota. Alex Telles ou Montoro. Só falta querer bater direto agora, né? Quando é tiro indireto, pelo amor de Deus, né? Na jogada que é para ser ensaiada, vamos ver, ó.
1: Será?
0: Montoro ou Alex Telles? Atenção, Telles bateu de pé na esquerda pra rede! Bota o meu do fogão aí!

0: Alex Telles! De perna esquerda, ela foi lá no ângulo! Bogueu no fundo da rede! Cobrança perfeita do Telles! Ele bateu de canhota e a bola foi pra dentro do gol! Jogadores do Fluminense reclamam, mas o gol tá confirmado! Aparentemente é gol do Botafogo confirmado! Jogadores do Fluminense pressionaram o árbitro, mas ele apontou pro meio e vai pegar a bola! Que cobrança do Telles! Pro Bota, 0 pro Fluminense, meu parceiro Yuri Duque.
1: Para confirmar que a renovação valeu a pena. É campeão da Libertadores da América, é campeão brasileiro, e na semana que assina a renovação do contrato, coloca uma falta na gaveta num clássico contra o Fluminense no Nilton Santos. O Alex Telles, ele é craque de bola. E quem não consegue considerar isso, Breno, não entende de futebol. Uma belíssima falta, bola parada. O Montoro estava ali para tentar atrapalhar o goleiro Fábio. Ele finalizou de perna canhota, colocou a bola onde a coruja dorme. E um goleiro com muita experiência nada pôde fazer. 1 a 0 para o Botafogo.
0: E aí, para explicar para o ouvinte, tá? Ah, o Breno falou e saiu o gol. Pois é, cobrança direta para o gol. Quando o árbitro marcou a falta, ele levantou o braço, tá? Na hora da cobrança, ele não levantou. Jogadores do Fluminense reclamaram, ele validou o gol. Bom, não sou eu que apito o jogo. A cobrança foi linda do Alex Telles no jogo, no dia que ele faz o jogo número 100. E o Bota sai na frente aqui no Nilton. Tenta uma resposta, o Fluminense afasta a zaga. Que cobrança foi, independente dessa questão de arbitragem, que eu não posso fazer nada sobre isso. Eu expliquei o que eu vi, mas que cobrança perfeita do Telles, Gabriel Faria.
2: Emblemático, na semana em que ele renova contrato e se firma como grande ídolo da geração 2024, ele finaliza com muita categoria e marca um golaço de falta inapelável para o Fábio. E aí eu sou obrigado a acompanhar o pai da bola, Yuri Duque. Quem não entende que Alex Telles é craque da bola, tá por fora desse esporte denominado futebol. Cobrança com muita categoria e o Botafogo na frente do placar com um gol do seu grande ídolo.
0: Cara, que espetáculo de cobrança do Telles. Tendo a resposta, o Fluminense, o Soteldo bate travado pela marcação e vai para escanteio. Ela sai para escanteio para a equipe do Fluminense. É escanteio pro Flu aí, Rodrigo Brandão.
3: E aperta nesse minuto final de primeiro tempo. Teremos mais 4 acréscimos. Ganso na bola.
0: É escanteio pra equipe do Flu. Vem Paulo Henrique Ganso. Pega na esquerda, Ganso. Cobrança na pequena área. Cabeçada! Ela passou à direita do gol e pegou na rede lá pelo lado de fora. É escanteio do outro lado agora, hein, Rodrigo Brandão?
3: Justino ia metendo um gol contra, cara. Por sorte, ela passou raspando a trave. Escanteio agora pelo outro lado, pela esquerda. Renê na cobrança.
0: Renê na cobrança, pega na esquerda. Soteldo chega lá pertinho dele também. A pressão do Flu. Estamos com 46,5, vamos até 49 nessa primeira etapa. O Alex Telles fez uma cobrança espetacular de falta e faz 1 a 0. É escanteio, René na bola, pega na esquerda, levantou a marca do pênalti, corta lá de trás, Arthur Cabral como um zagueirão, ela volta com Otávio, pela altura da intermediária, Otávio dá um chutão, ela vai sobrar lá em cima, atenção, domina essa bola e consegue sair jogando o time do Bota, campo defensivo, a enfiada de bola para a correria do Vidjalba na ponta direita, ele vai correr atrás dela, vai tentar ganhar, dividida por baixo, corta Otávio! Para botar essa aí para lateral. Lateral para a equipe do Botafogo pela direita. No campo ofensivo. 1 a 0. Vence o Bota. Gol do Alex Telles de falta. É lateral para a equipe do Botafogo. Ela chega na frente. Furou para afastar lá de trás o Nonato. Dá um chutão. Otávio para tirar o perigo de qualquer maneira do campo defensivo da equipe do Flu. Ela voltou lá atrás. Vai sobrar na altura do bico da grande área. Tentou afastar. Vai sobrar de novo no meio de campo. Agora um chutão para um lado. Chutão para o outro. Virou gol bom, cara. Mas ela volta com o time do Bota aqui embaixo. Pelas quebras com o Telles. E com dois. Alex Telles partiu, ele avançou, o bico da grande área, Alex Telles, deixadinha pro Cauã Toledo, passamos de 47, menos de 2 minutos para acabar a primeira etapa, aqui no Nilton, tenta conduzir o Montoro, invadiu a área, Montoro, cruzou para trás, ela passa pela pequena área, vai sobrar Vitinho, bateu, corta a zaga! Praticamente em cima da linha, apareceu o Gêmeos pra tirar essa aí, Yuri.
1: Do canto do ringue, essa é a postura do Fluminense nesse momento, porque o Botafogo encontra o gol e começa a pressionar numa jogada que surge pelo lado esquerdo. O Montoro dribla 1, 2, 3 e faz o cruzamento. Arthur Cabral não chega, depois o Vitinho tenta, intercepta a defesa do Flu.
0: E o Fogão quer mais, Vitinho ajeitou essa bola pelo bico da grande área. O Botafogo bota pressão pela altura do meio de campo, sobrou pra ele, Vitinho tentou bater travado, buscava o Danilo, recuperação do Fluminense. Caxime tem contra-ataque, abertura aqui embaixo pela direita no círculo central com o Soteldo. Ele vai avançando, o Botafogo tá na frente, 1 a 0, vem Soteldo, conduziu pelo bico da grande área, ele partiu, Soteldo conduziu, parou, pensou, botou, entre as pernas do Teles, invadiu, cruzou, o corte para trás do Justino para tirar o perigo. Cara, o Soteldo deu uma canetaça no Alex Teles, Rodrigo Brandão.
3: Que coisa linda, né, cara? Passou como quis ali pelo Teles. Acho que faltou uma marcação ali, uma dobra na marcação do Soteldo. Pra sorte, a zaga do Botafogo afastou. 1-0, Fogão.
0: Bruno Arleu apita, fim da primeira etapa no Nilton. Por enquanto, um pro Bota. Que gol lindo do Alex Teles, cara, de falta. Um pro Botafogo, 0 pro Fluminense. Eu vou pro campo com o Rodrigo Brandão e com o Yuri Duque. Fala dupla.
3: Beleza, Breno, e o Botafogo vai em vantagem pro vestiário. 1-0, que golaço do Alex Teles, né, cara? Eu tô posicionado aqui do outro gol, onde tá o goleiro Arlesson, né? Vi aqui a cobrança, a curva que ela fez, foi um negócio absurdo. Golaço do Alex Teles, a semana que ele renovou o contrato, mais duas temporadas, e o Botafogo vai para o intervalo em vantagem para a festa da torcida do Glorioso, que comparece aqui no estádio Nilton Santos. Galera do Fluminense também deixando o campo, né, Yuri?
4: É isso, deixando o campo também por aqui o elenco do Fluminense, observando obviamente todo esse cenário, né, de crise e de preocupação pelo lado do técnico Luiz Ubeldia, que tem como opção no banco de reservas, ô Brandão, a titularidade, os titulares estão aqui, vamos lá: Marcelo Pitaluga, Hulk, Martinelli, Savarino, Arana, Cano, Canóbio, Igor Rabelo, Guga, Riquelme, Felipe, Lúcio Acosta e Hércules. São as opções que o treinador tem disponíveis para esse segundo tempo, e com certeza ele deve pensar e observar sobre essas mudanças. Perdão, se você me permite, você viu o lance e conseguiu observar a curva e ouvir essa magia de perto, e realmente não tinha como, cara. Ele acertou o V assim, ó, a gaveta, onde a coruja estava descansando, e o Fábio se esticou todo, mas não conseguiu pegar. Foi um gol mágico, assim, do Alex Teles, um dos gols de falta mais bonitos que eu já vi, assim, presencialmente no estádio. Enfim, e pelo lado do Botafogo, Brandão, opções do banco de reservas?
3: O Franklin tem as seguintes opções, pai da bola: Gabriel Batista pro gol, tem o Matheus Pontes, Danilo Pereira, que pode fazer a sua estreia hoje, Matheus Martins, Jordan Barreira, Marçal, Paulinho, Lucas Monzon, Kadir, Lucas Emanuel, Edenilson e Domingos Andrade. Intervalo de jogo aqui no estádio Nilton Santos. Fogão tá na frente com o gol do Alex Teles. 1-0. Aqui do gramado do Nilton, trabalho de reportagens pelo lado do Fusão, do meu parceiro, o pai da bola, Yuri Duque.
4: E do meu irmão, Rodrigo Brandão.
3: Ele está de volta, o locutor que explode a massa.
0: Valeu, meu parceiro, Rodrigo Brandão. Valeu, meu parceiro, Yuri Duque. Por enquanto, 1 pro Bota, 0 pro Fluminense. Intervalo de jogo no Nilton. Manda o zap, tá no 21 99557-1013. 21 99557-1013. Vou fazer um rápido intervalo. Na volta a gente vai trocar ideia, vai trazer muito mais pra você aqui no som da TMC, tá? Fica aí, estamos juntos na TMC. 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
2: Estamos de volta aqui do Nilton Santos, por enquanto, intervalo de jogo. Vitória do Botafogo, parcial por 1-0. Golaço de falta do Alex Teres em perna esquerda. A bola fez uma curva espetacular e o Botafogo está vencendo por 1-0, tá? Quero os zaps da galera no 21 995 57 1013. Fala aí.
3: Boa noite, Breno.
2: Boa noite.
3: Farias, equipe TMC e amigos. Farias, estamos aí encerrando esse primeiro tempo do Clássico Carioca e teremos agora mais 45 minutos. Quem você acha que é o grande favorito para vencer essa partida? Botafogo ou Fluminense? Um abraço aí para todos, da Ana Fortes.
2: Valeu, Ana! Obrigado pelo carinho, pela pergunta. Já o Farias responde, né, quando ele for analisar a sua pergunta. Mas obrigado pela mensagem, Ana. Mais um zap na TMC. Fala aí.
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2: E aí?
4: Aqui é Marcos de Vila Isabel.
2: Beleza?
4: Eu, como palmeirense,
2: fico
4: até com inveja de ver o Danilo jogando muito no Botafogo. Danilo é craque. Um baita jogador. Vocês são nota 10. Sou
2: obrigado,
4: fã de vocês. Vai acabar o jogo uns 3-0 pro Botafogo. Um abraço.
2: Obrigado, irmão, pelo carinho, tá? Tamo junto aqui na TMC. Não sei se você é carioca, pelo sotaque não é, palmeirense, inclusive. E obrigado aí pela audiência, pelo carinho com a gente aqui na TMC. Pô, o cara com aquela pistola de camisa quase jogou a camisa aqui. É pior que eu ia pensar, pô, joga aqui, né? Joga aqui, filho, aqui, ó. Joga aqui que eu pego a camisa, ó. Apontou pra cá, hein, Gabriel Farias. Ó, prepara. Ah, não, virou. Ah, jogou na galera. Ele escolhe pra quem ele vai jogar essa camisa.
5: Eu vou pegar pra você.
2: Pega pra mim aí, por favor. É o quê? É do Botafogo ou é da patrocinadora?
5: Não, é da patrocinadora que também patrocina a gente, a Betano.
2: Ah, tá, mas eu queria a camisa do Botafogo. Um abraço pro pessoal da Betano que tá junto com a gente aqui na TMC. É, pega uma pra mim aí, ô pai da bola.
5: Vou tentar, deixa eu tirar aqui. Tira aqui, irmão. Ô, tira aqui.
2: Nos peitos do pai da bola.
5: Não, aí não, não vai ficar, né?
2: Não, você vai matar no peito, pô. Bota mais um zap! Fala aí.
6: Ô, Breno.
2: Oi.
6: É o Nivaldo de novo.
2: E aí?
6: É, Nivaldo aqui de Tambi. Você podia aproveitar a grande audiência da Transamérica pra mandar um recado pro Marcão
2: Viana?
6: Pra ele se preparar a mala. Porque terça-feira ele já vai estrear lá de novo. Como eterno auxiliar técnico interino. Hoje o Zubeldia cai.
2: Ih, valeu, Nivaldo! Obrigado, irmão. Será que ele tá com o passaporte em dia? Então, mano, não precisa de passaporte pra ir pra Argentina.
7: Ah, né? Só a identidade atualizada.
2: Só o RG, sim. E RG, CNH não serve, não, tá?
7: Tem que ser RG. É verdade. O Marcão,
2: separa o RG aí. Bota mais um zap aí, fala aí.
8: Fala, galera da TMC, Dudu de Nova Iguaçu. Fala, Brenoca, fala, Faria, Brandola, Paida.
5: Fala, Guerreiro.
8: Farias ou Brandola? Dá pra dissertar um pouquinho sobre esse rapaz Danilo aí? Falar um pouquinho da onde ele veio, onde ele jogou, o que ele já fez da vida aí, no futebol? E será que ele entra pra gente ver um pouquinho desse futebol do rapaz? Abraço!
2: Tá perguntando sobre o Danilo Pereira, hein, o Rodrigo Brandão? Sim. Camisa 9!
9: É, chegou, assumiu a 9, né, que era do Cris Ramos. Ele chega, assim, a passagem dele aqui pelo Brasil foi muito rápida. Ele passou muito tempo lá na Europa, mas jogando em equipes de terceiro escalão, podemos dizer assim. Ele teve uma passagem pela Holanda. É, não lembro se teve em algum outro país, mas a passagem maior dele foi no Rangers da Escócia, né? Os tradicionais clubes da Escócia. Passou por lá, teve uma passagem de alguns gols.
2: Acho que não tá na elite da Europa.
9: Não, tá na elite da Europa, exatamente. Vou até pegar os números dele daqui a pouco.
2: Beleza.
9: Mas é um jogador que chega. É, ele já vinha sendo acompanhado pelo scout do Botafogo há algum tempo. Porém, só agora que o Botafogo conseguiu contratá-lo. Então, é um jogador que já vinha sendo monitorado pelos scouts do Botafogo.
2: Sim.
9: E ele chega para ser essa opção aí de ataque.
2: Vamos aguardar. Ô, Gabriel Farias, intervalo de jogo aqui no Nilton Santos. Daqui a pouco os times vão voltar. Por enquanto, 1-0 pro Botafogo. Um golaço de falta do Alex Telles, fazendo fogão 1-0, hein, Gabriel Farias?
10: É um primeiro tempo em que o Botafogo optou por tentar explorar um pouco mais as costas da defesa do Fluminense. Um jogo mais em velocidade, né? O Franklin Carvalho trouxe o Cauã Toledo de volta para a equipe titular, o Cauã atuando um pouco mais aberto pela esquerda, o Vidalba um pouco mais aberto pela direita. Dois pontas agudos, né? Pontas de velocidade, de ataque à profundidade, pontas que buscam a linha de fundo acima de qualquer coisa. Vou até simplificar aqui. Jogadores que abaixam a cabeça e saem correndo desesperadamente pelo campo. Nem sempre com um raciocínio tão apurado, mas com muita velocidade e muito vigor físico. Isso se retratou um pouquinho em matéria de posse de bola. O Fluminense liberou 60% de posse de bola contra 40% do Botafogo. Mas quando você olha até para o primeiro tempo, o Fluminense tem dois chutes de fora da área que são perigosos. Um com o Otávio, outro com o Soteldo, bem perigosos até. Só que você não viu uma jogada bem trabalhada por parte do Fluminense. Você não viu o Fluminense gerando pressão e encurralando o Botafogo. Mesmo que o Fluminense tenha apresentado 60% de posse de bola. Inclusive, esse é aquele tipo de jogo que engana quem não está olhando as estatísticas. Eu estou aqui com o aplicativo aberto e vendo a posse de bola para tentar amparar aquilo que eu estou observando no jogo. Mas quem está só assistindo pode ter até assim alguma impressão de que o Botafogo teve mais posse de bola, porque a posse de bola com um pouco mais de infiltração, com um pouco mais de presença dentro da grande área do adversário, essa posse foi do Botafogo, que teve 40, mas foi, não vou dizer um time também tão efetivo, porque quando chegava no passe final, quando chegava na última bola, o Botafogo não conseguia caprichar tanto. O Botafogo utilizava o jogo na velocidade, espetava o Cauã de um lado, espetava o Vidalba de outro, o Montoro circulando como um 10, o Telles muitas vezes atacando por dentro. Você tinha os dois volantes, o Medina, o Danilo, avançando, chegando em bloco, fazendo com que o Botafogo gerasse um bom volume de jogo, mas faltava realmente aquele refino no passe. O Fluminense, por outro lado, um primeiro tempo até certo ponto pobre com a bola no pé. E nem sei se eu posso cobrar tanto de um time reserva do Fluminense que não tem o menor entrosamento, um Fluminense que vive um momento complicado. Olhando para o jogo como um todo, me decepcionou um pouquinho o nível da qualidade técnica. Eu esperava o jogo um pouquinho mais refinado. Porém, entretanto, contudo, todavia, o Alex Telles guardou a tal da qualidade técnica para um dos últimos momentos do primeiro tempo. O Botafogo conseguiu uma falta que, vou te dizer, nem era tão próxima assim da meia-lua, não. Uma falta com uma boa distância em relação à meta defendida pelo Fábio. E aí o Alex Telles caprichou na cobrança, acertou uma batida maravilhosa, inapelável para o Fábio. E na semana em que o Alex Telles assinou a tão esperada renovação, no dia em que o Alex Telles recebe uma homenagem pelos 100 jogos completados pelo Botafogo, ele vai lá e bota a bola no fundo da rede. Semana essa em que o torcedor do Botafogo ficou meio preocupado porque ídolos do clube poderiam parar no rival, né? O Almada negociou com o Flamengo, o Luiz Henrique negociou com o Flamengo. É fato que o torcedor do Botafogo lida com essa geração de 2024 de uma maneira bem peculiar, porque é uma geração que entregou dois títulos maravilhosos ao Botafogo, mas uma geração que não fincou raízes. E quem escolheu fincar a raiz, quem escolheu ficar, quem escolheu permanecer, quem optou por superar a instabilidade para se tornar, na verdade, se consolidar enquanto ídolo, quem escolheu ficar hoje foi premiado com esse golaço. E através do Alex Telles, o Botafogo saiu na frente do placar e empurra ainda mais pressão para o Fluminense pensando no segundo tempo. O jogo do Botafogo no 0-0 já era um jogo de quem esperava um pouco mais o Fluminense vir para o campo de ataque para tentar uma saída em velocidade. E não precisa ser nenhum gênio na análise do futebol para entender que agora o Botafogo vai abraçar cada vez mais essa ideia, porque do outro lado nós temos um adversário, né? O Botafogo tem um adversário que atravessa um momento complexo. Quando você olha para o pós-Copa do Fluminense, o que temos para apresentar é isso aqui, ó: empates contra Bragantino, Grêmio, Bahia e Vasco e uma derrota para o Vasco. O Fluminense, ele tem 5 jogos no pós-Copa e ainda não venceu nenhum. Hoje pode ser o 6º. Então quem vai ter que se coçar mais, quem vai ter que se movimentar, quem vai ter que tentar gerar mudança no jogo é o Fluminense. Quem vai precisar se expor mais é o Fluminense. E o Botafogo, que está num caminho oposto, o Botafogo, que está vivendo um pós-Copa, né? muito light, com bons resultados, com vitórias, né? Uma lua de mel entre time e torcida, um ambiente mais estável, um técnico mais confiante, o Botafogo vai jogar contando com esse desespero do Fluminense, vai jogar tentando explorar essa instabilidade emocional do Fluminense, que tende a empurrar a equipe tricolor cada vez mais para o ataque. E aí, não é nem a equipe principal do Fluminense, porque o Fluminense, utilizando seus titulares, vem apresentando muita dificuldade de conseguir os resultados. Hoje, com as reservas, tende a encarar ainda mais dificuldade. Não precisa desamarrar nada demais para entender que o segundo tempo será de um Fluminense tendo ainda mais a posse. Talvez essa posse do Fluminense até aumente. Fechou no primeiro tempo em 60-40, talvez aumente. E o Botafogo vai ter um jogo direto e reto. O Franklin gosta desse jogo também. Um jogo explorando velocidade dos pontas, explorando o Vidalba, explorando o Cauã Toledo, explorando esse time que consiga atacar as costas de um adversário que está desentrosado, que não tem confiança e está totalmente pressionado, agora sendo derrotado parcialmente por 1-0, que é o Fluminense.
2: Os times estão voltando para o segundo tempo, pelo que eu estou vendo, sem alterações, hein, Yuri Duque, hein, Rodrigo Brandão?
9: Pelo lado do Fogo, mesma equipe.
11: Pelo lado do Flu também, sem mudanças. Por aqui, os jogadores que são considerados titulares no Fluminense voltando para o banco de reservas.
2: Deixa eu ver, 2, 4, 6, 8, 10 no Fluminense. O Monteiro estava faltando, voltou agora. Então, sem alterações para a segunda etapa.
9: Leandro, oi. Só trazer aqui a informação mais completa para o nosso ouvinte. Danilo Pereira teve base no Corinthians, na Ponte Preta, no Vasco e no Santos. Ainda na base, ele passou pelo Ajax, lá ele se profissionalizou. Depois passou pelo Feyenoord, NEC da Holanda, e aí foi pro Rangers antes de vir pro Botafogo.
2: Boa, valeu, Rodrigo Brandão. Vem aí o segundo tempo, hein? A minha esquerda do Botafogo tá ali posicionado, Danilo, para dar o pontapé inicial. O árbitro apita, começa o segundo tempo aqui na TNC. Estamos juntos na melhor do futebol. Já vai avançando o Cauã Toledo na frente. Juizão para o jogo. Diz que ele puxou antes, né? Então, primeira falta do segundo tempo já marcada. É posse de bola para a equipe do Flu. Flusão de branco atacando para o lado esquerdo. O Botafogo que vence por 1-0 ataca para o lado direito. O gol da linha do trem. Está jogando o game aqui embaixo pela esquerda no campo defensivo. Ele passa o passe com o Nonato. Círculo central domina Nonato. Ajeitou com o René pela altura do círculo central. Parou, pensou. René penteou essa bola. Vai voltar lá atrás pelo campo defensivo na direção do Ignacio, o Botafogo tá na frente, 1-0, um golaço de Alex Telles. Domina Samuel Xavier, faz a bola chegar na frente na direção de Soteldo, pela altura do círculo central. Soteldo pedalou, preferiu voltar para trás com Samuel Xavier dominando lá por trás pelo campo de defesa. 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Você manda o seu zap e você vai pro ar aqui na melhor do futebol. Ela dará a bola, o time do Bota vem aqui embaixo pela direita, Vitinho pelo campo de defesa. Botafogo vencendo pelo placar de 1-0. 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Bom, o René tá caído e o jogo tá parado, hein, Rodrigo Brandão?
9: É isso, tá caído aqui o René, levantando aos poucos, ainda um pouco de dor, recebe ali o pedido de desculpas do Vidalba. Uma pancada que ele recebeu, já tá tudo bem com ele. 1-0, Fogão.
2: 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É bola pela direita no campo de ataque da equipe do Fluminense. O passe por dentro na direção do jogador por ali pelo meio, que era o Nonato. Inversão jogada pela ponta esquerda agora com Kevin Serna. Vem pelo bico da grande área, partiu Serna. Pedalou. Alô, Serra limpou de perna direita pela meia lua, girou Nonato, abriu jogada, amigo da grande área, Ganso lançou na área, Samuel Xavier levantou pro Serra de cabeça, o Arlesson! Segura o goleiro do Bota, hein, Yuri Duque?
11: O Fluminense responde, né? O placar no início desse segundo tempo. Uma jogada que surge com o Paulo Henrique Ganso pelo lado direito, que encontra o Samuel Xavier, que faz o cruzamento. E aí, na cabeçada, o Kevin Serna acabou não pegando em cheio para a defesa do goleiro, o Arlesson. É assim, né, Breno? Tudo certo.
2: W-A-R-L-E-S-O-N. O Arlesson. Eu quero zap no ar, na TNC, no 21 99557-1013. Fala aí.
12: Boa noite, Brandão.
2: Boa noite.
12: Faria, pai da bola, Brenoca. Vamos, Fogão! Vamos! Mete logo mais uns dois. para garantir esse resultado, Fogão. Um abraço, galera. Jorge Tricolor de Niterói aqui.
2: Valeu,
12: ué. O meu dia cai, pelo amor de Deus.
2: Vamos ver o Flusão, vem Soteldo. Cruzou Castelo na grande área, o corte esquisito pra trás do Fegaresi. Ela chegou a sair, é escanteio. É escanteio. Eu não entendi nada. Vamos, Fogão, vamos, meu Fogão, é o Glorioso. Aí no final, aqui é o Tricolor. Eu, hein? É, porque ele quer derrubar o Zubeldia.
7: É o anti-Zubeldia.
2: Que louco. Você sabe que isso aí funciona como zica reversa, vocês sabem, né? É escanteio pro Flu, hein, ô meu parceiro, pai da bola.
11: É isso, Paulo Henrique Ganso na bola, oportunidade de gol para o Fluminense.
2: É, você vê que é o Rô e Yuri, né? E o Rodrigo. Vem escanteio na grande área, cabeçada do Segre, explodindo o Nonato. Tentou também pelo meio do caminho, o Ganso avançou, esquisito. Cara, corta a zaga. Tava lá na sobra querendo essa bola, né? Mas ela volta pelo meio de campo com o Otávio. Lá em cima com o Soteldo. Tem na posse de bola agora Ganso, bico da grande área. Vamos ver o que ele vai fazer, Ganso. Ajeitou, parou, lançou um bolão na área. Buscava o Samuel Xavier, mas foi interceptado pelo Medina. Que dá um chutão de perna esquerda para tirar o perigo do campo defensivo. E já liga contra-ataque, partiu o Vidalba. Ele conduziu pela esquerda, o Vidalba avançou, foi desarmado. Vai invadir o Vidalba, caiu. O jogador do Fluminense também na sequência, por ali que era o Ignacio. E ela ficou fácil com o Fábio para ele sair do gol e ficar com ela. 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Vai cima pela direita com o Soteldo. Ele conduziu, o Soteldo avançou essa bola. Queria por dentro, Samuel Xavier pediu e recebeu. Agora com o Castilho. Devolução um pouquinho mais para trás, Ganso. Enfiada de bola pelo bico da grande área com o domínio do Soteldo. Mais uma vez, ele.

0: Um pro Bota, zero pro Flu.
1: Com resultado, o Fluminense está na quarta colocação com 34 pontos e o Botafogo ganha 3 posições, chegando a quinto lugar com 32.
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0: Eu vou ser sincero com o nosso ouvinte. Chamei o, né, o foguete aí da nossa patrocinadora e fiquei preocupado porque o Botafogo emendou um contra-ataque. Só que o Arthur Cabral me ajudou e perdeu a bola de graça. Daqui a pouco eu explico. Avançou o Soteldo, invadiu a área, pega na esquerda, bateu com desvio, ela passa para escanteio. Rapidinho, Rodrigo Brandão. O que que o Arthur Cabral fez na jogada anterior, Brandão?
3: Ele perdeu a bola, né, Brandão? De maneira bizonha, né? E aí o torcedor que já não é tão fã dele, até respondeu, fez alguns gols aí, mas de vez em quando dá uma dessas, né?
0: Inacreditável. E o Fluminense ganhou escanteio, Yuri Duque.
4: É isso, escanteio pro Fluminense, porque no contra-ataque o Soteldo cortou pra perna esquerda, mandou um tiro, a bola foi interceptada. Paulo Henrique Ganso na bola.
0: 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Tá lá na bola Ganso. Vai ser autorizado pelo árbitro. Atenção, agora sim, Paulo Henrique Ganso. Pega na esquerda, chegamos a 6,5. Cobrança curta com o Soteldo. Ele domina, partiu o Soteldo, lateral da grande área. Contra a marcação, voltou na área. Quarta zaga da equipe do Botafogo. E aí vai tirar o perigo do campo defensivo. Ela volta no círculo central com o Otávio. Recupera a bola pro Fluminense, que tá todo no campo de ataque. A exceção é do goleiro Fábio Nonato. Na inversão com o Samuel Xavier. Lá em cima pela direita, Samuel Xavier deixou a bola passar Ganso. Bola pelo bico da grande área com o Soteldo. Ele conduziu. Marcação do Teres pra cima dele. Prefere voltar um pouquinho mais pra trás com o Samuel Xavier pelo meio com o Nonato. Vem aqui pela esquerda, Nonato. Bico da grande área. Conduziu Kevin Serna. Chamou a marcação pra dançar. Conseguiu limpar o Cauã Toledo. Linha de fundo, Serna cruzou na grande área. Corta Danilo, pra tirar o perigo da grande área da equipe do Bota. E ela sai em lateral aqui embaixo pela esquerda no campo ofensivo. Manda o seu zap no 21 995 57 1013. Guenê botou pro Serra na grande área. Segna, Cauã Toledo rouba dele. E aí ficou com a bola lá atrás pelo campo defensivo do glorioso Serra. Dividiu, lateral pra quem? Pro Flu. O Serra foi esperto nessa aí. Conseguiu fazer a roubada de bola e recuperar para a equipe do Flu pela esquerda no campo ofensivo. Já cobrou, Guerê. Bola com o Nonato. Pelo bico da grande área, partiu o Nonato. Limpou de pé na direita, por dentro o Ganso. Rola um pouco mais para trás com o Otávio. Ele volta no círculo central. O Otávio agora com o Ignacio. Pela direita na direção de Samuel Xavier. Devolução para trás com o Ignacio. Mais uma vez pela altura do círculo central. Prefere voltar lá atrás pelo campo defensivo. Dá tempo do zap. Você manda o seu zap e você vai pro ar. Dá não, porque vai perdendo a bola por ali. O Nonato teve carrinho. O juizão para o jogo. E vai dar cartão amarelo, hein, Yuri Duque?
4: Esse cartão amarelo pro Ignacio. Chegou atrasado ali pra cima. Me pareceu do Cauã Toledo. Posso estar errado? Acabou recebendo.
5: Medina.
4: Do Medina, perdão. Acabou recebendo uma entrada ali do Ignacio. Chegou atrasado. Bruno Arleu Araújo estava em cima do lance. Amarelado, defensor tricolor.
0: Agora sim, dá tempo do zap no 21 995 57 1013. Fala aí.
6: Boa noite de novo aí, Breno. Vou te falar uma coisa. Hoje o Zubeldia cai. Fogão 2-0. Pai da bola, vou torcer pro time do Mickey.
4: Boa.
6: Na Copa Sérgio.
0: Ah,
6: um abraço, Breno.
0: Ué,
6: um abraço, boa. Pai da bola, Yuri Duque.
0: Vai torcer. É paneleiro,
6: Roberto,
0: tu é?
6: Vascão, Vila da Penha.
0: Tem que torcer pelo time da TMC, pô.
4: Ah, eu que sou paneleiro.
0: Vai torcer pelo... Ah, você foi cortado do time, pô.
4: Não fui cortado,
0: por insuficiência técnica.
4: Mentira.
0: Não, não foi, não.
4: Que isso?
0: Tô, não, tô botando pilha. Não,
7: foi panelada,
0: não.
7: Foi panelada.
0: Foi só panelada mesmo, né? É que ele tá fora do grupo. Não, foi só isso. Vem lateral para a equipe do Fluminense. Outro dia falaram no ar, foi o Joel Silva, né? O nosso... O Mesquinho Silva. Ele falou que o Yuri Duque não foi cortado, não. Ele não foi cortado, não, porque ele nunca fez parte do time.
7: Olha, é uma frase forte.
0: Foi a declaração do Joel Silva.
4: Uma frase errada, né? E totalmente mentirosa.
0: Vamos ver o Flusão, avançou o Soteldo. Bico da grande área. Soteldo limpou, vai invadir a área. Soteldo se enrolou na meia lua. Preferiu ajeitar com o Ganso. Engatilhou, lançou Serna. Invadiu, cruzou na marca do pênalti. Ela passa por todo mundo. Coloca atrás dela, Soteldo tá na grande área. Soteldo invadiu a área. Tentou cruzamento, rolou pra trás. Nonato deixou a bola passar. Castilho queria essa bola. Nonato ajeitou. Samuel Xavier, Nonato pelo meio. Ajeitou Castilho. Trabalho pelo Vitinho na hora H. Trabalho ofensivo muito bom do Flu e um trabalho defensivo muito bom do Bota, que tem contra-ataque. Tinha boa roubada de bola.

0: Recuperação do Fluminense, é contra-ataque agora do Fluminense, contra-ataque do contra-ataque, cara. Samuel Xavier conduziu pela direita na altura da intermediária, enfiou bola para o Castilho, devolução para trás, corta Medina. Que pressão do Flu é essa? E um trabalho perfeito defensivo do Botafogo, Yuri Duque.
1: É isso, um trabalho defensivo que está sendo regular na partida. Até agora o Botafogo não falhou defensivamente. E o Fluminense vai tentando, batendo, batendo nessa parede, tentando encontrar o gol de empate no Nilton Santos.
0: Vem por aqui o Kevin Serna pelo meio com o Renê. Renê pelo meio agora com o Ganso. Tentou a enfiada de bola errada na frente, a recuperação do Bota. Domina Arthur Cabral. Por dentro com o domínio de Montoro. Montoro girou, passou aqui embaixo o Vidalba. Três dedos para ele. Que bolão sensacional! Saiu cara a cara, Vidalba bateu mal. Que passe do Montoro foi esse, cara? Que horas são? 10h17. Já pode conteúdo só para adultos essa hora, Rodrigo Brandão?
2: É impressionante, né? Como joga esse moleque, né? Um bolão pro Vidalba. Que é aquilo, ele é muito veloz e às vezes ele se atrapalha com a bola. Então, peteleco, ficou fácil pro Fábio. Olha o Flu.
0: Cara, o passe do Montoro foi entre três jogadores. Eram três contra um, tá? Três jogadores do Fluminense. O Montoro achou um passe fantástico de três dedos pro Vidalba. Agora quem vem é o Flu. Soteldo vai invadir, cruzou na grande área. Corta o Vitinho pra trás. Esquisita a bola. Vai deixar a bola sair, não. Kevin Serna. Aqui embaixo pela esquerda. Serna levantou. Na marca do pênalti vem cabeçado do Nonato. Caiu esquisita. A zaga afastou. Pra tirar o perigo do campo defensivo. 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
0: Sai por aqui embaixo pela esquerda, Renê. Chegamos a 12 minutos por enquanto. 1-0. Vence o Bota. Dividiu o Castilho. Lançamento é pro Kevin Serna. Aqui embaixo ele contra a marcação. Vai invadir a área. Kevin Serna escorregou. Ajeitou para trás. Castilho na meia-lua. Preferiu fazer o passe. Ganso, passe. Não foi bom pro Soteldo, mas teve desvio. Vai ser escanteio. O corte do Cauã Toledo é escanteio pro Fluminense, hein, pai da bola.
1: Eu quase dominei a bola aqui, tá, Breno? Porque ela veio certinho na direção. Uma jogada que veio pelo lado direito, já bateu rápido o Fluminense.
0: Bateu rapidinho, Flu, Soteldo, invadiu a área, pega na esquerda, levantou na grande área, corta, Fegaresi. Ela volta com o domínio agora de Soteldo, engatilhou de perna direita, preferiu chuveirar na grande área, o Castilho tava impedido, né? E aí o Vitinho afastou fácil, insistiu, Castilho, deu de cabeça, Serna vai invadir. Preferiu sair aqui embaixo pela esquerda, dominou Kevin Serna, já tem alterações da equipe do Bota. Levantou na grande área, vem cabeça do Ignacio na trave, pra Guedes! Gol! Gol do Tricolor!

0: Na jogada de insistência do Flu no ataque, cruzamento lá na segunda trave, e o Ignacio subiu, sozinho, testou a bola, que beijou ainda a trave, depois foi lá, Moguinho no fundo da rede, empata o jogo Flu, um pro Botafogo, um pro Fluminense, o clássico está empatado, Yuri Duque.
1: Água mole, pedra dura, tanto bate até que fura, Breno Monsef, a bola ficou pererecando na área do Botafogo, foi pra um lado, foi pro outro, foi pra um lado, foi pro outro, até que no cruzamento perfeito do Kevin Serna, o Ignacio, como um centroavante, invadiu a área e testou. O goleiro, o Arlerson, apenas ficou acompanhando, fez um golpe de vista, ela deu um beijinho na trave e foi pro fundo da rede. Tudo igual no clássico, um para o Botafogo, um para o Fluminense.
0: Gabriel Farias, e como são as coisas? Sai vaiado de campo o Vidalba, substituído, já já o Brandão informa, porque perdeu um gol cara a cara. E aí no lance seguinte, insistência, bola trabalhada, já tinha falado que tinha acontecido antes, e aconteceu de novo. Ignacio empata o clássico, tá 1-1, Gabriel.
2: Mas esse gol tava sendo anunciado desde o início do segundo tempo, né? O Botafogo escolheu só se defender na segunda etapa para sair no contra-ataque. O Fluminense aceitou o convite e passou a pressionar completamente, quase sempre utilizando o Soteldo para cima do Telles, e o Soteldo levando a melhor em quase todos os momentos. Só que o Soteldo tá jogando pela direita, e a curiosidade é que o gol saiu de um cruzamento vindo da esquerda. O Fluminense era senhor do jogo, é senhor do jogo. No segundo tempo, o Botafogo adotou uma estratégia de jogar em contra-ataque. Essa estratégia cobra um preço. Se você não capricha no contra-ataque, como o Botafogo não caprichou nos momentos em que teve esse contra-ataque à disposição, você acaba ficando muito vulnerável. E o Ignacio subiu, meu amigo. Que subida para cabecear essa bola, que fundamento para testar essa bola. Se um jogador que tá se salvando aí dessa sequência ruim do Fluminense, é o Ignacio, né? O torcedor gostou muito, principalmente da atuação no primeiro clássico contra o Vasco, quando o jogo terminou em 0-0, e hoje apareceu como se fosse um centroavante para empatar o jogo, e agora é entender como se desenha o jogo, se o Fluminense vai seguir pressionando com tudo ou se o Botafogo consegue igualar um pouco mais.
0: Vem o Fluminense, Kevin Serna saiu da área, domina essa bola aqui embaixo pela esquerda, lateral da grande área, Kevin Serna, ele dominou, parou, pensou, Serna, ajeitou para trás, bico da grande área com o Ganso, prefere fazer o passe com o Otávio, ele volta lá pelo círculo central, são 15 minutos, já já o Brandão fala substituições, bola pelo meio com o Caxilho, preferiu girar rola para trás com o Gêmeos, que volta lá pelo campo defensivo. Fala, Brandão.
3: Vamos lá, alterações no Fogão, deixaram o campo Lucas Vidalba debaixo de vaias e o Cauã Toledo, entraram Matheus Martins com a 11 e Jordan Barreira 14.
0: Rapidinho, Gabriel Farias mexe nos pontas, podemos dizer, o Franklin Carvalho.
2: Sim, o Matheus Martins vai entregar essa explosão, o Barreira também tem velocidade, mas é um jogador que também tem características de um meio campista. Eu acho que é até essa ideia do Franklin, ele já tinha esboçado as substituições antes de sofrer o gol, tá? Só pra... Não vou defender, porque eu acho que ele chamou demais o Fluminense.
0: O Brandão chamou a substituição, inclusive avisou antes de sair o gol do Fluminense.
2: Não vou defender, porque eu acho que o Botafogo chamou demais, só que o Franklin percebeu que tava dando ruim, tava perto de sofrer um empate, chamou as substituições, só que não deu tempo de evitar um a um, e agora ele busca ter esse jogador que é o Barreira, que tem velocidade, mas consegue reter a bola no meio de campo até pra dialogar mais com o Montoro, e o Matheus Martins na explosão pela esquerda.
0: Ganso levantou na área, o Arlerson sai de soco, ela volta com o Fluminense, será que isso é contra-ataque? Matheus Martins queria essa bola, mas bateu travada na marcação, que era do Samuel Xavier, recuperação pelo segundo central de Gêmeos, ajeitou no passe curtinho com o Otávio, vamos chegando a 17 minutos por enquanto, 1-1, tá tudo igual no clássico, 1-1, aqui no som da TNC, manda o seu zap, hein, no 21 99 55 7-101-3, vem por aqui Ganso, lateral da grande área, Ganso puxa um pouco mais para trás pela intermediária, o passe saiu curto, buscava o Kevin Serna pelo meio, interceptação feita pelo Medina, em contra-ataque o Bota, abertura aqui embaixo pela direita, partiu, joga na Bagueira, parou, pensou pelo meio, conduziu Medina mais uma vez, ainda Medina, tem opção lá em cima do Matheus Martins, a bola para ele pelo bico da grande área, partiu para cima da marcação, Matheus limpou, devolveu pro Medina, cortou, Samuel Xavier, esquisita, a bola subiu, tá viva na altura da meia lua, Bagueira mata no peito e bota no chão, joga na Bagueira, preferiu girar pra cima do marcador, que sensacional, conseguiu cortar o Caxilho, triangulou bola pelo bico da grande área, avançou o Montoro, soltou o Vitinho, linha de fundo, cruzou na grande área, corta a zaga do Flu de cabeça, dava lá o Otávio pra ajudar e tirar o perigo, e ela sai em lateral pra equipe do Bota, Vitinho bateu o cabedinho no bico da grande área, tentou o domínio na primeira, na segunda também, insistiu Danilo, botou pra área, cortou a zaga, apareceu para ajudar a zaga, lá atrás o Kevin Serna pelo campo defensivo. Oi, Yuri!
1: Muitos elogios para o Ignacio, mas ele tá suspenso, tá, Breno, com esse cartão amarelo. E não encara o Palmeiras dentro do Maracanã. E aí, sabe qual vai ser a dupla de zaga? Se o Thiago Silva não se recuperar até lá.
4: Igor Rabelo.
1: E Gêmeos.
4: Igor Rabelo e Gêmeos.
0: Que coisa, hein? Kevin Serra dá um chutão pra trás, ela chega na altura da intermediária. Pior quando tava, quando o Gênesis estava sendo atendido na primeira etapa, eu até tava olhando aqui, falei, pô, quem vai entrar? Não tem nenhum zagueiro, olhei uma vez, eu falei, o Igor Rabelo tá aqui, né? Igor Rabelo seria a opção, né? É a única, né? Opção que nesse momento tem no banco de reservas o técnico Luiz Ubeldia. Então, para o jogo contra o Palmeiras na semana que vem, se de fato o Thiago Silva não voltar até lá, a zaga deve ser Igor Rabelo e Gêmeos. Que coisa, cara, contra o Palmeiras. É no Maracanã esse jogo?
1: No Maraca, no Maraca. Esse dia tem um evento especial.
0: É verdade, é no sábado à tarde, né?
1: Isso. Eu vou.
0: O pai da bola não vai poder ir porque ele vai estar no Maracanã.
1: Obrigado, Fluminense.
0: Obrigado, João.
2: Obrigado, CBF.
0: É escanteio pro Potter, hein, Rodrigo Brandão?
3: Pela direita, o Alex Telles se desloca, ele quem cobra com a perna esquerda. Fogão em busca do segundo gol, 1-1.
0: 19 por enquanto, 1-1, tem escanteio, bota. Vem aqui na cobrança, Alex Telles, de pé na esquerda. Vai levantar na grande área. Alex Telles, atenção. Você ligado no som da TMC, escanteio para a equipe do Boto Clássico, tá empatado. Telles, cobrança na segunda trave, buscava lá pelo meio do caminho, barreira, é outro escanteio. Quem desviou foi o Ganso, né? Foi o Kevin Serna. Kevin Serna desviou essa aí, é escanteio, hein, Brandão?
3: Agora pelo outro lado, o Justino deixa a bola pro Matheus Martins, ele quem cobra 1-1 placar.
0: Vai lá o MM para fazer a cobrança, passamos de 20 minutos, é o segundo tempo aqui no Nilton Santos.
3: Deixa pro Telles.
0: O Matheus Martins ajeitou. Aí agora o Telles chegou, né? Porque tem que atravessar esse gramado todo.
1: Vai mudar.
0: São 60 metros, pô. É escanteio pra equipe do Botafogo. Lá em cima na esquerda, Telles. Pega na esquerda do capitão. Alex Telles. Cobrança aberta na marca do pênalti. Corta de cabeça, Gêmeos. Ela sobra na entrada da grande área. Danilo dá de cabeça. Vai sobrar com o Fegaresi. Também deu de cabeça. Tá viva a bola. Corta de cabeça mais uma vez. Agora Gêmeos. Ela vai sobrar com o time do Botafogo. Fica no chão na direção do bico da grande área. Parou o Montoro. Ajeitou com o Danilo. Tentou uma triangulação aqui embaixo. Esquisito. O corte foi feito pelo Guerreiro e saiu em lateral. Fala rapidinho, pai da bola.
1: Já Canóbio e Hércules.
0: Beleza. É posse de bola com o time do Botafogo. Bico da grande área. Montoro levantou na área. Corta lá de trás para tirar o perigo. Ignacio. Vai ficar viva a bola também. René dá de cabeça. Ela vai sobrar aqui embaixo pela altura da intermediária. Danilo brigou pela bola. Atenção. Falta. Falta do Ganso em cima do Danilo. E o jogo tá parado, mas antes teremos as substituições. Ele tá sinalizando lá. Falta é lá, filho. A falta é lá, tem que botar no chão certinho isso. Agora sim bateu a falta. Vem por aqui Montoro, tenta fazer uma linha de passe, lançou na frente, Vitinho, linha de fundo, cruzou na bola pequena na área para Arthur Cabral, não conseguiu mandar pro gol. Bola na pequena área, o Arthur Cabral furou na finalização. Tem contra-ataque o Flu Soteldo. Ele partiu pelo bico da grande área, Soteldo. Dominou essa bola, parou, pensou, Soteldo. Preferiu fazer o passe um pouco mais para trás com o Otávio. Pelo meio, no círculo central, condomina agora de Nonato. Lança na frente com o Castilho. Solta no passe curtinho aqui embaixo pelas quebras com o Ganso. Ganso enfiou bola com Kevin Serna. Parou, pensou pela intermediária, Serna. Para trás com o Ganso. Pelo meio com o Renê. Flusão vai trocando passes. Renê voltou. Mais pela linha do meio de campo. E aí? Você quer saber o tempo de jogo? 22 minutos, faltam 23. Bola pra área, Nonato bateu, travado pelo Aglesson. Defesa de futsal do goleiro do Bota, que desaba no gramado. Tomou a senhora bolada, hein? Mas conseguiu fazer a defesa, Yuri Duque.
1: E o Nonato virou pra mim agora, Breno, e perguntou assim, ele defendeu de cabeça? E eu confirmei, ele defendeu de cabeça, o Nonato fez. Não é possível. Uma finalização que surge pelo lado direito de ataque. E é um tiro, tá, Breno? Não foi um chute qualquer, foi uma pancada. E ele colocou a cabeça pra fazer a defesa, e por isso que ele desabou no chão. Realmente foi uma bolada na testa que recebeu ali o nosso querido Arlerson. Bola saiu para escanteio pro Fusão.
0: O que foi, Gabriel Farias?
2: Assim, eu, na hora do lance, eu achei que ele tinha dado um tapa, defesa de futsal.
0: Eu achei que foi de peito, assim. Foi na cabeça, cara. Cadê o reflexo do goleiro?
2: Eu não sei se isso foi falta de reflexo ou um excesso de reflexo.
0: Pode ser.
2: Não consegui entender. E foi um baita chute, hein? Estranho o nosso Arlisson.
0: Cara, assim, vamos descrever pra quem não tá vendo o jogo, né? A jogada veio da direita, ele chutou a bola. De fato, foi na cabeça do Arlisson, que nem se mexeu. Ele fica parado em pé uns 3 segundos e aí cai de joelho e depois cai de cara no chão. Ele não ficou desacordado não, tá? Mas ele desabou, tanto que a gente não ficou preocupado, ninguém correu ali e tal. Mas agora já tá de pé o Arlisson. E cadê o ref? reflexo do goleiro, né? Para não tomar bolada na cara.
2: O médico teve que fazer aquele exame do dedinho, assim, passar de um lado pro outro.
0: É quase que um protocolo de concussão, assim. Só não é porque não foi choque de cabeça. Mas tá tudo bem aí, irmão? Quem é você? O Alisson? Onde você tá? Né? Teve que fazer o quiz ali para saber se o cara tá bem. Bom, já tá de pé, vai voltar o jogo. É escanteio, Ganso na bola, perna esquerda, levantou na pequena área, cabeçado, Aglesson. Bom, o reflexo voltou.
2: Aprovado.
0: Tá bem ele, hein, ô Yuri Duque?
1: Tá bem, conseguiu fazer a defesa aqui agora, goleiro do Botafogo. E teremos as mudanças no tricolor. Vai saindo com a 90, Kevin Serna, para entrada do 17, Canóbio. Essa é a primeira mudança. Também vai saindo ali com a camisa de número 10, Paulo Henrique Ganso está avisando que está saindo aqui, ó, por trás da meta do goleiro Alvinegro, para a entrada do 35, Hércules. Agora a camisa 10, Paulo Henrique Ganso, permanece no Fluminense para a disputa do Campeonato Brasileiro.
0: Saindo então Ganso e Serna, entrando Hércules e Canóbio na equipe do Fluminense.
3: Bolão também mexe.
0: Vamos lá, Rodrigo Brandão.
3: É uma estreia, hein? Estreia do Paulinho. Paulinho com a camisa 29 entrando na vaga do Teles com a 13.
0: Então saindo o Teles, entrando Paulinho, primeiras do Fluminense, ou meu parceiro Gabriel Faria?
2: Saiu o Serna, entra o Canóbio, é um ponta por outro, a gente já conhece bem como funciona, né? O Canóbio vai entregar a velocidade que vinha sendo o papel do Serna. No meio, sai o Ganso, entra o Hércules, reforça o meio de campo, vai ganhar um pouco mais de combate a equipe do Zubeldia, já que ainda agora o Franklin trouxe o Barreira, até para muitas vezes jogar por dentro, para tentar fazer o Botafogo gerar uma superioridade numérica. O Ganso não ia entregar aquela recomposição, o Hércules entra com essa missão. O bate do Botafogo estava difícil para o Tele sustentar esse mano a mano com o Soteldo o tempo inteiro. Entra o Paulinho, que tem mais juventude. Agora eu vou te dizer, Arthur Cabral fazendo hora extra em campo.
0: Arthur Cabral lançou na frente na meia lua, interceptação feita pelo René. Lembrando, depois do jogo tem o fim de papo, hein? Chegamos a 25 minutos. Tentou avançar, vem, bota, vem, pancada do Jordan Barreiro. Uma defesaça do Fábio. Cara, o Jordan Barreira mandou um tirambaço. O Fábio bota para escanteio, Brandão.
3: Mais um defesaço desse jovem rapaz. Está surgindo agora pro futebol. Defesaça depois do chute do Barreira. Escanteio pro Botafogo. Danilo na bola.
0: Lembra que é escanteio pela direita. Danilo de perna canhota vai levantar na grande área da equipe do Fluminense. Atenção, Danilo. Levantou a meia altura na meio da área. Buscava ali o Arthur Cabral. Não teve disparo. Barreira ajeita, vem pancada, Fábio. Foi o Matheus Martins que chutou essa aí com a número 11. E aí conseguiu fazer uma defesa para ali o Fábio na pequena área da equipe do Fluminense. E aí, você quer saber o tempo de jogo? 26 minutos, faltam 19, faltam 19. Por enquanto, o placar tá igual, Taíche. No clássico aqui no Nilton Santos, por enquanto, Botafogo e Fluminense tá 1-1. 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Quem escuta sabe. É bola com o time do Botafogo pela altura do círculo central. Brigou pela bola, o Hércules para tentar fazer a marcação, mas vem descendo, bota. Ligação na direção do meio da grande área. Partiu o Matheus, que nessa bola pelo meio. Arthur Cabral travado na hora H. Boa recuperação de bola. E agora tem contra-ataque o Flu. O jogo tá agitado, hein? O jogo tá lá e cá aqui no Nilton. Tá aberto o jogo por enquanto. 1-1. Domina Soteldo. Já comentou a substituição do Botafogo? Eu não te chamei, Gabriel Faria. Saiu o Teles. Entrou o Paulinho. Roubada de bola. Vem pra aqui pela direita. Vitinho foi derrubado. Foi só bola, segundo o árbitro. Recuperação de Hércules. A marcação chegou pra cima dele. Conseguiu fazer a bola chegar em Canóbio, mas o Medina pressionou o Soteldo. Recuperação pra equipe do Fluminense. Recomeça lá atrás pelo campo defensivo. Parou, pensou. Girou e saiu jogando o jogador que era o Nonato. Você não comentou, né, Gabriel Faria?
2: Não, falava sobre a questão da juventude, né? O Paulinho vai entregar um pouco mais de vitalidade para combater o Soteldo, que é a principal arma do Fluminense. Quase todos os ataques do Fluminense passam por reter a posse de bola e buscar o Soteldo em algum momento para dar ao Soteldo mano a mano contra o lateral do Botafogo. O Tele estava com muita dificuldade sustentar essa marcação o jogo inteiro. Vem então o Paulinho com um pouco mais de juventude.
0: Avançou, recuperou, Barreira, amigo da grande área, limpou de pé na direita, bateu o gasteiro, Fábio segura. Segura Fábio lá na pequena área pra ficar com ela, hein, meu parceiro Rodrigo Brandão.
3: Jogada individual do Montoro, né, passou pela marcação, o chute saiu fraquinho, ficou fácil pro Fábio, 1-1.
0: Hércules domina essa bola pro time do Fluminense na altura do círculo central, derrubado pelo Paulinho. O jogo tá parado, é foda pra equipe do Fluminense. Manda manda o seu zap aí no 21 99557-1013, é o nosso zap zap, 21 99557-1013. E depois do jogo tem o fim de papo, tá? Até meia-noite com o Henrique Margini repercutindo o clássico, você participando, as coletivas, a zona mista. Será que algo acontece com Luiz Ubeldia hoje? Saberemos depois do jogo no fim de papo aqui na TMC. Até meia-noite você vai embora ouvindo o fim de papo aqui na TMC. É bola com o time do Fluminense aqui embaixo, na esquerda com o Kenner, está jogando pelo campo defensivo, abrindo o círculo central, brigou pela bola Canóbio, recuperação do Fluminense, o Botafogo montou, apertou, joga da bagueira, apertou, e aí acabou se enrolando, Danilo também apertou, vai sobrar lá atrás com o James, vai recuar com o Fábio, e aí vai ficar tranquilão lá por trás, pelo campo de defesa. Eu quero zap no ar aqui na TMC, então manda aí no 21 99557-1013. Jogada errada, Medina domina pela meia lua, limpou Medina, tentou ajeitar, triangulação na área, Medina invadiu a área, adiantou demais, tentou golar pra trás, ela pega na rede pelo lado de fora, mas é escanteio, hein, Rodrigo Brandão?
3: É escanteio porque o Ignacio foi perfeito no desarme, acabou travando o cruzamento do Medina, que tá aqui do lado de fora, caído, sentindo, tá tudo bem com ele. Escanteio pro Fogão, Matheus Martins na bola.
0: Matheus Martins na cobrança, é escanteio pra equipe do Bota, pega na direita, por enquanto 1-1 aqui na TMC, atenção, juizão vai autorizar o Bruno Agleu. Ainda não, né? Agora vai. Matheus Martins, pega na direita. Segue a resenha na área, cara. Agora vai, professor. Matheus Martins reclamando. Autorizado, cobrança fechadinha. Fábio sai de soco na bola. Ela vai voltar. Atenção, domina pelo outro detectivo. O time do Bota volta lá no círculo central com o Vitinho. Pra sair jogando pelo glorioso. 29,5 por enquanto, 1-1. É bola com o Barreira. Pede bola Paulinho. Bola pela esquerda na altura do círculo central. Vai recuar lá atrás pelo campo defensivo. E aí? Você quer saber o tempo de jogo? Meia hora, faltam 15 para acabar o jogo aqui no Nilton Santos, é o clássico vovô, aqui no Engenhão, por enquanto, para você, Botafogo e Fluminense, tá 1-1. Vamos entrar já na reta final do jogo, Gabriel Farias, por enquanto tá tudo igual, 1-1, vão faltar em instantes. Agora, 15 minutos mais acréscimos, Gabriel Faria.
2: Até o empate, o jogo tinha só o Fluminense jogando nesse segundo tempo. Aí depois que saiu o gol do Fluminense, a partida ganhou um contorno diferente. No empate veio com cerca de 13 minutos e de lá pra cá, depois das substituições, o Botafogo ganhou barreira na vaga do Vidalba e isso deu um pouquinho mais de qualidade pra pensar a posse da bola. Aí o Botafogo conseguiu igualar um pouco mais, o Botafogo sobe marcação e dificulta a saída da equipe tricolor e aí não deixa mais o Fluminense tão à vontade para estabelecer aquela pressão que se configurou em 10 minutos do segundo tempo, onde só o Fluminense jogava. É uma partida bem mais equilibrada, essa altura bem definida.
0: Errou Nonato, atenção, Danilo partiu, teve falta porque ele foi puxado e vai ter cartão, né? Vai ter que ter cartão pro Nonato. Fala, Rodrigo Brandão.
3: Ajudando aí a promover o uniforme no Botafogo, porque não rasgou o puxão de
0: cartão. Material é bom.
3: É, material é muito bom. O Nonato recebeu o cartão amarelo, a falta favorece ao Fogão. 1-1 no placar.
0: E agora o Samuel Xavier foi lá peitar o Danilo e tomou um empurrão. O Vitinho foi lá e empurrou o Samuel Xavier na cara do árbitro. Eu acho que ele deu o cartão pro Vitinho, né? Que empurrou o Samuel Xavier. E agora o tempo fechou. O Samuel Xavier foi lá falar na cara do Danilo alguma coisa, eu não entendi nada. E aí depois chegou o Vitinho e empurrou o Samuel Xavier no chão, hein, Brandão?
3: Que agora recebe cartão amarelo, né? Também não deu a louca no Samuel Xavier, irmão. Irmão, cara, conseguiu arrumar um tumulto ali desnecessário, né? Agora pintou cartão amarelo pra ele. Vou confirmar se de fato o Vitinho também recebeu. Mas foram dois cartões, além do Nonato, e a falta favorece o Fogão.
0: Que loucura, eu não entendi nada do que aconteceu naquele lance ali. Por aqui é tô vendo o Danilo e também tô vendo ajeitando ali junto com ele, me ajuda aí Rodrigo Brandão, quem tá na cobrança junto ali com o Danilo de perna direita,
3: Matheus Martins.
0: Ah, Matheus Martins, valeu. Matheus Martins de perna direita, de perna esquerda, o Danilo, ele tava ali abaixado, já se levantou.
4: Vai mudar.
0: Tudo ok com ele. Rapidinho, fala Yuri Duque.
4: Já Savarino e Lúcio Acosta.
0: Boa. E aí Lúcio, vem aí Savarino na equipe do Fluminense. 32 minutos. É falta pro Bota. Ou Matheus, ou então Danilo. Três na barreira. Danilo de canhota por cima do gol. Rapaz, pegou lá no fotógrafo, ó. Tomara que não tenha quebrado a câmera dele. Bateu bem, mas ela foi para tiro de meta. Substituições do Fluminense. Fale, Yuri Duque.
1: É isso, substituições no Flu, vai saindo Nonato com a camisa de número 16 para entrada do 11 Savarino. E o Lúcio Acosta está preparado com a camisa de número 32. Quem vai deixar o gramado é o camisa número 30, Soteldo. Baixinho por baixinho são as mudanças do Zubeldi.
0: Vamos lá, Gabriel Farias, Lúcio e Savarino entrando. É, o Savarino ex, Botafogo. E saindo então o Nonato e também Soteldo.
2: Ele desfaz o meio de campo com três volantes e traz o Lúcio Acosta para ser esse cara do enganche, o cara que pensa o passe final, que tem aquele refino técnico a mais. Por outro lado, o Savarino vai entrar, pelo que eu tô vendo aqui, já posicionado um pouco mais à esquerda, para ser aquele meio atacante que era o Soteldo. O Soteldo vinha jogando nessa função, só que pela direita. Provavelmente agora com o Savarino fazendo esse papel pela esquerda e o Canóbio sendo ponta pela direita.
0: Vem descendo o time do Fluminense, Breno. Buscava essa bola pelo círculo central. Obrigada. Pra lá, pra cá, Lúcio Acosta vai se enrolando. A bola chegou a sair, saiu essa bola do Lúcio. É posse de bola pra equipe do Botafogo, perdão, com 33 minutos.
1: Oi. Só pra tentar empolgar aqui o torcedor do Fluminense, na última rodada contra o Vasco, rodada não, né? Pelas oitavas de final da Copa do Brasil, o gol partiu do Brenner, ex-Flu. E hoje o Savarino tá em campo, ex-Bota.
0: É isso, cara. A gente está com 34 minutos. Manda o seu zap no 21 99557-1013. 21 99557-1013. Vem aí a reta final do jogo. Vai lá para a cobrança. Para botar essa bola em jogo, o Gêmeos. Um pouco mais de demora. O zagueiro Gêmeos. É bom que vocês vão variando, né? Por enquanto, 1-1 no clássico do Nilton Santos. É posse de bola com o time do Fluminense lá por trás. Ignacio, ele dá um chutão pro campo de ataque. Vai bater no gramado, vai ficar por lá. Dá tempo do zap na TMC no 21 99557-1013. Fala aí. Manda o zap que ele já vai pro ar aqui na TMC. 21 99557-1013. Está jogando o time do Botafogo. Bola na frente na direção de Vitinho. Também é Vitinho. Tentou triangular com Arthur Cabral. Lançou o Bagueira. Sensacional, Bagueira. Se engolou e pegou a bola. E vai ser lateral para o Botafogo. O Gêmeos ficou pedindo bola para o Fluminense, mas o lateral é para o time do Botafogo. Vitinho, bota em jogo com o Montoro, domina Montoro, conseguiu driblar a marcação, ainda Montoro, linha de fundo, bateu com curva. Bateu mal, hein? Bateu mal o Montoro, hein, Rodrigo Brandão?
3: É, dessa vez ele não foi bem, acabou fazendo cruzamento, ela saiu direto pela linha de fundo, tiro de meta, 1-1, segue o placar.
0: 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E aí, você quer saber o tempo de jogo? 35, hein? 35 minutos, faltam 10 mais acréscimos. Vamos entrando na reta final do jogo. E por enquanto na TMC, Botafogo e Fluminense, tá 1-1. 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E o Matheus Martins descolou escanteio aí, hein, Brandola?
3: No mano a mano com o Canóbio, levou a melhor. O atacante do Botafogo, escanteio pela esquerda, ele mesmo cobra.
0: Lá em cima na esquerda, escanteio para a equipe do Botafogo. Matheus Martins cobrou curta para trás do bico da grande área. Barreira, queria essa bola pela altura da meia-lua, atenção, girou para lá, para cá, Álvaro Montoro. Ele dominou, enfiou a bola na grande área para o Paulinho, linha de fundo, bateu Paulinho. Fábio afastou, Fegaresi refugou, mas ele domina essa bola pela lateral da grande área. Lá em cima na esquerda, Matheus Martins enfiou a bola para o Paulinho, linha de fundo, Paulinho tentou cruzar, foi travado, tá viva a bola, corta Lúcio. Para evitar um novo escanteio, que a bola ficasse viva. Ele deu um bicão e a bola saiu em lateral para a equipe do Bota pela esquerda no campo ofensivo. Manda o seu zap no 21 99557-1013. E assim que acabar o jogo, tem o fim de papo com o Henrique. 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Tem bola brigada? É outra falta? É falta pro Botafogo, Rodrigo Brandão?
3: Sim, Samuel Xavier acabou segurando ali o Matheus Martins. Ficou na bronca com a marcação do árbitro. A falta tá marcada, é na esquerda de ataque do Fogão. Danilo e Matheus Martins vão jogar bola na área do Flusão.
0: É falta pra equipe do Botafogo. Mais uma vez os dois, aí a dupla. Pega na esquerda, Danilo. Pega na direita, Matheus Martins. A falta lá em cima na esquerda, quase na linha lateral do gramado. Chegamos a 37 minutos, o torcedor do Botafogo canta aqui no Nilton. Vamos ganhar, fogo! É o que canta a torcida. Matheus Martins saiu da cobrança. Ficou pro Danilo. Apenas um na Bagueira, apenas o Samuel Xavier. Juizão vai autorizar essa cobrança de falta lá em cima pela esquerda para a equipe do Glorioso. Atenção, Danilo levantou na área, buscava Fegaresi, corta de cabeça para tirar o perigo. Ignacio, ela volta pela altura do círculo central, tentou girar para ali o Danilo, a marcação para cima dele do Samuel Xavier, que tentou uma triangulação pela esquerda na altura da meia lua. Paulinho botou essa bola para frente, bico da grande área, buscava Medina, mas foi afastado. É contra-ataque pro Flu, mas não saiu não, perdeu bola Savarino, ele recupera sem falta Savarino. E aí, torcedor vê isso, às vezes fica com saudade, né? Torcedor do Botafogo, evidentemente. Vê o Savarino jogando. Tá ali com outra camisa, né? Tá com outra.
5: Saudade da ex?
0: É, às vezes deve bater, né? Deve bater, ainda mais da forma como ele saiu. Sem despedida. Avanço, Bota! Bola pelo amigo da grande área. Cria bola Glorioso, Paulinho rolou um pouco mais pra trás pela altura da intermediária com o Montoro, pelo meio com o Danilo. Vem Danilo, bico da grande área agora aqui embaixo pela direita na direção de Vitinho. Vitinho dominou, tentou enfiar na área, o Wagner Barreira escorregou de novo, cara. E se machucou, hein? Ele tropeçou no gramado dessa vez. E vou te falar, aparentemente torceu o pé. Porque imediatamente, até os jogadores do Fluminense foram lá ajudar ele. Cara, ele pisou errado no gramado. Imediatamente o árbitro, claro, a bola saiu para tiro de meta, mas imediatamente já autorizou o atendimento. E até o René, que tava perto ali, foi ajudar, hein, Rodrigo Brandão?
3: É verdade, né? E preocupa, porque ele tá sentindo muita dor, cara. Já pediu para substituir, não dá mais para ele. Que coisa, cara. Ele foi dar um pique para chegar na bola, acabou escorregando. Não sei se ele torceu o tornozelo, me parece que foi isso. Mas assim, foi imediato, né? Os jogadores, tanto do Fluminense quanto do Botafogo, pediram para que parasse o jogo, para que ele fosse atendido. E o Franklin Carvalho já chamou ali um jogador, me parece o Danilo Pereira. Pode me confirmar
0: isso
3: aí, Bruno? É isso. Mais uma estreia então no Botafogo. Danilo Pereira com a 9 vai entrar na vaga do Jordan Barreira, que está saindo lesionado. Não é a 10, tá? Placar ele tá dizendo que é o 10 do Botafogo que vai sair, mas não. É o Jordan Barreira 14.
0: Cara, eu vou te falar, pelos replays que eu vi, não deu nem pra identificar exatamente. Ele tropeça, tá? Mas imediatamente já bota a mão. E assim, da forma como ficou, depois vocês passam substituições, mas da forma como ele segura ali o pé fica mole, eu fico ainda mais preocupado, Gabriel Farias.
2: Assim, duas situações me chamaram a atenção. Ele imediatamente levanta o braço desesperado e o James, que é um rival, já sinaliza pro banco do Botafogo assim, vem, que foi sério. O jogador conhece o outro, né? Sabe do movimento. Parece que o pé dele deu uma travada no gramado. Uma jogada estranha, realmente, uma fatalidade. Uma pena, né? O Barreira teve pouco tempo em campo.
0: Pois é. Bom, vamos à substituição do Fluminense, hein, Yuri Duque?
1: É isso aí, o Castilho com a camisa de número 19 para a entrada do poderoso Hulk com a camisa de número 7.
0: Vamos lá. E no Botafogo também tivemos alterações, né, Brandão?
3: É, o Montoro também saiu, né? Ele acabou aproveitando para tirar também o Montoro. Então saíram Jordan Barreira 14 e Montoro 10. Para as entradas do Danilo Pereira com a 9 e do Lucas Emanuel com a 79.
0: Cara, daqui a pouco eu chamo o Farias para comentar, chegamos a 40 minutos. É falta pro time do Fluminense. Pode comentar, então saiu no Fluminense o Castilho, entrou o Hulk.
2: É um centroavante por outro, né? O Castilho mais estático e o Hulk com um pouquinho mais de explosão para tentar puxar essa bola a partir do meio de campo no momento em que o Fluminense está sendo dominado pelo Botafogo. De repente você vai dar essa bola no Hulk, ele vai conseguir tratá-la com um pouco mais de carinho para fazer o Fluminense progredir pelo campo. E por parte do Botafogo, o
0: Barreira
2: Franklin,
0: fatalidade, né?
2: O Franklin teve que, assim, nem sei se ele pensaria nessa alteração, mas o Danilo Pereira, que chega em tese para ser um centroavante para concorrer com o Arthur Cabral, ele entrou e me parece que ele vai jogar um pouquinho mais aberto pela direita, onde estava o Barreira. E o Lucas Emanuel, que é um moleque, né? Estreou esses dias aí, 17 anos, fez um gol contra o Santos. Tá jogando um pouco mais fechado com o Arthur Cabral. Então o Botafogo, que nesse momento abriu mão de um meia, que era o Montoro, e agora vai jogar com dois centroavantes enfiados, o Arthur Cabral e o Lucas Emanuel. E Matheus Martins e Danilo Pereira um pouco mais abertos, né? O Botafogo pensando menos e talvez com um pouco mais de velocidade.
0: Tenta avançar o Fluminense com o Hulk, ajeitou com o Lúcio, vem no bico da grande área. Lúcio cruzou na grande área. A bola foi passando, o Canobi ajeitou esquisito pra trás. Sobre o jogo da Bagueira, só pra gente informar, né? O repórter não pode ir lá perguntar e ver pé. Então a gente vai até ajudando o Brandão que tá no campo e tal, olhando aqui na televisão. Eu não sou médico. Eu falei que me preocupou a imagem porque o pé dele tava mole, cara. Então, assim, e pela forma como ele saiu ali, sentindo muitas dores, a perna até meio dobrada, né? A perna esquerda ali do Jordan Barreira, fica até uma preocupação de ser algo mais grave do que uma simples torção, tá? Não sei assim, se rompeu alguma coisa, se fraturou alguma coisa. De novo, eu não vou dar diagnóstico porque eu não sou médico, pelo amor de Deus, mas pela visão que eu tô vendo, é uma situação que parece ser preocupante, tá? Parece ser bem preocupante a situação do Jordan Barreira. De novo, numa fatalidade, ele tropeçou no gramado, caiu sozinho, e já pediu atendimento imediatamente. Até o Renê, o Gêmeos estavam perto e ajudaram ali, até o Renê foi lá ajudar, cara, dada a gravidade da situação. Ele está sendo atendido no banco de reservas. Claro, se o Brandão tiver informação oficial, ele vai trazer pra gente. Infelizmente não pode ir lá perguntar. Bola na área do Flu, briga pela bola, o Danilo não conseguiu domínio, recuperação é no Tricolor, tem contra-ataque Hulk, ele não tem tanta explosão nesse momento, vamos ver se ele vai conseguir agora engatar a corrida. Hulk contra dois marcadores, ganha o lateral. É lateral aqui embaixo pela esquerda no campo ofensivo da equipe Tricolor. Manda o seu zap no 21 995 57 113, assim que acabar o jogo. Tem o fim de papo. É difícil, né, Rodrigo Brandão? Você tá conseguindo ver o Barreira daí, não?
3: É, ele tá no banco ali recebendo os primeiros atendimentos, né, Breno? Mas é difícil, né? Porque principalmente se tratando de Botafogo, porque eles não gostam de passar informação. Eles deixam o torcedor, né? O próprio torcedor que é o mais interessado aí na curiosidade, a gente vai ter que esperar.
0: Beleza, Rodrigo Brandão, se tiver alguma informação oficial, claro que vai trazer pra gente. Mas assim, só de não ter descido direto pro vestiário, talvez seja até um bom sinal, né? De não ser algo tão grave assim, de ter que correr com o cara pra hospital, pra ambulância, né? Isso não aconteceu. Então, só pra não alarmar também, além da conta do torcedor, que claro que fica preocupado, a gente vai sentindo e vai aí trazendo pra você o que a gente tá observando aqui sobre o jogo da Barreira. Lateral para o Flu, cobrado pelo Guenê. Savarino, devolução com o Guenê, foi travado pela marcação, recupera Arthur Cabral. Briga pela bola no campo defensivo do Botafogo. Savarino recuperou, Arthur Cabral recupera e o Savarino recupera na sequência. Troca de posse de bola, 44 minutos. Por enquanto, 1-1 no clássico. Ignacio, aí pela direita com o Hércules, prefere voltar e voltar no campo defensivo, ó, e voltar mais ainda lá com o Fábio na grande área tricolor. Fábio dá um chutão de perna direita. 44 minutos, tá 1-1 no placar, Canabio tá impedido. E aí o jogo tá parado, Yuri Duque.
1: É, isso tá parado, foi o Hulk, né? Tentou disputar com o Ferrarese ali, Ferrarese também é grandão, não tá de bobeira, mas impedimento já tava marcado, posse de bola pro Botafogo.
0: Então tinham dois impedidos no lance, né? Eu vi o Canabio voltando, então tinha de fato o Hulk na frente, mais ainda, e aí o impedimento foi marcado, foi bem na minha linha aqui, bem na minha frente, esse impedimento marcado. Justino, pressionado pelo Lute, consegue cortar o Lute Acosta, que agarra o Justino, né? Juizão dá a vantagem, ergue o braço, dá a vantagem, vem aqui embaixo pela direita, na intermediária, correu o Vitinho, o time do Botafogo, Vitinho dominou, ele partiu, Danilo, tentou passar pela marcação, chapelou, voltou de cabeça, Vitinho pro Danilo na meia lua, matando o peito, botou no chão, buscava o Arthur Cabral, Danilo brigou na grande área, Danilo Pereira, tá vivo ainda a bola, aqui embaixo, pela direita, Danilo Pereira, bateu, segura, Fábio. Foi o primeiro chute dele, né? Mas a galera ficou na bronca, hein, Rodrigo Brandão?
3: É, ficou porque ele talvez não tenha nem chutado, eu acho que ele tentou ajeitar pra algum jogador dentro da área. Aí ajeitou pro Fábio, né, que ficou com a bola. Mais 7 acréscimos, 1-1 placar.
0: Gabriel Farias, 45, vamos a 52, 1-1. E essa reta final, hein, Gabriel Farias?
2: É o final de domínio do Botafogo. Me decepciona um pouco a postura do Fluminense, mas é um retrato também do momento, né, de um time sem confiança, porque o Fluminense volta pro segundo tempo, 10 minutos de pressão, busca um empate e fica por ali. Não conseguiu mais em nenhum momento ter controle do jogo. O Botafogo fez algumas alterações, retomou o controle e o Fluminense ficou nessa, de esperar um pouco mais o Botafogo no jogo, de não conseguir mais trabalhar a posse de bola com um pouco mais de qualidade. Me decepciona um pouco.
0: Arthur Cabral domina, faz o passe na frente, interceptação feita, recuperação é do Flu, abertura na meia lua pro Canobi, não domina, cara, eu tô vendo o telão
3: quase.
2: Tem que respeitar o pai.
0: Eu vou, é assim, no público presente ficou mais pro Brandão do que pro pai da bola, mas assim, o Brandão é impressionante, ele quase cravou os ingressos vendidos, né? Daqui a pouco vocês falam aí. Avançou o Fogão pela esquerda, Paulinho parou na marcação, vai voltar, brigou pela bola por baixo, não conseguiu na sequência. Arthur Cabral, bancada pro gol, Fábio tava fora da área, o Arthur Cabral, e arriscou o chute, hein, Brandão?
3: É um chute difícil que acabou desviando ainda em um jogador do Fluminense, mas o Fábio tava esperto, ficou com ela. Vamos lá, Breno, então, para os números de público e renda: 21.744 pagantes, 23.994 presentes, para uma renda de R$840.195.
0: É, o Brandão no nosso palpitômetro falou 22 mil. E o pai da bola tinha falado 26.700, né? Então...
3: Garoto, né? Garoto, tá chegando agora.
0: É, ficou mais pro Brandão do que pro pai da bola.
1: Mas posso me redimir?
0: Pode, pode, claro.
1: Mais, um pouco mais de 500 ingressos no setor visitante.
0: Cara, impressionante, hein? Poucas pessoas, né? O Fluminense, de fato, não empolgou pro jogo de hoje. Enquanto isso, a porrada tá comendo no gramado, tá? para um lado, para o outro. O Hulk já tinha cavado ali um cartão para o jogador do Botafogo. Quero ver quem vai arrumar essa bagunça. Até porque a bola bateu com bola rolando.
5: Pô, que pelada!
0: Fim de... que fim de festa também, hein? Parece fim de festa. Vem por aqui Danilo pela direita na altura da intermediária. Bola pelo bico da grande área agora Danilo. Perdeu a bola. Recuperação de Savarino. Tentou sair jogando Savarino. Rolou com o Canóbio. Lançou pro Hulk nas costas do Fegaresi. Ele avançou o Hulk. Não sei se está impedido. Partiu o Hulk. Ele conduziu o Hulk. Tentou limpar o Hulk. Na meia lua. Ainda ele. Hulk caiu. O juizão vai dar falta não. Lançou na área. Lúcio Acosta. Pedalou para cima do marcador. Limpou de pé na direita. Bateu travado pela marcação. E vai voltar com o Danilo Pereira, que ganhou na primeira, perdeu na segunda e depois ganhou na sequência. Abre aqui embaixo com o Lucas Emanuel, que conduziu a jogada. Lucas Emanuel bateu travado pela marcação.
5: Que jogo feio, pai.
0: Essa carta final tá difícil, hein? É difícil até de narrar, cara. Danilo lançou o Arthur Cabral aqui embaixo. Interceptado pelo René. 48 minutos e meio, hein? Tá acabando. Faltam 4,5 para acabar o jogo. Tentou conduzir o fogão. Danilo ajeitou na meia lua. Danilo limpou de canhota, bateu para fora.
5: Mano, olha. Olha, Breno, eu vou te dizer. É muito ruim o jogo. É muito, tecnicamente, fundamento. Eu não vou falar de organização, de intensidade, nada disso não, porque isso tem. Pô, são duas equipes de Série A de brasileiro, então tem organização tática. Tem alguma qualidade, assim, no sentido de manter a intensidade, a parte física, mas qualidade técnica, meu amigo, os últimos 10 minutos é um time entregando a bola pro outro, mano. É um negócio inacreditável.
0: E olha, o Marçal tá expulso no banco, é ele, né? É o Marçal, parece que é o Marçal que tá expulso aqui no banco de reservas, ó. Cara, ele se levantou pra xingar o árbitro, junto com outros jogadores. Pois é, aí o Franklin mandou ele voltar. O Marçal tomou amarelo. Em vez dele voltar, ele foi lá e xingou o árbitro de novo. É porque o Fluminense tá catimbando o jogo nesse final pra segurar o empate, tá, gente? A situação do Fluminense tá pesada e tal, tá segurando claramente o empate. E aí o Samuel Xavier discutiu lá, o Matheus Martins agarrou a camisa do Samuel Xavier. E aí, na sequência, o Marçal tomou um segundo amarelo, dois amarelos em sequência e foi expulso, hein, Brandão?
3: É isso, já deixou o campo, inclusive, o Marçal. Ele também aplicou o cartão pro Justino, camisa 34 do Botafogo, 1-1, finzinho de jogo.
0: Bom, cara, assim, o jogo tava legal, animado e tal, mas nessa reta final, tecnicamente, é lamentável a atuação dos dois. O Fluminense tá segurando o resultado, claramente tá segurando o resultado, gastando tempo. A gente tá com 50 minutos agora, faltam menos de 2 minutos. E o Botafogo, não sei se se perdeu, sei lá, isso aí vai ser papo pro pós-jogo, pro fim de papo com o Henrique Maggini, junto com Gabriel Farias, até meia-noite aqui no som da TMC, participações dos nossos repórteres também, o Yuri e também o Brandão. Bola pra Ali Ignacio de cabeça pra fora! Tiro de meta, hein, Yuri Duque?
4: A gente elogiou o Ignacio no gol dele, agora a gente tem que criticar, ele perdeu o gol. Ele pulou antes da hora, subiu no delay e cabeceou errado. Posse de bola ficou para o Botafogo.
0: Matheus Martins tem contra-ataque por enquanto, 1-1 aqui no som da TMC. Bola com o Danilo. Inversão jogada para Vitinho aqui embaixo pela direita na altura do círculo central. Vitinho domina, tem chance ainda, bota. 51, é o fino do Minal aqui no Nilton Santos. Matheus Martins botou para a área. Vai sobrar aqui embaixo pela direita, tem na grande área. Danilo Pereira também tem, Lucas Emanuel, partiu Vitinho. Cruzou o Gasteiro na grande área. Corta, zaga por baixo. Peraí, corta fácil com o Otávio, tá? Muito fácil. Para o Vitinho, bateu pro chão, bateu mal esse lateral. Vem por aqui com o Matheus Martins. Por um pouquinho aí, não reverte esse lateral. Vem por aqui, Vitinho. Ele partiu o lateral da grande área. Vitinho passou pela marcação, rolou pra trás com o Matheus Martins. Chegamos quase a 52, finalzinho de jogo. Matheus Martins botou pra área, cabeça pra trás. Bola pelo bico da grande área. Paulinho cruzou. Na grande área, Danilo de cabeça. Fábio! Vou até pedir ajuda do Brandão, se foi o Danilo Pereira ou se foi o Lucas Emanuel, porque eles foram juntos na bola. O Fábio defendeu, Brandão.
3: Foi o Lucas, né? Os dois fecharam ali pra cabecear, mas foi o garoto, o Lucas Emanuel, quem testou, mas no meio do gol. Aí ficou fácil pro Fábio, 1-1.
5: Não é possível, o Fluminense já devolveu a bola, Brandão.
0: O Fábio deu de graça pro Matheus Martins, que lançou o Danilo, que lançou aqui embaixo o Vitinho, que vai devolver pro Fábio, que tomou a porrada do Arthur Cabral.
5: Olha, Brandão, eu vou te dizer, aperta a mão agora, um do outro, e encerra.
0: Ninguém quer mais.
5: Meu amigo, é um segundo tempo tenebroso, cara.
0: É, eu vou te falar, assim, Você falou, ah, o Botafogo tá mal tecnicamente. Eu até perguntei se perdeu. Acho que é isso aí, não quer mais. Ah, e vai dar mais um ainda,
2: vai
0: pô.
2: Dar mais um pra esse espetáculo tenebroso.
0: O Bruno Arleu quer jogo ainda, ô pai da bola? O Bruno Arleu de Araújo?
4: Ele quer mais um minuto. Ele apontou aqui e falou, ó, levanta a plaquinha aí, mais um minuto. Ele tá gostando dessa pelada.
0: Ah, deve estar. Tá. Agora, um negócio que eu quero entender depois, vou até ouvir os especialistas. Se alguém repercutir isso, claro, né? O lance lá do gol do Alex Telles, que ele levanta o braço na hora da cobrança, na hora que ele vai chutar, não levanta o braço, o Alex Telles bate direto e o gol é validado, né? Porque o árbitro não sinalizou na hora da cobrança que seria um tiro indireto e o gol foi validado, eu vou dizer, corretamente, né? Avança, bota! Paulinho botou na área, vem cabeçada pra fora! É tiro de meta!
4: Quase que sai.
0: Arthur Cabral cabeceou, a bola foi pra fora, porque na dúvida eu grito gol, irmão. A Oeste inteira aqui embaixo gritou gol também. Ela pegou na rede, no limite, pelo lado de fora, Brandão.
3: É, irmão, foi na rede, mas pelo lado de fora, no cruzamento do Paulinho, muito bom cruzamento, aliás. Arthur Cabral subiu no primeiro pau, mas aí foi na rede, pelo lado de fora, enganou todo mundo, quase enganou o narrador, 1-0.
0: Ah, eu ia gritar gol, é 1-1, eu ia gritar o gol, cara. Fim de espetáculo, aqui no Nilton Santos, acabou espetáculo. O jogo. Um belíssimo clássico no estádio Nilton Santos.
5: Belíssimo?
3: Mais ou menos.
0: Um pro Botafogo. Golaço com Alex Telles. Fala que não foi, agora foi.
5: Um pro Botafogo. Aí eu concordo.
0: Um pro Botafogo, um pro Fluminense. E o jogo... E bela cabeçada do Ignacio também, podemos dizer. Os gols foram bonitos, pô. Os gols foram clássico. 1-1, fim de papo no Nilton. E eu vou lá pra baixo com a minha dupla, Yuri Duque e Rodrigo Brandão. Fala, Brandola.
3: Beleza, Brenoca. Fim de papo no estádio Nilton Santos, no clássico vovô. Deu um empate. E a torcida do Botafogo, ao apito final, vaiou a atuação do time, né? Não ficou satisfeito com esse empate, porque desperdiça uma chance de chegar, se aproximar do próprio Fluminense, né? O adversário. Sendo assim, a diferença é mantida. O Botafogo vai ter que recuperar esses pontos perdidos aí em outras partidas. Pelo lado do Botafogo, o torcedor não ficou satisfeito. Mas a galera do Flu tá comemorando, né, Yuri?
4: É isso, pelo lado do Fluminense, o resultado até que é positivo. Pra quem esperava a demissão do técnico Luiz Ubeldia, isso não vai acontecer, não. Provavelmente fica pro jogo da ida contra o Independiente Rivadavia, que acontece na próxima terça-feira, e deve permanecer pro jogo da volta também, que vai acontecer na Argentina, sem ser a próxima, a outra terça-feira, voltando esse jogo pelas oitavas de final da Copa Libertadores da América. Segue um princípio de reclamação dos jogadores do Fluminense com o Bruno Arleu de Araújo, muito pelo que o Breno mencionou, essa situação do gol, né, do Alex Telles, que na hora da marcação da falta, ele levanta a mão sinalizando como se fosse um tiro livre indireto, e aí depois ele não levanta de novo, autorizou, o Alex Telles foi lá, inteligente, convivência, bagagem, bate a bola na gaveta e faz o gol para o Botafogo. Enfim, pelo Campeonato Brasileiro, o Fluminense encara o Palmeiras, e como eu informei, sem o Ignacio, que está suspenso porque recebeu o terceiro cartão amarelo. Diretamente do gramado do Estádio Olímpico Nilton Santos, depois do trabalho de reportagem do meu parceiro. Não, meu parceiro Rodrigo Brandão, errei. Meu parceiro Rodrigo Brandão.
3: Ué, não sou teu parceiro, não?
4: Você
3: ué.
4: É meu parceiro.
3: Ué?
4: Você é muito meu parceiro. Parceiro?
3: Não, não é não. Ué?
4: Eu. Você é muito meu parceiro. Vamos de novo?
3: Vamos de novo.
4: Ó, vai. Voltou tudo? Vamos lá. Depois do trabalho de reportagem do meu parceiro, Rodrigo Brandão.
3: E do meu parceiro, esse é meu parceiro.
4: Muita coisa.
3: O pai da bola, Yuri Duque.
4: Ele está de volta.
0: Depois vocês que se entendam, irmão. Fim de papo no Nilton Santos. Um pro Botafogo, um pro Fluminense. Transmissão tá longe de acabar, tá? Vem aí o fim de papo com o Henrique Magini repercutindo, batendo bola com o Gabriel Farias, trocando ideia com o Rodrigo Brandão, com o Yuri Duque, coletivas, entrevistas, zona mista, muita informação, debate, opinião pra você aqui na TMC e claro, e a sua participação também, tá? Manda o zap no 21 99557-1013 pra participar do fim de papo, 21 99557-1013, até meia-noite aqui no som da TMC. Vem aí na melhor do futebol, o fim de papo.
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7: Boa noite pra você que tá com a gente na TMC, a Transamérica TMC, quem escuta sabe, 101.3 FM Rio de Janeiro, 100.1 FM em Brasília, você com a gente no YouTube, TMC Esporte, TMC Esporte Live do Rio de Janeiro. Estamos juntos nesse fim de papo aqui na TMC, participando com a gente também, você faz o fim de papo pelo 21 99557 1013. Eu sou Henrique Magini, tô junto com o DJ Marcão Viana no estúdio da TMC na Barra da Tijuca e a gente volta pra conversar com a galera no Nilton Santos, Gabriel Farias, Rodrigo Brandão, Yuri Duque, o pai da bola, toda essa galera com trabalhos técnicos no Wallace Torres. É a TMC com o melhor do futebol pra você nesse fim de papo. Empate no Nilton Santos, 1-1, 22ª rodada do Campeonato Brasileiro. A gente teve também mais um jogo mais cedo, na realidade, foi encerrado já, Curitiba e vencendo a Chapecoense por 2-1. E nesse jogo, cara, teve um lance, no mínimo, curioso. O Jaci, zagueiro do Curitiba, foi comemorar o gol, pulou direto lá no túnel do vestiário, igual o Joel fez uma temporada passada aí em 2017, se eu não me engano, 2015, pelo Curitiba. Dessa vez foi o Jaci. O fim de papo tá no ar e a gente faz a conexão lá com o Nilton Santos. Gabriel Farias, 1 pro Botafogo, 1 também pro Fluminense, meu amigo.
2: É, imagine, assim, o segundo tempo foi doído, hein? Foi dolorido, pô, caramba.
7: Queimou a retina.
2: Esperava um joguinho um pouquinho mais especial na minha direção, já eu explico por quê. Mas enfim, tivemos um jogo como um todo, acho que o placar ele até ilustra bem o que foi a partida. Não foi um primeiro tempo com nenhum grande domínio de nenhuma das partes, o Botafogo caprichou um pouco mais na cobrança de falta do Teles. No segundo tempo são 10 minutos de amasso do Fluminense, o Botafogo chamou completamente o Flu foi, empatou, mas o Fluminense parou. O Fluminense, tá bom, já empatei, vambora. O Fluminense só empata praticamente nessa volta da Copa do Mundo. É o sexto jogo pós-Copa do Mundo com o quinto empate do Fluminense. No Campeonato Brasileiro, todos os jogos foram em empate. Com exceção dos dois da Copa do Brasil, o Fluminense ainda tem um empate também, né, na Copa do Brasil, e mais uma derrota que foi a eliminação do meio de semana. Então, assim, um pós-Copa do Fluminense que dá engrena, partida muito ruim também. Teve um mérito ali de buscar empate, de se aventurar para buscar 1-1 no resultado final, mas muito pouco. E aí, cara, dos 25 do segundo tempo para frente, não acontece praticamente nada. É um time devolvendo a posse de bola para o outro. É uma qualidade, assim, tenebrosa aqui no estádio Nilton Santos, de modo que, ao maltratar tanto a bola, tanto o Botafogo quanto o Fluminense, acho que o empate, no fim das contas, fica de bom tamanho. Não tem como os dois perderem, né? Ainda não inventaram nenhuma regra que faça com que os dois times saiam derrotados de campo. Então, acho que o empate retrata basicamente o que aconteceu. O Botafogo vai lamentar porque foi um jogo dentro de casa, contra um rival que vinha num momento muito ruim, poderia ter aproveitado um pouco mais esse desespero do adversário e não conseguiu. O Fluminense vai se lamentar por motivos óbvios, porque não consegue vencer nesse pós-Copa, não espanta tanto a pressão. Sabe quem eu acho que se lamenta no fim das contas, ô Magini? É o torcedor do Fluminense, porque eu tenho certeza que o torcedor do Fluminense pensava o seguinte: vai ser difícil de vencer hoje, pelo mau momento do clube. E já que vai ser difícil de vencer, então que termine a noite com o Zubeldía demitido. Acho que esse era o raciocínio da maioria dos tricolores. E no fim das contas, com esse empate, acho que nem tem tanto clima assim para demitir o Zubeldía. Acho que o Fluminense vai arrastar um pouco mais a presença do técnico para os confrontos da Libertadores contra o Independente Rivadavia. Enfim, um jogo ruim aqui no estádio Nilton Santos. O primeiro tempo razoável, vamos lá, animado, mas razoável. Nada muito bom, nada muito ruim. No segundo tempo, muito ruim. E no fim das contas, eu acho que o empate retrata bem o que aconteceu aqui no jogo.
7: E Farias, eu queria que você comentasse também, a gente vai detalhando aqui os dois times, né? Mas eu queria que você comentasse, começando pelo mandante, o Botafogo, as estreias, né, que foram promovidas pelo Franklin Carvalho. Nesse clássico, dos reforços chegaram, né? A gente teve o Danilo Pereira fazendo a sua estreia, a gente imaginava até que pudesse ter a estreia do Monzon no lugar do Justino no miolo da zaga. Como é que você avalia a estreia desses jogadores do Botafogo para essa partida aí com o Franklin Carvalho?
2: É, o Danilo Pereira jogou pouco tempo, né? Eu tenho até a impressão, porque assim, antes do Barreira se lesionar, o Franklin Carvalho já tinha chamado o Danilo Pereira para entrar no jogo. Eu creio, é difícil, né, de falar sobre o que não aconteceu, mas eu imagino que o Franklin tiraria o Arthur Cabral, que fez uma partida muito ruim. e colocaria o Danilo Pereira para ser a referência, né? O Danilo Pereira chegou justamente para isso, né? Para ser essa referência do Botafogo numa concorrência com o Arthur Cabral. Mas aí rolou a lesão do Barreira. E aí o Franklin Carvalho teve que meio que adaptar, assim. Aí ele botou o Lucas Emanuel, o Danilo, manteve o Arthur Cabral, enfim. Não entendi exatamente. Acho que ele recalculou a estratégia após a lesão do Barreira. E o Danilo teve muito pouco tempo em campo. Até teve uma bola interessante que caiu nos pés dele. Foi uma bola que subiu muito, pegou muita altura. Quase que na pequena área, né? A bola caiu nos pés dele. Aí ele nem chutou, nem deu passe. Aí meio que recuou no Fábio. Mas fica difícil de avaliar a estreia. O Botafogo ainda poderia ter estreado o Monzon, que não entrou. O Domingos Andrade estava no banco de reservas, também não entrou. Então, de estreante, né, a gente pode falar do Danilo Pereira, mas muito pouco, cara. Não consigo nem, assim, falar se o cara foi bem, se ele foi mal, o que ele pode agregar ou não. Ele chegou com a ideia de ser um cara que pode substituir o Arthur Cabral ou jogar junto do Arthur Cabral. Pode ser também que, àquela altura, o Franklin Carvalho buscasse colocar o Danilo Pereira junto do Arthur Cabral por dentro. E aí, com a lesão do Barreira e aí com a saída do Montoro, o Franklin terminou com o Lucas Emanuel e o Arthur Cabral por dentro e com o Danilo Pereira um pouco mais aberto pela direita. Vamos aguardar, né, os próximos jogos para entender como o Danilo Pereira pode auxiliar essa equipe do Botafogo. Acho que para hoje, né, até ele pegou um jogo que não favoreceu tanto. O jogo, no momento em que o Danilo Pereira entra, é um jogo que está batendo e voltando. O Botafogo retomava a posse, tentava uma construção, errava. O Fluminense retomava, tentava lançar para ataque, errava. E ficava um toma para você, eu não quero a bola, vai você. Ah, eu também não quero, então vai você. E aí não favorece para um jogador que acabou de chegar, para um jogador que ainda está buscando um pouco mais de entrosamento com os colegas. É isso, assim, um pouquinho fora de posição também o Danilo Pereira. Ah, pode jogar aberto? Pode, mas o ideal é que jogue por dentro. É que apareça numa zona mais próxima de finalização. E hoje foi pouco tempo num contexto que não favoreceu o estreante da noite.
7: E a gente teve do lado esquerdo também a saída do Alex Telles e a entrada do Paulinho. Paulinho também no mesmo contexto, né, Farias? Pouco tempo e nesse jogo de vai e volta, né, cara?
2: O Paulinho, ele teve uma missão que era a seguinte: primeiro travar o Soteldo, só que o Soteldo saiu também. Então o confronto do Paulinho passou a ser um confronto com o Canóbio, que praticamente não foi acionado enquanto esteve em campo. Aí o Paulinho ganhou o respiro que o Alex Telles não tinha, porque o jogo do Fluminense, já no primeiro tempo, era muito com o Soteldo pela ponta direita. No segundo tempo isso se repetiu. O Fluminense buscou empate, por mais que o Soteldo não tenha participado diretamente com o gol, com a assistência, mas o gol sai muito por conta dessa insistência do Fluminense de buscar o jogo com o Soteldo, gerando mano a mano com o Alex Telles e complicando muito a vida do Telles. Então o Soteldo partia para cima, gingava, abria espaço, alguém atravessava livre, ouvia um cruzamento na área. E aí o Paulinho, ele entra no lugar do Telles justamente para entregar ali ao Botafogo um lateral com um pouco mais de respiro e quem sabe com capacidade de sair para ataque. E por que eu tô falando isso? Porque se fosse só para botar um lateral sustentando na marcação, o Franklin Carvalho poderia então ter colocado o Marçal. Acho que o Marçal talvez faria um pouquinho mais de sentido, porque é um lateral que guarda bem essa posição na defesa, mas não avança tanto ao ataque. Eu acho que ali a ideia do Franklin era ter o Paulinho para utilizar um lateral com força na marcação, mas com alguma saída

0: tinha tempo de dominar e chamar o Teles pro drible. Com o Paulinho, né, o Botafogo ganhou um pouquinho mais de antecipação, um movimento mais acelerado, uma marcação encostando mais, aquela marcação que tirava um pouco mais do espaço dos atacantes do Fluminense. E o Paulinho entrou no momento também que o jogo começou a se desenhar muito mais favorável ao Botafogo em termos de controle de posse de bola. Aí o Fluminense já não conseguia gerar tanto volume, não pressionava tanto. Então o Paulinho ganhou um pouco mais de respiro. Gostei. Acho que dá para dar uma nota 6, 7 para a estreia do Paulinho, por mais que não tenha sido tão exigido. Vamos aguardar e entender exatamente como vai funcionar a participação dele, porque é o que me parece, o Botafogo tem o Marçal, que é um lateral confiável para sustentar alguns minutos de jogo quando o Teles não conseguir. Acho que o Franklin, pelo visto, vai utilizar o Paulinho quando ele entender que ele precisa ainda de um lateral com um pouco mais de volume, com um pouco mais de avanço para o lado ofensivo, coisa que talvez o Marçal não entregue tanto.
1: Show de bola, Gabriel Farias também destacando aí as observações do Paulinho, novo reforço também do Botafogo aí na lateral esquerda, que estreou hoje nesse empate em 1-1. Do outro lado, lado tricolor, a gente teve o Castilho hoje como titular, né, como centroavante, camisa número 9 ali de referência, mas o camisa 19 de fato, que ficou até os 40 do segundo tempo, foi quando deu lugar pro Hulk. O que que o Castilho pôde contribuir para esse ataque do Fluminense aí, o Farias?
0: Nada, na verdade nada, ele praticamente não participa com qualidade do jogo, até no lance do gol ele dá uma parada de cabeça, assim, que termina no cruzamento do Serna, mas também não dá para dizer que é uma participação tão efetiva. É, dá para falar tudo do Zubeldía hoje, né, menos que ele não deu tempo pro Castilho tentar recuperar a confiança, afinal de contas, como você bem salientou, ele vai sair com 40 minutos do segundo tempo, só que realmente é uma participação muito frágil, uma participação muito fraca, não dá para extrair algo de positivo que o atacante do Fluminense tenha apresentado ao longo do jogo. Assim, ele é um pouco o jogador do pivô, mas eu confesso que dos bons momentos dele no Lanús, e assistimos o Lanús, hein, ultimamente. Ano passado o Lanús jogou contra o Vasco, sim, jogou contra o Fluminense, esse ano jogou contra o Flamengo. Inclusive o grande destaque do Castilho acabou sendo naquela final de Recopa contra o Flamengo. E o Castilho costumava dar jogo fora da área, né? Um cara que participava bem. Ele não é tão habilidoso, ele não é um cara tão qualificado tecnicamente, mas ele é um cara que dá jogo fora da área. E não está apresentando isso no Fluminense. Hoje reapareceu com um pouco mais de tempo, porque nas últimas chances o Castilho não vinha jogando tantos minutos. Hoje jogou quase que a partida inteira e você tem dificuldade de encontrar um momento em que ele pôde ser efetivo, né? Cruzamento na área, né? Jogadas que pudessem explorar um pouco mais a estatura dele, a presença para um toque final. Cara, não rolou, não aconteceu. É uma partida muito pobre. Eu sempre falo isso, né? Não dá para desistir de jogador antes da hora. Eu brinco sempre. Enquanto o jogador tá dentro do clube, tem chance para revirar a volta. E o Castilho acabou de chegar, tem uma adaptação. É um atleta que tava no Campeonato Argentino, né? Num clube como o Lanús, que nem é aquele que carrega a maior pressão dentro do cenário argentino. Aí vem para um Fluminense. Aqui a brincadeira é diferente. Então, demanda uma certa adaptação. Mas tá difícil de apostar que o Castilho vai ser tão efetivo. É, tivemos uma lesão grave do John Kennedy, infelizmente, no jogo contra o Vasco. Então agora o Hulk deve ser efetivado como um titular. Existe ali uma disputa, o Hulk deve ganhar a posição naturalmente. E o Castilho vai ficar como esse reserva imediato. Acho que vai aparecer mais em campo. Pelo menos nos momentos de emergência, nos momentos de segundo tempo em que o Fluminense precisar de um pouco mais de volume de jogo. O Hulk nem vai conseguir, talvez, sustentar 90 minutos todo o jogo. Talvez seja o caso de você repensar um pouquinho essa utilização do Hulk por 90 minutos, e o Castilho vai aparecer em alguns momentos. E vai precisar corresponder, cara, porque, vou ser bem sincero, não foi uma partida boa dele. E o Zubeldía, eu acho que hoje claramente fez isso. Vou manter em campo. Acho que o Zubeldía cansou. O Castilho vai jogar o máximo que ele puder, vai irritar um pouco o torcedor. Acho que o Zubeldía aproveita também que é um jogo fora de casa, que não tem tanta vaia sendo destinada, que não tem tanta torcida pegando no pé. E solta o Castilho, mas o Castilho não conseguiu desenvolver. É uma pena, mas é isso. É, tem um exemplo amargo pro Fluminense, mas é o exemplo do meio de semana, né? O Vasco contratou o Brenner no início do ano e o Brenner não vinha jogando nada.
1: Eu ia falar isso.
0: E de repente, o Brenner meteu dois gols num clássico. Assim, eu não tô dizendo que mudou a realidade do Brenner, ele vai ter que comprovar isso ao longo dos jogos, mas de onde menos se esperava, o Vasco arranjou uma solução para avançar num clássico. O Fluminense, de certa forma, vai ter que contar um pouquinho com isso, que em algum momento o Castilho vai emendar um pouco mais de sequência, vai ganhar confiança. É aquela história, meter 1, 2, 3 gols em 2, 3 jogos para ver se sobe a confiança, porque não aconteceu. E aí você ainda tem o agravante de um time que não tá fluindo.

0: né? Um time que não tá produzindo, um time que coletivamente não funciona. Hoje um time até reserva, quase todo reserva. Aí também, se é o time do Fluminense hoje titularíssimo, com o Savarino, com a Costa, com o Canóbio, com o Hércules, com o Martinelli, já é um time que não tá jogando nada, né? Já é um time com muita dificuldade de produzir, de fazer gols, esse pós-copa. Agora imagina o time reserva, né? Então, ao mesmo tempo que eu tenho dificuldade de cobrar do Caxiro, eu também não posso imunizar o jogador de qualquer tipo de cobrança. Ele tem que ser cobrado porque, de fato, não está conseguindo apresentar nada nem próximo do que se imaginava dele com a camisa do Fluminense.
1: E você falou de cobrança, o setor de meio campo, né, do Fluminense que jogou hoje, tinha Otávio, Ganso e Nonato. Esses três aí, a gente falou muito do Otávio no pré-jogo e tudo mais, mas o que que a gente consegue avaliar dessa trinca de meio campistas aí do Tricolor no jogo de hoje?
0: Eu acho que foi uma partida, sim.
1: Ok.
0: Pacotão básico, tá ligado? Assim, pacote básico.
1: Nota 5.
0: Você busca, que sabe quando você vai assinar aquele delivery, não, é streaming. Aí você vai, esse pacote básico, aquele que tem anúncio, assim, funciona, né?
1: Aquele
0: que
1: quando dá uma pausa entre comercial.
0: É, você assim, você vai conseguir, né? Você vai conseguir bater ali a tua meta mais ou menos, mas não vai te encantar, vai irritar um pouquinho. Quando eu olho pro desenho inicial do meio de campo, né? O Otávio um pouco mais travado, como primeiro volante, o Nonato projetando-se para encostar no Ganso. O Fluminense teve o domínio da posse de bola no primeiro tempo, mas o que joga contra esse meio de campo? O fato do Fluminense ter apresentado 60% da posse de bola na etapa inicial, mas não ter avançado de maneira mais incisiva. As duas boas chances do Fluminense no primeiro tempo são chutes de fora da área, do Otávio e Soteldo. Ou seja, você tem 60% de posse, a bola passa o tempo inteiro nos pés dos seus meio-campistas e você não tem jogo. Não gera um passe na profundidade que deixa o ponta na condição pro cruzamento, ou uma bola pro centroavante na cara do gol, ou o próprio meia, né, iniciando a jogada e se apresentando no ponto futuro para tentar uma finalização, assim. Mas também, se eu for cobrar um futebol de altíssima qualidade de um meio de campo formado por Otávio, Ganso e Nonato, também esteja um pouco fora da realidade. O Donato é um jogador que eu gosto, acho um jogador correto, mas é um futebol correto, é isso, nada além de um futebol correto. O Ganso é genial, mas é um cara que mal vinha jogando. Até esses dias aí estavam especulando o Ganso saindo do Fluminense antes do final da temporada. Agora nem deve mais sair porque fez o 13º jogo dele pelo Campeonato Brasileiro. Tem Série B ainda, né? Pode parar numa Série B. É bom a gente salientar isso. Ele não vai poder mais se transferir para um time de Série A. Mas pode jogar uma Série B. De repente, se tentar a proposta, fala-se de esporte, né? Interessado no Paulo Henrique Ganso. Aí você vai, assim, analisando, o Otávio até esses dias ele era a terceira opção para entrar, porque o Fluminense joga com Martinelli e Hércules. Aí tinha o Bernal até esses dias. Aí o Bernal jogava, aí depois entrava o Otávio, se rolasse espaço. Hoje ele entrou, mas uma partida ali, ok, não vou também pegar no pé, fica muito fácil bater em cachorro morto, né? Porque o torcedor do Fluminense detesta o Otávio. Então posso chegar aqui, falar mal do Otávio, beleza, mas não é nem esse o caso. Acho que é um atleta que fez uma partida ok, mas é isso, só o ok desse momento em que o Fluminense precisa de um pouco mais de qualidade, só um futebol ok não resolve. Eu acho que o meio de campo foi ok no primeiro tempo, só isso.
1: Aí o Gabriel Farias analisando esse meio campo do Fluminense no jogo de hoje. WhatsApp 21995571013, fala aí.
2: Boa noite, rapaziada da TMC, diretor do Complexo da Mariana Voz. O time do Fluminense tá com uma alergia a chutar gol, bola na rede, porque desde a volta da Copa do Mundo, o time do Fluminense faz o torcedor chorar de raiva com esse técnico inimigo da base, Zubeldía, permanecer até a Libertadores. O Fluminense termina a temporada em agosto, sem grandes pretensões, sem busca de título. Aquele abraço a todos.
1: Valeu, irmão, tamo junto, obrigado pela mensagem, é isso, né? Mas aí eu acho que passa também pelo a dificuldade do setor de meio campo que o Farias comentou há pouco, né? Faltando um pouco mais de criação para esse setor de meio campo para que a galera consiga finalizar e os próprios meio campistas consigam finalizar também. O Pissurna das Américas está por aqui dizendo beijos para os primos dele lá no Cremerim, em Petrópolis, vizinhos. O Cid Polo tá por aqui também, o João Virgílio também participando com a gente, o Wagner Costa tá por aqui também, tá dizendo que hoje sobrou bananada no jogo. Daqui a pouco o Farias vai escolher quem foi o brabo e o bananada, porque realmente no segundo tempo ficou difícil. E o Paulo Roberto tá dizendo aqui, esse Arthur Cabral é ruim, joga os 90 minutos, só o treinador não enxerga que ele é horroroso. E indignação aí do Paulo Roberto. Ô Farias, eu quero lembrar aqui de um lance curioso, né? Finalização do Nonato e a defesa do Arlesson, né, cara? Que foi aquilo, meu amigo?
0: Cara, irmão! Você que tava atrás do gol, eu vou deixar, vou fazer o seguinte. O Yuri Duque tá do meu lado aqui. Ele tava atrás do gol, eu não entendi. Fala você.
3: Fala aí a pergunta de novo, imagine, por favor. Sobre o Arlesson de cabeça? Irmão, assim, eu tava conversando com o Brandão ainda há pouco sobre os bastidores desse lance. E aí, assim, o Arlesson, ele parece ter esse... algumas situações engraçadas ao longo do jogo, né? Ele grita com o time, por exemplo, sai, sai. E isso é a comunicação do goleiro com o elenco, enfim. Mas nesse lance em específico, o Nonato faz a tabela... E quando ele manda a pancada, foi realmente um tiro, irmão. Foi uma pancada forte, não foi brincadeira, foi uma pancada, assim, forte. E o Arlesson não teria tempo de jogar a mão pra cima pra fazer ali a defesa que você acaba fechando o curto que a gente fala do goleiro, né? Que é a trave próxima do braço. E aí ele bota a cabeça na bola. E aí é engraçado porque o Nonato, ele vira pra mim e ele vê que eu ri. E aí nisso que eu ri, ele fala assim, ele pegou com a cabeça? Aí eu falei, pegou. Aí o Nonato fez, puta... Desse jeito, entendeu? Ele soltou esse palavrão. E aí, tipo assim...
1: Só pra te explicar que o que pariu não tem problema, tá?
3: Ah, mas aí tá liberado, ainda mais essa hora, pô. A gente, pelo menos tava liberado, né? Eu não sei se continua liberado. A gente vai ter que conversar depois pra saber. Melhor não?
1: Não, melhor não.
3: Ah, então beleza. Então não vou... Mas foi essa palavra que ele quis falar. É, foi essa palavra que ele quis dizer e foi uma pancada, cara, assim, no rosto. Eu acho que o grande lance polêmico da noite foi a questão da falta do Telles. É a única discussão, acho, de polêmica, assim, na arbitragem, porque de resto a arbitragem foi bem segura, foi bem tranquila e acho que os jogadores reclamaram um pouco. Se você me permite, o Farias e também imagine, o Brandão também falaram com você, não foi isso, Brandão, ali no jogo?
4: Foi, Samuel Xavier, cara, ele é chato, cara. Ele é daqueles jogadores chatos.
1: Mala.
4: Teve um lance na área de defesa do Fluminense agora no segundo tempo, que ele teria pedido uma falta no lance que originou no escanteio a favor do Botafogo. Aí ele foi cobrar o árbitro, quando a bola saiu. E o árbitro, não, nada a marcar, que não sei o quê. Aí, ó, não fala mais comigo. Aí ele foi e virou pra mim, apontou pra abraçadeira de capitão. Quer dizer, eu não posso mais falar com ele. Eu sou capitão e não posso mais falar com ele. Aí eu...
3: Brandão, sorri, né? Tá bom, irmão. Não sou da federação, não, cara. Eu não sou da Confederação Brasileira de Futebol, irmão.
1: O mais legal é que o Brandão podia ter olhado pra ele e falar, nem eu, pô.
3: Não, e assim, é engraçado, Farias. Agora eu vou deixar minha crítica aqui.
1: Fica à vontade.
3: Se fosse qualquer outra pessoa e o Nonato faz essa brincadeira, o câmera da Plim Plim ia fazer um foco, ia viralizar, ia pra tudo quanto é lugar, o cara ia ganhar seguidor. Não deram um foco. Nonato virou pra mim e falou, ele pegou de cabeça, eu respondi, ninguém gravou. Fica a minha crítica aqui também.
1: Tá bom. Ô Yuri, vou fazer a boa pra você. Qual é o teu Instagram pra galera te seguir?
3: Meu Instagram é @eu_yuriduque. YURIDUQUE. Yuri Duque, lá no Instagram. Conteúdos de futebol quase todos os dias, porque às vezes eu fico com preguiça.
1: Boa. Sinceridade é tudo. Ô Farias, o Yuri trouxe a informação da, né, a curiosidade que a gente tá aí sobre o lance da falta do Alex Telles, porque na marcação da arbitragem no campo, braço estendido, falta em dois lances. A falta do tiro livre indireto. E aí na hora da cobrança, o árbitro simplesmente abaixou o braço e autorizou e o Botafogo fez 1-0.
0: Desculpa, é porque tá tocando a música aqui, a gente não entendeu nada, né? Mas, cara...
1: Ué, entrou uma música?
0: Cara, não sei. Eu acho que é o computador, cara. Que
1: doideira. Bom, vou te perguntar de novo.
0: Agora... Cara,
1: agora entendi.
0: Então, vou explicar o que aconteceu.
1: Agora eu saquei.
0: Pra não ficar conversa de maluco. Ah. É. Cara, a gente tá ouvindo uma música aqui, tipo meio sertanejo, sei lá.
3: De dia desligou.
0: Falei, cara, eu olhei meu celular, não era. Falei, cara, não é música lá de fora, mas tá aqui dentro, né? Ninguém...
1: Foi o stream.
0: Aí, na verdade, o que eu tava assistindo o jogo...
1: No retorno.
0: No retorno, né? Óbvio, no stream da Plim Plim. E aí eu deixei ligado. E aí tava vazando a menina
1: agora,
0: cantando aqui.
1: Agora tá explicado. Gente,
0: você falou sobre o que mesmo?
1: Sobre o lance da falta do árbitro, a sinalização,
0: não,
1: né?
0: Eu não tenho nem muito o que falar, mas eu também fiquei com a impressão de que ele sinalizou falta em dois toques. Mas também não entendi o porquê ele sinalizou a falta em dois toques. Eu acho que não teria muito motivo. A jogada acontece, eu acho que é o Cauã Toledo, que ele ganha a posse de bola, ali meio que trava a bola, mas é derrubado. eu entendi como uma falta normal. Eu achava que ia ser uma falta normal. Mas aí ele fez uma sinalização que me deixou na dúvida sobre ser dois toques. Mas de repente foi só um, sei lá, um ato falho ou um ato, um gesto que ficou parecendo que era uma falta em dois toques. É, o Breno até falou, ah, vai bater direto. Aí bateu direto, saiu o gol. E aí os jogadores do Fluminense foram reclamar. Eu falei, cara, até cochichei pro Breno aqui, a gente não tá maluco. De repente a gente achou alguma coisa, transmitiu uma mensagem errada e caberia, da nossa parte, pedir desculpa a quem tá ouvindo. Mas não, os jogadores do Fluminense foram lá, pô, o que aconteceu? Aí o Bruno fez assim. Aí eu tô só analisando o gestual também, né? O Bruno só ficou assim, irmão, normal, ué, eles bateram a falta, tá na ré e vamos jogar. Eu realmente não consegui entender, mas também não sei se eu tenho muito o que falar sobre esse lance, porque de fato eu fiquei com essa impressão dele ter sinalizado dois toques e isso não aconteceu.
1: Você com a gente no nosso WhatsApp, no 21 99557 1013. Fala aí.
5: Boa noite, fim de papo. Rapaz, boa. Pensa no time zicado ao Fluminense. Esse era o pior resultado pra gente. Se ganha, pô, o meu dia não caía, mas pelo menos a gente subia ou pontuava melhor no Brasileirão, né? Se perde, pô, o meu dia cai. É um empate. A gente não sobe na tabela, a gente também não, o Zubeldia não cai, ou seja, foi uma água de salsicha o resultado hoje. Brincadeira. Um abraço, Jorge Niterói.
1: Valeu, irmão, obrigado pela mensagem. É essa a situação, ó. O Fluminense está em quarto lugar com 35, o Botafogo está em sétimo lugar com 30 pontos conquistados nesse Campeonato Brasileiro. O Antônio tá perguntando aqui, que, aliás, ele tá afirmando aqui, eu só não entendo por que o técnico persiste tanto no Arthur. Ele tava morto hoje em campo.
0: É, foi uma partida ruim do Arthur Cabral. Eu até brinquei, pô, fez hora extra em campo, mas eu sei também, cara, não consigo ter certeza se no fim das contas o Arthur Cabral seria substituído ou não antes daquela situação da lesão do Barreira. Enfim, no fim das contas o Arthur Cabral jogou a partida inteira, teve a última bola na cabeça ainda para tentar desempatar o jogo e não conseguiu. Ele fez uma partida típica de Arthur Cabral, né? Chegando atrasado nas jogadas, a bola passa na área e ele não tem o toque final. O que me incomoda muitas vezes nele, imagine, nem chega a ser assim não fazer o gol. Mas o que me incomoda é que muitas vezes ele nem na bola chega. Dá sempre aquela impressão de que o cara tá atrasado nas jogadas. Ele não é um cara, como eu posso dizer, ele é um jogador inteligente até para reter a posse de bola, mas não acontece. Tem um momento ou outro em que ele consegue subir um pouco mais de produção, aí depois se perde. Chegou o Danilo Pereira, né? Uma estreia tímida ainda, pouco tempo em campo, mas é uma reserva, né? É um cara para tentar equiparar ali. O Lucas Emanuel, que entrou de novo, é um moleque de 17 anos que fez um gol contra o Santos, e a gente vai tentar entender se realmente ele tem qualidade para jogar. Mas o Arthur Cabral, ele precisa dessa concorrência, ele precisa de um jogador que o incomode mais. Espero que seja o Danilo Pereira, porque de fato o Arthur Cabral não consegue emplacar.
1: Show de bola, vamos fazer o seguinte, rápida pausa aqui no nosso fim de papo, tá? Daqui a pouco a gente volta com mais análise desse 1-1 entre Botafogo e Fluminense. 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
1: Tô de volta na TMC 101.3 FM Rio de Janeiro, 100,1 FM Brasília, e você com a gente no YouTube TMC Esporte. TMC Esporte. WhatsApp 21995571013. Fala aí.
2: Boa noite, galera da TMC, Ramires de Queimados. O que o árbitro sinalizou foi no apito, só quando eu apitar.
1: Boa.
2: Não foi lance para dois toques. Dois toques, ele fica com a mão levantada até a cobrança ser realizada. Um abraço.
1: Valeu, irmão. Tamo junto. Obrigado pela mensagem. Pode ter sido isso também, né, Farias? Levantou a mão ali pra sinalizar que era só no apito a cobrança de falta do árbitro. Enfim, daqui a pouco vai ter muita gente falando sobre isso também, sobre essa sinalização aí do Bruno Arleu de Araújo. Mais um zap no 21995571013. Fala aí.
3: Boa noite, fim de papo. Boa. Rapaz, pensa no time zicado ao Fluminense. Esse era o pior resultado pra gente.
1: Esse aí já foi. Esse já foi. Se empatar, se perder ou se ganhar, não tava satisfeito o torcedor tricolor hoje. Enfim, na verdade, tava feliz se por algum motivo fosse derrotado, porque o Zubeldía poderia se despedir. O Farias, o Fluminense vem de uma sequência pesada, foi eliminado da Copa do Brasil e agora empata com o Botafogo, e o Botafogo vinha de uma sequência constante, vamos dizer assim, com aquela curvinha para subir o nível, vamos dizer assim, e agora empata com o Fluminense numa projeção de temporada, já na próxima semana com duelo de Libertadores e Sul-Americano. O que que a gente pode esperar de Botafogo e Fluminense, meu amigo?
4: Imagine, assim, tá difícil de esperar alguma coisa do Fluminense, né? Impressionante como o trabalho de Zandu, eu até levo na esportiva a brincadeira, né, do ouvinte, mas é uma verdade. Eu acho que o torcedor do Fluminense, ele queria, obviamente, vencer o jogo. Ninguém torce contra. Ah, mas eu quero que o Zubeldía caia. Mas o torcedor não torce contra, é impossível. Tanto que você pega o lance do empate, você vai ver a torcida do Fluminense presente aqui no estádio, o Nilton Santos vibrando, comemorando pra caramba, porque sabia que existia uma chance de repente virar o jogo, de vencer e tentar entrar numa boa fase. Só que assim, faltou realmente um pouco mais pra sonhar com essa virada. E aí o torcedor fica no meio do caminho, né? Porque não veio a vitória que o torcedor queria. Mas se não acontecesse a vitória, eu acho que o torcedor até assinava uma derrota que pudesse causar a demissão do Zubeldía. E não causou. Eu acho que teremos Luiz Zubeldía, pelo menos no jogo de ida, das oitavas da Libertadores. E eu fico sempre na torcida, imagine, para que o trabalho realmente encontre um novo oxigênio. Afinal de contas, é menos de um ano, né? O Zubeldía ainda tá caminhando para um ano, cerca de 10 meses de trabalho. E essa coisa de trocar de técnico o tempo inteiro, né? Não sei se funciona. Ano passado o Fluminense começou com o Mano, foi pro Renato, terminou no Zubeldía. Ainda conseguiu ali pegar uma campanha até interessante no Brasileiro, graças ao bom trabalho do Zubeldía. Mas realmente tá difícil de imaginar que esse trabalho vai ganhar oxigênio. Pra ganhar, tem que avançar na Libertadores. Se avançar na Libertadores, caiu, acabou. Não tem mais trabalho, tá difícil, tá realmente complexo. É um pós-copa de um deserto de ideias. O Fluminense, ele não tem produção ofensiva, tá com dificuldade de fazer os gols. 6 jogos, 5 empates e 1 derrota. E a postura ridícula no jogo contra o Vasco no último meio de semana. Tá difícil. Ele, assim, também não recebeu tantos reforços, né? Ele recebeu o Thiago Silva e o Hulk. O Thiago Silva mal jogou, já lesionou. O Hulk não me parece que vai fazer a diferença. O John Kennedy agora já lesionou. Então, de certa forma, o time também carece de um pouquinho mais de qualidade. Eu não sei se essa qualidade vai chegar através de mercado, né? O Yuri já tem falado um pouquinho sobre isso, né? O Fluminense não se movimenta mais tanto no mercado em busca de reforço. Então, ver se ele reencontra o encaixe desse trabalho agora. Como? De que forma? Hoje eu acho que ele fez o óbvio, né? Segurou um pouco alguns jogadores, poupou uma galera para chegar com energia total no jogo da próxima terça. E é resultado, imagina, é resultado. Porque mesmo que ele encontre um bom futebol, mas se ele não avançar na Libertadores, se ele não voltar vencendo o Brasileiro, vai cair em algum momento. Acho até que para os padrões do futebol brasileiro, é uma diretoria que está dando sustentação ao Zubeldía, que está segurando um pouco mais o técnico do Fluminense do cargo, mas eu não sei se vai ter vida longa. E lamento, tá? Lamento falar isso porque ano passado ele chegou numa situação bem adversa, já mais pro final da temporada, uma demissão do Renato que surpreendeu a todos. O Fluminense não imaginava que o Renato pediria demissão naquele momento. A demissão rolou, o pedido de demissão rolou, o Renato saiu, o Zubeldía chegou meio que no final do ano. Me lembro que na época o Zubeldía negociava com o Inter, o Fluminense conseguiu driblar ali a negociação do Inter, trouxe o Zubeldía, o trabalho teve um encaixe quase que mágico na reta final do ano. O Fluminense fez uma campanha sólida no Brasileiro, pegou a vaga direta na Libertadores e parou na semifinal da Copa do Brasil. Nesse ano, o Fluminense fez uma transição boa, eu elogiei muito. Logo no início da temporada eu até falava sobre isso. Esse ano nossa temporada começou diferente, né? Com o Campeonato Brasileiro já de largada, junto do estadual. E eu falava, olha, o time que fez a melhor transição entre 25 e 26 é o Fluminense. Não parecia que o Fluminense tinha passado por uma pré-temporada, parecia que a boa fase do ano passado tinha se estendido para 2026, só que aí o trabalho começou a falhar, no Brasileiro a campanha ainda se sustentou ali no pré-copa, a fase de grupos da Libertadores foi ridícula também, foi muito ruim, foi tenebroso o Fluminense, passou, sabe-se lá como, mas passou, deixou um certo dano, a diretoria confiou no trabalho, ó, vamos lá, vou te entregar aqui o Hulk, vou te entregar aqui o Thiago Silva, vou vender o Bernal e com esse time tu vai pro segundo semestre, e a coisa não aconteceu até aqui, pode acontecer, e tomara que aconteça, mas tá difícil de esperar alguma coisa. E sobre o Botafogo, eu acho que hoje a partida seguiu mais ou menos uma ideia daquilo que o Botafogo vem apresentando no pós-copa, que não é um pós-copa assim perfeito, mas é um bom pós-copa. Botafogo venceu o Cruzeiro, venceu a equipe do Santos, empatou com Vitória, agora empatou com o Fluminense, dá pra comemorar o fato que o time tá pontuando bem. Eu acho que a qualidade, hoje a qualidade foi ruim, mas o todo desse pós-copa não chega a ser assim de baixa qualidade, não. Eu acho que tem uma evolução, um pouco mais de conjunto, um pouco mais de equilíbrio na equipe. Inclusive hoje, depois que tomou o empate, o time se reequilibrou, não jogou bem, mas conseguiu ter mais domínio, mais controle do jogo. Só que tem limitações também, o Botafogo tem limitação principalmente nas pontas. Acho que o meio de campo tem qualidade, o Danilo não conseguiu ainda retomar o bom futebol, mas o meio de campo tem qualidade. As pontas é que ficam devendo um pouquinho em matéria de definição, de bola no pé. Mas eu acho que é o que dá pra fazer também com esse time do Botafogo, tá? Lamentar que perdeu mais pontos em casa. Botafogo empatou com Vitória e agora empatou com Fluminense. O Vitória é um time que não vence ninguém fora, ou seja, o Botafogo desperdiçou as chances de vencer aqui. O Fluminense é um time mais equilibrado, tá? Tá acima do Botafogo, então não poderia ser nenhum absurdo empatar. Mas pelo momento do Fluminense, acho que o Botafogo talvez contasse com uma vitória até um pouco mais impactante. Na verdade, contava com uma vitória, de qualquer jeito. E talvez uma vitória impactante, e nem veio a vitória. Ficou somente no empate. Pelo contexto também, sair na frente, recuar demais. Eu acho que o torcedor ficou um pouquinho chateado, não à toa rolaram vaias após o apito final. Mas eu acho que o Botafogo é isso aí, imagina. É trocar ponto, é trocação. Empatou aqui, de repente vai buscar um ponto fora na próxima rodada. E depois vence outro, empata outro. Lembrando, né, o Botafogo ele atingiu uma pontuação que nesse momento é até uma pontuação, não vou dizer tão confortável, mas é uma pontuação boa. O Botafogo ele tá com 30 em sétimo lugar e o primeiro da zona de rebaixamento é o Internacional com 22 pontos. Então ainda existe uma diferença razoável do Botafogo pro Z4. Acho que se o Botafogo fizer tudo direitinho, não vai se reaproximar da zona de rebaixamento. Tá difícil de imaginar esse Botafogo brigando assim por uma vaga direta em Libertadores. Pode acontecer agora. Tem a Sul-Americana. E a Sul-Americana é um ponto de atenção. O Botafogo vai agora visitar a equipe do Cienciano. É um jogo complexo em termos de altitude, né? Mais de 3 mil metros. Exatamente. E eu acho que a Sul-Americana, assim, não vou dizer que é o principal projeto, porque se largar o brasileiro também, se começar a tropeçar muito no brasileiro, você acaba se enrolando. Acho que no brasileiro ainda existe uma meta muito forte do Botafogo atingir logo 40, 41, 42 pontos para se tranquilizar. Mas a Sul-Americana acaba virando ali um objeto de desejo, porque o Botafogo já saiu na Copa do Brasil. E na Sul-Americana existe uma chance de título. Não precisa ser nenhum super time para ganhar a Sul-Americana. Então o Botafogo vai ter que tentar encontrar esse meio termo entre melhorar. Assim, acho que ofensivamente o Botafogo sempre funcionou, defensivamente sempre foi ruim com o Frank. Deu algum indício de melhora no pós-copa. Para hoje eu acho que me decepcionou mais a postura do que propriamente a organização da equipe. Enfim, é encontrar um pouco mais de equilíbrio para tentar, quem sabe, ser campeão da Sul-Americana e se manter uma campanha tranquila de brasileiro.
1: Beleza. Antes do Farias escolher quem foi o brabo bananada do jogo de hoje, o Brandão e Yuri Duque, vocês, por favor, deem aquela moralzinha da gente. Quais são os próximos compromissos, né, de Botafogo e Fluminense na sequência da temporada?
5: Vamos lá, imagine. Botafogo vai ter aí dois dias de treinos, porque vai folgar amanhã, né? E volta aos treinos, três na verdade. Segunda, terça e quarta. Na quarta-feira, depois do treino, os jogadores viajam para Lima, capital do Peru, vão dormir por lá e na quinta-feira, dia do jogo, embarcam para Cusco, local da partida contra o Cienciano. 3.400 metros, esse planejamento aí, ele foi feito para minimizar os efeitos da altitude E aí vão jogar após o jogo. Eles retornam para Lima ainda na quinta-feira. Na sexta, eles viajam direto para Salvador, onde no domingo vão enfrentar o Vitória. Eu falei Bahia na minha primeira entrada lá no início, mas não, é o Vitória. Domingo pelo Campeonato Brasileiro. Então, quarta-feira, último treino. A partir daí, eles só voltam ao Rio de Janeiro na outra segunda-feira, depois de enfrentar o Vitória pelo Brasileirão.
6: Pelo lado do Desculpa,
4: Maginho. Pode ir.
6: Perfeito. Pelo lado do Fluminense, o Tricolor tem uma sequência também muito importante para o restante da temporada. O Fluminense encara na próxima terça-feira o Independente Rivadavia pela partida de ida da Libertadores da América, mas esse jogo acontece no Maracanã. Depois o Fluminense joga contra a equipe do Palmeiras, esse jogo acontece no sábado, não é isso?
4: Isso,
6: seu casamento 15. É no sábado? Então,
4: dia
6: esse jogo 15. Acontece no sábado dia e eu 15. Estarei... eu estarei fora do casamento do Farias por conta disso.
1: Eu falei que é dia 15, é isso aí, dia 15.
6: Eu vou tentar mexer meus pauzinhos pra tentar uma substituição. Eu vou fazer de tudo.
1: O quê?
6: Mexer os meus pauzinhos pra tentar fazer uma substituição nessa transmissão.
1: Até o Marcão se manifestou aqui, vai.
6: O Marcão, você sabe narrar, Marcão? Ou comentar, reportar, alguma coisa do tipo?
4: Hã? Aí ele não vai?
7: Não.
6: Ah, é verdade. Eu tenho que tirar alguém que não foi convidado, cara. Tem que tentar pensar aqui na caixola.
1: Vamos fazer de
7: mas
1: lá.
7: Mas vetados também, infelizmente.
6: Aí, ó. Cara, tem um falecido, mas eu não sei, cara, se iriam autorizar. Enfim. Eu não sei se pode. Mas que lá de cima. Calma aí, cara.
7: Acho que o falecido não vai, não?
6: O falecido não vai, não. Ele tá convidado, mas eu acho que não vai, não.
1: Ô, Yuri, quando que o Fluminense joga depois do dia 15?
6: Isso, aí o Fluminense pega o Palmeiras no dia 15, nesse sabadão, que tem o casamento do Farias, e depois ele enfrenta na outra terça-feira, no jogo da volta lá na Argentina, o Independente Rivadavia para decidir a sua permanência na Libertadores da América. Vencendo, o Fusão pode encarar o Coquimbo Unido, essa é a equipe que o Fluminense pode ter pela frente, dependendo do chaveamento, né, da classificação da equipe que está dividindo o mesmo espaço na chave. Então, é muito importante a vitória, porque o Fluminense tem chances reais, apesar da crise, de ser campeão da Libertadores da América. Ou melhor, bicampeão.
1: Show de bola. Farias, está na hora de você escolher com aquelas vinhetas maravilhosas que nós temos.
5: Eu gosto.
1: Quem foi o melhor em campo? Essa é boa.
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1: E aí, Farias, quem foi o melhor em campo?
4: Cara, gostei muito da partida do Soteldo por parte do Fluminense. É óbvio, né? Tem erros e acertos e o Soteldo não é um jogador perfeito. Mas dado o momento do Fluminense, né? Chamou a responsabilidade, participou, foi incisivo. E eu particularmente fiquei decepcionado com a partida, assim, das duas equipes como um todo. Gostei muito do Montoro, no Botafogo também. Mas eu acho que o Soteldo tinha uma missão mais difícil. O Montoro chamou muito o jogo no Botafogo, mas com um time talvez um pouco mais encaixado. O Soteldo tinha a missão de carregar o time reserva do Fluminense. E grande parte do volume de jogo do Fluminense nos 10 minutos iniciais do segundo tempo, que serviram inclusive para gerar um empate, passaram pelos pés do baixinho Soteldo. De repente, uma boa notícia aí nesse mar de marasmo que vive a equipe do Fluminense. Soteldo é o brabo do jogo.
1: Boa, Gabriel Farias escolhendo o Soteldo como o brabo do jogo. É agora aquele momento que todo mundo espera.
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10: Tadã. O bananada do jogo!
1: E aí, Farias, quem foi o pior em campo?
4: Vou ficar com o Lucas Vidalba, ponta direita do Botafogo, se enrola com a bola, hein? Vou te dizer, não que seja uma novidade. Mas esse é um atleta que tem um vigor físico absurdo, muita velocidade, isso obviamente é importante. Eu até acho que eu não questiono a titularidade dele não, tá? Por mais que ele seja um cara que se atrapalhe um pouco, eu não questiono não, porque de fato o Botafogo carece de pontas que tenham um pouco mais dessa qualidade. Em tese, eu acho que o Júnior Santos poderia ser um titular, né? Mas não consegue ter saúde pra engatar uma sequência com a equipe do Botafogo. Então o Vidalba, ele muitas vezes é acionado, não sabe como definir as jogadas, ele parece que só tem a velocidade, né? Muitas vezes o jogador tem muita velocidade, tem um passe até legal, mas não tem chute. Ou é aquele jogador que só sabe arrancar e chutar e não tem tanto passe. O Vidalba não tem nem o chute e nem o passe. Aí é velocidade só, né, Bruno?
5: Ele se enrola, né, Farias? Ele tem uma velocidade, ele consegue ganhar na velocidade dos jogadores, mas chega na hora do vamos ver, na hora da decisão, ele se perde. Parece que a mente dele embaralha. E trava, aí ele não sabe, aí chuta errado, aí chuta fraco, aí tenta o passe, perde a bola. É meio esquisito mesmo. Assim, é um jogador que poderia acrescentar mais ao Botafogo.
4: Não é que o acabamento dele é ruim, é muito ruim. É um negócio que não faz nem sentido. Ou ele chuta pra qualquer lugar, ou ele dá um passe que não vai pra ninguém. Hoje, assim, eu não acho que é culpa dele, tá? Mas tava 1-0 o Botafogo, ele teve um bom contra-ataque nos pés, que ele poderia, de repente, ter boa laça do Montoro. Ele poderia ter caprichado, finalizado, assim, pra pelo menos gerar um escanteio, que fosse um rebote. Não, ele chuta na mão do Fábio. Perde uma grande chance, aí depois o Botafogo sofre um empate. Eu acho que passa mais pela postura ultra retraída do Botafogo no segundo tempo, mas de certa forma o Vidalba tem um pouquinho de impacto. Num jogo tão ruim tecnicamente, ele foi o cara que mais me incomodou. Então o Vidalba é o bananada de hoje.
1: Show de bola, Gabriel Farias escolhendo aí o Vidalba como o pior em campo nessa noite de sábado no clássico Vovô, Botafogo 1, Fluminense também 1. Fala.
5: Deixa eu trazer uma última informação aqui do Botafogo.
1: Por favor.
5: A assessoria de comunicação acabou de mandar aqui uma nota. O atleta Jordan Barreira será encaminhado ao hospital para a realização de exames iniciais no tornozelo esquerdo. O atleta é monitorado e acompanhado de perto pelo Departamento Médico Alvinegro. Barreira, que deixou o campo já na parte final do segundo tempo, acabou se lesionando sozinho. Ele escorregou, ele tropeçou. A gente não sabe o que houve, mas ele acabou lesionando o tornozelo esquerdo. Vamos acompanhar aí como é que vai ser essa recuperação e torcer para que não seja nada de grave. Jordan Barreira, o atleta colombiano do Fogão.
1: Boa, valeu, Rodrigo Brandão. Melhoras aí pro Jordan Barreira. Teve até um ralado ali no joelho, começou um sangramento ali depois do lance. Ficou aquela dúvida se tinha sido uma fratura ou algo mais grave, mas está em observação lá, fazendo exames, e que retorne logo para fazer o que é proposto, né? Como profissional e também como mais um para contribuir para esse time do Botafogo. Amanhã tem Bahia e Vasco às 16h e às 19h30 tem Flamengo e Vitória. E o Léo Pinheiro traz pra gente informações do Rubro Negro. Fala, Léo Pi.
11: Fala, meu parceiro Henrique Maggini, tudo bem? Um abraço pra você, pra todo mundo aqui ligado no fim de papo da TMC. O Flamengo vai entrar em campo amanhã para enfrentar o Vitória pela sequência do Campeonato Brasileiro, projeção de um público acima da casa de 50 mil pessoas no Maracanã. E o técnico Leonardo Jardim deve ter reforços internos importantes para esse duelo. Plata, Léo Ortiz e Lucas Paquetá devem ser relacionados para a partida, ampliando as opções do treinador português para o duelo. Jogadores que estavam fora da equipe rubro-negra por problemas físicos e que devem ser reforços da equipe do Flamengo para esse momento importante da temporada. Mesmo tendo jogo contra o Cruzeiro na próxima quarta-feira pela Copa Libertadores, a tendência é que amanhã tenhamos força máxima com Léo Ortiz e Plata entre os titulares. O Flamengo conclui a preparação hoje cedo no CT Jorge Lau, o Ninho do Urubu, e o provável rubro-negro para o duelo é o seguinte: Agostinho Rossi no gol, Varela na lateral direita, Léo Ortiz e Léo Pereira, o retorno da dupla de zaga como titulares, e na lateral esquerda, Alexandro. Meio campo com Eric Pulgar, Jorginho e De Arrascaeta. Na frente, Samuel Lino, Plata e Pedro. Esse o provável Flamengo para esse duelo e também provável Flamengo para o jogo contra o Cruzeiro no meio de semana. Um momento em que uma vitória contra o time baiano, que leva o mesmo nome, o Vitória, um triunfo contra o Vitória da Bahia, pode amenizar o momento de pressão para cima do Léo Jardim, o Leonardo Jardim, e também para cima do José Boto, já que o Flamengo chega a essa altura da temporada para os momentos decisivos da Libertadores, com Lohan sendo a principal novidade na lista de inscritos. Imagine.
1: Valeu, Léo Pinheiro, com as informações do Flamengo. A gente relembra para você que amanhã, 15h, começa o nosso Esquenta TMC e vamos juntos até às 23h com muito futebol. A gente tem Bahia e Vasco às 16h e Flamengo e Vitória às 19h, beleza? Rápido break, a gente já volta. 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
1: Tô de volta no fim de papo da TMC, 101.3 FM Rio de Janeiro, 100,1 FM em Brasília, e você com a gente no nosso YouTube TMC Esporte, TMC Esporte, você acompanhando o nosso fim de papo aqui na TMC. Gabriel Farias, eu vou passar a bola pra você e confesso pra você que eu não sei muito bem como é que eu vou fazer isso não, tá? Mas tá contigo, cara.
2: Valeu, irmão, obrigado. Cara, eu queria só anunciar para toda a nossa audiência, né, que me recebeu sempre com tanto carinho, que eu tô encerrando hoje meu ciclo aqui na TMC. Cara, foram 5 anos, né, nessa segunda passagem. Se eu for considerar as duas passagens que eu tive por aqui, são quase 10 anos, né, uma casa. Assim, gente, só para deixar bem claro, não tem nenhum problema, não tem nenhuma rusga, não tem nenhum tipo de ruído. É um pedido meu, assim, com a consciência super tranquila, com a consciência super limpa, com a sensação de que o ciclo realmente se encerrou e era o momento de seguir para outros projetos, me dedicando mais para outras situações profissionais. Então, só para deixar isso claro, porque, né, muita fofoca no nosso meio, muita gente falando coisa que não é verdade. Então, quero deixar isso bem claro. E, assim, eu vou, prometo não me estender muito, mas eu preciso agradecer uma galera. Eu vou citar nome a nome, porque eu creio que é o mais justo, começando pelo meu amigo, meu irmão e meu líder, Vitor Costa. Muito obrigado por tudo. Foi o cara que lá atrás confiou, falou: ó, tu vai ser um puta de um comentarista. E eu não esqueço do dia que ele falou isso, mas eu não esqueço principalmente das oportunidades que ele abriu. E as duas vezes em que eu estive aqui nesta casa, a primeira lá em 2016 e voltando em 2021, foi através do Vitor Costa. Tamo junto, irmão, te amo muito. É um abraço especial pros meus amigos, assim, da vida, caras que eu amo muito, Léo Pinheiro e o Breno Monsef. Nós temos histórias bem parecidas e eu acho que a gente se reconhece tanto na história um do outro que isso facilita muito a nossa amizade. Gosto muito desses caras e, assim, sou muito orgulhoso de tê-los com amigos. Quero mandar um abração também pro Bruno Torelli. Há um ano atrás ele entrou no Papo de Craque primeiro tempo e fez muito bem, assim, pra minha trajetória, porque deu mais oxigênio ao programa. Eu me senti mais motivado no dia a dia. É um cara com o qual eu divido muitas conversas, né? Fora do ar a gente tem uma relação maravilhosa, dentro do ar melhor ainda, por mais que não pareça quando a gente acaba divergindo de vários pontos. Um abraço pro meu parceiro Rodrigo Brandão, que tá aqui comigo, dividiu essa última transmissão comigo. Brandão é um cara que eu respeito muito, admiro muito, assim, como profissional, não preciso nem falar, todo mundo sabe da competência dele, mas como pessoa é um cara que tem um papel primordial dentro da nossa equipe, né? Tem uma dose de maturidade muito elevada para lidar com um monte de moleque, porque para nossa profissão, 30 e poucos anos, né, como muitos de nós temos, ainda é uma idade baixa, né, para jogador de futebol. De repente é uma idade que a carreira tá acabando, né, para jornalista ainda é uma idade baixa. O Brandão traz um toque de maturidade muito grande. Tamo junto, irmão, obrigado pela parceria de sempre. Agradecer ao Yuri Duque, que tá aqui do meu ladinho, também dividiu a última transmissão comigo. Gosto muito de você, espero que a TMC trate o Yuri Duque com muito cuidado, com muito carinho, porque, assim, eu falo isso pra ele sem nenhum tipo de problema, e vou falar uma vez só pra não encher muito a bola dele. Eu acho ele o maior talento do rádio, assim, da molecada mais jovem, não sei, assim, décadas de 2000 pra cá, não tem ninguém com a capacidade, com o talento e a maturidade que ele possui pra trabalhar, né? Parece que é um veterano do rádio. Não posso esquecer do Joel Silva, meu parceiro de Papo 3. Tamo junto, irmão, foi pouco tempo trabalhando contigo, mas a gente fez uma amizade muito forte, muito bacana. Henrique Magini, meu parceiro, tamo junto também, pouco tempo, mas tá um cara que vai decolar demais aqui na casa. Tu tem muitas características que eu entendo que são importantes para um bom jornalista, mas tu é um cara do bem também. Me receba em Petrópolis em breve. Mandar um beijo pro meu amigo João Leite, né? Meu estagiário, não toquem no meu estagiário preferido. Eu amo o João Leite, é meu amigo, é um cara que, moleque muito novo, com uma capacidade muito grande de evoluir também, e humilde, né, pra ouvir, pra escutar. Essa é uma combinação que sempre dá certo. João Leite, tamo junto, irmão, depois paga a cerveja. Marcão Viana, que tá aí, se essa rádio se sustenta no ar, muitas vezes é graças ao Marcão Viana, um cara também que é muito parceiro. Desde 2016 que eu entrei, o Marcão tá aí na casa, carregando nas costas, muitas vezes, todos os problemas aí, técnicos que acontecem. É um cara muito importante. Léo Saião, desculpa as brincadeiras do dia a dia, irmão, tu é um cara muito bacana, te admiro demais, gosto muito de você. André Marques, que dividiu as duas transmissões dos clássicos da Copa do Brasil comigo. Os demais que passaram pela equipe em algum momento, vou citar todo mundo aqui, senão também a gente vai lembrando de gente atrás de gente. O Wallace Torres, que está por aqui hoje, também fez a nossa técnica. Maurição, galera que ajuda a gente nos estádios, galera parceira demais. Agradecer a direção anterior, né, do período de Transamérica, desculpa TMC, mas para mim vai ser sempre Transamérica no meu coração. a Silvia Machado, que abriu as portas para mim duas vezes aqui na rádio, o Renato Ed, que é o melhor chefe que eu já tive na vida, assim, um cara que tem um carinho muito grande por mim, que comprou meu barulho muitas vezes, eu agradeço ele também, Juju Cardoso, tamo junto, amiga, gosto muito de você, você é uma pessoa muito especial, e a nossa direção atual, a Tati Maris, que foi muito bacana no meu pedido de desligamento. Ela foi muito parceira, teve um papo muito bacana comigo, foi muito legal. E desejar boa sorte ao João Lidington, que acabou de entrar na coordenação de esporte. Foram poucos dias convivendo com ele, mas ele foi um cara que também teve um papo direto e reto comigo, me respaldou de uma maneira muito bacana. E eu tenho certeza que essa equipe nas mãos dele vai ter uma sequência de trabalho muito legal. E por último e mais importante, toda a audiência da TMC, toda a galera que compra o barulho. Peço desculpa à audiência do Papo de Craque, porque eu não vou poder me despedir no programa, mas depois eu mando a mensagem, enfim, combino com o Torelli. Desculpa os momentos em que eu me excedi, os momentos em que eu passei do ponto, em que eu não agi legal com o microfone nas mãos. E é isso, galera. Nos vemos por aí. Me sigam nas redes sociais, Gabriel Farias FC. Gabriel Farias FC. Imagine, eu vou casar no próximo sábado com a mulher da minha vida, com a pessoa que eu mais amo nesse planeta, com a pessoa que me faz feliz, que me potencializa, que me transforma num homem melhor todo dia. Então eu vou curtir a semana, assim, que vai ser a melhor semana da minha vida, porque eu vou concluir um passo muito importante que eu tanto planejei e cheio de gratidão por esse período que eu passei aqui na Transamérica, que agora tem TMC. Um abraço a todo mundo, nos vemos por aí. Beijo.
3: Amamos, irmão.
4: Valeu, Farias. Obrigado, cara. Gente. Tamo junto, tá? Eu falei no privado aí com o Farias já.
3: Não esquece,
4: cara. Eu falei com o Farias no privado.
2: Vocês
4: já.
2: Vocês me devem uma cerveja.
4: Todo sucesso do mundo, eu não vou me estender muito aqui não, porque já fui pro espaço aqui. Gente, um abraço pra vocês. Amanhã tem mais a Transamérica TMC. 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

0: 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Seja muito bem-vindo ao seu programa favorito. Comigo, Lucas Salles, e também com ela, Mini Ruth.
1: Eu cheguei chegando que nem agosto, né, pessoal? Primeira semana, não vejo a hora do quinto dia útil, porque tá difícil de pagar os boletinhos, né, Batista?
2: Tá gastando demais, e um grande abraço pra você que voltou às aulas hoje, né? Sua mãe tá lá em fila dupla, seu pai em fila dupla, atrapalhando o trânsito da cidade. E aproveita que estamos ao vivo no YouTube, TMC News BR. Você comenta, deixa o seu joinha, você pode ver a gente por vídeo e se inscreva no canal da TMC e participe da nossa enquete diária, que é a nossa produção bola com tanto carinho, né? Uma usina de ideias, a produção do Sobremesa. 11 972 21 1001. Pergunta de hoje: qual a coisa mais brasileira que você já fez para economizar dinheiro?
1: Mini Ruth. Ai, essa é muito fácil, gente. É? Eu sempre coloco água no shampoo para dar aquela rendida.
3: Essa,
1: né?
3: É bem boa mesmo. E você, Batista?
2: Eu, toda vez que eu peço lanche, eu vou juntando os sachezinhos de ketchup. E aí eu vou enchendo um pote grande, que é daquela marca cara. Sabe aquela marca cara?
3: Entendi. Que de grão em grão, a galinha enche o papo.
2: Porque sempre quando você compra o lanche, vem aquele ketchup vagabundo.
1: É.
2: Não as marcas vagabunda, mas aí eu tenho aquele chique, aquela marca conhecida, aí a pessoa acha que é daquela marca.
1: Eu faço
2: marca.
1: Isso com visita, eu sempre ofereço no frasco bom coisas mais baratas, que eu sou obrigada, né?
3: A embalagem muda tudo,
2: sim,
3: né?
2: Exato.
3: Claro, certo. O que eu faço é espremer até o talo a pasta de dente. Eu não deixo sobrar nada da pasta de dente.
1: Você junta um sabonete, um no outro também?
2: Sim. Ele deixa um tijolo do lado da pia pra esfregar.
3: Eu quero saber de você qual foi a coisa mais brasileira que você já fez para economizar dinheiro. Manda pra gente no 011 972 21 1001. Muito bem, amigos e amigas, vamos então para a nossa entrevista de honra. E a nossa entrevista de honra de hoje, no programinha de meu Deus, é muito especial. Porque vamos receber ele, que é comediante, imitador, ator, trabalhou nos principais programas de comédia do Brasil. É o maior e melhor imitador da Dilma Rousseff, o único que tá com espetáculo, hein? Amor que não se mexe, no Teatro Moca, em São Paulo, todos os sábados de agosto. E também vai estar toda quarta-feira, a partir do dia 12 de agosto, no mesmo teatro, Teatro Moca, com o espetáculo mais atrevido. Senhoras e senhores, vamos receber ele, um dos maiores comediantes do Brasil, Gustavo
4: Mendes! Que felicidade estar aqui. Eu tava pensando, meu Deus, implorei pra tua mãe, Lucas. Fala pra me chamar aqui. Eu tô muito feliz, eu adoro o programa, acompanho sempre, amo vocês, principalmente esse jeitinho fofo que vocês têm de extrair as maiores polêmicas,
2: sim,
4: da internet brasileira.
3: Obrigado, Gustavo, seja muito bem-vindo. Obrigado.
2: Ele, você sabe que me dava uma aflição de ver ele imitando a Dilma.
3: É muito
2: porque
3: bom.
2: O jeito que ele faz,
3: é idêntico,
2: Dilma, o jeito que ele fala, me dava um negócio.
4: Mas é
2: voz.
4: Porque não é uma imitação.
2: Sim.
4: É uma entidade que baixa em mim, é uma entidade da Umbanda, é um caboclo. A Dilma, ela gostaria de ser pombagira, mas ela tem labirintite, rodava, ficou com a barba de caboclo. Então baixa e incorpora. É isso. Eu frequento o terreiro de Umbanda chiquérrimo aqui em São Paulo, nos Jardins.
3: Lindo.
4: Tão chique que é a preta velha que baixa lá, Whitney Houston. Você tem que conhecer.
2: Agora, se você assiste ou ouve sempre o programa, você deve saber qual é a nossa primeira pergunta, não deve?
4: Aí agora você, olha, aí é que tá. Aí eu vejo muitos cortes.
3: Né? Já tá ajudando a gente.
2: Então eu vou quebrar seu galho, porque a nossa primeira pergunta é uma pergunta idiota que a gente faz, que é saber qual a sobremesa preferida do nosso convidado.
4: Ah, com certeza. Então, pois é. Eu gosto, sabe o que eu gosto? Que bobagem, né? Eu gosto daquele creme de papaya com cassis. Muito, muito, muito, muito cassis. Muito, muito, muito cassis.
3: Mais um ponto para o creme de papaya com licor de cassis. É minha favorita também.
2: Tem muito em churrascaria rodízio.
4: É porque eu sou bariátrico, amigo. O que acontece? Se eu comer muito doce, eu dou dumping, eu morro, eu faleço por alguns minutos. Quem é bariátrico sabe disso. Então, o licor de cassis tá lindo, de beleza.
1: É uma mistura. Qual é a sobremesa favorita da Dilma, você sabe?
4: Olha, realmente, meu lugar, boa tarde. Eu posso dizer a vocês, eu gosto muito de queijo goiabado, né? Vem de Minas Gerais, então eu como. Mas ultimamente agora eu tô enchendo pandu de biscoito da sorte, porque tô na China e é só o que eu sei pedir.
3: de palmas, senhoras e senhores. Gustavo Mendes é o maior, é o único imitador da Dilma Rousseff. Inclusive, você disse que você se emociona quando lembra do primeiro encontro que teve com a Dilma Rousseff. Foi durante o programa Agora é Tarde, você a entrevistou. E aí você disse que ela te contou algo assim no ouvido, mas você nunca revelou. O que, que foi que ela te disse?
4: Ela me disse um palavrão acerca de um repórter do CQC. É verdade, tá? Porque tava tudo programado pra entrevistar ela, tá. Aí chegou o Andreoli. Eu tenho uma raiva do Andreoli até hoje, por causa disso. Ele chegou com a piadoca, aí a Dilma falou assim, eu não vou fazer piada pra vocês, não. Ah. E saiu. Só que a Dilma, em vez dela sair pelo portão principal do estúdio, ela foi sair pelo alternativo do lado. Eu, poxa, a gente trabalha naquele estúdio a vida inteira, né? Eu falei, naquele espaço do lado só cabe uma pessoa por vez. O voo correr, o meu cinegrafista fazia... O primeiro trabalho dele foi fazendo aquele programa do SBT Aqui Agora. Sim. Subindo morro com câmera de 20 quilos naquela época. O cara, meu irmão, correu, deu um mortal, parou na frente dela e só eu do lado. Não tinha como ela me dar entrevista. Ela falou comigo, fez um coraçãozinho. E é isso. Eu acho que o que ela falou no meu ouvido foi assim, esse Andreoli é um filho da...
2: E Gustavo, o fato de você imitar a Dilma te afastou do outro lado da galera que curte humor que é de direita ou não? O pessoal vê isso como humor ou você teve muitos haters?
4: Existem, eu acho que tem dois momentos. Existe um momento 2015, 2016, que quando começa essa polarização de fato e que ninguém sabia muito bem entender o que é ser direita, o que é ser esquerda. E ainda tinha muito essa coisa do time de futebol, torcedor de futebol, eu odeio você e aquela coisa toda. Então eu sofri muito, foi esse primeiro momento. Nessa minha volta com a Dilma agora, que eu voltei tem um mês fazendo vídeo, como se não houvesse amanhã, não tenho mais vida. Agora eu sinto que tá um pouco menos. Talvez os extremos, tanto de um lado quanto do outro, começaram a entender que não é bem assim. Que não existe... ninguém é 100% herói, nem 100% vilão, entendeu? Então tá mais tranquilo.
2: Mas você acha que o artista ele tem que ser isentão ou não? Ou ele
4: não,
2: tem que
4: assumir? Não tem como. Não tem como. Eu adoraria ser. Eu realmente adoraria ser tudo que eu não queria ser. Quando eu comecei a fazer a Dilma, não era política, era fazer uma sátira, era humor. Só que o público foi empurrando a gente pra esse lado. Não tem, infelizmente, não tem como. E aí eu comecei. Quem era da direita achava que eu era de esquerda, quem era de esquerda achava que eu era de direita. E aí eu pegava o ódio de todo mundo e o amor de ninguém, e aparecia o Ciro Gomes. Então, eu vou pegar, pelo menos alguém tem que gostar de mim. Então.
1: Mas tem muita gente também que fala que quem se posiciona, humorista que se posiciona ou trabalha com esse lance de

0: essa polarização, esses extremos. E aí é difícil. Eu acho, o que eu gosto da política é a macropolítica. É, vamos lá, vamos falar de direito das pessoas, racismo, homofobia, esse lugar. Agora, de resto, o pequeno aqui, porque eu sou contra esse prefeito, porque eu queria que fosse outro, é isso daí, eu acho meio bobagem.
1: Palavras do nosso convidado de hoje, Gustavo Mendes, humorista, apresentador, comunicador e empresário. Vocês sabiam que o Gustavo Mendes, ele fundou uma das maiores agências de comediantes, de artistas do Brasil?
0: Olha aí, olha aí.
1: Foi ele um dos fundadores também, pouca gente sabe disso.
0: É.
1: Inclusive, pouca gente sabe também, Gustavo Mendes, que você saiu lá da sua cidade natal com a certeza absoluta de que faria muito sucesso. Você sempre manteve isso dentro de si.
0: Sim.
1: Você sempre falou, não, eu vou fazer muito sucesso.
0: Eu preciso, precisava, porque eu não tinha plano B. Todos os meus amigos, ó, eu conheço o Lucas Salles há muitos anos, né, no começo de carreira, ele já fazia televisão, já tava na porque trabalha desde muito cedo. E todos os nossos amigos que não seguiram na carreira, que deram errado, era sempre gente que tinha plano B e plano C. É o cara que, ah, eu vou fazer uma faculdade de direito, e aí eu começo a atuar no direito, e aí final de semana que eu tiver de folga eu faço teatro. E nunca foi assim, eu nunca tive plano B, porque eu sou um grande vagabundo, eu sou talvez, eu juro por Deus, um dos maiores preguiçosos do país. É muito difícil eu querer trabalhar, eu fazer as coisas. Então era isso, não tinha como eu fazer duas coisas. Aí eu pensava, meu Deus do céu, eu vou fazer uma faculdade, 4 anos, e aí depois eu vou fazer uma pós, vai pedir emprego, por que eu não uso esse tempo para bater de portas em portas, oferecendo trabalho, e vai que nesse processo, né?
1: Muito
0: e foi exatamente o que eu fiz.
2: E qual seria o conselho da Dilma pra alguém que foi vagabundo ou é vagabundo que nem você?
0: Aqui, relaxa. Relaxa, porque ou você vai conseguir uma coisa, né, porque você vai ter uma ideia genial, ou então alguém vai ficar morrendo de dó, vai levar você pra casa, vai cuidar de você, vai amar você. E pô, ei, não precisa fazer nada. Tá de boa.
3: É dona, posso chamar de dona Dilma?
0: Pode chamar, eu sou dona do Brasil, sou dona do seu coração.
3: Dona Dilma. A senhora, como presidenta lá do BRICS,
0: sim.
3: Não, a senhora não teria que pedir alguns conselhos, alguma coisa, algumas informações de administração pro Vorcaro, por exemplo?
0: Então, querido, olha, eu queria tanto que ele se lascasse. Olha, eu vou dizer uma coisa, eu não tenho que pedir nada, veja bem. Ele, o banco dele quebrou. E, ali, embora ele seja o maior case de sucesso financeiro de todos os tempos. Por quê? Porque ele vendeu uma carta, ele tinha uma carta de 6 bilhões do banco, né? E ele vendeu por 12 bilhões, só que não tinha dinheiro. Então ele vendeu nada pelo dobro do nada. As pessoas me zoavam sobre estocar vento. Ele estocou o vento, vendeu o vento, aplicou o vento, deu o vento como garantia. E depois a doida sou eu.
3: Ué, mas quando atingisse a meta...
0: Ele dobrou!
3: Aí que tá a jogada dele.
1: Ô, presidente, vou aproveitar já a sua presença aqui, recebendo presidenta Dilma Rousseff aqui na sobremesa. A gente tem alguns nomes, algumas figuras que são bem conhecidas. E a gente gostaria que você dissesse a primeira coisa que viesse à sua cabeça. Pode ser?
0: Olha só, tá! Que medo.
1: Fique tranquila. Não, presidenta, não, fique tranquila.
0: Tá bom.
1: Mini Ruth, comece com a presidenta Dilma.
2: Neymar.
0: É, eu queria que... Cadê o leilão? Por que ninguém me chamou de leilão? Ei, eu sou doido pra comprar um jantar com a Virgínio. Eu queria.
1: É isso. Vai, Batista.
3: Ancelotti.
0: Ô, Ancelotti. Ancelotti, seu filho da...
1: Próximo, vamos lá. Vorcaro, presidenta Dilma.
0: Belo cabelo, belo gel. Que festa linda. Vai combinar demais na cadeia. Desgraça!
1: Próximo, menino.
2: Lula.
0: Amor, I love you. Não,
3: então,
0: ai, você foi meu herói.
3: E agora esse aqui, Tiririca.
0: E tá vivo ainda não? Existe?
3: Tá,
0: eu
3: já vi,
0: eu adoro o Tiririca. Eu adoro o Tiririca. Ele assado deve ser uma delícia.
1: Próximo, Flávio Bolsonaro, candidato à presidência.
0: Então, vamos, eu quero falar com o seu psiquiatra. Deixa eu te falar, às vezes eu tenho um pouquinho de dó, tá? Tenho um pouquinho de dó.
2: O brilho da careca do Xandão.
0: É a luz que ilumina o caminho e que me ajuda a seguir, porque ela reluz e aponta a direção.
1: Próximo, Batista.
0: Jamais eu vou falar alguma coisa que vocês estão malucos.
3: Janja.
0: Ah, Janja é muito fofo. Janja, eu quero ser sua amiga. A gente se liga pouco, a gente se fala pouco. Eu quero ser mais sua amiga, tá? Porque você só gosta do Paulo Vieira. Uma raiva disso, a única raiva que eu tenho é essa.
1: Por quê, presidente?
0: A gente faz tudo e tudo é o Paulo Vieira. Eu tô aqui me lascando, gravo uma média de 787 vídeos por mês, entendeu?

0: Aí quem tá é o Paulo Vieira. Na hora do jantar, o Paulo Vieira comendo canapé, o Paulo Vieira, a bandeja de canapé.
1: Paca, comendo é paca.
0: Comendo paca, lá trabalhando com o Luciano Huck, ganhando uma grana, tendo
1: rico, todo mundo tá rico, menos eu.
0: E é o Paulo Vieira.
1: Calma, dona presidenta, a gente vai mudar isso. Agora, a próxima pessoa, personalidade, que a gente quer saber sua opinião, primeira coisa que vier na sua cabeça, Luana Piovani.
0: Ah, Luana Piovani, vamos lá, bola pra frente, tá, minha amiga? Bola pra frente, eu acho que você tem muitos rancores, muito ódio aí, embora as suas falas são muito importantes, tá? Ninguém vai vender praia, não. Beijo.
1: Muito bom. Sensação de palmas para o Gustavo Mendes,
0: boa.
1: Obrigado.
0: Ai, Gustavo, é impressionante, sim. Receber você é, além de ser uma honra, é claro, aqui para nós do Sobremesa, é muito gratificante, porque a gente tem acesso ao melhor, um dos maiores imitadores do Brasil. Você acabou de ouvir Dilma Rousseff, a presidenta, mas saiba que o Gustavo Mendes, ele incorpora outras entidades, como, por exemplo, de Ana Carolina também.
2: Ana Carolina, ela é... E eu subo bem alto pra de trita queimou. Eu vou de escada pra elevar a dor.
0: Muito bom. E também tem Maria Bethânia.
2: Maria Bethânia. Agora eu quero fazer uma Bethânia cantando essa música que tá de maior sucesso aqui. Ela vai no rodeio pra ver montaria. Ela não vai no rodeio pra beber cachaça. Sabe o que é que ela tá interessada? Sabe o que é que ela quer? Pinhão todo tatuado!
1: É isso.
0: Palmas, senhoras e senhores, Gustavo Mendes interpretando Maria Bethânia.
3: Mas eu vou te falar que tem uma personalidade que eu amo, eu não posso ir no karaokê, que eu sempre tô cantando, que é Dona Alcione.
2: Dona Alcione é maravilhosa. E o melhor da Alcione é que você não precisa saber a letra pra cantar, porque nem ela sabe. É. Ela enrola também, às vezes ela esquece, enrola, é muita música. Ela fala assim, garoto marodo, eu... No jeito de amar, vai de mim. Sempre quero lá no cu. Como é que é? Obre.
0: E o garoto.
1: E o hino.
2: Ela cantou o hino certo. Eu tava fora do compasso, que eu não tava se escutando. Mas você já viu ela cantando Evidências do Faustão?
1: Opa!
2: E na Manoeira! E dizendo Manoeira! Por isso que eu
1: lembro. E na Manoeira! Salve de palmas, senhoras e senhores! Gustavo Mendes, um dos maiores humoristas, apresentadores e comunicadores aqui no Sobremesa. Olha, ele que já passou por quase todos os programas de humor que fizeram sucesso na TV aberta. Tem o show do Tom, Zorra Total, Caceta e Planeta. É. Ô, Gustavo, qual desses pagou melhor?
2: Pagou melhor? Ah, com certeza, agora é tarde, pagou bem. Agora tá, pagava bem, tinha mexido, era bom. Agora o que me rendeu mais, onde eu ganhei mais dinheiro na minha vida, foi o período que eu tava no Agora é Tarde também. Porque o programa era diário. O programa era diário, então vendia muito ingresso. Eu fui o maior vendedor de ingresso do país, acredito, por uns 5 anos.
0: Sim.
2: É, então, era muito dinheiro. O dinheiro da televisão não fazia tanta diferença, embora hoje faça muito. Hoje eu tô correndo. Bicho, não me chamam pra teste, você acredita nisso? Não me chamam. Eu doido pra fazer uma novela bíblica, pra ver se descola aí um salário mensal. Então tem que fazer um monte de trabalho pra compensar um salário daquele tempo.
0: Mas é que é impressionante ver você passou por tantos programas de humor e você também é ator. Então acho que fica uma coisa meio complexa na cabeça do produtor de elenco. Aí a gente chama o Gustavo pra apresentar esse programa ou pra fazer a novela?
1: Pois é. Ele não vai topar, ele é muito chique.
2: Exatamente isso.
1: Tem esse problema. Às vezes eu passo por isso. Às vezes não me chamam pra um monte de coisa porque fala... Batista é rico.
2: Ai, não vai topar.
1: Já tá bem de vida.
2: Mas você é rico mesmo.
1: Não sou, não.
2: Não, você é.
1: Nem
2: você
1: de é um saúde, tô mais ou menos.
2: Mas você tá com a cara tão boa, Batista. Eu achei que você tá tão bem.
3: É. Mas paixão. Você toparia qualquer novela? Tipo, se te chamassem pra fazer um remake de Os Mutantes, você iria?
2: Eu gosto de você. Não sei que eu gosto de você. Então, amigo, a questão é o seguinte. Eu nunca fiz uma novela completa. Nunca fiz uma novela. Eu fiz participação cheia de charme. Porque era um período de folga que eu tava entre uma temporada e outra do Caceta e Planeta, que era o programa que eu fazia na Globo. Então eu adorei a experiência. Eu queria ter essa experiência no meu currículo, assim, de fazer uma novela. Eu toparia, cara. Eu acho que eu trabalho isso mesmo. Eu parei de ficar analisando muito, isso eu faço, isso eu não faço. Eu quero fazer coisa, eu quero acumular algumas experiências. experiências que eu ainda não tive. Então, assim, é, voltando a Record, faria. Entendeu? A vida de Josué, faria também.
0: Tá? E ele tá fazendo o maior sucesso no teatro. Acabou de encerrar uma temporada com Carol Castro, Bruno Fagundes e tantos outros no elenco. E agora volta para os teatros com Amor Que Não Se Mexe, no Teatro Mooca, em São Paulo.
2: Isso.
0: Todos os sábados de agosto e também a partir do dia 12, toda quarta-feira, terá Mais Atrevido no mesmo teatro, Teatro Mooca, aqui em São Paulo. Você tá voltando pro teatro por questões financeiras ou por questões pessoais? Realização?
2: Amigo, eu amo teatro. Eu voltei por questão de necessidade básica pra minha vida. Eu preciso do teatro. E sou ator. Eu vivo disso, né? Então, assim, o que que acontece? Eu tinha parado de fazer shows. Eu fiquei 3 anos sem fazer shows, sem fazer apresentação. É, mesmo por ter dado uma surtadinha. Por ter pensado assim, não é isso. O mercado mudou. O mercado mudou. Eu tava falando muito de um amigo nosso, como o Rafael Gani, que é um gênio, é um gigante. E eu entendi, olhando assim, falei, caraca, é, o Rafael entendeu o que, que o mercado quer agora, que é essa coisa de conversar com o público, e não é a minha linha. Então eu vou tirar o meu time de campo. Quando eu entender que o público me quer, eu volto. Aí voltei a fazer teatro, porque eu vi uma entrevista do Celton Mello, que ele dizia que às vezes a gente tem que fazer coisas menores pra entender por que, que a gente escolheu aquela coisa, pra ficar em paz com a gente. E aí eu fui fazer teatro, tive a sorte de fazer essa peça maravilhosa com a Carol Castro, com a direção da Tereza Falcão, da Bel Kutner, gente maravilhosa. Voltei pro teatro, emendei uma peça na outra, depois fiz O Marido da Minha Mulher, que volta em cartaz em setembro. Estou estreando Amor Que Não Se Mexe. Eu falei assim, eu acho que agora o público quer ver meu solo também. E as coisas estão indo muito bem. Mudei de empresário, meu irmão voltou, João Mendes, que é um gigante, voltou pra essa área junto comigo, e chamou meu noivo, que é o Lucas Arruda, que é um cara que transformou a minha carreira total, abraçou a minha carreira como ninguém, fez isso de uma forma muito bem, me tirou da caverna, me trouxe pra luz, e eu tô muito feliz fazendo
4: isso. E você, quando você decidiu dar esse tempo, é porque você achava que o camarim de comediante era tóxico?
2: É, amigo, isso? Então, o camarim de comediante é uma bosta, tá? É o lugar mais tóxico que existe.
4: Por quê?
2: Porque é todo mundo muito ruim, tentando disputar um espaço de nada, um dinheiro de troco de bala, entendeu? É meio que isso. Eu tô falando dos grandes camarins, assim, de muita gente disputando bobagem. É, sempre foi um lugar muito tóxico. Eu tive um pouquinho de sorte de não frequentar esse meio, porque quando eu vim pra São Paulo, eu já vim estourado, eu vim grande. A Dilma estourou, então eu não dividia muito camarim. Qual que é a minha surpresa? Tinha muita gente que falava mal de mim, que nunca esteve comigo no meu lugar, que eu nunca sentou no meu camarim, nunca esteve comigo. E aí eu achei assim, poxa, será que eu vou voltar, vou fazer uns shows de elenco pra ver qual é? Não é pra tirar essa impressão, porque é muito ruim você ser mal falado, as pessoas nem te conhecem, é mais colega de profissão. E aí eu decidi que não ia fazer isso não, porque eu não tinha que passar por isso. Então eu faço alguns shows de elenco com a galera do Quatro Amigues, que é a versão bicha do Quatro Amigos, né? Cabeçado pelo Bruno Mota, porque eu amo o Bruno Mota, e qualquer coisa que o Bruno Mota me chamar, eu vou fazer.
0: Muito bom. Inclusive, vou trazer aqui novidades, porque Gustavo Mendes está planejando uma volta ao teatro com Bruno Mota também, com o texto de Bruno Mota. Tô trazendo fofoca.
2: Todo sabe disso.
0: Tô sabendo.
4: Falando em fofoqueiro, o Tiririca era muito fofoqueiro na época que você fazia o Tom lá.
2: Cara, quem te contou essas histórias? Hein? Por que que você sabe disso?
4: É, eu tenho informações.
3: A gente é
4: fofoqueiro
3: também.
4: Caraca. A gente caminha nos bastidores da televisão, do rádio, da comunicação.
2: Cara, o Tiririca é a pessoa mais fofoqueira que eu já conheci na minha vida. Talvez ele perca só pro Tirolipa, pro filho dele.
4: É de família, então?
2: O Tirolipa é um cara muito mais legal de você conviver. Ele é muito mais legal, desde que você entenda assim. A cada 10 coisas que ele fala, 9 talvez não seja muito bem assim. Mas é divertidíssimo, ele é sensacional. E o que acontece? Cara, eu fazia show do Tom, isso lá em 2012 fui pra Globo. 2011, 2010. E cara, eu tava numa mesa assim, vários comediantes, eu tinha 19 anos na época, um menino. E aí começou o papo assim, o que que vocês querem fazer no futuro? Todo mundo falou assim, ah, eu quero trabalhar com o Tom. Ah, eu quero fazer café pro Tom. Eu sei o quê. E você, Gustavo, eu com 19 anos, eu falei assim, ah, eu quero ser o Tom, né? Eu quero ter o meu programa, né? Eu quero ter o meu programa. Eu quero isso, é isso que eu quero pra minha vida. E aí o cara foi fazer fofoca, mano. Cuidado, toca Valcante com esse garoto. Esse garoto, 19 anos, vai te dar uma facada. E vai dar uma apunhalada, ele vai acabar com a sua carreira.
5: e ele vai dominar o mundo. Cuidado com esse desgraçado. Olha, filha da mãe, cara.
3: Mas o Tom falou alguma coisa quando ficou sabendo da fofoca?
5: Não, o Tom não fala tão elegante, né? Tão elegante.
4: Muito, muito.
5: E o Tom é meio que paizão, porque é o seguinte, ele foi responsável pela minha, por me lançar na televisão, por me dar o meu primeiro contrato, minha assinatura de contrato e na minha volta, porque quando eu parei de fazer show, fiquei 3 anos fora. O primeiro programa de televisão que eu fui fazer agora, foi em 2025, ano passado, foi o programa do Tom Acerte ou Caia, onde eu ganhei 190 mil reais, que deu para comprar um sofá, 2 vasos e algumas plantas de plástico para o meu novo apartamento.
0: Tá vendo? É bom, obrigado, Tom.
5: São Paulo é tudo muito caro, né, meu irmão?
0: É verdade,
5: eu muito. Eu com 190 mil, eu achei que ia comprar um apartamento em Moema.
0: Nada, você não compra nem. Não dá nem
5: disso. Não dá. Mas foi muito bom. Obrigado, Tom.
0: Muito. Ô, Gustavo, você fez muito sucesso durante muito tempo e vai voltar a fazer sucesso cada vez mais.
5: Obrigado.
0: Mas uma coisa que eu me lembro muito bem foi um episódio que movimentou o Brasil. No debate de esquerda versus direita, você estava apresentando o seu espetáculo e num determinado momento parece que teve um pessoal de direita que se levantou e começou a brigar com você.
5: É.
0: Você se sentiu agredido naquele momento? E a plateia também ficou muito tensa.
5: Foi Teófilo Otoni, não foi um pessoal de direita, não. Foi um pessoal de esgoto, porque não faz sentido. Eu conheço gente da direita a vida inteira. O Brasil todo é um país politicamente formado em base de direita, né? A gente teve aí anos de ditadura militar, governo de esquerda foi até agora, depois, muito tempo depois, né? Então, assim, não considero que seja uma galera de direita, não posso dizer isso. Era uma galera encabeçada por um cara que era professor numa faculdade que queria ser vereador na cidade dele, de Teófilo Otoni. Então eles acharam que era sensacional, começando a era dos cortes, que isso foi 2019, a fazer um rebuliço no meio do show pra me atacar e atrapalhar o show. Só que as pessoas acham que o meu show todo é de Dilma, e não é. A Dilma é uma parte do show que entra em um momento muito específico e que tem uma piada e que não vai nem tanto pra política assim, porque eu posso falar de política no dia a dia, mas no show, show pra todo mundo rir. Falo de casal, de relacionamento, essas coisas todas. E aí, meu irmão? Eles acharam que a Dilma era o tempo todo. No início do show, começaram um burburinho me atrapalhar. Só que, velho, eu tenho 26 anos de carreira. Não tem como eu entrar num teatro e não entender o que tá acontecendo.
0: Claro,
5: nos primeiros 2 segundos.
0: Sim.
5: Entendeu? E aí, imediatamente, eu já entendi. Eu falei assim, que é? Levanta, sai daqui, vai embora. Ele saiu, vai embora e foi outros 30 com ele, outros 40, saíram 40 pessoas. No teatro de 600, ficaram 540, eu fiz o show e tava tudo certo, foi muito bonito.
0: Isso aí,
5: tudo
0: bem. É com elegância, porque você está ouvindo um dos homens mais elegantes da comédia.
5: Não, por fora, por dentro eu sou um desprezo, eu sou um absurdo, eu xingo, eu falo palavrão. Eu tô me segurando aqui porque encontrei o dono da rádio, agora não é nem isso, eu não sou idiota.
4: Você perdeu muita roupa da Dilma, teve que mandar na costureira?
5: Eu uso um enchimentozinho pra ter um culotezinho.
4: Ah, pra não gastar
5: dinheiro. Pra não gastar. Mas eu perdi muita roupa, amigo. E eu doei tudo pra Guarani, minha cidade natal.
0: Bonitinho.
5: Tem 9 mil habitantes. Então, de vez em quando, você vai lá, você vê um pedreiro com uma Dolce & Gabbana passando. Me dá uma tristeza, mas eu
3: tá usando canetinha?
0: Além de humorista, comediante, apresentador, ele também. Pedreiro com Dolce & Gabbana,
5: meu maravilhoso. Eu sou o Bruce Wayne de Guarani.
0: Vamos lá, amigos, estamos recebendo ele, Gustavo Mendes, um dos maiores comediantes do Brasil, maior imitador da Dilma Rousseff, e óbvio que eu não poderia deixar de fazer a PPP, Pergunta Problemática e Polêmica.
5: Ai, meu Deus.
0: Você estava comentando agora há pouco sobre
5: esse caso. Minha mãe mandou tomar cuidado com isso. Minha mãe mandou tomar cuidado. Minha mãe assiste. Minha mãe tá assistindo. Você vai ter coragem. Você vai ter coragem de entristecer uma mãe?
0: Jamais.
5: Tá bom.
0: Ela
5: tá
0: vai
5: bom.
0: Se orgulhar da resposta do filho, eu tenho certeza. O que eu quero saber depois desse caso que aconteceu em 2019, que tentaram te atrapalhar no meio do show, na sua opinião, Gustavo Mendes, qual é o público que fica mais ofendidinho com piadas? A esquerda ou a direita? Daqui a pouquinho ele responde. Mas antes eu quero dar uma olhada na nossa enquete do dia, que traz a pergunta...
4: É a pergunta, qual a coisa mais brasileira que você já fez para economizar dinheiro? Você pode responder pelo 11972211001. Por exemplo, a Carla Mendes, ela comprou um refri de 2 litros, aquela PET, para levar no cinema.
0: Caramba, que isso?
3: É, é uma boa ideia.
4: E ela disse que passou a sessão inteira tossindo pra dar uma disfarçada na hora de abrir, porque sempre tá aquele...
0: Vai, menino.
3: A Renata Moraes, ela mandou o seguinte: eu comprei uma pizza grande e chamei de marmitinha da semana.
4: João Vitor, essa aqui é boa. Ele foi em três festas de aniversário no mesmo dia, só pra garantir o almoço, aquele bolinho e o salgadinho da janta.
0: Tá certo demais, João Vitor. Então manda pra gente, respondendo a pergunta: qual foi a coisa mais brasileira que você já fez para economizar dinheiro? Manda pra gente no 011 97221 1001. Beleza, voltemos então agora com Gustavo Mendes, ele que é comediante, imitador da Dilma Rousseff e um dos maiores nomes da comédia popular. Gustavo, eu te perguntei antes do break, a PPP. Qual é o público que fica mais ofendidinho? É o público de esquerda ou de direita?
5: Amigo, eu vou falar a verdade. Se eu sou um comediante de direita fazendo piadas com a esquerda, é a esquerda. Se eu sou um comediante de esquerda fazendo piadas com a direita, é a direita. Porque é fato, todos os dois extremos se doem. É, quando é a extrema direita, quando é a extrema esquerda, os dois vão sempre se defender. Agora, o fato é que, geralmente, quem implica mais comigo, atualmente, é a esquerda, tá?
0: Mentira.
5: Lógico, a direita nem vai lá. Então é isso. De vez em quando é, você não pode falar, você não pode. Você não pode fazer, por exemplo, você não pode fazer críticas a um governo, falar. E eu faço, porque pra mim humor sempre é de oposição. Humor é sempre de oposição. Eu tenho os meus viés políticos, ideológicos, etc. É, mas humor não, humor ele precisa ser de oposição. Ele precisa bater em quem está em cima sempre, independente de ser direita ou esquerda, ele vai ter que bater. Entendeu? É isso. Inclusive, amanhã no meu YouTube sai um vídeo muito bom, que os maiores comentários que acontecem no meu Instagram é assim: não vai falar do rombo do INSS? Pois eu vou falar.
0: Boa! Amanhã. Amanhã a gente vai sintonizar no canal do Gustavo Mendes.
4: Ele já respondeu.
3: Isso afetou bastante, Batista.
4: É, ele já respondeu a PPP. Agora vamos para os ouvintes no WhatsApp. Por exemplo, aqui a Sônia Romano diz o seguinte: eu vi um cara limpando um tênis depois de pisar no cocô no Leblon. Ele era a sua cara, Gustavo. Você corre com um tênis verde limão?
5: Eu não corro com tênis verde limão e não corro no Leblon. Eu só estaciono carros lá pra ver se eu viro notícia como Caetano.
0: É, muito bem. Próxima mensagem, menino Guti.
3: O Fagner Lima mandou o seguinte: Gustavo, tem posições fortes. Tem algum programa que você jamais iria ou jamais voltaria?
5: Ah, tem um programa que é de uma rádio concorrente aqui que eu não iria nem me pagar.
4: Tá certo. Enia Firmino, você já falou sobre ter sofrido com vício. Qual a estratégia para ficar limpo vivendo nesse meio artístico?
5: Cara, primeiro você entender a diferença entre eu quero e eu preciso. Ah, eu preciso parar de fumar. Claro que precisa, faz mal à saúde, dá câncer, etc. Mas será que você realmente quer? Então, o que você quer, você toma a decisão. E é uma decisão. Isso vale para vício, isso vale para relacionamento. Entendeu? Ah, eu tomei uma decisão de te amar, tomei uma decisão de ser fiel. É uma decisão, sempre é sobre decisão e responsabilidade em cima da decisão.
3: O Abner Santos mandou o seguinte: eu não gostava da Dilma, mas por sua causa, agora sempre que vejo ela falando sério, morro de rir. Aí. Como que desliga isso, hein?
5: Não desliga! Não tem como. Não tem como dizer o que tá visto.
4: Luiz Neves, tem alguém no Brasil que você considera um grande imitador, até melhor que você?
5: Quem vários, é? Vários. A maioria dos que estão aí eu acho melhores do que eu, de verdade mesmo. Porque o que eu faço é na caricatura e o meu texto. Meu texto é muito bom. Essa é a diferença. Agora, tem o Zico Lamour, que é de Curitiba. O Michael Salles, que é maravilhoso, excepcional as vozes que ele faz. Ana Maria Braga, do Celso Portioli. Uma coisa absurda. Poxa, tem aí Pedro Manso. São caras fantásticos.
0: O Pedro, inclusive, já chegou a ser um ídolo seu, Pedro Manso?
5: Claro, claro, claro. Ele é um ídolo. Claro, ele é um ídolo. Entendeu? Ele é genial. E eu separo muito bem as opiniões políticas dele, que é quando ele fala no TikTok. Eu acho bem... Mas ele, comediante, é maravilhoso, sensacional.
0: Que legal, separar é importante, né? Porque isso. É isso, opinião política, cada um tem a sua.
5: Tá tudo certo.
0: Isso. Próxima mensagem, Batista.
3: Só pra finalizar, o Denilson Ramos, ele mandou o seguinte: ele ficou ótimo depois da bariátrica. É, você já fez algum procedimento de harmonização ou pretende fazer?
5: Não, eu já fiz harmonização uma vez, bem bem de levinho, que era no meu quê? Porque eu tenho o meu maxilar inferior de uma criança de 13 anos, não é desenvolvido, é real. Então aí eu não queria fazer cirurgia, talvez adiantasse. Mas muito não, entendeu? Botox, eu aplico botox, porque eu não quero que ninguém saiba se eu tô triste, se eu tô feliz. E no teatro eu seguro no texto, eu não preciso de expressão.
0: Senhoras e senhores, hoje recebemos ele, um dos maiores comediantes do mundo, ele, o maior imitador da Dilma Rousseff, apresentador, comunicador, um verdadeiro showman. Senhoras e senhores, Gustavo Mendes! Obrigado pela sua presença, Gustavo.
5: Gostaria que
0: você, infelizmente,
5: você sim. Você vai me perguntar o que eu fiz pra economizar?
0: Você, então responda a nossa enquete do dia, por favor. Qual foi a coisa mais brasileira que você já fez pra economizar um dinheirinho?
5: Casei com homem rico.
0: Porra. O Gustavo Mendes vai estar todo sábado e também toda quarta a partir do dia 12 no Teatro Mooca em São Paulo. Vá lá assisti-lo, gente. Quartas e sábados de agosto em São Paulo. Sábado já tá rolando, pode ir agora. A partir do dia 12, que toda quarta-feira, Gustavo Mendes vai estar no Teatro Mooca com Mais Atrevido. E sábado, o amor que não se mexe. O amor não se mexe.
5: Muito obrigado.
0: Obrigado a você, eu, Gustavo.
5: Vocês estão convidadíssimos, viu? Por favor, você tem saído à noite?
4: De vez em quando. De vez
5: cuidado,
4: em
5: quando,
4: de vez em
5: frio
4: quando.
5: Mata velho, viu?
0: Velho é a mãe. Obrigado, Gustavo Mendes.
3: Se for muito tarde, ele não vai. 4:30 da manhã, ele tá de pé pra banhar.
0: Obrigado, beijo, amor. Obrigado. Beijo. E nós seguimos daqui com a nossa programinha de meu Deus. Agora, vamos falar de uma coisa que muita gente tem me cobrado. Inclusive, aqui no chat do YouTube. Vocês acham que a gente não olha? A gente olha tudo. Aliás,
4: posso mandar um abraço aqui do YouTube? Aqui,
3: por favor.
4: Um abraço pra galera de Iguape, Ilha Cumprida, o Rodrigo Oliveira tá ouvindo a gente.
0: Muito bom. Olha, pediram aqui pra eu perguntar pra você, Batista. O Márcio Alves Monteiro falou assim, Salles, qual vai ser a cor do cabelo do Batista?
4: É, tá aqui já.
0: Não, Nanina, não. Não, Nanina, não.
4: A cor é essa.
0: Pra você.
4: Como que fala? Grisalho, cinza.
0: Cara ouvinte que nos ouve com seu ouvido, semana passada a gente comentou sobre o caso aí do Reinaldo Giannichini pintar o seu cabelo pra ficar mais novo. E aí a gente olhou pro lado e nos deparamos com o Batista, que tem a mesma cor de cabelo que o Giannichini tinha.
3: É,
0: que
3: é grisalho.
0: Grisalho. E a gente propôs o desafio ao Batista.
4: Eu vou fazer novela?
0: Não sei, você vai?
4: Não.
3: Você
4: então,
3: quer fazer tudo então, que o Giannichini faz?
4: O que vocês querem inventar?
0: Hã? Hein? Essa foi muito boa da mini
4: rodinha. Hein?
0: Ô, Batista, calma, fica tranquilo. A gente tá só propondo uma ideia. Que tal mudar, hein?
3: Eu
0: tempo
3: acho,
0: de mudança, Batista. É. Agosto é o mês das mudanças, dizem.
3: Você sabe que depois, né, depois do meio do ano, passou julho, a partir de agosto, roteirista fica louco na nossa vida. Então eu acho que agora é o momento pra você inovar, mudar.
4: Por que não inova você?
3: Não, porque eu tô ótimo.
4: Por que você não deixa o cabelo que nem da aquela a Cruella? Por que ela pinta metade
3: de uma cor, metade do outro? Eu já inovei, eu já emagreci nos últimos meses, tá ótimo. Mas você precisa inovar.
0: Vamos pintar a cabeleira. Vamos pintar a cabeleira de Marcelo Batista.
4: Não, não vamos pintar.
0: Vamos pintar o cabelo.
3: Vamos.
0: Chegou a hora de pintar o cabelinho. Chegou a hora de pintar o cabelinho. Eu acho que você deveria pintar, Batista. Que tal? Gosta dessa ideia, sim ou não?
3: Por favor, Batichinha.
4: Não vou nem responder.
3: Não, então
4: eu já acho falei que os semana passada, deviam
3: resolver isso aí,
4: eu
3: né?
4: Eu já falei semana passada que o meu cabelo, eu gosto assim. A minha senhora, ela gosta assim, o grande amor da minha vida. Ela
3: gosta de mingau assim, de aveia, né?
4: Tá? É, melhor que uma que leitão a pururuca. Melhor, é mais fitness, pelo menos, né? Não, não dá colesterol.
3: Eu acho que os ouvintes...
0: Eu gosto de leitão.
3: Cara. Eu acho que os ouvintes deviam decidir isso sobre o cabelo
4: do Batista. Gente, ouvinte não sabe nada da
0: calma
4: vida.
0: Aí.
3: Claro que sabe.
4: Ouvinte é pra ouvir a rádio.
0: Não,
4: falar mal da gente no YouTube, não. Que a direção vê. É pra isso que serve o ouvinte, é pra
0: você
4: falar bem.
0: Que é ouvinte do Sobremesa, você vale muito. E não ouça o Batista.
4: Peraí.
0: É o seguinte.
4: Você acha que o ouvinte, do jeito que o ouvinte é vagabundo, você acha que eles vão falar que eu não devo pintar? Tá.
3: Não fala assim aí, deles.
4: Gente. Eu não vou pintar meu cabelo. Ouvinte, é claro que você perguntar, ele vai falar, vai claro que tem que pintar, porque quer me sacanear. Eu não vou pintar meu cabelo.
0: Seguinte, tá muita zona isso aqui. Vamos organizar, vamos trazer formatação. Seguinte, eu quero lançar um desafio. Vamos fazer uma publicação no nosso Instagram e você que nos ouve com o seu ouvido, você vai poder votar, tá bom? Você quer que o Batista pinte pinte o cabelo, sim ou não. Vá agora no nosso Instagram e vote. É uma pintura à la Giannichini.
4: Vai perder tempo.
0: Ele vai deixar de ser grisalho para ser castanho, tá bom? Você vai ter o poder em suas mãos. Isto se chama democracia. É. O seu voto será respeitado. E amanhã nós traremos o resultado, beleza? Então vá agora no nosso Instagram.
4: Pode trazer, quer trazer o resultado hoje, pode trazer.
0: Anote aí, arroba TMC NewsBR. E o Batista, ele tem que obedecer
4: o nosso diretor.
0: Tá bom?
4: Então, já tá no ar, eu vou votar não.
3: Então,
0: se você for lá votar e o seu voto der, como sim, ele vai ter que pintar.
3: Nossa, eu tive até uma ideia.
0: Diga.
3: Se der bom nessa enquete, o Batista pintar o cabelo, a gente podia chamar a Chaline de novo, porque ela não vai achar que ele vai ter um AVC, né?
0: Genial.
3: Eu acho.
0: Topo também. Chaline, nós aqui sempre falamos, demos os créditos a você, hein? Você acertou sempre.
3: Só
0: vote gente lá, então, no arroba TMC NewsBR. Você quer que o Batista pinte o cabelo? Sim ou não? Vá lá e vote. Agora, amigos, que já foi feita a nossa campanha pro Batistinha pintar o cabelinho, vamos trazer o quadro que é o maior sucesso, por onde a gente passa todo mundo elogia. É hora de trazer informação com diversão, é hora de dar as notícias, mas do jeito que só a gente sabe. É hora dele, do Girinho de Notícias, vai!
3: Mas vem pra cá, Batista.
4: Tá vindo no meu, gorda.
3: Batista, você vai pintar o cabelo pra parar de ser velho.
0: Muito bom. Seguinte, primeira notícia do dia, quem traz ele, Batista, vai lá.
4: Não tô nem com vontade de falar notícia.
0: Mas tem que dar, Batista, vamos lá.
4: Bom, 22% dos brasileiros não torcem pra nenhum time. Foi uma pesquisa do Datafolha, né? É o mesmo número de brasileiros que torcem para o Flamengo, time que lidera o ranking de maiores torcidas do Brasil. O percentual dos sem torcida, por exemplo, supera a soma das torcidas de Palmeiras e São Paulo.
0: Eita!
3: Olha!
4: Nossa. Sabe o que eu acho isso aí? Eu acho que tem gente, por exemplo, o time que eu torço, eu tenho vergonha de falar que eu torço, que tá uma desgraça, né? Então, se um cara perguntar pra mim, ah, que time você torce? Eu falo, não torço pra ninguém. Eu acho que isso aí pode influenciar. Né?
3: Pode ser.
0: Eu tô acostumado com isso, eu sou botafoguense.
3: Nossa.
0: Há 32 anos, então eu já sei como falar.
3: Eu sei que meu time sempre será Yuri Alberto. É o amor da minha vida.
4: Mas eu acho que é isso. Eu acho que tem influência do time tá
0: com
4: mal.
0: Com certeza, tá
4: o
0: mal.
4: O cara responde e fala, não torço pra ninguém.
0: É melhor.
4: Eu não ligo pro futebol.
3: Pode ser.
0: É pra não pegar pilha dos outros.
4: Você não viu na época da Copa, que o povo, antes da Copa, o povo falava, não tô nem aí pro Brasil. Aí começou a Copa, é rua pintada, todo mundo em camisa da seleção.
3: Todo mundo no estádio. É. E falando em estádio, esse final de semana rolou aí o showzaço da Xuxa, né?
0: Opa,
3: o último
0: muito bom.
3: Show no Allianz Parque em São Paulo. E, bom, ela polemizou novamente com os figurinos, né? Só que ela acabou falando sobre as críticas novamente. Primeiro criticaram a virilinda dela, né? E agora decidiram criticar o bumbum murcho. Só que a Xuxa não deixou barato não, viu?
0: Quer dizer que no primeiro show criticaram ela.
4: A
0: roupa que ela tava usando.
3: Exatamente.
0: Aí ela fez o segundo show e continuaram criticando?
3: Isso.
0: O que criticaram dessa vez?
3: Cara, criticaram que a bundinha dela tava murcha, né? E aí hoje ela esteve lá na Ana Maria Braga. E aí ela disse o seguinte: muito obrigado por terem me criticado, porque depois que vocês fizeram isso, as vendas aumentaram muito. Eu quero agradecer a vocês, haters. E aí ela disse ainda que teve gente que chamasse ela de bunda murcha. E disse: gente, nunca quis ter bunda gorda. Sempre tive essa bundinha e vou morrer com ela.
0: E é uma bundinha muito bonitinha, tá, Xuxinha?
4: A bundinha da Xuxa.
0: De verdade. Vou falar tudo no diminutivo. Xuxinha, você tem uma bundinha muito bonitinha.
4: Bunda murcha, vendas gordas, né?
3: É.
4: Aumentaram as vendas.
0: Gente, para com ela. A mulher tem 60 anos e tem um corpaço.
3: Não, ela tá ótima, gente.
0: Um corpaço, pelo amor de Deus.
3: Só que dessa vez no show, eu dei uma passada lá no show, né? No show ela tava de meia calça pra não vazar nada, né? No figurino. Arrasou, Xuxa.
0: Xuxa, eu gosto muito de você e acho que você é muito bom, porque você fala a verdade mesmo. Você não se complica aí tantos anos, né? Fazendo o que você faz. Que inclusive me faz pensar na próxima notícia. Vocês viram que teve o comício do Lula? teve a campanha pra falar que ele vai se reeleger, né? Que ele vai lá,
4: disputar a presidência.
0: Vai disputar a presidência. Vocês viram isso?
3: Não vi, não vi.
0: Pô, o Lula reuniu a galera pra todo mundo falar lá no comício, falar, ah, galera, vou me candidatar novamente, vamos para o meu quarto mandato, beleza. E teve uma fala do Lula que eu achei muito engraçada. E eu até separei pra mostrar pra vocês. Vocês vão ouvir agora essa fala com exclusividade, que inclusive saiu no Fantástico. E no Fantástico não percebeu? Isto a Globo não mostra. Vamos ouvir a fala do Lula no comício que ele teve para falar da sua candidatura para a presidência de 2026. Solta o vídeo aí, por favor.
6: Tu não vai poder ficar chorando atrás da miséria que sobra do orçamento. Significa que a gente vai ter que aprovar uma coisa especial para garantir que em 10 anos a gente resolva o problema da educação nesse país, porque sem educação a gente não chegará aonde nós temos o direito de chegar. Por isso é preciso investir. Ciência e tecnologia. É importante a gente tomar a decisão de investir mais, porque se a gente não investir em pesquisa, em formar cientista, a gente não vai chegar lá.
0: Tá certo, parabéns. É verdade, Lula, tem que investir realmente. Mas vocês perceberam, o Lula estava falando sobre um movimento da campanha dele, que se ele for eleito, ele vai investir na educação e em 10 anos vai acabar com o problema da educação no Brasil. Só que eu fiz as contas e o Lula, né, juntando os mandatos do Lula, né, assim, ele tá indo possivelmente pro quarto mandato. É, assim, tem mais de 10 anos isso. Ué, não tem alguma coisa? Não já era pra ter começado isso? Porque orçamento a gente sabe que tem. Não, orçamento tem. Porque o imposto que você paga, que eu pago, que todo mundo paga, a gente sabe que dá pra investir. Se o problema são 10 anos, ué, por que ele não começou isso lá atrás? É engraçado que parece que o Lula, ele tá se colocando como se fosse a primeira candidatura dele. Como se ele nunca tivesse sido presidente. Não, não, não. Ele tá falando tudo, tá prometendo tudo, mas ele já teve essa oportunidade. Ô, Lula, vamos melhorar essa fala aí. Vamos trazer um pouquinho mais de, sei lá, de uma forma mais honesta de falar, talvez? Ou pelo menos um pouquinho mais de concordância, né?
3: É, ainda bem que você traduziu, viu? Eu não entendi nada que ele falou. Tá parecendo a tia do Derby. Meu Deus do céu, tá rouco, né?
0: Tá ruim. Lembrando que os nossos microfones estão abertíssimos. Se você tiver algum posicionamento seu, alguma observação sua para ser feita também pelo pessoal da direita, lembre-se, aqui na TMC nós somos a favor sempre do Brasil. Se a gente entrevista alguém de esquerda, automaticamente entrevistamos alguém de direita, um senador de esquerda, um senador de direita, um deputado de esquerda, um deputado de direita. Aqui na TMC nós prezamos pela justiça por todos os lados. Os nossos microfones estão sempre abertos para você e a gente desce crítica a todos. Sim. Como eu disse, nós somos apolíticos. A gente quer, sim, que o circo pegue fogo e estaremos lá vendendo tocha. Próxima notícia, você vai, Marcelo Batista.
4: Ó, tá empatado, hein? Tá empatado. Já pulou, o diretor mandou pular. Pulou a pesquisa da eleição.
3: Ah, vai lavar uma louça, viu, Batista?
4: Olha só, vocês sabiam que homens que lavam louça dão mais tesão? Sabia isso?
3: Olha nas só.
4: Mulheres?
0: Eu não sabia, não.
4: É uma nova tendência que tá ganhando fama nas redes sociais. Homem que limpa a casa, organiza ali a cozinha, eles se tornam mais atraentes sexualmente para suas parceiras. É, isso aí tá ligado, sabe o quê?
3: O quê?
4: A percepção de que o parceiro é um adulto funcional e proativo, principalmente porque muitos homens esperam ser servidos,
3: é verdade,
4: ao invés de colaborar.
3: Tá, nossa, gente, só? Eu concordo super. O homem que sabe cozinhar, pra mim, nossa, tá no nível master, assim. Mas isso só vale também quando ele tem a casa própria dele, não mora com os pais.
4: Já estão trocando o gel lubrificante por detergente agora, né?
0: Tem outro lado também, né, Batista?
4: Tem, claro, mulher que troca pneu também.
0: Dá um tesão, nossa.
4: Dá um tesão.
0: Que troca chuveiro,
4: resistência,
0: nossa,
4: do chuveiro.
3: Ah, isso tá? Eu sei fazer.
4: Eu não sei.
3: Eu pinto, eu troco resistência.
4: Eu não sei fazer.
3: Eu vou em aula de tiro.
0: Que isso, mini Ruth?
3: Eu gosto de atirar.
4: Ah, nas minhas horas vagas. Agora sai a barriga de tanquinho, entra a barriga de pia agora pra mulherada. A mulherada gosta.
3: Ah, não, você,
0: pode falar, verdade. É. Às vezes a gente não consegue ganhar no barriga de tanquinho, mas na barriga de pia dá pra garantir legal.
3: Não importa a barriga de tanquinho, o que importa é a torneirinha, galera.
0: Próxima notícia nova, que traz ela.
4: Essa piada o pai do Carlos Alberto contou na praça.
0: Próxima notícia que traz ela. Mini Ruth, vai, Mini Ruth.
3: Papo sério agora, viu? Gente, eu não sei se vocês viram, mas o que rolou a tretinha aí do Marcos Mion e do Bento Ribeiro?
4: É?
3: Viram essa treta?
4: Tchuplac, tchuplim.
3: Pois é, o Marcos Mion apresentou uma queixa-crime contra o Bento Ribeiro, acusando ele de calúnia e difamação. O que aconteceu é o seguinte, pra quem não lembra, Bento Ribeiro é um ator e humorista que tem um canal no YouTube hoje em dia. Ele já foi VJ da MTV, jornalista, né? Enfim. Sim. E o Bento passou a dizer no seu canal que teve alguns problemas com o Marcos Mion quando trabalharam lá na MTV, ou seja, há muito tempo atrás. Só que o tema acabou virando piada no canal, né? Então o Bento ficou zoando o Marcos Mion toda hora e tal. E aí, que o Mion fez? Pois é, ele pediu a retirada dos vídeos em que é citado por Bento e também pede a proibição do humorista citá-lo em qualquer outro conteúdo. Olha que loucura.
0: Ô, Miniguti, como é que o Marcos Mion ficou?
3: Tchuprim, tchuplac.
0: Achei que fosse usar
4: não,
0: o seu bordão.
4: Não, não.
0: Maluco melhor. Ficou o quê?
3: Não, ah, o maluco não. Ficou putaço.
4: É. O Mion também tá com... vou processar o cara porque fala, tive um problema. Você acha que isso é motivo?
0: Eu vou falar a mesma coisa. O direito tá aí, faz o que você quiser. Eu não posso...
4: E quem assiste o Bento lá, vê que ele fica zoando, fala mal de todo mundo. É tipo o Loro de Vinheteiro, pô. Né?
0: E tem uma coisa...
4: Quem sabe quem é o Bento Ribeiro também.
0: Quem faz a menor ideia.
4: Quem seja o Bento Ribeiro. Quem sabe quem é o Bento Ribeiro.
0: Mas
4: também
0: tem todo o seu mérito, tem todo o seu talento. Mas se perguntar na rua, ninguém sabe. Tá tudo bem. Assim como a gente também, né? Ou não. Pior que não. Rapaz, vou contar uma coisa fofoca pra vocês. Três motoristas de Uber que eu peguei. Os três ouvem o sobremesa.
3: Olha que legal.
0: Amam o sobremesa. Então, um beijo para os motoristas de Uber.
4: Da próxima vez, que tem que pegar o nome.
0: Vira a Rádio Xuxa, né? Todo mandando beijo.
4: Manda nome.
3: Mas rapidinho,
4: manda
3: não tem nome. Problema,
0: tem
3: né? Problema.
0: Então, eu vou pegar. Então, ó, se vocês que estão dirigindo pegarem um de nós três aqui no Uber, fala com a gente que a gente manda beijo na hora.
3: Exatamente,
0: tá,
3: porque o sobremesa conhece. Agora, quem é Bento, ninguém sabe.
0: Não.
4: Bento Ribeiro.
3: Bento Ribeiro. É o Chico Bento?
0: Vamos lá, próxima notícia, amigos e amigas. Vai, Batista.
4: Eu, de novo?
0: Então deixa que eu trago.
4: Eu, problema, toda não. Hora, eu. Já quer pintar meu cabelo, já quer essas injeções de saco.
3: Mas o que foi? Você não quer trabalhar, a gente coloca no
4: só
3: asilo.
4: Só eu leio notícia?
0: Cara, sabe o que é, Mini Ruth? ele tá querendo tanto ser jovem que ele tá que nem a geração Z.
3: Tá
0: e a geração Z, cara, não sei se vocês estão sabendo, mas eles estão preferindo deixar o escritório pra cochilar e chorar durante o expediente. Ou seja, dá aquela saidinha, aquela saída francesa, sem ninguém perceber, vai ali pra escada ali de incêndio, vai banheiro. Pro lugar do banheiro e vai chorar cochilar, rapaz. Em vídeos publicados nas redes sociais, jovens relatam deixar o escritório durante o horário de almoço pra cochilar ou até mesmo chorar em espaços reservados, cara. Que louco!
4: E o cara ainda tem coragem de postar isso na rede social, você devia ter vergonha.
3: Não, Batista vai fazer isso daqui a pouco, quando sair a enquete.
0: Não só tem coragem de postar, Batista, como viralizou. Sério, no TikTok viralizou nas últimas semanas e reflete um cenário de desgaste profissional. Mas eu vou trazer uma perguntinha. É um desgaste emocional ou uma nova geração que está completamente frágil, que não aguenta a pressão? Ai, não! Vocês sabem o que eu li outro dia na Folha? Eu li que tem o burnout. Burnout é cansaço, esgotamento mental. Pessoa trabalha muito e tem burnout. Agora tem o burn love, que é tipo assim, aí eu tô com tédio, meu trabalho não tem nada de novidade e agora eu tô cansado no meu trabalho porque ele não tem novidade.
3: Ai, eu odeio essas palavras em inglês, não entendo nada. É mansplain, é burnout, é burn... Ai, gente, eu, hein?
0: Cara, mas eu acho que essa nova geração tá fraca. É só um achismo. Mas aí eu vou ter que estudar sobre isso.
3: Na minha época, a gente parava o trabalho só pra ir pro almoço executivo.
0: Amigos, vamos então agora dar uma olhadinha na nossa enquete do dia, que traz a pergunta: qual foi a coisa mais brasileira que você já fez pra economizar um dinheirinho? Você mandou no nosso WhatsApp e o Batista agora vai ler.
4: Fernanda Lima, que não é aquela, é a nossa ouvinte, ela dividiu a assinatura do streaming com tanta gente que ela nem sabe mais quem é dono da conta.
3: Nossa senhora. A Jéssica Martins mandou o seguinte: eu compro desodorante só quando vem com 70% de desconto. Se não tiver promoção, eu fico fedidinha mesmo.
4: E o Pedro Henrique: peguei 4 guardanapos do McDonald's pra não precisar comprar papel toalha na minha casa.
3: Ainda bem que não é higiênico, né?
0: Amigos, ó, lembrando que tá rolando a votação para você decidir se o Batista pensa pinta ou não pinta o cabelo? Vai lá no nosso Instagram, o arroba TMCNewsBR, e vote na enquete. O Batista deve pintar o cabelo?
3: Vamos!
4: Já votei, não.
0: Já votou?
3: Eu votei sim.
4: 67% quer que eu pinte.
0: Aí, já acabei de ver. A voz do povo é a voz de Deus.
4: Eu não vou pintar o cabelo. Pode ganhar. Com 100% eu não vou pintar.
3: Batista Genechini.
0: Quem manda na gente é o seu Neneto. Mandou, a gente obedece. Seu Neneto mandou, a gente obedece. E a gente vai ficando por aqui. Mas amanhã tem mais programa. Amanhã tem mais sobremesa com mais Mini Ruth.
3: Um beijo, gente. Um queijo. E até amanhã.
0: Com mais Marcelo Batista.
4: Meu advogado vai entrar em contato com a produção.
0: E com mais Lucas Salles. Um beijo, um queijo.

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1: Atenção, que agora tem serviço importante de saúde agora. A gente cobra todo dia aqui que as pessoas têm que ir tomar vacina, especialmente por conta do sarampo, que era uma doença controlada e que tá de volta a dar as caras por aqui. Agora a gente avisa que tem orientações novas para tomar o imunizante. É um intervalo de 30 dias para quem tomou a vacina contra rotavírus, febre amarela e também a dengue. Quem vai explicar isso pra gente é a Melissa Palmieri, ela que é médica sanitarista da Secretaria Municipal da Saúde.
2: É muito importante que as pessoas que tenham bebês a partir de 6 meses de vida procurem já as unidades básicas de saúde nessas 3 cidades, São Paulo, capital, São Bernardo do Campo e Guarulhos, onde estamos fazendo essa vacinação indiscriminada até 59 anos, 11 meses e 29 dias. E o que muda do que tinha sido recomendado logo no início da semana? É que quem já fez alguma vacina de vírus vivo atenuado com menos de 30 dias, não vai receber essa dose de sarampo nesse momento. Por quê? Porque precisa de um espaçamento de 30 dias entre essas doses. E aqui eu vou dar alguns exemplos dessas vacinas de vírus vivo atenuado. Então, nós temos para adolescentes a vacina de dengue, por exemplo. Para crianças pequenas, nós temos a partir de 9 meses a indicação da vacina de febre amarela, que se estende aí em todas as faixas etárias, inclusive aí os adultos que nunca fizeram uma vacina de febre amarela. Também temos a vacina de catapora, que é chamada varicela. Então, essas vacinas, se porventura a pessoa acabou de tomar nesses últimos 30 dias, ela vai ter que esperar esse período para poder tomar a dose de sarampo. Agora, a gente sempre deixa claro, né? Se você tem dúvida, vai lá no posto de saúde e leva o seu documento. O ideal sempre é ter uma carteirinha de vacinação, mas não tem problema, vai ser avaliado sua idade, a sua condição clínica, se você pode ou não tomar a vacina e se tomou alguma vacina anteriormente, para que o profissional de saúde ali da sala de vacina possa orientar melhor aí a nossa população.
1: Agora, doutora, por que do intervalo de 30 dias? E se alguém, né, já tomou a vacina e acaba tomando a do sarampo sem cumprir esse período de 30 dias? Quais complicações podem acontecer?
2: Não são complicações que a gente diria, mas o que é importante? Quando a gente faz fora desse período, às vezes a gente até utiliza, porque precisa fazer estratégias de bloqueios, utilizar esses intervalos eventualmente menores. Mas o que acontece que a gente pede esses 30 dias? Para que não haja competição na produção de anticorpos daquela primeira vacina com essa segunda. Então, quando nós temos vacinas de vírus vivo enfraquecido, atenuado, o que acontece? Ou a gente faz as duas no mesmo dia, para que os anticorpos sejam destinados para essas doenças no mesmo dia. Mas se não fizermos, solicita-se esses 30 dias de espaçamento para que não haja competição de anticorpos dessa primeira com essa segunda e haja, sim, alguma deficiência de produção de anticorpos dessa segunda vacina. Então, é mais para otimizarmos o nosso sistema de defesa, o nosso sistema imune, para ele trabalhar o melhor possível.
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5: 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Olá, olá. sejam muito bem-vindos ao Corre TMC. Eu sou Mirelle Moschella. Quem cedo madruga já correu 2 quilômetros, que bom que vocês estão aqui. Um final de semana maravilhoso. Eu já faço a minha pergunta de sempre, a clássica. Quantos quilômetros você já correu ou quanto você pretende correr? E o seu longão? Já fez ele logo de manhãzinha, cedinho, ou deixou para fazer ele um pouco mais tarde, no final do dia? Independentemente do horário que você treina, que você corre, que você está na correria, o mais legal é que você tirou esse popô do sofá e foi fazer uma atividade física, certo? Já aproveito aqui e peço para vocês acompanharem a gente nas redes sociais. A gente está lá no @TMC Esportes. Estamos também no YouTube. Inclusive, você pode assistir, claro, o nosso Corre TMC no YouTube. Vai lá no @TMC Esportes. Tem também uma playlist que já tem todos os episódios, todos os nossos convidados que passaram por aqui. É muito convidado legal, é muita gente com história inspiradora. E falando em história inspiradora, ai gente, olha só, hoje o casal que está aqui, eles estão assim, é um casal que tá muito hypado na comunidade da corrida, tá certo? E normalmente eu conheço pessoalmente essa galera, só que eles simplesmente invadiram o meu Instagram. Eles estavam na trend, quando eu tava lá rolando o meu feed, pá, encontrei com eles e eu falei, meu Deus, que conteúdo legal, que casal gente boa, que casal da correria, porque eles são do Corre. Então, por isso, eu faço aqui a honra de apresentá-los, o Diogo Guiné e a Maria Lúcia Sá Barbosa, mais conhecidos como @casalfitness.zl. Bem-vindo, gente!
6: Obrigado!
7: Obrigada!
5: Cara, tô muito feliz que vocês estão aqui comigo. Eu acho que a história de vocês, olha, fiquem com a gente aqui no Corre TMC, que é uma história muito inspiradora. Primeiro, pra começar, desse arroba, né? @casalfitness.zl. Pra quem tá escutando, ZL é por conta da Zona Leste, aqui de São Paulo. Vocês são da onde?
6: Somos São Miguel Paulista.
5: São Miguel Paulista, legal. Ali na Zona Leste, perto do Itaquera, do Corinthians? Sim. Mais ou menos ali?
6: Mais ou menos. A gente tá bem no fundão ali, divisa com Itaim Paulista.
5: Perfeito. Vocês são corintianos ou não?
6: Graças a Deus. Maloqueiro e sofredor.
5: E não, Corinthians sempre. E não, né? Vai Corinthians.
6: Vai Corinthians sempre.
5: Tá certo. Gente, o que vocês fazem hoje nas redes sociais é muito legal. A gente já vai chegar pra falar, né, do que vocês estão fazendo hoje no Instagram, no YouTube, enfim, mas eu queria entender, Diogo e você também, Lulu, né, que é conhecido como Lulu. Sim. E Diogo. Lulu, aonde você conheceu o Diogo? Como é que essa química aconteceu? Foi através da corrida ou não tem nada a ver?
7: Nada a ver.
5: Então como é que foi?
7: A gente se conheceu num ponto de ônibus, acredita?
5: Acredito?
6: E no trabalhar.
5: Sério?
6: A gente trabalhava no mesmo shopping e morava no mesmo bairro, mas não sabia. Aí um dia a gente...
7: Não nos conhecemos.
5: Mas vocês... agora pegou um lado aqui que a jornalista adora, né? Porque a jornalista é um pouco fofoqueira, né? Então gosta de saber de tudo. Então assim, vocês estavam no ponto de ônibus, mas vocês sempre se encontravam no mesmo horário no ponto de ônibus?
6: Não. A gente se encontrava no shopping. Eu passava em frente à loja dela, aí... Um dia a gente se encontrou no
5: mesmo lugar. Mas trocavam uns olhares assim já?
6: Sim. Confesso que sim. Às vezes eu passava na frente da loja dela só pra ver ela.
7: Passava só de propósito, sabe? Ele poderia ir do outro lado, mas ele vinha bem em frente da loja.
5: E aí já sabia que podia rolar um flerte ali, um negócio, né? Cara, que legal. E quem foi que teve a iniciativa de falar com o outro?
6: Ah, eu sou mais cara de pau.
5: É, Diogo?
6: Eu falei, deixa eu atacar, não vou deixar escapar. É muito gata pra não... pra ficar com vergonha. Tem que tomar atitude. Aí fui e tive atitude.
5: Ai, que
7: na
5: bom.
7: Na votação ainda. Oh. Falou assim, sabia que eu ia te encontrar, deixei o lugar aqui reservado.
5: Mentira.
7: Sério.
6: Na volta.
5: Que fofo. Gente, adorei. Maravilhoso. E aí, essa história tem quanto tempo já? Vocês são casados, estão juntos há quanto tempo?
7: 20 anos.
5: Olha só, 20 anos, gente, de muita parceria, de muita compreensão, porque um relacionamento também tem isso, né?
6: Sim.
7: Sim, temos um filho também.
5: Como chama o filhão?
7: Pedro.
5: O Pedro.
6: O Pedro é um rapaz, tem 19 anos.
5: Que legal. Pô, então foi tudo muito rápido, né?
6: Sim.
5: 20 anos juntos e o Pedro tem 19?
6: Sim. Foi tudo muito rápido. A gente se conheceu em fevereiro. Acho que foi em finalzinho de maio, em junho, eu recebi a notícia que ia ser papai. E em agosto a gente já tava já morando junto na mesma casa e... Desde então estamos juntos.
5: É, gente, aí. Pra quem acredita em almas gêmeas, né? Eu Sim. acho que é exatamente, era pra acontecer.
7: Eu acho que o tempo também não quer dizer nada, né? Uhum. Assim, pra um relacionamento dar certo.
5: Claro, né? Com certeza, Lu. Agora vamos lá, gente. Vamos falar de corrida. Porque, mas antes de falar da corrida, eu acho que a história de vocês nas redes sociais, no arroba casalfitness, né? .zl, acontece muito. Quando vocês primeiro dão o primeiro passo na musculação, é isso? Vocês dois já eram da atividade física? Já curtiam fazer esportes ou não?
7: Eu sempre andava, ao sol, finais de semana.
5: Caminhava?
7: Né? Caminhava, dava um trotezinho, mas ele nunca gostou de fazer nada de referente à atividade física, não.
5: E você, Diogo?
6: Bom, na verdade, eu sempre fui um bem sedentário. Minha vida toda eu tive problema com peso, sempre tive acima do meu peso. Na verdade, eu tive períodos magro, né? Quando eu conheci ela, dos 16 até os 20, eu era um rapaz magro. Dos 16 para trás, eu fui uma criança gordinha. Sofri todos os bullying possíveis por ser gordinho. Aí eu me emagreci com 15 anos, fiquei magrinho até os 20, foi quando eu conheci ela. Quando eu casei, eu comecei a recuperar peso e cheguei a engordar bastante. Então eu era um rapaz sedentário, com péssimos hábitos, carregava alguns vícios e abusei bastante de álcool, de comida e outras coisas. Então minha vida não foi ativa, ela começou a ser ativa tem uns 3 anos que a gente vem mudando o nosso estilo de vida.
5: Reeducação alimentar,
6: Exato.
5: Né? Pra quem tá acompanhando a gente no YouTube, já colocamos aí uma foto, olha aí, ó, do antes e depois. Olha, é incrível a diferença. Corre lá no YouTube, Sim, gente, né? depois né? pra assistir a gente, porque a diferença é muito grande. 104 quilos em 2024 Isso. e 82 quilos em 2026. Mas o que a gente percebe aqui não é só o que você perdeu de gordura, mas o que você ganhou de músculo também, Sim. de massa, né? E também a gente tem um antes e depois também da Lu também nas redes sociais. E como é que foi, gente, esse processo de emagrecimento? Porque não é fácil você ter uma reeducação alimentar, tirar os seus hábitos, porque assim, como já diz, né? Hábito é tudo que a gente gosta. Sim. Um álcool, uma cervejinha gelada, uma pizza, um hambúrguer, o que é muito bom. Mas se a gente acaba comendo isso todos os dias, isso pode virar essa bola de neve e aí fazer com que a gente não tenha muita saúde, colesterol alto, diabetes e tudo mais. Como é que foi entrar nesse processo de emagrecimento?
7: Então, a gente foi pra praia um final de ano, aí a gente tirou várias fotos e vimos que a gente tava duas bolinhas, né? Aí falou, não tem jeito.
5: A gente ri, eu tô rindo, mas é rindo com respeito. Tá? Eu ri porque o Diogo riu também ri.
6: Sim, bom.
5: Com respeito.
6: A foto não deixa mentir. Aquela foto minha foi no último dia de férias na praia. É. Então, aquele ali era um resultado que a gente não gostou, né? E como a gente voltou pra São Paulo, vamos mudar os nossos hábitos e vamos mudar esse cenário, porque não tá nada legal. Ela tava insatisfeita com o corpo dela, eu já tava carregando bastante problema de saúde, gordura no fígado, refluxo à noite, então eu passava muito mal, dormia mal.
5: Insônia, né?
6: Exato, insônia e assim, tinha os problemas com álcool, drogas, então eu já tava sentindo que eu não ia durar muito tempo, né? Com tão jovem e com a saúde tão frágil. E sem contar que todos esses meus abusos também estavam desgastando o meu casamento, não só a minha saúde, né? Então foi um combinado de se livrar dos maus hábitos, não só alimentar, mas os vícios, e tentar recuperar esse tempo perdido com todos esses abusos, com esses excessos, se empenhando em exatamente recuperar o tempo perdido e voltar a ter autoestima. Então, nossa decisão foi na praia mesmo, olhando as fotos. Chegando em São Paulo, vamos malhar e vamos começar a comer direitinho. Parei com todos, fui eliminando um vício por vício. O último foi o tabaco, foi o mais difícil, confesso.
5: Imagino.
6: E com todas essas mudanças aí que entrou a corrida de rua, né? Mas primeiro foi todo esse processo para se desintoxicar, desinflamar o corpo, diminuir o peso para se sentir à vontade de se desafiar mais, né?
5: E Lu, você também tinha algum hábito assim que você não achava legal e deixou de lado ou não?
7: Não,

0: E a palavra que eu coloco todos os dias também na minha rotina, disciplina.
1: Isso, eu tive que criar um hábito de ter a disciplina, porque eu trabalho fora, né? Eu levanto cedo, vou trabalhar e eu faço musculação à noite. Aí eu tiro um dia da semana após a musculação, eu faço dança. Segundas-feiras eu faço pilates, então eu vou intercalando. E nos domingos a gente faz os longões.
0: Gente, mas olha, é importante dizer que não é fácil, né?
1: Não.
0: Você deixar tudo de lado pra você, né? Ah, até porque os casais, nós casais, né? Eu que sou casada também. Quando a gente quer se divertir, a gente sai o quê? Pra comer.
1: Isso.
0: A gente vai pra um restaurante, a gente vai pra uma praia, pede um petisco, pede uma cerveja gelada, pede um, toma um vinhozinho gostoso.
2: A palavra já vem, né? Comemorar, comer.
0: Perfeito.
2: Quando você quer comemorar, você vai comer.
0: Cara, comer é muito bom. Mas eu acho que a partir do momento que a gente aprende o que é bom para o nosso corpo é o nosso templo.
1: Sim.
0: É onde a gente vai viver, é onde a gente sempre pensa em longevidade e qualidade de vida.
2: Sim.
0: Então, assim, por quanto tempo eu quero cuidar do nosso corpo? É isso, né, que eu sempre penso também como uma futura nutricionista, né, estudante de nutrição. Eu acho, como é que eu quero nutrir o meu corpo? É claro, eu como uma pizza, eu como um hambúrguer. Mas não é todo dia, não é sempre. E outra, no dia seguinte, a gente volta à nossa rotina.
1: Sim.
0: Então, teve algum momento ali mais difícil, que foi, nossa, como é difícil largar alguma coisa, ou não pedir uma pizza, não deixar de comer, ou ir treinar, porque, gente, nem sempre também é só foco e motivação, né? Porque, às vezes, você tá lá e tá falando, gente, que preguiça danada, não
1: Sim.
0: vou sair daqui por nada.
2: Bom, O maior culpado da gente chegar nesse tamanho aí foi eu, né? Porque como eu sempre tava dando mancada, o meu jeito de tentar me redimir em casa era pedindo uma pizza.
0: Você cozinha também ou não?
2: Cozinho.
0: Ah, e da Noce, né, Lulu?
2: Você já viu um gordinho que não sabe fazer comida, né? Então, quando eu não tava cozinhando, eu tava comprando comida.
0: Maridão que cozinha é tudo de bom.
1: Gostava de cozinhar quando era gordo. Agora, fitness, ele fala, vamos comer o que é aí mesmo.
2: É batata doce e mandioca, não tem... Não tem
0: franguinho
2: tanto prazer.
0: Assado, franguinho grelhado ali, mas nessa lajinha.
2: É tudo comida prática, dia a dia. Então é um pote de sorvete cheio de mandioca, um pote de sorvete cheio de batata doce, acaba esquentando ali, um frango na air fry e acabou. E aí não tem tanto prazer em cozinhar isso, né? Eu gostava de cozinhar aquela moqueca baiana, fazer uns arroz carreteiro, fazer essas maluquices.
0: O que é muito bom, aquele,
2: que é uma delícia.
0: Aquele queijinho por cima gratinado, aquela mussarela gratinada.
2: Fazer aquela lasanha com 1 quilo de mussarela. Né? Então, isso não acontece
0: mais. Mas uma vez comendo, né? Tá bom, no mês é pra comer, né?
2: Por isso que a gente corre, agora a gente corre pra comer.
0: Perfeito, né? Mas agora vamos falar da rede social, o @casalfitness.zl. Ele foi criado porque vocês já queriam colocar ali primeiro a musculação, vocês, né, tem a história da musculação que eu quero que vocês contem pra mim. Então, a rede social foi criada primeiro e depois vocês resolveram juntar isso na musculação, como é que foi?
1: Na verdade, a gente fez a rede social, a gente falou, vamos compartilhar a nossa evolução, né, na musculação. Aí a gente foi postando aos poucos, aí depois a gente foi compartilhando comida também, nossa alimentação, a gente posta nos stories também.
0: Mas tudo isso primeiro nos treinos, na musculação. Nem existia corrida ainda.
2: Não, a corrida não fazia parte do nosso dia a dia, né? Tinha o cardio lá na esteira, mas a gente começou a flertar com a corrida na hora do cardio. Então, como a gente não tinha preparo, começamos a correr 1 minuto, aí ela chegava em casa, amor, hoje eu consegui correr 5 minutos sem parar.
1: Era uma vitória.
2: Aí depois chegava no hoje eu consegui correr 10 minutos, e a gente ficava nessa de evoluir na corrida na esteira. Mas voltando ao assunto da rede social, né? A gente achou assim, vamos tentar, porque tem tanta gente compartilhando rotina e tá se dando bem com o digital, vamos tentar, não estamos perdendo nada, né? Começamos da forma bem básica, tentando fazer algumas montagens, tudo muito precário. A gente não tinha...
0: Não diga precário, sabe por que eu acho? Porque eu acho que isso é muito legal do jeito que vocês colocam.
1: São coisas natural, né?
0: Isso, sem muita produção, sim, não tem edição, mas as pessoas se identificam com o corre de vocês.
2: Correto.
0: E isso é muito legal. A gente tá acompanhando.

0: acompanhando aí também no YouTube, com as imagens de vocês correndo pelas ruas e tudo mais. E aí, da musculação, vocês falaram, olha, não tá rolando muito, né, aqui na musculação.
1: Sim, é que talvez para chamar mais atenção do público, engajar mais, ganhar mais seguidores e ter mais visualizações, eu percebi que na musculação, principalmente eu, homem, teria que ser muito mais fortão para chamar atenção. É, e a gente percebeu que com esses treinos sendo gravados na rua e compartilhando, as corridas foram mais impactantes, começou a dar mais visualizações, a gente começou a criar uma comunidade, começamos a conhecer mais pessoas e as pessoas começaram a seguir a gente. Então a gente meio que não deixou de lado, mas não é mais o foco compartilhar os nossos treinos de musculação e sim compartilhar os de corrida. No nosso perfil ainda tem um reels ou outro com uma série de musculação, peito, costa, mas não é o foco. Hoje o nosso foco total no perfil é corrida e motivar pessoas. A gente tem o nosso corre de segunda-feira com o pessoal lá no bairro, a gente convoca os seguidores que moram próximo, que a gente recebe muita mensagem assim, um dia eu quero correr com vocês, porque vê o vídeo, acha legal, um dia eu ainda vou encontrar vocês, ou a gente quer correr com vocês. Então nós deixamos reservado segunda-feira às 20 horas pro pessoal. A gente tem um ponto de encontro lá perto de casa, tem uma pista perto de casa também, em volta de um córrego, é uma avenida que a gente chama de duas pistas, tem um córrego no meio e tem ciclofaixa dos dois lados. Então a gente reúne a galera e faz um treino de 5 km toda segunda-feira às 20 horas, e aí abre a oportunidade de quem quer um dia correr com a gente ter as segundas-feiras, e de vez em quando um domingo por mês, um mês sim, um mês não, a gente faz um corre no Parque Ecológico do Tietê, que também é próximo à nossa casa.
0: Maravilhoso,
1: a gente convoca todos os seguidores, e aí quem quiser, a gente monta um grupo daquele corre específico, monta um grupo, a gente tem um ponto de encontro no parque, faz o corre de 5 km, quem quiser depois correr mais, aí a gente, vamos esticar mais 5? Vamos. Quem é só dos 5, a gente se despede, tira foto com a galera, e aí quem é mais hardcore,
0: quem é mais faca na caveira, continua mais 5.
1: Já aconteceu da gente fazer os 5 com a galerinha, com iniciantes, mulheres que vão a primeira vez, que nunca correram, aí a Lulu dá um suporte, vamos.
2: Toda segunda é isso.
1: E no corre do parque também a gente reúne a galera, quando bate os 5, o pessoal dos 5, a gente se despede deles e fala, agora vamos voltar pra São Miguel correr? Vamos, aí segue mais 12
0: que
1: quilômetros.
0: Que doideira! Até agora, Lu, teve um amigo de vocês, é isso, que foi fundamental na história dessa jornada aí da corrida. Sim. Quem é esse amigo e como é que foi esse approach aí dele pra vocês?
2: É o Rodrigo, ele é o marido da prima dele.
0: Tá.
2: Mas ele que falou pra gente, faz a primeira corrida, vocês começaram a correr na esteira, vai ter uma prova de 5. Vai fazer. Aí a gente foi.
0: Nunca tinham feito corrida de rua.
1: Não. Assim, esse Rodrigo, quase todos os fins de ano a gente vai na casa do meu tio na praia, e todas as vezes que a gente vai pra lá, eu vejo ele acordando cedo, saindo pra correr na praia, e eu ficava com aquilo na cabeça, meu, esse cara, ele é disciplinado, a gente tá de férias em pleno ano novo, o cara tá saindo de manhã pra correr, volta todo suado, e eu achei legal aquela disciplina.
0: Ai, que legal,
1: você
0: podia ter achado que ele era um maluco doido, né?
1: Sim, e aí ele acabou se tornando uma inspiração. E aí quando ele fez esse convite pra gente fazer a primeira prova de rua, né, foi muito bom pra gente, porque a gente se encontrou. A corrida hoje, ela é o nosso programa de domingo, tem a galera da missa e a gente a galera da corrida. Então aquele domingo que eu principalmente acordava de ressaca, ficou um vazio, e agora o domingo, o nosso programa de manhã, em vez de acordar de ressaca, é acordar e correr, fazer longão de 15,
0: Diogo, 20, ficou vazio não, agora ele está completamente preenchido com o que realmente importa. Sim. Que é vocês pensarem no corpo de vocês, na saúde, né? Sim. Saúde mental, saúde também esteticamente falando. Sim. Acho que é o mais importante.
1: E a corrida aproximou bastante a gente, por mais que assim, a gente está 20 anos junto, Por todo esse histórico que eu tô compartilhando com vocês, a gente era, assim, querendo ou não, um pouco distante, né? Então a corrida fez a gente se aproximar mais, e aí a gente consegue superar muita coisa junto, a gente tem conquistado tudo junto. Então a corrida não só faz bem para a nossa saúde, como tem feito também para o nosso casamento, que fez a gente se conectar mais, se reaproximar. E a gente é grato ao Rodrigo por tá jogando na nossa cara toda essa disciplina, todos os fins de anos que a gente passou junto, né? Então ele é bem especial, ele participou, teve presente com a gente na nossa primeira maratona, então é um cara muito, muito querido. Muito
2: querido por nós.
1: Né? E ele tem um valor enorme pra gente.
0: Ai, gente, que incrível. Então, olha, pra quem quer acompanhar aí, o Diogo e a Lulu é @casalfitness.zl. Tem muito conteúdo legal. Agora, casal, seguinte, quando vocês correram a primeira vez os seus 5 quilômetros, 10 quilômetros na rua, qual foi a sensação? Porque é legal a gente mostrar isso para as pessoas. Inclusive, André Galvão, que deve estar correndo por aí, que é o meu parceiro de hoje, ele corre 5 quilômetros, mas nunca participou de uma corrida de rua. E eu falei para ele, corre, sei lá, uns 2, 3 anos já, eu falei, meu Deus do céu, você precisa correr, porque é diferente, né? Você estar num treino ali, correndo 5, e depois ir para uma corrida de rua onde tem torcida, onde no final você pega a sua famosa banana, sua medalha maravilhosa. Então, eu queria que vocês falassem, lembrassem um pouquinho do sentimento de vocês. Como é que foi ganhar a primeira medalha dos 5, a primeira medalha dos 10? Lembrando, gente, pessoas normais não correm 5 quilômetros. Pessoas normais não correm. Meu marido, que é do jiu-jitsu, não corre. Uhum. Então, assim, a gente não pode normalizar que 5 quilômetros, são só 5. Rapaz, corre aí você 40 minutinhos direto, tá? Depois você me conta.
1: Esse é o grande defeito de todos os corredores, falar, toda vez que vai falar 5, é só 5.
0: Uhum.
1: Sempre tem esse prefixo do só antes do 5.
2: Que? Né? Não, minha primeira prova foi bem gratificante. Ele nunca tinha feito prova, corrida de rua. Aí falamos, vamos encarar, vamos. Tem uma subidinha ali da Arena Corinthians, quase morremos, né? Pra depois ter que voltar, mas deu tudo certo. A gente fez em 30 minutos a nossa primeira prova de 5 km.
0: Uau!
2: Foi bem legal. E como você falou, a medalha, você pega, você sente assim, foi gratificante, eu consegui, você se sente produtivo.
1: O meu sentimento foi assim, eu nunca tinha ganhado nada, nem medalha de campeonato de matemática, então depois de velho, entre aspas, depois com 30 e poucos anos, ter uma primeira medalha, de ter ganhado alguma coisa, foi bem gratificante. E assim, faz provar pra gente mesmo que nós somos capazes de coisas que a gente não imagina, né? Hoje a gente conseguir completar longas distâncias, a gente olha pra trás e vê tudo aquilo que a gente já passou, cada treino, cada esforço. E pra você evoluir, é mais você ter um sentimento de se desafiar, né? Porque quando se torna o 5, começa a se tornar confortável, acho que é a hora de você se desafiar, nem se for 1 quilômetro por semana ou 1 quilômetro por domingo, né? Tudo bem, eu faço minhas corridinhas 3 vezes por semana e no domingo eu também gosto de ir no parque. Então no domingo, em vez de fazer 5, tenta fazer 6, 5,5. Tenta ir se desafiando, porque senão você fica nessa zona de conforto, como em tudo na nossa vida. A gente entra na zona de conforto no trabalho, zona de conforto nos estudos, e no esporte é a mesma coisa. Isso aqui tá bom, eu já fiz, paguei meu cardio, eu vou chegar em casa comer meu macarrão. Não, vamos se desafiar, porque aí você vê que você é capaz. E quando você percebe que você é capaz de progredir na distância, você também consegue trazer isso para sua vida particular, também que seja no trabalho. Se eu sou capaz de fazer isso, eu vou me desafiar a chegar talvez num outro cargo, numa outra posição da empresa, ou no estudo, sei lá, vou ler mais um livro. Enfim, o desafio do esporte se consegue trazer para sua vida.
2: A gente fez os 5 em janeiro e fizemos os nossos primeiros 10 km em março.
0: Olha, então depois de 2 meses já dobraram a meta.
1: E em abril eu fui zoião e me inscrevi na primeira meia de, na meia de São Paulo e ela falou, eu não tô preparada ainda. E eu fui um cabeção, zoião, egoísta. Fiz a inscrição de 21 pra mim e ela fez de 16. Sim. E é um dos meus maiores, é o meu maior arrependimento dentro do, da, dessa nova vida de esporte. É
0: por
1: meu
0: quê?
1: Maior...
0: Por quê?
1: Porque eu, depois desse erro, eu aprendi que eu tenho que evoluir junto com ela. A gente tem que, se tiver que fazer 43 quilômetros, eu vou esperar ela pra fazer junto
0: comigo. Mas você quebrou nos 21?
1: Não, eu consegui fazer, mas eu queria que ela tivesse comigo.
2: Eu também eu acho que eu conseguiria, porém, eu gosto de ir por etapas, eu gosto de ir gradualmente.
1: E então... eu sou ansioso, eu pulei etapa, e aí eu pulei tanto que eu deixei ela fazer sozinha uma prova de 16 quilômetros, que era a primeira vez que ela ia fazer, eu só pensei em mim.
0: Ah,
1: e deixei...
0: que fofo!
1: E, deixei... mas... e se ela quebrasse, e se ela precisasse do meu apoio? Uhum. Eu só pensei em mim, não, eu vou fazer. E eu fui... primeiro meio maratonista do que ela. E depois eu me arrependi amargamente. Porque esse título tinha que ser dos dois.
0: Eu acho que este momento agora é o momento do perdão aqui do Corre que tinha que ser. Lulu, você perdoa o Diogo por ter feito primeiro os 21 quilômetros?
1: Você me perdoa?
2: Sim, eu falo pra ele. Ele é muito ansioso com tudo. Eu vou, aí eu fiz a de 16, depois eu fiz 18. Aí sim, eu falei, hoje eu vou fazer meus 21.
0: Então é isso, está perdoado, o amor sempre salva. Agora eu quero saber, Lu, vocês treinam todos os dias? Vocês correm todos os dias ou não?
2: Eu treino, faço musculação de segunda a sexta, né? E treino umas 3 vezes na semana e o domingo faz os longão.
0: Então no dia que você tem musculação, você também tem corrida?
2: Sim, às vezes eu acordo 5 da manhã, vou correr, aí depois eu vou trabalhar e à noite eu vou fazer a musculação.
0: E você, Diogo? Tô chocada aqui com a rotina de vocês.
1: Bom, eu de segunda a sexta musculação. Na semana também eu procuro fazer uns 4 treinos de 5. Sábado a gente tira de day off, não fazemos nada, não treina musculação, nada. E no domingo só longão, aí do domingo não tem musculação.
0: E sabadão a folga, o que, que vocês curtem fazer?
1: Não.
2: Faxina.
1: Aí a gente vai resolver as coisas de casa. Ela vai faxinar, eu vou sair pra comprar um material pro meu trabalho, porque eu tenho um food truck, então às vezes precisa comprar mercadoria, precisa limpar alguma coisa, enfim. Não é descanso, a gente tem descanso de
2: da musculação e da corrida.
1: É de esporte, mas no sábado ainda é ativo e à noite a gente trabalha até meia-noite. É. Nossos longões de domingo acontecem muitas vezes com 3-4 horas de sono, porque eu trabalho no food truck até meia-noite e meia, 1 hora. Até subir, tomar banho, deitar, já são quase 2. Pra gente acordar 4:30, 5 horas pra fazer o longão, então já corremos 30 e poucos quilômetros com 2-3 horas de sono.
0: É isso que eu falo. Vão achando que é fácil, não. Viu? Porque a rotina, é por isso que eu falo da palavrinha, né, gente? Disciplina. Você precisa ter disciplina.
1: Eu gostaria de poder ir dormir todo sábado, 8-9 horas da noite, acordar pleno no domingo, bem descansado, e fazer meu longão, não. Nosso longão é com pouca noite de sono, já com uma bagagem assim, meio de cansado da semana.
2: Isso. Longão sonolento, mas a gente dá conta.
1: É aquilo, somos atletas amadores, então a gente tem que dividir nossa vida profissional com a do esporte.
0: Claro.
1: Mas quem sabe um dia a gente, né, consegue viver só das redes sociais e consegue dormir um pouquinho mais, né?
0: Eu acho que a gente já jogou pro universo para que isso aconteça e que seja, né, um caminho muito abençoado. Agora fiquei aqui na dúvida, vocês correm, vocês fazem musculação na corrida, porque isso é esse assunto, muita gente fala, poxa, mas eu não tenho assessoria, eu preciso ter uma assessoria para evoluir na corrida, mas Mirelle, assessoria é caro, eu não tenho essa disposição, não tenho esse investimento para fazer uma assessoria todo mês, como é que eu faço? E a minha pergunta é, vocês não têm assessoria e eu queria que vocês falassem então como é que é a evolução de vocês e por que não ter uma assessoria também? Então assim, vamos falar sobre isso, eu acho um tema legal pra gente. E o que é muito natural, tá, gente? Porque muita gente, todo mundo acha que, ai, mas fulano tem assessoria. Não, gente, eu acho que a maioria não tem assessoria, porque a corrida é um esporte tão democrático, que você pega o seu tênis, bota uma viseira, pega o seu celular de GPS, nem precisa de relógio, né? Super, hiper né? De... caríssimo, exato, já consegue ali pegar sua quilometragem e vai correr. Então a corrida ela é realmente muito democrática. Então eu queria que vocês falassem um pouquinho sobre ter ou não ter assessoria, se isso faria diferença para vocês ou não.
2: Não, a gente não tem, nós que programamos nossos longões, como que a gente vai fazer, e a gente faz a musculação justamente para isso, para fortalecer, né? E a gente vai aumentando nossos treinos gradualmente.
1: É, eu acredito que a assessoria ela seja importante para pessoas que têm, que querem desafiar o diminuir o tempo. Como ser atletas rápidos não é o nosso foco, não é o nosso objetivo. O nosso objetivo.
0: Assim, tô brincando.
1: Nós somos novos no mundo da corrida. A gente começou a correr tem 1 ano e 8 meses. Então, por enquanto, o nosso maior objetivo é se tornar resistente, é conseguir concluir as provas, concluir nossos treinos inteiro, né? Não temos nenhuma ambição de ser mais rápido por enquanto. Talvez depois que a gente conquistar tudo aquilo que a gente quer, aí começar a querer melhorar o tempo nos 5 quilômetros, pode ser que uma assessoria entre para ajudar com treinos específicos, né? Mas hoje a gente consegue dosar os nossos treinos de acordo com o nosso objetivo. Vamos nos preparar para meia maratona? Então a gente, na nossa cabeça, a gente tira, de semana a gente faz uns de 5, se tiver um dia da semana, no meio da semana que tá bem, ou que tá com tempo, faz um treino um pouquinho mais puxado de 10, de 8, e no domingo a gente reveza um treino mais longo, um pouco mais curto, mas sempre entre 12 e 35 quilômetros. Aí a gente fica
0: Nossa,
1: variando.
0: Nossa, gente do céu. Entre 12, eu falei, imaginei que ele fosse falar 12, 15, até 12, 35 quilômetros.
1: É que quilômetros. Assim, na nossa história é o quê? Essa superação, é a nossa evolução até chegar à maratona. Então, no ciclo de maratona entra os treinos de 30, 35. Então, como é tudo muito recente o lance da maratona, então ainda na minha cabeça ainda tá esses treinos malucos de 30, 35 quilômetros.
0: Então bora começar a falar de maratona, chegou o momento mais aguardado.
1: Assunto fresquinho.
0: Assunto fresquinho demais pra vocês dois, os 42 quilômetros. Primeiro, vocês decidiram fazer esses longões, não dentro dos parques, em lugares fechados, mas sim desbravando pela cidade de São Paulo. Foi aí que vocês, né, hitaram, ficaram muito famosos na internet. Então vocês saíam da Zona Leste de São Paulo e iam pra onde? E registrando tudo?
2: Sim, a gente já foi pra Osasco de trem, tudo, e voltamos até a Arena Corinthians.
0: Que? De Osasco até Itaquera, até Corinthians.
1: A gente precisava de fazer um treino mais próximo de uma maratona. Então, eu queria fazer um treino de 40 quilômetros. Pra não fazer os 42 antes do dia da maratona, eu falei, vamos fazer um treino de 40. Aí eu fiquei procurando no Maps um ponto A e um ponto B, um trecho de 40 quilômetros. Aí eu falei, ah, vamos ver de Osasco até São Miguel quanto que dá. Aí até São Miguel ia dar quase 50. Aí eu falei, mas se a gente fizesse de Osasco até Arena Corinthians? Porque seria um percurso legal, impactante e que daria, tornaria entretenimento, né? Seria impactante para as pessoas que vissem e daria, e ficaria legal filmar. Então a gente decidiu fazer esse percurso mais longo. Mas o nosso primeiro que a gente pegou para filmar, que também deu bom, foi sair do metrô Tatuapé até em casa. Foi o primeiro que a gente pegou e deu muito bom. Chegou a 85 mil visualizações aquele Rios.
0: Meu Deus,
1: que não,
0: gente,
1: é tão longe, deu 21 quilômetros. Mas aí como deu certo e esse tipo de treino de desbravar, sair de casa e ir até tal lugar, ou ir até tal lugar de transporte público e voltar até em casa correndo, que eu acho melhor, pelo menos acabou a corrida, estamos na porta de casa.
0: Eu gosto, né? Também, legal.
1: Então, aí a gente viu que essa era a fórmula, que as pessoas gostavam, se identificavam com o percurso, né? Que nem esse que vocês mostraram, o trecho. Aí a gente saindo do ponto final do Itaim Paulista e fizemos o percurso todinho do ônibus 3459, que é uma linha bem conhecida da Zona Leste, que deixa no Parque Dom Pedro. E pra quem costumava ir pro shopping Tatuapé, é o ônibus, pra você não pegar o metrô ou trem, gastar duas conduções, era o ônibus da galera ir pro Tatuapé. Então, eu acredito que esses percursos que a gente faz é o que o público se identifica, né? Pô, eu faço esse caminho todo santo dia de ônibus e já é embaçado, e esses dois malucos fizeram correndo, e a mulherada fica doida e fala, Lulu, você chegou plena, a mulher não tá nem descabelada, tá de batom,
0: né? Tá de gloss,
2: né? Não, eu saio de tudo de casa, menos sem batom, gente, né? Tem que correr linda e plena, né?
0: Já aconteceu alguma situação inusitada durante esse caminho?
1: Bom, assim, inusitado, não lembro, mas a gente sempre encontra alguém no caminho que, ó, seus fitness, a gente segue vocês, vocês são maravilhosos, inspiração, não sei o quê. Então, é isso que tem acontecido bastante no meio
0: desse trajeto
1: nos treinos longos. Mas você lembra de alguma coisa, Lulu, que aconteceu assim?
0: Alguma coisa inusitada?
1: Inusitada, sei lá.
0: Ah, a gente vai lembrando no decorrer do programa. Bom, aqui, lembrar, pra vocês contarem pra gente. Mas... Ô Lu, e nesse percurso, vocês correm alguns trechos ciclovia, calçada, rua, como é que é? Porque é uma doideira, né? Porque vocês têm que prestar atenção, claro, na segurança de vocês, nos carros que estão passando, bicicleta, moto, então, e ainda... gel, hidratação. Sim. Pô, é muita coisa ali pra
1: e
0: pensar.
1: E filme fala, tá?
0: E filme fala, gente. A mulher, meu Deus
1: tudo
0: do céu.
1: Isso.
0: Como é que é?
2: Então, tem trechos que a gente vai na ciclovia, né? Aí quando não tem, a gente vai...
1: No meio fio.
2: No meio fio. E a gente vai encontrando os espaços pra andar. Não tem, assim, quando não tem ciclofaixa, a gente vai aqui no meio dos ônibus mesmo. A gente dá a mão, tipo, dá uma segurada que a gente tá passando. E nós vamos seguindo a linha onde a gente vai. Passa pelo meio de uma coisa aqui, passa outra calçada, ali, calçada.
1: E como a gente costuma fazer o treino de manhã no domingo, o trânsito não é tão intenso. Lógico, qualquer corredor sabe que você tem que correr contra o trânsito. Isso, sempre de frente para os carros. Nunca dê as costas para os carros. Então a gente corre sempre de frente e vamos tentando o máximo possível que a gente consegue na rua. Se tem ciclofaixa, ciclofaixa. Se não tem, a gente pula para calçado e fica naquela gincana, né? Do Faustão.
2: É,
1: pula,
2: até porque tem muito buraco também, às vezes tem que ficar desviando, aí você desvia daqui, tem que prestar atenção, se não vem alguém, às vezes alguém atravessa assim do nada, tem
0: sim, às
2: esses...
0: vezes na calçada, carro, garagem que abre, sai carro também, o carro da ré, né, então precisa tomar cuidado com isso.
1: Nesse rolê da Paulista que nós fomos de São Miguel até a Paulista, aí chega no Brás, tem que desviar de lona, de marreteiro, de morador de rua, de buraco, de bueiro aberto, é um monte de... aí pronto, são os desafios que a gente encontra no meio do caminho. É desviar da população,
2: às vezes até pra gravar fica meio assim receoso de ficar com o celular,
1: receoso de estar no telefone, né, de certos pontos.
0: Perfeito, gente.
1: Se desbravar São Paulo pelas ruas aí pra trazer conteúdo pra vocês. Olha, um dia a gente tem que filmar o backstage, né?
0: Os bastidores.
1: Os bastidores, né? Porque não é fácil. Tem todo esse lance da segurança do trânsito, a segurança de não ser assaltado, passar alguém de bicicleta e tomar o nosso telefone. Tem o lance de enxugar tela de celular pra conseguir desbloquear, limpar a lente que tá tudo suado. Você não tem um centímetro quadrado de tecido seco pra limpar. É uma maluquice desse negócio de gravar e correr.
2: E desafiando nesse negócio de gravar e correr.
1: Mas
2: lá.
1: É legal.
0: Mas tá incrível, Lulu, Joe, continuem, porque a gente tá adorando esse entretenimento. Então, por isso, deem moral pra eles. Sigam @casalfitness.zl. E aí, vocês fizeram por quanto tempo esse ciclo de maratona? Porque é um ciclo muito pesado. Fizeram o quê? 2, 3 meses até chegar à maratona?
1: Olha, como nossa evolução foi gradual, desde que a gente começou a correr um ano e 8 meses atrás, nós estamos em ciclo de maratona, porque a gente vem evoluindo e ganhando, como posso dizer, fugiu na minha cabeça...
0: Ganhando performance, evoluindo.
1: Correto.
2: Mas os treinos mais longos a gente fez esse ano. Foi o primeiro, foi em fevereiro, que é o que a gente comentou, que veio de Osasco até Itaquera.
0: Quantos quilômetros?
2: 40.
0: Meu Deus, já fizeram logo um ciclo de 40.
1: É. Teve no meio de toda essa maluquice um de 40. Aí, logo que a gente fez o treino de 40 quilômetros, passou algumas semanas, eu sofri um acidente de moto, fraturei a clavícula e fiquei quase 2 meses fora das corridas. Meu Deus. Na reta final da maratona. Então eu tive que não correr, começar do zero, vai, mas do quatro. E tive que correr atrás do prejuízo. Ela continuou treinando, mas eu...
0: Mas você vê a diferença. Eu tenho certeza que a sua recuperação, Diogo, ela foi boa, porque você não era um cara sedentário.
1: É.
0: Então a sua recuperação, o seu corpo, ele tem memória. Então ele automaticamente, ele tava forte o suficiente pro impacto, infelizmente, claro, desse acidente, mas na hora da recuperação, você é um cara muito ativo.
1: Sim.
0: Então o corpo, ele não demora pra se recuperar.
1: Eu não
0: ele...
1: tenho dúvidas.
0: Exatamente isso. Agora, vamos mostrar essa medalha. Mostra a medalha pra gente! 42 quilômetros!
2: Tão sonhado,
0: tão cobiçado, a primeira medalha dos 42 que vocês fizeram na SP City Marathon, que aconteceu aqui em São Paulo. Eu fiz 21 quilômetros, achei uma prova duríssima, e aí a Lumi fala assim: ah, eu não achei não. Falei, meu Deus! Que braba! Conta pra mim como é que foi, como é que foram os 42 quilômetros, os primeiros da vida de vocês.
2: Foi emocionante. Foi, que nem a gente comentou, ele sofreu um pouco, o amigo que foi com a gente teve algumas câimbras, mas pra gente mesmo, assim, pra mim, nossa, eu cheguei deslumbrada. Eu me fui a mais chorona, chorei mesmo, até quando na chegada a moça falou, como você está? Eu falei, estou ótima. Ela, parabéns. Eu cheguei, tipo assim, não tava sentindo nada. Depois que eu fui ver que tinha uns calos no dedo, mas tipo assim, pra mim foi muito gratificante, agradeci muito, porque não foi fácil, cada treino, cada coisa. Chorei mesmo, chorei.
0: Ai, eu fico só emocionada, porque eu lembro da minha primeira maratona.
2: Tô nas redes sociais chorando mesmo, e é isso, gente. É uma conquista nossa, que a gente correu atrás, fez tudo por isso. Então foi muito gratificante. Eu me emocionei bastante.
1: Eu confesso que eu sofri bastante. Chegou na USP ali, até a USP tava tranquilo. Quando caímos pra dentro da USP, ficou difícil. Porque ali foi bem monótono, muito silêncio, uma reta interminável. E quando ela terminou, fez a volta, era outra reta interminável. E aí o amigo sentiu cãibra, foi o que... A gente decidiu caminhar um pouco. Foi a hora que a gente falou, precisamos caminhar. Caminhamos por uns 500 metros, acho nem 500 metros, retomamos a corrida. Aí na retinha final também, depois da subidinha do jockey,
0: nossa,
1: eu já tava,
0: senhor,
1: me arrastando e a Lulu me puxando. Ainda bem que não tinha cabelo, não tem o cabelo, senão ela vai me puxar pelos cabelos.
0: Ah, falou, tô
1: não,
0: cansada.
1: Você não, você vai chegar correndo nessa chegada, você não vai chegar caminhando, não. Aí a gente treinou pra chegar correndo.
2: Dei as mãos e falei, vamos que a gente consegue. A gente treinou pra isso.
0: Conseguiu. A Lu é a capitã nascimento desse negócio, hein? Dessa dupla de elite, essa tropa de elite. Lu é capitã nascimento. Vai correr nada, querido. Vai chegar correndo aqui, vai colocar medalha no peito, é isso aí.
1: Por isso que eu relatei que eu não vou mais fazer nenhuma distância sozinho, porque eu preciso dela. Numa hora dessa, se fosse uma prova de 50, ela ia me puxar por mais 8 quilômetros.
0: Ai, ia.
1: Né?
0: Cara, fazer uma maratona, eu acho que é uma coisa tão inexplicável. Eu acho que as pessoas, quando a gente fala, meu olho aqui enche de lágrima, você se emociona, Diogo também, é porque só quem faz uma maratona entende o quanto o ciclo, ele é difícil, o quanto a gente tem noites, às vezes, né, mal dormidas, o quanto a gente precisa ter alimentação em dia, quantos nãos a gente diz, olha, eu queria ter uma festa, ter um aniversário, numa sexta. Não vou, porque eu acordo 6 horas da manhã pra fazer o longão. Ah, toma uma tacinha de álcool, toma uma cerveja, só uma, são só duas. Não posso, eu tô no ciclo de maratona. Então você precisa ter muita disciplina, muita resiliência, muito foco. Então quando a gente acaba e coloca a medalha, e convenhamos, gente, bota aí no Google pra você ver quantos são 42 quilômetros.
1: Muito
0: tempo correndo, 4, 5 horas correndo sem parar, e caminhando também. Eu caminhei na minha maratona, e é muito normal, eu vou falar, uma estratégia muito inteligente é a caminhada, melhor do que você parar e quebrar.
1: É saber escutar o corpo. Se ela tá pedindo pra caminhar, nem se for um minutinho, pra você dar uma relaxada, é melhor do que se você forçar e talvez...
0: Sim, tudo bem.
2: Uma câimbra, né?
1: Ou até uma lesão.
2: Uma lesão.
1: Que te tira da
2: essa maratona, eu dormi 3 horas pra poder fazer essa maratona. A gente trabalhou e eu dormi 3 horas. E assim, que nem eu falei, puxei ele porque eu sabia que ele aguentava. A gente treina junto, então eu sei a capacidade dele. Eu falei, você vai aguentar, falta um km, a gente vai correr. Mas assim, não tô falando pra ninguém correr quando o seu corpo pedir pra parar, entendeu?
1: E nem ficar correndo sem dormir. O descanso faz parte do preparo. É que, infelizmente, não tem como a gente dormir mais cedo, porque eu preciso trabalhar.
0: Claro, né? Tem então, a pessoa jurídica e a pessoa física.
1: Pois é, então...
0: Né? Que é a vida de vários outros atletas amadores, gente. Pois é. É a vida de muita gente.
1: E o treinar, o correr com pouco sono, fez parte do treino pra gente conseguir a maratona, porque se no dia da prova eu tivesse dormido pouco e nos treinos tivesse ido descansado, talvez faria diferença, né? A gente não conseguiria porque, pô, hoje eu não consegui dormir por ansiedade, por algum motivo não consegui dormir, isso poderia afetar. Como nos nossos treinos o não dormir faz parte do dia a dia, então pouca noite de sono.
2: Meio que o corpo já tá
1: acostumado.
0: Claro, né? Já tá acostumado com a rotina. E o que vocês acharam do percurso da SP City? Saindo do Pacaembu, entrando ali no centro.
1: Maravilhoso.
0: Teatro Municipal, Galeria do Rock.
1: Mozoeira.
0: Catedral da Sé.
2: Teve bastante atrações, né?
1: Atração musical, o Elvis rouba a cena, foi tudo muito legal. Pra quem não é de São Paulo, que vem de outras cidades, outros estados, vem pra São Paulo fazer essa maratona, a oportunidade de conhecer os principais pontos de São Paulo, conhece o centro de São Paulo quase todo, os arredores, conhece o Jockey Club, anda dentro da USP,
0: a Politec,
1: e a USP é o que todo mundo diz, ali é a quebradeira, ali é,
2: a gente nunca tinha
1: ido, onde
2: na
1: USP. O filho chora e a mãe não vê.
0: Olha que legal,
1: a gente nunca tinha ido na USP.
0: Olha, gente, olha que maravilhoso, porque normalmente, onde você faz o longão? Eu faço na USP, onde lá no Ibirapuera, e vocês não conheciam
2: a na maratona.
0: Em grande estilo, tá? Assim. Se conhecerem em grande estilo, chupa mundo.
1: Ibirapuera, o Parque Sereste, Ecológico, outros parques a gente já tinha ido. O Parque do Carmo, que também lá na Zona Leste também já tinha conhecido. Mas a USP, a única vez que a gente cogitou em correr na USP foi num domingo de carnaval.
2: Vamos no carnaval, gente, correr.
1: Vamos no domingo de carnaval correr, vamos na USP, vamos. Chegamos lá, tava fechado.
0: Fechada,
1: Poxa, aí fomos pro Ibirapuera. Então, conhecemos a pista da USP da pior maneira possível. Na reta, nos últimos quilômetros da maratona, mas foi muito legal. E quem quiser fazer uma maratona... Faça a SP City, que é a organização, é muito bem organizada, ponto de hidratação. Olha, não tenho o que falar.
0: Gente. Bom. Agora eu quero saber qual o próximo desafio, qual é a próxima maratona ou qual é a próxima prova-alvo. Já tem isso em mente ou melhor se recuperar desses 42 quilômetros?
1: Bom, a gente tem, a nossa meta é agora se preparar para chegar mais longe. Então, o nosso alvo são as ultras. Começar a escalar.
0: O quê? Para, eu não tô aguentando esse casal, não.
1: A nossa meta é 100 quilômetros.
2: 100 quilômetros.
1: Na hora que a gente bater a meta, a gente dobra a meta. Mas a meta é 100K. Então, o nosso propósito é continuar. Então, a gente vai descansar, obviamente, mas não vamos afrouxar. A gente vai continuar a nos desafiar que... sei lá, o ano que vem, ou que seja no fim do ano, ou pro ano que vem, a gente vai fazer algum treino, alguma coisa mais próximo de 50 quilômetros, e a tendência é a gente tentar chegar mais longe. Por isso que eu tinha comentado que a nossa ambição não é ser mais rápido, por isso que a gente talvez não use ainda assessoria, porque a gente não tem intenção de baixar pace, a gente tem intenção de aumentar a distância.
0: Ser resistente.
1: Ser mais resistente.
0: Então, o objetivo não é ir rápido, e sim mais longe.
1: Mais longe. Exato.
0: Maravilhoso, gente.
1: A gente não tem pressa, a gente quer chegar mais longe, mas sem pressa.
0: E vou falar uma parada aqui pra vocês, hein? Vocês vão chegar.
1: Eu acredito também.
0: Eu tenho certeza, só aqui de trocar uma ideia com vocês, vocês são um casal assim, incrível, e que com certeza vai chegar. Rapidinho, que o nosso programa já tá quase acabando, eu quero fazer um ping-pong com vocês. Queria que vocês completassem a frase. Coisa rápida, tá?
1: Certo.
0: Lu, correr é
2: vida.
1: É prazer.
0: Disciplina é
2: tudo.
1: É resultado.
0: Muito bom. Meu maior orgulho é
2: ser maratonista hoje.
1: Meu maior orgulho é a minha família. Minha família saudável, meu filho saudável, um rapaz decente que não me dá trabalho, a minha esposa amorosa, cuidadora, que suportou 20 anos de um cara com muito problema, ela foi guerreira, ela acreditou em mim, acreditou na minha recuperação. Então, meu maior orgulho é eu ter a minha família saudável e todo mundo feliz, todo mundo atleta, bem encaminhado e com grandes objetivos, com grandes ambições.
0: Ai,
1: que esse lindo. É o meu maior orgulho, é me encontrar hoje desse jeito.
2: Né? Seguir junto, sempre.
0: Casamento é...
1: É foda, cara. É foda, mas é bom. É bom.
2: Se é compromisso,
1: não,
2: né?
1: Talvez se eu não fosse um homem casado, eu fosse um homem solteiro, eu não seria o Diogo de hoje, eu estaria perdido no mundo aí.
0: Ai, casal, eu adorei que vocês estiveram aqui com a gente no Corre
1: Que
0: MC.
1: Bom. Eu confesso, gente, que eu estou super nervoso. Lulu, se eu falei mais do que você, você me desculpa.
2: Você sempre fala, eu então.
1: Eu sou falador, eu sou comunicativo, eu sou assim.
0: Eu acho que um complementa o outro.
1: Eu falo com todo mundo, ela fala. Ai, você fala com você. Para, parece o carro da Cândida. Fala com
0: Olha, caraca. Isso é casamento, gente. Isso é casamento maravilhoso. Eu queria o nome do food truck de vocês.
1: É Rock Burger.
0: Rock Burger? Yeah. 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
0: Bom demais. E lembrando que toda segunda-feira, às 8 horas da noite, vocês têm esse corre
2: isso.
0: Juntos que vocês isso. Saem aí. Então sigam o @casalfitness.zl.
1: Segue a gente, chama no direct, a gente vai colocar vocês no grupo e vocês vão participar com a gente. Pode ser iniciante, nunca correu na vida, vamos dar o primeiro passo, a gente tá lá pra
2: Não
1: isso.
2: Tenha medo, gente. Levanta do sofá. E vamos com nós.
1: É isso.
0: Muito obrigada, Lulu. Muito obrigada.
1: Obrigada,
0: Adorei. Foi muito bom. E é isso, gente. Vambora. Muito obrigada pra você que ficou aqui com a gente. Um ótimo corre pra você. Uma ótima correria. Independentemente de qual seria a quilometragem que você vai rodar hoje. O mais importante é você se movimentar, tá certo? Valeu. Até a próxima. E fui. Porque a gente tá sempre no corre.
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5: O aumento no número de bicicletas elétricas e ciclomotores nas ruas levou a Prefeitura de São Paulo a discutir novas regras para tornar a circulação mais segura. As novas regras definem diferenças entre ciclomotores, bicicletas elétricas e equipamentos de mobilidade individual com limites de potência, velocidade e dimensões. Ciclomotores passam a exigir registro, emplacamento, chassi, renavan e habilitação, enquanto bicicletas elétricas têm regras mais restritas. Patinetes, skates e monociclos motorizados, eles seguem limites semelhantes aos das bicicletas elétricas, mas podem ter acelerador. A advogada especializada em direito do trânsito, Érica Avalone, conversou sobre o tema aqui na TMC.
6: Desconhecimento, né? Então, eu acho que essa campanha ela é extremamente importante e esse olhar, essa visão para isso também é importante porque, querendo ou não, essas formas de veículos é muito mais fácil em grandes centros e acaba que a população está aderindo bastante, né? E eu vejo muita gente confundindo a questão das bicicletas elétricas com os ciclomotores. Eu até já vi muita gente circulando sem capacete. E é uma conduta assim, que se de repente alguém está com um ciclomotor, achando ali que é uma bicicleta elétrica e não é, de repente está sem capacete, vai cometer uma infração que é gravíssima, né? Uma infração que, apesar dela não ser muito cara, ela tem suspensão do direito de dirigir acompanhada. Então, assim, é uma situação muito delicada e as pessoas precisam de informações até na hora de comprarem esses veículos. Porque às vezes eles vêm lá anunciado, bicicleta elétrica. Só que juridicamente eles estão adquirindo um ciclomotor. Uhum. E aí que surge um monte de dúvida, é aí que surge um monte de infração. Então, assim, basicamente, quando a gente está falando de ciclomotor, e isso inclui esses veículos elétricos e tal, a gente está falando de necessidade de habilitação, a gente está falando de necessidade de emplacamento, consequentemente, licenciamento, capacete. Tem lugares específicos onde esses veículos também não podem circular. Então, tudo isso são condutas que podem gerar autuações, segundo o nosso Código de Trânsito, brasileiro, e também a remoção do veículo quando for cabível, se fiscalizado, se tiver ali agentes de trânsito controlando e fiscalizando essas situações, né? Basicamente, a gente tem aí a questão de limite de velocidade também. Então, qual é o limite adequado para circular numa ciclovia, numa ciclofaixa? Qual é o limite regulamentado para estar em áreas compartilhadas com pedestres, né? A gente sabe que o Código de Trânsito, ele é nacional. As resoluções do CONTRAN, elas também têm um caráter de normatização nacional. Mas as prefeituras, elas podem legislar situações específicas, né? Como é o caso da situação da cidade de São Paulo. Então, assim, basicamente, a principal diferença é que a bicicleta elétrica, ela tem aquele pedal assistido. Ou seja, o motor, ele auxilia o esforço do ciclista, né? Então, o ciclista, ele tem que continuar pedalando, mas o motor, ele dá aquele impulso maior, né? Então, a bicicleta elétrica, ela funciona como uma motocicleta, mas precisa pedalar. Agora, o ciclomotor, ele possui acelerador próprio. Uhum. E ele se movimenta independentemente do pedal. Às vezes, né, ou na maioria das vezes, ele sequer possui esses pedais. E essa é a principal diferença que muda tudo o tratamento jurídico.
7: Tá certo. Né?
6: Então, a bicicleta elétrica, ela é tratada como uma bicicleta convencional. Pode andar na ciclofaixa ali, normal. Uhum. Agora, o ciclomotor que tem essas diferenças. Exige CNH de categoria A ou ACC, existe a necessidade do licenciamento, emplacamento, capacete.
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10: Olá, um abraço para você que segue acompanhando aqui a programação da TMC. Seja bem-vindo, seja bem-vinda. Esse é o nosso Dinheiro TMC. Hoje comigo, Thiago Matheus, minha parceira de bancada, Estela Ribeiro, não tá dessa vez, mas ela volta numa próxima aqui na ancoragem também do Dinheiro TMC, que você já sabe. É aquele programa para você entender o mundo das finanças, mas de um jeito diferente, simples, direto, sem o famoso economês, né? Trazendo aqui para nossa vida real, para o nosso dia a dia, e é claro, mais do que nunca, para você fazer as pazes com o seu bolso, principalmente neste segundo semestre, que é o tema do nosso programa especial desse fim de semana. A gente vai falar como cuidar das finanças, como se organizar nesse segundo semestre, já que muita gente fala que a gente vive os 6 primeiros meses para quê? Para pagar conta. Mas e depois? Você vive, você paga mais conta, você se programa, é o que a gente vai saber a partir de agora. Já convido você a participar, mandar sua mensagem, sua dúvida, o seu questionamento aqui no nosso WhatsApp, para todo o Brasil, 11972211001, todo o Brasil pode participar. São Paulo, Rio de Janeiro, Recife, Curitiba, Brasília, BH, todo mundo, 11972211001. E para explicar certinho como se planejar nesse ano de 2026 ainda, para viver um 2027 um pouco mais tranquilo, a gente recebe aqui a nossa convidada da vez, é a Mari Ferreira, ela que é consultora financeira. E Mari, bem-vinda, mais uma vez, obrigado aqui pela participação, já falei fora do ar, mas no ar também vai contribuir bastante para quem quer se planejar. Bem-vinda, obrigado.
7: Muito obrigada, a ideia é essa, né? A gente salvar o bolso aí da galera, vamos ver o que a gente consegue fazer nesse segundo semestre.
10: O pessoal precisa ser extremo assim, Mari? 8 ou 80? Ou só paga a conta, ou vive a vida doidado, sem se preocupar com o amanhã? Não pode ser extremista assim, né, Mari?
7: Mas a gente conhece várias pessoas que são, né? Tem muita gente que fala que, nossa, meu sogro guarda todo o dinheiro que recebe, ele vai levar esse dinheiro pra onde, pois, né? É. E aí a gente faz, geralmente quem fala isso é quem gasta o valor todo que recebe. É então isso. Ela fica meio pensando, como é que alguém consegue guardar tudo se eu preciso gastar tudo que eu tenho, né? Mas a verdade é que o equilíbrio deveria ser o caminho escolhido pela maior parte das pessoas, mas a gente entende que os imprevistos chegam e muita gente tem bastante dificuldade de lidar com eles, e aí quando vê o custo de vida superou demais, né?
10: Ô Mari, mas sem falar desses extremos agora, né? Mas falando desses imprevistos que você citou, isso é um fato, né? São os números que comprovam que o brasileiro, pelo menos lá nos 5, 6 primeiros meses, não sei até se aumentou, tomara que não, mas a gente vive para pagar os impostos, as contas, os descontos são grandiosos e isso é um fato. E aí quando sobra um dinheirinho, segundo semestre, que já estamos falando, né? Já estamos aí praticamente no mês de agosto, faltam 4 meses aí para terminar o ano. Aí o pessoal quer sair para jantar, quer comprar um mimo, né? Quer se divertir, quer investir no lazer. Como que a gente coloca isso na balança? Como que a gente lida pro dia a dia, pra rotina? A palavrinha equilíbrio que você falou, como é que busca o equilíbrio nisso tudo?
7: Pois é, eu acredito que as pessoas elas tenham essa dificuldade porque não existe planejamento em nenhuma fase do ano. Então, se você não consegue se planejar o começo do ano, na segunda fase você está tão cansado que você vai querer gastar por prazer mesmo, né? E aí acaba que leva isso no cartão de crédito que se estende para o ano seguinte e é uma coisa que a gente não consegue pausar no meio do caminho. O que eu posso dizer é que, independentemente da época do ano, em algum momento da vida, a gente tem que parar para olhar as contas e não só o orçamento do mês. O que eu vejo muitas pessoas fazendo é anotando os gastos.
10: Certo.
7: Quanto eu ganho, quanto eu gasto esse mês. Quanto eu ganho, quanto eu gasto esse mês. Mas não anota quanto tem de conta para pagar nos próximos. E aí vai no cartão de crédito. E o cartão de crédito se torna um complemento de renda, assim como o cheque especial do banco, se torna um complemento da renda. E a pessoa gasta até todos os limites acabarem, e aí o próximo ano vai entrar no vermelho, não só pelas contas de IPVA, IPTU, matrícula escolar, que já são muito típicas dessa época, mas muito porque a pessoa tá levando o cartão de crédito de anos arrastado, né?
10: Até porque os bancos cada vez mais estão oferecendo crédito, né, pro trabalhador, pro consumidor, isso pode ser um perigo, uma bola de neve?
7: Pois é, e a gente tá com 80% da população endividada no Brasil, e mais ou menos a metade disso inadimplente. Então, assim, que não está conseguindo mesmo pagar as dívidas que tem. Então, eu entendo que a oferta de crédito é um ponto, mas a tomada de crédito sem consciência é outro, né? Porque eu tenho até que bastante crédito no banco. Não quer dizer que eu esteja usando esse dinheiro, que eu tenha que usá-lo, de repente, para gastar com lazer no final do ano, para viajar nas férias, né?
10: Ó, daqui a pouquinho a gente vai fazer o nosso giro com as praças para saber como que o brasileiro no Rio de Janeiro, em São Paulo, Curitiba, Recife, Brasília, BH, tá se virando para fazer o seu planejamento ou se nem isso faz. Mas antes, Mari, uma rápida pergunta para você. O brasileiro, em geral, ele ganha mal e por isso não consegue se planejar? Ou é hábito? É a falta do hábito positivo, né? Que o brasileiro costumeiramente não liga muito para esse lance de planejamento. Depois a gente vê, amanhã eu recebo um salário melhor, amanhã eu faço um investimento. O que é?
7: Existe um viés chamado viés do otimismo futuro. E o nosso povo brasileiro é muito otimista, né? Nós somos otimistas. A gente sempre fala que amanhã há de ser melhor do que hoje.
10: Sim.
7: Então, eu acho que esse já é um ponto de otimismo natural, cultural nosso. Passado isso, vem os reforços, né? Porque se a gente sempre tem um 13º no final do ano que salva, então a gente já vai gastando, contando com ele.
10: Para quem tem o 13º, cada vez mais a gente tá na informalidade, né?
7: Pois é, só que essa é uma coisa nova, porque os nossos pais tinham. Os nossos avós, se não trabalhavam com construção civil, né, na parte rural, também tinham. Então, mesmo que as pessoas hoje, por exemplo, motorista de aplicativo, não tem.
10: Não tem.
7: Mas ele ainda tem aquela herança do aprendizado de que no final do ano tudo se resolve. Então, é muito de um viés nosso, assim. Uma coisa que a gente cresceu achando que é assim, não necessariamente é, mas a gente segue continuando com esse comportamento.
10: A gente segue vivendo um fim do ano como se a gente tivesse o 13º salário, mesmo muita gente na informalidade.
7: Não tendo.
10: Gasta tanto quanto quem tem o 13º, mesmo sem saber como vai pagar.
7: Exatamente.
10: Comportamento.
7: Comportamento. E com o otimismo de que alguma coisa de boa vai acontecer, um processo trabalhista antigo vai sair, eu vou ganhar na mega da virada.
10: Isso, isso.
7: Né? Então, assim, é o otimismo de que alguma coisa boa vai acontecer, mesmo que eu não mude em nada o meu comportamento. Sendo que, na verdade, o que a gente teria que fazer é observar melhor as nossas ações e fazer um ajuste para que as coisas fiquem melhores.
10: A gente está recebendo a Mari Ferreira, ela que é consultora financeira. Ela vai continuar com a gente aqui nos próximos minutos do Dinheiro TMC. Mas antes disso, vamos girar as nossas praças? A gente dá um tempinho na conversa para saber como que as pessoas se planejam aí nesse segundo semestre para manter as contas em dia. Vamos começar por Minas Gerais? Deixa eu chamar aqui o nosso repórter Júnior de Castro, que destaca como é que os mineiros podem se programar aí para o segundo semestre e planejar um bom 2027. Diz aí, Júnior.
11: O segundo semestre do ano começou faz um tempo, já passou da hora de se organizar para a reta final do ano. E se 2026 está indo para o fim, 2027 já está batendo a porta e o planejamento precisa ser redobrado. Por isso, eu conversei com Vanília Ferrari, economista e professora do curso de gestão e negócios do UniBH, que alerta que a segunda metade do ano deve ser complicada em relação a preços e perda de poder aquisitivo.
12: Nós estamos vendo um movimento, tanto vindo do cenário internacional, com impacto no cenário interno, de um aumento da inflação, que significa uma perda de poder aquisitivo. Ao mesmo tempo, nós temos ofertas de crédito, né, de diversas formas, que tem se tornado um atrativo. Ah, vou trocar de carro, ah, eu vou financiar uma viagem. Mas muito cuidado com esse parcelamento neste segundo semestre, porque no início de 2027 já vencem as contas, os impostos, né? Temos o início do semestre letivo, então isso pode comprometer ainda mais o orçamento.
11: Pois é, estamos no momento ideal para a organização das despesas fixas, como IPTU, IPVA, rematrículas e materiais escolares, além, é claro, dos gastos de fim de ano, como Black Friday, viagens, férias e Natal. E de acordo com Márcio Roberto Pereira, economista e delegado do Conselho Regional de Economia de São Paulo, é importante não deixar que as despesas sejam financiadas por parcelamentos longos.
13: Uma boa estratégia é aproveitar os próximos meses para criar uma reserva financeira, reduzir dívidas com juros altos, planejar o uso do 13º salário, em vez de gastar todo esse recurso nas festas, vale destinar uma parte para despesas obrigatórias do início do ano.
11: É isso, as dicas estão dadas, agora é só colocar em prática.
10: Valeu, Júnior, obrigado. Ó, metade do ano já foi embora. E quem mora no sul do Brasil também precisa organizar as finanças de olho em 2027. Vale pro Brasil todo, viu? O nosso repórter Luiz Fernando, da TMC Paraná, ele conversou com uma especialista que mostra o que mais pesa no bolso nessa reta final do ano.
14: A chegada do segundo semestre exige atenção redobrada com o orçamento das famílias. No sul do país, Paraná, Santa Catarina e Rio Grande do Sul seguem pisos salariais próprios, todos superiores ao salário mínimo nacional. Mesmo assim, o endividamento atinge 8 a cada 10 famílias da região. O alto consumo e a falta de uma reserva mensal são alguns motivos para esse cenário. A economista e professora da PUC Paraná, Patrícia Tendolini, explica que o brasileiro tem uma tendência a gastar qualquer valor que sobra do salário, sem usar esse dinheiro para organizar as contas.
15: Na verdade, quando a gente olha o comportamento do brasileiro, a gente tem o que a gente chama em economia de propensão elevada a consumir. Né? O brasileiro, a parte da renda que ele ganha mais, enfim, ele consome, ele não poupa. Isso é uma característica nossa, que tem um pouco a ver com o nível baixo de renda que a gente tem. Então, sempre quando a gente tem um ganho de renda a mais, um incremento na nossa renda, o que que acontece? A gente não consegue poupar, a gente incrementa na nossa cesta de consumo coisas que até então a gente não costumava consumir.
14: Para evitar o sufoco no início de 2027, a orientação é ficar de olho nas despesas fixas e colocar as contas inevitáveis na ponta do lápis. Despesas com material escolar, IPTU e IPVA não podem depender só do 13º salário. A economista da PUC Paraná orienta que mapear pequenos gastos do dia a dia e montar uma reserva de emergência podem ser a solução para fechar o ano no azul.
15: Que a gente nunca sabe o que pode acontecer, de uma hora para outra pode perder o emprego, pode perder a renda, então é bom ter sempre uma renda reserva.
16: Eu vejo que hoje existe uma preocupação maior em educar financeiramente crianças e adolescentes, né? Mas e a gente, né? Que já chegamos lá, como é que a gente faz? Né? É bastante importante fazer um levantamento.

0: do semestre, para garantir tranquilidade e um 2027 com as contas em ordem.
1: Valeu, Luiz. Obrigado pelas informações. Pois é, e ninguém quer terminar 2026 com dívidas. Eu não quero, a Mari que está aqui nos estúdios não quer, você também que está ouvindo não quer. Ninguém quer. E o nosso repórter, Júlio Andrade, ele destaca o que costuma aparecer entre os principais gastos nessa reta final.
2: Quem não tem uma organização financeira pode se complicar nesta reta final do ano. Entre as despesas mais comuns desta época estão as confraternizações, as compras dos presentes e os custos com roupas para as festividades. Esses extras comprometem todo ou boa parte do 13º salário. E quando o ano vira, outras famosas taxas como o IPVA e o IPTU também já entram nas previsões de custos. Aqui no Recife, por exemplo, o valor do Imposto Predial Territorial Urbano varia conforme o tipo do imóvel e a localização. Em média, a alíquota residencial padrão é de até 1,2% sobre o valor venal do imóvel. Para um imóvel residencial na faixa de R$500 mil, o IPTU varia e fica aproximadamente R$ 3.500. Outro ponto que não devemos esquecer são os valores destinados à rematrícula e toda a lista de material escolar. Os especialistas defendem que, para tentar amenizar os custos, é importante que, na hora da compra, se possível, você, consumidor, opte pelo pagamento à vista, desde que consiga um bom desconto.
1: Valeu, obrigado pelas informações. E para o carioca, hein? Qual que é o segredo de planejar os gastos no ano que vem? Tem segredo? Não tem segredo? Quem traz os detalhes é a nossa repórter Júlia Novaes.
3: Rematrícula da escola, impostos, festas de final de ano e emergências fora do plano. A reta final do ano não reserva espaço apenas para o Natal e Réveillon, mas também traz desafios financeiros. No Rio de Janeiro, muita gente já olha o segundo semestre com o bolso apertado, mas também pensando na virada do ano com o carnaval à vista e o pesadelo da retomada de velhos boletos. Especialistas ouvidos pela reportagem TMC afirmam que, para garantir a saúde financeira e evitar o endividamento, os fluminenses precisam antecipar despesas sazonais e o acúmulo de boletos por meio de um planejamento estratégico no segundo semestre. O erro mais comum das famílias, segundo os economistas, é tratar custos fixos anuais, como matrícula, IPTU e IPVA, como imprevistos. Um estudo da Previcumes, entidade fechada de previdência complementar, mostra também que o chamado efeito cascata das confraternizações consome rapidamente a renda disponível se não houver um teto de gastos fixo. Presentes e ceias, compras de Natal e Réveillon geram picos de consumo no cartão de crédito. Já viagens de férias, passagens e hospedagens em alta temporada exigem reserva financeira prévia.
1: Valeu, Julia. Obrigado pelas informações. E agora a gente volta aqui para tentar falar sobre esse assunto. Cada um de um jeito, cada um à sua maneira. E eu bato um papo com a Mari Ferreira, que é consultora financeira. Então, Mari, de norte a sul do nosso país, em qualquer região, o pessoal está meio que na mesma toada. Como você falou anteriormente, é meio que um hábito. Uma pessoa ou outra dá um cortezinho aqui, guarda um dinheirinho ali, mas levando em consideração o atual cenário do nosso país, o número de endividados que você falou, a tendência, com a sua experiência, tentando olhar um pouquinho mais à frente, é que o brasileiro aprenda na marra, aprenda, né, com as dificuldades, ou isso é uma característica do brasileiro? São poucos que vão abrir os olhos, vão ficar um pouquinho mais antenado, que buscam aqui a informação, inclusive programação da TMC, enfim. Você olha com uma certa positividade, já que você falou que o brasileiro é um pouco otimista, para que mude essa situação com o nosso bolso, ou é passinho de tartaruga?
4: Eu acho que o otimismo a gente nunca pode perder, né? Eu trabalho justamente para tentar educar a população adulta para que a gente consiga ainda nessa geração fazer uma mudança no nosso comportamento financeiro. Mas eu acredito que vai levar um tempinho ainda, pensando em cultura do país. Nós somos um país relativamente jovem, né, emergente. Então, eu imagino que vai levar ainda uma geração para que, né, quem está criança agora cresça com um pouco mais de educação financeira, porque os adultos agora estão preocupados que os filhos sejam melhores que eles e tenham educação financeira, mesmo que os pais não tenham tanto. Estão preocupados que os filhos tenham. Então, eu imagino que a próxima geração vai chegar mais educada financeiramente. Mas, para nós, que já somos adultos e que ainda temos jeito, Eu acredito que a melhor alternativa seja

0: já tirar um dia do mês para conversar em casa sobre dinheiro, né? Então, assim, assistir um podcast, ouvir a rádio, fazer um curso online, é muito legal a gente poder ter uma base de conhecimento. Mas, se a gente conseguir tirar um dia por mês, 2 horinhas para conversar com as pessoas da nossa casa, ou fazer uma reunião com a gente mesmo sobre as nossas finanças e os planos para os próximos meses e planos para o futuro, isso já tá bom, assim. Ninguém precisa ser especialista em educação financeira para lidar bem com o dinheiro. Então, eu acredito que sabendo o básico da organização pessoal e tirando um tempo para essa organização, a gente já tem muito a evoluir.
1: Ô Mari, você citou algo geracional, né? Um problema que talvez as próximas gerações vão olhar com mais carinho para esse assunto do planejamento, da organização financeira. E quando a gente fala de renda média hoje, é só quem ganha bem consegue se organizar? Quem está apertado tem essa desculpinha, mas o dinheiro está curto, eu vou viver o momento. Dá para se organizar, dá para se planejar, inclusive nesse segundo semestre, para avisar já o começo de 2027, independente da faixa da renda, seja quem tem um salário mínimo, seja quem ganha até 5, até 10, todo mundo consegue se planejar na prática?
0: Se planejar, sim.
1: Né? Executar?
0: Executar é outra coisa, e ter a grana para fazer tudo o que quer também é outra coisa.
1: Tá.
0: Então, com certeza, quem ganha menos tem até que se planejar mais, porque o salário já é tão curto que ela vai ter que fazer com que tudo caiba naquela renda. Então, quanto menor a renda, maior deve ser o planejamento, né? Porém, tem uma pegadinha, porque quem ganha mais gasta mais e se endivida com valores mais altos.
1: Também, né?
0: Quem ganha menos, de repente, é 1/13 que resolve a dívida, porque a pessoa fez dívidas menores de acordo com o padrão de vida dela. Então, de repente, é um salário mais alto que vem, de repente, uma comissão, né, uma venda, alguma coisa no final do ano que já salva. Mas o planejamento, ele é para todo mundo. Se você consegue fazer um orçamento que caiba na sua renda, mesmo que não sobre, a gente já está num ótimo caminho para não endividar 2027. Então, agora, para a reta final do ano, é segurar um pouquinho a emoção na Black Friday, Dia das Crianças, Natal, para que a gente consiga, nessa reta final, não levar dívida para o ano que vem. É o tal da conversinha com a gente mesmo, essa reunião não vai dar para adiar.
1: Tá certo, então, ó, eu tô batendo um papo aqui com a Mari Ferreira, ela continua com a gente, porque agora a gente vai pra rua, é pra saber o que o povo tá falando, como o povo tá tentando se organizar, tá se planejando nesse segundo semestre. Então, a gente vai fazer um giro com os nossos ouvintes e daqui a pouquinho a Mari também tira outras dúvidas pra você através do nosso WhatsApp 11 972 21 1001.
2: Recomendaria para mim, que é uma pessoa que recebe um pouco menos de 2 salários mínimos por mês, para se organizar financeiramente e conseguir uma casa própria.
0: Adorei essa pergunta, porque eu entendo que muitas pessoas que têm uma renda baixa não conseguem ter perspectiva de futuro, de acúmulo de patrimônio. Mas a minha dica é você entender um pouco mais sobre o programa Minha Casa Minha Vida, que é feito justamente para pessoas com essa faixa de renda. Se você tem um FGTS, você pode usar como entrada na compra de um imóvel. Então, ele já ajuda bastante. Se você tem 13º, férias, você pode juntar por um tempo, até ter um valorzinho aí mínimo para entrada, e buscar na sua região, onde você tem vontade de morar, imóveis que estão dentro do programa Minha Casa Minha Vida. E com isso, as parcelas são muito baixas, geralmente abaixo até de R$1.000. Então, pensando no que você paga hoje de aluguel, para o que você tem capacidade de pagamento de um financiamento, o Minha Casa Minha Vida seria a sua melhor opção. Então, eu recomendo que aí por uns 2 anos você poupe dinheiro. Se tiver a opção de fazer uma renda extra, aproveita esse tempo, corre atrás, porque vai valer muito a pena, num período curto de tempo, focando na compra de um imóvel, aproveitar as oportunidades que esse programa tem para oferecer para quem tem uma renda parecida com a sua.
1: Boa, é isso aí, ó. O ouvinte pergunta e a Mari Ferreira responde. Tem mais uma dúvida chegando aqui no Dinheiro TMC.
3: Como um pai de família que trabalha com um orçamento controlado poderia ter, através de cursos para educação financeira para a baixa população, isso seria possível? Isso seria financiado por quem?
0: Muito boa essa pergunta, eu fico muito feliz que você queira aprender mais sobre educação financeira, inclusive fazendo cursos, né? São poucas as pessoas que têm essa iniciativa. Eu acredito que presencialmente o Sebrae, ele é uma plataforma que a gente consegue ter bastante opção de cursos. Então, presencialmente, Sebrae é a melhor plataforma que eu recomendaria para você buscar cursos de educação financeira. E online tem muita coisa. Eu mesma tenho um curso, se você me seguir lá no Estão Furado, lá vai ter um link para você fazer um curso gratuito online de planejamento financeiro. E a ideia é que na internet a gente vai ter uma infinidade, na verdade, de cursos de 1-2 horas em que você consegue aprender o básico do planejamento financeiro para poder levar para tua casa. Mas se você já é uma pessoa tão controlada, eu acho que o próximo passo é investimento, hein? Recomendo que você comece a aprender sobre como investir seu dinheiro.
1: Qual que é a sua rede social ou site para o pessoal seguir, Mari?
0: Tostão Furado.
1: Tostão Furado, então. Para você aprender um pouquinho mais, é só seguir a Mari. Tostão Furado, então. Agora vem a última pergunta para nossa consultora financeira, Mari Ferreira.
4: Boa. Como tirar o nome do Serasa?
0: É o que todo mundo quer saber, né? Como que a gente tira o nome do Serasa? Olha, a gente está com um momento do Desenrola Brasil, que é um programa do governo federal, que está reduzindo em muito o percentual de juros e até o valor principal das dívidas. Ontem mesmo eu dei uma consultoria para uma cliente minha. Ela estava com R$4.000 em dívidas para uma empresa e com o Desenrola Brasil ela conseguiu quitar com R$294. Foi um desconto de mais de 90%. E o principal, que era o valor que ela realmente consumiu, era R$2.000 e pouco. Então, se a gente consegue juntar um pouco de dinheiro para aproveitar esses programas e fazer a liberação do nome nesse momento, é o melhor caminho. Eu recomendo, inclusive, que a gente evite fazer novas renegociações, novos parcelamentos. E sim que a gente guarde o dinheiro por um tempo, e aí quando formou uma reservinha de R$1.000, R$2.000, entra no Serasa, vê se tem como quitar alguma dívida com esse valor e já vai fazendo a liberação do seu nome, dívida após dívida. Evite ao máximo fazer uma renegociação que junte todas as dívidas e culmine aí num parcelamento de muitos meses. O ideal é a gente quitar uma por uma, porque senão os juros vão continuar subindo. Aproveita, desenrola e limpa seu nome.
1: Valeu aí o pessoal participando. E você pode continuar mandando a sua pergunta, a sua dúvida, seu questionamento para Mari Ferreira aqui no nosso 11972211001. Ô Mari, sabe o que me ocorreu agora que eu estava pensando? Muita gente está olhando para o seu próprio bolso, se organizando, dando o passinho conforme o bolso deixa, né? Principalmente nessa reta final aqui de ano, neste segundo semestre. Mas o brasileiro tem aquela tendência de achar que a grama do vizinho é sempre mais verde. E as redes sociais estão aí, apenas acho que para reforçar tudo isso. Então, a pessoa que eu sigo tá viajando, tá numa viagem melhor que a minha, tá com um carro melhor do que o meu, tá postando um fim de semana mais legal do que o meu. Então, isso você acha, e você sente também, que acaba gerando essa ansiedade cada vez mais de querer mostrar que, ó, eu tô feliz, eu tô bem, tô me divertindo. E aí que a pessoa se endivida mais ainda e não planeja?
0: Porque nem todo o gasto que a gente faz é para comprar arroz e feijão, né? Uhum. Tem muita coisa que a gente compra para se sentir melhor, para elevar a nossa autoestima. Ou então em momentos em que a gente não tá muito feliz, aí vai e pede um delivery no final da tarde. Então muito do que tem de dívida, inclusive hoje em dia, é consumo. E a gente vai precisar entender qual que é o nosso padrão de renda para entender o que cabe nessa renda. Talvez aquela pessoa que tá fazendo a viagem... Talvez aquela pessoa que está fazendo a viagem, ela tenha grana suficiente para fazer aquela viagem ou ela está se endividando ainda mais do que eu. Então, aqui eu acredito que o melhor caminho seja entender qual é a sua real possibilidade e definir um valor para o lazer. Porque parece que o lazer nunca vai caber na realidade, mas deve existir algum lazer que cabe na sua. Que seja passear no parque da cidade, uhum. Caminhar com alguém da família, fazer um piquenique com amigos. Às vezes a gente está pensando em, com os meus amigos eu tenho que ir para um jantar e eu posso pedir uma pizza em casa e dividir com a galera. Uhum. Então, acredito que seja muito mais sobre a gente viver dentro do nosso padrão e tentar não se deixar influenciar tanto pelo que as mídias mostram, né? Porque ali pouco é real. A pessoa só mostra aquela fatia.
1: É só um recorte, né? É só um recorte.
0: Que a vida dela foi incrível.
1: Ô Mari, faltam 5 meses para acabar o ano, já estamos aí no segundo semestre. Quem ainda não conseguiu se organizar, tá ouvindo a gente, falou assim, poxa, será que dá tempo? Será que eu já perdi o ano? Vou deixar para 2027? Se não for o caso, já corrijo o pessoal e corrijo minha cabeça aqui também. E se der tempo, o que dá para fazer então, de agora em diante? Agosto, setembro, outubro, se planejar, cortar, organizar, para pisar ali 2027 sem tanta dívida assim no bolso?
0: Eu diria que a primeira coisa é olhar o teu cartão de crédito e ver com o que você está gastando. E aí definir um limite para cada coisa. Por exemplo, se você percebeu que nos últimos meses você tem gasto 300, 400, 500 reais com delivery e você preferiria guardar esse dinheiro para fazer uma reserva até o seu final de ano, para pagar seu IPVA no ano que vem, esse é o momento, de repente, de colocar ali um limite. Ah, então vão ser R$150 por mês de delivery, essa vai ser minha meta do mês, duas pizzas aí no final de semana, para que eu tenha um valor suficiente para pagar meu imposto no começo do ano. E daí por diante, com qualquer outro tipo de item. Se você sabe que tem uma despesa que é recorrente e que você sentiu que ela está um pouquinho além do que você gostaria de gastar, esse é o momento de colocar um limite nele. Não é cortar, é reduzir. Reduzir para um valor que você se orgulhe. Ah, esse mês eu só gastei tanto de aplicativo de carro. Ai, que bom, esse mês no mercado eu não fiquei comprando um monte de bebida. E isso já faz com que a economia aconteça de forma mais natural. Evita corte, porque o corte faz aquele efeito rebote. Hoje eu cortei, amanhã eu gasto o dobro.
1: Eu quero mais, é.
0: É, tipo assim, tô de dieta. Quando a dieta acaba, a gente come mais do que comia antes. Então, o efeito rebote vem nas finanças também.
1: Então, organização é tudo. Já diz aqui, então, a nossa querida Mari Ferreira. Tô com o Instagram dela aberto aqui, então... Tostão underline furado. Para quem quiser mais dicas, é só te seguir, né, Mari?
0: Quer planilha, quer curso, quer consultoria financeira, é só me seguir no Tostão Furado.
1: Tá certo. Consultora financeira dando essa aula pra gente, pra você também se organizar. Agora, neste segundo semestre, eu bati um papo com a Mari Ferreira. Mari, obrigado demais, viu? Ajudou bastante o pessoal, o apresentador aqui, a se organizar nesses 5 meses que falta aqui pro nosso ano de 2026. Quem sabe a gente entre aí 2027 com menos dívidas. É o que a gente torce, né?
0: É o que a gente torce. Se depender da gente, né? Vai rolar. No dia do TMC, essa é a ideia.
1: Um abraço, Mari.
0: Obrigada, Thiago.
1: Valeu. Bom, a gente bateu um papo aí com a Mari Ferreira, agora eu vou chamar outra mulher que entende demais de finanças aqui no nosso Dinheiro TMC especial. Ela tem finanças até no sobrenome, podemos dizer assim, é a Nath Finanças, que ela é youtuber, influenciadora em educação financeira e vai dar um help pra gente aqui também, né, Nath? Bem-vinda aqui à TMC, bem-vinda ao nosso Dinheiro TMC, Nath.
5: Eu que agradeço pelo convite, Thiago. Vai ser incrível poder falar sobre dinheiro, que eu amo muito ao longo desses 7, 8 anos falando de educação financeira acessível. Então, vamos traduzir pro povão.
1: Vamos lá, vamos traduzir pro povão, até porque você transformou a educação financeira aí com esse conteúdo para milhões de pessoas, né, na internet, que te acompanham. O que mudou para esse tema, ô Nath, deixar de ser uma coisa chata para ganhar espaço nas redes sociais e atrair multidões como você faz?
5: Olha, eu vejo que a mudança que eu fiz ao longo desses anos, assim, as pessoas me acompanham nas redes sociais, foi por conta da linguagem acessível, porque finanças já é um assunto que é muito uma dor de muitas pessoas, né? Muitas das vezes as pessoas têm uma dificuldade de entender sobre finanças porque passaram por escassez, por falta, ou até mesmo escutaram falar sobre dinheiro num formato de briga, de discussão dentro de casa, pela falta dele também. Porque essa faz parte, infelizmente, da realidade dos brasileiros que ganham aí um salário mínimo. Quando eu, na época que eu ganhava ali um salário mínimo, era CLT, e tem que fazer ali o dinheiro render. Então, trazer para as pessoas a tradução de como funciona o mercado financeiro de uma maneira acessível, eu vejo que foi o diferencial da Nath Finanças, do grupo Nath Finanças. E poder traduzir para eles como eles podem se organizar financeiramente com o que tem. E não cortar o cafezinho, e não como ficar milionário de uma hora para outra, porque senão acontece aos poucos, aos degraus, assim, subindo aos pouquinhos, uma escadinha, para a gente conseguir se organizar da melhor maneira possível. Então, eu vejo que esse foi o diferencial da Nath Finanças e poder traduzir isso até hoje para as pessoas da melhor maneira possível. O que é a Bolsa de Valores? Como funciona a economia? Quais são os impactos da economia na vida das pessoas no dia a dia, né? Trazendo exemplos reais, porque aqui a gente fala de finanças reais para pessoas reais.
1: É isso aí, e sem usar o tal do economês, né, Nath, que é chato demais e vamos cá entre nós, ninguém gosta. E também é o nosso objetivo aqui no Dinheiro TMC trazer tudo traduzidinho para quem acompanha a gente. E Nath, já vou emendar uma coisa também, ainda falando de redes sociais, que é super democrática, né? Democratiza a informação, o acesso às finanças, né? Que é uma coisa cada vez menos distante, ainda bem, né, do brasileiro. Mas também, por outro lado, tem muita gente querendo se aproveitar. Como é que você avalia isso das redes sociais? Tem um lado bom, mas também tem um lado negativo. Como é que você enxerga?
5: Olha, a internet, ela transformou a minha vida, né, de uma maneira ou outra. Eu sou aquela geração Z/milênio, né, que viu a internet discada, viu disquete, viu aquele computador, sabe, Thiago, aquele Windows XP, enfim, eu fiquei
1: eu
5: naquele
1: também, limbo ali,
5: não é millennial, mas também não é tão Z, geração Z.
1: Sim.
5: Então eu percebi que ao longo dos tempos assim, da internet, tem muita coisa legal, muita informação, e hoje em dia, depois de mais 20 anos de internet, a gente tem informação demais. Então hoje a gente tem que filtrar as informações. Então tem informação que você pensa que, nossa, essa dica aqui é impossível para mim, não cabe à minha realidade. Você pula para outra dica, acompanha influenciadores, pessoas, criadores de conteúdos, educadores, que fazem parte da realidade de vocês. Porque se vocês acompanharem apenas aquela pessoa que tem uma realidade totalmente incomparável, porque hoje na internet tem como mascarar as coisas. A pessoa tira foto lá de uma Ferrari, mas no final ela não tem uma Ferrari. Ela está tirando foto do vizinho, de uma pessoa e que viu na rua que tem uma Ferrari. Então, não tem como você ter certeza que, de fato, aquelas informações são 100% corretas. O que a gente pode fazer é acompanhar pessoas que tragam, de fato, conteúdos, como aqui a gente está falando aqui agora, trazendo conteúdo de maneira real para as pessoas. Então, você tem que se identificar com aquela pessoa que realmente está acompanhando a internet e filtrar. Porque nem toda informação vai fazer sentido para a sua realidade. Tá tudo bem também. Tem aquela realidade de quem ganha mais de 5 mil reais, 10 mil reais, e para quem ganha um salário mínimo. Tá tudo certo. O importante é você entender qual é o conteúdo que você tem que filtrar. Por conta da democratização da internet, a gente tem muita informação. Então, quanto mais você puder filtrar as informações conforme a sua realidade, melhor.
1: E Nath, você deu o exemplo aí da Ferrari, né? Mas existem tantos outros, né? Nas redes sociais, pessoal jantando em um restaurante caro, mostrando uma viagem internacional. Enfim, essa coisa de ostentação, cada vez mais nas redes sociais, principalmente por parte de quem fala, é de finanças, você acha que afeta, de certa forma, a relação de quem está consumindo com o próprio dinheiro? Isso fica uma coisa meio escanteada?
5: Olha, com certeza, Thiago, porque quando a gente fala da internet, a gente consome a internet. Hoje em dia a gente tem um telefone na palma da mão para você tomar decisões, não só de fazer movimentações financeiras, que hoje teve um boom, né, principalmente no pós-pandemia, de desbancarização, onde as pessoas foram meio que obrigadas a entrarem ali e criarem contas bancárias por conta do auxílio emergencial. Então hoje a gente tem um número muito grande de escolhas, né, de tomar decisões. E essa época de ostentação, ela sempre existiu, né? Ela existiu no rap, ela existiu no funk, ela sempre existiu nas músicas, porque para a pessoa vencer, ela precisa ali, de fato, mostrar que venceu. E para mostrar, as pessoas precisam ver pelo que você tem e não pelo que você é. Infelizmente, é visto dessa forma. Então, a internet, ela meio que impulsionou esse meio e trouxe novas pessoas de forma de ostentação. Então, aquela pessoa que fala lá, obrigado, meu Deus, pela minha casa, no final, infelizmente, a gente sabe que esse dinheiro foi por conta das perdas de pessoas que entraram e apostaram no jogo do Tigrinho, por exemplo. Então, são dinheiros de perdas de pessoas. A pessoa precisou perder para você ganhar. Então, é uma ilusão. Uma coisa que eu vejo que a gente deveria fazer a ostentação é a ostentação da educação, que você, sim, conseguiu se formar, que você conseguiu entrar numa pós-graduação, que você é o primeiro da família a entrar na universidade. Porque a educação é uma coisa que eu sempre falo, né? A educação, Thiago, é que transformou a minha vida. Se não fosse a educação, não existiria a Nath Finanças. A Nath Finanças existiu na universidade, quando eu me formei em administração de empresas. E eu estava no quinto período da faculdade, quando surgiu a Nath Finanças, porque o meu professor falou uma coisa, Thiago, que eu nunca esqueci. Não adianta você querer administrar um negócio se você não tem educação financeira. E eu não tinha noção do que era educação financeira. E foi a partir dali que eu passei a ter esse conhecimento, entender e começar a aplicar isso na prática, na minha vida, quando eu ganhava um salário mínimo, e comecei a compartilhar nas minhas redes sociais, e se tornou a Nath Finanças, que é hoje, que é uma empresa. Então, foi a educação que transformou a minha vida, e esse conhecimento ninguém vai me tirar. Agora, ostentação, ter dinheiro, o dinheiro, ele é algo muito bom para a gente comprar nossas coisas, mas também ele pode ser traiçoeiro quando você só quer ostentar. Quando você ostenta, você está mostrando que você conseguiu. Ok, mas isso realmente está ajudando as pessoas, a forma como você está compartilhando esse tipo de ostentação? Ou vai fazer as pessoas que te acompanham a simplesmente se frustrar e achar que elas não são suficientes para alcançar aquele objetivo, porque ela precisa fazer de outros meios? Enfim, eu sou totalmente contra esse tipo de ostentação na internet.
1: Tá certo, mas vamos falar das coisas boas da internet também, Nath, até porque, né, você é a pessoa certa para falar disso. Muita gente, inclusive, começou a investir, a se organizar financeiramente depois de conteúdos na rede social como o seu. Então, qual que é o maior impacto positivo que você enxerga ao longo dessa sua trajetória, que você vê que as pessoas estão conseguindo alcançar por consumir conteúdos positivos na internet também?
5: Olha, eu vejo que existem dois lados, né? Existe esse lado da ostentação que a gente comentou aqui na internet, mas também tem esse lado muito positivo, que é o lado de trazer e mostrar que é possível você conseguir se organizar com o salário que você tem. É difícil, obviamente, não tem como a gente aqui romantizar, mas é possível. E você mostrar para a pessoa e motivar é uma coisa que eu faço bastante na internet. Uma coisa que eu criei faz 2 anos é o Desafio dos 25, onde as pessoas criam um hábito de guardar dinheiro até 25 por semana. Pode ser R$2, R$3, até 25 por semana. Lá nas minhas redes sociais, Nath Finanças. E lá, a gente tem uma comunidade de mais de 27 mil pessoas que estão ali toda segunda-feira, eu fico lembrando toda semana para a pessoa criar esse hábito. E muitos conseguiram juntar para comprar uma coisa para o seu filho, para sua filha, montar sua reserva de emergência. Ensinei também como investir, os primeiros passos para investir, sair da poupança e começar a entender outros tipos de investimento. Então, o papel de nós aqui que queremos trazer na internet é muito mais sobre informar, para a pessoa ter esse acesso, esse poder nas mãos, que é como se organizar financeiramente, entender sobre juros, tarifas, taxas, Selic. Então, é muito legal escutar das pessoas que me acompanham, que elas conseguiram comprar uma casa, conseguiram comprar um carro, conseguiram juntar o dinheiro para a reserva de emergência, conseguiu juntar nem que seja R$50, porque toda conquista é uma conquista, Thiago.
1: Ô, Nath, então, para quem quer começar a aprender sobre finanças, aprender a mexer no seu dinheiro pelas redes sociais, né, pelos conteúdos digitais, quais sinais que você indica que um perfil ele é confiável, é um caminho certo, existem aí os obstáculos no meio do caminho? Que dica de ouro que você dá aí pro pessoal que quer aprender de finanças, mas não quer fazer um curso, não quer estudar e tem a internet na palma da mão ali num fácil acesso? Tem um macete para passar pro pessoal?
5: Olha, eu queria deixar algumas dicas para vocês que estão aqui acompanhando a gente. É que o primeiro passo é que planejamento financeiro, ele não é aquela planilha que você viu ali nas redes sociais que viralizou. Ai, agora eu vou organizar minha vida financeira. Não, planejamento financeiro, ele é um planejamento de vida. Você precisa colocar em prática tudo que você quer realmente transformar sua vida financeira como hábito. Então, a primeira coisa que você vai fazer é você acorda, toma banho, escova o dente, você faz esse dia a dia, tá aqui assistindo a gente. Por que quando é sobre a sua vida financeira, você sempre deixa para depois? Depois eu me organizo, depois eu invisto, depois eu vejo isso. Você tem que fazer isso agora e transformar isso como um hábito. Pelo menos uma vez na semana eu vou fazer um desafio para você. Você quer anotar aí uma vez por mês, não anota nada. Quero pedir que pelo menos uma vez por semana, escolha um dia da semana para você se organizar financeiramente. Esse é o primeiro passo. O segundo passo é você colocar os seus objetivos escritos. Não adianta você pensar, eu tenho um sonho de comprar uma casa, eu tenho um sonho de comprar um carro, quero montar mais reserva de emergência. Você precisa escrever. E como você vai fazer isso? Como eu consigo montar essa reserva de emergência? E faça perguntas de como você vai fazer. Vou juntar R$10, eu vou guardar nesse CDB de liquidez diária ou no Tesouro Reserva, vou começar a pesquisar sobre esse assunto. Você precisa colocar objetivos. E objetivos que você vai colocar de curto prazo, que é de 6 meses a 1 ano. Então, objetivos de curto prazo você vai colocar ali escrito. Depois tem os objetivos de médio prazo, que é de 2 a 4 anos, que são aqueles que você quer alcançar ali entre 2 a 4 anos. E depois o de longo prazo, que é de 4 anos em diante. Assim, você consegue dividir os seus objetivos, as suas metas, você vai saber como você vai fazer. Você vai ter que fazer as perguntas de como eu vou fazer isso aqui, como eu vou montar essa reserva, quando eu vou, quero fazer um intercâmbio, para onde, quando, qual é a moeda que eu vou querer ir ali naquele país. Todas essas perguntas você precisa fazer, e separando dessa forma de curto, médio e longo prazo, você vai ver investimentos, porque existem investimentos separadinhos para você começar a guardar o seu dinheiro e criar esse hábito. Educação financeira não é difícil, é porque não foi ensinado para a gente a se organizar financeiramente da melhor maneira possível. Foi ensinado a gente a pagar boletos, a gente é acostumado a pagar contas, a gente não separa o nosso dinheiro para guardar, para investir. A gente foi ensinado a pagar contas. Então é por isso que você tá aí e fica: nossa, eu não consigo guardar dinheiro. Não, você não consegue guardar dinheiro porque desde o começo da sua vida sempre foi pagar conta para não cair na Serasa e no SPC, né, Thiago?
1: É isso. Vamos mudar essa linha de raciocínio, portanto. Falamos aí, ó, com a Nath Finanças. A pessoa certa para dar dica de ouro para você. Aliás, busca aí nas redes sociais, no YouTube, Nath Finanças. Nath, obrigado. Acrescentou demais. Um abraço para você. Boas economias por aí, boas lições também. Até uma próxima.
5: Obrigada, Thiago. Um beijo a todos. Tchau, tchau.
1: Valeu, a gente que agradece, ó. E rapidamente a gente já vai para as ruas novamente para saber como que o brasileiro tá cuidando das suas finanças.
2: É, na verdade, a gente tem um monte de gastos, assim, né? Tanto pessoais quanto aluguel. Eu moro sozinho, né? Acho que para me organizar financeiramente, primeiro tem que fazer algum tipo de corte de aluguel, né? Eu pago aluguel e realmente fica uma coisa muito pesada, né? Uma casa própria, conseguindo comprar uma casa própria, já me ajudaria bastante nesse sentido.
4: Pararia de gastar com coisas fúteis, por exemplo, ah, uma comida ali, uma coxinha aqui, um docinho, entendeu? Que eu gasto muito com comida, então acho que eu reduziria esses custos, eu colocaria com prioridade o que realmente preciso. E esses gastos, assim, eu guardaria, por exemplo, ah, saiu promoção na Shopee, então eu evitaria, porque é coisa que eu não necessito agora. Por exemplo, maquiagem, não é coisa que eu necessito agora, mas se sair uma promoção, eu gostaria de comprar, mas isso não é a minha prioridade, então eu guardaria esse dinheiro. E aí chegar em 2027 já com uma renda, uma caixinha ali, um CDI rendendo, e aí no decorrer do ano a gente vê o que pode melhorar.
6: Para fazer economia assim, da nossa financeira, no nosso bolso, tem que pensar lá em cima primeiro.
4: Olha, eu acho que principalmente cuidar da parte do cartão de crédito, que é onde eu mais me enrolo, na maioria das vezes. É, você começa a pagar a conta com cartão de crédito, aí recebe o salário, paga o salário, paga cartão de crédito com o salário todo e vira uma bola de neve.
1: E dando sequência aqui nas entrevistas do nosso Dinheiro TMC, para você ainda se organizar nesse segundo semestre de 2026, eu falo agora com o educador financeiro, professor Vinoli, para ajudar a gente a colocar na prática como fazer essa organização financeira ainda em 2026, para começar 2027 com o pé direito. Professor, seja muito bem-vindo, obrigado por participar aqui do Dinheiro TMC.
7: Muito obrigado, estamos aqui.
1: Vamos começar já de logo conceitual, professor, porque tem uma diferença, acho que gritante, de economizar, poupar e investir, mas muita gente acaba tratando como se fosse a mesma coisa. Só que não é, né, professor?
7: É, nós temos aí algumas questões atuais muito importantes, que é, por exemplo, a questão do endividamento das famílias brasileiras, né? Algo que se fala tanto hoje. O problema é que se fala muito no endividamento, mas não se fala no perfil desse endividamento, não é? Então, onde as pessoas estão gastando seu dinheiro? Nós pegamos aí algumas pesquisas, dizem que o cartão de crédito é o grande vilão. O cartão de crédito não é o vilão. O cartão de crédito é um meio pelo qual as pessoas adquirem coisas. Então, é você que está na administração do seu dinheiro. Então, muito importante saber o que que é economizar, o que é levar uma vida equilibrada dentro das suas possibilidades, o que é saber poupar, ou seja, aquilo que você vai guardar para o seu futuro e, obviamente, vai acabar investindo esse dinheiro e vai lhe render frutos, mas no futuro. E é isso que as pessoas, às vezes, têm muita dificuldade de entender.
1: E a gente fala muito, e as pessoas repetem muito também esse termo, professor, que é a situação financeira saudável, uma vida financeira saudável. O que isso significa na prática? É muito relativo ter uma vida financeira saudável para a maioria das pessoas? Envolve hábitos? Vamos falar um pouquinho disso também para a gente aprender?
7: As pessoas muitas vezes acham que a quantidade de dinheiro que é a grande chave. Tem pessoas que têm muito dinheiro, têm uma desorganização financeira muito grande, então a questão de dinheiro é uma questão proporcional. Você tem que viver dentro das suas possibilidades. O grande problema hoje é que as pessoas são muito influenciadas, se deixam influenciar, inclusive por conta das redes sociais, e passam a viver num nível que não lhes compete. Então, a pessoa tem que acha que tem que ser aceita na sociedade ou num grupo, ela acha que ela tem, então, que participar de tudo, ir a todos os shows, ir na balada, viajar, isso tudo vai comprometer o futuro. Então, é uma questão muito de reflexão. Você tem que refletir qual é a sua capacidade financeira, onde você quer chegar e como que isso vai ser feito. Então, se nós nos basearmos na vida dos outros, onde nós sabemos que as redes sociais são repletas de vidas que não são reais, nós acabamos aí, por conta de terceiros, complicando a nossa vida. Então, mais do que matemática, é uma reflexão que a pessoa tem que fazer do modo com que ela está vivendo.
1: Tô batendo um papo aqui com o professor Vinoli, ele que é educador financeiro, também participando desse programa especial, Planejamento, no segundo semestre, ó, para começar 2027, um pouco mais aliviado. Professor, já que você falou que o pessoal não quer poupar, cada vez menos está poupando, mais gastando, incentivados aí, por conta da vida moderna, gastar mais e tudo mais, vamos tentar inverter esse cenário para quem ainda quer poupar, para quem ainda quer economizar. Na prática, com toda a sua experiência de professor, educador financeiro, eu não digo pegar papel e caneta, porque isso ficou no passado, né, professor? Vamos pegar o bloquinho de notas do celular mesmo e pegar algumas dicas do professor. Qual que é o primeiro passo? O que, que deve fazer? Primeiro lugar, que o senhor observa como maior erro e que é um papel, é um pontapé inicial importantíssimo para quem ainda tem um pouquinho de consciência e quer sim economizar, se planejar ainda nesse 2026. Primeiro ato, o que deve ser?
7: Primeiro ato é entender quanto eu ganho de fato. Existem pesquisas que mostram que muitas vezes as pessoas confundem ganho bruto com ganho líquido. É ter exata noção de quanto eu ganho, ter a exata noção de quanto eu tenho de gastos fixos, ter a exata noção de quanto eu quero poupar e, com a sobra disto, você então vê o que você pode se divertir ou não. A vida é feita de sacrifícios. Então, ninguém consegue poupar ou ter uma vida financeira organizada se não tiver o mínimo aí de esforço. Então, o primeiro passo é ter verdadeira, real retrato de quanto você ganha e de quanto você gasta de gastos fixos, que é aquilo que você é o básico, e depois vamos ver o que a gente vai fazer com o resto.
1: E olhando para o futuro e para as novas gerações, professor, para a gente já ir encerrando, muita gente tem educação financeira, começa a falar sobre economia quando já está no ensino superior, quando faz uma faculdade e dependendo do curso que tenha essa matéria. Você acha que lá atrás educação financeira demorou para ter nas escolas, para ter nas conversas, mesmo com os mais jovens, as crianças, os adolescentes, ou mesmo no ensino, uma matéria obrigatória? Você é a favor ou contra esse tipo de pensamento?
7: A educação financeira é algo, academicamente falando, é claro que é interessante, mas isso tem que estar dentro da família, como você bem falou. Não adianta eu ter isso como uma matéria e chegar em casa e ninguém praticar isso. Então, é uma coisa complementa a outra. As pessoas têm que ter, primeiro, a consciência do valor do trabalho, a consciência de que o tempo passa e a consciência de que esse gasto de muito prazer hoje, esse prazer imediato, vai ter o seu reflexo lá na frente. Então, nós temos que imaginar aí hoje que o tempo das pessoas trabalhando é mais curto. O que eu quero dizer com isso? Antigamente, as pessoas trabalhavam até 50, 55, 60 anos numa empresa, enfim, era diferente. E hoje, a vida profissional ela é mais curta. Então, você, na verdade, você pode ganhar mais, mas você tem menos tempo para fazer essa poupança. E essa poupança tem que ser feita desde sempre. Então, começou a trabalhar, começa a guardar dinheiro. E não é guardar dinheiro daquilo que sobra, porque nunca vai sobrar. Você tem que colocar isso no orçamento, ter uma meta, eu vou guardar tanto por mês, você paga as suas obrigações, você poupa esse dinheiro que você se programou e você que se vire com o resto. É duro, mas essa é a receita.
1: Tá certo, essa é a receita, por mais que o remédio seja amargo, né, professor? Já dizia meu avô, minha avó. É isso aí, batemos um papo com o professor Vinoli, educador financeiro, para fechar com chave de ouro esse dinheiro TMC especial. Professor, muito obrigado, viu? Obrigado pelas dicas, pelas orientações, até uma próxima.
7: Até a próxima.
1: E eu agradeço você que veio aí nessa carona no Dinheiro TMC especial desse fim de semana. Ó, mas o assunto não para por aqui não, ele continua nas redes sociais. Siga a gente, @TMCNewsBR, navegue no nosso site tmc.com.br e guarde sempre o nosso WhatsApp para futuras perguntas, dúvidas, críticas, sugestões do nosso Dinheiro TMC, que é o 11 972 21 1001. Eu sou o Thiago Matheus, vamos dando ponto final aqui no nosso Dinheiro TMC especial. Mas semana que vem, estamos de volta com mais um assunto importantíssimo para você ficar em paz com o seu bolso. Um abraço, até lá.
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1: A Delegacia Eletrônica de Proteção Animal recebeu mais de 14 mil denúncias de maus tratos no primeiro semestre desse ano em São Paulo, que é uma média de 78 casos por dia. Então, para falar sobre o aumento dessas denúncias, a importância de denunciar e ajudar no combate aos maus tratos dos animais, a TMC conversou com o Vicente Define, ele que é presidente da ONG Cão Sem Dono.
9: Na verdade, assim, o que acontece é que faltam muitas campanhas educativas por parte até do poder público, né, sobre a questão animal. As pessoas realmente, infelizmente, ainda não entendem que um animal sente dor, sente fome, sente frio, né, e isso acaba acarretando aí a questão de aumento de denúncias, a maioria delas por abandono de animais, tenho certeza disso, porque as pessoas ainda abandonam seus animais, né, por N motivos. E isso acaba atrapalhando todo o trabalho das ONGs, de protetores, esse tipo de coisa, estão sempre sobrecarregados, né, para tentar ajudar esses animais. Mas eu acho que falta muita campanha educativa por parte do poder público, que para mostrar a importância, né, que um animal ele é um ser vivo, né, e isso realmente acaba acarretando aí esse aumento de denúncias, né. Cada dia pior. E as redes sociais também acabaram, porque isso sempre existiu, só que com as redes sociais isso acabou se proliferando muito mais, as notícias chegaram mais rápido.
10: Ô Vicente,
9: isso há muito tempo.
10: Além do abandono, quais as situações, cara, que caracterizam maus tratos aos animais de acordo com a legislação, para a gente saber exatamente o que caracteriza os maus tratos, além dos que a gente já sabe, né?
9: Exato. Na verdade, sim, o abandono, manter animal preso em corrente, hoje em dia a lei proíbe esse tipo de coisa, principalmente em São Paulo, né? Você deixar o seu animal passando fome, você judiar dele. Outro dia pegaram um gato, colocaram numa churrasqueira.
1: Nossa senhora.
10: Não dá, né?
9: Então, assim, são situações que a gente não entende muito por que que as pessoas fazem isso. Mas tem gente ruim em tudo quanto é lugar. Né?
10: E como que faz para denunciar? A importância da denúncia? Se dá para fazer denúncia de forma anônima?
9: Olha, sim, você pode fazer. Bom, primeiro ponto, você vê um maus-tratos de qualquer animal, você tem que ligar no 190. Né, e falar assim, olha, está ocorrendo um crime aqui na minha rua ou na minha frente. Né, tem que denunciar, a polícia tem que atender isso. E hoje também o governo do estado, por exemplo, em São Paulo tem o DEPA, né? A pessoa digita lá na internet, entra lá no DEPA e ali você faz a denúncia de que está ocorrendo um crime, né? E a polícia ambiental também pode ser acionada nesse caso.
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0: Tem conversa que começa com uma pergunta e termina em um lugar completamente diferente daquele que a gente imaginava. É justamente esse tipo de encontro que interessa aqui. Meu nome é Joana Treptow, este é o Imprevista, um programa de entrevistas feito para que a gente vá além do currículo, da imagem pública, daquelas respostas que todo mundo já conhece. Aqui a gente fala de escolhas, de contradições, de bastidores, de afetos, de tudo o que ajuda a revelar quem é que existe por trás da personagem. Porque nenhuma trajetória é feita apenas do que foi planejado e quase sempre são os desvios, são os encontros, são as surpresas que contam as melhores histórias. O nosso convidado de hoje transformou uma paixão em profissão e depois em um dos maiores programas e projetos de conteúdo sobre viagens do Brasil e do mundo. Enquanto muita gente sonha em conhecer o mundo, ele decidiu fazer do mundo o próprio escritório. Já visitou dezenas de países, aprendeu diferentes idiomas, criou uma comunidade de milhões de pessoas interessadas em viajar melhor e ajudou a mostrar que uma viagem inesquecível nem sempre depende daquele orçamento milionário. Existe curiosidade sobre ele que chama a atenção. Depois de tantos aeroportos, de culturas, de fronteiras, o que mais me impressionou é que quem convive com o Estevam não é a coragem de atravessar o planeta sozinho que destaca, é o contrário. É, segundo uma fonte que nós ouvimos, que ele continua acreditando muito nas pessoas. Continua, por exemplo, tendo dificuldade em imaginar que alguém possa agir de má fé. Também descobri que existe uma regra da qual ele nunca abre mão. Jamais recomendará algo que possa prejudicar quem confia no trabalho dele. Isso me parece um pouco raro hoje em dia. Um mercado em que a credibilidade vale tanto quanto qualquer contrato, talvez esse seja o destino mais importante que ele escolheu preservar. Mas quem é o homem que existe quando a câmera desliga? O que ainda surpreende alguém que já viu tanto pelo mundo? Será que depois de conhecer boa parte do planeta, viajar, continua sendo liberdade ou também virou responsabilidade? O nosso convidado de hoje é Estevam. Estevam pelo mundo.
12: Olá, bem-vindo à entrevista. Boa tarde, muito obrigado pelo convite. Mega animado para compartilhar um pouquinho aí do que eu já vivi por esse mundo.
0: Estou muito feliz de ter aqui você com a gente. E já para quebrar o gelo aqui de início, eu queria te perguntar se, à medida em que você vai conhecendo mais e mais lugares, mais pessoas, mais culturas, vendo o mundo de formas mais diferentes, você encontra mais respostas ou vão surgindo mais perguntas?
12: Mais perguntas. Quanto mais eu viajo, mais respostas são respondidas, mas mais perguntas vão surgindo. E eu vou vendo que, às vezes, a resposta que eu buscava só vai ser respondida com uma outra pergunta. Isso é bem, parece bem profundo, um papo bem de doido, né? Mas é tanta coisa nesse mundo pra gente ver, e às vezes a gente acha que a resposta tá lá longe, mas tá aqui do lado.
0: Quando você pensa em tudo que você já viveu, e no Estevam pequenininho, você criança, tem alguma pergunta que você queria muito que fosse respondida e que de fato já foi? Quando você foi conhecer o mundo, você tinha alguma dúvida, você tinha anseio, e aí você parou e pensou, ah, agora eu entendi.
12: Muitas, acho que a principal é porque as pessoas brigam. Eu, quando era criança, eu não entendia porque que o mundo tinha guerra, né? E aí, quando eu comecei a viajar, eu comecei a me questionar muito sobre isso. Eu comecei a pensar, gente, no fundo, todo mundo só quer a mesma coisa. Todo mundo só quer ser feliz. Todo mundo só quer ter seus amigos, sua família, ser feliz no seu trabalho, conseguir fazer uma viagem, conseguir passar tempo de qualidade com quem ama. Por qual razão as pessoas não se acertam? Essa era uma dúvida que eu tinha desde criança. E quando eu comecei a viajar o mundo, eu comecei a ver o quanto a gente complica, né, coisas simples da vida. Quanto, mesmo que a gente busque, mesmo que tenhamos os mesmos objetivos, a gente deixa, às vezes, algum traço cultural, algum traço financeiro, algum traço religioso, algum traço de criação passar na frente da nossa felicidade e criando problemas que a gente jamais deveria ter criado por nenhuma razão.
0: Você é uma pessoa mais amistosa do que impetuosa?
12: Sou um pouco. Eu sou um pouco impetuoso, sou ariano, né? Então, assim, eu sou um pouco. Mas eu sou bem amistoso, sou bem amistoso. Ah, impetuoso e não impulsivo. Eu já pensando que você perguntou se era impulsivo. Não, eu sou amistoso, sou da alegria, eu sou da paz. Tanto que você comentou, né, que eu não consigo ver o lado ruim das pessoas. Até hoje eu caio em golpe, gente. Até hoje eu caio em golpe pelo mundo. O pessoal fala assim, mas você viaja há quase 15 anos profissionalmente. Como que você cai, às vezes, em golpezinho bobo de Paris, de não sei o quê? Eu falo, gente, eu não sei.
13: Eu confio, acho que as pessoas são boas até hoje, eu sou muito iludido, cara.
10: Você tá falando sobre brigas pelo mundo. Antigamente a gente tinha uma ideia de conflitos, de geopolítica, que é diferente do que a gente tem hoje e do que a gente vem tendo nos últimos anos. Tudo que está acontecendo nos últimos anos mudou a percepção que a gente tem sobre o mundo. As guerras não ficaram para trás. O mundo não vive em harmonia. E hoje dá, inclusive, para você ir fazer turismo em lugares que estão em guerra.
12: Sim.
10: Você já foi para algum lugar que tem conflitos e que você chegou lá e viu uma realidade totalmente diferente daquela que a gente imagina? Até porque tem muito lugar que tem guerra civil, que tem conflitos locais, e a gente nem fala disso.
12: Com certeza, e às vezes não é nem visto. Tem, acho que duas coisas que a gente tem que tomar cuidado. Uma é como a guerra ela é mostrada pela mídia, que existem situações de guerra que elas estão, assim, acontecendo há muito tempo, mas em partes super pontuais do país também. Então, às vezes, um país gigantesco, que as pessoas, por exemplo, acho que um exemplo que ilustra bem isso, é Rússia e Ucrânia. Né? Hoje, se você for para a Rússia, para Moscou, você, de fato, por mais bizarro que pareça, você consegue fazer turismo. Não tá, São Petersburgo, Moscou, você consegue. Porque a guerra não estão bombardeando lá o centro de Moscou. Não tá, gente, um tiroteio rolando lá no centro da Rússia, né? Como o pessoal imagina.
10: E como existe em cidades aqui.
12: Exato. E ao mesmo tempo, quando a gente para pra pensar, se você vai no Rio de Janeiro, você pode levar uma bala perdida. Então são coisas que... Eu já fui, sim, em países em situação de guerra, mas eu também fico pensando como que no meu dia a dia no Brasil, eu estava aqui há 2 meses no Uber, de boa, no celular, quebraram o vidro do Uber, enfiaram a mão e levaram o meu celular. Então, assim, é uma situação de risco que eu estou aqui num país que, teoricamente, é um país pacífico, né, que está em guerra. E já fui em outros países também, já fui para a Ucrânia, não aconteceu nada, já fui para Chernobyl também, não aconteceu nada, já passei em alguns outros países que vivem aí em situação de guerra há muitos anos e nada aconteceu, ou países de conflito, né, há muitos anos eu fui para Israel também, que é um país que todo mundo falava para mim, mas você é doido, mas não sei o quê, eu tenho amigos que moram em Israel e eles falam que a vida tá normal, existem lá os alertas e tal, mas eles vão para a escola, eles trabalham, eles vão para a praia. Quando eu fui também, é um lugar que tem muito conflito, né? Jerusalém, então você vê tantas culturas convivendo junto. É judeu, é o islâmico, é católico, não, os armênios. E ainda assim a vida acontece, é muito mágico você ver isso.
10: Qual foi o maior preconceito que conhecer o mundo fez você derrubar? Um preconceito que você tinha?
12: Preconceito que eu tinha? Acho que é um preconceito que a gente é criado desde a infância, de que cada lugar tem o seu estereótipo, sabe? Então, achar que, sei lá, o Caribe são só praias e gente tomando sol. Que você ir pra, sei lá, pra Austrália, você vai ver canguru na rua, sabe? Que você vai pro Japão, o pessoal vai comer sushi todo dia. São estereótipos que a gente vai criando desde criança, que não existem, que não são bem assim. Que talvez, às vezes, o gringo, ele olha e fala assim, ai, porque o Brasil, eles comem banana e deve ter macaco pulando nas árvores, sabe? Eu acho que viajar te dá essa grande amplitude de cabeça que você não consegue ter. Mesmo hoje com acesso às redes sociais, a gente só vê, eu sei que você é uma super viajante também, né? Você adora viajar, e a gente só consegue entender o mundo com os nossos próprios olhos. Não importa o que você faz, o que você assiste, o que você consuma da sua casa, que de fato ajuda muito, então, né, me assistam também, eu adoro compartilhar o mundo com vocês, mas a minha ideia é inspirar as pessoas para que elas façam o mesmo, para que elas saiam de casa e peguem os olhinhos delas, mãos delas, os pezinhos delas e vão aí correr pelo mundo e ver tudo por elas mesmas, sabe?
10: Ô Estevam, e sobre você? Você acha que existe algum estereótipo, alguma forma que as pessoas te enxergam, que na verdade não é assim, seja pela tua profissão, pelo teu jeito?
12: Ah, tem dito, assim, a maioria das pessoas sabe, né? Muita gente sabe da minha história, que eu já tô muito tempo na internet, vai fazer 15 anos que eu tô viajando profissionalmente, que eu transformei isso no meu trabalho, mas eu vejo de tudo, assim, desde gente falando assim, nossa, deve ser um filhinho de papai que fica viajando o mundo, de onde vem tanto dinheiro? Ou então fala assim, nossa, ele deve gastar muito no cartão. Quantos milhões você gasta por mês no cartão pra ter tanta milha e conseguir viajar? Porque não é possível. Aí eu falo, gente, é só saber usar o dinheiro. Tava até explicando aqui pras meninas da TMC que você pegar Uber, fazer um mercado, comprar uma blusinha na Renner, tudo sair da milha. É só saber onde comprar e como comprar. Mas estereótipos tem muitos, né? Eu acho que hoje, assim, as pessoas vivem muito com uma pessoa que tenta mostrar o mundo pra ela. delas, né? Que tenta democratizar as viagens, tornar acessível experiências incríveis. Uhum. Eu sempre falo para as pessoas que elas são seres humanos incríveis, podem chegar onde elas quiserem. Porque eu vim, assim, né, de uma família mais simples, né? Meu pai era militar, minha mãe é professora. Então, eu nunca tive acesso a tantas viagens, a tantas coisas, até eu correr atrás de conhecimento. Então, eu sei que muita gente também vê, né? Um Estevão que desde criança estudou muito, pesquisou muito, sempre adorava história e geografia, sabe? Assim, eu podia zerar em qualquer matéria, mas história e geografia era sempre 10, assim. Eu viajava nas histórias dos professores. Eu era apaixonado pelo mundo. Então, eu acho que muita gente vê esse estereótipo aí do Estevão apaixonado pelo que faz também.
14: É, realmente, a viagem virou algo possível. E antes não era. Tanto que viajar de avião era algo super formal. Eu sou filha da aviação. Minha mãe e meu pai se conheceram na KLM.
15: Nossa!
14: Os dois trabalhavam em dois cantos do mundo. Minha mãe no Porto, em Portugal. Eu sou portuguesa, meu pai aqui no Brasil. Ele é brasileiro. E eles se encontraram pela primeira vez em Amsterdã, num curso da KLM, um curso de atualização.
12: Não acredito, história de filme.
14: De filme. E começaram a conversar em programa de reserva. Então, eles não tinham um telefone para falar todos os dias, eles conversavam pelo computador. Eu sou essa filhota da aviação. Mas
12: eu tenho sangue a vontade de viajar, sede, viajar, que legal.
14: Eu queria falar sobre a tua família. Filhinho de papai, que você não é. Não. E você é, de certa forma, um filhinho de vovô. No bom sentido.
12: Só um pouquinho.
14: No sentido amoroso. Você teve uma figura paterna muito forte, inclusive do seu avô. Eu queria que você falasse um pouco do vô Faria. O que que existe?
12: Nossa, eles fizeram a pesquisa de casa deles, hein? Eles foram longe.
14: A gente tem uma boa fonte.
12: Ah, tô vendo.
14: O que que existe do seu avô em você?
12: Ai, gente, para que eu já quero chorar, já. Ah, sei lá, meu avô foi minha maior referência, assim, né? Ele era uma pessoa que me inspirava muito. Nossa, gente, é que até hoje... Tem uma coisa muito forte, que assim, quando eu perdi meu avô, eu tava viajando, né? E aí, até hoje, eu fico meio que assim... Eu tenho essa coisa, que eu tava viajando, e eu sei que ao mesmo tempo ele ia querer que eu estivesse viajando, sabe?
14: Mas você se culpa por não ter estado...
12: Não, hoje não, hoje eu consigo, assim, eu acho que eu superei bem nele, chorando anos depois da morte do avô, super superou. Nada sensível,
14: mas não,
12: né,
14: não
12: querido?
14: Não existe superar a morte de uma pessoa tão importante na sua vida, não é superável.
12: Ele era, assim, minha pessoa favorita no mundo, sabe? Era a pessoa que eu mais amava no mundo, tipo, voltar pra casa. Ai, peraí.
14: Ai, que bonitinho.
12: Não, é que eu amava, tipo, voltar pra casa e encontrar com ele. Era, tipo, assim, a minha joia guardada. E aí... Nessa última viagem, sabe que eu ia voltar, ele não tá aí, eu ia estar lá. Foi bem triste, assim, foi bem difícil. Mas meu avô sempre foi uma pessoa de muito princípio, sabe? Ele sempre me compartilhou muita coisa, sempre me mostrou o lado positivo de tudo. Ele só via as coisas boas das pessoas. Ele era sempre muito positivo, ele não acreditava também no mal, assim, sabe?
14: Então é dele que você tem.
12: Eu acho que é dele que eu trouxe um pouco disso, assim.
14: É por causa dele que você cai em golpe.
12: É por causa dele que eu caí em golpe, entendeu? Então, assim, quando alguém me chama aquela vez em Paris, que eu caí no golpe do alimento, eu tava de boa em Paris jantando. Aí um casal me chamou e falou assim: ai, você não quer ir tomar um drink? Eu vi que você é blogueiro, você tá fazendo conteúdo. Eu falei, tô. Eram dois mexicanos. Eu falei, tô, não sei o quê. Aí eles, ai, tem um bar incrível aqui. Traz um lencinho pra mim, minha amiga. Tem um bar incrível. Gente, eu juro que eu sempre falo assim, não, quando eu falar do meu avô, eu não vou chorar. Até hoje eu não consigo. Ele foi uma pessoa tão importante na minha vida, assim, sabe? Se perguntou disso de, ai, sei lá, de princípio, de coisas. Eu acho que eu nunca vi ninguém assim, tão evoluído como ele, sabe? Aquela pessoa que você admira por existir. E aí em Paris eu tava jantando essa vez, eu vi esses dois mexicanos. Eles falaram assim: ah, porque você cria conteúdo? Tem um bar lindo aqui pra você criar, bar caro do cão. Um bar lindo aqui pra você criar conteúdo. Era um bar super legal. Aí ele, ai, vamos aqui do lado do café que a gente tava. Fui lá, fui lá com os dois e tal. Falei, ah, tomar um drink não vai matar ninguém, né? Era, sei lá, 18, 20 euros um drink. Falei, vambora. Fui lá. E eles começaram a pedir comida, aí pediram um prato, dois pratos, risoto, peixe, garrafa de vinho, champanhe. Eu falando, gente, pra que tanta coisa? Eles, ah, é que a gente não jantou, não sei o que, mas fica tranquilo. Eu lembro que eu tomei, sei lá, dois drinks, e aí no final, na hora de pagar a conta, resumidamente, a menina chegou pra mim e falou assim: lá é muito comum lá fora, até hoje, eles passarem o cartão físico, né? A pessoa entrar com o seu cartão, levar o cartão, colocar naquela... Na negocinho da conta,
14: um envelopinho,
12: sabe?
14: Que...
12: num envelopinho da
14: aquela
12: conta.
14: Aquela carteirinha.
12: Aquela carteirinha. Passa, traz pra você, você assina, né? Isso no Brasil não existe. A gente pagou por aproximação, ou o cara traz a maquininha pra você e você faz na hora. Mas lá é comum, então eu nem suspeitei. Aí eu peguei e dei meu cartão pra ela. Ela falou assim, ah, eu vou entrar então pra gente pagar. Você quer dar meu cartão pra eu pagar os seus drinks? Eu falei, ai, tá bom. Ia, sei lá, 35 euros que eu ia pagar. Aí chega, sei lá, 350 euros aparece no meu celular, assim, pisca. Aí na hora que eles voltam, eu falo, meus amigos, o que aconteceu? Deu 350 euros minha parte? Imagina, eu conheci eles há 2 horas, não ia pagar tudo aquilo aí que eles comeram, né? Aí eles, nossa, deve ter tido algum erro. Meu Deus, debitaram um do meu também. Ela fingiu que era no celular. Aí ele, nossa, o meu também, cobraram 3 vezes. Aí eu falei, nossa, gente, dele não, vai lá dentro e fala com ele que ele se torna. Eu falei, ai, boa ideia. Gente, eu sou assim, um bobão. Aí eu falei, nossa, é verdade. E eu pensando, por que eles não vieram comigo se também cobraram um deles?
14: Eles foram, né, embora.
12: É isso, na hora que eu entrei lá pro caixa, eu falei assim, ó, amigo, sabe aquela mesa lá fora? Aí ele, que mesa? Eu falei, ali com aquela... Eu falei, não, moço, peraí, tem 2 pessoas ali dele. Os que foram embora agora? Aí sabe quando, meu, no segundo, Deus, a ficha cai, eu penso assim, meu Deus do céu, eu caí.
14: Que terrível.
12: É tarde demais, ai, eu caí, terrível, golpeado. Tô aí, minha amiga, parcelando até hoje aquele drink de 350 euros que eu...
14: Aqui, o seu lencinho, pela sua emoção... Eu queria que você falasse um pouquinho mais sobre a sua infância, para entender como é que você se tornou quem você é. Então, você tem uma influência muito forte do seu avô. E como é que era o teu ambiente quando você era criança, o ambiente familiar?
12: Ah, era muito bom. Cresci numa...

0: você cria raiz, porque você acaba se mudando muito. Então você cria muitos amigos, né? Quando você é criança, tudo é festa, tudo é alegria. Mas você se mudava bastante. Então acho que essa parte de conseguir criar raiz, eu acabei criando um pouco mais em Campinas, que foi a cidade que eu fiquei mais tempo lá. Mas eu era muito feliz, era muito gostoso, brincava na rua. Tinha muita segurança também, né? Por ser uma vila militar, é como se fosse um condomíniozinho fechado, né? Então tinha uns guardinhas lá, os soldados que ficavam vigiando, ninguém mexia. Então foi uma paz muito gostosa, andava de bicicleta. Minha mãe era professora de inglês, então ela, a gente tinha uma escolinha de inglês que ela montou na garagem para dar aula de inglês para os outros filhos de militares. Aí a gente tinha aula de inglês lá 2, 3 vezes na semana, jogava joguinhos. Eu tenho muitas memórias boas. Meu avô também era um vozão, eu criei uma casa na árvore, ele fez uma casa na árvore para mim lá na Vila Militar, foi super legal. Então eu só tenho memória boa, assim, até os 18 anos, mais ou menos, 17 anos, foi quando meus pais se separaram. Aí eu fui morar com a minha mãe, e com meu avô, né? Morou eu, minha mãe, meu avô e meu irmão, até o ano que meu avô se foi, alguns anos. E hoje eu moro em São Paulo já faz alguns anos, assim, mas foi uma infância muito feliz, eu não tenho o que reclamar. Aliás, adorava que não tinha celular ainda, que não tinha que postar nada, foi muito bom.
1: Você só se preocupava em ser feliz e brincar e viver a vida. Eu acho curioso
0: Exato.
1: quando você fala sobre não ter criado raízes com leveza, porque para mim, que vim de Portugal, não ter criado raízes foi uma questão, é uma questão. Então você traz isso com você, inclusive para a tua vida adulta, porque você, de certa forma, não tem raízes porque está sempre pelo mundo, mas ao mesmo tempo também carrega essa coisa da família, porque hoje você tem a sua família, você é casado,
0: Tenho.
1: você tem as suas asinhas e você bate asas pelo mundo, mas você volta para o seu cantinho.
0: Eu amo isso, Joana. Eu adoro retornar, sabia? Muita gente pergunta pra mim: nossa, você é. Por qual razão que você não mora fora, né? Porque meu marido é português também e eu sou italiano. Então a gente poderia, né, morar na Europa tranquilamente, morar em vários outros países. Só que a gente não quer, a gente gosta muito do Brasil. Eu adoro voltar pra casa. A sensação de ter um lar, de voltar pra casa, pra mim é muito especial. Então acho que eu peguei duas coisas, assim. Eu tenho um desapego muito grande de tudo. Eu consigo me desapegar facilmente, mas eu tenho, assim, essa vontade também, sim, de ter minhas raízes, de ter minhas. Eu tenho uma certa nostalgia, assim, dos momentos em que eu vou ficando uns anos, aí depois já tenho que mudar. Isso me deixa um pouco triste. Então, eu gosto bastante de voltar, de ter minha casinha, ter meu lar. É muito gostoso.
1: E como é que é para você isso de construir família? Você está num momento da vida em que você tem uma parceria muito importante para você, que também te sustenta, que te apoia. Ou
0: Super.
1: seja, você tem os seus sonhos sendo realizados, você tem a profissão e você tem uma pessoa que faz isso por você e você faz isso por ela. Como é que é isso para você?
0: É algo que é incrível e que eu nunca achei que eu ia ter alguém, assim. Quando eu encontrei, né, o Hugo, a gente tá há 10 anos. Hoje a gente, né, já está junto há 10 anos que a gente tá morando junto, faz pouco mais de um ano. A gente se conhece há muito tempo e eu nunca imaginei que eu ia ter alguém tão parceiro na minha vida. Alguém que me apoiasse, alguém que entendesse minhas viagens, alguém que falasse, tá, mas vai. Que às vezes você tá com alguém e a pessoa fala assim, nossa, mas vai viajar? Vai sem mim? Nossa, vai ficar tanto tempo fora? E ele sempre falou, nossa, que incrível, vai, eu tô doido pra ver como é que é lá. Eu falava assim, gente, ele é um dos maiores apoiadores, assim, sabe? Aquela pessoa que torce por você. Então é muito legal você ter esse recíproco, você apoiar, você ser apoiado. Eu encontrei isso muito nele.
1: E demorou para vocês morarem junto? Por quê? Porque você não
0: Demorou,
1: ficava em
0: viu?
1: casa.
0: Primeiro que eu viajava muito, né? Segundo que ele é rapaz tradicional. Ele falou, não, eu quero casar antes, não sei o quê, depois a gente mora junto. Então a gente foi casar em 2024. Faz 2 anos, né? Quase 2 anos. A gente casou em agosto. Vai fazer aí
1: Quem
0: dois
1: pediu em
0: anos.
1: casamento?
0: Eu que pedi. Ele pediu em namoro, depois eu pedi em
1: Foi em
0: casamento.
1: viagem?
0: Foi em viagem. Foi voltando de Miami. Eu pedi ele em casamento. E aí a gente faz isso faz uns 3 anos. Aí a gente casou, vai fazer quase 2. E a gente mora junto, acho que faz uns 2 também. Quase 2
1: E
0: também.
1: você quer ter filhos?
0: No
1: Porque
0: momento,
1: é uma
0: não.
1: questão.
0: Porque eu acho que é uma responsabilidade muito grande, Joana. Fico pensando, assim, naquele medo de ser pai adolescente. Fico só pensando, quase na paternidade geriátrica já, ele com medo de ser pai adolescente. É que eu amo viajar, eu amo essa minha liberdade também. Então, ah, mas você é meio contraditório, que você fala que quer criar raiz, quer ter uma família, mas você gosta de viajar. Eu acho que em algum momento, talvez, eu esteja disposto, sim, a abrir mão de mais viagens para ficar mais em casa. Porque eu jamais teria um filho pra deixar alguém criando ele pra mim, sabe? Eu acho que isso é um grande egoísmo, é um grande alimentador de ego você fazer isso. Não encaixaria comigo. Eu gostaria de ter filhos pra vê-los crescer, pra estar junto deles, sabe? E o tanto que eu viajo, vocês viram, esse mês eu viajei, sei lá, 4 vezes pra fora. Não ia conseguir acompanhá-los. Então, Qual que é o objetivo?

0: afetivo também, sabe?
1: Por exemplo, quando a gente viaja ao mundo, essa questão da criação, relação pai e filho, ela muda muito de cultura para cultura.
0: Sim.
1: Há países europeus que tocam a criação dos filhos de uma forma muito mais, como é que a gente pode dizer?
2: Já até sei o que vem por aí.
1: Ah, então me completa.
2: Eu sei. Ah, eu acho que é uma forma muito menos emocional que o brasileiro.
1: Menos apegada.
2: Apegada, exato.
1: Então, viaja com criança pequena, a criança tem que se virar, viaja com mala pequena para criança. E é isso aí, o brasileiro tem um cuidado muito maior. Você vê isso nas outras culturas?
2: Totalmente.
1: Onde é que isso já te chamou mais atenção?
2: Sabe o que eu vejo isso muito? Eu morei na Alemanha também, né? Quando eu comecei o meu... Na época era um blog, já um site, um portal, mas na época era um blogspot lá, um flogão. E eu morava na Alemanha, eu trabalhava numa empresa alemã, morava na Alemanha. E eu via as criancinhas indo sozinha, pegando ônibus pra escola sozinhas. Sei lá, devia ter 5, 6 anos, a mãe enfiava a criança no ônibus e ela ia. Gente, no Brasil, os pais assim, tem que deixar na porta da escola, a professora pegar na mãozinha. Você não sente ter um cuidado muito mais extra do que, por exemplo, o europeu tem. Eu vejo que, sei lá, o alemão, o português também, eles são um pouco mais desapegados. A gente vê isso em companhia aérea. Então, no Brasil, gente, até ontem eram duas malas de 32 quilos pra tu fazer uma viagem internacional. Quem precisa viajar com duas, com 64 quilos de bagagem? Quem? Uma pessoa inteira. Não, Europa, hoje em dia, as companhias aéreas é 10, 8 quilos que você pode levar e olha lá. Algumas ainda tem que pagar extra. Então, assim, é uma... Eu acho que não tem esse negócio de você se vire, faça mais com pouco, seja mais independente. É muito mais enraizado lá fora do que aqui. O latino, no geral, né? Não só o brasileiro. Acho que chileno, argentino, colombiano, mexicano, a gente tem essa coisa de ser muito mais... paparicar mais dos filhos, paparicar mais o cliente, o viajante. E lá fora é um negócio já mais independente, né? Você bem viveu isso. Até quantos anos você morou em Portugal?
1: 15. Nasci
2: até
1: os 15 anos.
2: Você viveu bem isso, essa realidade.
1: Totalmente.
2: Você sabe bem como eles são tranquilos, desapegados. Eu até vejo que o meu sogro, ele é português. Ele nasceu em Portugal, veio pra cá com 18 anos. Então, o Hugo, ele ia pra Portugal todo ano, assim, várias vezes por ano e tal. Então, ele tem esse contato muito grande. E o pai dele falava muito isso. O pai dele era muito independente. Ele tinha essa... É muito legal ver como esse misto de criação, que a mãe é brasileira e o pai é português, acabaram trazendo, assim, esse equilíbrio legal dele de enxergar as coisas, sabe?
1: E em relação a performar, por exemplo, o Brasil, você trabalha com internet, o Brasil é um dos lugares do mundo onde mais tem produtor de conteúdo, blogueiro, influenciador. É algo que as pessoas desejam se tornar aqui, mas para isso a gente que trabalha com internet, performar de um jeito ou de outro. E há uma tendência que quem trabalha com internet vire um personagem, vire para sempre aquilo que vende. Você, quando está performando, quando você está se gravando, você sente que isso te prende de alguma forma ou você consegue ser plenamente você?
2: Hoje eu consigo novamente, mas teve uma época que eu estava um pouco... eu me deixei levar alguns anos, acho que por essa necessidade de entrega das redes sociais. Essa necessidade de alcance, essa necessidade de postar sempre, necessidade de... que não depende tanto da gente. Muita gente pensa assim, mas tem que postar toda hora, tem que estar em tudo, tem que fazer todo dia. Isso pra saúde mental é péssimo. Então, eu cheguei a ter uma pequena crise, assim, digamos, de... Quase com um burnout, sabe? De tanto que eu tava fazendo e vendo que às vezes o negócio não performava, o que eu achava que ia performar não ia bem. Aí uma coisa que você faz, você fala, ninguém vai ver, ia bem. Aí eu falava, gente, é engraçado como que a internet tá totalmente fora do nosso controle. Você, óbvio, tem que fazer um bom trabalho, tem que ser você, mas você não consegue o tempo inteiro garantir entrega, garantir a performance e tampouco sustentar um personagem, eu acho. Se você quiser ver isso, vai ficar maluco, vai enlouquecer. Eu sempre fui, quando eu comecei há 15 anos, não tinha tanto essa coisa de você, não tinha tanta rede social, tanto vídeo, você não tinha tanto que ter esse, digamos que personagem o tempo inteiro, porque a nossa amostragem, a nossa parcela de postagem era muito menor do que hoje. Então hoje é o story, é o instant do Instagram, é não sei o quê, é o tempo inteiro. Quando eu comecei era o meu roteiro da viagem no blog. Eu viajava 15, 20 dias, voltava, pegava as fotos que eu fiz, escrevia um texto sobre como eu planejei, onde eu reservei, hotel que eu fiquei, era um texto mais denso, né, um texto grande. E esse era meu trabalho, então assim, era muito tranquilo, mais, digamos que jornalístico assim do que... social media. Uhum. Hoje em dia o trabalho é um videozinho de um minuto rápido contando pra viralizar. Então você fica mais preocupado em, nossa, eu preciso fazer algo rápido. Nossa, tá muito longo isso aqui. Não sei o quê. E às vezes você deixa de se preocupar se o que você tá postando é relevante. Eu já me peguei nessa crise de pensar, nossa, eu tô mais preocupado se o meu vídeo vai ter retenção, se as pessoas vão assistir até o fim, do que se o que eu tô falando vai ajudar as pessoas. Então, um passo para trás. Vamos lembrar por que eu tô fazendo isso aqui. Então, tentar resgatar a minha essência, digamos assim, foi muito importante para eu não me perder nesse caminho. Que eu vejo que algumas pessoas se perdem, sim, porque elas ficam tão preocupadas em se mostrar aquele personagem, em ter uma entrega surreal, em estar presente em todas as redes, que eu acho que o dia a dia delas fica muito afetado, sabe? É a vida social, a vida amorosa, a vida familiar, você acaba se perdendo nesse personagem.
1: Agora, a tua profissão é objeto de desejo e as pessoas romantizam muito o que você faz.
2: Bastante.
1: As pessoas querem muito ser blogueiros de viagem. Chega muito conteúdo de pessoas que dizem, ah, vendi tudo, me demiti, agora eu vou viajar pelo mundo. É fácil?
2: Nem um pouco. Essa acho que é uma grande ilusão que a mídia vendeu principalmente durante a pandemia. E a gente vê hoje até reportagens, né, matérias de muitas pessoas que são ex-nômades digitais ou ex-influenciadores, porque não que seja algo impossível, ou que é difícil, ou que, ai meu Deus do céu, é só pra quem é especial. Não, é pra todo mundo. Aliás, a internet deu voz pra muita gente, que eu acho muito bacana. Hoje em dia qualquer pessoa consegue passar a sua mensagem. Só que é um trabalho como qualquer outro. E às vezes as pessoas acham que ser influenciador e viajar ao mundo é você ir pra um hotel, tirar uma selfie, marcar o hotel e pronto. Vai ter um monte de gente te amando, um monte de marca te pagando. E não é bem assim. É um trabalho como qualquer outro. Você não tem uma estrutura de horários igual outras empresas. Então, eu já cheguei, já me peguei falando pro meu marido, nossa, saudades desde quando eu era CLT, que dava sexta-feira, às 17 horas, eu ia embora. Acabou. Meu sábado e domingo eram meus. Hoje não, tem sábado e domingo que eu tô aprovando vídeo, que eu tô gravando vídeo, que tem publicidade pra gravar, que tem reunião, tem call pra fazer. Às vezes ontem, 9h30, 10 horas, tava respondendo e-mail. Então, assim, é uma grande dedicação. É planejamento de viagem. Eu acho que quando você é um influenciador ou nômade digital e você trabalha com turismo, você tem todo o pré, o durante e o pós, que as pessoas não enxergam. As pessoas enxergam aquele fragmento que você posta nas redes sociais, que é o durante, que parece muito bom e muito fácil. Então, se você tá na piscina de um hotel e você posta uma selfie e fala, gente, que delícia, tô aqui, sei lá, no Four Seasons em Portugal, venham, blá, blá, blá, arroba Four Seasons, o pessoal lá, que fácil, pagando eles pra fazer uma selfie. Só que o pessoal não sabe o trabalho que você teve pra contactar o hotel, ou então pro hotel poder alcançar você, entrar em contato com você, o trabalho que você teve pra chegar até lá, o roteiro de criação, as curiosidades que você pesquisou, todo aquele embasamento que você tem pra saber o vídeo que você vai criar. Então, no YouTube, meus vídeos têm muita informação. Eu fico dias pesquisando antes de ir para um destino. Então, por exemplo, eu vou para Lisboa, eu pesquiso por que que tem a estátua de Marquês de Pombal lá? Por quê? O que que tem esse cara aqui? Então, assim, não é só você ser um influenciador, chegar lá e vai ser pago para fazer aquilo. Eu acho que tem que ter uma razão. Então, por exemplo, o que eu escolhi, que é trazer a história dos lugares, eu tenho que pesquisar, estudar, me informar, planejar, ver onde eu vou ficar, como eu vou chegar, pegar minhas milhas, juntar as milhas, emitir a passagem. Então, tem todo esse conhecimento por trás que muita gente ignora. Então, acho que isso pode acabar frustrando um pouco as pessoas. Acharem que é só pegar a mochila, vender tudo e vão para a estrada que eu vou fazer um post e vão ver. Eu demorei anos para que alguém me assistisse. Então eu falo, às vezes quando eu dou alguma, vou dar alguma palestra, alguma coisa, o pessoal fala, nossa, aí você foi postando, e o pessoal foi gostando e foi assistindo. Eu falei, não, ninguém gostava, ninguém assistia. Eu insisti. Eu falei, vão gostar, um dia vão gostar. Porque os primeiros anos você fala sozinho, né? E até você realmente entender. Só que com esse imediatismo das redes sociais, as pessoas acham que você vai postar e vai ser amado no minuto que você posta. E não é assim. Salvo uma super exceção, assim, acho que 0,001% das pessoas tem esses virais, né, super alcance.
1: Falando de história agora, história e lugares no mundo, qual é o tipo de história que você mais gosta de ter como objeto de estudo? Por exemplo, religião, uma coisa mais cultural.
2: Gosto. Eu gosto muito de história dos povos, assim, eu gosto muito de estudar a história das nações. Por que aquela nação existe? O que fez a nação chegar até lá? Gosto muito de geografia, então entender como que os países são divididos, por que eles são divididos assim, por qual razão que tem... Não mora ninguém naquele estado, então, sei lá, você vai pra Austrália. Então, no vídeo da Austrália eu explico, gente, é muito engraçado, você vê que 80% da população da Austrália tá aqui. E a Austrália é, tipo, do tamanho do Brasil, quase... E mora, 5% das pessoas moram em metade do país.
1: E tem uma história quase inexistente. Não tem história.
2: Não tem história.
1: Você vai lá, museu, não tem.
2: Quase não tem. Era um lugar que foi feito pra ser uma prisão. Então, assim, não é fascinante? Eu sempre achava isso fascinante. E aí você vê, você vai pra um país, tipo, na Europa, Tem país lá que já é país, tem milhares e milhares de anos de história nos museus. Outros países também, você vai ver, são países que existem há pouquíssimos anos. Então agora eu tô indo também semana que vem pro leste europeu. Então a gente vê alguns países que estão, que eram da antiga Iugoslávia, que hoje em dia a Iugoslávia já não existe mais. E por que não existe mais? Não era bom? Não falavam que isso aí fazia sentido total? Aí eu gosto muito de estudar isso e explicar para as pessoas de uma forma resumida e fácil, sabe? Uhum. Onde eu tô passando. Porque me frustrava muito também, às vezes, quando eu viajava, principalmente antes da internet ser como hoje, eu não consegui ter esse domínio do que eu tava vendo e vivendo. E eu adoro ter essa... entender exatamente por onde eu tô passando, ficar imaginando quem pisou aqui, o que aconteceu aqui, sabe? Falar assim, nossa, você vai pra Roma, aí você vai lá, aqui os gladiadores lutavam. Eu falo, meu, imagina a luta de um gladiador. Eu fico fascinado até hoje, assim, acho o máximo.
1: Você não tem uma sensação de pequenez? Porque tua vida tem muitos contrastes. Um deles, vou elencar aqui. Você é muito grande no que você faz. Você é muito reconhecido no que você faz. As pessoas gostam do seu trabalho. Você é muito elogiado. Aí você tem toda essa pompa que pode iludir. E aí você viaja o mundo e você, daqui a uma semana, vai estar onde?
2: Agora eu vou pra, Montenegro.
1: Pra Montenegro, tá.
2: Pra Bósnia.
1: Então. Na Bósnia, tem lá uma rua que daqui a uma semana você vai passar por lá e que neste momento tem atividade, tem gente lá, tem gente vivendo, tem gente com problemas gigantes lá, tem blogueiros gigantes lá. Então, a gente tem uma proporção de mundo muito errada. Às vezes olha muito pro nosso umbigo. Quando você sai, você pensa isso?
2: Sempre. Eu acho que viajar é você entender o quão pequeno você é e quanto o mundo não gira em torno de você. Quando a gente não sai, a gente não viaja, a gente acha que, gente, o mundo é o nosso universo. E aquele universozinho que a gente viveu não é o mundo. Aquele universozinho é o parâmetro, é a relatividade que nos foi apresentada do mundo. Então, quando você sai de casa e começa a viajar, que foi esse um dos grandes intuitos que fez eu querer criar o blog, que eu falava assim, gente, não é possível que as pessoas não vejam o mundo, que as pessoas não queiram viajar, que as pessoas não queiram entender. Porque, pra mim, eu falava, gente, eu amo a minha vida, é muito legal aqui eu crescendo na Vila Militar, por exemplo, mas não é só isso. Como será que é... sei lá, a vida de um italiano de verdade. Será que eles comem macarronado o dia inteiro? Será que é isso mesmo? Come pizza margarita o dia inteiro? Eu preciso ir lá ver. Aí eu pego e vou lá ver. E chegando lá, eu vejo que tem gente chorando, tem gente sorrindo, tem gente sendo internada, tem bebê nascendo. É muito engraçado como que a vida, ela vai acontecer com ou sem você. E vai depender de você essa escolha, de vivê-la ou não. De não olhar pro lado, ou de tentar absorver o máximo de informação que trazem pra você, sabe?
1: E agora a gente já falou de história, quero falar sobre religião com você. Vamos você lá. É religioso?
2: Eu acho que eu sou mais espiritualizado do que religioso. Eu busco muito, assim, o conhecimento do que seguir ao pé da letra uma única religião hoje.
1: Até porque você conhece vários templos, sim, várias culturas que se baseiam em vários deuses e têm muitas tradições. O que faz sentido para você que você pegou em outros lugares do mundo?
2: O maior sentido que eu enxergo é que não importa a religião, todo mundo quer um Deus para tentar buscar um propósito maior, atingir uma felicidade e a sua plenitude. Não importa se você vai fazer isso através de cristianismo, judaísmo, hinduísmo, budismo. E eu já tentei, já passei por todas essas... acho que dizer que eu passei pelas religiões é errado, né? Eu estudei sobre elas, digamos, né? Eu mergulhei sobre elas. Eu fui crescido, como a maioria dos brasileiros, no cristianismo, né? Na igreja católica. Eu acho que fiz crisma, fiz primeira comunhão. Entendia muitas coisas da igreja, eu concordo. Outras coisas eu não vejo muito sentido, assim, que eu me questionava muito. Aí quando você começa a viajar, você se questiona mais ainda. Aí eu tava agora, fui pra Bali agora há pouco, me consultei com um guru em Bali. Eu gosto muito de explorar, sabe, as várias religiões. Fui pra vários templos na Índia também, tentar me espiritualizar mais, entender um pouco mais de como eles enxergam felicidade na falta das coisas, né, a gratidão de não ter também, que é algo que a gente não enxerga por aqui. Eu acho que o nosso mundo ocidental tem muito a aprender com o mundo oriental, principalmente algumas religiões mais antigas. Então, eu tento pegar um pouco desde o cristianismo, estoicismo, hinduísmo, judaísmo, o islamismo tem coisas muito lindas também. Eu acho que tem muitos rótulos errados que as pessoas colocam por causa da mídia. E eu tenho vários amigos também, eu tenho amigos que são, que seguem o Islã e eu aprendo muito com eles, sabe? Às vezes também a gente, viajando no mundo, a gente vê como que cada um decidiu interpretar de um jeito o mundo. Uhum. E a religião, pra mim, nada mais é do que isso. Uma interpretação de cada povo e também totalmente ligado a onde você nasceu. Porque eu falo para as pessoas, às vezes eu posso ser até julgado, meio cancelado por falar isso, mas eu reafirmo, gente, isso aí, estudos geográficos, históricos e sociais provam que onde você nasce vai designar muito mais a religião que você segue, né, do que aquela vocação. Ai, não, é porque eu fui, sei lá, pré-determinado. Não, se eu tivesse nascido em Israel, dificilmente eu teria feito crisma, né? Se eu tivesse nascido na Tailândia, dificilmente eu teria feito a primeira comunhão. E não tem o certo ou errado, né? Acho que só tem o que você quer seguir, onde você nasceu, e tá tudo certo.
1: E o que influenciou? Ou seja, a história da família...
2: E o que influenciou. Então, por exemplo, por que que na Austrália tem tantos cristãos? Porque houve a colonização. Os europeus foram para lá, levaram o cristianismo. Então, talvez se a história da Austrália fosse diferente também, se fosse colonizada por islâmicos, ou judeus, ou hindus, seria... Talvez hinduísta, porque Kibale é a única ilha da Indonésia que não é islâmica. Por quê? Porque foi uma ilha totalmente isolada. E aí o pessoal que seguiu o budismo ficou isolado nessa ilha. Eu acho isso fascinante. A Indonésia tem centenas de ilhas e só uma não foi convertida. Por quê? Distanciamento geográfico, história, totalmente. Isso é uma questão histórico-social que é comprovada. Então, muita gente fala, não, nada a ver, porque quem nasceu em Bali foi pré-designado. Gente, é porque foi assim, foi acontecendo e Bali não, e Bali é outra religião. E vale a gente aí tentar entender e aprender com essas religiões, sabe?
1: Tem um meme, agora ouvindo você falar, não lembro direito como é, mas a ideia que passa é de que nós somos privilegiados de termos nascido onde nascemos, porque até chegou a ser uma questão de sorte, colocando em perspectiva a possibilidade, a probabilidade de nós termos nascido, por exemplo, na Índia, que tem muito mais gente. Ou seja, se você foi colocar a probabilidade de você nascer na Índia, é maior do que eu ter nascido em Portugal.
2: Muito maior, com certeza.
1: Quando você vai para a Índia e você olha para o ser humano, que é um ser humano diferente, que aqui nós, e aqui o Brasil ainda tem menos possibilidade, né? Na Europa, todas as pessoas têm acesso mais facilmente à saúde, a emprego, à educação, à qualidade de vida. E aí você vai para um país que tem um contraste absurdo, que realmente tem miséria a rodo. Como é que você enxerga o ser humano?
2: A Índia para mim foi um tapa na cara, tá, Joana? Porque assim, eu cheguei lá sem saber muito o que me esperava. Que você vê a Índia, ela tem dois extremos muito grandes. O primeiro é o que você falou, miséria. Diferente da pobreza, quando eu fui pra Índia, eu recebi muitos comentários assim, ai, mas pobreza tem aqui na minha rua que não é asfaltada. Pobreza tem aqui onde eu moro, que é cheio de gato, de luz, não sei o quê. Eu falo, gente, vocês não estão entendendo. A Índia é miséria. A Índia é você sair no centro da cidade e ter pessoas tentando achar uma mangueira pra tomar um banho, de tão sujas que elas estão. E elas não têm acesso à água. Pessoas que elas estão descalças, sem ter um chinelo para vestir, mas elas estão indo ao templo agradecer porque elas comeram alguma coisa. E aqui onde a gente mora, mesmo a gente reclamando, às vezes, a pessoa fala assim, eu sou pobre dirigindo um Celta. Você não é pobre. Você não tem acesso ao luxo. Mas eu vejo que assim, a pobreza efetiva, a miséria que as pessoas vivem na Índia, e elas conseguirem ser feliz, assim, a proporção de pessoas felizes na Índia é imensamente maior, pelo que eu presenciei, do que em Portugal ou Europa no geral, por exemplo, onde a gente vê que as pessoas, igual você falou, teriam muito mais acesso a tudo. Então, na Europa, você ter um iPhone, por exemplo, não é um luxo, não é um, né? Uma pessoa que trabalha no mercado, que trabalha num McDonald's, consegue ter um computador bom, um iPhone bom. Na Índia não, na Índia isso é um luxo. Então, assim, e ainda assim você vê que as pessoas às vezes são mais felizes sem ter um calçado do que as pessoas seriam tendo acesso a coisas que a gente considera super incríveis e super legais. Isso me pegou muito, que faz você refletir demais, demais, demais, demais. Até que ponto a gente está buscando as coisas sem ter um limite certo? Até que ponto eu estou buscando a felicidade em coisas materiais? As pessoas na Índia, às vezes, elas não têm, mal têm o que vestir. Mas elas têm uma família a quem amar. E isso é uma coisa que às vezes a gente se perde muito aqui no Ocidente. A gente está muito mais preocupado com qual roupa eu vou vestir, com qual restaurante eu vou frequentar, com qual, em qual rua, em qual bairro eu vou morar, do que o que eu vou viver e quem eu vou amar. E eu acho que a Índia acaba trazendo esse carinho muito grande para você, sabe?
1: Para você viajar sozinho nunca foi uma questão? Você gosta de ficar sozinho?
2: Eu gosto. Eu acho que a minha companhia é... Primeira coisa, né? A gente tem que amar a nossa companhia. E viajar sozinho faz com que eu adore estar comigo, adoro minha companhia. Davam, às vezes eu sinto saudade, sim, de ter alguém pra comentar e pra compartilhar. Sinto, não vou mentir, né? É gostoso ter uma companhia.
1: Mas da mesma forma que às vezes você tá viajando acompanhado e fala assim, ok, já deu um pouquinho.
2: Ai, também. Às vezes eu viajo com um amigo, assim, grupo muito grande. Aí um quer tomar café por 3 horas, outro quer ir no museu, outro quer fazer compra. Eu falo, ai, gente, eu só queria tal coisa. Bora dividir hoje?
1: Qual é o teu dia perfeito em uma viagem? Imagina aqui comigo.
2: Meu dia perfeito em uma viagem. Ai, eu consegui tomar aquele café da manhã gostosinho de hotel. Aí já saí pra explorar, assim, o centro, pra desbravar as histórias, pra entender onde eu tô pisando, ver o que aconteceu por ali. É claro que depende muito do destino, né? Se é um lugar com praia, também pegar aquela praia, depois voltar, sei lá, igual, meu, verão europeu, por exemplo, aí você volta, vai pra praia, você volta no fim do dia, assim, vê o pôr do sol, aí toma aquele banho, aí sai no centrinho, tá todo mundo feliz tomando um aperol, sabe, sendo feliz na rua, sei lá, todo mundo conversando. Viajar sozinho também é bom, que eu vejo que eu tô muito aberto, sabe? Quando eu tô viajando sozinho, parece que você tem uma máscara menos, uma barreira menos. Sim. Não uma máscara, né? E quando você tá em grupo, de certa forma, você interage um pouquinho menos, né? Eu acho que a gente não fica tão aberto ao novo. Então eu gosto de viajar com os meus amigos, mas às vezes também um dia perfeito pra mim é, fui pra praia sozinho, eu volto no centro, sento pra tomar alguma coisa. De repente alguém pergunta aquela coisa, where are you from, né? De onde você é? Aí Brasil, Brasil! Gente, isso me abre muita porta, muita.
1: Ser brasileiro. Falo,
2: brasileiro é bom demais, né? Brasil, Brasil, I love Brasil, samba. É tudo estereotipado? É. Mas isso ainda é muito positivo, que aí você começa a fazer muito amigo, samba, caipirinha, I love caipirinha.
1: Neymar.
2: Já tomou Neymar, Pelé. É que hoje em dia tá meio difícil essa Copa, mas... mas isso aproxima muito a gente. Então é legal, aí depois fazer uns amigos, aí já aconteceu de eu conhecer gente legal, tirando aquele golpe de Paris, pessoas que de fato eu fui jantar e foi divertido, tomei um drink, foi legal. E amigos que às vezes eu falo até hoje, sabe, fazer amigos pra vida, assim. Eu gosto muito do inesperado em viagens também, sabe, o não planejado é muito gostoso.
1: Tem alguma pessoa muito diferente, alguma pessoa muito interessante que você conheceu em viagem que você fala, eu não acredito que eu conheci essa pessoa?
2: Meu Deus do céu, alguém que eu conheci em viagem, eu acho que pessoas que se eu não estivesse viajando, eu jamais seria amigo. Essa é uma coisa que a viagem é mágica pra te conectar. Pessoas que talvez se eu tivesse estudado anos na mesma sala de aula, eu jamais teria interagido com ela. Mas durante a viagem, você cria uma ligação com essa pessoa que é mágica. Que parece que a viagem te conecta com ela, a viagem acaba, você continua em contato. Você cria uma nostalgia tão grande daquele momento, que é uma conexão que às vezes é pra vida e ela jamais existiria no seu dia a dia. Acho que essa é uma magia de pessoas que conheci em viagem, muito diferentes.
1: Agora eu tento fugir de perguntas muito óbvias para os nossos convidados, mas quem te acompanha quer saber algumas coisas. Então eu vou já antecipar aqui um bate-bola que é de costume já aqui no Imprevista. Eu quero saber lugares, quero que você vá respondendo. Não precisa ser tão curta a resposta, que é para as pessoas absorverem esse conhecimento de você. Tem algum lugar que você possa elencar como um lugar que mudou a sua vida?
2: Alemanha. Com certeza, ter feito meu intercâmbio, assim, né? Ter morado um pouco mais de um ano lá, fez eu enxergar o mundo de outra forma.
1: Você acha importante as pessoas estudarem, trabalharem fora, procurarem uma experiência dessas?
2: Totalmente. Eu falo para as pessoas, se você tem uma chance de fazer um intercâmbio, seja um intercâmbio de estudo no colégio, seja um sanduíche na faculdade, seja uma oportunidade de emprego fora, ou só estudar inglês, às vezes você não necessariamente só ir pensando numa carreira, mas ir às vezes para ficar 6 meses, um ano. Nunca eu vi alguém que fez um intercâmbio e se arrependeu de ter ido. Eu vejo pessoas que se arrependem de talvez acharem que iam passar a vida inteira e voltarem, mas eu nunca vi alguém que falou assim, nossa, me arrependi de ter experiência. Não, ou ele evoluiu e aprendeu, ou às vezes ele foi e ficou e nunca mais voltou.
1: Um dos lugares mais bonitos que seus olhos já viram?
2: A Islândia. A Islândia é um lugar, gente, parece assim, quando eu falo a Islândia é a Europa. E por mais que a Europa seja muito diferente tudo, né? Você vai mudando de país em país na Europa, a cultura muda, o cenário muda. A Islândia parece que foi pra Marte, parece que foi pra Lua. Não que eu tenha ido, né? Mas diria que é aquilo ali. Se o dia eu for, eu acho que vai, essa teoria aí vai ser... Daqui a 200 anos, quando assistirem esse podcast, a gente estiver na Lua, falar, é verdade, parece Marte.
1: Um dos lugares menos bonitos que você já foi?
2: Moldávia, talvez.
1: Por que não é bonito? São as construções, eu...
2: É, não tem nada assim que me chamou a atenção. É um lugar que, assim, não tem paisagens incríveis, não tem uma cidade incrível, não tem rolês incríveis, não tem, assim, nada que te prenda. Que às vezes tu vai pra um lugar que, sei lá, a cidade pode ser, digamos que, feia, né, ou não muito bonita, mas a paisagem é incrível. Por exemplo, eu fui pro Lesoto, que é um país que fica dentro da África do Sul. País minúsculo. A capital é feia, horrível, assim. Eu falo isso mesmo, tanto que o pessoal... Falava, Estevam, que lugar horrível. Eu falei assim, calma, gente. Amanhã a gente vê o que tem aqui. Aí eu fui pro interior do país. O interior do país valeu a viagem demais. Uma paisagem linda, assim, super bonito. Aí a Moldávia, eu já não... Viu, tá visto? Sabe aquela coisa, tipo... Voltaria? Nossa, voltaria se assim... Falar assim, ó... Vou te dar uma viagem com tudo pago pra você ficar lá num resort, beleza. Agora, eu acho que eu jamais planejaria voltar pra lá, sabe?
1: Um lugar que as pessoas precisam conhecer.
2: Japão. Eu acho que o Japão mostra muito como as pessoas podem respeitar o espaço um do outro, a individualidade um do outro e ainda assim crescer muito em sociedade.
1: Você sabe que isso é absolutamente cultural. Eu não lembro por quê, mas eu estava fazendo algum tipo de reportagem agora, a gente estava tratando disso no noticiário, não vou conseguir recuperar. Mas um especialista estava falando com a gente e disse que o fato de o Brasil nunca ter tido, como por exemplo a Alemanha teve, ou a Europa teve, guerra na qual denunciavam o vizinho, na qual você precisava ter esse cuidado, a noção que o Brasil tem de privacidade, individualidade, ela é muito diferente.
2: Muito diferente, totalmente. Eu vejo que esses países que passaram por isso, isso tem total sentido o que você falou. Países como o Japão, como vários países europeus, eles têm esse cuidado muito grande em separar a individualidade, em não incomodar. Então a gente vê até isso, você pega um vídeo no metrô, às 6 horas da tarde, São Paulo, Rio de Janeiro, em um vídeo no metrô, às 6 horas da tarde, em Tóquio, você fica abismado. Você fala, gente, como pode? O lugar lotado e ninguém encostou em ninguém. Se bobear, tem até mais gente no vagão ali do que no vagão
1: ninguém
2: do Brasil.
1: Ninguém brigando.
2: Ninguém brigando, ninguém... Ah, esse assento é meu, ouvindo música alto sem... Por exemplo, uma coisa que me surpreende lá, você não vai ver uma pessoa vendo TikTok, ou com uma JBL, assim, por exemplo, meio que invadindo o espaço, que isso é considerado... Pra eles é como se fosse feio pra eles. Eles falam assim, meu, eu tô num espaço público, que de fato também é meu, isso é muito legal, eles enxergam que tudo que é público, o japonês enxerga que é deles. Eles não enxergam que é do governo. Então, assim, nunca que vai ter uma rebelião lá e vão queimar um metrô, queimar um busão. Porque eles pensam, gente, esse ônibus quem comprou fui eu, com meu dinheiro.
1: Isso daí, inclusive, é super interessante. Social. Pra gente pensar nas coisas que acontecem aqui com o dinheiro público.
2: É isso.
1: Que é nosso.
2: Que é nosso dinheiro.
1: E acham que é do governo, tá ali num caixa que dá pra ser usado.
2: E o pessoal. E lá eles enxergam. De onde veio? Veio do meu bolso, do meu trabalho. Cabe a mim preservar, cabe a mim cobrar e cabe a mim manter. Aqui a gente tem muito essa coisa de quem tem que manter é o governo. Esse dinheiro é do governo. Então, é um gap, assim, né? Uma lacuna muito grande que o japonês ensina pra gente. A gente consegue aprender muito com eles. Deles dedicarem o tempo deles, você vai ver que um japonês, ele pode estar super ocupado, você pede alguma coisa, ele fala, como eu posso te ajudar agora? Se tiver ao meu alcance, eu vou fazer. Porque ele pensa, amanhã, quando eu precisar, ele vai parar o que ele tá fazendo pra me ajudar. Brasil, né? Correria, né? Gente, correria. Não, não dá. Depois eu vejo. Correria. Então, acho que tem um âmbito cultural que, de certa forma, molda a sociedade e a gente tem muito que aprender com eles. De novo, eu deixo claro que não existe uma sociedade perfeita e nenhuma sociedade que vai dizer, e eu vou dizer que é muito superior ou inferior à nossa em tudo. Mas em alguns aspectos, conhecer o Japão, acho que todo mundo deveria conhecer, porque você volta tendo muito mais empatia pelo espaço e pelo que é do outro.
1: Qual é o teu maior sonho hoje?
2: Tenho vários projetos, várias ambições ainda. Por exemplo, tenho uma missão social muito grande, eu queria muito ter um projeto de intercâmbio. A gente estava falando, né, de pessoas poderem fazer intercâmbio. O primeiro intercâmbio que eu fiz foi por causa do Rotary, que é uma ONG que manda jovens para fora. Aí se faz uma prova, um processo seletivo, eu consegui uma vaga para passar um ano no Canadá, que também foi um ano que mudou minha vida. E eu queria muito poder fazer um trabalho social ajudando jovens a fazerem intercâmbio, mas principalmente jovens assim que jamais teriam essa condição, porque eu vejo que o único jeito, o único, da gente ter uma sociedade melhor é a gente conhecendo outras sociedades. Eu não enxergo que, assim, tem como você, sem sair do seu país ou da sua cidade, você fazer um mundo melhor. Se você não enxergar como que é o mundo lá fora e tentar aprender com o que é certo e com o que é errado lá fora, você nunca vai conseguir crescer dentro da sua bolha. Então, eu acho que seria um dos meus maiores, assim, legados que eu poderia deixar, era tentar fazer o bem dessa forma. Então, eu acho que é uma... Quando alguém pergunta uma ambição que eu tenho, acho que é essa. Um dia ter essa estrutura ou essa parceria com alguns órgãos para poder viabilizar isso anualmente, sabe?
1: Estevam, eu adorei te conhecer. Ficaria aqui conversando horas com você. Foi o máximo. É muito legal ver um pouco mais do que a gente já conhece. Quem te acompanha, quem te segue, conhece bastante de você. Você realmente é muito autêntico. Você entrega tudo. Mas é diferente da gente poder sentar e perguntar o que a gente quer. E eu teria muitas mais perguntas para fazer. Mas infelizmente...
2: Por favor, tu pega no WhatsApp lá e manda os áudios.
1: Ah, mas você tá muito longe sempre.
2: Eu sempre pelo mundo, né? Eu tô sempre viajando, sempre pelo mundo.
1: É, Estevam, pelo mundo, né? Então, querido, eu queria te agradecer aqui a sua presença. Foi realmente muito prazeroso ter você aqui.
2: Ai, adorei, Joana. Muito obrigado pelo convite. Foi incrível. Quem quiser me acompanhar, Estevam pelo Mundo, me siga nas redes sociais, YouTube, Instagram, no Viajando com Milhas também, nossa comunidade de milhas aéreas, para quem quiser aprender mais sobre o assunto. Vejo vocês pelo mundo, né, gente?
1: Pelo mundo. Espero que a gente se encontre mais. Muito obrigada pela companhia aqui. Se você gostou desse episódio, compartilhe com quem também gosta de boas conversas e de boas viagens. Aproveite para seguir o Imprevista na sua plataforma de áudio ou vídeo favorito, acompanhar os próximos episódios. Sigam o Estevam pelo Mundo nas redes sociais. Meu nome é Joana Trepto. Esse foi mais um Imprevista com direção artística de José Carlos, coordenação de produção e logística de Gabriela Soares, coordenação de conteúdo de redes sociais de Márcio Donizete, produção artística de Jamile Salomão, produção de Maria Clara Castilho, produção de base de Giovana Oriani, social media de Jaqueline Neves, que está aqui. Até a próxima. Tchau.
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3: Agora a gente vai falar daquela polêmica envolvendo o médico imunologista Anthony Fauci, hoje com 85 anos, que foi convocado ao Senado americano para depor sobre a origem da Covid-19 e também sobre o financiamento de pesquisas ligadas ao tema. A comissão responsável pela audiência, ela votou para declarar o ex-diretor de saúde pública dos Estados Unidos em desacato ao Congresso, após ele se recusar a responder várias perguntas e recorrer à quinta emenda da Constituição americana, que é um direito que qualquer pessoa no país pode usar para não se autoincriminar e que não significa admissão de culpa. Fauci foi um dos principais nomes da resposta à pandemia nos Estados Unidos, atuando como conselheiro tanto do governo Trump quanto do governo Biden, e liderou por décadas o Instituto Americano de Doenças Infecciosas. Esse caso, ele reacendeu o debate mundial sobre o tema. E é um bom gancho para a gente atualizar o que a ciência sabe sobre o vírus hoje em dia. Então, para isso, a TMC conversou com o infectologista Jean Gorenstein. Vamos conferir um trecho.
4: A gente sabia que era um vírus com alta infectividade, ou seja, de uma transmissão muito rápida de pessoa a pessoa. Nós sabíamos que 10% desse número de pessoas evoluiriam com forma muito grave, precisando de internação, sendo que 30% a 40% precisariam de UTI. Se a gente deixasse todo mundo pegar de uma vez a Covid, simplesmente faltariam leitos hospitalares e principalmente leitos de unidade de terapia intensiva. E foi exatamente por isso que as pessoas foram convidadas a ficar em casa, para que parcialmente pudessem estar se protegendo e não sobrecarregar os serviços de saúde. Um único gestor teve coragem de virar e falar, não, aqui na Inglaterra a gente não vai fazer isso, que foi Boris Johnson. Quando ele percebeu a dimensão da doença, ele falou, não, errei, volta atrás, volta isolamento social, volta máscara, porque a gente sabe que, infelizmente, pessoas vão morrer desassistidas, como realmente aconteceu, seja na Europa, especificamente na Inglaterra, seja na própria Itália, Milão, houve também uma questão muito parecida, e os Estados Unidos. Então, isso ficou muito claro, que o distanciamento garantiria com que as pessoas, de uma forma muito gradual, pudessem eventualmente se contaminar, pudessem ter oportunidade de serem acolhidas e reduzisse a mortalidade até o surgimento da vacina. O surgimento da vacina fez exatamente com que a gente conseguisse diminuir o impacto de mortalidade e, dessa forma, fizéssemos nós viver não o novo normal, mas o normal, Nós hoje vivemos de forma sem precisar de distanciamento, sem uso de máscaras, retomando as nossas atividades cotidianas, e isso ficou muito claro que foi a melhor conduta estabelecida. Muitas lideranças políticas acabam se embasando em alguns médicos questionáveis. E a gente viu muito médico se posicionando exatamente dessa forma. Esses médicos embasaram muitas lideranças. Então, isso pode ter trazido alguma distorção de interpretação. Mas a ciência é real. A ciência é que mostra exatamente todos os trabalhos, tudo aquilo que foi visto diretamente ligado à assistência. Eu participei diretamente, não apenas como secretário de Estado, mas eu continuava na linha de frente atendendo pacientes. Nós sabíamos que, infelizmente, a ivermectina, ela não foi a droga que poderia ser usada. Colegas nossos que tiveram, infelizmente, a utilização, não tiveram o mesmo sucesso com seus pacientes. Então, claramente, a gente entende que quando essas falas, esses comentários vêm de alguém que não é alguém ligado à ciência, que é ligado à área médica, eu acho que vale realmente uma condição de reprimenda, mas sem que, no entanto, haja maior alarde. Mas eu quero deixar muito claro que a ciência mostrou, através dos trabalhos científicos, através de documentação científica, que não houve erro de execução em nenhuma daquelas lideranças que tomaram realmente o respeito ao distanciamento social, ao uso da máscara e, ao mesmo tempo, da implantação das vacinas como melhor forma de nós podermos hoje vivermos uma realidade muito diferente do que aquilo que vivemos a partir de 2020. Então, sem dúvida alguma, posturas corretas como essa garantiram com que nós preservássemos vida. E a luta pela vida é o que vale a pena dentro da ciência e da própria medicina.
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6: 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É, o tempo passa. Mas será que ele só passa? Ou será que ele se transforma naquilo que a gente deixa para os outros? Nesse Dia dos Pais, a gente te convida a conhecer histórias de paixões que atravessaram gerações. Porque muitas vezes a herança que um pai deixa para um filho tá naquele gosto por um estilo musical, tá no ritual de torcer para um time, tá no cheirinho de uma receita na cozinha, ou talvez na profissão que um filho aprende com o pai. E muitas vezes essa conexão não depende de tipo sanguíneo. Depende de paixão, de afeto, daquele carinho diário. Hoje a Cidade é Sua te convida a conhecer histórias onde essas paixões atravessaram gerações. E a gente mostra para vocês que muitas vezes o conhecimento que passa de pai para filho transforma as paixões em legado. No episódio de hoje, a gente vai conhecer o Rafael. Hoje, ele é um dos donos do hot dog do Seu Ângelo, uma herança que veio do avô, passou pro pai e agora tá nas mãos dele.
7: Ele começou no carrinho de rua mesmo e perpetuou a marca desde então. Então, pra portinha, pra loja e hoje pras dark kitchens.
6: Então, quantas são hoje em dia?
7: Hoje já são 4.
6: E claro que não dá pra falar de São Paulo sem falar do Autódromo de Interlagos. Essa é a história da Maria Eduarda, que tem até tatuagem de automobilismo. Uma paixão que ela herdou do pai.
8: Qual não foi minha surpresa que minhas duas filhas mais novas, as mais jovens, se tornaram grandes fãs do automobilismo.
6: As motos também não ficaram de fora. Por aqui, o Ivan segue tocando a oficina do pai, o Carlos, e já está passando até essa paixão para o sobrinho, o Miguel.
9: É fantástico poder compartilhar todos os dias. A gente vem envelhecendo juntos, em fases diferentes de vida. Mas eu tenho um irmão e um melhor amigo que trabalha comigo no dia a dia e é um privilégio muito grande.
6: E entretanto, os cinemas espalhados em São Paulo, essa paixão também não podia ficar de fora, como conta o River.
10: O primeiro filme que eu levei eles para assistirem, pequeno, né, o River pequeno, foi A Turma da Mônica, Viagem no Tempo, era um desenho animado. Eu lembro que foi a primeira experiência no cinema, nós dois juntos, né? E depois disso, fomos muitas vezes ao cinema juntos. Somos companheiros de cinema.
11: Somos.
6: Mas a realidade para milhares de brasileiros pode ser diferente. Muitos deles não têm sequer o nome do pai na certidão de registro. A gente vai conversar com um especialista para saber quais os caminhos para mudar essa história.
12: Um fator que influencia muito, conhecido e estudado na literatura, é o envolvimento ou pouco envolvimento dos pais com a ideia de paternidade.
6: E é claro que amor de pai para filho não precisa ser do mesmo sangue, né? É sobre afeto e sobre a semente que a gente planta na relação. O Fernando conta pra gente como foi o processo de adoção do filho. E o Tonani fala de como foi a fertilização in vitro com o marido, pra hoje a família deles estar completa.
13: A gente tinha casado, foi fazer a nossa lua de mel em Las Vegas. Eu levei ele numa clínica de fertilização pra gente começar a conhecer o processo.
14: Achei que eu ia para Las Vegas assistir Celine Dion, Backstreet Boys, Britney Spears. Ele me leva para a clínica de fertilização.
6: Na Lapa, tem um cantinho dedicado ao hot dog. É o hot dog do Seu Ângelo, que começou com o Seu Ângelo lá atrás, com uma barraquinha de cachorro-quente, passou pro filho e depois pro Rafael, que hoje já tem 4 lojas de hot dog pela cidade. Olha, o hot dog é do Seu Ângelo, mas quem tá aqui comigo é o Rafa, que é o neto do Seu Ângelo, Rafael Menegueço, que herdou a paixão não só pelo sanduíche em si, mas pelo negócio, né, Rafa?
7: Exatamente. Bom, desde que eu existo, né, eu vejo o espírito empreendedor do meu pai, do meu avô, da minha avó, e querendo ou não, herdei, né, nem sabia que tinha, não posso dizer um dom, né, mas um gosto, assim, pelo empreendedorismo, e eu descobri tem uns 6 anos, e desde então a gente cresce bastante.
6: E quem começou foi o teu avô com uma loja aqui na Lapa mesmo.
7: Exatamente. Ele começou no carrinho de rua mesmo, nesse estilo que a gente vê nas fotos. E isso em 63. Então aqui era basicamente tudo mato, que ele falava realmente era tudo mato. E perpetuou a marca desde então. Então, pra portinha, pra loja e hoje pras dark kitchens.
6: Então quantas são hoje em dia?
7: Hoje já são 4. Então a portinha, que a gente vai daqui a pouco. Essa aqui salão e 2 deliveries.
6: E nesse meio tempo, entre o seu avô e você, o seu pai que deu continuidade nesse negócio.
7: Exato. Meu pai começou com meu avô com 12 anos, no carrinho mesmo. E aí ele foi até a portinha com meu avô. E aí foi quando ele assumiu, foi quando meu avô aposentou. E aí ficou na portinha por mais 10 anos, eu acredito. E aí eu comecei com meu pai. E aí que as ideias minhas foram pra crescer a marca. E aí, então a gente cresceu.
6: Ô Rafa, e quando você começou, você se lembra de ter colocado a mão na massa, de ter feito o sanduíche, de ter manipulado os alimentos?
7: No comecinho, eu tava bem receoso, assim, de manipular as coisas. Então, a receita do purê que é a receita da minha avó. Como que eu vou fazer isso? Aí, então, tentava, batia a cabeça, não conseguia, ficava... Será que isso aqui é pra mim? Aí, eu fui começando lá com meu pai, fazendo hot dog. Bem devagarinho mesmo, a gente já tinha um volume bem alto, assim, de hot dog. E aí, devagarinho, eu fui aprendendo, até que teve um dia que ele falou: Rafa, eu vou sair, vou resolver alguma coisa, você toca aí. Eu falei, então, tá bom. E aí, desde então, continuei aprendendo cada vez mais, né? Então, hoje, eu já sei cada processo aqui dentro da empresa e já consigo repassar também para outras pessoas. E também melhorar eles que já existem.
6: E qual que é o truque? Qual que é o segredo? Você me falou que são 2 salsichas. Conta como é o hot dog.
7: Ó, pra quem não sabe, esse é o clássico aqui paulista, né? Pão francês, 2 salsichas ou 1, ketchup, mostarda, pimenta, purê e maionese. É o clássico raiz. Meu avô, quando eu tava no carrinho, ele começou com mostarda e salsicha só. Que é realmente estilo americano, né? Quando veio pra cá. E aí, conforme foi o tempo passando, minha avó quis adicionar o purê dela. E hoje é o que a galera mais gosta. Então, eu venho no adicional de purê, a galera pergunta qual é a receita do purê e tem todo esse truque atrás do purê. O purê é feito todo dia, de manhã cedo, não fica um dia pro outro, ele sempre fresquinho e é da batata mesmo. Então, lá atrás eu tenho um rapaz que ele fica responsável só pro purê. Então, ele passa o dia inteiro fazendo purê, que é bastante. Hoje, só dessa loja aqui, acho que eu solto mais de uma tonelada de batata que eu faço.
6: Ô Rafa, e eu imagino assim, na passagem do seu avô pro seu pai, ele já cresceu e já também incorporou o que a tecnologia da época permitia. E agora, de você, do seu pai para você, a gente tem esse boom da internet, da divulgação, do marketing, é aí que você se encaixa melhor?
7: Exatamente. Hoje, eu já tenho o privilégio de focar um pouco mais no que eu sou bom e no que eu gosto de fazer. Que é o delivery e o marketing. Não sei se a galera vê no Instagram, mas quem aparece lá sou eu. Que eu gosto de fazer, gosto de estar nessa frente. Então, no começo, né? Antes a gente só tinha a portinha, onde a gente vai. E lá não tinha delivery, nem nada do tipo. Aí eu implementei o delivery. Eu que quis abrir uma dark kitchen. Então, ninguém nem sabe o que é dark kitchen. Até hoje o pessoal não sabe o que é. E como foi pra crescer aqui dentro dessa marca. Então, implementar processos novos. Ter um controle de DRE, CMV... Toda essa parte de gestão financeira, assim, que o pessoal, meu pai, não dominava. Aí eu quis trazer essa tecnologia para tanto ter uma gestão nova, para conseguir melhorar, óbvio, a operação e trazer mais clientes, né?
6: Que é Dark Kitchen?
7: Dark Kitchen é uma cozinha fantasma que ela funciona apenas para delivery. Você não tem uma mesa, cadeira, muito menos você vai ver quem tá fazendo.
6: Rafa, o papo tá muito bom, daqui a pouco a gente vai lá na outra portinha conhecer a outra unidade, mas agora vamos comer, né?
7: Perfeito, claro, vamos lá.
6: Gente, dá licença, hora do almoço. Então vamos conhecer o seu Marcos, que é o pai do Rafael e o filho do seu Ângelo. Seu Marcos, com licença. Ó, pegando na hora do almoço, prazer.
11: Prazer, tudo bom recebê-lo vocês aqui.
6: O Rafa tava me mostrando que daquela esquina pra cá foram 16 anos.
11: 16 anos. Na esquina ficou 47 anos, né? Eu e meu pai. Daí o prefeito tirou a gente dali, aí nós passamos pra cá. E aqui agora já tá 16 anos.
6: Ô Marcos, e você se lembra dos primeiros momentos trabalhando com teu pai?
11: Ah, eu comecei com 12 anos. Daí eu vinha nas minhas férias de escola, né? Que era meio do ano e final de ano. E daí quando passei para estudar à tarde, eu comecei a ficar o dia todo aqui.
6: E você gostava mais de fazer o cachorro-quente ou de atender o público?
11: Não, eu atendia, só buscava pão e servia refrigerante, né? Ele não deixava eu fazer. Com muito custo, ele deixou eu fazer.
6: E por quê?
11: Não sei, eu acho que era ciúmes, não sei. Ele não deixava.
6: O Marcos, você tem outros irmãos?
11: Tenho mais 3 irmãos.
6: E só você que seguiu a linha do negócio do teu pai?
11: Sim, daí assim, todos na verdade passaram aqui, né? Foram ajudando ele, arrumavam serviço e depois saía. E eu, como era o último, eu fiquei. Sempre gostei, já tava no sangue já, né?
6: Então você virou o xodózinho do pai?
11: Virei.
6: E você acha que é essa transição de você pro Rafael agora, o que significa dentro da tua família, não só nos negócios, mas emocionalmente?
11: É bom, assim, não deixa o legado morrer, né? Aí, assim, dá continuidade, porque, assim, como meus irmãos não quiseram, se eu não quisesse, já tinha acabado. Aí, como eu assumi, agora, se ele não quisesse, iria acabar essa tradição também, né?
6: Olha o seu Aparecido, também conhecido como Bigodinho, é isso, seu Aparecido?
15: Isso mesmo.
6: Cliente desde sempre?
15: Quase uns 20 anos. Na época que ele ficava aqui na rua, ficava movimentando devido aos fiscais da prefeitura. Aí tem cliente que vinha aqui hoje, vinha com a mãe. Hoje estão trazendo os filhos para comer cachorro-quente. Faz tempo isso aí.
6: Então o senhor comprou o cachorro-quente do seu Ângelo, do Marcos agora?
15: E futuramente do menino, do Rafael, que já tem umas 3 lojas espalhadas por aí.
6: Então bom apetite. E olha só, a gente recebe agora o Márcio, a Maria Eduarda e a Fernanda. E essa é uma família que tem uma paixão pelo automobilismo. E pelo que eu entendi, começou em você. É isso mesmo, Márcio?
16: É isso mesmo. Eu sempre gostei muito de Fórmula 1, de automobilismo. Sou da geração Ayrton Senna, né? Que era uma paixão nacional. Acho que paixão de muitas famílias na época.
8: E eu sempre gostei de Fórmula 1 e elas desde pequenininha, elas assistiam comigo a Fórmula 1, elas viam minha torcida, minha admiração pela Fórmula 1 como em si, né, como todo, né? E aí quando foi minha surpresa que minhas duas filhas mais novas, as mais jovens, se tornaram grandes fãs do automobilismo, né? A gente tem até um grupo em que nós trocamos mensagens, né? Quem fomenta mais esse grupo é sempre a Fernanda, né? A Fernanda fica atenta a tudo que é notícia de Fórmula 1 e do nada sempre aparece alguma novidade, elas são super antenadas, as duas, né? Mas é uma paixão que passou de pai para filho, que passou por gerações, né? Por duas gerações, né? Tá passando, né? E elas gostam muito.
17: E quem foi que começou a gostar primeiro, a Fernanda ou a Eduarda?
8: A primeira vez que eu levei a Fernanda na Fórmula 1 foi nos treinos, né, Fernanda? Acho que, se eu não me engano, foi em 2017.
18: Isso aí, foi em 2017.
8: Acho que 2017. E já naquela época ela ficou apaixonada aí pela corrida, pela tecnologia, né? A Fernanda, engenheira mecânica que é, né? Então ela tem essa vertente também. E ela, acho que ela trouxe a Maria Eduarda junto, né? E aí, não sei muito bem como começou, mas acho que começou por aí.
18: E não à toa que eu escolhi fazer engenharia mecânica, muito motivada também por outros motivos também, né? Mas muito motivada também pelo esporte, né?
8: Eu fiquei extremamente emocionado na defesa de tese do TCC da Maria Eduarda, em que ela escolheu como tema da tese dela a série da Netflix da Fórmula 1, o Drive to Survivor, né? E a paixão com que ela defendeu a tese dela sobre o aspecto aí acadêmico, que era o foco dela, né? O foco do curso dela, mas a paixão com que ela fez, não só pelo curso, mas principalmente pelo que ela estava defendendo, foi emocionante.
18: Obrigada, pai. Era isso que eu ia falar, né? Que eu fiz o TCC sobre Fórmula 1. E eu também trabalho há 3 anos no setor automotivo, porque eu amo esse mundo de Fórmula 1, eu amo esse mundo automotivo, e o automobilismo, assim, é o grande sonho da minha vida, transformar minha carreira para esse setor automobilismo. Eu tenho a tatuagem de Interlagos aqui, e eu tenho desse lado a frase, ai, eu acho que não dá pra ver, mas a frase mais comum do Hamilton, que é "See you rise".
17: E o que vocês mais gostam das corridas, do automobilismo? Porque tem gente que fala que gosta de ir pro autódromo para ouvir aquele barulho dos carros passando. Já tem outras pessoas que gostam de observar a movimentação no pit stop, né? O que vocês gostam de prestar atenção na hora de assistir uma corrida?
8: As ultrapassagens são o ícone, né? É o momento, é o êxtase da corrida, né? É uma boa ultrapassagem, grandes ultrapassagens, disputas, né? Disputas acirradas entre pilotos, lá todos são extremamente bons, existe uma diferença tecnológica não, de potência e tal, mas existe uma equiparação, existem boas disputas, né? Esse pra mim é o momento mais legal da corrida.
18: E são decisões que tem que ser tomadas em milésimos de segundos.
17: Exato.
18: Às vezes, pela legal equipe, pela estrategista, né? Exato. E é muito legal mesmo.
17: Perdizes também tem história que passa de pai para filho. A oficina, primeiro de carros, depois de motos, do seu Carlos, que passou pro Ivan, e agora tem até a participação do sobrinho, Miguel Piquetico, mas que já ajuda no dia a dia no conserto das motos. Né, Carlos? Foi com você que tudo começou, a paixão pelas motos.
9: Na verdade, a paixão não só pelas motos, como também pelos carros, né? Há muitos anos atrás, o Ivan tinha 1 ano. Eu comprei uma oficina de carros e ele sempre, desde essa época, já sempre querendo me acompanhar, tá sempre na oficina comigo. Alguns projetos que eu fiz, inclusive um carro que eu fiz conversível, todo dia à noite eu ia pra oficina mexer e ele ia junto, tava sempre querendo estar perto. E depois acabei virando para as motos, que sempre foi uma paixão, né? E ele veio, né, veio com isso também, se apaixonou pelas motos desde muito pequeno e se formou engenheiro mecânico automobilístico, para ver como ele não gosta da área. E aí acabamos trabalhando junto com a oficina.
6: Ô Ivan, a paixão pela moto veio antes por andar de moto ou por consertar a moto já?
9: Olha, eu não sei nem dizer mais, tá tão enraizado assim, né, na nossa relação, tanto profissional quanto familiar, que eu não sei nem dizer mais como começou. Eu sei que eu ouço histórias de quando eu ainda nem tinha tanta compreensão, coisas que eram para virar traumas e que de repente converteram em paixão, né? Aquela coisa meio, não sei, amor e ódio. Então eu era bebê de colo ainda, meu pai comprou uma Suzuki antiga com um escapamento barulhento, chegou em casa, foi mostrar, meu irmão mais velho, papa acelera, né? A gente chama meu pai de papa. Papa acelera, e aí ele acelerou.

0: Um sábado que eu não trabalhava, eu ia para a oficina. Até o momento que a gente decidiu se juntar e sair do ponto que ele estava e vir para uma oficina maior. E aí isso realmente virou negócio da família. E hoje já tem a terceira geração com a gente, que é o Miguelzinho, que também carrega essa paixão desde pequeno. O banner, o logo da oficina, é uma foto do Miguel em cima de uma Suzuki minha. Enfim, ele tá aqui com a gente também na mesma tocada, férias escolares, e ele tá aqui o mês todo trabalhando, né? Aprendendo o ofício, aprendendo paixão. E eu acho que tem uma característica muito interessante, que o perfil de moto que a gente mexe não é um conhecimento de prateleira, vamos dizer assim, né? Não tá na academia. Eu gosto muito de estudar, de buscar teoria, sou engenheiro formado, mas é um conhecimento, realmente é um ofício. É a manha, sabe? É o carburador, é a agulhinha, é onde assoprar, é o ouvido atento. E isso vem passando de geração para geração. Foi uma honra muito grande acompanhar o meu pai com os mentores dele, né? Que eram pessoas mais antigas ainda, que infelizmente já não estão mais com a gente, mas que passaram muito conhecimento. Ele passando esse conhecimento para mim e agora nós dois juntos para o Miguel, né?
1: Você acha que dividir essa vocação com teu pai te aproxima dele de outra forma?
0: Ah, com certeza, com certeza. É um desafio muito grande compartilhar, né, uma rotina de trabalho e separar o lado profissional, e acho que vários negócios familiares sofrem isso, do lado afetivo e amoroso, né? A gente tem muitos arranca-rabos ali no bom sentido de falar de trabalho e como a gente vai conduzir as coisas, do parafuso, da cor do parafuso ao fechar a conta, né? Mas a gente tem muito respeito, muito amor, e é o que eu falei, assim, é um ofício, é um conhecimento e uma experiência passada de geração. Muitas vezes a gente se comunica sem sequer soltar uma palavra, a gente troca um olhar e a gente já sabe o problema da moto, o que é, o que não é, né? Tem uma coisa do ouvido atento e aprender, por exemplo, o estilo de condução da pessoa que tá pilotando, né? O meu pai me escuta passar na avenida lá embaixo, ele sabe que sou eu, porque ele sabe o jeito que eu acelero a moto. Isso é uma coisa construída ao longo de muitos anos andando junto, rodando junto, né? Essa coisa da cidade, dos encontros, né? Acho que tem muito a ver com o programa. A gente tem um encontro mensal feito de motos clássicas, né? O foco é motos clássicas, mas vão motocicletas de todos os tipos, no Pacaembu, ali na Praça Charles Miller, todo último domingo do mês. E assim, ele me levou desde pequeno para esse tipo de evento. E muita gente não conhece, acha que tem muita bagunça às vezes no meio do motociclismo, mas não são todos os tipos de eventos que são assim. Então tem muitos eventos, é o tipo de evento que a gente frequenta, que são família, que realmente o pai leva o filho, que leva o neto, e essa coisa caminha. E eu vejo hoje a paixão que o Miguel tem, e é muito parecida com isso. Ele parar num evento e começar a discutir de uma moto, ele com 9 e um outro colega nosso, amigo, com 75, e eles estão conversando de igual para igual, porque a paixão une, né? E eu, quantos cilindros tem essa moto, a cor, o carburador tá bom, e aquela coisa atravessa a idade, atravessa a formação. Nós temos clientes, amigos, irmãos do motociclismo que são médicos, médicos veterinários, engenheiros, autônomos, enfim, todo tipo. E todo tipo de moto, de cor, de tamanho, de cilindrada, de ano de fabricação. Mas todo mundo envolve a família nisso.
1: Quer dizer, então, que o Miguel é um expert. Já com 9 anos, ele fala de igual para igual com o pessoal dos 70. É isso, Miguel?
2: Sim. Lá no Clássicas, a gente conversa bastante. Olha motos. A gente, às vezes, discute com alguma moto e depois foi tudo bem.
1: Me conta, você desde pequenininho frequenta a oficina do teu avô e do teu tio?
2: Então, eu comecei a frequentar mais quando abriu essa daqui, que antes eu era muito mais novo e não ia na oficina do meu avô.
1: E o que é mais legal de curtir aqui? É o vovô, é a companhia do vovô, do titio, é mexer nas motos? O que você faz por aqui?
2: Olha, pra mim o mais legal daqui é sujar a mão de graxa e mexer nas motos.
1: Ivan, quer aproveitar que a gente tá aqui pra fazer um depoimento aqui pro teu pai nesse Dia dos Pais?
0: Aí a gente vai envolver lágrimas no jogo. Não, assim, não tenho o que falar. Eu tenho uma gratidão muito grande pra minha família como um todo, né? E principalmente pro meu pai e pra minha mãe. Os meus pais começaram com reciclagem de lixo muito antes disso ser um tema comum. E a gente leva isso pro dia a dia. O reciclar, o reutilizar, o reaproveitar, inclusive, é o que a gente vive. A gente mexe em moto antiga porque, assim,

0: não precisa ser descartável. É um bem durável. A gente pode fazer uma moto de 1960, 1970, rodar como nova. E ser um meio de transporte, né? Então, assim, eu tenho muita gratidão pelo meu pai por ter me mostrado o real valor do trabalho duro, da honestidade. E é isso que a gente vai levar para as próximas gerações, assim. É fantástico poder compartilhar todos os dias. A gente vem envelhecendo juntos, em fases diferentes de vida. Mas eu tenho um irmão e um melhor amigo que trabalha comigo no dia a dia. E é um privilégio muito grande. Feliz Dia dos Pais especial para o Jorge, pai do Miguel, que me deu um baita amigão e um outro irmão de vida, assim como eu falei do meu pai, numa fase diferente, numa idade diferente, mas que também é o meu melhor amigo.
1: Feliz Dia dos Pais!
2: São Paulo tem cinema em shopping, tem cinema de rua, tem cineclube. E tudo isso reflete, claro, a nossa paixão pelo cinema. E essa paixão também passou de pai para filho, no caso do Mário e do River.
3: A gente compartilha a paixão por filmes, por cinema.
4: Isso.
3: E eu acredito que, assim, sempre teve indícios dessa paixão desde que eu nasci. Eu sempre assisti muito filme de animação, porque eu era criança, né? Mas meu pai sempre teve muitos DVDs também. Então eu sempre tive esse contato com o cinema de uma forma um pouco mais diferente do que eu via nas outras crianças. E eu acho que foi a partir lá dos 12 anos que eu realmente tive essa paixão assim intensa e essa fissuração pelo cinema, porque a gente começou a maratonar alguns filmes de diretores famosos, a gente começou a entrar nesses papos, porque meu pai gosta muito. E eu fiquei muito interessado, muito interessado.
4: Então, quando eu era pequeno, eu ia muito no cinema ver filme dos Trapalhões, né? Esse pessoal da minha idade, 50 anos, com certeza é dessa época. E eu assistia muito filme, eu gostava muito de filme de terror, mas tinha medo. Minha mãe ficava contando os filmes de terror que ela assistia pra mim, como é que era, porque se eu assistisse eu ficava com medo. Então, desde pequeno, eu sempre me interessei por cinema, né? Então, era uma paixão que eu tinha desde pequeno. Cheguei a tentar fazer faculdade de cinema, mas acabei não continuando. Então, é uma paixão realmente que vem desde pequeno.
3: Eu tenho uma memória bem vívida, assim, de eu assistir Noiva Cadáver, do Tim Burton, que o meu pai gosta bastante. E é uma animação mais assustadora, assim, para uma criança de, tipo, 6, 7 anos. Uhum. Mas eu lembro que eu amava, eu ficava maravilhado. Mas só que daí, quando ele tentou me mostrar outro filme do Tim Burton, que era O Estranho Mundo de Jack, eu lembro de morrer de medo desse filme. Não sei porque exatamente esse filme me dava medo e o outro eu gostava bastante. Mas essa é uma memória muito vívida que eu tenho da minha infância e de filme de animação. Inclusive, a gente vai hoje no cinema juntos. A gente vai assistir Homem-Aranha Novo. Mas a gente realmente tem essa tradição também. Desde que eu era criança, a gente ia muito no cinema. E a gente continua indo bastante no cinema. Sempre que a gente tem a oportunidade, a gente tá dentro de uma sala de cinema. Porque eu sinto que é mais gostoso, assim, né? Compartilhar não só entre a gente, mas com o público geral, assim, é bem legal.
4: Desde pequena eu já percebia que era um parceiro mesmo, né? A gente assistia filme junto, ficava lá na sala sentados, assistindo as animações, depois assistindo os filmes. Então, desde pequenininho mesmo eu já percebia isso. Ao contrário do meu filho, né? Meu filho, ele gosta de cinema também, mas não tem essa paixão que nem o River, né? Bem diferente os dois.
3: Eu acho que construir uma relação nossa é muito especial, né? Eu acho que, independente, mesmo se a gente não tivesse cinema, acho que a gente ainda ia ter uma relação boa. Mas, realmente, o cinema, eu acho que deixou a gente muito mais próximo sobre as coisas, né? A gente conversa muito sobre cinema, a gente fica animado juntos por causa disso. E a gente sai juntos, a gente passa tempo juntos para assistir filmes. Não que a gente não passaria sem os filmes, né? Mas, não sei, eu sinto que
4: aproximou mais.
3: Aproximou bem mais, assim, porque a gente consegue se entender bem, né?
4: Então a gente sempre tem alguma coisa para conversar de filme.
2: Legais essas histórias, né? É mesmo emocionante ver como o amor transforma e atravessa gerações, muitas vezes fazem os negócios crescerem. No próximo bloco, a gente vai ver outra maneira pelas quais os laços paternos ou parentais são criados. Muitas vezes, através da adoção, muitos novos formatos de família estão surgindo. E a gente também vai saber, através de um especialista, quais são os direitos de quem não tem o nome paterno no registro de nascimento. É daqui a pouquinho, já já, no próximo bloco da Cidade é Sua.
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2: 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Estamos de volta com o programa A Cidade é Sua. No bloco anterior, a gente acompanhou histórias onde o conhecimento e a paixão atravessaram gerações. Mas nem toda a história de parentalidade começa da mesma maneira, especialmente aqui em São Paulo. Por mais que essa paixão de pai para filho aconteça e emocione tantas famílias, a realidade de muitos brasileiros ainda é bem diferente. Hoje, mais de 1,5 milhão de crianças no país não têm o nome do pai no documento. Por mais que São Paulo tenha avançado no reconhecimento voluntário de paternidade, desde 2020 são quase 200 mil crianças sem ter essa oportunidade de ter uma paixão herdada do pai. Mas esse cenário também é feito de recomeços e também de direitos. O reconhecimento, por exemplo, tardio de paternidade está cada vez mais simples e desburocratizado. Para entender esse cenário, o advogado Gianítalo Germani, pesquisador sobre direitos humanos e escritor de Onde Está o Pai, explica sobre esse cenário.
7: Hoje a gente tem cerca de 7% dos nascimentos sem o nome do pai na certidão. E isso é um número que veio crescendo nos últimos anos.
2: E a que se deve, professor?
7: Olha, ninguém arrisca uma explicação mais simplificada ou umas poucas razões. É um pacote, às vezes tem muito a ver com a crise econômica, com reconhecimento, com a estabilidade econômica das famílias. Mas um fator que influencia muito, conhecido e estudado na literatura, é o envolvimento ou pouco envolvimento dos pais com a ideia de paternidade. A ideia de que o homem é um cuidador tanto quanto a mulher, e isso deixa de ser valorizado, infelizmente, é uma cultura do machismo, de que o homem não tem tantos cuidados quanto a, não deveria ter tantos cuidados quanto a mulher. Essa ideia precisa ser reformulada, é uma questão cultural, educacional, que precisa ser trabalhada. O homem se responsabilizar pelos trabalhos de cuidado da criança, tanto quanto a mulher. Daí, isso vem traslado do início, desde o reconhecimento da criança.
2: Sobre os relacionamentos homoafetivos e quando esses relacionamentos têm, por exemplo, processos de adoção ou de os casais resolvem ter filhos através de outros métodos, fertilização in vitro e tal. Como é que a legislação brasileira se acomodou com esse novo formato das famílias?
7: Hoje a gente tem a Constituição Federal se referindo à família e na literalidade falando em homem e mulher. Mas esse conceito já foi reinterpretado para além da literalidade já há muito tempo pelo Supremo Tribunal Federal, que reconhece que a família é um núcleo, pode ser unipessoal, pode ser um homem, uma mulher, dois homens, duas mulheres, pode ser, há várias configurações e todas elas são válidas como família. Então, tudo que nós falamos sobre família, quando se pensa um homem e uma mulher, também deve ser pensado para qualquer outra configuração familiar, os diversos aspectos de gênero, e do sistema sexo-gênero. Então não há alguma limitação. A lei hoje ela é literalmente mais restritiva, mas há muito tempo o Poder Judiciário e as instituições vão se adaptando aos poucos para reconhecer qualquer configuração familiar.
2: Joia, e ainda sobre as leis, Genítalo, a gente vem aí acompanhando esse processo em que se propõe que as licenças dedicadas aos pais no nascimento das crianças aumente de tempo, né? No caso das mulheres é de 6 meses, dos pais é de pouquíssimos dias, e há uma proposta aí de que essa licença seja maior, inclusive já estamos aprovando a progressão dessa licença. Como é que você vê essa situação?
7: O aumento da licença paternidade, que acabou de ser aprovado, foi sancionado dia 31 de março agora, recentemente, pelo presidente, a lei que foi votada pelo Congresso, aumentando a licença paternidade inicialmente de 5 dias, que é 5 dias desde a Constituição de 1988, para um regime progressivo de 5 dias, os atuais 5 dias, para 10 dias em 2027, 15 dias em 2028 e até 20 dias em 2029. Embora com algumas travas, depende do atingimento de uma meta fiscal para serem implementados os 20 dias de 2029. Então, é um aumento. O Congresso Nacional andou, fez a sociedade progredir no aumento da licença paternidade e a diminuição desse grande fosso, que era a diferença entre a licença da mãe e a licença do pai. Porém, nós continuamos com uma diferença muitíssimo grande. Hoje, se pensar que talvez se atinja 20 dias em 2029, versus a licença da mãe, que é muito maior, se nós olharmos essa diferença, é como se o Estado dissesse: as mulheres realmente têm um papel maior de cuidado que os homens. E enquanto a legislação disser isso, e essa grande desproporção, nós vamos ficar com uma chancela pública, quase, sobre essa inequidade de gênero. E o que nós precisamos é avançar. O que houve agora no aumento da licença paternidade é um bom primeiro passo, que precisa continuar.
2: E por falar em transformar, o amor também encontra seus próprios caminhos com milhares de pretendentes na fila de adoção pelo Brasil. O estado de São Paulo se destaca nessa rede de afeto. Dados do Sistema Nacional de Adoção mostram que São Paulo lidera tanto o número de crianças acolhidas e disponíveis, quanto o total de adoções realizadas no país. São milhares de histórias que ganham um novo rumo por meio da escolha do coração, inclusive com um crescimento expressivo nas adoções feitas por dois pais. Um movimento que prova que a verdadeira estrutura de uma família é feita de cuidado, de presença e de acolhimento. E é dentro desse cenário que a gente encontra a história do Fernando, que adotou o Arthur, e conta pra gente um pouquinho de como foi esse processo. Conta pra gente, o Arthur agora tá com 10 anos, como é que foi o início do seu processo de chegar até o Arthur?
8: Ele se iniciou em 2012, um processo bem demorado de 4 anos. A gente foi conhecer em 2016, 4 anos depois que a gente entrou na fila de adoção. Foi uma decisão conjunta minha e da minha esposa, por livre e espontânea vontade. Nós dois resolvemos fazer isso. A minha esposa foi atrás de toda a informação primeiro, né? Como é que fazia para adotar, como é que a gente... os caminhos que a gente tinha que seguir, né? Aí nós fomos até o fórum. E aí lá teve uma palestra explicando como é que funcionava, e aí nós resolvemos entrar na fila, junto com outras pessoas que estavam lá também. Aí preenchemos um monte de papel, tem um perfil que você coloca lá, aí depois você pode ir mudando, tem muita coisa.
2: É uma análise muito criteriosa, né? E, Fernando, eu fico imaginando assim, quando você pensa que você vai adotar uma criança, você pensa em como que esse vínculo vai acontecer. Como foi o seu primeiro encontro? Que idade o Arthur tinha quando vocês se conheceram? E como foi esse primeiro contato com ele?
8: Ele tinha menos de um ano quando a gente recebeu a notícia. Eu tava no trabalho e aí a gente recebeu a ligação do fórum pra gente poder conhecer ele, né? Aí eu pedi pra que ligasse pra minha esposa e logo depois do almoço eu fui lá. A gente foi lá onde ele tava pra poder conhecer ele. Foi assim uma coisa emocionante. Assim, eu não sabia como reagir, sabe? Eu fiquei meio que em estado de paralisia, mas foi muito bom. Essa paralisia foi boa. E eu respeitei o espaço dele. A gente foi lá, conheceu ele primeiro, viu se era isso mesmo, aí depois a gente foi passando, foi indo lá todos os dias, minha esposa foi indo lá todos os dias, tendo mais contato com ele. Aí a gente foi falando, a família também já sabia, né? A família aceitou uma boa, foi super tranquila. Foi super tranquilo esse processo de adoção. Eu pude ir poucas vezes lá por conta do trabalho, mas eu sempre que eu dava pra mim ir lá com a minha esposa, eu ia junto com ela. No primeiro dia eu respeitei bastante o espaço dele, sabe? Deixei ele lá brincando. Minha esposa, ela foi mais... Eu procurei respeitar o espacinho dele, deixar ele chegar. E aí quando ele chegou, eu já peguei no colo, aí depois, na hora de ir embora, ele não queria sair do meu colo. E... Mas aí foi aquela... Como é que fala? Foi uma alegria, né? Foi o primeiro contato, foi assim. Vi ele engatinhando ali no chão. Sabe? Foi bem... Bem legal. Mas assim, pra respeitar o espaço dele nos primeiros contatos.
2: Ô Fernando, quando é que cai a ficha de que você é pai? Porque acho que ao longo, quando é um processo biológico, você tem ali o período da gestação, você vai se acostumando com a ideia de que aquilo vai acontecer e tal. No processo de adoção também, você já se propôs a entrar nesse processo, então também você já vai se preparando. Mas quando é que cai a ficha? Você fala, sou pai, agora vai.
8: Na verdade, isso podia acontecer a qualquer momento, né? Porque como era um processo de adoção, a ligação podia chegar a qualquer momento e a gente tinha que estar preparado, sabe? Mas a gente nunca tá, né? Pra mim, quando eu recebi a ligação, foi uma surpresa, mas falei, nossa, agora você fica pensando, será que eu vou dar conta? Será que eu vou... E deu tudo certo, graças a Deus. Estamos aí com ele há 10 anos, mas foi assim...
0: Tem que estar preparado.
2: Bom, se a adoção é uma maneira de se constituir uma família mais além dos vínculos biológicos, ainda existe uma outra possibilidade de ser pai nos dias de hoje. O Tonani e o Hélio apostaram nessa possibilidade. Eu tô aqui com o Tonani e com o Hélio, que construíram uma família linda a partir de um desejo de quem? Quando começou?
9: Nossa, a gente vai entrar nessa pauta mesmo? Na verdade, assim, Stella, quem queria ter filho desde o começo foi o Hélio. E isso foi uma condição para que a gente conseguisse manter o nosso relacionamento. Ele chegou e falou assim, ou a gente tem filho, ou eu vou ter filho sozinho. Eu falei, então tá decidido, né? Vamos ter filho.
2: Muito bem, cartas na mesa, fica tudo claro.
10: Não, foi muito tranquilo. A gente, primeira ou segunda semana de namoro, eu já falei, ó, eu quero ter filho. Se você não quiser, a gente nem perde tempo. Aí ele ficou assim, assustado. E aí fui indo, aí teve uma base de convencimento, mas foi bom, mas cartas na mesa.
2: Ô, gente, e a partir dessa decisão existem mil caminhos possíveis. Como é que vocês escolheram a possibilidade da fertilização pro Felipe chegar pra sua família?
9: Olha, eu acredito que o Hélio pode falar com mais propriedade, porque como era um desejo dele, eu falei assim, Hélio, o que fizer sentido pra você, eu topo. Pra você, o que faz sentido?
10: E aí na lua de mel... A gente tinha casado, foi fazer a nossa lua de mel em Las Vegas. Eu levei ele numa clínica de fertilização pra gente começar a conhecer o processo.
9: Achei que eu ia pra Las Vegas assistir Celine Dion, Backstreet Boys, Britney Spears. Ele me leva pra clínica de fertilização.
10: Depois eu...
2: já era uma viagem com intenção.
10: Já era uma viagem com intenção, mas eu levei pra ele ver todos esses shows. E aí a gente foi conhecendo um pouco do processo. E depois a gente descobriu que dava pra fazer no Brasil também. O que facilitava em um milhão a nossa vida, né? Porque você ter que ficar viajando e fazendo num país que a gente tem uma proximidade, mas não conhece, é muito diferente de você estar aqui e fazer aqui. Então, quando a gente descobriu que dava para fazer aqui, aí as conversas começaram a ficar mais sérias. Aí começou a engatar.
2: E eu não sei quais são os detalhes que vocês podem falar sobre, mas é um processo complicado, a escolha, como é que começa?
10: Então, na verdade, você escolhe o médico, você tem que ter uma amiga ou um parente até quarto grau que se dispõe a fazer a fertilização, a engravidar, desculpa, por você, né? Mas o processo em si, ele não é super complexo, ele é demorado, que é diferente, porque no Brasil a gente precisa da autorização do CRM dizendo que aquela barriga está apropriada a carregar o seu embrião, né? Agora, tirando toda essa parte burocrática, eu achei mais tranquilo, mas foi bem demorado.
2: E vocês já tinham essa pessoa disposta a fazer, participar desse processo com vocês?
9: Sim, foi uma amiga nossa, que inclusive a gente agradece, assim, eternamente, porque os casais homoafetivos, a única forma, né, de dois homens terem um filho é uma amiga ou alguma parente se disponibilizar para realizar o nosso sonho. Então foi um processo que a gente acolheu ela durante todo o processo. A gente também precisou ser acolhido, porque o bebê não tá com a gente, né? Então a gente fala que de um dia pra noite aparece uma criança, né? Não foi de um dia pra noite, a gente demorou 4 anos. Mas, diferente dos casais heterossexuais, a gente não acompanha aquela coisa tão próxima, né? A barriga, mas nos encontros com o médico, nos encontros com a nossa amiga. Mas mesmo assim, foi a jornada que pra gente fez sentido. Porque assim, como a nossa jornada foi bem desafiadora e nós fomos o primeiro casal, a gente começou o processo em 2019. Então a gente não tinha nenhuma informação, né? O que a gente tinha de informação era Paulo Gustavo, que era a nossa referência de paternidade. A gente não tinha Instagrams ou outros pais aqui que tivessem história para passar pra gente. Então, durante essa jornada de 4 anos de fertilização, a gente optou por abrir um Instagram para compartilhar com as pessoas a nossa jornada, e isso acabou virando um livro também, que a gente pretende lançar no ano que vem, que é a jornada de dois homens na paternidade homoafetiva, né, na criação biológica. Então, assim, a gente começou a criar esse perfil mais para mostrar as nossas dificuldades, o nosso dia a dia. Isso foi crescendo, crescendo, crescendo, que hoje a gente ajuda outros casais que não sabem como começar a iniciar essa jornada da paternidade.
2: Perfeito. O Felipe agora tá com qual idade?
10: Ele tá com 3 anos e meio.
2: Ele já entende essa estrutura familiar? Vocês explicaram para ele como foi o processo de produção do Felipe?
10: Não, a gente, assim, em detalhes não. Mas ele já perguntou se ele saiu da minha barriga na semana passada. Aí eu falei que não, que ele saiu da barriga de uma amiga do papai. E pra ele tava tudo ótimo. Então eu acho que assim, a gente leva com leveza essa questão. Ele pergunta na época do Dia das Mães: e minha mamãe? A gente fala: você não tem mamãe, você tem dois papais. É muito mais legal o dia de passagem. Porque pai é mais bagunceiro. Mas também a nossa terapeuta já falou pra gente algumas coisas que a gente pode perguntar pra ele, que ele tem feito esse papel bem melhor do que eu, das perguntas que a gente faz pra ele entender se tem uma diferença entre pai e mãe ou não. E aí, fala aí.
2: Porque eu acho que deve chegar aquele momento na escolinha onde os amiguinhos vão falar: mas você não tem mãe? Você tem dois pais? Como assim? Você é adotado, né? Eu acho que deve pintar um monte de perguntas na cabecinha das crianças, né?
9: Nesse momento, eu acredito que é muito cedo, né? As crianças ainda, para eles, tem o Hélio Tonani, tem gente que tem duas mamães, então as configurações são diferentes, mas vai chegar sim esse momento que a gente vai precisar ter um pouco mais de clareza. Mas eu pergunto para ele, né, quando ele fala assim: ah, cadê a minha mamãe? Aí eu falo: eu não posso ser sua mamãe? Ele fala: não, porque mamãe tem brinco. Aí eu falei: ah, então entendi. Então, se eu colocar um brinco, eu vou ser mamãe? Aí ele para e pensa. Eu vou falar assim: ó, Felipe, mamãe e papai são as pessoas que dão amor. Então, se eu dou amor pra você, se o papai dá amor pra você, não tá bom? Ele: tá bom. Então, se eu dou amor pra você, eu sou mãe, eu sou pai, eu sou os dois. Ele: é, tá bom. E sai brincando. Então, pra ele, assim, tanto faz.
2: Gente, como vocês falaram, não tinha referência de outros processos parecidos antes. Então, eu imagino que vocês estejam descobrindo no dia a dia como fazer. Até agora, quais foram os principais desafios que vocês encontraram desde o começo e já na criação do Felipe em casa?
10: Nossa, são muitos desafios. Eu acho que o primeiro é a adaptação da rotina, da gente entender que a vida mudou. Apesar de eu ter prometido para ele que não ia mudar nada, mas mal sabia eu que ia mudar muito a nossa vida. Para melhor, né? Mas a gente tem um desafio de como criar, como educar. O que a gente pode falar, o que a gente não pode falar para ele. Ainda mais sendo dois pais, a gente tem um conhecimento do lado mais masculino, vamos dizer assim. E aquele lado mais feminino que tem normalmente a mãe tem, a gente acaba absorvendo das nossas avós, das nossas mães, né, das avós do Filipe, ou das professoras, elas trazem pra gente com muito amor e carinho como a gente tem que lidar, dependendo da situação, porque a gente às vezes fica meio perdido a hora que ele começa a falar das partes íntimas femininas, que ele vai aprendendo na escolinha, mas ele não tem uma vivência aqui em casa tão grande com isso, né? Então isso é delicado e a gente vai perguntando, e as pessoas têm muito amor e carinho para responder pra gente. Isso que eu acho que faz a diferença na educação.
2: Falamos dos desafios da criação. Vocês encontraram desafios burocráticos no processo?
9: Assim, existe toda uma burocracia, mas para nos proteger, né? Então tem toda a parte jurídica de cartório, isso é necessário porque é um processo relativamente novo no Brasil. Eu não digo que foi difícil, foi desconhecido por nós. Então é algo que a gente foi descobrindo durante todo o processo e que hoje a gente ajuda outros pais a encurtarem esse caminho, porque o nosso caminho foi muito longo por falta de conhecimento, né? Então quando você é pioneiro, você acaba tendo que cortar a árvore para todo mundo passar. Então o Hélio ficou mais à frente dessa parte burocrática, eu fico mais na parte emocional, na parte do acolhimento, mas eu acredito que a burocracia ela é importante para proteger todo mundo que está envolvido, o médico, a barriga solidária, os pais, a criança. Então a burocracia ela existe, ela é necessária, e assim como um processo de adoção ou até de fertilização in vitro para casais héteros, existe isso pela proteção de todos os envolvidos.
2: Bom, vocês têm uma página do Instagram, vocês estão lançando um livro, isso quer dizer que vocês têm aí, vocês já são referência para outras famílias que vão seguir esse caminho, mas o que é que vocês podem dizer para os nossos ouvintes e espectadores da TMC nesse Dia dos Pais?
10: Olha, primeiro, feliz Dia dos Pais, né, que é um momento incrível para nós. Quem tem esse sonho, não desista. Pra gente não foi fácil, foram 4 anos perseguindo esse sonho. E deu certo, ou seja, sempre existe um jeito. Se não for a fertilização, tem a adoção, tem o método tradicional, mas é uma emoção tão grande, é um amor tão incondicional que a gente vive, que faz bem, sabe? A gente pode demorar para se acostumar, a gente pode se acostumar muito rápido, mas é uma coisa tão gostosa de viver. Ser pai me fez ser mais feliz.
9: Ah, que lindo! Ai, como eu gosto de ouvir ele falando isso. Olha, eu acho que assim, falar para os pais, agora eu quero passar um recado não só para os pais, mas para todas as pessoas que estão assistindo. Um dia, o seu filho, ele vai encontrar com o nosso. E o nosso filho, ele é filho de 2 papais. Então, comece já na criação da sua família, mostrar que existem famílias diferentes, que tem famílias de 2 mamães, de 2 papais, e que isso é tão legal quanto a sua família, porque você aceitar o diferente é você incluir pessoas que estão começando a jornada, né? Então, para o Filipe, a configuração familiar dele é essa. Quando ele encontrar com uma outra configuração, vai ser legal. Da mesma forma que o seu filho, quando encontrar 2 papais, vai ser legal também. Então, mostre a diversidade e todas as cores que existem nesse mundo, porque aqui só tem amor para a gente dar.
2: E esse foi o programa Cidade é Sua de hoje, dedicado ao Dia dos Pais. Lembrando que o pai é aquele que faz todos os dias uma escolha de carinho, cuidado, afeto. Sejam os pais que passam os seus conhecimentos de geração para geração, que incutem um amor em seus filhos por alguma coisa, que ensinam o respeito e a consideração pelos demais. Os pais de sangue, os pais adotivos, os tios que são pais, os avós que são pais, os vizinhos que são pais. As mães, que muitas vezes fazem papel de pai também. A todos vocês, um feliz Dia dos Pais.
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11: A atriz Cláudia Raia começa neste mês a turnê nacional com o espetáculo Tarsila, a Brasileira, sobre a vida da artista. O musical chegará nas principais capitais do país, como Rio de Janeiro, BH, Curitiba, Recife, Porto Alegre e também Salvador, além de voltar aos palcos paulistanos em janeiro de 2027. A Estela Ribeiro acompanhou uma tarde de ensaios e conversou com o elenco sobre os ícones do modernismo no Brasil.
2: Ela nunca foi propriamente dita feminista, mas se a gente for traçar um paralelo, a gente consegue ver muita coisa que ela conquistou para muitas mulheres hoje em dia.
12: Com certeza, eu acho que se não houvesse Tarsila, mulheres como Tarsila, nós não estaríamos aqui. Como é que você considera uma pessoa feminista? Com todas as atitudes dela, uma mulher que se separou em 1913, porque ela foi massacrada por todas as atitudes que ela tomava. Imagina, ser mulher e artista em 1920. Ela se tornou uma artista depois dos 30, que também tinha o etarismo. Então era tudo junto, imagina. Uma mulher artista mais velha. Ela traz o legado dela e a gente carrega com a gente a história dela. Duas coisas que eu acho que a gente tem em comum. A força da realização, que é uma coisa bem característica de nós duas, e não largar de mão o propósito dela. Ela queria ser a pintora da terra dela, a pintora da gente dela. E eu, no meu propósito com o teatro musical, desde o começo, né, sabendo que esse gênero ia vingar, o trabalho pelas mulheres que eu faço, pelas menopausadas, pela liberdade feminina, pelo prazer feminino. Então, tudo isso eu acho que é muito parecido com ela. E é aí que eu me agarro para conseguir fazer essa personagem.
2: Jarbas Homem de Melo, Oswald de Andrade. Isso. A sua relação com a Cláudia, a gente percebe de todos os ângulos, e até vocês expõem isso na mídia, é uma relação de muita parceria. A gente vê vocês dois apoiando um ao outro. Você acha que essa relação é parecida com a do Oswald e a da Tarsila? Tinha essa admiração e essa parceria?
13: Eu acho que sim, eu acho que tem uma simbiose aí. Acho que dá uma imitada a vida real com o espetáculo. Porque foi realmente a fase mais profícua dos dois, né? E eu acho que a minha parceria com a Cláudia, desde que a gente começou essa relação lá em 2011, eu acho que também deu uma explodida, assim, né? Na nossa relação e na nossa parceria e na arte também. Eu acho que as melhores coisas que a gente fez, eu acho que foi nessa fase também. Então eu acho que tem uma simbiose aí.
2: Porque a gente vê os áudios, tem até uma cena ali onde ele mostra uns ciúmes, né? Porque a Tarsila ficou muito conhecida e muito assediada por grandes artistas na Europa. A gente tem ali a cena do ciúme. Você acha que em algum lugar esse ciúme passa por um recalquezinho de ver uma mulher brilhando, especialmente naquela época onde a sociedade era ainda mais machista do que é agora?
13: Ah, com certeza passa por aí, sim. E a Tarsila era uma mulher muito bonita, muito desejada por todos, uma mulher muito elegante, né, com finos tratos e tal, e uma artista maravilhosa que foi reconhecida lá fora antes de ser reconhecida aqui, né, na França, antes de ser reconhecida no Brasil. Mas com certeza passa por esse machismo, por essa propriedade, né, que ele achava que tinha sobre ela.
2: Ivan Parente, que é Menotti Del Picchia e...
14: Menotti Del Picchia, Cocteau, Jean Cocteau e o Valdemar. Adoro criar personagens, adoro encontrar maneiras, maneirismos diferentes, tipo de voz diferente. Assim, eu vivo pra isso, assim. E aqui eu tive essa oportunidade de fazer três personagens, que é o Menotti Del Picchia, que ele é todo certinho, não sei, o Cocteau, que é uma pessoa maluca e tal, e esse Valdemar, que ele é um matuto, né? É um cara mais simples e mesmo assim entrega, ele tem uma grande responsabilidade no segundo ato, né?
2: Renato Caetano vive o Mário de Andrade. E aí, mergulhar nesse personagem, nessa coisa histórica, um momento importante que foi modernismo no Brasil. Você já tinha tido contato com esse universo?
15: Sim, porque eu venho das artes plásticas. Então, na faculdade a gente passa lá pela Semana de 22, Tarsila. Mas agora esse mergulho, essa verticalização em cima desses personagens é a primeira vez. E confesso que, junto com os meninos, com a Cláudia e tudo mais, tenho descoberto coisas que nem na faculdade eu soube, assim. Essa negritude, esse lugar histórico desse cara tão letrado e que desenhou o modo que a gente fala hoje, né? De nosso olhar, assim, é um presente, tem sido um presente.
2: E tô com a Anita Malfatti, que é vivida pela Keila Bueno. Como foi esse processo de criação? Eu vejo que você usa um lenço, porque a Anita tinha uma deficiência, né?
16: Sim, foi bastante difícil, gente, porque pode não parecer, né, mas a gente, quando imobiliza uma das partes do nosso corpo, a gente muda completamente o equilíbrio. E eu sou uma pessoa, sou bailarina, né? Então, toda a minha expressão é física. Então, eu tive que imobilizar o meu braço direito, que a Anita tinha uma peculiaridade. E ela usava, para suavizar a imagem dela, lenços. Então, você praticamente não percebia que ela tinha essa característica, né? Então, ela aprendeu a escrever e a pintar com o braço esquerdo. E eu também tive que aprender, né? E até hoje eu ainda estudo, né? Pra eu não imobilizar todo o meu corpo. Porque a gente tá atuando, né? É um processo que ainda tô falando com a Anita aqui.

0: Diane Maia, vive dona.
1: Olivia Guedes Penteado.
0: Que é uma grande mecenas, uma grande amiga da Tarsila, né?
1: Muito, muito amiga, amiga do Oswald também, Anitta também. É, foi a maior mecena, gente, do nosso país, do movimento modernista. Ela viu um Brasil antes do tempo. Por isso que eu costumo dizer que ela era uma mulher à frente do seu tempo. Ela ficou viúva, né? Com 30 anos, e a partir dos 30 anos, em vez de casar de novo, ela começou um movimento modernista. Olha que mulher à frente do seu tempo. Mesmo porque a gente sempre vê alguma coisa da sociedade, uma mulher snob, não era, era uma mulher simples, é uma mulher que via no Mário de Andrade, no Oswald, na Tarsila, uma possibilidade de se reinventar o Brasil, de se conhecer. Ela dizia, não há cultura maior do que conhecer o próprio país.

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4: 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Olá, seja muito bem-vindo, muito bem-vinda a mais um Dinheiro TMC. Começando agora para todo o Brasil, para você que gosta de saber um pouquinho mais sobre finanças de um jeito simples, direto, sem aquele economês que mais atrapalha do que ajuda, vamos combinar. Eu sou o Thiago Matheus e na próxima hora tô com você recebendo grandes convidados falando de um tema muito importante, é claro, ajudando a você ser o melhor amigo do seu bolso. Ó, nesse final de semana, você já sabe, é celebrado, é comemorado o Dia dos Pais, então, para celebrar esse dia, hoje o Dinheiro TMC vai falar sobre quanto custa financeiramente ser um pai, né? Quanto a presença de um pai no crescimento do filho também vai gerar um filho responsável, com saúde mental, mas também com saúde financeira, cada vez mais é importante. Então você já participa com a gente através do nosso WhatsApp 11972211001. Você é pai? Tem dificuldade aí com as contas da criançada, dos filhos, ou você ainda é filho, vai presentear o pai nesse fim de semana, manda aí pra gente também, compartilha os ensinamentos que você recebeu do seu velho pai pra gente colocar aqui no ar. 11972211001. E ó, e a gente já começa o programa em grande estilo, hoje conversando com o professor Reinaldo Domingos. Nada mais, nada menos do que Reinaldo Domingos, que é PhD em educação financeira e vai ajudar a gente aqui a calcular quanto custa ser pai no Brasil e se o pessoal tá dando uns caminhos meio que errados por aí. Reinaldo, bem-vindo, obrigado pela participação.
5: Tiago, querido, obrigado por estar aqui com você, uma honra, né? Um prazer estar aqui na TMC, você que está aqui ao vivo conosco, certamente vai gostar porque também sou pai, opa, e também avô. Sabe aquele pai doce?
4: Pai duas vezes.
5: Sou eu, pai duas vezes, né? Então eu fico aqui muito lisonjeado e feliz de estar aqui para contribuir com a educação do comportamento financeiro para esse bolso da família brasileira.
4: Pai educa e avô estraga, é mais ou menos isso, pai, Reinaldo? Ou não é bem assim?
5: Puramente verdade. Pai educa e avô deseduca. Por quê? Porque é o momento que o avô quer toda a atenção e pode ter certeza. Entre o pai e o avô, muitas vezes a criança fala assim: eu quero ir para casa do vovô e da vovó. Por quê? Porque lá eu posso fazer tudo que eu quero. Ele me dá chocolate, ele me dá bala, ele me dá sorvete, enfim, é muito por aí.
4: É muito por aí. Vamos falar de um seguinte fator, Reinaldo. Quando a gente fala que pai custa caro, cada vez mais está caro ser pai no Brasil, a gente associa aos dias atuais. Antigamente era diferente, porque a gente via famílias maiores. As famílias tinham, né, 3 crianças na família. Pai e mãe tinham 4 filhos. Hoje, malemar, você vê um casalzinho lá, né? Verdade. Talvez filhos únicos é a grande maioria. Não sei se é a grande maioria, eu não tenho esse dado, mas dá para comprovar que é caro ser pai, ser mãe nesses tempos atuais. Quando a gente traz isso, hoje os principais gastos de uma família e precisa considerar o quê? Para a gente colocar na prática, é desde a chegada do filho, é até a adolescência. O gasto com um filho, ele pega por qual período?
5: Então, quando a gente pretende ter um filho, de preferência, é um plano novo dentro da família. É um orçamento que vem de vez. Se a gente colocar um percentual aqui, é de 30% a 40% a mais no orçamento quando a chegada de um filho. Então, imagina que eu tenho um orçamento lá de R$5.000 por mês. Eu sei que estava pagando tudo, né? Minha conta, as contas de alimentação, vestuário, viagem, enfim, lazer. Mas da chegada de um filho, tudo muda. Por isso tem que ser planejado. Ele vai tirar pelo menos 30% desse orçamento. E quem está preparado para isso? Dificilmente a família se prepara, Thiago. E aí é que entra o ponto. Nós precisamos ter a educação desse comportamento financeiro. É quase tirar uma fotografia e falar assim, o que eu estou ganhando, o que nós estamos ganhando, porque geralmente são os dois trabalhando hoje, a mulher e o marido, o pai e a mãe, eles têm um orçamento. Esse orçamento financeiro é que precisa ser realmente organizado. E aí é que entra a educação do comportamento financeiro. Nós precisamos saber quanto ganhamos e quanto gastamos. Para onde está indo esse dinheiro? Quase sempre a família está no equilíbrio financeiro. Ganho 5, gasto 5. Ganho 10, gasto 10. Como é que eu entro com 30% novo de um investimento maravilhoso que é o filho? Eu preciso fazer reduções, excessos, gastos. E por incrível que pareça, na educação do comportamento financeiro, nós temos já pesquisas que mostram de 30% a 40% de excesso e desperdício dentro dos nossos lares. Então, papai e mamãe, você que está planejando ter seu filho, pode ter certeza que é possível. Agora precisa fazer uma faxina financeira nos gastos e excessos e desperdícios.
4: É isso que eu ia perguntar. Por que que as famílias não se preparam a princípio para tentar manter aquele padrão de vida? Nunca ninguém quer descer um degrauzinho?
5: Pois é, Thiago. Eu estou há 20 e poucos anos na educação do comportamento financeiro, pioneiros nessa área, autor de mais de 110, 120 livros hoje de educação financeira. E eu tenho certeza que a falta da educação do comportamento financeiro, que nossos avós, pais, nossos ancestrais não tiveram nenhuma informação. Uhum. Trata-se de uma disciplina nova que acabou de entrar dentro das escolas porque nós não aprendemos. Então, os nossos pais, os nossos avós, enfim, não aprenderam nada sobre como exercer esse papel de dinheiro que entra e dinheiro que sai. O dinheiro foi visto como prêmio e dinheiro é meio, não é prêmio. Então, a gente precisa construir novamente essa relação. Por isso, quando a gente fala desse momento de datas comemorativas, dia dos pais, dia das mães, Natal, dia da criança, os aniversariantes. Imagina, seu filho tem aniversário para pelo menos 30 lugares que ele vai ter que ir levar presente. Então, tem toda uma conjuntura depois que você tem o seu filho. Porque o seu filho está indo em 30 festas que antes não ia. Então, isso aí está dentro desse orçamento. Então, a chave do gol aí, o planejamento, vem por meio de um orçamento financeiro, que é o GPS da vida financeira da família.
4: Isso é bom, hein? GPS da vida financeira da família.
5: Maravilhoso. Por que o GPS? Porque ele dá a direção. E quando a gente fala em orçamento financeiro, as pessoas geralmente falam assim, Thiago, é o que ganha menos o que gasta, se sobrar faz, se faltar vai no crédito. Não. Não é esse orçamento que nós estamos ensinando, porque eu alcancei a minha independência financeira aos 37 anos de idade. Vindo do interior de São Paulo, fui camelô, auxiliar de camelô, morei em pensão e alcancei a minha independência. O que é estar independente? É não precisar trabalhar o resto da sua vida, com 37 anos de idade. Por isso eu escrevi meu primeiro livro, Terapia Financeira, onde traz a metodologia da SOP, que começa pelo diagnóstico, começa por uma fotografia, e essa metodologia traz exatamente um orçamento diferente, que é o que ganha, mas eu não vou primeiramente para os gastos, eu vou primeiramente para uma aposentadoria que eu tenho que guardar dinheiro para ela, para os meus sonhos de curto, médio e longo prazo, para as minhas prestações, para uma reserva estratégica e depois vem os gastos. Então é preciso, quando nós temos nossas crianças, nossos filhos e como pais responsáveis, provedores da família, nós precisamos mudar o modelo mental de como administrar os recursos de entrada e de saída. No verso desse livro, aí em cima tem uma frase importantíssima que eu acho que você pode perguntar para os nossos ouvintes.
4: Se a partir de hoje você não recebesse mais o seu ganho mensal, por quanto tempo você conseguiria manter o seu atual padrão de vida? Acho que essa pergunta deixa muita gente com a pulga atrás da orelha. Tá aqui na parte de trás do livro Terapia Financeira do Reinaldo Domingos. E aí?
5: Então, esse orçamento, que é o GPS financeiro, ele precisa ser mudado as prioridades da nossa vida. O que nós viemos fazer aqui na Terra, papais? Né? Nós viemos aqui ser felizes, em primeiro lugar. Mas não só pagadores de contas. Nós vamos pagar contas, tá claro, mas eu não preciso mais só pagar contas. Mas o que nós aprendemos? Quando criança, vamos lá, vou com você mesmo, Thiago. Quando criança, você pegou recursos financeiros dos seus pais para comprar bala, sorvete, chocolate, alguma coisa você fez, sim ou não?
4: Com certeza.
5: Então você já teve mesada. Como assim? Eu não tive mesada regular, eu tive mesada espontânea e chamado mesada voluntária. Esse dinheiro você foi comprar, você gastou.
4: Sim.
5: E aí você mais jovem, continuou gastando. Primeiro emprego, primeiro dinheiro, uma bolada de dinheiro que eu recebo no primeiro emprego. O que, que eu faço? O mesmo hábito, o mesmo comportamento. Gasto tudo.
4: Vou e gasta.
5: E vem um crédito junto. Aí começa o cheque especial, aí começa um cartão de crédito, aí começa tudo vindo para você como oportunidade. Oportunidade de também ter dinheiro, mas não dinheiro seu, dinheiro do terceiro, que chamamos de crédito. Esse crédito chamamos de dívidas. Essas dívidas hoje, somadas à ineficiência da vida financeira de grande parte dos pais desse país, estão inadimplentes. 83 milhões de brasileiros inadimplentes.
4: Muita
5: não
4: coisa.
5: Não pagam suas contas
4: muita
5: mais.
4: Coisa.
5: Aí como é que eu faço para ter um dia dos pais bacana? Esse é o ponto. É possível? Sim. Mas é preciso ter consciência financeira.
4: Muito bem, Reinaldo Domingos, aqui conosco, PhD em Educação Financeira. Daqui a pouquinho eu tenho boas perguntas, viu, professor?
5: Opa!
4: Para fazer para você e principalmente para os pais que estão ouvindo a gente aqui na programação desse Dinheiro TMC especial. Mas antes, a gente dá um tempinho aqui nessa pausa, nessa conversa, para circular pelo nosso Brasilzão, para saber como que as pessoas estão se planejando para manter as contas em dias. Vamos para Minas Gerais? Vamos começar com os mineiros, que sintonizam 88.7 aqui no FM. O nosso repórter Júnior de Castro vai mostrar pra gente, viu, professor, quanto custa ser pai em Minas Gerais.
0: Uau. Ser pai é um investimento para a vida toda. Além de tempo de qualidade, afeto, cuidado e as despesas do dia a dia, o planejamento financeiro é essencial na hora de ter filhos. Mas você já parou para pensar quanto custa criar um filho hoje em dia? Pois é, eu conversei com o Gabriel Castro, analista de investimento do Grupo MIDI, que conta tudo pra gente.
6: Bom, os estudos mais recentes feitos com dados do IBGE mostram que criar um filho até os 18 anos vai te custar, no mínimo, R$240 mil. Já na classe média, a conta passa para mais de R$500 mil. Para colocar em uma perspectiva de valor, o filho custa ali, no mínimo, um apartamento. E essa despesa não acaba ali quando ele faz 18 anos. A fase da faculdade é uma das mais caras nesse trajeto. Mas os dados que quase ninguém te contam é justamente o impacto da inflação. Quem tem filho paga basicamente uma inflação ali maior do que os outros, justamente porque a inflação roda ali por volta de 5%. Já a mensalidade escolar subiu quase 10% agora em 2026.
0: É isso, ter filhos não é brincadeira, é responsabilidade de gente grande. Mas para os papais de plantão, se a organização financeira for bem pensada, é possível sentir menos no bolso.
6: R$200 por mês guardados desde o nascimento, rendendo os juros por 18 meses, viram um fundo de faculdade de verdade. Agora, se deixar para poupar quando o filho tiver 15 anos, aí não tem mágica que resolva. A mesma coisa serve para quando você se casa e planeja ter filhos daqui a alguns anos. E fica a dica também que pouca gente conhece. Por lei, a escola é obrigada a mostrar a planilha de custos que justificam o reajuste. Ou seja, se os pais pedirem, a escola é obrigada. Então peça, que é um direito seu.
0: Tá aí, dicas dadas, agora é só se organizar. E um feliz Dia dos Pais para todos os papais ligados aqui na TMC.
4: Valeu, Júnior. Obrigado pelas informações. E, ó, criar um filho no nosso Brasil, ele pode comprometer, como o professor já falou agora há pouco, até 30% da renda familiar. E muita gente não está preparada. O nosso repórter Luiz Fernando mostra como pequenos hábitos de consumo e também a falta de planejamento financeiro podem encarecer ainda mais a conta das famílias nas capitais do sul do nosso país. Chamando Curitiba agora em 100.3 no FM.
7: Dia dos Pais chegando e o orçamento das famílias entra em evidência. Mas além do presente para essa data, o que chama atenção é o desafio financeiro ao longo do ano todo. Criar um filho no Brasil, do nascimento até os 18 anos, exige um investimento que varia entre R$240 mil e mais de R$3,5 milhões, consumindo em média 30% da renda nas casas. Em capitais da região sul, onde o custo de vida acaba sendo mais elevado, uma simples ida ao mercado pode pesar ainda mais no bolso. Quem explica esse impacto é o professor Emerson Mainardes, da FEAUSP.
8: No supermercado, a recomendação é não levar crianças, né? Um casal, por exemplo, sem uma criança, né, gasta um valor. O casal com uma criança gasta outro, tá? É em torno de 20% a 25% a mais numa compra acontece quando uma criança está junto.
7: Para evitar que o impulso do consumo se torne um hábito compulsivo no futuro, o especialista aponta que a educação financeira precisa fazer parte da rotina da família desde os primeiros passos da criança.
8: O que nós chamamos de literacia financeira ou alfabetização financeira começa desde que a criança começa a falar e andar. Quando eu convidava a minha filha para ir comigo na panificadora, ela falava assim: ah, pai, eu posso comprar uma coisa para mim? Ela: pode, vou deixar você comprar porque você está me acompanhando. Aí ela chegava com duas. Eu falava: ah, pai, eu não estou sabendo qual escolher, não sei o quê. Veja, dependendo do pai ou da mãe, vai levar os dois. Agora, eu tomava uma posição diferente. Eu falava: não, você pode escolher. É um. Né? E você vai ter que aprender que é um. Você vai ter que fazer escolhas ao longo da vida.
7: No Brasil, 8 a cada 10 famílias declaram ter algum tipo de dívida. E a inadimplência já atinge 81 milhões de brasileiros. Um reflexo direto do alto custo de vida e de uma cultura que ainda prefere o improviso na hora de planejar as contas.
8: O brasileiro, ele não é bom em planejamento, ele nunca foi bom em planejamento. Ele é bom de resolver, né? É o tal do jeitinho brasileiro, dá jeito. Mas ele nunca foi bom em fazer um planejamento. Então nós temos que mudar essa cultura e começar a preparar os nossos jovens para que eles saibam como conduzir a vida deles. Os efeitos que tem de uma alfabetização financeira desde a infância são muito favoráveis para a própria criança e para o próprio jovem, né? Que depois vai ter que assumir os seus próprios compromissos, né?
7: Neste Dia dos Pais, mais do que dar presentes, o melhor investimento para o futuro da família pode estar na organização do orçamento e no exemplo da gestão do dinheiro dentro de casa.
4: Valeu, Luiz, obrigado pelas informações. Ó, a chegada de um filho é um fato transformador, a gente sabe disso, mas exige todo um preparativo financeiro. O professor falou agora há pouco também, o custo de criação se espalha ao longo de quase 2 décadas. Tem que pensar muito bem disso lá atrás, lá no começo. O repórter Júlio Andrade detalha quanto que isso representa em orçamento doméstico. A gente faz conexão com o Recife 92.7.
9: Os valores mensais na criação de um filho pode variar conforme o padrão de vida e as escolhas de cada família, mas fica na faixa média mensal de R$ 2.000. Quando a gente fala no primeiro ano de vida, esse montante fica entre R$ 25.000 a R$ 60.000, com enxoval, fraldas, alimentação e saúde. Bom, a educação fica entre os maiores pesos no orçamento de longo prazo e pode representar cerca de até 40% do custo total. Lazer e imprevistos também entram na lista de despesas. Dados do IBGE e da Fundação Getúlio Vargas mostram que famílias brasileiras de classe média gastam, em média, R$ 600.000 para criar um filho até a maior idade. Famílias de renda mais alta, que optam por escolas particulares de ponta e atividades extracurriculares, podem ultrapassar R$ 1.200.000.
4: Valeu, Júlio. Um abraço para você. Agora para o Rio de Janeiro, onde a sintonia é 101.3. Grandes centros urbanos, como o Rio, inclusive, podem ter custos 50% maiores que outras regiões. Mensalidade escolar na Zona Sul da capital fluminense, para você ter uma ideia, ela pode chegar a quase 3 salários mínimos. A Júlia Novaes tem mais informações para gente.
10: Quanto custa ser pai no Brasil? O valor não é exato e no Rio de Janeiro é ainda mais inflacionado por questões geográficas e sociais. Grandes centros urbanos costumam ter custo de vida mais altos, que podem ser até 50% maiores em comparação com outras regiões. Em bairros considerados seguros e com boa infraestrutura escolar, o aluguel de um imóvel com 3 quartos se torna proibitivo para boa parte da classe média.

0: entre 50 mil e 2 milhões de reais. Essa variação ocorre porque cada família possui uma realidade distinta. Em média, famílias da classe C podem gastar entre R$ 400 e R$ 1.500 mensais por filho. Já na classe A, esse valor pode ultrapassar R$ 10 mil mensais, considerando educação bilíngue e atividades extras.
1: Valeu, Júlia. Obrigado pelas informações. Esses foram nossos repórteres, viu, professor? Espalhados aí pelo Brasil e trazendo aí um panorama específico, aquelas características de cada região do nosso país. Mas acho que, no geral, independente se está no Sul, no Nordeste, Centro-Oeste, dá para dizer que os pais se preocupam em dar tudo para os filhos. Como o professor falou agora há pouco, as outras gerações, elas não tiveram orientação financeira, educação financeira. E talvez eles querem compensar o sofrimento também de infâncias antigas,
2: claro,
1: para que o filho não tenha nenhum tipo de necessidade de falta hoje em dia, né, professor? Agora, do ponto de vista da educação financeira, como que o senhor enxerga isso? Qual que é a diferença de oferecer conforto? Qual que é a diferença aí de criar um filho com muitos bens, sem ter necessidade, mas também, por outro lado, o filho não aprendeu o valor do dinheiro? Essa linha fica muito próxima uma da outra, professor?
2: Dinheiro é meio, né, Thiago? Você vê que todos os nossos repórteres, e no Brasil inteiro, você percorreu praticamente todas as regiões do Brasil, e você vê que não muda muito a situação. Lógico, temos lugares muito mais, né, custam muito mais, até pela região. Aí tem a classe A, B, C, D, e depende da classe social. Mas todas elas, diante dos seus ganhos, têm uma relação direta com o impacto no seu orçamento financeiro. Então, o que nós precisamos entender aqui? Nosso recurso financeiro, tá uma palavra, uma frase, né, um slogan que até se tradicionalizou no passado: dinheiro não aceita desaforo. O dinheiro não aceita desaforo.
1: A gente já ouviu isso aos montes.
2: Mas ele continua sendo atual. Por que essa frase continua sendo atual? Porque, na verdade, nós temos hoje uma dificuldade de lidar com esse recurso financeiro, que é o meio. Então, ninguém nos colocou de uma forma organizada o que fazer com esse recurso, que é o escambo. O dinheiro é só um alinhamento. O dinheiro não é absolutamente nada mais do que... Olha, antes nós tínhamos lá, eu trocava esse celular por essa água, né? Logicamente o celular é mais caro, mas se eu tiver água no deserto, a água é mais cara do que
1: com
2: o celular.
1: Certeza.
2: Depende do contexto.
1: Exatamente.
2: Isso é muito importante. Por quê? Porque nós temos que analisar o que nós estamos fazendo com o nosso recurso financeiro. Então, por que nós temos grandes dificuldades? Porque, voltando na metodologia da SOP, o diagnóstico é tirar a fotografia para entender para onde está indo aqueles 30% jogando no lixo lá de excessos e desperdícios. Mas tem um segundo pilar, que é o sonhar, que é o poder da motivação da família. Como meu filho deixaria de uma energia elétrica ligada, um ambiente que não está, uma televisão ligada, um ar-condicionado, economizar na alimentação, economizar no chuveiro, tomar um banho mais curto? Isso tudo vai impactar diretamente no custo da operação da nossa casa, que é uma empresa, é um lar. Ok, empresa família, bacana. Só que eu preciso ter um agente motivador, que são sonhos. Reunião familiar vai muito bem. Aproveita o Dia dos Pais, uma reunião familiar deliciosa. Qual é? Primeira, é você falar: vamos ter uma reunião no Dia dos Pais. Como assim? Um bate-papo legal para falar sobre sonhos, filhos. Sonhos? Eu quero participar dessa reunião. Eu tenho um sonho, eu quero um iPhone, eu quero viajar, eu quero fazer isso. Bacana. Olha só que oportunidade. Dia dos Pais, uma reunião familiar, falar sobre desejos, sonhos, propósito da família. Isso nos dá a chancela de falar assim: então, filho, aí eu tenho 5 perguntas para responder. Se eu posso ou não realizar esses sonhos. O que é o sonho? É o iPhone? É o telefone, o smartphone? Quanto ele custa? Quanto tempo você quer realizar esse sonho? Quanto vamos ter que guardar? E de onde vamos tirar? É a pergunta mais importante. De onde vamos tirar? Vamos tirar do excesso. Nós assistimos lá com o Thiago, na TMC, que o professor Reinaldo colocou que nós temos excessos. Se a gente canaliza a energia dos sonhos para tirar a deficiência de gastos que nós temos hoje, a gente resolve o problema da família brasileira. Olha, Thiago, que bacana isso. Antídoto: o que viemos fazer na Terra, propósito e sonhos.
1: Boa, professor. E pegando esse gancho que você ilustrou aqui mesmo no rádio, né, que é a reunião familiar, os pais falando, explicando os filhos, trazendo esses 5 pontos que você falou, tem um investimento também que não aparece nas planilhas, que é a presença do pai, né? Se não tem essa, a presença do pai, não tem essa reunião.

0: como você falou, no almoço de família, nos debates financeiros. Então explica pra gente como é que a participação e o exemplo de um pai pode influenciar na vida dos filhos, inclusive na responsabilidade financeira e nas escolhas para a vida também.
1: Visão social é você chegar em casa não com mais um presente ou a bala ou o chocolate, é chegar com a sua presença de espírito, a sua presença física e falar: filho, vamos brincar de pega-pega, de esconde-esconde, eu vou dentro do guarda-roupa, ou vamos descer lá no pátio, vamos brincar, vamos jogar bola. Esse é o maior presente que a criança necessita. Nossos pais, nós adultos, que são os avós dos nossos filhos, não tiveram essa oportunidade com a gente, porque eles tinham que trabalhar muito. Então, nunca teve essa organização, essa orientação, porque trata-se de uma disciplina, uma ciência hoje, a educação do comportamento financeiro. Então, nós precisamos ter, sim, mesadas chamadas sociais. Não existe, Thiago, preço no mundo que troque um brinquedo físico por uma atenção plena para o filho. Por isso, é gostoso ser avô. Porque avô, eu vou falar como avô, tem o Matheus e tem o Luca, né? Os dois. Eles querem é brincar, eles não querem saber do brinquedo. Muito embora o Matheus goste de um brigadeiro. Ah, eu, vovô, eu quero um brigadeiro. Mas tudo bem, eu levo lá o brigadeiro, mas vamos brincar. É isso que as crianças querem. Então, essa pergunta sua tem muito valor. É muito importante no universo desse ser humano chamado criança-pai, né? Essa relação. Isso tem um preço, assim. Então ele fica esperando para brincar, ele não fica esperando mais aquele preço de trocar. E tem muitos pais, infelizmente, que trocam, né? Objetos, né? Presentes e tudo mais pela sua ausência. Isso tem um preço muito, né, alto no futuro.
0: Você está curtindo, acompanhando aqui o nosso Dinheiro TMC especial Dia dos Pais. Estou falando com o Reinaldo Domingos, PhD em Educação Financeira. Daqui a pouquinho, Reinaldo, a gente vai falar dos seus livros. Eu estou com três aqui. Três de quantos?
1: Quase 200 livros.
0: De quase 200. Estou com três aqui que são importantíssimos, mas daqui a pouquinho eu quero fazer uma pergunta especial aqui para o Reinaldo. Um livro específico dele que ele pode indicar para os papais de plantão que estão ouvindo a gente. Mas antes, vamos fazer uma pausa aqui na entrevista também, que a gente vai para as ruas de São Paulo, porque os nossos ouvintes enviaram algumas perguntas aqui para o professor Reinaldo sobre o custo dos filhos. Vamos ouvir o primeiro questionamento, a primeira pergunta que chega agora.
2: Além da educação, quanto que a gente pode, de um pai que paga alimentação, um convênio, divórcio, como que a gente pode fazer, além da alimentação, poder separar um pouco para ele no futuro?
1: Que pergunta importante, porque nós estamos falando aqui exatamente de como nós construiremos as bases futuras das nossas crianças. Pode e deve fazer parte uma previdência privada ao nascimento dessa criança. Os meus netos, meus filhos, tiveram no primeiro mês registro lá na certidão de nascimento e junto uma previdência privada. Ou seja, é necessário que a gente comece na tenridade, quando nasce, a construção de uma reserva financeira que, com os 18 anos, certamente, Thiago, esta criança vai entender, porque você vai começar a desenvolver e falar para ela, olha, você já tem um recurso, vamos guardar. Quando você começar o primeiro salário seu, você já pode continuar isso para se tornar independente financeiramente. Aí não vai depender mais do INSS, que quer dizer isso nunca será suficiente.
0: Boa. Para quem é um pouquinho mais antigo como eu, professor, o pessoal quando nascia criava a poupança, né? A poupança para o filho.
1: Pode ser.
0: Então, mas na previdência privada nos dias atuais funciona melhor.
1: É que a previdência ela tem uma sistemática, né? Um sistêmico que você tem que guardar todo mês. A poupança se eu não guardar amanhã, depois eu guardo no outro. Então eu fico muito, né, pontual. Por isso, qualquer investimento para um futuro, como uma previdência privada, como uma aposentadoria sustentável, é bom que ela tenha sistêmica, que ela tenha todo mês a guarda desse recurso.
0: Boa, mais uma pergunta, portanto, chegando aqui para o nosso convidado, Reinaldo Domingos.
3: Como formar um filho com as faculdades e esse custo muito alto das escolas e materiais escolares, alimentação? Qualquer dica que tem para a gente manter um filho bem educado e fugir dessa nova tecnologia que absorve muito eles?
1: Pois é, as telinhas, né? Nosso smartphone. Tem pai simplesmente falando, não, assiste aí para me deixar conversar aqui com a sua mãe. E vai empurrando, né? Muitas, né, atrações que às vezes a criança nem está preparada para assisti-las. Eu falei aqui no nosso bate-papo que é preciso entender que nós, quando geramos um filho, constituímos essa persona que é maravilhosa em nossas vidas, nós temos aí já um orçamento que vai existir de 30% ali no mínimo, né? Dependendo do que você quer mais, pode ser 40%, 50%, mas de 30% básico, que vai ser toda essa jornada dessa criança. E detalhe, hein, Thiago? Detalhe. Importante essa pergunta, porque hoje os nossos filhos não querem mais sair das suas casas. Então não são mais 20 anos, duas décadas. São 3 décadas para 4 décadas. Então você vai encontrar muitos filhos que não saíram das suas casas. Estão lá dentro dela e fazendo todo esse movimento de investimento que os pais têm que fazer. Então é necessário a gente fazer a lição de casa. Estou planejando, tem meu filho? Ah, já tem meu filho. O que eu faço, Reinaldo? Faz uma faxina financeira. Coloca aquela reunião familiar para todo mundo em prol daquele resultado maior que é o sonho. Porque nossos filhos merecem uma escola assim melhor. Nós sabemos que hoje 87% das crianças estão nas escolas públicas. Então nós temos aí 40 milhões de crianças em escola públicas e 8 milhões no máximo em escolas privadas. Quem consegue pagar uma escola privada? Quem tem um poder aquisitivo que tem a condição. Então a criança, ela vai ter esses 30% em toda a jornada dos 30 anos. Você tem que estar preparado. E aí você tem que ter uma grande aliada, que é ela mesmo, que são seus filhos. Eles serão as bases para você construir essa solidez, essa sustentabilidade financeira.
0: Muito bem, mais uma última pergunta, chegando aqui no Dinheiro TMC para o Reinaldo.
4: Eu gostaria de saber que quem tem muito filho, para quem ganha um salário mínimo, 2 salários mínimos e tem muita despesa com aluguel, é que aluguel subiu muito o valor, gostaria de saber como que faz para a gente ter uma, diminuir mais esse gasto.
1: Pergunta muito realística e Ctrl-C, Ctrl-V para milhões de brasileiros. Ganha uma média do brasileiro, ganha de 1 a 2 salários mínimos, Thiago. Então nós temos hoje um problema de impacto social muito sério e nós precisamos entender que nós precisamos respeitar uma coisa chamada padrão de vida. O que é o padrão de vida? É o que eu ganho. Se eu ganho 2 salários mínimos, eu tenho que construir a minha base de vida em cima de 3 salários mínimos, 2 salários mínimos. Então se eu ganho 3 mil, 5 mil reais, eu vou ter que viver com esse, né, esse valor, que seria o meu orçamento financeiro. O que é padrão de vida? É nada mais do que eu ganho. Então, se eu ganho 3, eu vou ter que viver com 3. É óbvio que eu não vou conseguir colocar, muitas vezes, meu filho lá na escola privada. Então, eu vou colocar na escola pública. Porque ainda temos escolas públicas muito boas. Precisa só você procurar. Principalmente os interiores, tem escolas públicas muito bem estruturadas, com professores maravilhosos. Então a gente sabe que vai ter que fazer algumas escolhas, vão ter que deixar algumas coisas para serem feitas em prol da educação das nossas crianças. Sem dúvida alguma, tudo sobe hoje. E aqui uma atenção especial, Thiago, que é a perda do poder aquisitivo das famílias. Imaginando que todos os nossos trabalhadores, inclusive aposentados, seja trabalhador CLT, servidor público, tem um aumento anual na carteira de trabalho ou lá na sua, no seu vínculo empregatício de 5%, que é o IPCA. Todas as categorias de dissídios. De outro lado, eu tenho os produtos e serviços que sobem 20%. Uhum. Essa conta não fecha. 5 para 20 fica 15, 10, sim, 15%. Nós perdemos, ó, tô falando para você, você, eu, o Thiago, todos nós perdemos poder aquisitivo todos os anos em no mínimo 10 a 15%. Isso vai nos levar aonde? A buscar mais crédito. E quando a gente vai para o crédito sem ter posicionamento, sem ter condições de pagar, nós vamos ficar inadimplentes, somar aqueles 83 milhões. Aliás, só para fechar, 2023 nós tivemos lá o Desenrola Brasil 1.0. Tinha 70 milhões de inadimplentes. 2.0, Desenrola Brasil.
0: Neste ano.
1: Esse ano, 83 milhões de inadimplentes. Aqueles que fizeram Desenrola Brasil no terceiro mês deixaram de pagar. Porque naquele orçamento de o que ganha e o que gasta lá, não inseriram a prestação, porque não tinham como inserir uma prestação nova para fazer o Desenrola Brasil ser honrado. Portanto, não adianta combater efeito, governo. é necessário inserir a educação na base, inclusive das nossas famílias. Então, convido você a curtir esse momento e investir muito forte na educação do comportamento financeiro da sua família.
0: Reinaldo Domingos, PhD em Educação Financeira, conosco aqui no Dinheiro TMC. Estamos quase chegando aqui na reta final do nosso bate-papo, porque o tempo passa voando.
1: Demais!
0: O papo é bom demais. Mas eu ainda tenho duas perguntinhas, professor, inclusive, que são perguntas com respostas que vão ser uns recados para os papais que estão ouvindo a gente. A primeira delas é a seguinte: a gente vê muitas famílias, crianças de pais separados. É a realidade de muita gente que está ouvindo aqui, inclusive. E aí, do lado do pai, ele acha que educar é simplesmente pagar a escola, pagar os cursos, pagar as viagens, pagar os boletos. Pergunto para você, já sei meio que a resposta, mas é bom dar o seu ensinamento, seu conhecimento para o nosso público. Pagar as contas é suficiente para ensinar um filho? E mais do que isso, o que, que esses pais estão deixando de ensinar ao agir dessa forma?
1: A presença de um pai é praticamente impossível de ser reposta dentro de um lar, né? Por mais que a mãe fique com ele, que o pai esteja pagando assistência, um plano de assistência médica, lá um plano de saúde, a escola, a presença é muito importante. Eu acho que aqui nós não temos como mudar a conjuntura, né? As pessoas hoje, às vezes nem se casam, elas se juntam e... Sim. Acaba constituindo a família. Não tem nada errado, cada um faz aquilo que realmente deve fazer. O que nós precisamos é entender que quando a gente coloca no mundo um ser humano que é o nosso filho, ele precisa ter toda a atenção, independentemente da relação entre os pais, né? Ah, eu não convivo mais com a mãe ou a mãe com o pai, mas essa criança está no meio dessa conjuntura. Então, toda a atenção necessária, a partilha aqui, quem fica uma semana, quem fica outra semana, quais visitas esse pai para essa criança. Então, nós temos aí um problema realmente social que precisa ser acertado, mas vem muito da consciência, vem muito da cortesia, do amor, né, que esta criança traz para os dois. Então, está na hora realmente da gente fazer essa lição de casa e colocar esta família realmente unida em prol da educação dessa criança. Quando eu falo educação da criança, é em todos os sentidos, inclusive da atenção.
0: Muito bem. E a última pergunta, para a gente fechar com chave de ouro, Reinaldo. Tô com seus livros aqui que você me presenteou, três deles, 3 de 200, você falou, né?
1: É bastante coisa, porque nós temos livros didáticos, paradidáticos, nas escolas, né? Desde uma criança de infantil e vai até o ensino médio. Hoje a pessoa pode estudar graduação, pós-graduação, mestrado, doutorado em educação financeira.
0: Olha que legal. Tô aqui, inclusive, ó. Por que enfrentamos crises e não estamos preparados? Um dos livros aqui que o Reinaldo Domingos me presenteou. Tem também o Almanac do Dinheiro com Educação Financeira, bem ilustrado. Serve para a criançada também.
1: Do sal à criptomoeda. A história inteira com a educação financeira presente.
0: Pois é. Além do Terapia Financeira, que é o seu primeiro, é o livro de estreia.
1: Primeiro
0: que
1: livro,
0: você falou. Muito bem. É, aqui presentes. Mas assim, um desses livros você indicaria para um papai que está ouvindo agora? Ou tem outro aí de tantos lançamentos que você fez, que é aquele livro que vem com as dicas de ouro do Reinaldo Domingos?
1: Duas obras eu indicaria. O Terapia Financeira, obviamente, que é um long seller, é um livro que traz a metodologia de uma forma lúdica e você vai aprender o D, o S, o OP, o Diagnosticar, Sonhar, Orçar, Poupar. É uma metodologia que foi vivenciada, que eu alcancei minha independência e depois transformamos ela em uma ciência. Hoje ela é uma ciência comprovada. Então, Terapia Financeira é a primeira. E a segunda é Mesada Não É Só Dinheiro.
0: Esse nome é ótimo.
1: Ele traz esse livro, As 8 Tipos de Mesadas, onde você vai aprender a construir tudo dentro da sua casa, com sua relação com o filho. E tem um outro ponto importante aqui. Ele traz também os 7 pecados capitais que você não pode cometer com a sua criança, com o seu filho. Uma delas, eu vou falar uma delas. Nunca atrele qualquer gentileza ou qualquer erro que ele tiver em relação ao dinheiro da mesada que você vai dar. Então, castigo e prêmios nunca deve ser linkado aos favores, às gentilezas que essa criança faz. A criança está lá ajudando a arrumar a mesa, a criança vai arrumar a sua cama, vai ajudar lá a lavar a louça. Isso não pode ser atrelado a nenhum tipo de prêmio ou castigo. Se você tiver uma nota mais alta esse mês ou esse ano, você vai ter uma mesada maior. Não faça isso. Mas se você tiver a nota, eu vou tirar. Também não faça isso. Porque criança tem que entender que mesada é doação. Mesada não é salário.
0: Muito bem. Reinaldo Domingos, para fechar com chave de ouro, a participação dele aqui conosco no Dinheiro TMC, ele que é PhD em Educação Financeira, mais de 200 livros lançados, um deles, com certeza, vai te ajudar demais. Reinaldo, muito obrigado, viu?
1: Eu que agradeço, Thiago, uma honra estar aqui com você nesse programa maravilhoso, muito rápido, gente, foi muito rápido, mas eu tenho certeza que você possa ter aqui aproveitado bastante esse momento. Obrigado pelo carinho que você nos traz e obrigado a você que está assistindo. E curta, mande para todos, porque é uma disciplina hoje, educação financeira, necessária para todos os lares. Parabéns, papais.
0: E a gente vai se falar numa próxima, hein, Reinaldo?
1: Estou com certeza.
0: Um abraço. Obrigado. Enquanto isso, a gente volta para as ruas para saber dos nossos ouvintes como eles estão, aliás, como estão os custos de criar os filhos nos dias atuais. Vamos ouvir.
2: Tem sido um pouco, porque a alimentação está cara, tem transporte escolar, escola, convênio médico, e não dá para ficar dependendo de hospitais públicos nas condições que tem hoje. E fora que eu sou um pai separado, divorciado, além disso eu tenho a pensão alimentícia para pagar. Que além dos 30%, a gente acaba gastando um pouquinho a mais, né?
5: Ficou mais caro, assim.
6: Sim, no Brasil tudo tem sido mais caro, né? A inflação é alta, então os preços têm aumentado bastante. E com os gastos com o filho não são diferentes, né? Você tem gastos com educação, transporte, alimentação, vestuário. Então tudo isso tá bem caro.
2: Sim, com certeza.
7: Tem ficado mais caro, sim. Por causa da informação que as crianças recebem pela televisão, rádio, internet, né? Então ele fica mais caro, porque ele fica querendo coisas que na minha época a gente não tinha.
0: Tá aí muito ouvinte participando pelas suas, e você pode participar também pelo nosso WhatsApp. Você já sabe, é o 11972211001, nesse programa especial de finanças, mas também atrelado aí ao Dia dos Pais, nesse fim de semana. Bom, a gente já falou sobre a saúde financeira e agora a gente vai falar sobre a saúde mental, que vai inclusive ajudar na construção de um adulto financeiramente e emocionalmente saudável. Será que essas coisas andam lado a lado? Então, como que a saúde mental ela pode contribuir para formar pessoas mais preparadas para lidar com os desafios, para tomar as decisões mais conscientes, para contribuir, inclusive, com uma vida financeira mais equilibrada? A gente conversa agora com o Dr. Rodrigo Bressan. Ele que é psiquiatra do Instituto Ame Sua Mente, Saúde Mental e Educação. Dr. Rodrigo, muito obrigado aqui pela participação no nosso Dinheiro TMC. Seja bem-vindo.
8: É um prazer, Thiago, estar aqui com você e com os ouvintes da TMC para ter uma conversa sobre saúde mental.
0: Vamos nessa. Doutor, de que maneira a saúde mental ela influencia a nossa relação com o dinheiro e também as decisões financeiras que a gente acaba tomando? Muita gente não acaba associando uma coisa à outra. Elas estão mais próximas do que a gente imagina?
8: Então, né, Thiago, porque quando a gente fala de saúde mental, e agora é um tema que a gente fala mais, nós estamos falando no fundo de como a gente é, como a gente existe, como a gente vivencia as situações, como a gente sonha, como a gente sente. E as decisões sobre dinheiro, elas determinam como a gente sente, e a forma como você toma a decisão em relação ao dinheiro é pautada na forma como você está. Então, a relação com o dinheiro, ela é absolutamente fundamental para a saúde mental. Você sabe, Thiago, que tem esse dado que é recorrente em medidas mundiais sobre ansiedade, do país, o Brasil ser um dos países mais ansiosos. E por um tempo se discutia, será que o brasileiro, a cultura, que é mais relaxada, carnaval e tal, por que é mais ansioso? Um dos principais motivos para as medidas de mais ansiedade no Brasil tem a ver com a insegurança financeira, e não tanto com a nossa cultura.
0: Pois é, insegurança financeira é a palavrinha da vez. Até, doutor Rodrigo, falei com o nosso entrevistado anterior, outro profissional, e ele trouxe um assunto muito importante, e acho que vem a calhar com a sua participação também, que muitos pais, por conta de traumas do passado, por conta de dificuldades financeiras de anos atrás, da infância, da adolescência, eles querem compensar, né, com os filhos atuais, então enchendo de presentes, de mimos e tudo mais. E ainda pegando o que você falou agora há pouco de ansiedade, atrelada ao estresse das vidas modernas, depressão também, pode levar a gente a gastar mais. Então, vamos trazer esse ponto, esse ponto de vista, gastar por impulso ou até a gente se endividar cada vez mais. Como também essas coisas acabam andando lado a lado e a gente nem acaba percebendo, mas parece ser um espiral sem fim, hein, doutor?
8: Claro, sem dúvida. A gente está falando como a gente age com o dinheiro, é baseado no como é o nosso equipamento emocional. Mas como a gente educa filho é ainda mais baseado no nosso equipamento emocional e nas experiências que a gente viveu. Quando você fala quem passou mais dificuldade e tende a ser mais generoso ou mais do que generoso com os jovens, querendo que eles não passem as mesmas dificuldades que você passou no passado, acontece muito, mas todo mundo sabe que é um erro. Por quê? Quando a gente está pensando em educação, o mais importante é que a gente forme os filhos para o enfrentamento da realidade. E tem que lembrar que saúde mental, quando a gente define saúde mental, estresse faz parte da saúde mental. Estresse não é o que a gente tem que evitar, é o que a gente tem que enfrentar. Toda hora a gente fica falando muito estressado. Lógico, tem uma quantidade de estresse que pode ser muito elevado e pode atrapalhar a saúde mental. Mas para o enfrentamento da vida, a gente tem que desenvolver habilidades para lidar com o estresse. Hoje tem dinheiro, amanhã não tem dinheiro, hoje choveu, não dá para sair na rua, hoje não. Quer dizer, você precisa equipar o jovem para isso. Se você sempre tem uma solução que oferta para o jovem a evitar a angústia e o confronto e a dor, ele fica incapacitado para o enfrentamento. Então, no curto prazo, você ajuda a, vamos dizer assim, ficar mais contente, mas no longo prazo fica alguém que é incapacitado para enfrentar isso. Então, a gente tem que ter muito claro que tem que estar focado nisso. O que acontece com as mídias sociais, por exemplo? Elas sempre te dão saídas fáceis para o entretenimento, para você não ficar angustiando, esperando alguma coisa, para você ter recompensa fácil. A recompensa fácil é uma saída que o nosso cérebro busca, é bom. Mas, para a gente ter um enfrentamento de longo prazo, a gente precisa saber esperar. Então, aqui você trouxe esse ponto, né? Vale a pena você poupar, o que significa tolerar não gastar, para depois você poder gastar com alguma coisa melhor, ou eu quero mais, vai me aliviar aqui, eu compro e faço uma dívida que vai me perseguir ao longo de um tempão, né? Então, essa capacidade de ter, adiar a recompensa, ela é fundamental para os filhos, e os pais têm que ensinar isso. Quando os pais compram mais do que deveriam, eles estão, na verdade, desensinando, né? Ou ensinando alguma coisa errada. Quer dizer, são formas que atrapalham, né?
0: Agora, Rodrigo, o que é mais prejudicial, podemos colocar dessa maneira? É você falar de dinheiro o tempo todo e até trazer esse exemplo que você disse, né? Envolver os filhos no pagamento de um cartão de crédito ou compras que existe a necessidade de se fazer, né, no caminhar da vida, da adolescência, da juventude e tudo mais, ou nunca tocar no assunto do dinheiro dentro de casa, principalmente quando a gente fala de problemas com as crianças. É o meio do caminho, como serve, obviamente, de solução para tantas coisas na vida, ou você pondera mais um lado do que o outro?
8: Eu tenho a impressão que, né, a saída ponderada é sempre a melhor. Eu, às vezes, quando o dinheiro fica muito carregado emocionalmente, por perfil dos pais, da família, às vezes é até melhor diminuir um pouquinho o assunto, porque vira um desgaste o tempo inteiro. Mas as famílias que conseguem trabalhar com dinheiro com clareza, com tranquilidade, entendendo a questão numérica, dando elementos de poupança, porque você conhecer dinheiro é educação emocional, né? Porque você começa a reconhecer o teu desejo, controla o impulso, tolera frustração, faz escolhas, tem toda uma questão de função executiva, de eu poupo aqui, eu gasto ali, qual é o preço das coisas. É fundamental que os jovens tenham essa noção de que as coisas têm custos e valores e que combine com a vida emocional de um jeito harmônico. Então, eu diria para você que o ponderado é o melhor, mas para cada família ela tem que encontrar um caminho que faça sentido na cultura. com certeza é ruim não falar ou falar o tempo inteiro. Isso tem que evitar de qualquer jeito.
0: A gente está batendo um papo com o Dr. Rodrigo Bressan, ele que é psiquiatra do Instituto Ame Sua Mente, Saúde Mental e Educação. E Rodrigo, você falou agora há pouco do medo, né? O medo que acaba afetando tanta gente, o medo de ficar sem dinheiro. Eu estava até lendo uma pesquisa, não tão antiga assim, que a população tem mais medo de ficar sem dinheiro, de faltar dinheiro, do que ficar doente, por exemplo. Do que correr algum tipo de risco na saúde, na vida, e o dinheiro acaba liderando tudo isso. Como que uma pessoa toma decisões importantes e financeiras de maneira consciente com medo de faltar dinheiro? Ou até emendo, reformulo a pergunta para você, o medo faz as pessoas tomarem decisões financeiras piores, cada vez piores?
8: Então, o medo ou a ansiedade, eles fazem com que a gente tenha uma reação muito primitiva, né? A gente chama de luta e fuga, né? Você fica ali atento, fazendo cenários negativos, estressado, com o coração batendo rápido, buscando uma reação rápida. O que acontece quando você está nesse estado é que você não consegue fazer um raciocínio mais profundo e ponderado para a tomada de decisão. Então, quando a gente está com muito medo, não é a hora de tomar a decisão, porque você vai ter uma decisão impulsiva. Você não consegue brecar, pensar, ponderar várias alternativas. Então, o que a gente pode dizer para qualquer um é, se você está num momento de topo emocional, de estresse, breca, ganha um tempo, pensa, entra no teu centro, pensa e aí toma a decisão. Aí você tem várias estratégias para fazer isso. Uma delas é usar alguém próximo que pode te ajudar. Calma, troca uma ideia, conversa, dialoga. E aí você busca esse estado. Isso é uma das coisas que os pais têm que ter isso em mente e têm que ajudar os filhos a fazerem isso. Porque a gente vê o filho ali ficar com medo de alguma coisa e sentir o filho desse gasto. Faz sentido? Esse dinheiro vai ter qual o significado na sua vida e tal? Neste diálogo, tanto o pai quanto o filho podem se acalmar mais, se tranquilizar para fazer uma decisão que às vezes o pai achava que devia ser de um jeito e ainda é melhor da forma como foi dialogado ali.
0: Tá certo. Doutor Rodrigo Bressan, para a gente encerrar, um rápido recado que você possa dar para os pais que estão ouvindo aqui o nosso Dinheiro TMC. Como é que um pai pode ajudar o seu filho a ter saúde mental e financeira? Essas duas coisas importantes na vida do ser humano, mas caminhando lado a lado. É a conversa, como você citou anteriormente?
8: Claro. É um grande desafio, né? Um desafio é a gente manter a nossa saúde mental, equilibrar a nossa saúde mental, é o desafio da criação dos filhos, e tem em mente que a gente está criando um garoto para ter o equipamento lá na frente. Então, as coisas que a gente está resolvendo aqui não é só compra ou não compra, mas tem um olhar de longo prazo. Eu tenho que ensinar meu filho a tomar uma decisão de comprar ou não, mais do que decidir o que é melhor, porque não tem melhor. O mais interessante é desenvolver a crítica. E se as questões financeiras, elas estão aí, elas são do nosso mundo, elas representam grande parte dos nossos desafios, elas precisam ser lidadas juntamente com a saúde emocional. E a beleza dessa história é a ideia do diálogo. O diálogo gera, além de jovens que possam entender sobre saúde financeira e saúde mental, mas gera uma relação mais próxima, mais forte, o que torna ainda mais legal o Dia dos Pais.
0: Tá certo, doutor Rodrigo Bressan, psiquiatra do Instituto Ame Sua Mente, aqui conosco no nosso Dinheiro TMC. Um ótimo fim de semana para você, doutor. Muito obrigado pelas palavras, sábias palavras. Acho que vai ajudar muita gente. Até uma próxima.
8: Obrigado, Thiago.
0: Valeu, a gente que agradece. E para quem está acompanhando aqui o Dinheiro TMC, vamos chegando ao ponto final do nosso programa. Mas aí, compartilhe, viu, com as pessoas queridas à sua volta. Se você tem aí um pai, seja um pai novo, um pai mais velho, amigos que já são pais e tudo mais, encaminhe o Dinheiro TMC, que eu tenho certeza que eles vão ficar bem por dentro do mundo das finanças e vão tomar sempre a melhor escolha. A gente está ao ar aqui todo fim de semana, mas também sempre nas redes sociais. Siga a gente, @TMCNewsBR, para acompanhar mais notícias do mundo do dinheiro e, é claro, ficar sempre em paz com o seu bolso. Eu sou o Thiago Matheus, estou de volta numa próxima com mais um Dinheiro TMC. Aquele abraço.
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0: Uma pergunta para você que acompanha a gente: e se nas eleições

0: Se todo mundo votasse nulo, esse é um dos questionamentos do filósofo e escritor Luiz Felipe Pondé na coluna Sem Dó de hoje. Vamos acompanhar.
1: A política brasileira tá ruim, né? É claro que no mundo inteiro ela anda meio ruim mesmo. Política nunca me prestou muito, né? Mas ela tá ruim, parece que a gente está vivendo nessa república pós-ditadura de 64 um momento baixo, né? E assim, olha, é de ponta a ponta. Se por acaso alguém ainda fica olhando, ah não, é porque o Lula é ladrão, o PT é corrupto, ele é o problema. Se alguém fica olhando isso, ou por outro lado, fica, não, porque os Bolsonaros, porque a relação do Flávio com o Vorcaro. Se alguém ainda acha que dá para fazer algum tipo de filtro ideológico na patifaria, esse alguém, sei lá, deve acreditar em Papai Noel, né? Porque a coisa está ruim em todos os níveis. E você olha do pequeno, do município para o estado, para a federação, para o poder executivo, legislativo, judiciário também, é um pequeno escândalo aqui, uma folga ali, passa pano aqui, suspeita-se ali, são parentes de grandes ministros envolvidos em grana enorme. No meio de escândalo, quer dizer, a baixaria nunca foi tão democrática. E é claro que os adultos sempre vão dizer, não, não, não, mas a política é ruim mesmo, ela é, o ser humano é imperfeito, por isso a política é imperfeita, é verdade, né? A democracia tem essas coisas, mas a gente tem que buscar consensos e tal, é verdade. Apesar que o consenso agora é difícil, porque as disputas são para valer, matar ou morrer, inclusive porque o Estado é tão grande, tem tanto dinheiro, tanto poder, que quem perde a eleição se lasca. E quem ganha fica com a mão numa grana maravilhosa. Não é como antes. Perdia eu, ganhava você e no final, no domingo, a gente jogava golfe. Como se fala nos Estados Unidos, não, agora é mata-mata mesmo. E é tão ruim, é gente de todos os lados, é a história do filho do Lula, o Lulinha, investiga, não investiga, passa pano, não passa pano, é o vice do Flávio que já teve acusação suspeita de algum tipo de mau comportamento na era de assédio, quer dizer, não fica ninguém de pé. Que tal, né? E se nas eleições todo mundo votasse nulo? Todo mundo. Todo mundo. Não votasse ninguém. Simplesmente derrubasse essas eleições para mostrar para essa patifaria que uma hora dessas a gente pode ficar muito bravo com essa sem-vergonhice que tomou conta da Babilônia, capital do Brasil.
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0: 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Sim, Transamérica agora é TMC. Quem escuta sabe, seja muito bem-vindo. Começa agora o Sobremesa, o seu programa favorito, comigo, Lucas Salles, e também com ela, Mini Ruth.
1: Vamos nessa, até porque o convidado de hoje é muito especial pra mim, mas daqui a pouco eu conto, hein? Não é não, Batistinha?
2: É, vocês estão todos felizes, vocês dois aí, né? Estão tudo alegrinho, né, vocês?
0: É pra você que acompanha a gente no YouTube e não está vendo a imagem do Batista, saiba que é proposital. Uhum. E pra você que nos ouve com o seu ouvido, vamos relembrar. Batista, daí o seu boa tarde especial,
2: vai. É, boa tarde, estamos ao vivo em imagem, menos eu, né, no YouTube.
1: É que você é muito feio.
2: TMC News BR, cala a boca, gorda. Você pode comentar, pode deixar o seu joinha, tá certo? E também pode se inscrever, aliás, deve se inscrever no nosso canal do YouTube, que é o TMC News BR, e você participa também no nosso programa através da nossa enquete. Não sei pra que eu tô olhando pra câmera, se eu não tô aparecendo, eu sou um idiota. É, a nossa enquete de hoje, você responde pelo 11 972 21 1001. E a pergunta de hoje é: você sabe que está na crise da meia-idade quando... Pontinhos, pontinhos, pontinhos.
1: Ai, gente, quando a família começa a cobrar filho, né? Eu que já passei dos 30, não tive filho, eu entro naquele dilema. E agora, o que que eu faço?
0: E você, Batista?
2: Eu acho que quando você levanta rápido e você vai do dia pra noite, assim, questão de segundo, sabe daquele erro DLL? que empretece tudo, aí você fala, acho que já chegou a idade.
0: Pra mim, o maior sinal é querer pintar o cabelo. Todo mundo que chega na crise da meia-idade quer pintar o cabelo, não
1: é
0: mesmo?
1: É verdade.
0: Pinta de outra cor, já vi gente adulta, velho, querendo pintar de roxo.
2: Você tá engraçadão, né?
0: Eu tô falando sobre pintar o cabelo porque Marcelo Batista, ontem aqui no Sobremesa, nós lançamos a enquete, a perguntinha. O Reinaldo Giannichini, ele pintou o cabelo dele. Ele era grisalho e mudou pra acaju. Ficou bem bonito. E aí, na nossa bancada, temos o Batista, que também é grisalho. E lançamos a campanha: o Batista deve ou não deve pintar o cabelo? Lançamos a pergunta no nosso Instagram, o @TMCNewsBR, e todo mundo foi lá votar. Tivemos muitos votos. E, com 59% de aprovação, o sim ganhou. E Marcelo Batista teve que pintar o cabelo. Mudou, tirou o grisalho e mudou. Sim. Então você que está nos ouvindo com seu ouvido, seja no rádio do carro, no fone de ouvido, no computador, aproveite para dar uma escapadinha e vir aqui no nosso canal no YouTube para ver o Batista, que a gente vai revelar já já. Você vai ver o novo visual do Batista, que pintou o cabelo. Deixou o cabelo branco e agora está muito mais bonito.
1: É.
0: Não acha, Mini Ruth?
1: Não, bonito é forçação de barra, né?
0: Não, ficou bem mais jovem.
1: Eu acho que ele deveria voltar com o cabelo grisalho, porque o Natal já tá chegando, ele pode fazer uns bicos de Papai Noel.
0: Respeita o Batista, por favor. Ficou muito bonito. Batista, você está muito bonito.
2: Obrigado,
0: de verdade.
2: Obrigado. Vamos começar o programa.
0: Vamos começar
2: chega
0: o programa.
2: Desse assunto que eu não aguento mais.
0: Vamos lá. Ó, a enquete já foi lançada, responde lá no WhatsApp.
1: Já foi lançada. E ó, antes da gente chamar o nosso convidado, que é super especial, a gente sempre chama vários convidados pra cá, porque todo dia tem um, né? Mas infelizmente nem todos comparecem, nem todos mandam a mensagem, né? E alguns até dão algumas desculpinhas. E eu só digo uma coisa: era muito melhor era só dizer não. Por exemplo, a gente chamou um convidado, né? Um comediante. E aí sabe o que que ele disse, Lucas?
0: O que que ele falou?
1: Ele falou assim: eu tô ocupado demais agora, até o final do ano, e eu pensei que o Batista tinha se aposentado. Não sei nem como ele foi parar aí.
0: Que grosseria!
1: É, rapaz.
0: Ainda se diz comediante. Vai, próximo!
1: Desculpinha esfarrapada, hein? É. A gente acabou chamando outro influencer, e aí ele mandou o seguinte: podemos marcar pra quinta que vem? Aí eu me programo melhor, vou até adorar rever o Emílio.
0: Emílio? Que Emílio?
1: É, todo mundo fala que eu sou a cara da Mandinha também, né? Com os mesmos problemas psicológicos. Mas enfim, aí a gente fez o quê? Chamou um músico. Sabe o que ele mandou? Eu nem sabia que esse programa existia. Não tenho agenda pra ir, mas obrigado pelo convite.
0: Educado,
1: né? Era só dizer não, né, querido?
0: Maravilha.
1: Era só dizer não. Mas chamamos também um ator e ele disse: a Simone vai ver se eu tenho agenda, mas já fui no Masterchef, no Bake Off, e eu adoraria ir no Sobremesa.
2: Tá sabendo bem.
0: É. Tá sabendo legal.
2: Tá sabendo
0: achando
2: legal.
0: Que o programa é de culinária.
2: É.
0: Então esse foi o era só dizer não. Por favor, convidados, não quer vir, não tem problema nenhum. É só dizer não, tá certo? Mas aos convidados que dizem sim, estes nós recebemos com muito carinho, com muita honra. Que é o caso do nosso convidado de hoje, ele que é um dos maiores roqueiros do Brasil. Ele é líder e fundador dos Raimundos e vai lançar novo álbum, Raimundos XXX Deluxe. Chega às plataformas no dia 22 de outubro. Vamos conversar com ele, o incrível, incomparável, insubstituível, Digão!
3: Fala, galera. Tudo
2: aê,
3: bem?
2: Aê. E aí? Imagino que você já tenha comido muitas sobremesas na sua vida, imagino.
3: Já comi até demais, deveria ter comido menos.
2: E você deve ter uma preferida e a gente quer saber qual é.
3: Cara, uma sobremesa preferida, velho. Oh, meu Deus. É difícil a que eu não gosto, né? Essa que é difícil. Tem, qualquer uma é boa, sei lá. Brigadeiro de colher. Torta holandesa. Torta holandesa é muito bom. Gosto também do cheesecake, é muito bom também, eu acho bom.
1: Bom demais. Digão,
0: você é tão legal que você vai ser o único convidado que eu vou deixar ter 3 votos aqui. Então, 1 voto para o brigadeiro de colher, 1 voto para a torta holandesa e 1 voto para o cheesecake. Tá certo?
3: Pô, obrigado.
0: Ô, Digão, obrigado por ter aceito o nosso convite. É muito legal, obrigado, que você, Lucas, esteja aqui conosco na TMC. Até porque nós fazemos parte da tua história.
3: Exatamente.
0: Quando vocês lançaram o single Selim, a primeira rádio a tocar a música foi a Transamérica.
3: A nível
0: hoje,
3: nacional.
0: Hoje, TMC,
3: foi,
0: nível nacional, rapaz.
3: Foi a música que estourou, que fez o Raimundos atingir o disco de ouro, foi Selim. Porque quando a gente lançou ali no... Estava no Banguela, estava muito, né, hypado ali, né, nas mídias, né, nos jornais, na MTV e tal. Mas quando tocou na Transamérica, o Selim, as vendas fizeram assim. Saiu de 20 mil, bateu 30, 50, 70, 100. Foi assim, pá!
0: É muito importante. Na rádio é uma parada muito importante.
3: Vocês, né, salvaram o Raimundos.
2: Mas você estava preparado para esse sucesso? Na hora que você ouviu a música pela primeira vez, como é para o artista ouvir a música tocar pela primeira vez em rede,
3: cara,
2: nacional?
3: Cara, é maravilhoso, porque é o sonho da gente, né, cara? O artista, ele... Pô, ele tá ali, moleque, sonha ver videoclipe, né? Sonha com aquilo. Foi o meu caso. Na época ali, a gente tinha um programa de videoclipe chamava Som Pop. E aí, velho, passava o vídeo das bandas, do Iron Maiden, coisa, pô, é isso que eu quero ser. E no dia que a sua música toca no rádio, fala, tudo bem que era Selim, né, mas...
0: Pô, a música é irada pra caramba.
3: É massa, é massa. É a cara do Raimundos, né, cara?
1: Não, boa demais, boa demais.
3: E aí, velho, pô, é a melhor coisa do mundo. É o sonho sendo realizado ali, sendo concretizado sonoramente. Pô, é massa, velho. E ainda mais o que rendeu, o que aconteceu, enfim. Muito bom.
1: A gente mudou a sua vida, mas você mudou a minha, viu? Eu vou dizer que quando eu era criança, eu escutava bastante A Mais Pedida. E aí tinha a parte do seu locutor. Né? E, cara, e aí eu decidi fazer rádio e TV por causa dessa música.
3: Que, né? Que é massa.
0: Que bonitinha.
3: A representatividade que essa música teve foi muito grande, né? Porque o Raimundos, ai, a banda machista, não sei o quê. Que nada, pô. Foi lá, a Érica fez lindamente, né? E mostrou que, velho, tem nada a ver.
0: Zoeira. Ô, Digão. Tem isso? O pessoal fica falando que Raimundos é banda machista.
3: É misógina, machista.
0: Mentira, sério mesmo?
3: Ah, velho. Mas é essas coisas hoje. É falta do que fazer, ficar na internet e dar nisso.
1: Porra,
3: entendeu? Com a falta de ir pra rua, pra vida real, sacou? É, fica essas besteiradas. Mas é tudo besteira, velho. Cara, todo mundo sabe que o show do Raimundos é um show divertido, onde, pô, a gente respeita, né? Pô, sou casado, tenho filhas, né? Mulher, meninas, né? Tenho 3 meninas. Pô, cara, um respeito maior não existe, sabe?
0: Claro.
3: Então é tudo zoeira, todo mundo brincando, as músicas. Nada é pra ser levado a sério. O Raimundos não é um manual de conduta. O Raimundos é um lugar pra você se divertir, falar besteira. É uma mesa de bar, tomando uma, falando palavrão, né? Se divertindo, é isso. Isso é o Raimundos.
0: Cara, é uma música pra relaxar, pra curtir. É um rock bom, é um rock que, na minha opinião, salvou o Brasil. Porque a gente veio numa... O Raimundos, ele surge num momento em que a gente achava que o rock não tinha mais salvação. Porque o rock veio dos anos 80, aquele rock bom.
3: Teve aquele boom, né?
0: O rock,
3: 85, né? Foi o boom do rock dos anos 80. E aí foi ali, né? Foi adernando ali, 88, mas 89.
0: Foi a época do pagode,
3: é, né? Aí foi quando entrou o sertanejo, não que não seja bom, porque eu acho claro. Muito bom. Que veio o sertanejo ali do Chitãozinho Chororó e tal, e veio a lambada, tudo ali, 89, né? Foi a ascensão. E aí quando veio os anos 90, realmente o Brasil deu uma patinada na questão do rock, mas aí veio aquela onda do grunge que veio de fora e o Raimundos... Apesar de ter nascido nos anos 80, a gente estava à frente do tempo. Eu acho que foi a coisa certa. A partir de 92, remontamos a banda, né? Até eu tinha parado de tocar bateria, fui para guitarra e tal. E aí foi o time certo, porque aí a gente pegou essa onda que veio junto com a MTV também. Então a coisa explodiu.
2: E Digão, mas você acha que o rock, de alguma maneira, o rock assim acabou? Porque a gente não vê banda nova surgindo assim, né? A gente lembra de Raimundos, os caras falam, bom, era o Iron Maiden, né? Black Sabbath, porque não tem mais coisa nova no rock, né?
3: Cara, se você for pensar na grande mídia, né? Realmente na grande mídia, nenhuma banda assim tá estourando músicas novas, né? Até banda consagrada aí, né? Você vê um monte de banda que não é, cara. É engraçado, cara, como a MTV faz falta nessa hora, porque a MTV realmente era um lugar onde você conseguia botar bastante coisa nova, sabe? Banda nova. A gente deixava a TV ligada o dia inteiro, cara. A MTV era uma rádio pra gente, sabe? Lógico, a Transamérica, todo mundo ajudou, mas a MTV, ela era o ponto de partida ali pras bandas. Ali você tinha um lugar, um porquê fazer música, um porquê ter banda. Era legal, pô, a molecada na escola, caramba, porra, quero fazer uma banda, tocar na MTV, era o sonho. Então, hoje não tem isso, cara, são poucos lugares que tem música autoral, e hoje parece que música autoral, quando fala autoral, a galera... É porque eu não sei, cara, não dá pra explicar. E, só que tem a internet, tá rolando, cara, hoje, um tanto de festival de rock... Em festivais lotados, cara. Hoje, o Raimundos hoje está nos principais festivais de rock do Brasil. E tem muito rock. Muito. E alguns festivais têm lugar para bandas novas. Acho que a galera tem que acreditar. Acho que não. É uma fase que agora tá borbulhando ali no underground. Não atingiu a grande mídia. Mas acho que uma hora vai furar essa bolha aí.
1: Mas isso, a internet ajuda isso também? Porque, por exemplo, a Mulher de Fases voltou a viralizar super no TikTok, né?
0: Foi mesmo. Ajudou, né, Digão? Porque quanto mais vídeos, mais postagens, a música fica em alta. O pessoal relembra, quer ouvir, quem não conhece.
3: Eu recebo todo final de semana milhões de vídeos da galera de banda tocando Raimundos.
0: Pô, que irado.
3: As bandas, né, tocando nos bares, nas coisas. Eu recebo milhares.
0: Coisa boa, coisa
3: isso
0: boa.
3: É ótimo. Pra mim é maravilhoso e, enfim. E é isso, cara. A galera tem que acreditar, velho. Fazer música, entendeu? E fazer música assim... Sem pensar, ai, vai tocar no rádio. Ai, não, cara, faz a música, meu irmão. Se tiver que meter um palavrão, mete um palavrão. Dane-se, velho. Chega do politicamente correto.
0: Isso mesmo. Ouçam o Digão, amigos. E falando em música nova, Digão, tem música nova pra tocar aqui na TMC?
3: Tem uma música que vai ficar bonito aqui.
0: Sério? Então, por favor, fale mais sobre. Vamos me pedir pra tocar.
3: Pois é, o Raimundos ali, o disco já tá rolando, né? O XXX. E a gente trabalhou bastante as músicas mais pesadas, né? Porque aquela a gente chama de mijada territorial. Que é a nossa fanbase, né, cara? É a nossa galera. Então a gente lançou ali primeiro Maria Bonita, depois veio Os Calos, depois veio Um Doce. Aí agora a gente tá lançando o Dia Bonito, que é uma música que ela é bem legal, é uma música gostosa de ouvir. Eu gosto muito dessa música, a gente tá tocando, né, ao vivo. O Raimundos hoje toca 6 a 7 músicas do disco novo no show. E a galera, que eu te falei, né, negócio do autoral, música nova, a galera assim, a gente nem anuncia, cara, a gente só toca. E a galera... Tá agitando do mesmo jeito, falei, opa, é por aí.
0: Você que tá ouvindo agora na TMC, você acompanha Um Dia Novo, Um Dia Bonito.
1: Um Dia Bonito.
0: Do novo álbum dos Raimundos, Um Dia Bonito. Pode aumentar um pouquinho o volume aí, Cuca? Aumenta aí, ó.

0: Um dia bonito.
1: Ah, um dia bonito.
0: Dia bonito.
2: Dia bonito. Dia bonito.
0: Não é
2: dia...
0: os Raimundos, é. Raimundos.
1: Falando em Raimundos, ô Digão, você sente falta da turma antiga ou não? Na banda ou não? Do Caniço, que não tá mais aqui com a gente, infelizmente, do Rodolfo. Você sente saudade daquela formação original ou que passou, passou e bola pra frente?
0: Ah, cara, é complicado, assim. Eu sou um cara que eu vivo hoje. Eu não fico assim, ai, o passado, ai, aquilo. Eu não me prendo, não, cara. Eu vivo hoje e eu tô assim, eu vou te falar, cara, o melhor momento do Raimundos, assim, de relacionamento é esse agora. Cara, a gente se frequenta, a gente curte, a gente tá em cima do palco, tocando, todo mundo ali dando o melhor de si, sabe? Eu não tenho que me preocupar com nada, sabe? Todo mundo fazendo a sua parte, eu não. E, entendeu? Não tem ninguém tocando em lá e o outro tocando em sol.
1: Isso quer dizer que naquela época tinha muita treta entre vocês?
0: É, tinha, cara. Era difícil, né, cara? Era complicado. Se largasse a mão, sai tudo voando, sabe? Aquela coisa. Então, realmente tinha que ter um xerife na banda, tinha alguém pra fazer o papel de chato. E esse cara era eu.
3: Você já pensou em abrir mão, largar tudo naquela época?
0: Não. Nunca passou isso na minha cabeça. Meu coração falava, não. Porra, Raimundos me deu tudo, cara. Me deu a minha liberdade, né? Me deu a minha vida, me deu a relevância, me deu tudo na vida. E de repente chegar a abrir mão disso, assim, é muito estranho, cara. E eu, por mais que tenha sido difícil chegar onde eu cheguei hoje com o Raimundos, porque hoje o Raimundos, cara, a gente tá ali, cara. Tô tocando junto com todas as grandes bandas, o Raimundos tá ali. Entendeu? Apesar de. Né? O pessoal fica me cobrando. Ai, mas não faz o mesmo sucesso lá da época dos anos 90. Ninguém faz mais o sucesso que nem fez nos anos 90. Ninguém tá na mídia como tava nos anos 90. O que tá na mídia é outra coisa. Tá na mídia é. Você vai, bota a TV.
1: BTS.
0: É exatamente isso mesmo. Então o Raimundo está ali hoje, a gente com equipe, viajando com 14 pessoas na estrada, com escritório, ônibus, equipamento, tocando os maiores festivais do Brasil. A gente tocou, pô, final de semana passado foi João Rock, o Capital Moto Week e o Festa Junina de Sorocaba, que tinha tudo 15 mil pessoas para cima, 20 mil, Moto Week, 30 mil, sabe? Então, cara, e a galera curtindo, feliz pra caramba com o Raimundos, então tá tudo certo. Eu não preciso provar mais nada pra ninguém, eu já tô ali no meu lugar, fazendo o meu, seguindo, né, voo cruzeiro, e tá tudo certo. O que vier aí é lucro, cara.
2: E deu pra ganhar uma boa grana? Você acha que antigamente ganhava-se mais dinheiro fazendo música ou hoje em dia?
0: Cara, antigamente você tinha a venda do disco, também é o que somava ao cachê. De cachê hoje o Raimundos está muito bem, assim. E na época você vendia, tinha um lance do disco também, direito autoral, tudo juntava. Agora já não, né? O stream, essas coisas, assim, se você for olhar, o ganho é irrelevante, assim, é pouco.
3: É quase um
0: estrada.
3: Dia, quase um dinheirinho de pinga.
0: É, estrada. Estrada é a parada, velho. Você está. Na estrada, tocando, amarradão, é isso. Esse é o Raimundos.
3: Digão, queria aproveitar e tirar uma dúvida minha, porque vocês fizeram muito sucesso. Tem músicas que, inclusive, são autobiográficas.
0: Sim.
3: Como Quero Ver o Oco, Reggae do Maneiro, Puteiro e João Pessoa. E tem aquela música que fala sobre a Madonna. Vocês realmente conheceram ela?
0: Cara, olha só. Essa música é do Rodolfo e do Gabriel, dos Autoramas, né? Que era do Little Quail. Essa música era em francês com refrão em inglês. Aí começou nessa brincadeira. Era uma brincadeira. A estrofe era em francês e o refrão era em inglês. E aí o produtor falou, pô, pelo amor de Deus, deixa o refrão em inglês, mas pô, bota uma letra aí. Cara, fizeram qualquer... Ah, sei lá. Aí rimou. Reconheci a Madonna ali, que é o que rimou, com a letra que era em francês. Então, rolou. Aí fizeram assim, cara. Zoeira. O Raimundos tem um realismo fantástico, assim. Inventar umas histórias sem pé nem cabeça. Mas que fica engraçado, fica legal, sabe? Né?
1: Então, e você falou do Rodolfo. Você ainda se conversam ou não?
0: Claro, não. A gente voltou a se falar.
1: Eu só
0: pedi
1: pra você pegar o telefone e ligar pra ele aqui não. Agora. Todo dia isso já deu problema.
0: Não, não.
1: O negócio que a gente fez.
0: Não, cara. Eu tô de boa, assim. A gente voltou a se falar, Mas, cara, o Rodolfo, ele tá num outro mundo, cara. Assim, ele... Não sei, ele tem um... Ele tem um negócio com o Raimundos, o lance das letras. Não sei, cara. Ele tem um negócio dele lá que... Eu acho que ainda não... Assim, ele já regrediu bastante, assim, eu acho. Daquele lance da igreja, que ele só tocava em igreja. Agora não, ele tá com o Rodox aí. Eles estão fazendo show em lugares que o Raimundos vai também. Então, ele tá nos lugares seculares. Então, ou seja, ele já... Já deu uma grande, né... voltada pro rock, assim, a galera tá amarradona, e eu, pô, tô amarradão também, mas é outro mundo, cara. Agora, Raimundos, aí eu não sei, velho, e eu também, eu não vivo com isso, cara. Eu, desde que ele saiu da banda, eu falei, cara, eu não vou ficar pensando nisso, eu vou seguir meu caminho, e estamos seguindo, portas abertas, né, na hora que quiser fazer qualquer coisa, porta tá aberta e vamos, cara.
1: E na época quando ele saiu, ele tentou de alguma maneira evangelizar vocês ou não?
0: Não. Não.
1: Não.
0: Não. Não.

0: basicamente frequentando os mesmos ambientes. Por que não juntar? Isso não pode partir de você? De bater na porta e falar, não, bora?
1: Não, mas eu já falei quantas vezes, quantas entrevistas eu já falei, portas abertas. Aí a questão é dele, não é minha, é ele. Você pode levar o cavalo até a beira do rio, mas você não pode forçar a beber água.
2: Se ele falasse assim, ô Raimundo, vocês abrem um show do Rodox ou não?
0: É, boa, boa. É uma boa questão. Você abriria, digamos? É,
1: abriu o show?
0: Do Rodox.
1: Uai.
2: Pagando bem, que mal tem?
1: Pagando bem, exatamente. Pô.
0: Caralho.
1: E pagando o nosso cachê, vamos ver se. Né?
0: Eu gostei disso, hein, digamos. Você aceitaria numa boa?
1: Tocar junto, assim, no mesmo festival?
0: Não, abriu o show deles.
1: Abriu o show?
0: É.
2: Ué. Não senti firmeza.
1: Paga o cachê.
2: Não senti.
1: Tudo certo. Eu abro até o... Sei lá. Não vou falar pra não ser pejorativo e tal, mas... Abro qualquer show de qualquer um pagando meu cachê, mas não tem problema.
2: Mas na época dos Raimundos, você já quis sair na mão com alguém, não? Já...
1: Saiu
2: na mão.
1: Eu saí eu e o Canisso, cara. A gente era.
2: É meu.
1: A gente brigava. Não, mas isso desde Brasília. A gente tinha. Saía na porrada.
2: Você pegava o todinho dele, ele ficava bravo.
1: Era uma coisa normal, usual. Sair na porrada. Isso era uma coisa normal.
0: Falando de Brasília, que é terra do rock nacional. Pelo menos pra mim, acho que as maiores e melhores bandas nasceram em Brasília. O seu conterrâneo, o Tony Bellotto, guitarrista do Titãs, criticou roqueiros conservadores no programa Roda Viva. Você acha que foi um comentário destinado pra você?
1: Pra mim?
0: É.
1: Bom, se é problema dele, porque eu tô pouco me fudendo porque ele fala, né? Eu não acato, não. Eu nem comento também. Eu fico na minha, sabe por quê? Porque eu tô fora desse negócio, cara. Entendeu? Ali na eleição lá de 2018.
2: Falou de falar de política.
1: É, cara, porque é uma coisa que não vale a pena, é uma discussão. Não adianta você falar com pessoas que já, entendeu? Já botaram na cabeça que é assim, que é assado. A única coisa que eu desejo pro país é que sejam eleições limpas, honestas, que possam ser auditadas, né? Mas a gente sabe que, do jeito que caminha as coisas, né? O sistema, enfim, eu não confio. Eu tô aqui, eu tô na minha, eu não confio, eu não afirmo nada, mas eu não confio, eu tenho o meu direito de não confiar, né? E é isso, cara, e eu tô deixando o barco rolar, não tô me metendo em treta, não quero saber disso, até porque o Raimundos, como eu falei, o Raimundos não é político, não é uma banda panfletária que tá ali pra pregar, que nada, a gente tá ali pra curtir, cara. Tenho vários amigos que são de esquerda, velho, e eu amo essas pessoas. O Batista toca comigo na minha banda solo, cara, ele é petista assim até. E, brother, a gente convive, a gente se ama, cara. A gente é brother. Então é isso que eu espero, sabe? Não quero brigar com ninguém, não. Já foi esse tempo, já. É perda de tempo pra mim. Eu só quero, acho que tem que ser o jogo limpo. Entendeu? Se o outro lá ganhar, meu irmão, tem que aceitar, velho. Como a gente teve que aceitar, enfim, né? A vitória, né? Do outro ali, mas eu tô, velho, tô focado na minha banda, na minha vida, na minha carreira, minha família. Pô, graças a Deus, eu tô vivendo o melhor momento da minha vida.
3: Mas e quando o palco, ele vira manifestação política mesmo? Por exemplo, eu estava no João Rock também esse final de semana e teve alguns shows que os artistas acabaram falando, enfim, dando a sua posição. Você acha que isso afeta o artista ou não?
1: Eu acho que, cara... Afeta até, você viu aí, né? O Nando Reis declarou que ele foi se manifestar no palco. Eu nunca usei o palco do Raimundos para me manifestar politicamente. Nunca usei. Eu sempre manifestei dentro do meu Instagram. Nem do Instagram do Raimundos. Sempre separei a coisa. Só que a galera, né, vai e junta e, enfim, não quer nem saber. Se eu falei uma coisa, aí joga a banda no balaio, sabe? E, pô, tem pessoas que pensam diferente na banda, né? O Caio pensa diferente, o Marquinho pensa também, enfim, o Jean. Então, e eu respeito todo mundo, cara. Então eu acho que, cara, porra, na boa, tudo bem, se a proposta da banda é isso, é ser política, é falar, é levantar, tudo bem, vai lá, faça seu show e seja feliz, cara. Agora, no Raimundos, eu não, cara, eu acho chato, chega no show e começa discurso, aquele negócio. Porra, eu vim pra ouvir música. Você acha que alguém tem alguma coisa pra falar, meu irmão? Fala na música. Faz que nem o Renato Russo fazia. Ele falava é na música. Que país é esse? E isso sim é, pra mim, é protesto legal. né? Ficar muito fácil subir no microfone, ter oportunidade. Ah, pipipi, porque é isso? Que...

0: irmão, faça na música. A música tem que ser, que tem que passar a mensagem.
1: E você isso. Chegou já a brigar com algum, alguma outra pessoa de banda por conta já, de política?
0: Já, na época brigamos. Tico, João Gordo, mas tô de boa, velho. Não quero confusão com ninguém, não, porque não vale a pena. E outra, o que está acontecendo no Brasil hoje responde por mim.
2: Você está ouvindo Digão, vocalista dos Raimundos, ele que foi líder, que trouxe de volta o rock nacional e que está presente aqui no Sobremesa respondendo todas as perguntas. Digão, você acabou de mencionar o João Gordo e ele brigou contigo, te chamou de... eu vou tentar lembrar aqui as palavras certas, mas ele te chamou de gordo fascista.
0: Logo o João Gordo chamou alguém de gordo. O cara, assim, primeiro, o cara foi gordofóbico, né?
2: É verdade.
0: Já a pauta do cara, porque eles, né, são das minorias, né? E aí já, o cara já começa assim, a falar, meu irmão, mas o João Gordo é prego com muita gente, velho. Não só comigo, ele já foi prego com muita gente. Tem muita gente que não gosta dele e o problema é dele, cara. Eu já passei dessa fase há muito tempo, deixe lá, cada um no seu canto. Já cruzei com ele, olhei, fiquei olhando, e aí? Tá bom, tô aqui.
2: Cara, eu queria te parabenizar, porque eu acho que essa postura é melhor. É de deixa acontecer a tua vida. Você tem a sua ideologia, você tem as suas posições e você acabou, obviamente, tendo as consequências das suas falas e aprendendo com elas ou não, ou mantendo e vivendo. Agora, quando a gente vai falar de Digão, não podemos deixar de mencionar o documentário que foi feito no Globoplay. Sim. Documentário altamente elogiado. Muita gente elogiou. Muito falou bom. Que foi um trabalho muito bem feito para contar a história de uma das bandas mais importantes do rock nacional. E eu vou aproveitar esse gancho para fazer a PPP, Digão. Sabe o que é PPP?
0: Não.
2: Pergunta problemática e polêmica.
1: Eita.
2: Troca a trilha sonora.
0: Bora.
2: Estamos com ele, Digão, vocalista dos Raimundos, e no documentário que foi feito sobre a banda, sobre esse movimento cultural que teve no Brasil, algumas pessoas taxaram Digão como chato, inconveniente, resmungão, metido. E eu gostaria de saber de você, Digão, você concorda com a figura que o documentário te retrata? Ou você gostaria de discordar? Recebemos ele, Digão, o líder da banda Raimundos, vocalista, e que está aqui conosco para contar sua trajetória e também para lançar o álbum novo, que é XXX Deluxe.
0: Exatamente. Deluxe.
2: Bonito. Tem música nova, Dia Novo, Dia Bonito.
0: Falei,
2: caralho. Eu tomei um esporro do meu diretor. Bem merecido. Dia Bonito.
0: Dia Bonito.
2: Dia Bonito, single que a gente está tocando aqui na TMC. Daqui a pouquinho a gente volta com o Digão para ele responder a nossa PPP. Mas antes, vamos dar uma olhada na enquete do dia, que traz a pergunta, Batista. A
3: pergunta: você sabe que está vivendo a crise da meia-idade quando... Carla Freitas diz: quando comecei a querer consertar tudo com fita isolante, só não consegui remendar o rombo que tem no meu cartão de crédito.
1: Nossa senhora.
0: O avião que eu vi hoje tinha uma fita isolante bem no borde de ataque, assim, ó.
3: Tô te falando.
1: Minha nossa senhora. Aline Barros, ela mandou o seguinte: eu comecei a ter uma sacola cheia de outras sacolas e acabo defendendo esse patrimônio.
3: E o Marcos Toscano diz aqui, ó: espirrei, travei a lombar, fiquei de castigo 2 dias no sofá.
2: Ai, coitado. Então, manda pra gente aí quando você sabe que tá, chegou na crise da meia-idade. Manda pra gente no 011 97221 1001. Amigos, vocês que acompanham Sobremesa pelo canal do YouTube perceberam que até agora nós não mostramos o Batista. Você que nos ouve com seu ouvido na rádio, no carro, no fone de ouvido, você quer ver como o Batista ficou depois de ter pintado o cabelo? Então aguarde que a gente já vai revelar. E ó, relembrando, por que é que o Batista pintou o cabelo? Nós fizemos uma campanha, colocamos uma votação no nosso Instagram e 59% das pessoas que votaram escolheram que sim, que o Batista deveria pintar o cabelo. E aqui, a voz do povo é a voz de Deus.
3: Só por causa do Giannichini.
2: Nós obedecemos e o Batista pintou o cabelo à la Giannichini. Você vai ver daqui a pouquinho, tá bom?
3: Que eu vou fazer. Mas continua com a gente. Vou pegar o nome de todo mundo que votou sim, vou denunciar no Instagram.
2: Vamos voltar. Digão, Voltamos com você com a PPP. Pergunta problemática e polêmica.
0: Porra da pergunta.
2: Isso é Raimundo,
0: Paulo. Isso é Raimundo.
2: Então, no documentário do Globoplay, muita gente te coloca como um vilão.
0: É.
2: Te colocam lá que falam que você é chato, metido, que você quer ser
0: brigava,
2: o dono de tudo,
0: brigava.
2: Nossa, que você que controlava a grana, tudo, que você era ranzinza, mão de vaca. Eu gostaria de dar o direito de resposta com você. Você concorda?
0: Dependendo do ponto de vista, isso é bom. Por quê? O mão de vaca tá aqui hoje, tá com banda, trabalhando, rodando o Brasil inteiro. Enquanto outros que falaram, né? É só ver onde um tá e o outro, né? E, cara, é aquela coisa, eu posso até responder isso biblicamente, né? Quem era o cara que gritava, esbravejava dos apóstolos de Jesus? Quem era? Era Pedro, fiel, lutador, sacou? Muito melhor ser Pedro do que ser, entendeu? O cara que beijava o rosto de Jesus e, enfim, né? Então é isso, cara. O Raimundo está vivo hoje porque, cara, porque eu insisti, porque eu briguei, enfim. E se não fosse isso, cara, a banda... Pô, o Rodolfo saiu da banda, ainda ficaram mais dois. E, velho, o Raimundo só afundou. O Raimundo só voltou a levantar quando eu peguei a rede e botei pra cima. Onde eu virei músico, empresário. Fiquei 3 anos, meu irmão, dedicando a minha vida pra essa banda. Sacrifiquei a minha família, meus filhos, o convívio, porque, cara, eu vivia 24 horas isso. E hoje, eu, graças a Deus, Deus me abençoou. E, pô, tô com meu boi na sombra. Agora, pô, a galera que fala de mim, vai, é só olhar, né?
3: Mas tem alguma coisa que te magoa, assim, que você viu lá no...
0: Cara, é aquela coisa, né? Eu fui pra esse documentário, eu não tinha intenção de falar mal de ninguém, cara, eu não queria. Quando eu falei, eu fui genérico, porque, sabe, coisas que ficaram pra trás, sabe? E aí você vê a galera usando aquele documentário pra, entendeu? Sei lá, chamar atenção de alguma forma. Eu não, cara, eu podia falar mal de todos ali, podia falar muita coisa, mas eu tô noutra, eu tô bem, cara, eu tô feliz, tô aqui, eu acabei de chegar, daqui a pouco eu vou...
3: Almoçar?
0: Eu vou num patrocinador, pô, tem um show hoje à noite, aí tem mais 3 shows no final de semana, é nisso que eu tô focado. Então, falem bem, falem mal. Falem do velho roqueiro aqui.
2: Palavras de Digão, senhoras e senhores. Inclusive, ele tá aqui pra lançar o seu single novo dentro do álbum Dia Bonito. O álbum se chama Raimundos XXX Deluxe. A gente pode colocar de novo aí pra tocar enquanto a gente tá entrevistando?
0: Pode, insista.
2: Por favor, vou insistir.
0: Põe na programação.
2: Como é que é, Mini Ruth? Seu locutor. Por favor?
1: Okay. Por favor, a música. Por favor, seu locutor.
2: Toca
1: ao menos uma vez.
2: Toca a música aí. Dia Bonito tá tocando pra você que tá ouvindo a gente, acompanhando o novo sucesso de Raimundos. Digão, você tem datas já pros próximos shows? Pode passar pra gente? Tem previsão de lançar um novo álbum depois de 10 anos?
0: Meu celular não tá aqui.
2: Não, fica tranquilo.
0: Não, olha só, tem uma informação errada. Esse álbum já foi lançado.
2: Esse álbum já foi lançado.
0: Esse 22 de outubro foi do ano passado.
2: Ah, você me desculpa. Então eu vou fazer errado.
0: Não, é porque eu mandei o coisa aí, acho que não deve ter
2: problema. Vamos fazer errado.
0: Aí você bate no seu roteirista.
2: Ah, não, eu vou apanhar. Vamos fazer errado? Erramos e consertamos. Ano passado, o Raimundos lançou o álbum Raimundos XXX Deluxe. Então daqui a pouquinho tá fazendo 1 ano de álbum. E tem um single novo que é Dia Bonito. E você pode ouvir nas plataformas. Que bom que já tá lá.
0: Já
2: tá
0: lá.
2: Não precisa ficar aguentando o esperar até outubro. Vai lá e ouça. Ouça Raimundos. E se quiser acompanhar a agenda de shows, como é que faz, Digão?
0: Cara, entra no nosso Instagram, Raimundos Rock. Ou no meu Instagram também, Digão Raimundos. E tá lá a agenda. A gente tá sempre colocando. E o Raimundos, meu irmão, tá faltando o dia pra gente tocar.
2: Tá faltando o dia, que coisa
0: pra
2: boa.
0: Pra gente tocar, sabe? Porque a banda tá muito bem. Esse mês de agosto, cara, a gente tá batendo recorde de número de shows.
2: Que bom, Digão. Que bom.
0: Então a gente tá aí, todos os grandes festivais. E, enfim, tá tudo certo, cara. Tá tudo as mil maravilhas, né? É, contrariando falácias, o Raimundo está bombando daquele jeito. Estou muito, cara, muito feliz.
1: Eu tenho uma dúvida pessoal, Digão. Por exemplo, se um dia eu desencalhar, arrumar um boy lindo, maravilhoso, com a Harley Davidson dele pra gente viajar, e eu quiser casar e quiser o Raimundo tocando na minha festa, vocês fazem eventos assim também?
0: Pagando bem. É, né? Tá pagando o cachê da gente, a gente vai.
1: Ah, que legal.
0: Tá vendo? É, hoje a gente faz um show corporativo. Hoje é corporativo e tal. É uma exposição, um negócio de comer. Não sei o que é direito. Mas a gente faz show, a gente faz. A gente tocou na festa, a gente foi contratado pra uma festa de um cara muito bacana, o Marcos, lá de Brasília. Foi maravilhoso, adoro. Porque a galera, cara, primeira música já tinha um cara que tirou o paletó e a camisa. Aí já bota a gravata aí no meio lá. Eu acho maneiro, cara. É show. Bom, né? O Guns N' Roses tocou numa festa particular, assim que eles voltaram do Brasil, a gente fez a turnê com eles ano passado e esse ano.
2: Sim, bom pra caralho, inclusive.
0: Assim que eles voltaram pra lá, eles fizeram o show de uma festa. O cara pagou.
2: É isso.
1: Caramba, que legal, né?
0: Não há nada que desabone, né, a conduta da banda, pô.
2: Ah, que não. Tá fazendo o show pra quem gosta de você, Ligão.
0: Exatamente.
2: O que tem errado nisso?
0: Estão querendo o Raimundos.
2: É isso. Bora, velho. E tem muita gente querendo o Raimundos. Isso é muito, cara, legal de ver.
0: Muito fã.
2: Vocês têm muitos fãs, cara.
0: A gente tá impressionado com a molecada que tá nos shows.
2: Porra, que coisa boa.
0: Molecada que conhece as músicas. Inclusive, a gente foi tocar em Tramandaí, na festa do peixe, lotado, e de repente um moleque lá com cartaz, quero tocar, beleza, não, aí o moleque subiu, a gente achou que ia tocar um Mulher de Fase, não, quero tocar um Doce, que é a música do XXX.
2: Que legal!
0: E aí e a música começa com a guitarra, o moleque, cara, vê abaixo o lugar.
2: Que demais.
0: Então, excelente. Então, eu tô vendo uma renovação, eu tô vendo borbulhando ali na molecada. Sim. Essa geração que tá vindo agora, eu acho que vai ser uma geração menos mimimi, sabe? Vai ser uma geração que vai fazer mais do que ficar falando.
2: Falando em mimimi, me responda: quem é mais chato? Os fãs de esquerda ou os fãs de direita?
0: Todo fã de Raimundos é legal, sendo de direita e esquerda, eles são maravilhosos.
3: Você é fã do Raimundos, é legal. Eu fiquei com uma dúvida aqui agora, porque o Brasil é um país muito perigoso. Me veio essa pergunta idiota. Quando o artista sobe ao palco...
0: Você só vai fazer pergunta idiota pra mim?
3: É, só.
2: Esse bom, é o intuito, mas Digão, você tinha que ter visto o programa pra saber que a gente só faz pergunta idiota.
3: Quando o artista sobe ao palco, você sobe com a sua carteira no bolso ou não?
0: Porra, artista.
3: Cara, porque o cara deixa no camarim, pode roubar a carteira.
0: Não, claro, não. A gente não deixa coisas, às vezes, dependendo do festival, se é um camarim que não tem chave, coisa, a gente realmente, às vezes, vai. O Caio vai muito com a mochila dele. Eu vou pro show, só levo meu celular. Eu não deixo meu celular no camarim.
3: Aí, tá vendo?
0: Porque eu não uso mais carteira. Eu usava carteira, eu não uso mais. Carteira fica na minha casa, com meus documentos. Porque é tudo no celular hoje.
3: Agora
0: tudo
3: o celular, você deixa.
0: Eu vou pagar celular. Eu vou entrar no avião, o ticket tá aqui, identidade, celular. Pagou o celular, fudeu. Tá?
2: E pelo celular você também pode ouvir o álbum Raimundos.
0: Aliás, de onde Deluxe. É, se ouve mais o álbum, é no celular, fonezinho, acabou.
2: Ouça e também ouça o single Dia Bonito, essa obra de arte que o Digão veio aqui. E eu estou muito feliz de recebê-lo. Digão, do fundo do meu coração, muito obrigado.
0: Tá bom?
2: Infelizmente, acabou. Sim. Mas não sem antes pedir para que você mande o seu recadinho final, que você venda o seu peixe, que você faça cada vez mais shows. Então, por favor, como é que faz, Digão, para contratar?
0: Tem a galera no Rio, né?
2: Tem a galera no Rio.
0: A gente toca sexta-feira no Doce Maravilha.
2: Coisa boa.
0: Vai ser maravilhoso e é um festival que já tinha um tempo que eu queria tocar, que é no Jockey, né, no Rio. Vai ser muito bacana, vai ser muito bonito. E a gente vai fazer junto, o Charlie Brown vai fazer uma participação com a gente. O Marcão e o Thiago. Então a gente vai tocar umas músicas do Charlie Brown junto com o Raimundos. Grandes aliados, né, juntos. E é isso, cara. E segue o Raimundos aí nas redes sociais. Raimundos Rock, né? E tá, a nossa agenda tá lá, cara, tá lotada a agenda. Até o final do ano, já tem show no ano que vem, já fechado. E é isso, cara. E ó, cara, paz, Brasil, vamos se unir, porque o povo brasileiro é que tem que se unir, sabe? A gente não pode esperar nada de ninguém que tá no poder, porque é complicado. Então a gente tem que ficar muito atento, entendeu? Em quem vai votar, seja no seu candidato de X ou Y, enfim, não importa. Procura saber quem é e vamos botar gente boa lá que lute pelo nosso país de verdade e não fique essa lambança que tá rolando
3: aí. Valeu, e acabei de entrar aqui no Instagram do Digão. Pinta de roqueiro, brabo, saía no braço com todo mundo, mas é pau mandado que tem até o arroba da mulher dele no Instagram.
2: É isso.
3: Tá vendo? Olha só.
2: É isso mesmo, Digão.
3: Essa pinta de mal.
0: O negócio é o seguinte: sempre quem tem a última palavra lá em casa sou eu. Sabe como é que é? Sim, amor.
2: Exatamente, Digão. Digão, salva de palmas. Que bom que existe Raimundos, porque em qualquer discussão, obrigado, qualquer briga, qualquer coisa, se você colocar qualquer música Raimundos, não importa se você é A, se você é B, se você é Sol, se você é Lua, não importa, você vai se abraçar e você vai cantar Raimundos. E continue sendo assim, sempre com você, Digão. Beijo enorme, muito obrigado,
0: obrigado
2: pela sua presença.
0: Valeu.
2: E continuamos aqui o nosso programinha de, meu Deus, você tá ouvindo? Dia Bonito, single lindo de Raimundos, do álbum Raimundos XXX Deluxe, ouça nas plataformas digitais, tá bom? E a gente vai continuar com o nosso quadro, que é o maior sucesso. Por onde a gente passa, todo mundo elogia. É hora de trazer informação com diversão. É hora de trazer as notícias, mas de um jeito que só a gente sabe. É hora do girinho de notícias. Vai!
1: Mas Patrícia, vem pra cá. Vem pra cá, Patrícia, você tá mulher de fases hoje? O que tá acontecendo?
2: Que mulher ruim! Jogando as coisas fora! Vai.
3: Falou que é fã do Raimundo, mas não sabe porcaria
2: nenhuma. Que mulher ruim! Jogando as coisas fora! Disse que
1: de sua mãe, sua casa não, entro mais não.
2: A casa é minha, você que vai embora. Já pra saia da sama, deixou meu colchão. Nossa. Ela é top na arte de enfeiteira. Porra, Vini Ruth, achei que você fosse acompanhar.
1: Cara, tá, eu tenho TDAH, eu sou esquecida.
2: Pelo amor de Deus, bom pra caramba.
3: O quão fãs vocês são.
2: Seguinte, estamos aqui nesse clima agradável, mas não é pra tanto assim não, tá?
1: É, se eu fosse o Batista, eu ficava preocupada.
2: Por quê?
1: Que
2: vai. O que, que vai acabar? Fala pra mim.
3: Ela não sabe nem o que ela fala.
2: Não sabe,
3: ela
2: ó. Tá... Seguinte, quer primeira notícia graça do dia, eu vou trazer. Atenção, atenção! O fim da aposentadoria como pena máxima para juízes é aprovada. Olha só. Antes era assim, ó. O juiz que cometia algum crime, como a venda de sentenças, por exemplo, tinha como punição ser aposentado à força e passar o resto da vida recebendo um belo salário.
3: Que beleza.
2: Olha que punição maravilhosa.
3: Isso aqui,
2: Mas o Conselho Nacional de Justiça acabou com isso. Agora, se o juiz for punido, ele vai perder o cargo e não vai ficar mais recebendo salário. A nova decisão não afeta juízes que já estão aposentados compulsoriamente. Ou seja, se lá atrás algum juiz já fez alguma besteira e foi penalizado e continua recebendo aposentadoria, não vai parar por aí, tá? Mas daqui adiante, agora pra frente, se o juiz fizer cagada, não vai receber aposentadoria como pena máxima.
1: Olha só.
3: Você que tinha aquele belo plano de carreira, né? Ó, vou fazer uma merda aqui pra ficar em casa. Agora dançou, meu amigo. Dançou. Mas é um absurdo isso, né? Será que em algum outro país tem um negócio desse?
2: Será que tem? Eu acho, de verdade.
3: Será que tem?
2: Que era quase um projeto de vida de algumas pessoas, de virar juiz, fazer cometer um crime e se aposentar. O cara não precisa
3: ganhando
2: trabalhar.
3: Ganhando 60 pau por
1: que
3: mês.
1: Que delícia, hein?
2: Que coisa boa, né?
1: Nossa, você devia ter estudado.
2: Ô, Batista, como é que é? Isso aqui,
3: é um pouquinho de Brasil.
2: Daqui a pouquinho você vai ver como ficou o Batista depois de pintar o cabelo a lá, Janequine.
1: Tá horrível.
2: Mas antes, vem a segunda notícia do dia com ele, por favor, Batista.
3: Vocês viram, o Neymar fez uma live aí esses dias, mostrando uma... Falando de carta Pokémon. O Neymar também... O Neymar não sei o que ele quer da vida.
1: Cara, ele precisa de outros hobbies agora que ele tá casado, né?
2: Não venham me falar de carta Pokémon. Eu coleciono, é irado.
3: Você coleciona?
2: Eu coleciono, é irado. Isso aí é investimento.
3: Então. É, tá? Então, aí ele tava falando de carta, aí o Memphis, que é o jogador do Corinthians, o Memphis Depay, aí ele falou que ele tem uma caixa especial de carta Pokémon, e aí ele falou que vai levar pro Neymar pra eles abrirem juntos,
1: né?
3: E falou que tem cartas raras que podem chegar a 200 mil reais.
2: Tô te falando, Batista, isso é investimento, cara.
3: Você
2: tem uma única caixa pra comprar cartinha Pokémon, ela pode custar, assim, em alguns casos, o valor de inicial de uns 500 reais.
1: Nossa, gente,
2: uma caixa com cartas. É, e tem cartas que valem muito dinheiro. Aliás. Agora já imaginou? Você vai lá, abre e sai uma carta premiada. Uma carta que vale 20 mil reais, 50 mil reais.
1: Vocês estão precisando arrumar outro emprego, eu tô achando.
3: Memphis Depay. Também não tá jogando no Corinthians, fica vendo carta Pokémon, né?
1: Ah, eu só sei que se eu fosse um Pokémon, seria o Charmander. Mas enfim, vamos lá, galera.
3: Vocês viram o Ney ontem? O Ney tá bravo ontem.
2: Demais, cara.
3: Você viu? Mas isso aí, tem que futebol raiz, é isso. O presidente do Remo lá ficou pé da vida, mas é isso que é futebol, tem que zoar mesmo.
1: E a gente já tá bravo com o Remo faz tempo, né? Desde a Copa do Mundo lá com os noruegueses. Tá, essa foi ruim.
2: Nossa, essa foi.
1: Eu posso me desculpar chamando vocês pra uma festa sábado?
2: Festa sábado?
1: É.
2: O que você vai fazer?
1: Porque eu vi uma notícia e eu vou precisar fazer igual e eu vou fazer essa festa lá em casa, galera. É. Não sei se vocês viram, mas teve uma mulher lá nos Estados Unidos que fez uma festinha muito legal. É a festa do divórcio. E aí, né, ela surpreendeu os frequentadores de um bar que ela vai sempre, expondo nessa festa de divórcio as 10 piores coisas que o seu ex-marido havia feito. No vídeo, né, que viralizou aí, ela exibiu um cartaz com as piores coisas que o ex fez. Mas só quem tava lá conseguiu ver isso daí. E eu quero imitar, gente, porque eu já fui casada também. Sábado tem festa, vou expor mesmo.
2: Batista,
3: o quê?
2: Quer comentar sobre isso?
3: Eu não quero
2: comentar. Posso comentar?
0: E se fosse ao contrário?
1: Eu sou uma ótima ex.
0: Pera aí, você falou, deixa eu falar. Calma aí. E se fosse ao contrário? Terminei com uma ex que eu tive, uma ex tóxica.
3: É.
0: Péssima.
3: Pula na internet.
0: Vou fazer uma festa mostrando 10 das piores atitudes que ela teve.
3: Nossa senhora.
0: Eu seria altamente cancelado.
3: Você ia ver a dona Luana.
0: Nossa.
3: A Luana Piovani.
0: A Luana Piovani ia pessoalmente em casa me matar. Com certeza.
1: Eu só digo uma coisa, quem não tem nada a temer, não tem medo de nada. Se você foi ótimo durante o relacionamento, você não tem que ser, ter medo de ser exposto.
0: Eu vou pedir permissão, Mini Ruth, isso aqui é uma coisa de conselho maduro. Não existe alguém ótimo.
3: Não tem, isso não que existe eu ia falar a mesma coisa.
0: Não existe,
3: sempre a pessoa.
1: Eu sou ótima.
0: Ah, Mini Ruth, você acha que você não casa com ninguém.
3: Tá desesperada aí, saindo cara do TI, do aplicativo, eu vi como ótima.
0: Mas não existe relacionamento, não existe. Somos seres humanos, um dia você pode acordar de mau humor, um dia você pode fazer um comentário chato, você pode acabar brigando, você pode...
1: Não, mas tem coisa que pode expor sim.
0: É, tipo
1: traição. Se eu fui traída, não vou poder falar, olha aqui, ó,
0: resolve.
1: Que vagabundo.
0: Isso é a coisa mais feia do mundo.
3: Traiu, dá um pé na bunda e acabou.
0: A pessoa é traída, ela quer mostrar que foi traída. Isso é coisa de otário. Você foi traído, você resolve
3: pra pessoa. Vai em programa de TV, fala que foi traída.
1: Carta.
3: Olha, eu vou ler uma cartinha. Fui traído.
0: Se fosse ao contrário.
3: Chega.
0: Vambora. Fala o seguinte. Eu tô lendo aqui os comentários no YouTube, tá? Peço permissão aqui, ler os comentários. Já fizeram... Teve um rapaz, o MPontes1608, falou assim... Carvalho, Lucas, lançar um novo disco é pleonasmo. Calma que não é não, depois eu te explico lá no meu Instagram.
1: O que é pleonasmo?
0: Pleonasmo é redundância, por exemplo, subir pra cima, descer pra baixo, se você vai descer é pra baixo. Se
1: lançar
0: você vai
1: subir, um novo disco.
0: Lançar não é pleonasmo, mas depois eu explico, aqui não cabe não.
3: Falou o professor Pasquale agora.
1: Lucas Pasquale.
0: O David Castilha tá aqui, ó, querendo saber cadê o nosso Marcelão com cabelo pintado. Mostra aí, bora aí. Daqui a pouquinho a gente mostra, mas eu li um outro comentário que foi em outra rede social, que foi assim: esse gordinho do meio, ele acha que ninguém percebe, mas ele fez uma crítica no Lula, foi na segunda-feira, criticamos o Lula, fez uma crítica ontem pro pessoal da direita lá com a urna da TSE com o Flávio Bolsonaro, e agora eu quero ver, ele não vai falar sobre o centro não? Olha, você tem toda a razão. Vamos falar sobre o centro.
1: Vai.
0: Amigos, é claro que a gente vai criticar também o centro. O centrão nesse Brasil é quem é que manda. Você que tá na sua casa, na sua família, você briga com seus familiares por conta de política, você é trouxa. Não tem que brigar. Quem manda no Brasil não é nem a esquerda e nem a direita. Quem manda no Brasil é o centro. O centrão, rapaz. Vocês estão achando o quê? É o centrão que manda nesse Brasil, tá? Eles são o maior número na Câmara, são o maior número no Senado. Eu não preciso nem ficar falando, te relembrando, né? Você vai ficando até meio desanimado. Mas acontece o seguinte. Ontem teve uma operação da polícia. Alô, polícia. E eles foram na casa de um advogado. Um advogado, muito simples, um advogado. E encontraram na casa desse advogado uma coisinha muito louca.
1: O quê?
0: Ô, Mini Ruth, você já viu aquelas máquinas de contar dinheiro?
1: Ah, sei.
0: Já viu? Aquelas que você coloca ali um bolo de dinheiro e ela conta quantos dinheiros ela tem?
1: Morro de vontade de ter uma dessa, é que eu não tenho dinheiro.
0: Pois é. A polícia chegou na casa de William Tomás, que é o famoso advogado do Centrão. Polícia Federal fez uma busca no escritório dele e achou uma máquina de contar dinheiro.
2: E não é qualquer maquininha não, tá? Ah. Ela consegue contar até 1.200 notas por minuto. Você veja aí a quantidade de dinheiro que ele estava interessado em contar. Ó, e veja bem, ter máquina de contar dinheiro não é crime. Esse não é crime nenhum, pelo amor de Deus, tá tudo bem. O problema é da onde vem o dinheiro que ele tá usando para contar na máquina. E aí a polícia bateu porque está sendo investigado o Willer Tomás por participar de um esquema no INSS. O crime é supostamente roubar dinheiro de aposentado e pensionista. Ou seja, o advogado do Centrão, ele é famoso por ser advogado do Centrão, ele supostamente tira dinheiro de velhinho da fila da farmácia pra jogar na maquininha dele de contar nota.
1: Ô, Batista, não fica triste, não.
2: Não, eu tô falando, Batista nem é aposentado, pelo amor de Deus. Mas, ó, parece que não foi a primeira vez que esse advogado do Centrão já teve um encontro com a polícia. Ele tá até acostumado. Dessa vez ele deve ter aberto a porta e falou, oh, pode entrar. Já fiz um cafezinho pra você. Senta aqui, a máquina tá ali, tá lá. Bom, é isso. A gente não vai deixar passar nada. Aqui na TMC nós sempre mostramos o ponto e contraponto. Se entrevistamos um deputado de esquerda, entrevistamos também um deputado de direita e assim por diante. Porque aqui nós prezamos pela notícia e, é claro, pela imparcialidade. E lembrando, nós do Sobremesa queremos ver o circo pegar fogo e seremos os primeiros ali na frente a vender as tochas. Próxima notícia, vai, Batista!
3: Eu?
2: Ah, peraí. É. Eu quero dar uma olhada na nossa enquete, pode ser?
3: Claro.
2: Vamos dar uma olhadinha na nossa enquete?
3: Claro.
2: Vai, Batista.
3: É, você sabe que está na crise da meia-idade quando... Quando entro na farmácia para comprar um Doritos, saio com vitamina, ômega 3 e um aparelho de pressão na promoção. Quem mandou foi o Rafael Duarte.
1: O Ricardo Pinheiro, ele mandou o seguinte: eu vi que eu tenho 3 óculos, um para perto, um para longe e outro para procurar os dois.
2: Muito bom. Amigos, é o seguinte, nós ontem fizemos a enquete perguntando se você queria que o Batista pintasse ou não o cabelo à la Reinaldo Giannichini. E sim, ele pintou porque ganhou o sim com 59%. E agora você vai poder ver como está o Batista. Entre agora no nosso Instagram, @tmcnewsbr, e venha conferir como ficou o novo penteado do Batista. Ficou um tchutchuco. Ó, @tmcnewsbr. Entre agora no Instagram e veja a nossa publicação com o novo visual do Batista. Batista, e pode confiar, não é inteligência artificial, é de verdade. Show de pinto. A gente vai postar vídeo mostrando como foi esta pintura linda, maravilhosa. Confira lá no nosso Instagram, @tmcnewsbr.
3: @tmcnewsbr. Vai lá.
2: Amanhã estamos de volta com mais sobremesa pra você.
3: Tchau.
2: Um beijo, um queijo, fique com Deus. Tchau, tchau. Valeu, pessoal.

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0: Prefeitura de São Paulo criou um grupo de trabalho para elaborar um protocolo de segurança e saúde para corridas de rua e também eventos esportivos similares realizados em vias públicas da capital paulista. Essa medida ela foi publicada 2 dias após a morte de um atleta amador. Ele que sofreu uma parada cardíaca depois de completar uma meia maratona que rolou na zona sul da capital. Então, para explicar como esse protocolo pode aumentar a segurança dos atletas, a TMC conversou com a doutora Ana Bernardes, ela que é médica especializada em medicina do esporte e também do exercício.
1: Esses protocolos, a segurança de provas, elas são estabelecidas, é algo estruturado muito previamente. Esses protocolos são para definir pontos estratégicos e de fácil acesso para colocar médico, equipamento de desfibrilação, para caso aconteça alguma coisa, tenha um suporte mais fácil e a gente consiga remover e levar rapidamente para o hospital. Tudo já é muito estruturado. A Confederação Brasileira de Atletismo, agora em abril, já fez um documento falando disso. A World Athletics, ela regulamenta a estrutura médica conforme o tamanho da prova. Então, eu acho que isso é uma coisa para ficar mais organizada e mais rigorosa para quem está organizando esses eventos, sabe?
2: Ana, e esse é um ponto muito importante, né? Porque acho que são vários pontos aqui, né? É muito bom que as pessoas cada vez mais estejam preocupadas com a saúde, participando das corridas, mas tem, claro, esse outro ponto que é de preocupação. Não basta chegar, ah, hoje eu vou participar de uma corrida, né? E sair correndo, né? Tem toda uma preocupação com a saúde, evidentemente.
1: Exato. Até nas normas, bem descrito, é do atleta a sua responsabilidade primária sobre a saúde, né? Então, a gente já tem muito descrito isso na medicina esportiva, avaliações pré-participação, exame cardiológico, pré-requisitos, né? Tanto é que quando a gente vai falar sobre morte súbita, a gente divide entre fatores de risco antes dos 35 anos e depois dos 35 anos. Então, assim, é do atleta a responsabilidade em ter essa prevenção primária em relação à sua saúde para esse tipo de situação, né?
3: Ana, e existem sinais durante a corrida que indicam que o atleta deve parar imediatamente e buscar atendimento, até para quem está ao redor, né? De repente percebe alguma coisa e já fala, opa.
1: O que está acontecendo? É. Bom, a primeira coisa que acontece de coração é aquele aperto no peito, sensação de desconforto, um ataque. Aqui o batimento já vai estar mais elevado, principalmente em provas de endurance, que a gente fala, que são provas de resistência, a musculatura cardíaca está trabalhando mais. Então, dor no peito, mas o principal que chama atenção é hora que começar uma tontura, ver que a visão está ficando um pouco mais turva, sentir mal-estar mesmo, aquela sensação de, meu Deus, parece que eu vou desmaiar. Esse sentimento. Sintomas pré-síncope são super importantes e é a hora que você tem que parar, sinalizar e pedir para chamar ajuda. Tontura, turvação visual, começar a dar até mesmo náusea e vômito, e principalmente assim, desconforto no peito, que são sinais de alerta para a pessoa parar e falar, opa, o que está acontecendo?
2: Ana, para a gente fechar aqui, já te agradecendo muito pela entrevista, tem algum perfil de corredor que merece uma atenção especial? Sei lá, iniciantes ou pessoas com uma determinada idade? Como que funciona isso?
1: As pessoas iniciantes, para qualquer modalidade, principalmente em tipos de corrida, para iniciar essa modalidade e se desafiar em provas, em distâncias, é fundamental você fazer essa avaliação pré-participação, que é um check-up esportivo. O check-up esportivo, ele é fundamental para isso. Mas se você tem na tua família, por exemplo, seu pai, sua mãe já infartou, tem um histórico familiar de históricos de doenças cardiovasculares, para você é primordial fazer essa avaliação antes de qualquer outra coisa. Os fatores de riscos familiares, eles somam muito. Quando você tem histórico, por exemplo, de infarto, problema de colesterol nas artérias, isso é fundamental para você ser avaliado antes de fazer esse tipo de prova.
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0: Atenção, que agora tem serviço importante de saúde agora. A gente cobra todo dia aqui que as pessoas têm que ir tomar vacina, especialmente por conta do sarampo, que era uma doença controlada e que está de volta a dar as caras por aqui. Agora a gente avisa que tem orientações novas para tomar o imunizante. É um intervalo de 30 dias para quem tomou a vacina contra rotavírus, febre amarela e também a dengue. Quem vai explicar isso para a gente é a Melissa Palmieri, ela que é médica sanitarista da Secretaria Municipal da Saúde.
5: É muito importante que as pessoas que tenham bebês a partir de 6 meses de vida procurem já as unidades básicas de saúde nessas 3 cidades, São Paulo, capital, São Bernardo do Campo e Guarulhos, onde estamos fazendo essa vacinação indiscriminada até 59 anos, 11 meses e 29 dias. E o que que muda do que tinha sido recomendado logo no início da semana? É que quem já fez alguma vacina de vírus vivo atenuado com menos de 30 dias, não vai receber essa dose de sarampo nesse momento. Por quê? Porque precisa de um espaçamento de 30 dias entre essas doses. E aqui eu vou dar alguns exemplos dessas vacinas de vírus vivo atenuado. Então, nós temos para adolescentes a vacina de dengue, por exemplo. Para crianças pequenas, nós temos a partir de 9 meses a indicação da vacina de febre amarela, que se estende aí em todas as faixas etárias, inclusive aí os adultos que nunca fizeram uma vacina de febre amarela. Também temos a vacina de catapora, que é chamada varicela. Então, essas vacinas, se porventura a pessoa acabou de tomar nesses últimos 30 dias, ela vai ter que esperar esse período para poder tomar a dose de sarampo. Agora, a gente sempre deixa claro, né? Se você tem dúvida, vai lá no posto de saúde e leva o seu documento. O ideal sempre é ter uma carteirinha de vacinação, mas não tem problema, vai ser avaliado sua idade, a sua condição clínica, se você pode ou não tomar a vacina e se tomou alguma vacina anteriormente, para que o profissional de saúde ali da sala de vacina possa orientar melhor aí a nossa população.
0: Agora, doutora, por que do intervalo de 30 dias e se alguém, né, já tomou a vacina e acaba tomando a do sarampo sem cumprir esse período de 30 dias? Quais complicações podem acontecer?
5: Não são complicações que a gente diria, mas o que que é importante? Quando a gente faz fora desse período, às vezes a gente até utiliza, porque precisa fazer estratégias de bloqueios, utilizar esses intervalos eventualmente menores. Mas o que acontece que a gente pede esses 30 dias? Para que não haja competição na produção de anticorpos daquela primeira vacina com essa segunda. Então, quando nós temos vacinas de vírus vivo enfraquecido, atenuado, o que acontece? Ou a gente faz as duas no mesmo dia, para que os anticorpos sejam destinados para essas doenças no mesmo dia. Mas se não fizermos, solicita-se esses 30 dias de espaçamento para que não haja competição de anticorpos dessa primeira com essa segunda e haja, sim, alguma deficiência de produção de anticorpos dessa segunda vacina. Então, é mais para otimizarmos o nosso sistema de defesa, o nosso sistema imune, para ele trabalhar o melhor possível.
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0: Agora a gente vai falar daquela polêmica envolvendo o médico imunologista Anthony Fauci, hoje com 85 anos, que foi convocado ao Senado americano para depor sobre a origem da Covid-19 e também sobre o financiamento de pesquisas ligadas ao tema. A comissão responsável pela audiência, ela votou para declarar o ex-diretor de saúde pública dos Estados Unidos em desacato ao Congresso, após ele se recusar a responder várias perguntas e recorrer à 5ª emenda da Constituição americana, que é um direito que qualquer pessoa no país pode usar para não se autoincriminar e que não significa admissão de culpa. Fauci foi um dos principais nomes da resposta à pandemia nos Estados Unidos, atuando como conselheiro tanto do governo Trump quanto do governo Biden e liderou por décadas o Instituto Americano de Doenças Infecciosas. Esse caso, ele reacendeu o debate mundial sobre o tema e é um bom gancho para a gente atualizar o que a ciência sabe sobre o vírus hoje em dia. Então, para isso, a TMC conversou com o infectologista Jean Gorenstein. Vamos conferir um trecho.
7: A gente sabia que era um vírus com alta infectividade, ou seja, de uma transmissão muito rápida de pessoa a pessoa, nós sabíamos que 10% desse número de pessoas evoluiriam com forma muito grave, precisando de internação, sendo que 30% a 40% precisariam de UTI. Se a gente deixasse todo mundo pegar de uma vez a Covid, simplesmente faltariam leitos hospitalares e principalmente leitos de unidade de terapia intensiva. E foi exatamente por isso que as pessoas foram convidadas a ficar em casa para que parcialmente pudessem estar se protegendo e não sobrecarregar os serviços de saúde. Um único gestor teve coragem de virar e falar, não, aqui na Inglaterra a gente não vai fazer isso, que foi o Boris Johnson. Quando ele percebeu a dimensão da doença, ele falou, não, errei. Volta atrás, volta isolamento social, volta máscara, porque a gente sabe que, infelizmente, pessoas vão morrer desassistidas, como realmente aconteceu, seja na Europa, especificamente na Inglaterra, seja na própria Itália, Milão, houve também uma questão muito parecida, e os Estados Unidos. Então, isso ficou muito claro, que o distanciamento garantiria com que as pessoas, de uma forma muito gradual, pudessem eventualmente se contaminar, pudessem ter oportunidade de serem acolhidas e reduzisse a mortalidade até o surgimento da vacina. O surgimento da vacina fez exatamente com que a gente conseguisse diminuir o impacto de mortalidade e, dessa forma, fizéssemos nós viver não o novo normal, mas o normal. Nós hoje vivemos de forma sem precisar de distanciamento, sem uso de máscaras, retomando as nossas atividades cotidianas. E isso ficou muito claro que foi a melhor conduta estabelecida. Muitas lideranças políticas acabam se embasando em alguns médicos questionáveis. E a gente viu muito médico se posicionando exatamente dessa forma. Esses médicos embasaram muitas lideranças. Então isso pode ter trazido alguma distorção de interpretação. Mas a ciência é real. A ciência é que mostra exatamente todos os trabalhos, tudo aquilo que foi visto diretamente ligado à assistência. Eu participei diretamente, não apenas como secretário de Estado, mas eu continuava na linha de frente atendendo pacientes. Nós sabíamos que, infelizmente, a ivermectina, ela não foi a droga que poderia ser usada. Colegas nossos que tiveram, infelizmente, a utilização, não tiveram o mesmo sucesso com seus pacientes. Então, claramente, a gente entende que quando essas falas, esses comentários vêm de alguém que não é alguém ligado à ciência, que é ligado à área médica, eu acho que vale realmente uma condição de reprimenda, mas sem que, no entanto, haja maior alarde. Mas eu quero deixar muito claro que a ciência mostrou, através dos trabalhos científicos, através de documentação científica, que não houve erro de execução em nenhuma daquelas lideranças que tomaram realmente o respeito ao distanciamento social, ao uso da máscara e, ao mesmo tempo, da implantação das vacinas como melhor forma de nós podermos hoje vivermos uma realidade muito diferente do que aquilo que vivemos a partir de 2020.
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1: Olá, seja muito bem-vindo, muito bem-vinda a mais um Dinheiro TMC. Começando agora para todo o Brasil, para você que gosta de saber um pouquinho mais sobre finanças, de um jeito simples, direto, sem aquele economês que mais atrapalha do que ajuda, vamos combinar. Eu sou o Thiago Matheus e na próxima hora tô com você recebendo grandes convidados, falando de um tema muito importante, é claro, ajudando a você ser o melhor amigo do seu bolso. Ó, nesse final de semana, você já sabe, é celebrado, é comemorado o Dia dos Pais. Então, para celebrar esse dia, hoje o Dinheiro TMC vai falar sobre quanto custa financeiramente ser um pai, né? Quanto a presença de um pai no crescimento do filho também vai gerar um filho responsável, com saúde mental, mas também com saúde financeira. Cada vez mais é importante. Então você já participa com a gente através do nosso WhatsApp 11 972 21 1001. Você é pai? Tem dificuldade aí com as contas da criançada, dos filhos? Ou você ainda é filho, vai presentear o pai nesse fim de semana? Manda aí pra gente também, compartilha os ensinamentos que você recebeu do seu velho pai pra gente colocar aqui no ar. 11 972 21 1001. E ó, e a gente já começa o programa em grande estilo, hoje conversando com o professor Reinaldo Domingos. Nada mais, nada menos do que Reinaldo Domingos, que é PhD em educação financeira e vai ajudar a gente aqui a calcular quanto custa ser pai no Brasil e se o pessoal tá dando uns caminhos meio que errados por aí. Reinaldo, bem-vindo, obrigado pela participação.
2: Tiago, querido, obrigado por estar aqui com você, uma honra, né? Um prazer estar aqui na TMC. Você que está aqui ao vivo conosco, certamente vai gostar, porque também sou pai, opa, e também avô. Sabe aquele pai doce?
1: Pai duas vezes.
2: Sou eu, pai duas vezes, né? Então eu fico aqui muito lisonjeado e feliz de estar aqui para contribuir com a educação do comportamento financeiro para esse bolso da família brasileira.
1: Pai educa e avô estraga, é mais ou menos isso, pai, Reinaldo? Ou não é bem assim?
2: Puramente verdade. É. Pai educa e avô deseduca. Por quê? Porque é o momento que o avô quer toda a atenção e pode ter certeza. Entre o pai e o avô, muitas vezes a criança fala assim: eu quero ir para casa do vovô e da vovó. Por quê? Porque lá eu posso fazer tudo que eu quero. Ele me dá chocolate, ele me dá bala, ele me dá sorvete, enfim, é muito por aí.
1: É muito por aí. Vamos falar de um seguinte fator, Reinaldo. Quando a gente fala que pai custa caro, cada vez mais está caro ser pai no Brasil, a gente associa aos dias atuais. Antigamente era diferente, porque a gente via famílias maiores. As famílias tinham, né, 3 crianças na família. Pai e mãe tinham 4 filhos. Hoje, malemar, você vê um casalzinho lá, né? Verdade. Talvez filhos únicos é a grande maioria, não sei se é a grande maioria, eu não tenho esse dado, mas dá para comprovar que é caro ser pai, ser mãe nesses tempos atuais. Quando a gente traz isso, hoje os principais gastos de uma família precisa considerar o quê? Para a gente colocar na prática, é desde a chegada do filho, é até a adolescência. O gasto com um filho, ele pega por qual período?
2: Então, quando a gente pretende ter um filho, de preferência, é um plano novo dentro da família. É um orçamento que vem de vez. Se a gente colocar um percentual aqui, é de 30% a 40% a mais no orçamento quando a chegada de um filho. Então, imagina que eu tenho um orçamento lá de R$5.000 por mês. Eu sei que estava pagando tudo, né? Minha conta, as contas de alimentação, vestuário, viagem, enfim, lazer. Mas da chegada de um filho, tudo muda. Por isso tem que ser planejado. Ele vai tirar pelo menos 30% desse orçamento. E quem está preparado para isso? Dificilmente a família se prepara, Thiago. E aí é que entra o ponto. Nós precisamos ter a educação desse comportamento financeiro. É quase tirar uma fotografia e falar assim: o que eu estou ganhando, o que nós estamos ganhando, porque geralmente são os dois trabalhando hoje, a mulher e o marido, o pai e a mãe, eles têm um orçamento. Esse orçamento financeiro é que precisa ser realmente organizado. E aí é que entra a educação do comportamento financeiro. Nós precisamos saber quanto ganhamos e quanto gastamos. Para onde está indo esse dinheiro? Quase sempre a família está no equilíbrio financeiro. Ganho 5, gasto 5. Ganho 10, gasto 10. Como é que eu entro com 30% novo de um investimento maravilhoso que é o filho? eu preciso fazer reduções, excessos, gastos. E por incrível que pareça, na educação do comportamento financeiro, nós temos já pesquisas que mostram de 30 a 40% de excesso e desperdício dentro dos nossos lares. Então, papai e mamãe, você que está planejando ter seu filho, pode ter certeza que é possível. Agora precisa fazer uma faxina financeira nos gastos e excessos e desperdícios.
1: É isso que eu ia perguntar. Por que que as famílias não se preparam a princípio para tentar manter aquele padrão de vida? Nunca ninguém quer descer um degrauzinho?
2: Pois é, Thiago. Eu estou há 20 e poucos anos na educação do comportamento financeiro, pioneiros nessa área, autor de mais de 110, 120 livros hoje de educação financeira. E eu tenho certeza que a falta da educação do comportamento financeiro, que nossos avós, pais, nossos ancestrais não tiveram nenhuma informação. Uhum. Trata-se de uma disciplina nova que acabou de entrar dentro das escolas, porque nós não aprendemos. Então, os nossos pais, os nossos avós, enfim, não aprenderam nada sobre como exercer esse papel de dinheiro que entra e dinheiro que sai. O dinheiro foi visto como prêmio, e dinheiro é meio, não é prêmio. Então, a gente precisa construir novamente essa relação. Por isso, quando a gente fala desse momento de datas comemorativas, dia dos pais, dia das mães, Natal, dia da criança, os aniversariantes, imagina, seu filho tem aniversário para pelo menos 30 lugares que ele vai ter que ir levar presente. Então, tem toda uma conjuntura depois que você tem o seu filho. Porque o seu filho está indo em 30 festas que antes não ia. Então, isso aí está dentro desse orçamento. Então, a chave do gol aí, o planejamento, vem por meio de um orçamento financeiro, que é o GPS da vida financeira da família.
1: Isso é bom, hein? GPS da vida financeira da família.
2: Maravilhoso. Porque o GPS, porque ele dá a direção. E quando a gente fala em orçamento financeiro, as pessoas geralmente falam assim, Thiago, é o que ganha menos o que gasta, se sobrar faz, se faltar vai no crédito. Não, não é esse orçamento que nós estamos ensinando, porque eu alcancei a minha independência financeira aos 37 anos de idade. Vindo do interior de São Paulo, fui camelô, auxiliar de camelô, morei em pensão e alcancei a minha independência. O que é estar independente? É não precisar trabalhar o resto da sua vida, com 37 anos de idade. Por isso eu escrevi meu primeiro livro, Terapia Financeira, onde traz a metodologia da SOP, que começa pelo diagnóstico, começa por uma fotografia, e essa metodologia traz exatamente um orçamento diferente, que é o que ganha, mas eu não vou primeiramente para os gastos, eu vou primeiramente para uma aposentadoria que eu tenho que guardar dinheiro para ela, para os meus sonhos de curto, médio e longo prazo, para as minhas prestações, para uma reserva estratégica e depois vem os gastos. Então, é preciso, quando nós temos nossas crianças, nossos filhos, e como pais responsáveis, provedores da família, nós precisamos mudar o modelo mental de como administrar os recursos de entrada e de saída. No verso desse livro, aí em cima tem uma frase importantíssima que eu acho que você pode perguntar para os nossos ouvintes.
1: Ó, se a partir de hoje você não recebesse mais o seu ganho mensal, por quanto tempo você conseguiria manter o seu atual padrão de vida? Acho que essa pergunta deixa muita gente com a pulga atrás da orelha. Está aqui na parte de trás do livro Terapia Financeira, do Reinaldo Domingos. E aí?
2: Então, esse orçamento, que é o GPS financeiro, ele precisa ser mudado as prioridades da nossa vida. O que nós viemos fazer aqui na Terra, papais? Né? Nós viemos aqui ser felizes, em primeiro lugar. Mas não só pagadores de contas. Nós vamos pagar contas, tá claro. Mas eu não preciso mais só pagar contas. Mas o que nós aprendemos? Quando criança, vamos lá, vou com você mesmo, Thiago. Quando criança, você pegou recursos financeiros dos seus pais para comprar bala, sorvete, chocolate, alguma coisa você fez? Sim ou não?
1: Com certeza.
2: Então você já teve mesada. Como assim? Eu não tive mesada regular. Eu tive mesada espontânea e chamado mesada voluntária. Esse dinheiro você foi comprar. Você gastou.
1: Sim.
2: E aí você, mais jovem, continuou gastando. Primeiro emprego. Primeiro dinheiro. Uma bolada de dinheiro que eu recebo no primeiro emprego. O que eu faço? O mesmo hábito. O mesmo comportamento. Gasto tudo.
1: Vou e gasta.
2: E vem um crédito junto. Aí começa o cheque especial. Aí começa um cartão de crédito. Aí começa tudo vindo para você como oportunidade. Oportunidade de também ter dinheiro, mas não dinheiro seu, dinheiro do terceiro, que chamamos de crédito. Esse crédito chamamos de dívidas. Essas dívidas hoje, somadas à ineficiência da vida financeira de grande parte dos pais desse país, estão inadimplentes. 83 milhões de brasileiros inadimplentes.
3: Muita
2: não
3: coisa.
2: Não pago suas contas muita mais. Coisa. Aí como é que eu faço para ter um Dia dos Pais bacana? Esse é o ponto. É possível? Sim. Mas é preciso ter consciência financeira.
1: Muito bem. Reinaldo Domingos, aqui conosco, PhD em Educação Financeira. Daqui a pouquinho eu tenho boas perguntas, viu, professor?
2: Opa.
1: Para fazer para você e principalmente para os pais que estão ouvindo a gente aqui na programação desse Dinheiro TMC especial. Mas antes, a gente dá um tempinho aqui nessa pausa, nessa conversa, para circular pelo nosso Brasilzão, para saber como que as pessoas estão se planejando para manter as contas em dias. Vamos para Minas Gerais? Vamos começar com os mineiros, que sintonizam 88.7 aqui no FM. O nosso repórter Júnior de Castro vai mostrar pra gente, viu, professor? Quanto custa ser pai em Minas Gerais?
4: Uau! Ser pai é um investimento para a vida toda. Além de tempo de qualidade, afeto, cuidado e as despesas do dia a dia, o planejamento financeiro é essencial na hora de ter filhos. Mas você já parou para pensar quanto custa criar um filho hoje em dia? Pois é, eu conversei com o Gabriel Castro, analista de investimento do Grupo MIDI, que conta tudo pra gente.

0: do que os outros, justamente porque a inflação roda ali por volta de 5%. Já a mensalidade escolar subiu quase 10% agora em 2026.
1: É isso, ter filhos não é brincadeira, é responsabilidade de gente grande. Mas para os papais de plantão, se a organização financeira for bem pensada, é possível sentir menos no bolso.
0: R$ 200 por mês guardados desde o nascimento, rendendo os juros por 18 meses, viram um fundo de faculdade de verdade. Agora, se deixar para poupar quando o filho tiver 15 anos, aí não tem mágica que resolva. A mesma coisa serve para quando você se casa e planeja ter filhos daqui a alguns anos. E fica a dica também que pouca gente conhece. Por lei, a escola é obrigada a mostrar a planilha de custos que justificam o reajuste. Ou seja, se os pais pedirem, a escola é obrigada. Então peça que é um direito seu.
1: Tá aí, dicas dadas, agora é só se organizar. E um feliz Dia dos Pais para todos os papais ligados aqui na TMC.
2: Valeu, Júnior. Obrigado pelas informações. E ó, criar um filho no nosso Brasil, ele pode comprometer, como o professor já falou agora há pouco, até 30% da renda familiar. E muita gente não está preparada. O nosso repórter Luiz Fernando mostra como pequenos hábitos de consumo e também a falta de planejamento financeiro podem encarecer ainda mais a conta das famílias nas capitais do sul do nosso país. Chamando Curitiba agora em 100.3 no FM.
3: Dia dos Pais chegando e o orçamento das famílias entra em evidência. Mas além do presente para essa data, o que chama atenção é o desafio financeiro ao longo do ano todo. Criar um filho no Brasil, do nascimento até os 18 anos, exige um investimento que varia entre 240 mil e mais de 3 milhões e meio de reais, consumindo em média 30% da renda nas casas. Em capitais da região sul, onde o custo de vida acaba sendo mais elevado, uma simples ida ao mercado pode pesar ainda mais no bolso. Quem explica esse impacto é o professor Emerson Mainardes, da FEAUSP.
4: No supermercado, a recomendação é não levar crianças, né? Um casal, por exemplo, sem uma criança, né? Gasta um valor. O casal com uma criança gasta outro, tá? É em torno de 20 a 25% a mais. Numa compra acontece quando uma criança está junto.
3: Para evitar que o impulso do consumo se torne um hábito compulsivo no futuro, o especialista aponta que a educação financeira precisa fazer parte da rotina da família desde os primeiros passos da criança.
4: O que nós chamamos de literacia financeira ou alfabetização financeira, começa desde que a criança começa a falar e andar. Quando eu convidava a minha filha para ir comigo na panificadora, ela falava assim: "Ah, pai, posso comprar uma coisa para mim?" Ela: "Pode. Vou deixar você comprar porque você está me acompanhando." Aí ela chegava com duas. Eu falava: "Ah, pai, eu não estou sabendo qual escolher, não sei o quê." Veja, dependendo do pai ou da mãe, vai levar os dois. Agora, eu tomava uma posição diferente. Eu falava: "Não, você pode escolher. É um, né? E você vai ter que aprender que é um. Você vai ter que fazer escolhas ao longo da vida."
3: No Brasil, 8 a cada 10 famílias declaram ter algum tipo de dívida. E a inadimplência já atinge 81 milhões de brasileiros. Um reflexo direto do alto custo de vida e de uma cultura que ainda prefere o improviso na hora de planejar as contas.
4: O brasileiro, ele não é bom em planejamento, ele nunca foi bom em planejamento. Ele é bom de resolver, né? É o tal do jeitinho brasileiro, dá jeito. Mas ele nunca foi bom em fazer um planejamento. Então nós temos que mudar essa cultura e começar a preparar os nossos jovens para que eles saibam como conduzir a vida deles. Os efeitos que tem de uma alfabetização financeira desde a infância são muito favoráveis para a própria criança e para o próprio jovem, né? Que depois vai ter que assumir os seus próprios compromissos, né?
3: Neste Dia dos Pais, mais do que dar presentes, o melhor investimento para o futuro da família pode estar na organização do orçamento e no exemplo da gestão do dinheiro dentro de casa.
2: Valeu, Luiz. Obrigado pelas informações. Ó, a chegada de um filho é um fato transformador, a gente sabe disso, mas exige todo um preparativo financeiro. O professor falou agora há pouco também, o custo de criação se espalha ao longo de quase 2 décadas. Tem que pensar muito bem disso lá atrás, lá no começo. O repórter Júlio Andrade detalha quanto que isso representa em orçamento doméstico. A gente faz conexão com o Recife 92.7.
5: Os valores mensais na criação de um filho pode variar conforme o padrão de vida e as escolhas de cada família, mas fica na faixa média mensal de R$ 2.000. Quando a gente fala no primeiro ano de vida, esse montante

0: estudante fica entre R$ 25 mil a R$ 60 mil, com enxoval, fraldas, alimentação e saúde. Bom, a educação fica entre os maiores pesos no orçamento de longo prazo e pode representar cerca de até 40% do custo total. Lazer e imprevistos também entram na lista de despesas. Dados do IBGE e da Fundação Getúlio Vargas mostram que famílias brasileiras de classe média gastam, em média, R$ 600 mil para criar um filho até a maior idade. Famílias de renda mais alta que optam por escolas particulares de ponta e atividades extracurriculares podem ultrapassar R$ 1.200.000.
1: Valeu, Júlio. Um abraço para você. Agora para o Rio de Janeiro, onde a sintonia é 101.3. Grandes centros urbanos, como o Rio, inclusive, podem ter custos 50% maiores que outras regiões. Mensalidade escolar na Zona Sul da capital fluminense, para você ter uma ideia, ela pode chegar a quase 3 salários mínimos. A Júlia Novaes tem mais informações para gente.
2: Quanto custa ser pai no Brasil? O valor não é exato e no Rio de Janeiro é ainda mais inflacionado por questões geográficas e sociais. Grandes centros urbanos costumam ter custo de vida mais altos, que podem ser até 50% maiores em comparação com outras regiões. Em bairros considerados seguros e com boa infraestrutura escolar, o aluguel de um imóvel com 3 quartos se torna proibitivo para boa parte da classe média. Em Botafogo, na zona sul da capital fluminense, uma pesquisa da reportagem TMC revelou que a mensalidade de um conhecido colégio da região pode custar R$ 4.800. Já uma aula de violão pode chegar a R$ 250 como projeto complementar escolar. Os custos com transporte e alimentação fora de casa também apertam o orçamento das famílias fluminenses. Segundo levantamentos de consultorias financeiras e institutos de pesquisa, os valores totais estimados para criar um filho até os 18 anos em todo o Brasil oscilam entre R$ 50 mil e R$ 2 milhões. Essa variação ocorre porque cada família possui uma realidade distinta. Em média, famílias da classe C podem gastar entre R$ 400 e R$ 1.500 mensais por filho. Já na classe A, esse valor pode ultrapassar R$ 10 mil mensais, considerando educação bilíngue e atividades extras.
1: Valeu, Júlia. Obrigado pelas informações. Esses foram nossos repórteres, viu, professor? Espalhados aí pelo Brasil e trazendo um panorama específico, aquelas características de cada região do nosso país. Mas acho que, no geral, independente se está no Sul, no Nordeste, Centro-Oeste, dá para dizer que os pais se preocupam em dar tudo para os filhos. Como o professor falou agora há pouco, as outras gerações, elas não tiveram orientação financeira, educação financeira. E talvez eles querem compensar o sofrimento também de infâncias antigas,
3: claro,
1: para que o filho não tenha nenhum tipo de necessidade de falta hoje em dia, né, professor? Agora, do ponto de vista da educação financeira, como que o senhor enxerga isso? Qual que é a diferença de oferecer conforto? Qual que é a diferença aí de criar um filho com muitos bens, sem ter necessidade, mas também, por outro lado, o filho não aprendeu o valor do dinheiro? Essa linha fica muito próxima uma da outra, professor?
3: Dinheiro é meio, né, Tiago? Você vê que todos os nossos repórteres, e no Brasil inteiro, você percorreu praticamente todas as regiões do Brasil, e você vê que não muda muito a situação. Lógico, temos lugares muito mais, né, custam muito mais, até pela região. Aí tem a classe A, B, C, D, e depende da classe social. Mas todas elas, diante dos seus ganhos, têm uma relação direta com o impacto no seu orçamento financeiro. Então, o que nós precisamos entender? Que nosso recurso financeiro, tá uma palavra, uma frase, né, um slogan que até se tradicionalizou no passado: dinheiro não aceita desaforo. O dinheiro não aceita desaforo.
1: A gente já ouviu isso aos montes.
3: Mas ele continua sendo atual. Por que essa frase continua sendo atual? Porque, na verdade, nós temos hoje uma dificuldade de lidar com esse recurso financeiro, que é um meio. Então, ninguém nos colocou de uma forma organizada o que fazer com esse recurso, que é o escambo. O dinheiro é só um alinhamento. O dinheiro não é absolutamente nada mais do que... Olha, antes nós tínhamos lá, eu trocava esse celular por essa água, né? Logicamente o celular é mais caro, mas se eu tiver água no deserto, a água é mais cara do que o celular.
1: Com certeza.
3: Depende do contexto.
1: Exatamente.
3: Isso é muito importante. Por quê? Porque nós temos que analisar o que nós estamos fazendo com o nosso recurso financeiro. Então, por que nós temos grandes dificuldades? Porque diante, voltando na metodologia da SOP, o diagnóstico é tirar a fotografia para entender para onde está indo aqueles 30% jogando no lixo lá de excessos e desperdícios. Mas tem um segundo pilar, que é o sonhar, que é o poder da motivação da família. Como meu filho deixaria de uma energia elétrica ligada, um ambiente que não está, uma televisão ligada, um ar-condicionado, economizar na alimentação, economizar no chuveiro, tomar um banho mais curto. Isso tudo vai impactar diretamente no custo da operação da nossa casa, que é uma empresa, é um lar. Ok, empresa família, bacana. Só que eu preciso ter um agente motivador, que são os sonhos. Reunião familiar vai muito bem. Aproveita o Dia dos Pais, uma reunião familiar deliciosa. Qual é? Primeira, é você falar, vamos ter uma reunião no Dia dos Pais. Como assim? Um bate-papo legal para falar sobre sonhos, filhos. Sonhos? Eu quero participar dessa reunião. Eu tenho um sonho, eu quero um iPhone, eu quero viajar, eu quero fazer isso. Bacana. Olha só que oportunidade. Dia dos Pais, uma reunião familiar, falar sobre desejos, sonhos, propósito da família. Isso nos dá a chancela de falar assim, então, filho, aí eu tenho 5 perguntas para responder se eu posso ou não realizar esses sonhos. O que é o sonho? É o iPhone? É o telefone, o smartphone? Quanto ele custa? Quanto tempo você quer realizar esse sonho? Quanto vamos ter que guardar? E de onde vamos tirar? É a pergunta mais importante. De onde vamos tirar? Vamos tirar do excesso. Nós assistimos lá com o Thiago, na TMC, que o professor Reinaldo colocou que nós temos excessos. Se a gente canaliza a energia dos sonhos para tirar a deficiência de gastos que nós temos hoje, a gente resolve o problema da família brasileira. Olha, Thiago, que bacana isso. Antídoto, o que viemos fazer na Terra? Propósito e sonhos.
1: Boa, professor. E pegando esse gancho que você ilustrou aqui mesmo no rádio, né, que é a reunião familiar, os pais falando, explicando os filhos, trazendo esses 5 pontos que você falou. Tem um investimento também que não aparece nas planilhas, que é a presença do pai, né? Se não tem a presença do pai, não tem essa reunião, como você falou, no almoço de família, nos debates financeiros. Então explica pra gente como é que a participação e o exemplo de um pai pode influenciar na vida dos filhos, inclusive na responsabilidade financeira e nas escolhas para a vida também.
3: Mas a social é você chegar em casa não com mais um presente ou a bala ou o chocolate, é chegar com a sua presença de espírito, a sua presença física e falar, filho, vamos brincar de pega-pega, de esconde-esconde, eu vou dentro do guarda-roupa ou vamos descer lá no pátio, vamos brincar, vamos jogar bola. Esse é o maior presente que a criança necessita. Nossos pais, nós adultos, que são os avós dos nossos filhos, não tiveram essa oportunidade com a gente, porque eles tinham que trabalhar muito. Então, nunca teve essa organização, essa orientação, porque trata-se de uma disciplina, uma ciência hoje, a educação do comportamento financeiro. Então, nós precisamos ter, sim, mesadas chamadas sociais. Não existe, Thiago, preço no mundo que troque um brinquedo físico por uma atenção plena para o filho. Por isso, é gostoso ser avô. Porque avô, eu vou falar como avô, tem o Matheus e tem o Luca, né? Os dois. Eles querem é brincar, eles não querem saber do brinquedo. Muito embora o Matheus goste de um brigadeiro. Ah, eu, vovô, eu quero um brigadeiro. Mas tudo bem, eu levo lá o brigadeiro, mas vamos brincar. É isso que as crianças querem. Então, essa pergunta sua tem muito valor. É muito importante no universo desse ser humano chamado criança-pai, né? Essa relação. Isso tem um preço assim. Então ele fica esperando para brincar, ele não fica esperando mais aquele preço de trocar. E tem muitos pais, infelizmente, que trocam, né, objetos, né, presentes e tudo mais pela sua ausência. Isso tem um preço muito, né, alto no futuro.
1: Você está curtindo, acompanhando aqui o nosso Dinheiro TMC especial Dia dos Pais. Estou falando com o Reinaldo Domingos, PhD em Educação Financeira. Daqui a pouquinho, Reinaldo, a gente vai falar dos seus livros. Eu estou com 3 aqui. 3 de quantos?
3: Quase 200 livros.
1: De quase 200. Estou com 3 aqui que são importantíssimos, mas daqui a pouquinho eu quero fazer uma pergunta especial aqui para o Reinaldo. Um livro específico dele que ele pode indicar para os papais de plantão que estão ouvindo a gente. Mas antes, vamos fazer uma pausa aqui na entrevista também, que a gente vai para as ruas de São Paulo, porque os nossos ouvintes enviaram algumas perguntas aqui para o professor Reinaldo sobre o custo dos filhos. Vamos ouvir Primeiro questionamento, a primeira pergunta que chega agora.
4: Além da educação, quanto que a gente pode, de um pai que paga alimentação, um convênio, divórcio, como que a gente pode fazer, além da alimentação, poder separar um pouco para ele no futuro?
3: Que pergunta importante, porque nós estamos falando aqui exatamente de como nós construiremos as bases futuras das nossas crianças. Pode e deve fazer parte uma previdência privada ao nascimento dessa criança. Os meus netos, meus filhos, tiveram no primeiro mês registro lá na certidão de nascimento e junto uma previdência privada. Ou seja, é necessário que a gente comece na tenridade, quando nasce, a construção de uma reserva financeira que com os 18 anos, certamente, Thiago, esta criança vai entender, porque você vai começar a desenvolver e falar para ela, olha, você já tem um recurso, vamos guardar. Quando você começar o primeiro salário seu, você já pode continuar isso para se tornar independente financeiramente. Aí não vai depender mais do INSS, que quer dizer, isso nunca será suficiente.
1: Boa. Para quem é um pouquinho mais antigo como eu, professor, o pessoal quando nascia, criava poupança, né? Poupança para o filho.
3: Pode ser.
1: Então, mas na previdência privada, nos dias atuais, funciona melhor.
3: É que a previdência, ela tem uma sistemática, né? Um sistêmico que você tem que guardar todo mês. A poupança, se eu não guardar amanhã, depois eu guardo no outro. Então, eu fico muito, né, pontual. Por isso, qualquer investimento para um futuro, como uma previdência privada, como uma aposentadoria sustentável, é bom que ela tenha sistêmica, que ela tenha todo mês a guarda desse recurso.
1: Boa, mais uma pergunta, portanto, chegando aqui para o nosso convidado, Reinaldo Domingos.
5: Como formar um filho com as faculdades e esse custo muito alto das escolas e materiais escolares, alimentação? Qual que é a dica que tem para a gente manter um filho bem educado e fugir dessa nova tecnologia que absorve muito eles?
3: Pois é, as telinhas, né? Nosso smartphone. Tem pai simplesmente falando, não, assiste aí para me deixar conversar aqui com a sua mãe. E vai empurrando, né? Muitas, né, atrações que às vezes a criança nem está preparada para assisti-las. Eu falei aqui no nosso bate-papo que é preciso entender que nós, quando geramos um filho, constituímos essa persona que é maravilhosa em nossas vidas, nós temos aí já um orçamento que vai existir de 30% ali no mínimo, né? Dependendo do que você quer mais, pode ser 40%, 50%, mas de 30% básico, que vai ser toda essa jornada dessa criança. E detalhe, hein, Thiago? Detalhe. Importante essa pergunta, porque hoje os nossos filhos não querem mais sair das suas casas. Então não são mais 20 anos, duas décadas. São 3 décadas para 4 décadas. Então você vai encontrar muitos filhos que não saíram das suas casas. Estão lá dentro dela e fazendo todo esse movimento de investimento que os pais têm que fazer. Então é necessário a gente fazer a lição de casa. Estou planejando, tem meu filho? Ah, já tem meu filho. O que eu faço, Reinaldo? Faz uma faxina financeira. Coloca aquela reunião familiar para todo mundo em prol daquele resultado maior que é o sonho, porque nossos filhos merecem uma escola assim melhor. Nós sabemos que hoje 87% das crianças estão nas escolas públicas. Então nós temos aí 40 milhões de crianças em escola públicas e 8 milhões no máximo em escolas privadas. Quem consegue pagar uma escola privada? Quem tem um poder aquisitivo que tem a condição. Então a criança, ela vai ter esses 30% em toda a jornada dos 30 anos. Você tem que estar preparado. E aí você tem que ter uma grande aliada, que é ela mesmo, que são seus filhos. Eles serão as bases para você construir essa solidez, essa sustentabilidade financeira.
1: Muito bem, mais uma última pergunta, chegando aqui no Dinheiro TMC para o Reinaldo.
6: Eu gostaria de saber que quem tem muito filho, para quem ganha um salário mínimo, 2 salários mínimos e tem muita despesa com aluguel, que aluguel subiu muito o valor. Gostaria de saber como que faz para a gente diminuir mais esse gasto.
3: Pergunta muito realística e Ctrl-C, Ctrl-V para milhões de brasileiros. Ganha uma média do brasileiro, ganha de 1 a 2 salários mínimos, Thiago. Então nós temos hoje um problema de impacto social muito sério, e nós precisamos entender que nós precisamos respeitar uma coisa chamada padrão de vida. O que é o padrão de vida? É o que eu ganho. Se eu ganho 2 salários mínimos, eu tenho que construir a minha base de vida em cima de 3 salários mínimos, 2 salários mínimos. Então, se eu ganho 3 mil, 5 mil reais, eu vou ter que viver com esse, né, esse valor que seria o meu orçamento financeiro. O que, que é padrão de vida? É nada mais do que eu ganho. Então, se eu ganho 3, eu vou ter que viver com 3. É óbvio que eu não vou conseguir colocar, muitas vezes, meu filho lá na escola privada. Então, eu vou colocar na escola pública. Porque ainda temos escolas públicas muito boas. Precisa só você procurar. Principalmente os interiores, tem escolas públicas muito bem estruturadas, com professores maravilhosos. Então, a gente sabe que vai ter que fazer algumas escolhas, vão ter que deixar algumas coisas para serem feitas em prol da educação das nossas crianças. Sem dúvida alguma, tudo sobe hoje, e aqui uma atenção especial, Thiago, que é a perda do poder aquisitivo das famílias. Imaginando que todos os nossos trabalhadores, inclusive aposentados, seja trabalhador CLT, servidor público, tenham um aumento anual na carteira de trabalho ou lá na sua, seu vínculo empregatício de 5%, que é o IPCA. Todas as categorias de dissídios. De outro lado, eu tenho os produtos e serviços que sobem 20%. Essa conta não fecha 5 para 20, fica 15, 10, sim, 15%. Nós perdemos, ó, tô falando para você, você, eu, o Thiago, todos nós, perdemos poder aquisitivo todos os anos em no mínimo 10 a 15%. Isso vai nos levar aonde? A buscar mais crédito. E quando a gente vai para o crédito sem ter posicionamento, sem ter condições de pagar, nós vamos ficar inadimplentes, somar aqueles 83 milhões. Aliás, só para fechar, 2023 nós tivemos lá o Desenrola Brasil 1.0. Tinha 70 milhões de inadimplentes. 2.0, Desenrola Brasil.
1: Nesse ano.
3: Esse ano, 83 milhões de inadimplentes. Aqueles que fizeram Desenrola Brasil no terceiro mês deixaram de pagar. Porque naquele orçamento de o que ganha e o que gasta lá, não inseriram a prestação, porque não tinham como inserir uma prestação nova para fazer o Desenrola Brasil ser honrado. Portanto, não adianta combater efeito, governo. É necessário inserir a educação na base, inclusive das nossas famílias. Então, convido você a curtir esse momento e investir muito forte na educação do comportamento financeiro da sua família.
1: Reinaldo Domingos, PhD em Educação Financeira, conosco aqui no Dinheiro TMC. Estamos quase chegando aqui na reta final do nosso bate-papo, porque o tempo passa voando.
3: Demais!
1: O papo é bom demais. Mas eu ainda tenho duas perguntinhas, professor, inclusive, que são perguntas com respostas que vão ser uns recados para os papais que estão ouvindo a gente. A primeira delas é a seguinte: a gente vê muitas famílias, crianças de pais separados. É a realidade de muita gente que está ouvindo aqui, inclusive. E aí, do lado do pai, ele acha que educar é simplesmente pagar a escola, pagar os cursos, pagar as viagens, pagar os boletos. Pergunto para você, já sei meio que a resposta, mas é bom dar o seu ensinamento, seu conhecimento para o nosso público. Pagar as contas é suficiente para ensinar um filho? E mais do que isso, o que, que esses pais estão deixando de ensinar ao agir dessa forma?
3: A presença de um pai é praticamente impossível de ser reposta dentro de um lar, né? Por mais que a mãe fique com ele, que o pai esteja pagando assistência, um plano de assistência médica, lá um plano de saúde, a escola, a presença é muito importante. Eu acho que aqui nós não temos como mudar a conjuntura, né? As pessoas hoje, às vezes nem se casam, elas se juntam e, sim, acabam constituindo a família. Não tem nada errado, cada um faz aquilo que realmente deve fazer. O que nós precisamos é entender que quando a gente coloca no mundo um ser humano que é o nosso filho, ele precisa ter toda a atenção, independentemente da relação entre os pais, né? Ah, eu não convivo mais com a mãe ou a mãe com o pai, mas essa criança está no meio dessa conjuntura. Então, toda a atenção necessária, a partilha aqui, quem fica uma semana, quem fica outra semana, quais visitas esse pai para essa criança. Então, nós temos aí um problema realmente social que precisa ser acertado, mas vem muito da consciência, vem muito da cortesia, do amor, né, que esta criança traz para os dois. Então, está na hora realmente da gente fazer essa lição de casa e colocar esta família realmente unida em prol da educação dessa criança. Quando eu falo educação da criança, é em todos os sentidos, inclusive da atenção.
1: Muito bem. E a última pergunta, para a gente fechar com chave de ouro, Reinaldo. Tô com seus livros aqui que você me presenteou, 3 deles, 3 de 200, você falou, né?
3: É bastante coisa, porque nós temos livros didáticos, paradidáticos, nas escolas, né? Desde uma criança de infantil e vai até o ensino médio. Hoje a pessoa pode estudar graduação, pós-graduação, mestrado, doutorado em educação financeira.
1: Olha que legal. Tô aqui, inclusive, ó. Por que enfrentamos crises e não estamos preparados? Um dos livros aqui que o Reinaldo Domingos me presenteou. Tem também o Almanac do Dinheiro com Educação Financeira, bem ilustrado. Serve pra criançada também.
3: Do sal à criptomoeda. A história inteira com a educação financeira presente.
1: Pois é. Além do Terapia Financeira, que é o seu primeiro, é o livro de estreia.
3: Primeiro
1: que
3: livro,
1: você falou.
3: Não.
1: Muito bem. É, aqui presentes. Mas assim, um desses livros você indicaria para um papai que tá ouvindo agora? Ou tem outro aí de tantos lançamentos que você fez, que é aquele livro que vem com as dicas de ouro do Reinaldo Domingos?
3: Duas obras eu indicaria. O Terapia Financeira, obviamente, que é um long seller, é um livro que traz a metodologia de uma forma lúdica e você vai aprender o D, o S, o OP, o Diagnosticar, Sonhar, Orçar, Poupar. É uma metodologia que foi vivenciada, que eu alcancei minha independência e depois transformamos ela em uma ciência. Hoje ela é uma ciência comprovada. Então, Terapia Financeira é a primeira. E a segunda é Mesada Não É Só Dinheiro.
1: Esse nome é ótimo.
3: Ele traz esse livro, As Oito Tipos de Mesadas, onde você vai aprender a construir tudo dentro da sua casa, com sua relação com o filho. E tem um outro ponto importante aqui. Ele traz também os 7 pecados capitais que você não pode cometer com a sua criança, com o seu filho. Uma delas, eu vou falar uma delas. Nunca atrele qualquer gentileza ou qualquer erro que ele tiver em relação ao dinheiro da mesada que você vai dar. Então, castigo e prêmios nunca deve ser linkado aos favores, às gentilezas que essa criança faz. A criança está lá ajudando a arrumar a mesa, a criança vai arrumar a sua cama, vai ajudar lá a lavar a louça. Isso não pode ser atrelado a nenhum tipo de prêmio ou castigo. Ah, se você tiver uma nota mais alta esse mês ou esse ano, você vai ter uma mesada maior. Não, não faça isso. Mas se você tiver a nota, eu vou tirar. Também não faça isso. Porque criança tem que entender que mesada é doação. Mesada não é salário.
1: Muito bem. Reinaldo Domingos, para fechar com chave de ouro, a participação dele aqui conosco no Dinheiro TMC, ele que é PhD em Educação Financeira, mais de 200 livros lançados, um deles, com certeza, vai te ajudar demais. Reinaldo, muito obrigado, viu?
3: Eu que agradeço, Thiago, uma honra estar aqui com você nesse programa maravilhoso, muito rápido, gente, foi muito rápido, mas eu tenho certeza que você possa ter aqui aproveitado bastante esse momento. Obrigado pelo carinho que você nos traz e obrigado a você que está assistindo. E curta, mande para todos, porque é uma disciplina hoje, educação financeira, necessária para todos os lares. Parabéns, papais.
1: E a gente vai se falar numa próxima, hein, Reinaldo?
3: Estou
1: com certeza.
3: Juntos,
1: um abraço. Obrigado. Enquanto isso, a gente volta para as ruas para saber dos nossos ouvintes como eles estão, aliás, como estão os custos de criar os filhos nos dias atuais. Vamos ouvir.
4: Tem sido um pouco, porque a alimentação está cara, tem transporte escolar, escola, convênio médico, que não dá para ficar dependendo de hospitais públicos nas condições que tem hoje. E fora que eu sou um pai separado, divorciado, além disso eu tenho a pensão alimentícia para pagar. Que além dos 30%, a gente acaba gastando um pouquinho a mais, né?
7: Ficou mais caro, assim.
8: Sim, no Brasil tudo tem sido mais caro, né? A inflação é alta, então os preços têm aumentado bastante. E com os gastos com o filho não são diferentes, né? Você tem gastos com educação, transporte, alimentação, vestuário. Então tudo isso tá bem caro.
4: Sim, com certeza.
9: Tem ficado mais caro, sim. Por causa da informação que as crianças recebem pela televisão, rádio, internet, né? Então ele fica mais caro, porque ele fica querendo coisas que na minha época a gente não tinha.
1: Tá aí muito ouvinte participando pelas suas e você pode participar também pelo nosso WhatsApp. Você já sabe, é o 11972211001 nesse programa especial de finanças, mas também atrelado aí ao Dia dos Pais, nesse fim de semana. Bom, a gente já falou sobre a saúde financeira e agora a gente vai falar sobre a saúde mental, que vai inclusive ajudar na construção de um adulto financeiramente e emocionalmente saudável. Será que essas coisas andam lado a lado? Então, como que a saúde mental ela pode contribuir para formar pessoas mais preparadas para lidar com os desafios, para tomar as decisões mais conscientes, para contribuir, inclusive, com uma vida financeira mais equilibrada? A gente conversa agora com o Dr. Rodrigo Bressan. Ele que é psiquiatra do Instituto Ame Sua Mente, Saúde Mental e Educação. Doutor Rodrigo, muito obrigado aqui pela participação no nosso Dinheiro TMC. Seja bem-vindo.
10: É um prazer, Thiago, estar aqui com você e com os ouvintes da TMC para ter uma conversa sobre saúde mental.
1: Vamos nessa. Doutor, de que maneira a saúde mental ela influencia a nossa relação com o dinheiro e também as decisões financeiras que a gente acaba tomando? Muita gente não acaba associando uma coisa à outra. Elas estão mais próximas do que a gente imagina?
10: Então, né, Thiago? Porque quando a gente fala de saúde mental, e agora é um tema que a gente fala mais, nós estamos falando no fundo de como a gente é, como a gente existe, como a gente vivencia as situações, como a gente sonha, como a gente sente. E as decisões sobre dinheiro, elas determinam como a gente sente, e a forma como você toma a decisão em relação ao dinheiro é pautada na forma como você está. Então, a relação com o dinheiro, ela é absolutamente fundamental para a saúde mental. Você sabe, Thiago, que tem esse dado que é recorrente em medidas mundiais sobre ansiedade, do país, o Brasil ser um dos países mais ansiosos. E por um tempo se discutia, será que o brasileiro, a cultura, que é mais relaxada, carnaval e tal, por que, que é mais ansioso? Um dos principais motivos para as medidas de mais ansiedade no Brasil tem a ver com a insegurança financeira. E não tanto com a nossa cultura.
1: Pois é, insegurança financeira é a palavrinha da vez. Até, doutor Rodrigo, falei com o nosso entrevistado anterior, outro profissional, e ele trouxe um assunto muito importante, e acho que vem a calhar com a sua participação também, que muitos pais, por conta de traumas do passado, por conta de dificuldades financeiras de anos atrás, da infância, da adolescência, eles querem compensar. Né, com os filhos atuais, então, enchendo de presentes, de mimos e tudo mais. E ainda pegando o que você falou agora, pouco de ansiedade, atrelada ao estresse das vidas modernas, depressão também, pode levar a gente a gastar mais. Então, vamos trazer esse ponto, esse ponto de vista, gastar por impulso ou até a gente se endividar cada vez mais, como também essas coisas acabam andando lado a lado e a gente nem acaba percebendo, mas parece ser um espiral sem fim, hein, doutor?
10: Claro, sem dúvida. A gente está falando como a gente age com o dinheiro é baseado no como é o nosso equipamento emocional. Mas como a gente educa filho é ainda mais baseado no nosso equipamento emocional e nas experiências que a gente viveu. Quando você fala quem passou mais dificuldade e tende a ser mais generoso ou mais do que generoso com os jovens, querendo que eles não passem as mesmas dificuldades que você passou no passado, acontece muito, mas todo mundo sabe que é um erro. Por quê? Quando a gente está pensando em educação, o mais importante é que a gente forme os filhos para o enfrentamento da realidade. E tem que lembrar que saúde mental, quando a gente define saúde mental, estresse faz parte da saúde mental. Estresse não é o que a gente tem que evitar, é o que a gente tem que enfrentar. Toda hora a gente fica falando muito estressado, lógico, tem uma quantidade de estresse que pode ser muito elevado e pode atrapalhar a saúde mental. Mas para o enfrentamento da vida, a gente tem que desenvolver habilidades para lidar com o estresse. Hoje tem dinheiro, amanhã não tem dinheiro, hoje choveu, não dá para sair na rua, hoje não. Quer dizer, você precisa equipar o jovem para isso. Se você sempre tem uma solução que oferta para o jovem a evitar a angústia e o confronto e a dor, ele fica incapacitado para o enfrentamento. Então, no curto prazo, você ajuda a, vamos dizer assim, ficar mais contente, mas no longo prazo fica alguém que é incapacitado para enfrentar isso. Então, a gente tem que ter muito claro que tem que estar focado nisso. O que acontece com as mídias sociais, por exemplo? Elas sempre te dão saídas fáceis para o entretenimento, para você não ficar angustiado, esperando alguma coisa, para você ter recompensa fácil. A recompensa fácil é uma saída que o nosso cérebro busca, é bom. Mas, para a gente ter um enfrentamento de longo prazo, a gente precisa saber esperar. Então, aqui você trouxe esse ponto, né? Vale a pena você poupar, o que significa tolerar não gastar, para depois você poder gastar com alguma coisa melhor, ou eu quero mais, vai me aliviar aqui, eu compro e faço uma dívida que vai me perseguir ao longo de um tempão, né? Então, essa capacidade de ter, adiar a recompensa, ela é fundamental para os filhos. E os pais têm que ensinar isso. Quando os pais compram mais do que deveriam, eles estão, na verdade, desensinando, né? Ou ensinando alguma coisa errada. Quer dizer, são formas que atrapalham, né?
1: Agora, Rodrigo, o que, que é mais prejudicial, podemos colocar dessa maneira? É você falar de dinheiro o tempo todo e até trazer esse exemplo que você disse, né? Envolver os filhos no pagamento de um cartão de crédito ou compras que... Existe a necessidade de se fazer, né, no caminhar da vida, da adolescência, da juventude e tudo mais, ou nunca tocar no assunto do dinheiro dentro de casa, principalmente quando a gente fala de problemas com as crianças. É o meio do caminho, como serve, obviamente, de solução para tantas coisas na vida, ou você pondera mais um lado do que o outro?
10: É, eu tenho a impressão que, né, a saída ponderada é sempre a melhor. Eu, às vezes, quando o dinheiro fica muito carregado emocionalmente, por perfil dos pais, da família, às vezes é até melhor diminuir um pouquinho o assunto, porque vira um desgaste o tempo inteiro. Mas as famílias que conseguem trabalhar com dinheiro com clareza, com tranquilidade, entendendo a questão numérica, dando elementos de poupança, porque você conhecer dinheiro é educação emocional, né? Porque você começa a reconhecer o teu desejo, controla o impulso, tolera frustração, faz escolhas, tem toda uma questão de função executiva, de eu poupo aqui, eu gasto ali, qual é o preço das coisas. É fundamental que os jovens tenham essa noção de que as coisas têm custos e valores e que combine com a vida emocional de um jeito harmônico. Então, eu diria para você que o ponderado é o melhor, mas para cada família ela tem que encontrar um caminho que faça sentido na cultura. Com certeza é ruim não falar ou falar o tempo inteiro. Isso tem que evitar de qualquer jeito.
1: A gente está batendo um papo com o Dr. Rodrigo Bressan, ele que é psiquiatra do Instituto Ame Sua Mente, Saúde Mental e Educação. E Rodrigo, você falou agora há pouco do medo, né? O medo que acaba afetando tanta gente, o medo de ficar sem dinheiro. Eu estava até lendo uma pesquisa, não tão antiga assim, que a população tem mais medo de ficar sem dinheiro, de faltar dinheiro, do que ficar doente, por exemplo. Do que correr algum tipo de risco na saúde, na vida, e o dinheiro acaba liderando tudo isso. Como que uma pessoa toma decisões importantes e financeiras de maneira consciente com medo de faltar dinheiro? Ou até emendo, reformulo a pergunta para você, o medo faz as pessoas tomarem decisões financeiras piores, cada vez piores?
10: Então, o medo ou a ansiedade, eles fazem com que a gente tenha uma reação muito primitiva, né? Eles chamam de luta e fuga, né? Você fica ali atento, fazendo cenários negativos, estressado, com o coração batendo rápido, buscando uma reação rápida. O que acontece quando você está nesse estado é que você não consegue fazer um raciocínio mais profundo e ponderado para a tomada de decisão. Então, quando a gente está com muito medo, não é a hora de tomar a decisão, porque você vai ter uma decisão impulsiva. Você não consegue brecar, pensar, ponderar várias alternativas. Então, o que a gente pode dizer para qualquer um é, se você está num momento de topo emocional, de estresse, breca, ganha um tempo, pensa, entra no teu centro, pensa e aí toma a decisão. Aí você tem várias estratégias para fazer isso. Uma delas é usar alguém próximo que pode te ajudar. Calma, troca uma ideia, conversa, dialoga. E aí você busca esse estado. Isso é uma das coisas que os pais têm que ter isso em mente e têm que ajudar os filhos a fazerem isso. Porque a gente vê o filho ali ficar com medo de alguma coisa e fala, calma filho, vamos esperar um pouquinho. Daqui a pouco a gente vai tomar essa decisão de fazer isso ou aquilo. E a impulsividade ela pode levar tanto para um lado de eu não gasto, não posso, vai dar tudo errado, eu tenho que economizar, quanto para o outro, gasta, não sei, vai precisar, então compra mais. Quer dizer, a ponderação é o elemento chave. E ela se dá também no diálogo entre o pai e o filho. Por quê? porque vamos dizer que nós estamos discutindo um gasto aqui. Qual é o sentido, filho, desse gasto? Faz sentido? Esse dinheiro vai ter qual significado na sua vida e tal? Neste diálogo, tanto o pai quanto o filho podem se acalmar mais, se tranquilizar para fazer uma decisão que às vezes o pai achava que devia ser de um jeito e ainda é melhor da forma como foi dialogado ali.
1: Tá certo. Doutor Rodrigo Bressan, para a gente encerrar, um rápido recado que você possa dar para os pais que estão ouvindo aqui o nosso Dinheiro TMC. Como é que um pai pode ajudar o seu filho a ter saúde mental e financeira? Essas duas coisas importantes na vida do ser humano, mas caminhando lado a lado. É a conversa, como você citou anteriormente?
10: Claro. É um grande desafio, né? Um desafio é a gente manter a nossa saúde mental, equilibrar a nossa saúde mental, é o desafio da criação dos filhos, e ter em mente que a gente está criando um garoto para ter o equipamento lá na frente. Então, as coisas que a gente está resolvendo aqui não é só compra ou não compra, mas tem um olhar de longo prazo. Eu tenho que ensinar meu filho a tomar uma decisão de comprar ou não. Mais do que decidir o que é melhor, porque não tem melhor. O mais interessante é desenvolver a crítica. E se as questões financeiras, elas estão aí, elas são do nosso mundo, elas representam grande parte dos nossos desafios, elas precisam ser lidadas juntamente com a saúde emocional. E a beleza dessa história é a ideia do diálogo. O diálogo gera, além de jovens que possam entender sobre saúde financeira e saúde mental, mas gera uma relação mais próxima, mais forte, o que torna ainda mais legal o Dia dos Pais.
1: Tá certo, doutor Rodrigo Bressan, psiquiatra do Instituto Ame Sua Mente, aqui conosco no nosso Dinheiro TMC. Um ótimo fim de semana para você, doutor. Muito obrigado pelas palavras, sábias palavras. Acho que vai ajudar muita gente. Até uma próxima.
10: Obrigado, Thiago.
1: Valeu, a gente que agradece. E para quem está acompanhando aqui o Dinheiro TMC, vamos chegando ao ponto final do nosso programa. Mas aí, compartilhe, viu, com as pessoas queridas à sua volta. Se você tem aí um pai, seja um pai novo, um pai mais velho, amigos que já são pais e tudo mais, encaminhe o Dinheiro TMC, que eu tenho certeza que eles vão ficar bem por dentro do mundo das finanças e vão tomar sempre a melhor escolha. A gente está ao ar aqui todo fim de semana, mas também sempre nas redes sociais. Siga a gente, @TMCNewsBR, para acompanhar mais notícias do mundo do dinheiro e, é claro, ficar sempre em paz com o seu bolso. Eu sou o Thiago Matheus, estou de volta numa próxima com mais um Dinheiro TMC. Aquele abraço.
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15: 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Olá, bom dia, bom domingo. Hoje, 9 de agosto de 2026. Sejam todos muito bem-vindos à programação da TMC aqui em São Paulo, em Brasília, no Rio de Janeiro, em Belo Horizonte, em Curitiba e também no Recife. Eu sou Estela Ribeiro, vou estar com vocês pela próxima uma hora, atualizando as principais notícias do Brasil, do mundo e da sua região. Lembrando que você pode acompanhar toda a nossa programação no nosso canal do YouTube, TMC News BR. Todos os nossos programas ficam gravados e disponíveis para você ver e rever quantas vezes quiser. O nosso portal de notícias, o nosso site tmc.com.br, que traz todas as principais notícias atualizadas com aprofundamento. Temos colunistas que fazem análise dos principais temas. Enfim, informação é o que não falta para você aqui na TMC. E a gente começa então com a informação. Vamos para o nosso giro de notícias.
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15: PT e PL chegam ao fim das convenções com candidaturas próprias e alianças táticas nos estados para fortalecer os palanques de Lula e Flávio Bolsonaro. O PL terá candidatos a governador em 14 estados e o PT em 12, num cenário ainda marcado pela polarização entre os dois campos políticos. Flávio Bolsonaro divulgou uma lista com 47 candidatos ao Senado que terão seu apoio nas eleições deste ano e apenas 15% são mulheres. A maioria dos nomes já defendeu o impeachment de ministros do Supremo numa estratégia para ampliar a força da direita na casa. Flávio Bolsonaro afirmou neste sábado em Itapetininga que pretende indicar homens e mulheres ao Supremo Tribunal Federal caso seja eleito presidente. A declaração ocorre em meio à tentativa da campanha de reduzir a rejeição entre eleitoras, segmento em que o candidato aparece atrás de Lula nas pesquisas. Já Tarcísio de Freitas e Fernando Haddad voltam a se enfrentar neste domingo às 8 da noite no primeiro debate da eleição para o governo de São Paulo. Únicos participantes, os dois candidatos reeditam o duelo de 2022 e devem concentrar os embates em segurança, educação, privatizações e infraestrutura. Eduardo Paes desistiu de participar do primeiro debate entre os candidatos ao governo do Rio de Janeiro, marcado também para este domingo. Sem o candidato do PSD, o encontro terá Antony Garotinho, André Marinho, Douglas Ruas e William Siri. A Petrobras fecha o primeiro semestre com a terceira petroleira mais lucrativa entre 10 grandes companhias analisadas pelo Poder 360. A estatal registrou lucro de US$16,6 bilhões, alta de 55% em relação ao mesmo período do ano passado. E o Pix é a instituição que mais desperta confiança entre os brasileiros, segundo a pesquisa Genial Quest. O sistema de pagamentos tem aprovação de 80% dos entrevistados e reúne índices de confiança entre eleitores de diferentes campos políticos. 4 pessoas morreram na queda de um helicóptero na região da Vista Chinesa, no Alto da Boa Vista, zona sul do Rio de Janeiro, neste sábado. Entre as vítimas estão o piloto e 3 turistas colombianas da mesma família, avó, mãe e filha. E nos destaques internacionais, um armazém da Organização Mundial da Saúde foi atingido por um ataque russo em Dnipro, na Ucrânia. O local armazenava suprimentos médicos destinados à linha de frente. Segundo a OMS, não houve vítimas. Vamos falar de esporte? Pelo Campeonato Brasileiro, o Palmeiras enfrenta o Internacional e o Bahia joga contra o Vasco às 16h. Às 18h30, tem Vasco contra Atlético e Corinthians diante do Red Bull Bragantino. E fechando essa rodada, o Flamengo enfrenta o Vitória às 19h30, com transmissão, claro, aqui da TMC. Agora são 8h06.
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15: Candidato à presidência da República, Renan Santos, defendeu a construção de presídios de segurança máxima em todo o país durante um congresso do Missão em Curitiba. Quem traz as informações direto de lá é a nossa repórter Isabela Miranda. Fala, Isa.
18: Candidato à presidência pelo Missão, Renan Santos, participou de congresso do partido em Curitiba. A TMC Paraná, ele explicou sua principal proposta voltada à prevenção das crises climáticas. Para ele, a falta de recursos no Brasil é um dos principais problemas.
19: O Brasil não consegue fazer nenhum plano de prevenção sério, porque o Brasil não tem dinheiro para plano de prevenção sério. Eu vou dar um exemplo. O que aconteceu em Minas Gerais, no Juiz de Fora, no começo do ano, é um desastre, no fundo, ambiental. Ele envolve falta de investimento na prevenção, ele envolve falta de política de desfavelização, envolve falta de recursos para fazer assistência pós para aquelas famílias que foram atingidas. Mesma coisa para a turma do Rio Grande do Sul, estive com eles, até agora não receberam habitação nem do governo federal, tampouco do governo estadual, estão vivendo em containers. Para você resolver isso, eu volto para a pergunta do seu colega da Piauí. No fundo, é a gente aumentar a capacidade de investimento do Estado em infraestrutura. Infraestrutura envolve infraestrutura que evita que, por exemplo, uma represa possa estourar, que uma chuva possa alagar uma determinada região.
18: Questionado sobre propostas para a segurança pública, Renan Santos reforçou a sua intenção de construir diversos presídios de segurança máxima no Brasil. O candidato ainda explicou como seria possível viabilizar financeiramente as novas instituições.
19: É que é uma questão lógica. Você só pode aumentar a sua taxa de investimento se você diminuir os seus gastos obrigatórios. O Brasil, desde a Constituição de 88, na verdade, desde a crise do petróleo, o Brasil vem diminuindo paulatinamente seus investimentos em capital bruto. Então, nós não temos infraestrutura, nós não temos de estrada. Isso inclui também os nossos presídios. Nós vamos ter que fazer muitos presídios. Como? Derrubando despesas, aumentando espaço para investimento. E aí, com mais espaço fiscal para investimento, você vai fazer mais presídios. E não é um só, serão vários presídios.
18: O evento reuniu aproximadamente 1.500 apoiadores na capital. Em discurso, Renan Santos também fez duras críticas a adversários, como o presidente Lula do PT e Flávio Bolsonaro do PL. Ao lado do candidato do Missão ao governo do estado, Renan Santos também criticou candidatos ao executivo paranaense. 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
15: Obrigada, Isabela, pelas informações, e a gente vai de Curitiba direto para BH. O candidato ao governo de Minas, Alexandre Calil, declarou um aumento dos recursos mantidos em uma conta no exterior. A nova declaração de bens também reacendeu discussões sobre antigos processos trabalhistas envolvendo empresas da família. De Belo Horizonte, o repórter Murilo Luiz traz detalhes. Bom dia, Murilo.
20: Bom dia, Estela Ribeiro. Bom dia a todos que nos acompanham. É isso mesmo. Calil declarou um aumento de 34% nos valores depositados em uma conta no exterior. O saldo, que na declaração de 2022 era pouco mais de R$1 milhão, agora chegou a 1,4 milhão. O dinheiro está no Delta National Bank and Trust Company, nos Estados Unidos. O valor está entre os maiores declarados pelo pré-candidato. Nas eleições de 2016 e 2020, quando Alexandre Calil foi eleito e reeleito prefeito de Belo Horizonte, não havia registro de dinheiro mantido no exterior nas declarações feitas à Justiça Eleitoral. Enquanto o patrimônio cresce, Calil também tem um histórico de dívidas trabalhistas ligadas à empresa da família. Em 2019, quando ele era prefeito, a Justiça chegou a determinar a penhora de 20% do salário de Calil para pagar uma dívida trabalhista ligada à empresa Ercal, a empresa dele mesmo. Ele recorreu e afirmou que já tinha bens penhorados como garantia do pagamento. Então, esse é o aumento que ele declarou e outros históricos que também acompanham o Calil. 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
15: Ô Murilo, tô aqui pensando que com essa oficialização das candidaturas por aí, né? Todas as pessoas precisaram fazer e apresentar suas declarações de bens, e a gente viu realmente o patrimônio de muitas dessas pessoas crescer vertiginosamente nos últimos anos, né? Das últimas eleições para cá. Aí eu fico pensando que para o nosso patrimônio crescer desse jeito como jornalistas, a gente tem que passar por quantas encarnações?
20: Nossa senhora, isso aí tá lascado, não consigo nem dizer mais ou menos.
15: Não dá, né? Escolher uma profissão errada, né, Murilo?
20: Eu acho que sim, viu? Nossa senhora, mas faz parte.
15: Bom dia pra você, querido. Obrigada pelas informações. Agora, 8 horas e 11 minutos, a gente voa para Brasília, onde Francisco Neto traz os detalhes sobre o ministro André Mendonça, do Tribunal Superior Eleitoral, que determinou que a Federação Brasil da Esperança apresente gravações e documentos de eventos do PT após uma ação movida pelo PL. A corte apura o uso de recursos partidários e a atuação da militância digital. Bom dia, Francisco. É isso que está rolando por aí?
21: Exatamente, viu, Estela? Muito bom dia para você, bom dia para quem nos acompanha.
0: 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Pois é, o Tribunal Superior Eleitoral determinou, né, que a Federação Brasil da Esperança, formada aí pelo PT, PCdoB, PV, que entregue documentos dos dois eventos do PT. A decisão é do ministro André Mendonça, né, que atende parcialmente a um pedido do PL que acusa o partido e também o presidente Lula de usar a estrutura, né, partidária e recursos públicos para divulgar conteúdos contra Flávio Bolsonaro. Entre as matérias que deverão ser entregues estão aí gravações completas dos eventos, contratos, notas fiscais, comprovantes de pagamentos e também documentos contábeis. A investigação envolve aí o 8º Congresso Nacional do PT, né, e o projeto Porta-Voz de Lula, que buscou mobilizar militantes para uma produção e divulgação de conteúdos nas redes sociais. Mendonça destacou que a crítica, né, a adversários e atuação de militantes digitais não são, por si só, ilegais, mas afirmou que não pode existir pagamentos ou vantagens financeiras em troca de publicações políticas. O ministro também quer garantir, né, que possíveis provas sejam preservadas durante a investigação. Então, com isso, fez aí esta ação feita pelo ministro André Mendonça contra aí o partido, né, do PT, PCdoB e também PV.
15: Tá joia, Francisco. Muito obrigada pelas suas informações. Tempo seco por Brasília hoje?
0: Tá um tempinho seco, viu? Nós estávamos até aqui falando ontem mesmo, por volta aí das 10 horas da manhã, estava aí cerca de 38% de umidade. Então é muito baixo por ser próximo aí da manhã, né? A gente geralmente tem essa quantidade de umidade muito baixa quando tá à tarde, mas aqui tá um calorão e também um tempo seco, viu, Estela?
15: Pois é, vocês já estão acostumados, a gente sabe que em Brasília o tempo permanece seco a maior parte do tempo, a gente aqui por São Paulo, quando tem essa secura, já fica muito incomodado com o nariz ressecado, os olhos, tem que beber muita água, vocês já estão acostumados, mas mesmo assim faz diferença, né, Francisco?
0: Faz demais, principalmente porque eu estou aqui há 4 anos, né, então isso daqui é um pouquinho mais diferente para mim, porque lá na minha cidade tem uma umidade um pouquinho maior em Jataí, Goiás, então tem um pouquinho maior de umidade quando vem para cá, que você vê que tá vendo alguns reflexos, já tive nariz sangrando, coisas assim que nunca aconteceram lá, né, e tá acontecendo aqui, então tem um reflexo muito grande.
15: Tem que se cuidar. Obrigada, querido. Um bom domingo para você. A gente continua em contato. Agora são 8h14. E numa entrevista ao TMC 360, o cientista político Alberto Carlos Almeida falou sobre como a polarização fez com que partidos se tornassem neutros ao apoiar candidatos à presidência. Vamos ouvir como foi essa entrevista?
21: Acontece que só dois partidos têm chance de chegar ao poder no sentido de eleger o presidente da República, o PT e o PL. Os demais partidos não têm candidatos competitivos. Eu sei que tem outros candidatos, todo mundo sabe, né? Caiado, Zema, né? Renan Santos, né? Mas eles não têm chance. Né? Eles são candidatos nanicos, né? Como na eleição passada foi assim com Ciro Gomes e Simone Tebet. Então, os partidos, e a maioria dos partidos não tem candidato a presidente. Então, o que interessa para esses partidos? Eleger bancadas no Congresso, eleger uma grande quantidade, uma grande proporção de deputados federais e senadores. E o Brasil é um país, como todo país, tá? Não tem nada de diferente dos outros, é um país regionalmente dividido, você tem uma região do país em que você tem a direita mais forte, você pegar estados como Santa Catarina, Paraná, São Paulo, você tem uma predominância de eleitores de direita, e você tem o oposto também, né? O Nordeste vota mais em Lula, vota mais no PT. Então, esses partidos, como estratégia para conseguir eleger uma grande quantidade de senadores e deputados federais, o melhor para eles é não se comprometer com nenhuma candidatura, porque isso não atrapalha o desempenho eleitoral dele, ou não é um fator a mais para atrapalhar o desempenho eleitoral desses partidos nessas diferentes regiões do país. Você não se compromete. Imagina que um partido desse sem candidato a presidente decida apoiar Lula. Ele vai ter dificuldade nas regiões mais de direita do Brasil, e vice-versa. Se ele apoiar Flávio Bolsonaro explicitamente, vai ter mais dificuldade no Nordeste. Então, internamente, no partido, né, os políticos que tomam essas decisões, eles dizem, olha, vamos ficar de fora, né? É melhor a gente ficar de fora, porque... Né, e aí a gente espera, elege uma bancada grande, o quanto maior, melhor, do ponto de vista de cada um deles, né? E quem quer que seja o eleito, a gente vai lá e negocia o nosso poder de barganha e a quantidade de deputados federais e senadores que a gente vai eleger. Basicamente é isso que está acontecendo.
15: Então a gente tem uma mudança, inclusive na estrutura de poder,

0: esse orçamento era o presidente. Agora, cada vez mais, esses valores altíssimos, eles saem dos parlamentares, o que dá muito poder aos parlamentares, o que torna muito interessante se tornar um parlamentar. Visto que esse caminho é esse o caminho que a gente tá trilhando, para onde é que a gente pode caminhar? Um desequilíbrio ainda maior entre os poderes?
1: Joana, o que que acontecia no passado, né? Você sempre teve essas emendas, né? Elas não eram impositivas, isso começou durante o governo Dilma, né? Por que isso começou? Porque durante sua presidência, a Dilma não liberava as emendas. Qual era a tradição da política brasileira? Se o parlamentar votasse a favor do governo, o governo ia lá e liberava as emendas. E aí, a primeira presidente que deixou de fazer isso foi Dilma. O parlamentar votava a favor do governo e ela não liberava as emendas. Aí Eduardo Cunha e outros parlamentares disseram, ah, não libera, então vamos tornar impositivo. Então, tudo começou aí, né? E depois os valores foram aumentando, né? Esses valores começaram bem baixos, em torno de 15 milhões, e hoje um deputado tem por ano 40 milhões, o senador tem por ano 70 milhões de impositivo. Na verdade, eles têm mais, né? Porque tem emenda de bancada, tem emenda de comissão, eles apadrinham fatias das emendas, né? O que eu falei de 40 milhões para deputado e 70 para senador é o mínimo que eles têm. Na prática, é sempre bem mais do que isso. Tá? Isso não vai mudar, porque isso é uma decisão do Congresso, isso vai ficar assim. E aí você pode se questionar, né, Joana, dizer, bom, então como é que o governo agora consegue apoio de deputados e senadores, já que eles agora estão livres, eles têm esse recurso na mão deles, inclusive você mesma falou isso aí, se tornou atrativo, muito mais atrativo ser deputado e senador antes. Você tinha muitos deputados e senadores que disputavam eleição para prefeito. Isso diminuiu drasticamente há 2 anos atrás. E vai diminuir talvez mais ainda, ou vai permanecer baixo daqui 2 anos, quando tiver eleição para prefeito. Hoje não é tão atraente ser prefeito, é melhor ser deputado por conta desse volume de recursos, não tem a menor dúvida disso. Tá? Então, basicamente, como é que o governo faz para conseguir apoio dos deputados? Aí você tem um recurso discricionário do governo, esse está lá. É o recurso que o governo usa discricionariamente, né? De acordo com os objetivos do governo. E esse também pode ser apadrinhado por deputados e senadores. Então, basicamente, antes, o preço, né? Preço até literalmente, né? Em recursos financeiros, que o governo federal pagava para ter apoio do deputado, era liberar aquela emenda que já estava prevista. Né, lá atrás, repito, começou menos de 16 milhões, era pouquinha coisa. Hoje, o preço ficou muito mais caro, já que o deputado tem mais do que 40 milhões, para que ele apoie o governo vai ter que dar mais recurso ainda para ele. Né? E, de novo, esse recurso vai sair do recurso discricionário do governo. O governo tem? Tem. Então, é basicamente o que eu estou dizendo, resumindo, né? O preço do apoio de deputados e senadores ficou mais elevado, ficou mais caro. E esse fenômeno é um fenômeno nacional generalizado. Como nós temos essa tradição de copiar o que acontece em Brasília, estados e municípios copiaram as emendas impositivas. Então, hoje, há mais dificuldade do que havia no passado, em outra proporção do que ocorre em Brasília, sem dúvida nenhuma, mas há mais dificuldade de relacionamento de prefeitos com vereadores. Os vereadores antes eram muito mais subservientes aos prefeitos, agora são um pouco menos. E deputados estaduais também a seus respectivos governadores. Houve uma mudança no país inteiro. Ela veio para ficar.
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3: Agora são 8 horas e 22 minutos. A gente estava ouvindo o Carlos Alberto Almeida falando sobre a polarização entre os partidos. E agora a gente vai para o Recife, onde o nosso querido repórter Júlio Andrade vai falar sobre 5 prefeitos que deixaram de apoiar a pré-candidatura de Marília Reis ao Senado após o rompimento com Álvaro Porto. O movimento pode alterar a articulação política em Pernambuco. Bom dia, Júlio. Essa dança do apoia-desapoia está espalhada pelo Brasil inteiro, né?
4: Bom dia, Estela. Bom dia a todos. Com toda certeza.

0: certeza, né? A gente vem aí nesta prévia das eleições, enfim, nesta prévia de campanha que ainda nem começou oficialmente, a gente já fica acompanhando essa questão de apoio e desapoio, enfim, é complicada a situação. Mas o que é que aconteceu, né? Esse movimento ocorreu após esse rompimento político entre Marília Arraes, pré-candidata ao Senado, e o presidente da Assembleia Legislativa de Pernambuco, o deputado estadual Álvaro Porto. De acordo com ele, a decisão está relacionada aos que classificam como não cumprimento de compromissos políticos anteriormente assumidos. Nessa articulação proposta, a Marília Arraes deveria indicar para a suplência um nome ligado à família Porto. No entanto, a escolha recaiu sobre o Abel Neto, que é sobrinho do prefeito de Cabo, do Cabo de Santo Agostinho, aqui na região metropolitana. E aí, esse rompimento do presidente com a ex-deputada e postulante à Casa Alta provocou uma reacomodação de apoios nesse cenário político de Pernambuco para as eleições. E aí, agora, ontem, né, foram anunciados esse não apoio do Josafá Almeida, que é prefeito de São Caetano, aqui no Agreste, Sandra Praz, de Canhotinho, Erivaldo Chagas de Lagedo, Duda Lira, de Cupira, e César Freitas de Sanharó. São cidades importantes aqui da região Agreste e Sertão do Estado. Além desses cinco prefeitos, outras lideranças políticas de diferentes regiões também anunciaram a saída da campanha da Marília Arraes. Agora, apesar da retirada desse apoio à candidatura de Marília Arraes ao Senado, o grupo afirma que a decisão não interfere na aliança com o ex-prefeito do Recife, candidato ao governo, João Campos. Mas, claro, a gente vai continuar acompanhando, essa é a informação. Nesse momento, então, a Marília Arraes, candidata ao Senado, não terá o apoio desses cinco prefeitos. Existiu apoio e agora foram retirados. 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
1: Obrigada, Júlio. Como é que está o tempo aí em Recife hoje? Está dando boa viagem?
0: Tá dando sim, Estela. Começou meio nublado, mas agora tá melhorando, o tempo tá ficando bonito, o sol tá aparecendo e com toda certeza eu acho que o Dia dos Pais vai ser bem movimentado nas praias aqui, principalmente na de Boa Viagem, viu?
1: O Henrique falou aqui que é dia de tomar caldinho. Que caldinho é esse?
0: Tomar caldinho é... Rapaz, olha, Estela, porque na praia, se você senta ali na praia de Boa Viagem, viu? Você pode...
1: Ai, perdemos a conexão com o Júlio, que pena, mas depois eu quero saber que caldinho que é esse, viu, Henrique? Caldinho de feijão, camarão e peixe, olha só que coisa boa, parece uma boa ideia. Agora 8 horas e 25 minutos. Olha só.
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1: O ministro da Saúde, Alexandre Padilha, conversou com exclusividade com a nossa repórter Isabela Miranda, em Curitiba. Para ele, a saúde é a parte mais delicada das emergências climáticas. E a Isabela traz agora os destaques dessa entrevista.
3: Além das questões meteorológicas, de segurança e defesa civil, o El Niño e outros fenômenos climáticos exigem atenção da saúde. Em entrevista exclusiva à TMC Paraná, o ministro da Saúde, Alexandre Padilha, reforçou medidas que já estão sendo tomadas pela pasta para garantir atendimento à população brasileira.
4: Eu sempre falo, a crise climática é, acima de tudo, uma crise de saúde pública. Talvez a face mais dolorosa da crise climática é exatamente o impacto que ela tem na saúde pública. O Ministério da Saúde coordena um programa chamado Adapta SUS, que é exatamente adaptar o SUS, os sistemas de saúde, para enfrentar as mudanças climáticas. Então, a gente está investindo, são quase 10 bilhões de reais, as novas unidades que estão sendo construídas, unidade básica, centros especializados, já são construídos com um padrão que a gente chama padrão resiliente para suportar uma tragédia climática.
3: O sul do Brasil já tem sofrido com fortes tempestades. A previsão é que o El Niño possa gerar ainda mais preocupações até o final do ano. Questionado também sobre o aumento expressivo no número de emagrecedores que entram no país sem autorização e armazenamento correto, o ministro reforçou que não se tratam de milagres estéticos.
4: Essas canetas emagrecedoras são, acima de tudo, medicamento. Elas surgiram como medicamentos para diabetes. com o tempo foi se observando que elas também poderiam ter um efeito em enfrentar a obesidade, que é um problema de saúde pública. Então, são medicamentos, não são milagres estéticos. Né? Então, a primeira ação que o Ministério da Saúde fez foi pedir para a Anvisa convocar empresas no Brasil e no mundo que tenham registro dessas medicações para fazer o registro da Anvisa. E quanto mais alternativas registradas...
3: os menores de 15 anos e elevar as coberturas vacinais em todo o país. A mobilização segue até o dia 1º de setembro com o Dia D Nacional em 22 de agosto e oferece 20 imunizantes do calendário nacional de vacinação. A ação reforça a proteção contra doenças graves como sarampo, pneumonias e meningites, além de ampliar a proteção coletiva por meio da vacinação.
1: Muito bem, Isa, esse foi o nosso ministro da Saúde, Alexandre Padilha, em entrevista exclusiva à Isabela Miranda em Curitiba. Agora são 8 horas e 28 minutos.
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0: Olá, muito bom dia pra você, ligado aqui na programação da Transamérica TMC. Eu sou Rafael Alves e é um prazer fazer companhia pra você na manhã desse domingo aqui no Rio de Janeiro, manhã ensolarada. E pra você que é papai, um feliz dia dos pais pra você que se liga aqui na programação da Transamérica TMC. A gente tá aqui atualizando o noticiário pra você na manhã desse domingo. E claro, te convido a participar da nossa programação pelo WhatsApp, o 99557-1013, 21 99557-1013.
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0: claro, nosso noticiário mobilizado para atualizar você sobre o acidente de helicóptero que aconteceu ontem aqui no Rio de Janeiro, deixando 4 pessoas mortas, sendo 1 brasileiro e 3 turistas da Colômbia. Esse brasileiro era o piloto da aeronave que caiu ali na região da Vista Chinesa, na zona sul aqui da cidade. A gente entrou em contato com a defesa, o advogado que representa essa família que teve as vítimas aqui no Rio de Janeiro. Os colombianos, a informação que eles passaram é de que apenas uma das vítimas tinha a documentação da arcada dentária. A identificação dos corpos só vai ser possível através de exame de DNA, o que deve demorar ainda mais um pouco de tempo. Agora você volta a acompanhar a programação em rede aqui na TMC.
1: A gente noticiou a queda do helicóptero no Rio de Janeiro, né? Helicóptero desses comuns que fazem os voos panorâmicos pela cidade maravilhosa, tal, muito, muito acessados por turistas. E ontem uma família colombiana que estava no Rio de Janeiro celebrando o aniversário de uma das suas componentes sofreu esse acidente. As 3 mulheres da família faleceram nessa queda, também o piloto do helicóptero. E a empresa responsável pelo helicóptero afirma que a aeronave estava regularizada e com a manutenção em dia. O advogado também disse que a companhia está dando assistência aos familiares das vítimas. A prefeitura pediu à ANAC uma fiscalização mais rigorosa dos voos panorâmicos no Rio de Janeiro. E quem traz os detalhes pra gente é a Luísa Rodrigues. Fala, Luísa. Daqui a pouquinho a gente volta então com os detalhes da Luísa. E eu estava aqui lendo mais cedo que triste essa situação, né? A família estava celebrando o aniversário no Rio de Janeiro. Parte da família estava em solo esperando para voar na sequência. Eles tinham dividido o voo em 2 partes. Infelizmente, essa tragédia que acometeu essa família colombiana. Ficam aqui os nossos sentimentos. Acho que agora sim a gente tem a Luísa.
2: O advogado da empresa responsável pelo helicóptero que caiu neste sábado na região da Vista Chinesa, no Alto da Boa Vista, afirmou que a Voo Rio Panorâmico está prestando apoio aos familiares das 3 turistas colombianas que morreram no acidente. Em entrevista coletiva, Bernardo Cortes foi questionado sobre os relatos que os parentes teriam descoberto a morte das vítimas pela imprensa. O advogado disse que não pode confirmar se houve atraso na comunicação, mas afirmou que os donos da empresa estão oferecendo toda a assistência.
3: Desde no primeiro momento que tomaram conhecimento do acidente, os empresários e os funcionários tentaram ajudar os familiares e fazer tudo que poderiam fazer para, nesse momento de tragédia, amenizar a dor dos familiares. Donos da empresa já levaram os familiares para um hotel aqui na cidade para prestar todo o auxílio necessário nesse momento.
2: As 3 turistas colombianas, Rocío Cubillos, Sofia Murilo e Wendy Manrique, e o piloto Alessandro Rocha, morreram na queda. Os 4 corpos carbonizados foram retirados e içados por cordas por volta das 5:30 da tarde, encaminhados ao IML. O helicóptero, um Robson R-44, de prefixo PPMFS, caiu em uma área de mata fechada e muito íngreme. O prefeito Eduardo Cavalieri esteve no local do acidente e pediu que a ANAC reforce a fiscalização dos voos panorâmicos e de táxi aéreo no Rio. Dados do próprio CENIPA mostram que 13 pessoas morreram em acidentes envolvendo helicópteros no estado em 2026. Cavalieri afirmou que a prefeitura já encaminhou um ofício à agência e defendeu uma fiscalização mais intensa.
4: A gente encaminhou imediatamente um ofício, um comunicado da Prefeitura do Rio, direcionado à ANAC, para que tome providências imediatamente em relação aos voos no Rio de Janeiro. Quero crer, né, que a ANAC vai tomar essas medidas, inclusive com a possibilidade de suspensão de voos panorâmicos por 1 semana ou por 2 semanas, ou que seja, né, a necessidade da ANAC para fazer uma fiscalização mais intensa nos helipontos, nas aeronaves, na manutenção dessas aeronaves.
2: A ANAC informou que está contando com a Prefeitura para uma atuação conjunta na fiscalização, principalmente dos voos panorâmicos. A Polícia Civil investiga se houve crime relacionado ao acidente. Já o CENIPA realiza a investigação aeronáutica para identificar as causas e os fatores que podem ter contribuído para a queda. O advogado da empresa ainda afirmou que a aeronave estava com a manutenção em dia e regularizada. Sobre a possível existência de uma câmera dentro do helicóptero, disse que a informação ainda não foi confirmada e que aguarda do trabalho da perícia. As 3 turistas haviam pago mais de R$2.500 pelo passeio, na modalidade Doors Off, realizada sem as portas do helicóptero.
1: Ai, que triste, né? Lembrando que há pouco tempo a gente teve um outro acidente no Rio de Janeiro, em junho. Dois helicópteros também colidiram, resultando na morte de 6 pessoas. Foi nessa ocasião que morreu aquele cantor e produtor, o Oliver Tree, que estava aqui no Brasil produzindo conteúdo, também um youtuber argentino, enfim. É, a gente continua acompanhando as investigações para que casos como esses não voltem a acontecer, né? 8 horas e 38 minutos. Olha só, a gente falou muito do tal ciclone bomba, né? Que prometia muitos ventos fortes e realmente causou bastante ventania pelo Brasil todo, mas agora ele perdeu força, já está deixando a costa brasileira. O repórter Wailan Bernardo esteve mais cedo na base da Defesa Civil e traz os detalhes daqui a pouquinho pra gente. Ele que vai falar sobre a repercussão desse ciclone bomba nas últimas semanas e também qual é a expectativa para a próxima semana. Daqui a pouquinho a gente volta com esse assunto, porque agora o Paraná, Santa Catarina e o litoral do Grande do Sul estão sob alerta amarelo do IMET para risco de vendavais e tempestades. O aviso vem enquanto o Rio Grande do Sul ainda lida com os estragos do ciclone e bomba dessa última semana, como eu havia falado. Isabela Miranda tem as informações.
5: O domingo ainda tem chuva prevista em todas as regiões do Paraná, mas na segunda-feira a tendência é de um enfraquecimento gradual das instabilidades ao longo do dia. De acordo com o CIMEPAR, o início da semana pode ter volumes acumulados de chuva superando os 70 milímetros em áreas do centro, centro-sul, sudeste, Campos Gerais e leste do Paraná. Depois da chuva, de acordo com o CIMEPAR, entre segunda e terça-feira, algumas regiões terão queda nas temperaturas durante o amanhecer por conta de uma massa de ar frio. As baixas temperaturas devem acontecer principalmente entre o centro-sul e a região metropolitana de Curitiba. Todo o Paraná e também Santa Catarina, assim como o litoral do Rio Grande do Sul, estão sob alerta amarelo do INMET para potencial perigo de vendavais e tempestades. A Defesa Civil Gaúcha segue prestando apoio a quase 130 municípios que relataram danos depois da passagem do ciclone bomba pelo estado na última quinta-feira. Mais de 94.800 pessoas foram atingidas e sofreram consequências deste fenômeno. O estado ainda teve uma morte confirmada e 5 pessoas feridas. Mais de 2.300 pessoas seguem desalojadas e 2 estão desabrigadas, dependendo de alternativas do estado.
1: Muito bem, agora sim o Wailan Bernardo fala sobre a perspectiva desse ciclone bomba estar se afastando da costa brasileira. Fala, Wailan.
6: Registrou ventos de 109 km por hora na Baixada Santista e 97 km por hora em Itanhaém. Ele foi chamado de ciclone bomba porque chega repentinamente e consegue mudar as condições do tempo em poucos minutos. Por isso, o estado de alerta que foi acionado. Já pela manhã de sábado, algumas chuvas isoladas no estado, mas ao decorrer do dia, o sol apareceu. E assim deve ser durante todo o domingo. Na segunda-feira, a chegada de uma frente fria, também na terça e na quarta, mas essa sem o problema que nós tivemos durante esse último final de semana. Vale lembrar que as recomendações são sempre para que, em momentos de ventos fortes, não se abrigue próximo a árvores que possam cair ou estruturas que possam voar. Durante todo esse período, cerca de 15 ocorrências foram registradas, todas elas sobre tombamentos de árvores, muros ou então algumas partes de estruturas que foram danificadas. Nenhuma pessoa se feriu e nenhuma vítima foi registrada. O Rio Grande do Sul foi mais afetado por conta de uma região de baixa pressão. Agora, nos próximos dias, a Defesa Civil vai continuar monitorando para poder alertar a toda a população com antecedência caso identifiquem novos riscos.
1: Muito bem, 8 horas e 42 minutos. Olha só, a Federação PSDB Cidadania retirou o apoio à governadora Raquel Lira e anunciou neutralidade na disputa pelo governo de Pernambuco após uma intervenção da direção nacional. De Recife, o Júlio traz mais informações. Daqui a pouquinho.
7: Essa decisão foi anunciada após a Direção Nacional do Cidadania optar em apoiar a candidatura do ex-prefeito do Recife, João Campos, do PSB. Dessa forma, a atual governadora e candidata Raquel Lira não vai mais contar com os dois partidos em sua chapa, o que deve afetar o cálculo do tempo no guia eleitoral de rádio e televisão. A declaração de neutralidade foi confirmada em uma nota do presidente da federação, o deputado federal Aécio Neves, do PSDB de Minas Gerais. No texto, a federação partidária afirma que divergências internas levaram à escolha pela neutralidade na disputa estadual. Em Pernambuco, os diretórios estaduais dos dois partidos haviam decidido apoiar Raquel Lira em uma convenção realizada de forma conjunta. Bom, o presidente estadual do PSDB, Rubens Júnior, disse que não tem nada a declarar e que o partido está avaliando a situação. Já o presidente do Cidadania em Pernambuco, João Freire, afirmou que recebeu a decisão com indignação e como uma violência política e jurídica e que o partido no estado está estudando os próximos passos. 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
1: Obrigada, Júlio, por mais essas informações. E olha só, hoje é Dia dos Pais, né? Muita gente se reúne aí para celebrar o Dia dos Pais e a defesa do ex-presidente Jair Bolsonaro pediu uma autorização para que ele pudesse receber as visitas de seus filhos neste domingo. Mas o pedido foi negado pelo ministro Alexandre de Moraes. Vamos entender melhor essa decisão ao vivo com o Francisco Neto?
8: A decisão saiu neste sábado. O ministro Alexandre de Moraes, do STF, não autorizou a visita dos filhos de Jair Bolsonaro ao ex-presidente neste domingo, Dia dos Pais. O pedido foi feito pela defesa na última quarta-feira. Os advogados queriam a liberação de forma excepcional para o Carlos, Jair e Flávio. Eduardo Bolsonaro, que está nos Estados Unidos, não foi incluído na solicitação. Moraes manteve a suspensão das visitas por 30 dias. Por enquanto, Bolsonaro pode receber apenas médicos, fisioterapeutas e seus advogados. A restrição foi determinada depois de uma carta escrita pelo ex-presidente que foi divulgada nas redes sociais por Flávio Bolsonaro. Para o ministro, a publicação contraria a ordem que proíbe Bolsonaro de utilizar redes sociais, inclusive por terceiros. A defesa argumentou que a visita teria caráter familiar e humanitário por causa do Dia dos Pais. Mesmo assim, o pedido foi rejeitado. Bolsonaro cumpre uma condenação de 27 anos e 3 meses de prisão em regime inicialmente fechado por crimes ligados à tentativa de golpe de Estado e à tentativa de impedir o resultado das eleições.
1: Tá joia, Francisco. Obrigada pelas informações. Agora, 8 horas e 45 minutos. Após idas e vindas, a novela Cleitinho Azevedo parece ter chegado ao fim. O senador deve mesmo ser o nome do Republicanos para a disputa ao governo de Minas Gerais. O Bruno Marum tem mais detalhes.
9: As próximas pesquisas vão mostrar se a novela envolvendo o senador Cleitinho Azevedo, agora confirmado oficialmente como candidato do Republicanos ao governo de Minas Gerais, interferiu ou não nas intenções de voto do político de Divinópolis, no centro-oeste de Minas. O nome de Cleitinho foi confirmado na noite desta sexta-feira e encerra uma sequência de recuos, divergências internas e negociações entre o parlamentar e a direção nacional da legenda ao longo dos últimos dias. Para divulgar a confirmação, também na noite desta sexta, Cleitinho convocou uma coletiva de imprensa lá em Divinópolis e ligou para o presidente do Republicanos, deputado federal Marcos Pereira, que deu o ok para a candidatura do senador. Vamos conferir essa ligação.
10: E a pergunta que não quer calar: você vai deixar, que você é a autoridade máxima, você vai deixar o Cleitinho ser candidato? Mas, sim ou não?
11: Quero te agradecer por você ter confiado em mim. Eu, como eu te falei, eu tô passando um momento difícil, mas um soldado vai ferido, vai pra guerra ferido, porque eu sei que eu vou ter milhões de soldados me defendendo aqui em Minas Gerais pra gente fortalecer Minas, o povo republicano. Que Deus te abençoe e conta comigo. Muito obrigado.
9: Em nota oficial, o partido informou que o presidente nacional do Republicanos decidiu autorizar a candidatura depois de Cleitinho reconhecer os equívocos cometidos durante o processo, apresentar desculpas à direção nacional e estadual, à população de Minas e às forças políticas envolvidas na construção eleitoral. Segundo a legenda, o senador também assumiu o compromisso de manter a candidatura até o fim da disputa. Lembrando que a trajetória até o anúncio oficial foi marcada por fortes emoções. Na última segunda-feira, emocionado e bastante abalado pela recente morte do irmão, o Cleitinho chegou a divulgar um vídeo desistindo da disputa ao Palácio Tiradentes, alegando que não tinha condições psicológicas, né, para encarar a campanha. No dia seguinte, porém, o senador voltou atrás e fez um apelo público durante a Convenção Nacional do Partido, lá em Brasília, pedindo para ser o candidato. Na ocasião, inclusive, o presidente nacional, Marcos Pereira, chegou a negar o pedido e criticou a inconstância do Cleitinho. No entanto, após novas negociações, a cúpula do partido voltou a recuar e liberou a vaga. Ainda de acordo com a sigla, também pesaram na decisão os reiterados apelos dos candidatos a deputado federal e estadual do Republicanos em Minas, que defenderam a importância de uma candidatura própria, além do desempenho do Cleitinho nas pesquisas eleitorais, nas quais ele aparece liderando em todos os cenários estimulados. 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
1: Muito bem, 8 horas e 48 minutos, hoje domingão, dia 9 de agosto, dia dos pais, e aí? Como é que você vai comemorar esse dia dos pais, ou com seu pai, ou com seu filho, ou com seus amigos? Conta aqui pra gente através do nosso WhatsApp, 11972211001, se você quiser mandar um recadinho pro seu pai também, pode mandar pra cá, a gente lê aqui no ar o recado, a sua mensagem. Eu adoro, adoro. O meu pai já não tá mais aqui comigo, mas sinto ele presente todos os dias, então um beijo pra todo mundo que tem o pai pertinho, ou o pai que já não tá mais tão pertinho, mas que seja um dia especial pra todos nós, né? E pra falar sobre isso, o nosso repórter Wailan Bernardo fez uma matéria muito bonita pra falar que tem pai que espera 9 meses, né? Tem pai que não espera nada, vira pai do dia pra noite. Tem pai que descobre isso tarde, tem pai que vai descobrindo isso todo dia ali, no dia a dia, na repetição. E essa semana o Link TMC foi atrás de histórias reais que mostram que não existe um jeito só de ser pai, tem vários. Vamos conferir a reportagem do Wailan Bernardo.
12: O que faz um homem virar pai? Para 5 famílias, a resposta veio de um jeito diferente. Um pai esperou 9 meses até conhecer a filha. Um policial que precisou aprender a ser pai sozinho. Um jornalista que descobriu o próprio autismo cuidando dos filhos. Um padrasto que virou pai sem nunca mudar de nome. E 2 pais que criam os filhos juntos. Histórias que não se cruzam, mas com a mesma resposta para a mesma pergunta. Paulo Canevari e Germani Cardoso tentaram engravidar por 1 ano antes de decidir adotar. Preencheram a ficha no Fórum João Mendes sem colocar nenhuma restrição de idade, sexo ou cor. 9 meses depois, receberam a notícia de que a Ana Júlia estava esperando por eles.
13: E preenchemos aquela ficha conversando bastante e não nos preocupamos em colocar nenhum tipo de filtro, de restrição em relação a quem seria adotado, nem a sexo, nem a idade, nem a cor, porque a gente achava que o que estava preparado aí pelo destino, por Deus, para a gente, seria a melhor escolha, né?
12: Já o tenente da PM, Flávio Bahia, virou pai de um jeito que não escolheu. A Sofia nasceu prematura, de 1 quilo, depois da morte da primeira esposa a caminho do casamento. Foram 70 dias de UTI e quase 1 ano de licença do trabalho para aprender sozinho a cuidar da filha.
14: Foi muito difícil, cara, porque eu não me preparei para ser pai. Eu era um policial, como eu disse, combativo, de força tática. Eu não sabia nem que menina tinha cólica. Eu caí de paraquedas, mas fui aprendendo na dificuldade.
12: O jornalista Manuel Soares soma mais de 20 anos de carreira e hoje usa a mesma experiência de comunicador para outra coisa: orientar pais atípicos. Ele é pai de 6 filhos, 2 deles autistas, e em 2024 recebeu o próprio diagnóstico do transtorno.
15: Quando você se permite estar com uma pessoa, você precisa desenvolver um ritmo de relação. Gaste um tempo fazendo isso. Gaste um tempo se programando para estar presente na vida. No fim é isso. No fim tudo se resume à entrega de tempo.
12: Luiz Eduardo nunca foi chamado de pai pela enteada. Desde bebê, ela chama ele de tio Edu. Mas foi ele quem esteve em cada apresentação escolar da Isabela, quem pagou a escola particular e o inglês.
16: Aí eu comecei a perguntar para ela: quem acorda de manhã contigo? Quem faz a lição da escola? Quem te arruma para ir? Quem te dá banho? Quem te dá comida? Quem brinca? Quem te ensina a andar de bicicleta? Quem te dá bronca? Tudo era eu.
17: Eu tenho ele como a minha figura paterna. Como dizem, pai é quem cria, não é mesmo?
12: Wilson e Carlos pensaram em adoção antes de optar pela barriga solidária. A decisão levou quase 2 anos até o nascimento de Ian e Gael. Hoje, dividem entre os dois a rotina de criar as crianças, sem seguir manual nenhum.
18: A gente brinca que foram 4 pessoas totalmente inexperientes, né? Sem experiência nenhuma, aprendendo a lidar, a cuidar. É uma montanha-russa de emoções, né?
12: 5 caminhos diferentes até a mesma palavra. E é o Wilson quem resume o que ficou depois desse fim de semana de histórias.
19: Não existe pai pronto, existe o pai presente, né? Estar presente com seu filho, brincar com seu filho, muda tudo.
1: É isso, estar presente muda tudo. Agora, 8 horas e 53 minutos, a gente vai se conectar ao vivo ao Rio de Janeiro, porque o Rafael Alves tem as atualizações sobre a investigação da queda do helicóptero, que continua no Rio de Janeiro. Bom dia, Rafael.
20: Muito bom dia, Estela, para você, para todos os nossos ouvintes que acompanham a programação da TVC nesse domingo. A investigação sendo feita tanto pela Polícia Civil do Rio quanto pelo CENIPA, o Centro de Investigação da Força Aérea Brasileira, e também o trabalho sendo feito, Estela, agora para identificar os 4 corpos desse acidente que aconteceu aqui no Rio de Janeiro no fim da manhã de ontem. Segundo informações que a gente conseguiu apurar junto aos familiares dessas vítimas colombianas, outros parentes estão chegando ao Rio de Janeiro ainda hoje para tentar auxiliar na identificação desses corpos para conseguir fazer o traslado lá para a Colômbia. Segundo as informações, apenas uma das vítimas, a Sofia, que é uma das vítimas, a Sofia Murilho, ela tem o exame da documentação ali da arcada dentária, que auxilia os peritos a conseguir identificar o corpo de forma mais rápida. Já a Rocio Kublos e também a Wendy Manrique, elas não têm a documentação, então vão precisar passar para o exame de DNA, um processo mais demorado ali para a identificação desses corpos. Além delas 3, que são as vítimas colombianas da mesma família, também tivemos o Alessandro Rocha, o comandante, ali o piloto dessa aeronave que acabou caindo aqui no Rio de Janeiro. Ele também não resistiu aos ferimentos. Segundo o Corpo de Bombeiros aqui do Rio de Janeiro, todos os corpos foram carbonizados, porque depois que a aeronave caiu ali na região de Mata Fechada, na região da Vista Chinesa, que fica no Parque Nacional da Tijuca, aqui no Rio de Janeiro, esse helicóptero acabou pegando fogo e os 4 corpos acabaram sendo carbonizados. A gente também tem uma nota divulgada pelo Ministério das Relações Exteriores lá da Colômbia, lamentando o acidente aéreo que aconteceu, deixou 3 vítimas colombianas. Disse que o consulado da Colômbia no Rio de Janeiro já está em coordenação com as autoridades e também em contato com os familiares das cidadãs colombianas para prestar toda a orientação correspondente e auxiliar nesse momento difícil. A chancelaria ainda expressou os sentimentos e condolências aos familiares e pessoas próximas das vítimas e disse que continua prestando assistência ao que for necessário a esses familiares. Volto com vocês, Stella.
1: Tá joia, Rafa. Muito obrigada pelas informações. Um bom domingo para você. E do Rio de Janeiro a gente voa para Curitiba para falar sobre um tornado que atingiu Piraí do Sul, nos Campos Gerais do Paraná, e provocou destruição em casas, galpões e também uma granja. As imagens dos ventos fortes repercutiram nas redes sociais. E quem traz as informações para a gente é o repórter Luiz Fernando Hanisch. Bom dia, Luiz.
21: Bom dia, Estela. Bom dia a todos que acompanham a TMC nesse domingão. Final de semana foi marcado por essa ocorrência aqui no interior do Paraná, município de Piraí do Sul, que fica a pouco mais de 190 quilômetros da capital Curitiba. Várias imagens desse vento forte acabaram repercutindo nas redes sociais e a Defesa Civil aqui do estado registrou uma célula de tempestade que abordou não só Piraí do Sul, mas outros municípios como Telêmaco Borba e Tibagi, que ficam na região. A relatos de casas, galpões e uma granja de porcos em Piraí do Sul que acabou sendo danificada com os fortes ventos. O CIMEPAR, que é o órgão de meteorologia aqui do Paraná, informou que os vídeos que repercutiram nas redes sociais apresentam características que são compatíveis com a ocorrência de um tornado. A avaliação da intensidade dos ventos e os impactos ainda está sendo realizada e ao longo da semana nós teremos novidades sobre a classificação desse fenômeno. Isso porque, caso seja confirmada a ocorrência de um tornado, ele precisa ser classificado de acordo com a tabela Fujita. E aí classifica os tornados em F1, F2 e F3, conforme a intensidade. A gente lembra que só no Paraná, nos primeiros meses deste ano, de janeiro até agora, agosto, pelo menos 9 ocorrências de tornados foram registradas em municípios paranaenses. Nesse final de semana também há alerta para temporais, tempestades com vento forte e possibilidade de granizo. Esse tornado de Piraí do Sul foi registrado na tarde deste sábado, por volta das 5 da tarde, e ainda está sendo investigado por equipes da Defesa Civil e do CIMEPAR, que acompanham a situação e ainda estão contabilizando os danos provocados pela tempestade.
1: Tá joia, Hanish. Muito obrigada pelas suas informações. Um bom domingo para você. Agora são 8 horas e 58 minutos. A gente já está terminando essa hora de notícias aqui na TMC. Aproveitar para mandar um beijo aqui pro Adriano Costa, que mandou mensagem no nosso WhatsApp dizendo bom domingo, abraçar é dizer com as mãos o que a boca não consegue. Beijo para você, Adriano. Não sei se você é pai. Se for, feliz dia dos pais, se não, feliz dia dos pais por aí. E chegou aqui uma mensagem, olha só que interessante, as Beraldes falando que já imaginou ter um cunhado que é tipo pai? Cunhado é aquele cara que a gente toma cerveja no churrasco, a cunhado é aquele cara que pede dinheiro emprestado, mas no nosso caso, o nosso cunhado é o nosso paizão, conhece a gente desde pequenininhas e sempre foi referência de conduta, de ética, de amor, de respeito e de tudo que tem melhor nessa vida. Então um beijo pro cunhado das Beraldes aqui, que é um paizão delas, um bom dia dos pais, feliz dia dos pais para você também. Para todos os pais que estão por aí nos ouvindo, um beijo para vocês, que seja um dia de bastante abraço apertado, de conversas boas, de coração para coração, porque é isso que faz a vida valer a pena. 8 horas e 59 minutos, um beijo, até mais. Tchau, tchau.
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1: 9:02, hoje dia...
2: Agora sim, muito bom dia para você novamente aqui ligado na programação da TMC no Rio de Janeiro. Eu sou Rafael Alves e continuo na sua companhia te atualizando sobre o noticiário do Rio de Janeiro e também trazendo agora aquele programa especial de todo fim de semana que roda aqui na programação da TMC aos sábados e domingo. A cidade é sua, aquele momento que a TMC te conecta com autoridades, com programas aqui do Rio de Janeiro e também com... órgãos aqui da cidade que mobilizam programas aqui para a nossa cidade, que Rebeca Renzi prepara toda semana para você, ouvinte, acompanhar. E hoje, claro, também, Dia dos Pais, nosso programa voltado para esse tema. A gente volta, a gente acompanha agora a edição desse fim de semana do programa A Cidade é Sua.
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1: Bem-vindos ao Cidade é Sua dessa semana. Eu me chamo Rebeca Renzi e tenho o prazer de receber você, ouvinte, para mais um episódio desse programa que a gente fala um pouquinho de iniciativas, tanto públicas quanto privadas, de projetos que fazem a diferença para quem mora aqui na cidade do Rio de Janeiro. Dessa vez a gente tem dois convidados muito especiais. É o representante do GEMON, que é o Grupo de Momentos, vocês vão entender o que, que é, e é a representante do projeto Navega RJ. São dois projetos inspiradores e eu espero que vocês gostem de escutar a história deles, tanto quanto eu.
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4: 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Seja bem-vindo, Natan, aqui para o Cidade é Sua, que é esse programa que a gente fala sobre iniciativas e projetos aqui do Rio, que são voltados para a população, tanto públicos quanto privados, mas acima de tudo para ajudar as pessoas que moram aqui na cidade. Então, queria te agradecer pela disponibilidade aqui do tempo, te dar as boas-vindas e te pedir para se apresentar. Obrigado. E explicar para as pessoas o que, que é o GEMON.
5: Vamos lá, sou Natan Rubens Lia. Eu sou uma pessoa de comunidade, né? Hoje eu não moro mais na comunidade, mas foi muito tempo de comunidade. Eu sou aquele menino simples da comunidade que cresceu e que viu a possibilidade de ajudar as pessoas. Hoje eu sou fundador do Grupo GEMON. O GEMON nasceu na minha casa, né? O GEMON nasceu com a nossa iniciativa. Eu fui uma criança muito ajudada, então quem ajuda, quem recebe ajuda, com certeza ele vai saber o momento de ajudar. E o GEMON é isso. O GEMON é um... Nós somos um grupo de amigos e estamos aí focados em ajudar as pessoas. Lógico, dentro do possível, dentro das possibilidades, dentro do que a gente sabe, né? E a gente procura aprender bastante para poder ajudar mais. E é isso. Eu sou Natan, estou com 52 anos de idade. Essa parte de resgate, auxílio, ação social tem muito a ver com a minha profissão, né, de origem, né? Eu sou artista, fiz teatro, cinema. Hoje sou empresário de festas e eventos, entendeu? Então hoje, minha vida é uma mescla, né? Dentro de tudo isso aí, o resgate, o salvamento, a ação social é o que move meu coração.
4: O GEMON, ele é focado em resgates e salvamentos? Como é que ele funciona? Me fala um pouquinho.
5: Então, o foco do GEMON é o resgate e salvamento, né? Natan, mas por quê? Porque a gente tá sempre preparado para ir para um resgate, para ir para uma tragédia, um local de tragédia, e ajudar essas pessoas. Porque eu sou brigadista, socorrista, me formei em 2007, me formei pelo PAN, trabalhei no PAN, no Parapan, Maracanã, e vários outros aparelhos do Estado aí, como brigadista, socorrista, em Copa do Mundo, em outras atividades grandes aí. E eu queria pegar essa energia da galera que é bombeiro civil, brigadista, quem é enfermeiro, técnico, médico, pegar essa energia que as pessoas querem ir pro front, mas eles não têm o caminho. Isso aconteceu comigo em 2011. Isso aconteceu comigo. E a gente juntou e foi. A gente não tinha uma camisa, a gente não tinha um nome em 2011. A gente tinha um nome, não tinha uma camisa, não tinha uma formação, não tinha quem faz o quê. Não tinha quem faz os pedidos de ajuda, quem pede auxílio, quem recebe, não tinha nada disso, entendeu? A partir da nossa missão ali de 2011, que foi Nova Friburgo, que foi muito marcante pra gente, a gente começou a decidir outras coisas, né? Para fazer isso tem que estudar, para fazer aquilo tem que estudar, para ser um resgatista tem que estudar. Então a gente começou a procurar meios, né, para a gente poder estar estudando e podendo fazer mais. Só que o GEMON também tem a parte de ação social, né? Porque o grupo GEMON começou com o Papai Noel. Não sei se você sabe, eu sou Papai Noel. Esse ano completo 32 anos com o Papai Noel, de barba branquinha, minha barba fica branquinha, Papai Noel de luxo. Inclusive, eu desço alguns prédios aqui no Rio de Janeiro. Eu desço de prédios até 30 andares. Então, a gente começou fazendo um trabalho social com o Papai Noel Solidário, e hoje o GEMON já tem mais de 40 mil presentes distribuídos no Rio de Janeiro, nas comunidades do Rio de Janeiro. E a gente fez essa mescla aí, né? O trabalho de resgate, o trabalho do Papai Noel e as ações sociais. Distribuição de alimentos, cestas básicas, cadeira de roda. E é isso. O GEMON é essa mistura, né, de todas as tribos para poder ajudar a população.
4: Então, vocês realmente estão em várias frentes diferentes, né? Não é só essa parte de resgate. Como é que funciona a parte da ação social que você comentou? Como é que vocês recolhem e distribuem? Para onde vocês levam? Como é que vocês fazem?
5: Então, geralmente a parte financeira fica por conta da Jennifer Damasio, minha esposa, né? Sem ela, esse grupo não ia existir do jeito que existe, né? Ela é coordenadora do projeto Sábado Solidário, onde a gente distribui alimentos prontos, né? Quentinhos. Então, o GEMON já tem aí 18 mil quentinhas distribuídas no Rio de Janeiro, nas madrugadas, né? Muitas horas de trabalho, tem campanhas de refeições que demoram 12 horas para acontecer do início ao fim, né? Fora o dia anterior, que é a compra, fora os dias anteriores, que são as arrecadações, fora o dia seguinte, para deixar tudo organizado, né? Para a próxima campanha. Então, funciona assim, a gente pensa numa campanha, a gente analisa os riscos, a gente analisa o cenário, quem está disponível, qual das pessoas, né? No nosso grupo de WhatsApp são 40 pessoas, nós temos aí uma média de 20 pessoas atuantes direto e 20 pessoas flutuantes. O que são pessoas flutuantes? São pessoas que doam, estão no grupo, participam, mas não conseguem ir em todas as campanhas por conta de trabalho, por conta de emprego, essas coisas, entendeu? Então a gente está sempre fazendo o apanhado de ideias, o temporal de ideias, para a gente ver onde a gente vai atuar. Época de frio, vamos atuar com frio, vamos. Inclusive, essa semana agora seguinte vai ter a campanha de cobertores, distribuição de cobertores. Aí, como o caixa está baixo, vamos fazer só café com pãozinho na madrugada. Como as pessoas estão acostumadas muito a ver o nosso carro na rua distribuindo comida, então rola meio que uma frustração se eu chegar lá só com cobertor. Então, na madrugada fria, o que a gente faz? Um café, leva um lanchinho e leva o cobertor, para a gente não distribuir só o cobertor, beleza? Existem algumas pessoas que doam valores que elas não conseguem ir nas campanhas de alimento. Elas não conseguem doar na rua, mas elas ajudam a descascar quando tem o sopão, elas ajudam a preparar, elas ajudam a embalar, elas ajudam a embalar a Kombi, né? Botar as coisas na Kombi, a preparar tudo na Kombi, mas elas não conseguem, porque na rua é muito difícil, entendeu? Então, as pessoas podem doar mantimentos, podem doar valores. Quem mora muito longe doa valor, a maioria doa valor. A gente compra água, a gente compra tudo que precisa para fazer, por exemplo, sopão, que o sopão é muito humano, o sopão demora bastante, é muito humano, a gente conversa bastante na rua. A gente não distribui só quentinha. A gente bate papo, a gente conversa. E quando dá 11 horas da noite, a gente está na rua, a gente senta no chão, a gente janta junto, a gente senta junto, a gente pergunta, a gente sabe a história do outro, né? Além disso, a gente arrecada cadeiras de rodas. Se tiver uma cadeira de rodas para doar, o Natan vai buscar a nossa Kombi amarela. Se eu não conseguir de Kombi amarela, quando aqui é a nossa viatura, eu peço algum irmão para ir, ou algum Uber amigos para poder ir retirar, algum móvel, a gente recebe móveis, a gente redou os móveis, né? A gente recebe de doação e doa de novo para outras pessoas. Isso é o GEMON. O GEMON hoje conta com uma casa, né? Que é a nossa base lá em Cascadura, bem na beira da pista, ali próximo do Guanabara, que é um facilitador gigante. Essa casa lá está cedida para a gente por algum tempo, né? Por bastante tempo, já está com a gente 2 anos. E a gente armazena lá os móveis de doação que a gente arrecada. Lá tem as roupas de doação, tem o nosso barco, o nosso motor, lá onde a gente faz manutenção. Todo o material de resgate está lá, né? Arrumadinho, bonitinho, esperando a necessidade real da gente juntar todo mundo rápido para poder ir para um front. É isso.
4: É isso que eu ia perguntar, inclusive, assim, que bom, né? Mas, assim, não é o... Normalmente a gente não tem tantas tragédias, assim, digamos, no ano, essas tragédias ambientais. Não. Como é que vocês fazem? Vocês ficam se preparando? Vocês ajudam situações menores, assim, que não chegam a ser uma tragédia tão grande como foi de Friburgo? Como é que funciona isso?
5: Então, vou falar rapidinho. A tragédia de Friburgo foi um divisor de águas pra gente, onde a gente já tava, eu e mais dois primos, que se formaram bombeiros junto comigo em 2007, né, pelo PAN, né, eu e mais três primos, na verdade. Entramos num carro e partimos para lá, fomos ajudar. E ali a gente começou a perceber a real necessidade, que muitas pessoas queriam ir, mas não tinham formação. Como a gente já tinha uma formação, a gente pegou e a gente foi. Aí surgiu a ideia de montar um grupo, né, e que esse grupo pudesse estar preparado, né, de pronto, como num quartel, de pronto. Você na sua casa, eu na minha, mas que a gente tivesse o nosso material, o nosso equipamento todo preparado para ir, né? É tudo voluntário. Se você tem o equipamento, você cede o equipamento é disponível, mas é seu. Todo o material de resgate, corda, polícia de eventos, que está cedido para o Gemon usa a todo tempo. Inclusive, a gente faz curso, aqui é uma camisa de curso que a gente hoje, a gente faz a camisa de curso, a gente faz o curso e a gente usa todo o material o resgate. Nesse curso também tem curso de APH, né, que é de um grupo parceiro. Então, a gente vem indicando pessoas para estar fazendo esses cursos. A partir de Nova Friburgo, que foi um divisor de águas, a gente viu que a gente precisava estar muito bem fortalecido como pessoa, como membro, como grupo, entendeu? A gente não podia ser mais quatro primos que iriam se juntar num carro para poder ajudar. Cada um tem uma função, né, propriamente dita. Essa função aí, às vezes, ela varia um pouco. A coordenação, ela é mútua, sendo que o 01 sou eu, né, a palavra final é minha, por experiência, tá? Não é que eu sou mais que ninguém, não é que eu sei mais do que ninguém, é só por experiência. Então, quando a gente vai para uma missão, a gente pensa, onde a gente vai atuar, o que que a gente vai fazer, qual o material que a gente vai levar, o que que a gente precisa levar. Precisa levar barco? Precisa, a gente leva o barco. Tem necessidade de águas, como foi agora, Juiz de Fora. Fomos para Juiz de Fora, ficamos lá 3 dias e levamos barco, motor, mantimento, cobertores, né? Era a área que a gente tinha que atuar. A gente não chegou a usar o barco, mas era preciso levar, porque tinha essa real necessidade. Porque mesmo que eu não fosse atuar na água, a gente poderia ceder para outros grupos atuarem na água, certo? Porque eu fui para lá, mas já fui ferido. Eu fui com uma dorzinha na perna e chegou lá, minha dor se tem que ficar, eu não pude participar da área quente, certo? Ao longo do tempo, a gente foi percebendo que a gente podia fazer mais coisas. E como o Gemon já surgiu com o Papai Noel, com o Papai Noel Solidário, que é um trabalho muito encantador que a gente faz, as coisas foram surgindo a partir do Papai Noel. A gente se juntava para fazer o Papai Noel Solidário nas comunidades. Aí surgiu, a necessidade de doar um berço, de doar uma cama. Então, o grupo Gemon, grupo Momentos, porque a gente fazia ações momentâneas. A gente não tinha um local para fazer um apanhado desse, deixar tudo acumulado e guardado. Você vai doar uma cama, ela vai ficar doada na sua casa. Você guarda ela pra gente e a gente vai levantar quem realmente precisa. Hoje a gente tem um quarto só com móveis. Hoje a gente tem um quarto só com roupa para doar. Hoje lá no quintal tem um barco, tem um motor, tem um menino que toda vez que a gente tem uma missão, a gente chama ele, ele vai lá de madrugada, a hora que for, mexe no motor, limpa carburador, prepara pra gente no dia seguinte sair. Hoje a gente tem uma resposta aí de 1 dia e meio. A tragédia aconteceu no dia primeiro do dia, sem entender, e fazer com que a gente chegue lá e faça uma atuação, né? A nossa meta para o próximo ano é ter isso aí reduzido a menos de 1 dia. Aconteceu uma tragédia meia-noite, eu quero que meio-dia estar lá, tá entendendo? A gente calcula muito por horário, como foi o caso de Petrópolis. A gente teve Petrópolis desde o primeiro dia até o 15º dia, mais ou menos. Gente, muita gente, entendeu? Então a gente vai, ao longo do tempo, você vai pegando experiência e isso vai fazendo diferença no seu grupo. Você deixa de ser só que tem compromisso, um grupo que sabe o que vai fazer, um grupo que participa, um grupo que aceita ordens, porque quando a gente chega no front, a gente está à mercê da defesa civil, a gente sempre procura, nós somos um grupo, a gente parte para um resgate quando o bombeiro não está, quando o bombeiro está a gente faz o auxílio e a gente faz a ação social junto, né? Porque ao longo do ano a gente não participa de tantas tragédias assim que a gente vai atuar, entendeu? E ao longo do tempo a gente vai fazendo arrecadações, cadeira de roda, distribuindo, a gente ajuda numa casa que pegou fogo, a gente pega o móvel, redistribui, a gente retira os móveis, né? A gente não pega o móvel hoje e anuncia que tem móvel sobrando, né? A gente deixa guardadinho que o pedido vai chegar. E esse pedido vai chegando, e o que a gente vai fazendo? A gente vai analisando. Aí você recebe, você fez um pedido para o Gemon.

0: Muito legal. E qual é o seu objetivo com o Gemon, assim? Onde você vê ele chegando? Qual o seu maior sonho?
1: Ó, minha maior vontade no Gemon é ter uma escola profissionalizante de bombeiro no Rio de Janeiro, né? Onde pessoas possam pagar para fazer esse curso. Poxa, Natan, mas pagar sim, curso profissionalizante baseado, gerando lucro para o Gemon. Porém, em cada 10 alunos pagantes, dois alunos de cada comunidade do Rio de Janeiro formado, bombeiro, brigadista, bombeiro civil, brigadista, socorrista de APH, de curso RA, de cada comunidade do Rio de Janeiro formado pelo Gemon, levando a camisa laranja e o símbolo do Gemon para dentro da comunidade. Além de a gente ter outras entradas, né, nas comunidades do Rio de Janeiro, nós teremos também outros voluntários, porque as pessoas se apaixonam. As pessoas se apaixonam, Rebeca, e isso é muito legal. As pessoas entram no Gemon, elas nunca mais saem, mesmo que não vistam mais a camisa, mesmo que mudou de cidade, né? O que é legal, às vezes, sabia? A pessoa sai aqui do Rio de Janeiro, como é o caso de um irmão, sai aqui do Rio de Janeiro, foi morar em Petrópolis, e a gente precisou arrecadar cadeiras de rodas em Petrópolis. Liguei para ele e falei: de pronto agora, manda entregar tudo na minha casa. Chegou na casa dele, e essa é a nossa ideia. A minha ideia é que a gente tenha um grupo formado, forte, né? Que a gente seja registrado, que a gente seja autorizado pelo bombeiro para ter um espaço, para ter o nosso centro de treinamento, para que a gente possa levar formação profissional para as pessoas, comercialmente falando, e quem não entende, quem não sabe, a instituição de ensino, mesmo sendo uma ONG, né? Mesmo sendo uma associação, ela pode gerar renda para ela mesma, ela não gera renda para ninguém, é para ela manter o próprio ciclo, né? Ah, vamos fazer um bingo? Vamos fazer um bingo. Esse bingo é renda de quem? É renda do Natan? Não. Esse bingo é renda do próprio Gemon. Para pagar um pneu, para pagar um combustível, para pagar a gasolina do barco, uma peça do motor do barco, para pagar uma conta de luz, uma renda, e geraria para o Gemon voluntários. Não que a pessoa se formou no grupo Gemon, precisa automaticamente ser voluntário, não. Só que estaríamos cedendo a nossa imagem, o nosso símbolo, que é tão bonito, que é tão forte, para todas as comunidades do Rio de Janeiro. E que as pessoas entendam que ser Gemon é ser defesa civil, porque a prevenção é o que evita acidente. E isso a gente também quer ensinar nesse curso. Entendeu? Um curso de formação profissionalizante que fale de atendimento pré-hospitalar, que fale de resgate, que fale de brigada e que fale de defesa civil, para as pessoas entenderem que não precisa saber muito, é só identificar o risco. A melhor coisa que a gente tem hoje para a gente evitar um acidente é perceber o risco, entendeu? Então, sempre que você elimina o risco, você eliminou o acidente. E essa é a nossa missão. A minha missão daqui a 5 anos ser muito conhecido, o Gemon, né? Eu não. O Gemon ser muito conhecido para que a gente consiga chegar em muitas comunidades, né? Como a gente tem aqui na mente aqui, ó, um projeto de levar o esporte, o rapel, para as comunidades do Rio de Janeiro, para a criança do Rio de Janeiro. Achar alguns locais, dentro de algumas comunidades, que a gente possa aplicar o rapel. Por que o rapel? Porque o rapel é um esporte caro. O rapel, sendo um esporte caro, isso afasta muitas crianças. E a criança da comunidade, ela percebendo que o rapel é caro, que ele está fazendo o rapel ali dentro da comunidade, que ela está aprendendo, e que lá fora tem um mundo gigante que elas podem viver, independente daquele mundo ali, né? Como eu te falei, eu já fui de comunidade. Aquele mundo ali que às vezes prende a nossa atenção. A nossa atenção, a atenção da criança, ela tem que estar voltada lá para fora. Assim como é o caso do Papai Noel. A gente sabia que a felicidade existe sim. E a gente pode chegar na felicidade através do esporte, através do lazer, através do cinema, né? Eu fiz cinema, eu fiz teatro. Então a gente também tem projetos ao longo do prazo, né? Assim que a nossa casa ficar pronta, ficar reformada, a gente tem um projeto, a gente vai ter um cineminha lá, a gente vai ter oficina de cinema, oficina de vídeo, né, que são coisas diferentes, para a gente ensinar essa meninada a usar o celular de uma forma dinâmica, bacana, saber usar luz, saber se posicionar, saber falar, né, para lá para frente, quem sabe, a gente não tem mais um artista aí nas telinhas, nas telonas, né? Esse é o nosso objetivo.
0: E agora, para a gente finalizar, como é que funciona hoje? A pessoa que se interessou, por exemplo, para fazer um curso de vocês, para ajudar, como é que ela entra em contato? Como é que ela descobre quais cursos estão disponíveis? Como é que funciona isso hoje em dia?
1: Olha, hoje o Gemon é parceiro.

0: do voto do APH. O voto do APH hoje é um grupo muito forte, né? Inclusive, eu conheci o 01 do voto do APH, o Ronald Cosmo. Eu conheci ele num curso de formação que foi cedido para o Gemon. Aí, nesse dia que eu fui fazer esse curso, eu conheci o Ronald. Esse curso não deu muito certo e a gente, ao longo da nossa amizade, decidiu fazer um curso que a gente pudesse atender essas pessoas. O Ronald deu um passo à frente, seguiu com a ideia do curso e a gente se juntou e hoje a gente faz o curso APH Bessar, né, que acontece em Realengo, às vezes na Tijuca, e a gente tem um curso de RA, de resgate em áreas remotas, tudo baseado no APH, né? Tem a parte da floresta, a parte do acampamento, do pernoite, mas baseado no atendimento para o hospital, né? Para quando a gente chegar lá na vítima, a gente saber o que fazer, beleza? Então, o Rótulo APH é uma escola, assim como o Gemon vai ser um dia, uma escola, e ele cobra para fazer esse curso, e o Gemon disponibiliza de acordo com a agenda do Gemon, né? A gente vê a agenda de curso, o Gemon vai participar. Como eu te falei, eu sou 02 do Rota, né? Eu faço parte do rapel, doutor de som de corda, de retirar a vítima, tudo que vai retirar a vítima com corda, eu estou envolvido na instrução, né? Eu sou alpinista profissional, certificado nacional, internacional, e a gente fez essa parceria. Então, eu estou sempre inserindo pessoas de comunidade, pessoas que não podem pagar, né, o curso. É um curso, não é muito caro, mas é um curso que a gente sabe que pesa no bolso, certo? Para as pessoas que queiram participar, então tem uma avaliação social aí, tem uma filinha para as pessoas participarem. Esse curso acontece 3, 4, 5 vezes por ano no máximo, entendeu? Eu estou sempre indicando. Então tem o curso de APH-BSAR e tem o RAR. O RAR é uma imersão. O RAR você entra na sexta, só sai no domingo à noite, beleza? E as ações sociais acontecem, estão tá sempre acontecendo, às vezes mais dinâmico, às vezes menos dinâmico. E muitas das pessoas que participam do Rota do APH, elas vêm migrando para o Gemon, porque o Gemon é quem ministra os resgates, né? O pessoal do Rota, ele não vai para o resgate sem o Gemon. Quem coordena os resgates, quem coordena todo o posicionamento, quem vai, quem não vai, quem tá certificado para poder ir, onde a gente vai atuar, qual órgão que a gente vai falar, vamos falar com o bombeiro, Defesa Civil, isso tudo passa por mim, entendeu? Tem uma cronologia e tem uma burocracia que a gente tem que cumprir, claro, entendeu? Porque é importante, né? Até porque a gente é um grupo, a gente está organizado. Então, o Rota do APH se junta com o Gemon para a gente poder ir para as missões, né? Sempre quando a missão, quando o grupo do Rota quer ir para a missão, é através do Gemon. O Rota, ele não movimenta sozinho isso, ele movimenta através do Gemon. Então, nós somos um grupo co-irmãos, né? Nós somos parceiros demais. Então, é isso. Quem quiser participar, entre em contato no nosso Instagram, que com certeza vai ter assim o link do Instagram aqui, tá bom? E o nome é isso aí, ó, Geon, Grupo de Resgate e Auxílio Ação Social, né? E é muito fácil falar comigo. Quem quiser visitar nossa casa pode chegar lá. Quem quiser participar de algum mutirão pode falar comigo. Em breve teremos as campanhas de alimentação novamente. A gente deu uma paradinha por conta de documentação, entendeu? E é isso, no mais é isso. No mais, o Grupo Geon está sempre onde as pessoas precisam. É isso. Porque juntos, nós somos mais fortes sempre.
1: Muito obrigada, Nathan. É muito legal ouvir falar de um projeto tão legal, tão inspirador, que ajuda tanto as pessoas aqui da cidade. Muito obrigada por ter falado aqui com a gente, viu?
0: Eu quero agradecer a Roberta pela indicação, quero agradecer a Rebeca. Eu quero falar o seguinte, gente, quero falar do símbolo do Gemon aqui rapidinho. A gente tem um símbolo do Gemon aqui atrás de mim. Então, aqui, ó, rapidamente, as estrelas, para mim, significa minha casa, minha família, que o Gemon surgiu na minha família. E eu fico muito emocionado de falar, é emoção de verdade. Eu, minha esposa, meus filhos mais velhos, meus filhos mais novos. Para você, Rebeca, é você, sua mãe, seu pai, seu irmão, quem você quiser acrescentar. Aquelas estrelas significam a família. Então, o Gemon é um grupo família, entendeu? Aqui a cruz da vida e o nosso símbolo da ação social. Essa traminha verde aqui é o nosso monitor cardíaco, porque por trás disso tudo aqui, ó, batem vários corações. E é muito emocionante a gente poder falar do Gemon. E quando a gente chega com a nossa Kombi amarela, com a nossa sirene tocando, fazendo barulho, as pessoas falam: poxa, eu sabia que vocês viriam. Deixa eu contar um adendo aqui rapidinho, rapidinho. Copa do Mundo, último jogo do Brasil, que inclusive o Brasil perdeu, lamentável. Nós fomos chamados para resgatar um gato no domingo, no Rio Comprido. Faltava meia hora para o jogo começar. Juntei e fui para lá. às 19 horas meus filhos tinham teatro. Eu falei com eles, filho, deixei eles lá, falei, filho, papai vai pôr de gato gato, eu não vou conseguir. Meus filhos participam, estavam de 14 em 12. Eu não, de repente não vou conseguir assim, não, pai, tudo bem, vai lá resgatar o gato. Sabe, de lá 10 horas da noite, eu e o Daniel, de um outro grupo, Daniel do Quero Fazer Rapel, que também é Gemon, que também é Rota, deixei o Daniel em casa frustrado, muito triste. 10 da manhã fizeram contato com a gente. Natan, o bombeiro chegou, eu falei, poxa, maravilha. O bombeiro chegou, porque o gato estava numa área muito crítica da árvore, uma árvore de 25 metros. Muito crítica. Então não dava para resgatar, né? Você como resgatista, você é sempre frustrado. Quando foi segunda-feira, meio-dia, mandaram mensagem, o bombeiro não conseguiu retirar o gato. Eu falei, opa, o quê? O bombeiro não conseguiu retirar o gato. E a Light se recusou a usar o alçapão deles para poder retirar o gato. Tudo bem. Juntei o equipamento de novo, liguei para minha esposa, liguei para outros amigos, juntamos todos. E nós saímos de lá 10 horas da noite com o gato. E isso é ser gemão, gente. É a gente abrir um pouquinho mão do que a gente faz, do nosso dia, da nossa vida. Então, participar do resgate. Eu, minha esposa, meus dois filhos menores, o Daniel, o Barreto, o Cleiton, que ficou monitorando o gato, que é amigo da monitora do gato lá, que é uma ONG que cuida de gatos, lá no Rio Comprido, né? Miados e Latidos, e a gente conseguiu fazer esse resgate. Então, isso é ser gemão. Ser gemão não é fácil, não tem romantismo. Para a gente fazer 300 sopas, é gasto, é cansaço, é peso e muita força de vontade. Mas a gente tem que lembrar que existem muitas pessoas que precisam da gente de verdade, precisam mesmo, tá bom? E não se impressione com o que outras pessoas falam. Quem não gosta de ajudar, não ajuda. Mas para quem quer ajudar, o Gemon tá aqui, ó. Soma com a gente, vem para cá. E não precisa avisar, não. Quando você vê lá na rede social, vai ter campanha tal dia, não quer saber se uma ação social funciona? Não precisa avisar. É só chegar lá, só chegar e vai. E entra. Chega na portaria e fala assim, ó, vou no Gemon, eles vão liberar para você subir, você vai lá e vai ver uma campanha acontecendo de verdade, tá bom? Olha, um beijo para todos vocês. Não esqueça, onde tiver essa camisa amarela aqui, laranja aqui, uma Kombi amarela, esse símbolo, tem muito trabalho bonito ali. Beijo para vocês. Valeu.
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1: Seja bem-vinda, Sandra, ao Cidade é Sua, que é esse programa que a gente fala sobre iniciativas e projetos, tanto públicos quanto privados, que de fato melhoram a vida de quem mora aqui no Rio. E é um prazer ter o Navega RJ aqui no Cidade é Sua para falar um pouquinho. E seja bem-vinda, vou te pedir para se apresentar e falar o que é o Navega RJ.
3: Muito obrigada pela oportunidade. É sempre bom falar de boas iniciativas e realmente a gente está mudando o destino de muitas mulheres. Então, sou Sandra Joia, sou médica mastologista, tenho formação pelo Instituto Nacional do Câncer e desde 2016 eu venho ajudando a Secretaria Estadual de Saúde em polos diagnósticos a fazer com que essas mulheres caminhem o mais correto possível, né, a partir do diagnóstico até iniciar o tratamento. Então, nos primeiros casos, né, o que a gente chamou de projeto piloto em 2016 no Rio Imagem Centro, a gente observou que as mulheres tinham um excelente local para fazer o diagnóstico, mas elas pegavam laudo na recepção, né, de laudos e a gente descobriu que essas mulheres às vezes escondiam o laudo da família, colocavam dentro da gaveta, não sabiam como entrar no sistema de regulação, iam pelos caminhos errados, tinham pensamentos fatalistas, o medo, né, do tratamento, da doença, o medo da morte, ideações suicidas. Então, são várias questões, além de outras barreiras, né, econômicas, né, sociais, culturais, e as próprias barreiras dos sistemas de saúde. Então, enfrentavam tantos problemas, isso acaba demorando para iniciar o tratamento, isso tem um desfecho ruim no prognóstico dessas mulheres. Então, não sei se você sabe, não sei se todos deveriam conhecer, desde 2012, no Brasil, a gente tem a lei dos 60 dias. O que é isso? Então, todos os pacientes com câncer, a partir da data do diagnóstico, têm até 60 dias para iniciar o tratamento. Isso porque tem impacto na sobrevida. Então, a gente tem que ajudar essas mulheres a iniciar o mais rápido possível o seu tratamento. Então, o câncer de mama evoluiu muito o tratamento, nós temos ótimas opções, com perspectiva de cura. Então, que a gente fez? A gente recebeu uma mentoria do Dr. Paul Goss, que é um oncologista americano, para iniciar esse projeto, e fomos muito bem recebidos na Secretaria Estadual de Saúde. Então, a gente treina um profissional de saúde, que a gente intitula navegador de pacientes. Então, a gente utiliza muito assistente social. Hoje, na equipe, a gente tem uma enfermeira, mas esse profissional de saúde é treinado para, a partir do momento que o paciente tem esse diagnóstico, ele vai receber esse paciente, vai fazer questionários para conhecer, né, esse paciente, vai acolher esse paciente, vai entender particularidades, né, da sua vida e vai orientar sobre como chega no hospital, como é que faz os exames para estadiamento. Então, para chegar, assim que chegar no hospital, já chegar com tudo pronto. Então, é como se eu entregasse a paciente numa caixa rosa com laço lilás. Assim que chega no hospital, esse paciente, então, é atendido e é determinado o seu tratamento, que pode ser iniciado com cirurgia, pode ser com quimioterapia, pode ser hormonioterapia e muitas vezes se inicia com radioterapia. Mas, enfim, a gente oferece então essa, possibilidade de iniciar o tratamento o mais rápido possível.
1: E vocês fazem esse acompanhamento durante o tratamento? Você comentou que tem assistentes sociais. Vocês acompanham essa mulher? Porque normalmente é uma jornada difícil, né? Às vezes solitária. Como é que funciona?
3: Sim, elas se sentem muito abaladas com o diagnóstico, então elas não recebem mais esse laudo na recepção de laudos, que ajuda bastante. Então a gente tem uma equipe médica também, então são especialistas. Então hoje a gente está no Reimagem Baixada, no Reimagem Centro e no Hospital da Mulher, que são os três locais da Secretaria Estadual de Saúde. Então é um programa de navegação de pacientes. Esse paciente, então, ele é agendado via regulação para fazer a biópsia. Fez a biópsia, é agendado automaticamente em até 30 dias para receber o diagnóstico. Se for benigno, não for nada, ótimo, a gente orienta, ela volta para o médico assistente dela na clínica da família, ou posto de saúde, ou o médico assistente dela. Se for inconclusivo, se ainda tiver dúvidas, a gente continua a investigação, a gente dá esse auxílio. E se confirmou se é câncer de mama, então a gente já dá as orientações. Faz o estadiamento clínico, já pede os exames necessários para iniciar o tratamento, e nesse mesmo dia, ou muito próximo, ela já vai para a sala do navegador de pacientes, que vai então pegar o contato dela, vai explicar melhor, porque não sei se você sabe, os pacientes, quando o médico fala, entra aqui e sai aqui, né? E é um diagnóstico muito perturbador. Então, ela não escuta muito as coisas. Então, tem aquele monte de coisas para ela fazer e ela meio que se perde. Então, na hora que ela senta com o navegador e ele faz o acolhimento, explica, é quase um psicólogo, né? Fala: olha, você não está sozinha. Esse aqui é o meu contato, eu tenho o seu contato, eu vou te acompanhar toda semana. Qualquer dificuldade que você tenha, você pode se reportar a mim. Nesse mesmo dia, a gente insere na regulação do estado, tá? Que era uma grande dificuldade. Essas pacientes recebem um laudo complementar, então não basta saber se é câncer ou não. Para mama, tem um laudo complementar que a gente chama de imunohistoquímica, que é para saber o perfil biológico do tumor. É um dos laudos mais importantes. A gente conseguiu que a secretaria fizesse isso, mesmo que não esteja pronto naquele dia, no máximo em 10 dias vai estar pronto. Então, essa paciente também tem esse laudo. Se precisar fazer exames que a nossa rede tenha, a gente já vai fazer, já vai agendar. E se não tiver, a gente orienta essa paciente para que já procure a rede do seu município. Então, a gente atende pacientes de todos os municípios do Rio de Janeiro. O que que a gente orienta? A gente já vai inserir na regulação do estado. Em alguns dias, o médico regulador vai ver o hospital especializado que seja ou mais próximo da sua residência ou que tem vaga mais rápido, tá? Então, existem prioridades, né? A gente entende isso. Claro que câncer é sempre uma prioridade, mas a gente tenta estratificar e orientar melhor o médico regulador para onde encaminhar essa paciente. Se é uma lesão impalpável, então a gente já sabe os hospitais que têm condições de fazer esse tratamento. Se é uma doença mais avançada e que precisa chegar mais rápido, né, para poder fazer algum cuidado, mesmo que seja paliativo, a gente já orienta também. Então, essa paciente realmente não está sozinha. Algumas pacientes não têm apoio social, familiar, então o navegador vai ser o único apoio dela. Nós empoderamos essas mulheres, a gente dá educação em saúde, ela entende, sobre o câncer dela, tem nome, tem sobrenome, tem tratamento, não precisa ter ideações suicidas, muitas delas têm, tá? Uma, inclusive, tentou suicídio, a gente já sabia disso, a gente pediu para que o esposo ficasse mais próximo dela e que ela já iniciasse um tratamento psicológico, ele conseguiu evitar a morte dela, tá? Existem pacientes que têm dificuldades com alguns hospitais por questões religiosas, às vezes testemunho de Jeová, então a gente já orienta que ela tem que ir para determinado hospital. Existem famílias que atrapalham o tratamento, então esse navegador ele tem que fazer uma grande intervenção. A gente já fez inclusive visita domiciliar, então às vezes é a filha que esconde os exames da mãe, já aconteceu isso. Às vezes é a filha que liga para o navegador falando que a mãe não quer sair de casa para fazer exames, consultas, iniciar o tratamento, então a gente também faz esse tipo de intervenção. Às vezes, determinados hospitais, por algum motivo, têm déficit de recursos humanos ou déficit de insumos, né, materiais necessários para começar um tratamento cirúrgico, uma quimioterapia. A gente já redireciona rapidamente para que a regulação encaminhe para outro hospital. Então, assim, nós temos que identificar a barreira o mais rápido possível para fazer essas intervenções, para que a gente cumpra a lei de 60 dias, que todo paciente com câncer, no Brasil, desde 2012, tem que iniciar o tratamento em até 60 dias, é uma lei federal. Infelizmente, no Rio de Janeiro, por diversas dificuldades da rede, né, desse caminho tortuoso, a gente só cumpre essa lei em 10%, tá? A gente está fazendo esse trabalho desde 2016. Em média, a gente cumpre em 52%. Fora da capital, a gente cumpre em mais de 70%. E em plena pandemia, a gente cumpriu em 86%, tá? Nas pacientes que foram diagnosticadas, no Hospital da Mulher, que é ali na Baixada Fluminense. Então, assim, é muito trabalho, muito esforço, mas é muito recompensador. Então, são mulheres que elas fazem um grupo, tá? Muito forte, umas já ajudam as outras, elas entenderam que aquilo não pode ser bom só para ela, tem que ser bom para todo mundo. Então, elas fazem entrevistas, a gente faz reuniões com os pacientes, em datas comemorativas, né? O mês da mulher, Outubro Rosa. Em determinado momento, a gente achou que fosse acabar com o programa, tá? Isso foi em 2024, e elas lutaram bravamente, procuraram seus direitos, e hoje a gente está no momento mais confortável em que a Secretaria Estadual reconheceu o benefício de ter a navegação de pacientes, então isso não vai acabar mais. E muito graças a elas, elas recorreram, fizeram até um abaixo-assinado online. De
1: Nossa, que
3: tanto
1: legal.
3: empoderamento, elas
1: Você
3: são
1: vê que é
3: muito.
1: realmente um apoio 360, né?
3: Sim. Muitas voltaram a trabalhar, a estudar. Nós temos uma paciente que ela, enfim, tinha parado de estudar. Ela, opa, tô com câncer, teve esse apoio, tratou, estava bem, vou voltar a estudar. E ela terminou o curso de serviço social, no Fundão. E a tese dela de conclusão do curso foi sobre navegação de pacientes. E ela é ótima, excelente. E a gente convidou para ela fazer uma apresentação no congresso, que é no, não sei se você conhece, o Movimento Todos Juntos Contra o Câncer. É sempre em setembro, em São Paulo. Então, reúne gestores, pacientes, profissionais de saúde, ministro da saúde, enfim, artistas, influencers. Então, assim, é onde todo mundo pode estar, o maior evento oncológico do país. E ela participou de um painel em que, inclusive, estava o ex-ministro da Saúde, que é o Nelson Teich. E ela falou com muita propriedade. Então, assim, só encheu de orgulho a gente. Inclusive, elas participaram da primeira lei em território nacional sobre navegação de pacientes. Tá? Isso foi em 2021, tá? Logo depois da pandemia. Nós fizemos várias reuniões, fomos na Câmara dos Vereadores do Rio de Janeiro, foi uma participação popular, enfim, conversando com secretários de saúde, Ministério Público, e elas ajudaram a construir a primeira lei. Isso também é outro orgulho nosso. O que acabou rapidamente indo para Brasília, então a gente teve a Lei Federal de Navegação de Pacientes, e que atualmente ela é incorporada ao novo Programa Nacional de Controle do Câncer do país. Nós diretamente participamos, então, de um comitê, e aí não pode ser mais as pacientes, é muito técnico, mas a gente participa dele, da construção sobre, efetivamente, como ampliar a navegação no Brasil. Então, a gente faz parte dessa história da construção da navegação de pacientes em oncologia no Brasil,
1: A gente pode
3: que já é uma
1: falar.
3: realidade no mundo inteiro, tá?
1: Sim.
3: Fomos pioneiros em torno de 2016, foi quando realmente começou a chegar no Brasil. A Organização Mundial de Saúde recomenda atualmente que os governos se empenhem a implementar a navegação de pacientes, e graças a Deus o Rio de Janeiro conseguiu, né, fazer com que isso não se acabasse, e nós somos exemplos, prestamos consultorias, ajuda, várias pessoas nos procuram, né, para saber como é que vocês fazem, por que que dá certo com vocês, e num ambiente muito hostil como o Rio de Janeiro, né, a gente volta e meia tá com muitas dificuldades, mas é todo mundo segurando uma mão do outro, você não está sozinho, tanto profissional de saúde quanto pacientes, e aí com isso a gente consegue ter bons resultados. 100% de satisfação dos pacientes, 100%.
1: Ai, que
3: A
1: bom,
3: gente
1: é muito
3: tem
1: legal.
3: uma pesquisa sobre isso também.
1: É muito legal a gente ouvir esse tipo de projeto. Eu queria te perguntar quais são os desafios que vocês enfrentam, porque a gente sabe que a saúde pública no Rio tem suas questões, e eu queria te perguntar qual é o maior desafio que o Navega RJ enfrenta.
3: No início, como projeto piloto, a dificuldade foi essas questões. Porque é um protocolo científico, né? Então a gente teve que submeter o Comitê de Ética e Pesquisa do INCA, e enfim, sempre uma barreira, né? Tem que explicar tudo, e às vezes a gente pensa em desistir, mas a gente aguenta firme. Depois, a gente sempre tem que entender que quando tem esses movimentos de mudança de gestão, se você não tem ali tudo muito documentado, que isso funciona assim, é dessa forma, pode ser que fique frágil, né? E acabe se desfazendo um trabalho. O que não aconteceu porque as pacientes nos ajudaram. Então, trazer a paciente para junto, para ela entender que ela faz parte desse processo, ela tem que ser ativa, não ser mais passiva, que ela tem direitos, ela tem deveres. E ela se sente tão empoderada que ela nos ajuda a manter. Atualmente, então, essa questão a gente está bem tranquilo, então a gente tem salas adequadas, né? Tem computador, a gente consegue fazer os questionários, consegue inserir na regulação, o laudo vem com imunohistoquímica, a gente pode utilizar todos os exames da rede, então. A paciente leva em torno de 15 a 30 dias no máximo, depende da época para chegar no hospital, ela já chega com tudo pronto. Só que em determinados momentos os hospitais ficam com dificuldades, né? Então, mudanças de gestão, fica com déficit de, às vezes, de cirurgião, às vezes de oncologista clínico, e aí são momentos em que a gente não consegue resolver, tá? Então tem que esperar, às vezes, passar esse tumulto dentro dos hospitais, mas com os nossos dados servem, inclusive, para os gestores, para que esses consertos, né, aconteçam o mais rápido possível, tá? Porque as pacientes dão a devolutiva rapidamente. Então, essas barreiras, elas não vêm em relatórios daqui a alguns meses, né? Ao vivo e a cores. A gente está ali com o paciente, eles dão a devolutiva, olha, tá o hospital, os oncologistas não estão atendendo. diminuir o número de vagas e tudo, a gente tem que redirecionar essas pacientes, tá? Inclusive, uma foi logo no início. A gente ficou bem entendendo por que que isso acontece. Uma paciente jovem com tumor HER2 positivo, com doença localmente avançada, a gente já sabia que tinha que começar com quimioterapia. A regulação mandou para determinado hospital, o hospital não recebeu porque disse que ela era de outro município, que não era daquele jeito. Ela foi para outro hospital que não tinha oncologista quando ela chegou lá. Isso tudo acontece muito rápido, né? E acabou indo para o terceiro hospital. Quando isso acontece, a gente. Esse não é um serviço para furar fila. Mas nesse contexto, que não é culpa da paciente, a gente tem que pedir para que naquela primeira consulta, já do segundo, do terceiro hospital dela, ela seja naquele mesmo dia atendida tanto pelo mastologista quanto com o oncologista, para ela não perder mais tempo. Então, assim, atualmente, a principal barreira é déficit de recursos humanos e insumos médicos em determinados hospitais no Rio de Janeiro. E que, com isso, na capital, a gente está conseguindo atualmente cumprir a lei de 60 dias em torno de 28%. Tá? Fora da capital, a gente consegue cumprir 50%, em determinados locais mais de 70%, que é o nosso objetivo. Se a gente está cumprindo a lei de 70%, significa que as coisas estão indo bem.
1: Isso que eu ia te perguntar, como é que você vê o projeto daqui a alguns anos, assim, qual o seu sonho para ele?
3: Ah, meu sonho, ah, meu sonho. Infelizmente, ainda vemos doença avançada no polo diagnóstico. Então, a gente tem experiências na atenção primária, em clínica da família, que funciona como uma luva. E aí, com isso, a gente consegue 100% de doença inicial. Porque, começando a navegação na atenção primária, a gente consegue levar uma educação em saúde em tempo mais oportuno ainda. Então, a gente pega as mulheres, hoje, a partir dos 40 anos, que inicia o rastreamento, tá? Se você tem risco habitual, tá? Fazer as mamografias nos tempos corretos. Se tem algum sintoma, rapidamente procurar o serviço de saúde. E tem as famílias que são de alto risco, que aí começa o rastreamento mais cedo, a partir dos 25 anos. Então, a gente tem experiências exitosas na comunidade ali do Andaraí e em São João de Meriti, na Vila Rosalie. Só que, infelizmente, nenhum município ainda adotou a navegação, pelo menos que eu saiba aqui no estado do Rio de Janeiro. Mas, para mim, é onde ela é mais efetiva. Dentro dos hospitais, graças a Deus, a enfermagem brasileira vem conduzindo muito bem. Porque cada etapa dessa jornada tem um tipo de navegação, tá? Então ela tem um começo e um fim. Se está na atenção primária até fechar o diagnóstico, fechou o diagnóstico num polo diagnóstico e até iniciar o tratamento, só que não basta só iniciar, tem que ter aderência ao tratamento, controle de efeitos colaterais. E aí a enfermeira, que tem conhecimentos mais profundos sobre a doença, ela consegue fazer esse tipo de intervenção, e aí o objetivo é aderência em 80%. E graças a Deus a enfermagem brasileira está bem avançada nisso. Nos hospitais aqui no Rio de Janeiro já está bem em andamento. Isso funciona muito bem em planos de saúde, né? Em clínicas particulares, mas já vem avançando rapidamente no SUS também. Então, assim, eu vejo essa paciente tendo navegador em toda a sua jornada, porque não basta você oferecer o serviço, tá? Ó, tô te oferecendo, aqui é o melhor. Você tem certeza que quando ela sair daquela porta, ela vai andar pelo caminho correto, o mais rápido possível? Você tem certeza disso? Então, o navegador de pacientes, ele vem para ser o gestor desse cuidado, para que se cumpram, então, protocolos, diretrizes, leis, né? Que agora a gente tem, então, lei federal para cumprir um tempo, lei de 60 dias, e agora a gente tem a lei da navegação de pacientes, em que todo paciente tem esse direito de ter esse navegador, porque é a pessoa de contato, né? Ele tem livre acesso ao navegador. É claro que esse navegador tem que se proteger, né? Contra excesso de trabalho, burnout, né? A gente chama isso de ficar muito ligado a esses problemas dos pacientes, e são muitos pacientes, para que ele não tenha burnout, tá? Então, a gente tem mecanismos para isso, então, botar limites também, né? Entre o navegador e o paciente, mas entendido tudo isso, é muito, é muito, é muito tem, a gente tem muita satisfação, tá? Por mais que não se cumpra uma lei, tá? Então, às vezes a gente fica triste, né? Quando não cumprem até 70%, mas essas pacientes se sentem tão acolhidas, elas ficam tão gratas. E tem esse movimento, né, de cidadania, que a gente não tá valendo a pena, sim, fazer isso.
1: E me fala assim para a gente terminar. Quem quiser participar do programa, ou como funcionário, né, ou como paciente, como é que faz?
3: Bom, no, na Secretaria Estadual de Saúde, que é onde a gente está, uma vez feita a biópsia, se der positivo, ela já tem garantido esse serviço para ela. Se ela quiser, ela vai ser atendida, né, nos nossos consultórios e vai ter o acompanhamento até o início do tratamento. Algumas pacientes que já foram tratadas, né, estão bem, estão curadas e querem ajudar outros pacientes, a gente chama isso de uma navegação leiga, que de leiga não tem nada, mas é assim, que a gente conhece, na literatura científica. Então, esse grupo de mulheres que a gente faz, então, no WhatsApp, elas de determinadas regiões, e elas se reúnem e elas fazem um tipo de serviço de navegação. Essa é uma navegação específica, né, para oncologia, câncer de mama. Pode ser feita para outros tumores também, tá? Então, no Reimagem Centro, por exemplo, faz biópsia para próstata, para tireoide. Então, essa é um outro sonho. A gente, assim, uma vez que tiver bem organizada essa navegação para mama e para outros tumores, e para outros locais, né, atenção primária e atenção terciária. E basicamente, se você tiver um problema ou se algum familiar seu tem problema, e aí você pode querer ser navegador.
1: E
3: A
1: como
3: gente quer fazer
1: voluntário?
3: também a escola de navegação. Esse é outro sonho também.
1: Olha que
3: Como
1: legal.
3: que eu vou ser navegador? O que que faz, né? Então, existem protocolos rígidos, tá, para ser um navegador de pacientes. Então, tem que fazer um curso para isso.
1: Mas hoje em dia, se a pessoa quiser ser navegador para ajudar, tem que já ser funcionário da Secretaria Estadual de Saúde? Como é que é?
3: Não, necessariamente. Você quer saber quem quer se formar para ser navegador? É
1: É
3: isso?
1: isso.
3: Ah, a gente vai ter a nossa escola. Às vezes a gente presta, então, consultoria para determinados serviços e a gente faz o treinamento, tá, in loco, para diversos serviços, tanto no Rio de Janeiro quanto no Brasil afora. Mas a gente vai ter oficialmente a nossa escola presencial e online de navegação de pacientes em breve.
1: Muito legal saber. Sandra, muito obrigada por ter compartilhado com a gente o trabalho lindo do Navega RJ. É um prazer ajudar a divulgar esse tipo de iniciativa, viu? Muito obrigada.
3: Muito obrigada pela oportunidade.
1: E esse foi o Cidade é Sua dessa semana. 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Até a próxima.
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9: Aqui no Rio de Janeiro, a previsão para o dia de hoje é de céu parcialmente nublado, passando a nublado com previsão de chuva isolada a partir do fim da tarde. E claro, a gente continua com aquela rajada de previsão, né? De rajadas de vento consideradas ali moderadas, com a fortes aqui no estado. Inclusive, agora há pouco tivemos uma ventania aqui próximo aos estúdios da TMC, na Barra da Tijuca, um vento um pouquinho mais forte. Inclusive, ali na zona sul da cidade, na região da Praia de Copacabana, o sistema de monitoramento da prefeitura, do sistema Alerta Rio, registrou ventos superiores a 60 km por hora. Ali na zona oeste da cidade, na Vila Militar, o vento ficou na casa dos 43 km por hora. Então, recomendação para hoje, para em caso de vento forte, fecha a janela, fecha as portas também, aquelas persianas, cortinas, e também um aviso importante, fechar o registro de gás. Além também de evitar deixar locais e objetos altos, e na verdade objetos e locais altos, porque podem cair, e se faltar luz, cuidado com o uso de velas para evitar incêndios. E se faltar luz aí, você pode entrar em contato com a nossa equipe pelo WhatsApp, o 995571013, que a gente faz aquela mediação junto à Light para conseguir ajudar você, ouvinte. Para quem está na rua, a orientação é não se abrigar embaixo de árvores ou coberturas metálicas, evitar a prática de esportes ao ar livre, principalmente no mar, e também evitar ficar próximo a precipícios, encostas ou lugares sem altos, sem proteção.
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0: Pra você que se desloca pela cidade nesse domingo, dia dos pais e dia ensolarado aqui no Rio de Janeiro, não observo grandes problemas na movimentação do trânsito, além de somente temos problemas pontuais na zona sul da cidade, na região próximo tanto à Gávea e também à Praia de Copacabana. Agora você volta a acompanhar a programação em rede aqui na TMC, com Esporte TMC.
1: 10:01, horário de Brasília. Está no ar o Esporte TMC. Com tudo sobre mais uma rodada, 22ª do Campeonato Brasileiro. Vamos falar de outros assuntos que envolvam o esporte. Muita informação, opinião, muitos detalhes do futebol. Sempre com a coordenação do Daniel Giro. Com o som de Henrique Dias, o HD, e as imagens de Matheus Rodrigues. Estamos no ar e eu já de cara bato bola com meu amigo Leandro Boldaquian, que estará comigo durante todo esse Esporte TMC que vai até a 1 da tarde. Na sua figura, Leandro, cumprimento todos os pais.
2: Muito obrigado.
1: Pelo Dia dos Pais, você que a gente brinca muito aqui, mas o Leandro é um pai muito presente, muito consciente. A gente esteve junto lá agora nos Estados Unidos, na Copa do Mundo. Toda hora o Leandro estava falando com os filhos dele aqui no Brasil.
2: É a parte mais difícil, né? A parte da cobertura distante, assim.
1: E um abraço pro seu pai também, seu Dica, que hoje está sendo homenageado. Bom dia, Leandro.
2: Obrigado, Calil. Bom dia para todo mundo. Reiterando também aí um feliz Dia dos Pais para todos. Que seja um domingo abençoado, de muita união. E claro, né, Calil, todo mundo na expectativa pelo seu time, se já jogou na rodada, se não jogou, né, vamos trazer informações, a opinião da galera, a participação do povo aqui no Esporte TMC, para toda a nossa rede TMC, sempre um prazer, viu, Calil, estar ao seu lado e da galera também, pra gente fazer esse programão. Bora pra cima, vamos
1: lá. Isso aí, daqui a pouco tem bola rolando no Mineirão, Cruzeiro e Mirassol. Antes de chamar meu amigo Marcos Botelho, lá de Belo Horizonte, eu quero lembrar que nós estamos esperando sua interação aqui. Você pode participar conosco, principalmente pelo WhatsApp, código 11 aqui de São Paulo, 3025-1001, código 11. Pode mandar áudio, pode mandar mensagem de texto que a gente responde. E também,
3: mande,
1: claro,
3: áudio, mande áudio.
1: É isso aí.
2: Ó, Donaldete aí, ó, pedindo áudio.
1: E também você pode interagir pelo chat, como diria Tomás Rafael, chat do canal do canal Transamérica Esportes no YouTube. O chat, como que é?
2: Chat, vamos no chat.
1: Já está aberto aqui, o cara pergunta se eu estudei no Colégio Cardeal Mota, no Ipiranga. Sem dúvida nenhuma. Estudei boa parte da minha vida escolar ali.
2: Então, você tem um amigo de escola aí com você, hein?
1: É, eu não tô reconhecendo pelo
2: nome. Manda aí algumas peripécias que o nosso José Calil fez na época escolar. É, queremos saber aí. O que ele aprontava.
1: Né, Melhor não, é verdade. Mas é isso, gente. Pode mandar mensagem e a gente vai responder pra você. Vamos a Belo Horizonte, Leandro, porque ele está trabalhando na transmissão. Aliás, hoje não estaremos em rede com Belo Horizonte, porque Belo Horizonte vai transmitir esse jogo Cruzeiro e Mirassol. Mas estamos no 100.1 com São Paulo e Brasília, 101.3 Rio de Janeiro, 100.3 Curitiba e 92.7 no Recife. Todos conectados nesse Sport TMC. Vamos ver se ele já tá ouvindo a gente lá no Mineirão. Olha ele aí! Ô, rapaz, esse cara sabe tudo do Cruzeiro e ele tem que participar com a gente, porque depois ele tem que ir para a jornada lá de Belo Horizonte, que vai reunir Cruzeiro e Mirassol. Marcos Botelho, bom dia! Quem vai trabalhar com você na jornada de hoje aí na TMC Belo Horizonte, Botelho? Bom dia!
4: Salve, salve, Calil, meu. Muito bom dia para você, para o Boldaquian, para o ouvinte TMC, em especial aos papais. Esse domingo dos papais, hoje estarei ao lado de Felipe Soares, narrador, Léo Dias, que é meu sósia, né, comentarista, e o Hugão, que é o representante do torcedor cruzeirense aqui na TMC. É o seguinte, daqui a pouquinho, hein, às 11 horas, até brinquei, depois do café, antes do almoço, Cruzeiro e Mirassol, promessa de casa cheia, ingressos esgotados, mais de 60 mil devem comparecer hoje aqui no Mineirão. A torcida já está chegando, já está comparecendo às arquibancadas do Gigante da Pampulha, nesse domingo muito especial, que antecede o duelo do Cruzeiro contra o Flamengo pela Copa Libertadores. Vamos lembrar, na próxima quarta-feira, jogo de ida das oitavas de final, aqui mesmo no Mineirão, o Cruzeiro recebe o Flamengo, por isso um Cruzeiro mexido, um Cruzeiro modificado. O Cruzeiro para o jogo contra o Flamengo não terá Fagner e o capitão Lucas Romero. Esses dois serão titulares hoje na equipe do Cruzeiro, que já está escalado. Além de Lucas Romero e Fagner, deixa eu passar aqui a escalação do Cruzeiro, que vai ter o Otávio no gol, o Fagner na lateral direita, a zaga com o Jonathan Jesus e o Lucas Vidalba improvisado na lateral esquerda, o meio de campo com o Lucas Romero. Zé Lucas, estreante, estava no Sport, fará a estreia dele com a camisa do Cruzeiro nesta manhã e tarde. E tem também o Matheus Pereira, o ataque de Kenny Arroyo, Kaique Kinch e Bruno Rodrigues, artilheiro Caio Jorge no banco de reservas. O Cruzeiro que terá também no banco de reservas hoje o Wesley, ex-Corinthians, o João Costa, que passou pela base do Palmeiras e do Corinthians, e o Lúcio Rodrigues, ex-Bahia. Esses três estavam no futebol da Arábia Saudita, foram anunciados esta semana e ficam no banco de reservas, tendo a possibilidade de estreia diante da torcida cruzeirense. É o Cruzeiro que vai muito forte em busca de uma vitória, não sofre gol há três jogos, viu, Calil?
1: É, Marcos Botelho conosco, Leandro, antes de passar a bola para você. Ô Botelho, tem alguma previsão para a volta do Cássio, que se machucou no começo do ano, operou o joelho? Será que ele volta esse ano ainda, Botelho?
4: Já está na transição, já está trabalhando com os goleiros do Cruzeiro, um retorno muito rápido. O Cássio fez por merecer esse retorno também, porque a informação que a gente tem é que ele se cuidou bastante da lesão multiligamentar, a cirurgia que ele passou, já está em transição goleiro Cássio, mas só que aí ele vai ter que disputar posição com o Otávio, que tá muito bem, obrigado, viu, Calil?
2: É, essa é uma situação interessante, né, porque o Cruzeiro tava com problemas na meta quando sai o Cássio machucado, o Matheus Cunha claramente não conseguiu segurar o Rojão, foi lá pro Internacional e o Otávio tem dado conta do regado. Agora, ô Marcão, é o seguinte, claro, o jogo de hoje é importante, né? Vale muito para as pretensões do Cruzeiro, que quer se aproximar dessa parte de cima da tabela, para o Mirassol também, mas é inegável que as atenções todas estejam voltadas para o duelo brasileiro da Copa Libertadores da América. Tô para te dizer, viu, Calil, Marcos Botelho, que esse é o jogo que mais vai atrair aí a expectativa da galera. E como é que tá por aí também, né? A formação hoje do Arthur Jorge também já indica muito para quarta-feira e o clima para essa decisão contra o Flamengo, ô Botelho?
4: A expectativa altíssima, né? O torcedor cruzeirense confiante, e tem um detalhe, né? Com sede de, vamos dizer, vingança contra o técnico Leonardo Jardim. A torcida do Cruzeiro ficou muito chateada quando o Jardim foi anunciado pelo Flamengo, porque teve o carinho da saída, né? O Jardim saiu bem com a torcida do Cruzeiro, com a diretoria do Cruzeiro. Não tem nada, nenhum problema entre Pedrinho e Jardim. Só que quando o Jardim é anunciado pelo Flamengo, a torcida ficou um pouco chateada. Marcelo Heráclito e Vitor Lamounier estão entrando no gramado, a torcida fica animada. Só que a expectativa aqui está muito alta para esse compromisso contra o Flamengo e a confiança está muito grande. Cruzeiro não se reforçou do jeito que a torcida queria, mas teve os anúncios mais recentes dos três, entre aspas, sauditas, né? Os jogadores que estavam lá na Arábia Saudita, apesar da janela de transferências não ter sido do jeito que o torcedor queria, a expectativa é muito alta e a confiança está muito alta para esse duelo contra o Flamengo, viu, Boldaqui?
2: E tem um detalhe, né, Calil, que assim, a gente conhece muito futebol brasileiro e as informações de que o Jardim, né, o nosso Léo Pinheiro, tem trazido constantemente que existe um problema interno ali, não só com o Jardim. Então o Cruzeiro, que o torcedor, como disse o Botelho, tá chateado e com essa sede de vingança, nada mais importante pro Cruzeiro, então, de repente, aumentar essa crise se eliminar o Flamengo da Libertadores.
1: É,
2: né?
1: E o que eu ia dizer é exatamente isso, é a última chance praticamente de título do Flamengo, porque o Flamengo ganhou o Campeonato Carioca, mas perdeu pro Vitória da Bahia, foi eliminado a Copa do Brasil, dificilmente, pode acontecer, mas dificilmente vai alcançar o Palmeiras no Campeonato Brasileiro, e resta a Libertadores. Se o Cruzeiro fizer o crime e eliminar o Flamengo vai ficar sem nada o ano todo, com investimento bilionário que tem.
2: E sabemos que eles não seguram muito técnico, né? Não tem problema. É. Vai mandar, não dá pra saber. Os caras mandaram o Felipe Luiz embora depois de um 8-0 e uma campanha no ano anterior onde ele ganhou praticamente tudo, então...
1: Não, e o problema todo do Leonardo Jardim, eu acho, não sei se o Botelho, se você tiver que ir embora para trabalhar aí, você avisa, hein, porque a prioridade é a transmissão da TMC Belo Horizonte, mas só para
4: completar... Não, tranquilo, beleza.
1: Para completar esse assunto, o que eu acho que pegou mal no caso do Leonardo Jardim foi o seguinte, quando ele deixou o Cruzeiro, eu estava assistindo a entrevista coletiva, o Pedrinho chorou, né, ele chorou. Então, foi dito naquela entrevista que ele não continuaria trabalhando no futebol, que esse ano aqui ele não ia trabalhar no futebol, porque ele tinha problemas. Foi mais ou menos o que aconteceu com o Vitor Pereira, aqui no Corinthians, que ele tinha problemas familiares, que não ia mais trabalhar no futebol. Porra, dali 2 meses o Flamengo chamou, ele foi. É. Então, não é verdade que ele não ia mais trabalhar no futebol, caramba. Sabe? É isso. Agora... É, em relação a ele estar no Flamengo, isso tudo faz parte. O que ficou mal pra mim foi isso, o cara falar que não ia trabalhar no futebol e daqui a pouco tá trabalhando no futebol.
2: E a gente tem outros casos também, né? Lembro muito do Tite. O Tite foi mais ou menos assim, né? Falou que não assumiria nenhum clube brasileiro ou no ano, não me recordo agora exatamente. Em novembro tinha acertado com o Flamengo, então... É muito isso, né? As pessoas falam, se comprometem, muitas vezes elas têm que mudar a rota e aí acaba ficando ruim como ficou com a torcida do Cruzeiro.
1: Você veja só, Leandro, é isso que a gente às vezes fica triste, né? Porque as pessoas deveriam jogar mais aberto. Por exemplo, o John Arias estava no Fluminense, renovou o contrato. Aí ele chegou pro presidente do Fluminense e falou assim, ó, eu preciso ir pra Inglaterra, minha mulher quer educar meus filhos na Inglaterra, eu quero morar na Inglaterra, é uma experiência europeia que eu não tive na minha vida. Pô, aí o Fluminense vendeu o cara. Dali poucos meses ele tava no Palmeiras. Então, cadê a experiência inglesa que ele queria educar os filhos na Inglaterra? Então, se o cara quer sair, fala que quer sair, pô. Ó, eu não quero mais ficar aqui porque eu prefiro ir pra outro clube. Eu prefiro encerrar meu ciclo aqui no Cruzeiro. Acho que ficaria mais bonito. Enfim, já passou, né? E agora vai ter esse confronto. Botelho, só uma última pergunta de minha parte. Quando o jogo é 11 da manhã... Vocês comem aquele tropeiro antes ou depois do jogo, da transmissão?
4: Tem que ser depois, né? Antes não tem jeito. Antes é só um cafezinho mesmo e olha lá, um pãozinho de queijo. Esse não pode faltar, né? Esse não pode falhar. Pãozinho de queijo, cafezinho, seja de manhã. Agora o tropeiro. Assim que eu chegar em casa, papai, família toda, aí a gente manda um tropeiro no peito, viu, Calil?
2: E eu vou lançar a campanha aqui, não sei, eu sei que isso não é possível por conta de questão de segurança e tudo mais, mas é impossível comer um tropeiro no Mineirão ou no Independência, nos estádios de Minas, com o talher descartável, cara. Como é que você vai cortar a bisteca lá com quebra o faca?
1: É complicado.
2: Aí você acaba, você termina de repente só com a pontinha da colher ali pra terminar de... Então, não ao talher descartável pra comer o tropeiro.
1: Quanto vai ser o jogo aí, Botelho?
4: Palpite?
1: Isso.
4: Vou apostar um 2x1 pro Cruzeiro. 1x0. 1x0 tá bom, porque o Cruzeiro não sofre gol há 3 jogos. Vou apostar 1x0, viu, meu caro? 1x0 tá bom demais, é o suficiente. E para esses 60 mil torcedores... saírem bem felizes e com expectativa alta para o duelo contra o Flamengo, Calil.
1: Bom trabalho a você e a toda a equipe. Aí nós vamos acompanhar aqui do estúdio em São Paulo e vamos informar o que acontecer em Cruzeiro e Mirassol. Se der depois do jogo, você volta com a gente. Obrigado pela sua sempre competente participação aqui, Marcos Botelho.
4: Eu que agradeço, valeu o convite, é sempre um prazer e vamos junto, tamo junto, turma.
2: Boa.
1: Muito bem, vamos lá, Leandro, toca a bola aí.
2: Exatamente, agora a gente vai para o Rio de Janeiro, vamos falar do jogo de ontem, né? Tivemos clássico no Nilton Santos, tudo igual, um para o Botafogo, um para o Fluminense. Esse jogo, ô Cali, não sei se você acompanhou, ele teve eu pelo menos nunca tinha visto, o goleiro defender uma bola com a cabeça.
1: Eu vi.
2: Quando ele sai pra né, fazer aquele abafo, goleiro ok, agora defender... propositadamente, como fez o goleiro do Botafogo. Exatamente. Ontem foi muito engraçado. Um para a equipe do Fluminense, um para o Botafogo. E o Rodrigo Brandão chega com as informações primeiro do Glorioso. É o Botafogo, Brandão. Bom dia.
5: Fala, meus amigos, um abraço para vocês e para a galera sintonizada aqui no Esporte TMC deste domingo. Vamos lá falar desse clássico de ontem, o clássico vovô que aconteceu no estádio Nilton Santos, empate em 1-1 entre Botafogo e Fluminense pela 22ª rodada. Empate que saiu com gosto de derrota para o Glorioso, já que saiu na frente graças a um golaço do Alex Telles de falta no primeiro tempo, mas aí no segundo tempo houve um apagão nos primeiros minutos que possibilitaram que o Fluminense chegasse ao gol de empate. E sobre esse apagão, o técnico Franklin Carvalho falou. Ele disse que passado esse momento, o time até teve mais posse de bola, mas de maneira desordenada não conseguiu chegar ao gol da vitória. Vamos ouvi-lo.
6: Os primeiros 15 minutos do segundo tempo foram muito abaixo, principalmente em termos de agressividade. Estávamos à espera, metemos a jeito e o adversário acaba por ter um escanteio e numa terceira bola, digamos assim, acaba por fazer gol. Tem gente muito grande, gente muito alta. Fruto da nossa passividade, principalmente nesse início do segundo tempo. E depois, obviamente, que naquela parte final nós teríamos que ir à procura e fomos e metemos mais gente na frente, mas mais com o coração do que com a cabeça, um pouco mais atrapalhado.
5: Tá aí, portanto, o técnico Franklin Carvalho, lamentando essa queda de rendimento no segundo tempo. O Botafogo sobe uma posição, vai a 30 pontos, ocupando a 7ª colocação no Campeonato Brasileiro, mas pode perder até 2 posições no complemento da rodada. O time volta a campo na quinta-feira, vai viajar até Cusco, no Peru, para encarar o Cienciano pelo jogo de ida das oitavas de final da Sul-Americana, e pelo Campeonato Brasileiro, o próximo adversário será o Vitória, no outro domingo, no Barradão. Tá ok, amigos?
1: Olha, lá em Cusco a altitude é brava, hein?
2: Alta, hein?
1: Lá é complicado, mas faz parte, né? O São Paulo vai jogar em La Paz. Eu não gosto de criticar. Tem gente que acha que os times que jogam em cidades de altitude deveriam jogar em outra cidade, mas aí o clube é de lá, ele não tem culpa, né?
2: Exatamente.
1: Então é isso aí. Bom, vamos então com o outro lado do clássico de ontem, com o pai da bola.

0: Um primeiro tempo muito abaixo e que trouxe vaias e questionamentos pelo lado do tricolor, que colocou apenas 500 torcedores no setor visitante do estádio em forma de protesto pelo atual momento e após eliminação para o rival Vasco da Gama nas oitavas de final da Copa do Brasil. Mas no segundo tempo, o Fluminense buscou forças para fazer o gol de empate e depois ficar próximo do gol da virada. Porém, terminou assim, um para o Botafogo, um para o Fluminense. E agora a chave virou e o Fluminense precisa manter o foco total na Copa Libertadores da América. Isso porque na terça-feira encara o Independente Rivadavia pela partida de ida das oitavas de final no Maracanã. Na outra terça-feira, o jogo de volta que acontece na Argentina. Porém, no meio desses dois jogos, o Fluminense encara o Palmeiras pelo Campeonato Brasileiro. E para essa partida, o torcedor espera que tenha um retorno do zagueiro Thiago Silva, que está no processo final de uma recuperação na posterior da coxa direita. Um jogador que não vai voltar é o John Kennedy. Teve uma lesão confirmada no ligamento cruzado anterior do joelho direito. O jogador vai ficar fora até o final da temporada e só deve retornar em janeiro após um procedimento cirúrgico. Ele é o artilheiro da equipe no ano com 15 gols e vai ser um desfalque importante, deixando o Hulk, que foi uma das grandes contratações desse meio de temporada ao lado do Thiago Silva, com uma pressão enorme para corresponder perante ao torcedor. Até o momento, o Hulk foi vaiado e questionado e ainda não conseguiu reencontrar um bom futebol. Zubeldía também segue pressionado no cargo e ter o desfalque do John Kennedy pode ser um fator determinante para a permanência ou não do treinador, que está com dias contados. Caso o Zubeldía seja eliminado da Libertadores da América, existe uma grande possibilidade de não permanecer como treinador do Fluminense. Valeu, galera.
1: Valeu. É, Leandro, eu tenho acompanhado as pressões, né, que sofre o Zubeldía. Eu acho que elas são injustas. Ontem, por exemplo, eu vi o jogo, não sei se você viu, o Botafogo foi melhor no primeiro tempo, mas o Fluminense reagiu na etapa final.
2: E com o trabalho dele, né? Claro. O time mudou a forma de jogar, com o trabalho do técnico.
1: E ele ontem poupou, né, alguns jogadores para essa decisão da Libertadores agora. Eu acho que é uma cobrança exagerada, não só o Zubeldía, vários treinadores, porque tudo aqui no Brasil é culpa do treinador. E nem sempre é, às vezes é, mas nem sempre é.
2: E eu tinha lido, viu, o Calil, que o Zubeldía era um dos nomes que estava na pauta da seleção do Equador. Para esse próximo ciclo, o Martin Becassese. Eu não sei, mas eu não achei que o Equador fez uma boa Copa do Mundo. Achei que ele meio que passou os trancos e barrancos.
1: Ele fez uma eliminatória melhor.
2: Quatro pontos na primeira fase, aí depois pegou o México já na outra fase e não conseguiu. E o Zubeldía já trabalhou, acho que no Equador não trabalhou, na LDU, não sei.
1: Eu não me recordo.
2: Mas parece que ele fez um trabalho lá e aí, naturalmente, o Equador tem agora essa opção, uma das opções, e pode ficar facilitado se ele sair, como a gente sabe que pode sair. Realmente, quando chega nesse cenário de que o cara tem que provar a cada rodada que ele tem que continuar, nós sabemos muito bem, como que isso termina.
1: A torcida do Fluminense, se eu falo de uma maneira geral, ela tem que ser um pouco mais paciente com os treinadores. Vejam o que aconteceu com o Renato. Renato, nós estávamos lá o ano passado, fez uma grande Copa do Mundo de Clubes, foi o melhor brasileiro. Quando ele voltou, teve um jogo no Maracanã que o time não estava jogando bem, começaram a xingar, ele pegou as coisas dele e foi embora. Ele não precisa escutar xingamento. O Renato hoje é um sujeito realizado financeiramente, economicamente, começaram a encher o saco dele, ele foi embora. E eu tenho certeza que tem gente hoje arrependida xingado o Renato. Porque o Renato estava fazendo um bom trabalho no Fluminense, onde, aliás, ele jogou, foi treinador e campeão da Copa do Brasil em outras oportunidades. Então, agora estão cornetando o Zubeldía. Vão tirar o Zubeldía para colocar quem? Esse é o grande problema.
2: Quem vai ser o próximo a ser xingado? Essa que é a ideia.
1: As pessoas precisam ter um pouco de paciência. O técnico acerta e erra. Como o Zubeldía, ele trabalhou aqui no São Paulo, a minha opinião sobre ele é a mesma. É um técnico normal. Ele não é um gênio, mas também não é uma porcaria.
2: Eu acho que é um técnico normal. Eu acho que o estilo de jogo que o Zubeldía prega nos seus times depende muito de parte física, né? O pessoal o tempo todo numa intensidade muito grande. E essa sequência de jogos que a gente tem no Brasil não

0: permite que você tenha todo mundo o 100% o tempo todo. Então, cai o rendimento, é natural. Se você pega uma sequência de 3, 4, 5 jogos, ele vai caindo justamente porque a galera não consegue acompanhar essa intensidade toda. Então, ele deveria tentar, né, equilibrar um pouco isso ou, né, pegar um time que tem elenco para ele poder conseguir rodar. Então, é difícil, né? É uma situação difícil. É uma característica que, para futebol brasileiro, não dá certo porque é jogo atrás de jogo aqui.
1: Bem, vamos para o primeiro intervalo do Esporte TMC, 10h24, horário de Brasília. Já já continuaremos nosso giro por todo o país com as informações dos jogos de ontem e de hoje do Campeonato Brasileiro.

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6: Agora são 10h26, de volta com o noticiário aqui do Rio de Janeiro. Eu sou Rafael Alves e continuo na sua companhia na manhã desse domingão, Dia dos Pais e dia ensolarado aqui no Rio de Janeiro. Bom para curtir aquela praia e também para aproveitar esse domingão aqui ao ar livre no Rio de Janeiro. Agora você volta a acompanhar o Esporte TMC.
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2: Transamérica TMC. 10 horas e 28, Leandro Baldacchi. Estamos com o Esporte TMC. É. E eu vou ler uma manchete aqui do jornal A Tarde, que é o maior jornal da Bahia.
3: Ah, eu achei que era uma daquelas manchetes gringas que você costumava ler, que ó, a gente gosta bastante.
2: Depois eu posso ler, mas essa é uma manchete triste do jornal A Tarde de Salvador. É, a manchete é a seguinte: morre Douglas Franklin, ídolo e segundo maior artilheiro da história do Bahia. O Douglas nos deixou hoje aos 76 anos, e os mais antigos vão lembrar, ele começou no Santos, formou uma dupla infernal com Pelé no final dos anos 60, começo dos anos 70, aí ele se transferiu para o Bahia e foi um dos maiores ídolos, se não for o maior ídolo da história do Bahia. Depois ele veio para a Portuguesa para tentar substituir Enéas, que foi vendido ao Bolonha da Itália, não conseguiu, a missão muito difícil. Ele voltou para a Bahia, jogou um pouco no Vitória e chegou a ser comentarista de futebol. A gente manda aqui os sentimentos para a família do Douglas, que foi um grande jogador. Essa semana perdemos o Geraldão também, né? Que foi um ídolo do Corinthians, veio do Botafogo de Ribeirão Preto, jogou no Juventus aqui da Moca, e agora hoje falece o Douglas. Nossa solidariedade aí, você vê a importância que ele tinha, é a principal manchete do jornal A Tarde da Bahia, a morte do Douglas nesta manhã de domingo. Tem mensagem aí, Leandro?
3: Temos mensagens, estamos recebendo a sua participação. 11 3025 1001 3025 1001 11, o DDD, você que está fora de São Paulo, afinal de contas, estamos para toda a rede TMC, São Paulo 100.1, Rio de Janeiro 101.3, Curitiba 100.3, Brasília 100.1, e Recife, né? 92.7, além de Belo Horizonte 88.7, que nesse momento já está, né, para acompanhar o duelo de Cruzeiro e Mirassol daqui a pouco.
2: Meia hora,
3: no Mineirão. Ô, Carlos, me ajuda aqui que essa manhã. Eu não entendi muito bem o que quis dizer o Efigênio Filho.
2: Que aconteceu?
3: Bom dia, Carlos.
2: É meu amigo,
3: Efigênio. Hoje o Leandro está feliz, mas no dia das crianças ele vai ficar triste e vai falir.
2: É porque você tem muitos filhos.
3: Ah, entendi.
2: Hoje você vai ganhar muitos presentes,
3: eu
2: mas
3: quero
2: no dia,
3: que o...
2: no dia das crianças você vai ter que dar muitos presentes.
3: É, eu tinha percebido isso, mas eu só queria confirmar. Obrigado, tamo junto, Efigênio. A Sônia Rinaldi, sempre muito simpática com a gente aqui, dando parabéns a todos os papais aí do Brasilzão. É, ela diz que você está errado e equivocado em relação ao Arias, né? O clube poderia ser rebaixado e estava com problemas financeiros. O Fluminense não teve condições de competir com o Palmeiras.
2: É, eu discordo dela porque o Arias deu essa declaração. Não, não, veja, para ele voltar, ok. Para ele voltar pro Fluminense, realmente não teve condições, mas ele saiu falando que o sonho dele era morar na Inglaterra e depois de 6 meses o sonho dele acabou.
3: Igual
2: o
3: Scarpa,
2: né?
3: Aconteceu. O Scarpa também tava doido para jogar no futebol europeu, chegou lá e falou assim: não, quero voltar, pelo
2: Porque
3: amor de Deus.
2: Se ele tivesse falado que ele ia para Inglaterra para fazer uma ponte e depois voltar pro Palmeiras, talvez o Fluminense não tivesse liberado. Agora, na volta, realmente o Fluminense não pôde competir, porque os valores eram fora, né, pro time carioca, apesar que o Fluminense gastou muito dinheiro esse ano, contratando aquele baixinho lá, o meia Lúcio Acosta,
3: o atacante Savarino, agora, o atacante
2: aquele
3: argentino
2: Castilho,
3: lá,
2: Castilho. É, o próprio Hulk, né, mas o Fluminense não entrou na competição para a volta do Arias para o Palmeiras.
3: E um abraço pro Isaías Amorim, lá de Fortaleza. Calil, Deus abençoe sempre, sou muito seu fã.
2: Obrigado, Isaías.
3: Técnico em radiologia, todos ligados. É uma galera que escuta bastante a gente também no trabalho.
2: É, meu amigo Jefferson Francisco de Mello,
3: grande,
2: que me mandou
3: também
2: um bolo de aniversário essa semana. Ele também é técnico em
3: radiologia. Não sobrou nada pra mim, hein,
2: cara? Não, eu levei pra casa, inteirinho. Então tá, esse eu levei pra casa.
3: Então tá certo. Mas bom, daqui a pouco mais mensagens. Não,
2: tem aqui no chat do YouTube, agradecer o Álvaro Aveno, ele que tinha mandado mensagem, se eu estudei no Colégio Cardeal Mota, ele mandou aqui os irmãos dele, eles estudaram. Lembrando que quando a diretora entrava na sala, a gente ficava de pé. Os alunos tinham que ficar de pé. Sim. Hoje em dia, se a diretora entrar na sala, é capaz dela levar alguma coisa na cabeça, né? Mudou muito a educação, mas era uma outra época que a gente tinha existia um respeito maior entre aluno e professor. Hoje a coisa não está muito favorável. Abraçar também o Sandro Cardoso, dizendo que ele pergunta para você qual o maior goleiro que você viu jogar. Na opinião dele, foi o Rodolfo Rodrigues. Eu acho que
3: brasileiro?
2: Não, geral, geral. Eu acho que o Rodolfo foi um dos melhores, mas depois da última década aí eu ficaria com o Neuer.
3: É, eu também, porque o Neuer, ele é a ressignificação da posição de goleiro, né? Os goleiros atuais, eles precisam ter muito mais características do que simplesmente defender as bolas, que quando o goleiro foi criado era pra evitar gol. Mas agora, com o futebol mudando muito, né, Calil? O goleiro tem que participar mais do jogo. Muitas vezes ele vira um líbero ali numa saída pra aumentar
2: o número. Ele não tá bem agora, né?
3: Idade também, né? Idade chega pra todo mundo.
2: Acho que ele também não teve culpa, né? Eliminação da Alemanha foi nos pênaltis, né? Pro Paraguai.
3: Mas ele, pra mim também, Manuel Neuer, em termos de todas essas funções que o goleiro hoje tem que fazer no campo, ele... E plasticamente um goleiro que sai muito bem, né? Ele cobre muito bem o ângulo. É uma peça realmente que sobressai em relação às outras.
2: Um abraço ao Fábio Toshio Kishi, que também estudou no mesmo colégio que eu.
3: Daqui a pouco vai estar a galera toda aí.
2: Mas ele foi bem depois, né? Quando o Fábio estudou lá, eu já estava na faculdade. E também mandar um abraço aqui deixa eu ver aqui, o ouvinte que tá perguntando quem vai cair, o Oscar, ele tá perguntando entre São Paulo e Santos quem vai cair. Eu acho que a chance do Santos cair é bem maior e vou explicar para você por quê. Ontem a gente viu mais uma vez a Chapecoense jogar. O rebaixamento, ele vai ser decidido por 2-3 pontos, como foi no ano passado. Não sei se você se lembra, até os 35 do segundo tempo o Inter estava caindo. Aí ele fez um gol, numa atacada só ele derrubou o Ceará e o Fortaleza, que caíram, e ele, Inter, se salvou. E esse ano vai ser a mesma coisa. O Santos jogou 6 pontos contra a Chapecoense, fez 1. Isso vai pesar na hora H. Ontem, por exemplo, o Coritiba já fez mais os 3 dele, já tinha feito mais 3 no primeiro turno, né? Nós teremos agora todos os times que estão lá embaixo ainda vão jogar com a Chapecoense. O Santos já jogou, então o Vasco vai jogar, o Inter, o Remo. E esses times tendem a passar o Santos exatamente por causa desse confronto contra a Chapecoense. Então, apesar do São Paulino estar apavorado depois da perda do jogo de ontem, né? Tava ganhando do Grêmio, tomou a virada, vamos falar já já. Eu ainda acho, Leandro, que nesse momento a chance do Santos cair é maior por causa disso, porque esses 5 pontos que ele perdeu para Chapecoense na hora H vão fazer muita diferença.
3: Eu entendo o seu ponto, Calil. Eu só acho que no segundo turno do Campeonato Brasileiro, isso é histórico, tá? Isso acontece em todas as edições. O segundo turno, ele é muito mais difícil que o primeiro turno. Então, assim, os times, aquela história de que todos valem os mesmos 3 pontos, ela é real, ela é verdadeira, mas eu acho que os clubes não encaram dessa forma. Muitos deles deixam pro segundo turno para resolver a sua questão. Então, a hora que a gente vai afunilando e vai acabando o campeonato, a galera vai percebendo pelo que ela tá brigando. Contra rebaixamento, se é por vaga em Libertadores, se é por título. E aí os jogos, eles ficam mais difíceis. Os jogos do segundo turno ficam mais difíceis. Então, eu acho que vai ter muito time tropeçando ainda, né? A troca de pontos, que já era grande no primeiro turno, vai ser maior agora. Então, eu, sinceramente, tô vendo essa briga muito grande, uma briga de foice aí de várias equipes que estão numa mesma condição, separadas por 1, 2, 3 pontos, mas com o mesmo rendimento, e vai ser uma loucura, cara. Esse segundo turno, em termos de briga contra rebaixamento, vai ser muito grande e eu acho que, no fim das contas, os dois vão acabar escapando, Santos e São Paulo.
2: Vamos ver, olha, tivemos ontem, então antes do nosso próximo intervalo, vamos dar uma geral no Campeonato Brasileiro, depois a gente retoma o nosso giro. Tivemos ontem Grêmio 2, São Paulo 1 de virada, tivemos Remo 2, Atlético Mineiro 2, resultado que momentaneamente tirou o Santos da zona de rebaixamento, porque o Remo estava ganhando de 1-0, o Santos estava indo para a zona de rebaixamento, aí o Galo virou e no fim o Remo empatou. Daqui a pouco eu passo a classificação. Em Curitiba, no Major Antônio Couto Pereira, o Coxa ganhou da Chape 2-1, e como já falamos aqui com os nossos colegas do Rio de Janeiro, Botafogo e Fluminense empataram 1-1. Daqui a pouco, como já falamos também com o Marcos Botelho, lá direto do Mineirão, em 21 minutos, começa Cruzeiro e Mirassol. Às 4 horas tem Palmeiras Internacional. Às 4 horas também tem Bahia e Vasco da Gama. Às 6:30 o Santos recebe o Atlético Paranaense, o terceiro colocado do campeonato. Às 6:30 também tem Red Bull Bragantino e Corinthians no Cícero de Souza Marques em Bragança. E fechando a rodada, às 7:30 Flamengo e Vitória no Maracanã. A classificação, Leandro, você pode anotar aí. O Palmeiras tem 47 pontos. O Flamengo tem 39 e tem um jogo a mais para fazer.
3: Agora ficou bagunçado tudo de novo a questão dos jogos, né? 22, 21, 20.
2: Na liderança aqui, o que a gente pode dizer é que tem 8 pontos de vantagem do Palmeiras pro Flamengo. O Flamengo tem um jogo a mais para fazer. Que vence esse jogo, ainda a vantagem ficaria em 5 pontos, né? Então, no momento, a vantagem do Palmeiras é muito grande. O Atlético Paranaense tem 2 pontos a menos que o Flamengo, 37 pontos. O Fluminense empatou, foi a 35. O Bahia tem 32, se ganhar o Vasco hoje, passa o Fluminense. O Bragantino tem 31, Botafogo, Coritiba e Cruzeiro 30. Atlético Mineiro e Corinthians 29. Aí eu acho que dá para fazer um recorte aqui em relação à ameaça de rebaixamento. Começamos com o São Paulo, que tem 26 pontos, e o Vitória também tem 26. Aí temos Grêmio com 25, Mirassol 23, Santos 22, e aí já os quatro últimos, Internacional e Remo também 22. Veja que o Santos tem a mesma pontuação de dois times que estão na zona de rebaixamento, 22 pontos. O Vasco tem 21 e a Chape só tem 10. A Chape já caiu. Agora, os outros todos aqui, você vê, se o Vasco ganhar do Bahia hoje, ele passa numa atacada só: Mirassol, Santos, Internacional e Remo.
3: É.
2: A mesma coisa, se o Inter ganhar do Palmeiras, né? O Remo já jogou na rodada. Então eu acho que é um campeonato muito equilibrado, mas eu vejo que Santos e Internacional também. Internacional visita o Palmeiras hoje, uma situação muito difícil. Acho que Santos e Internacional dificilmente vão escapar, viu, Leandro?
3: Vamos aguardar. Eu acho que ainda tá muito cedo, justamente por esse bololô todo. Eu acho que a gente tem que pensar, né, Calil, em questão de perspectivas, né? A gente tem aí, na Copa do Brasil, 8 equipes se classificaram para a fase quartas de final. 5 delas brigam contra rebaixamento. 5 delas brigam contra rebaixamento.
2: Você lembra que teve um ano que o Palmeiras ganhou a Copa do Brasil e caiu?
3: Pode acontecer. Aquele ano era mais, entre aspas, tá mais fácil, porque não tinha os times que disputavam a Libertadores, mas sim, pode acontecer, concordo contigo. E eu acho que isso também é um atenuante, tá, Calil? Eu acho que, assim, as equipes que estão dividindo atenções, lutando contra rebaixamento, aumenta ainda mais a indefinição. Porque, por exemplo, vamos supor que 3 dessas 5 equipes que estão disputando caiam na Copa do Brasil. Vão sobrar 2. Essas 2 vão dividir atenções. E vai fazer o quê? Vai largar a Copa do Brasil para tentar escapar do rebaixamento? É muito complicado, porque muitas delas não têm elenco para conseguir gerência. O Santos tá em 3 ainda, né? O Santos tá com 3 atenções diferentes. Então é psicologicamente, é desgastante, mentalmente, fisicamente é desgastante. Então é uma composição de fatores que deixa tudo em aberto, tá? Eu entendo o seu ponto, acho que você tem um ponto interessante, né, sobre o desempenho, mas tá totalmente aberto, Calil. Essa briga contra rebaixamento acho que vai ser tipo o ano passado. Aquela rodada que vai sair nos gols e a tabela vai mudando, sabe?
2: Vamos aguardar. De qualquer maneira, vamos fazer mais um intervalo pra gente continuar com o nosso giro na sequência do Esporte TMC.
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7: Informação importante para você, ouvinte que circula aqui no Rio de Janeiro. Sou Rafael Alves, continua na sua companhia. Prefeitura voltou a emitir alertas, Defesa Civil, para a população devido à presença de rajadas de ventos moderadas a forte aqui no Rio para o dia de hoje. Agora você volta a acompanhar a programação em rede da TMC, daqui a pouquinho tem mais aqui do Rio.
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4: 10h46, voltamos na TMC com o nosso Esporte TMC para toda a rede TMC. Aliás, estamos aguardando a sua participação. Queremos o seu áudio aqui, mande pra gente.
5: Mande áudio.
4: Ô, dona Aldete, a senhora tava sumida, então mande áudio.
5: Mande áudio.
4: Isso, mande áudio pra gente, 3025-1001, na frente, você que está fora de São Paulo, 11-3025-1001. Um abraço aqui para o Serjão, lá de Recife, hoje vai jogar o Timbu. É isso aí, daqui a pouco vamos trazer informações também do futebol pernambucano, fique ligado aqui com a gente. E o Henrique, ô Calil, antes da gente dar sequência aqui, chamar a Giovana Oliveira lá de BH. Fala, Calil, aqui é o Carlos Henrique do Marcilac. Onde vai jogar o Endrick? O Real Madrid vai vender? Vocês concordam?
6: Vou passar essa pergunta pra você.
4: Eu acho que ele vai... não sei onde ele vai jogar ainda, não tá definido, mas... me parece que com o José Mourinho ele vai, não vai ter tantos minutos.
6: O Real Madrid contratou um centroavante grandão lá, contratou ainda aquele...
4: Diomandé.
6: E contratou um outro atacante, além do Mbappé, além do Vinícius, que renovou o contrato.
4: Ele vetou a saída do Gonçalo Garcia também.
6: E o Rodrigo, que vai voltar agora, né?
4: Não tem espaço,
6: tá,
4: né?
6: Tá difícil, se eu fosse o Endrick, eu caía fora. Olha só, Leandro, diga. Antes de continuar o giro, ontem à tarde, o ex-jogador do Corinthians, do Atlético Paranaense e do São Paulo e do Shakhtar Donetsk da Ucrânia e da seleção brasileira, o meia Jadson, foi preso na cidade de Cambé, no Paraná. Ele foi acusado de violência doméstica contra sua companheira. E agora, pela manhã, cerca de meia hora, o Jadson foi solto por ordem da juíza Karen Fauerharmel Giuseppin, da unidade regionalizada do plantão judiciário de Cambé, perto de Londrina, em consonância com a manifestação do Ministério Público. Jadson, portanto, poderá responder em liberdade, mas ele de 2 em 2 meses terá que se apresentar em juízo, não pode frequentar bares e estabelecimentos congêneres, e qualquer mudança de endereço ele tem que notificar as autoridades. Portanto, o Jadson, que havia sido preso ontem por acusação de violência doméstica, foi solto há instantes atrás, Leandro.
4: Vamos acompanhar, né? Mais um caso, infelizmente, lamentável caso se concretize. Bom, vamos lá então. BH na rota, Belo Horizonte agora com a nossa Giovana Oliveira. Informações do Galo. É o Galão da Massa, que ontem empatou lá em Belém do Pará contra o Remo. Muito bom dia, Giovana!
7: Fala, meus amigos do Esporte TMC. Um abraço a todos, meus caros. Ótimo do domingo. Por aqui não tá sendo ótimo, não, viu? Ontem o Galo entrou em campo pela 22ª rodada do Campeonato Brasileiro. Acabou empatando diante do Remo por 2-2. Pois é, começou a partida muito fraca, com 3 minutos da... primeira etapa, né? O Jajá marcou então o primeiro tempo para a equipe remista. O Galo virou na primeira etapa, aos 34 com o Renier, e 38 minutos o Bernard então virou no estádio Mangueirão. Mas no segundo tempo, meus caros, não deu bom não, tá? A saída de bola errada da equipe atleticana. Everson deixou ele na sobradinha para que o Taliari deixasse tudo igual, e mais uma vez nesta competição nacional, né? Aqui na Arena MRV, o Galo estava vencendo, sofreu empate agora da mesma maneira, então acabou acabou então empatando com a equipe remista por 2-2. Resultado nada agradável para a equipe do técnico Eduardo Domingues, que agora então soma 29 pontos na tabela de classificação em 21 partidas disputadas. Vira chave, meus caros. Próxima rodada já enfrenta dentro daqui da Arena MRV em Belo Horizonte a equipe do Grêmio, domingo às 4 horas da tarde. Jogo válido pela 23ª rodada do Campeonato Brasileiro. Partida de extrema importância para a equipe atleticana, em que o Barba vai poder contar com o retorno do Renan Lodi. Pois é, o lateral esquerdo não pôde atuar na noite de ontem por conta de uma suspensão, né? Já está liberadíssimo para esta próxima partida diante do Tricolor do Sul aqui na Arena MRV, meus caros.
6: Valeu, Giovana. Eu vi esse jogo, foi um jogo de muitas alternativas. O Remo saiu na frente, o Galo virou e no fim o Remo empatou. Acho que foi um resultado correto, mas quem tem mais elementos para falar desse jogo é o Danilo Marra, nosso comentarista lá em Belo Horizonte. Diz aí, Marra!
5: Olá, amigos ligados na TMC, tô aqui para falar um pouquinho desse Remo 2, Galo 2, jogo que poderia ter tido um final melhor pro torcedor atleticano, mas no finalzinho a equipe do Remo conseguiu um empate com o Gabriel Talhari, o jogo em que inclusive a equipe do Remo abriu o placar com o Jajá logo no início do jogo, ali mais ou menos com 2 minutos de partida. E o Atlético lá, já logo de cara, teve que mudar a estratégia que vinha sendo planejada, né? O Atlético, que geralmente tem buscado ser efetivo nos contra-ataques, aproveitando a velocidade dos seus jogadores da linha de frente, teve que se tornar um time criativo e incrivelmente conseguiu. É a coisa que o Atlético mais tem tido dificuldade neste momento, em que inclusive tem tido resultados positivos, mas o time do Barba Domingues encontra essa dificuldade para conseguir furar bloqueios bem postados, né, defesas bem colocadas contra o time do Galo, até por falta de jogadores com mais técnica e criatividade neste meio de campo. O Atlético conseguiu com uma assistência de Ângelo Preciado, gol de Reinier, que estava inclusive envolvido em polêmicas depois de ter ofendido, né, o torcedor do Atlético na Arena MRV, ganhou uma oportunidade como titular fora de casa nesse jogo, até porque se fosse colocado na Arena ia ouvir muita vaia, mas entrou fora de casa e conseguiu fazer um golzinho que estava dando um empate pro Atlético naquele momento. Alguns minutos depois, a Laminda tocou para Bernard finalizar e aí o Galo conseguiu a virada. Já falei no finalzinho ali, Gabriel Talhari empatou pro Remo, um gol driblando ali o goleiro Everson, finalizando praticamente sem ângulo. Um jogo que o Atlético pode tirar algumas lições e também aproveitar algumas coisas que deram certo, né? Os dois gols, por exemplo, foram em bolas enfiadas entre o zagueiro e o lateral esquerdo Mike, buscando as costas ali do defensor para um passe, um cruzamento ou um passe rasteiro, cruzando a área para a finalização de algum jogador atleticano, fechando na segunda trave. Uma jogada que o Atlético não vinha conseguindo fazer com tanto êxito nos últimos jogos, mas que dessa vez deu certo e, claro, uma coisa treinada pelo Barba Domingues e que dessa vez deu resultado. De lição, acho que no final das contas é principalmente não abdicar de jogar bola, né? O segundo tempo do Atlético foi bem abaixo porque o time não estava mais tão interessado em buscar jogo, acabou cedendo muito a posse de bola pro Remo, até também pensando, né, em jogar no seu conforto, de ter a oportunidade de sair em contra-ataque, mas no final das contas acabou não pagando a aposta do Barba, que escolheu deixar o time um pouco mais defensivo, se segurar um pouco mais visando exatamente esse contra-ataque. Não deu certo e o Galo acaba sofrendo um empate. Perdeu a oportunidade de pegar o elevador e ficar próximo ali à zona de classificação para Libertadores, mas no final das contas, no frigir dos ovos, não é um resultado ruim para o Atlético, que tem alguma dificuldade em jogar fora de casa. Esse foi o primeiro empate do Galo fora de casa neste Campeonato Brasileiro.
4: Tá certo, tá aí, portanto, o nosso comentarista, né, falando muito a respeito dessa parte, Danilo Marra, lá
6: 2-2.
4: De BH, 2-2. O Galo poderia ter saído com a vitória após virar o marcador, mas não conseguiu, né, e agora também segue as suas atenções para a Copa do Brasil, terça-feira, né, Terça-feira na sede da CBF vamos ter o sorteio.
6: 11 da manhã.
4: O sorteio, os confrontos das quartas de final. E aí é o último sorteio. Depois já teremos o direcionamento das participações. Muito obrigado, viu, Danilo Marra, analisando aí tudo de Remo 2, Atlético Mineiro também 2. Ô, Calil, tem uma bronca pra você aqui no WhatsApp.
6: Tem uma outra mensagem aqui. Então manda primeiro a bronca.
4: A bronca do Armênio do Jardim Brasil.
6: Armênio?
4: É, ele colocou Armênio do Jardim. É Brimo.
6: Que
4: você disse que o Santos seria eliminado pelo Remo, mas pra sua infelicidade passou, Calil.
6: Eu disse que o Remo no jogo de Belém era favorito. Agora, depois do jogo, parceiro. Aí até eu, manda antes do jogo da próxima vez, claro. O Santos empatou na Vila e o Remo era favorito. Só que aí o gênio entrou e resolveu. O gênio Neymar entrou e resolveu.
4: Botou pra... Botou
6: o gênio que você aí critica. Então, você quis dar a volta em mim, mas tô dando a volta em você aí, viu? Ficou ruim pra você. Podia ter passado o dia dos pais sem essa.
4: Um abraço pro Armênio aí do Jardim Brasil.
6: Foi mal, Armênio. Agora, o Marco Belo, o cara mandou uma mensagem pro Marco Belo aqui. O Marco Belo não tá hoje, ele vai trabalhar só à noite no jogo do Corinthians. Ele falou que tá, Nelson Siqueira, que tá valendo uma caixa de cerveja e petiscos.
4: Opa!
6: Quem foi melhor, Roberto Dinamite ou Serginho Chulapa? Olha, o Nelson Siqueira, primeiro eu acho que vocês não deviam apostar isso. Bom, Marco Bella não tá aqui, ele não vai poder dar a opinião dele agora.
4: Mas qual que é a aposta? Não entendi ainda.
6: Eles apostaram numa mesa de bar lá. Quem foi melhor? Ah. O que a gente vai responder aqui? Roberto Dinamite ou Serginho Chulapa?
4: Nossa, que importância que a gente tem, hein?
6: Então, veja bem. Ah. Eu acho que vocês não deveriam apostar isso, porque é uma coisa de opinião. Não tem uma certeza. Não tem como eu afirmar quem foi melhor. Entendeu? Cada um tem a sua opinião. O que eu posso dizer a você é o seguinte... O Roberto foi mais completo. O Roberto foi mais completo. Ele jogava mais fora da área. Ele foi um pouquinho melhor. Agora, o Serginho foi o maior artilheiro da história do São Paulo. 242 gols. Um dos maiores artilheiros da história do Santos depois do Pelé. Então, sabe, eu acho que não tem como dar uma resposta, meu. Cada um tem uma opinião.
4: Eu acho que eu concordo com você, Calil. A única certeza que eu tenho nessa história toda é que, independentemente de quem vai pagar pra quem, nós temos que participar. Afinal de contas, né? Se o rapaz aí ganhou, se o outro cara que apostou ganhou, eles estão baseados aqui nos comentários do Calil. Então o Calil tem que sentar na mesa com qualquer um aí pra poder.
6: É
4: cerveja e petiscos, hein, Calil?
6: Me convidem que aí a gente resolve pessoalmente.
4: Explica nos mínimos detalhes qual que é a teoria. Mas muito obrigado aí pela participação e pela mensagem.
6: Bom, vamos fazer o seguinte: nós temos mais um intervalo pra fazer, mas eu acho que a gente pode. Não sei se o Daniel Giro me autoriza, fechar os jogos de ontem. E daí a gente faz o intervalo. Então, para falar dos jogos de ontem, faltam ainda os jogos Coritiba 2, Chapecoense 1 e São Paulo e Grêmio 2-1 pro Grêmio. Então vamos com os comentários. Primeiro as informações do Coxa. Coritiba não cai mais. Depois da vitória de ontem, pensa em coisas grandes no Campeonato Brasileiro. E o Nicolas França traz as informações do time do técnico Seabra. Diz aí!
8: Galera ligada na TMC, as preocupações no Coritiba após a vitória por 2-1 sobre a Chapecoense na noite deste sábado no Couto Pereira, agora estão no departamento médico, né? O boletim médico que virá na segunda-feira, na reapresentação do elenco, já que vários jogadores saíram lesionados. Além do atacante Lucas Ronier, joia da base do clube, que teve uma séria lesão de joelho no treino da véspera do jogo, vai perder o restante da temporada. Durante a partida, saíram o meia português Josué, ainda no primeiro tempo, logo após ele dar a sua nona assistência no Campeonato Brasileiro, se igualar ao Andreas Pereira do Palmeiras como jogadores que mais deram passes para gol até agora na competição. Ele sentiu um problema muscular, pediu para sair ali até por uma precaução, será reavaliado na próxima segunda-feira. Além disso, outros três jogadores por causa de pancadas também foram substituídos: o lateral esquerdo Bruno Melo, o uruguaio Brian Ocampo, que tinha entrado no lugar do Josué, e o zagueiro Jaci, que numa cena bem curiosa, ao marcar um gol que depois até foi anulado, ele foi comemorar pulando a placa de publicidade e caiu no fosso que dá acesso dos jogadores ao gramado, bateu ali o tornozelo também, não conseguiu continuar em campo na sequência. Quanto ao Josué, né, o problema muscular depende muito do exame médico que será feito. Os outros jogadores foram pancadas e a expectativa do clube é que durante a semana retomem normalmente os treinamentos para saber se poderão encarar o São Paulo no outro final de semana. A boa notícia para o técnico Fernando Seabra é essa: tem pelo menos uma semana inteira aí para os jogadores se recuperarem, para que ele possa contar com o maior número deles possível, para que o prejuízo seja mínimo, pensando numa formação de equipe para esse próximo jogo fora de casa contra o tricolor paulista.
4: Tá certo, muito obrigado, Nicolas França. E esse lance do Jaci, cara, que agonia, hein, Calil? Isso já havia acontecido com o atacante camaronês Joel, lembra? Jogou no Cruzeiro.
6: Jogou no Santos.
4: No Santos. É. Ele fez o gol lá no Couto Pereira, naquela ocasião contra o São Paulo, saiu pra comemorar, pulou a placa, só que a escada do vestiário já é logo ali. Daí ele caiu na escada, ontem o Jaci, a mesma coisa. Só que o pior pro Jaci é que o gol não valeu, né? O Jaci foi comemorar, pulou lá a placa, caiu na escada e o gol foi anulado, e ele até voltou pro jogo, mas depois teve que ser substituído. E também fatalidade, a lesão de Lucas Ronier, que é um grande jogador.
6: O Ronier destaque. Não foi ontem.
4: Não, foi no treino.
6: Ele já tinha machucado.
4: Foi no treino na véspera, ele parece que a bola bateu na ponta do tornozelo, virou o joelho. Teve
6: uma pena, viu?
4: Foi uma fatalidade mesmo, um lance dessa lesão, que é uma das mais graves do futebol. Mas é jovem e a medicina avançadíssima, né, como está, vai fazer com que o atleta volte a atuar. Boa recuperação ao Lucas Ronier. E ainda sobre essa partida, vamos convocar o nosso Guilherme de Paula, né? Guilherme de Paula, comentarista da TMC Curitiba, para analisar Coritiba 2, Chape 1. Muito bom dia, Guilherme.
9: Um abraço para todo mundo que está acompanhando o Esportes TMC. Vitória importantíssima do Coritiba contra a Chapecoense. Esse jogo era encarado como obrigatório em termos de resultado pro Coxa, afinal estava enfrentando o pior time do campeonato, né? A Chapecoense em 21 jogos só venceu uma partida, e foi lá na primeira rodada contra o Santos. A Chape só tem 10 pontos. Por isso que essa partida era tão importante pro Coritiba chegar até 30 pontos, e vai terminar essa rodada, independente dos resultados de hoje, entre os 10 primeiros colocados. Só que foi uma noite totalmente atípica, em termos de lesão, principalmente. O Coritiba teve uma série de problemas, e olha, não foi só no jogo, né? Se a gente avaliar, isso começa até antes da partida. Ontem, o Coritiba divulgou que o Lucas Ronier, que é o principal nome em potencial desse time, teve um problema seríssimo de ligamento no joelho, vai passar por uma cirurgia e está fora dessa temporada. Só deve voltar depois de março de 2027. Essa notícia já tinha um impacto na escalação. E durante o jogo, Coritiba perdeu jogadores como Josué, que em assistências é o jogador mais eficiente dessa equipe, tem 9 assistências, deu uma assistência ontem, lidera esse quesito no campeonato junto com o Andréas Pereira, da equipe do Palmeiras. Ele dá assistência e depois sai lesionado. O substituto dele, o Brian Ocampo, jogador uruguaio, também é substituído por lesão. O Jaci, foi uma imagem aí que rodou, né, o Brasil, rodou o mundo. Ele faz o gol do Coritiba ainda no primeiro tempo, vai comemorar e cai ali no que a gente chama de túnel, né, do vestiário, que fica ali exposto logo depois das placas de publicidade, que ele pulou, acabou caindo e também teve uma lesão e foi substituído. O mais curioso desse lance é que esse gol que ele marcou foi anulado. Ainda tiveram outros jogadores, como o Bruno Melo, que também saiu lesionado. Então, uma noite completamente atípica e que trouxe contornos de drama para essa vitória. Não foi uma vitória simples. O Coritiba vai marcar o gol já na reta final do segundo tempo, ainda sofre um gol nos acréscimos e termina ali com uma ansiedade clara, né, da sua torcida, que queria essa vitória, já que o Coxa não vencia há 4 jogos. A última vitória tinha sido antes da Copa do Mundo contra o Bahia no próprio Couto Pereira, só que agora é uma sensação de alívio que tem o Coxa com esse resultado, mas de preocupação por essa série de lesões. A mais grave é do Renier, esse está fora do campeonato, mas o Josué é uma notícia que também preocupa, né? Uma lesão muscular, a gente vai entender durante a semana qual é a gravidade. Alívio e preocupação, dois sentimentos ontem no Couto Pereira. Um abraço a todos.
6: Outro abraço, mas eu acho que é mais alívio, né? É claro que essas lesões preocupam, mas o Coritiba tem 30 pontos. Se você imaginar que o Coritiba nos últimos anos sofreu muito, né? Subia, caía. Agora, pelo menos, rebaixamento. Quem tem 30 pontos não cai mais. Faltam aí 15 pontos para chegar aos 45. Então, o Coritiba, pelo menos, tem esse alento aí para o seu torcedor. Agora, claro que essas lesões preocupam bastante. E ontem em Porto Alegre, Leandro? Ha!
4: Em Porto Alegre, o São Paulo saiu na frente na primeira etapa, mas levou a virada.
6: Pelo Grêmio. Meu Deus, que gol que levou o São Paulo
4: a barreira no fim do jogo. A barreira abriu, o Pavão marcou o segundo gol.
6: Lembrando, antes de você seguir, Leandro, sim, que começou no Mineirão.
4: Começou.
6: 4 minutos de jogo, Cruzeiro e Mirassol, bola rolando, único jogo agora pelo Campeonato Brasileiro. 0-0.
4: São Paulo então segue o seu calvário na Série A, não consegue mais pontuar, não vence um jogo desde abril deste ano e segue colecionando resultados negativos e o pior, né? Depois de 15 dias sem jogar, o tricolor voltou a campo ontem e saiu derrotado novamente, meu amigo Kaique Silva. Informações do tricolor, muito bom dia, papai Kaique.
10: Fala, meu amigo Leandro Boldaquian, José Calil, pessoal ligado no Esporte TMC, com informações do time do São Paulo, que vai descendo a tabela do Campeonato Brasileiro. Mais uma derrota, ainda não sabe o que é vencer depois da parada do Campeonato Brasileiro para a Copa do Mundo. E ontem, de virada, o São Paulo foi derrotado na Arena do Grêmio para o time da casa, o tricolor gaúcho, por 2-1. Apesar de um gol, né, que inicialmente foi marcado para o Calleri, comemorado pelo argentino, o Marcos Antônio participou do lance, mas acabou sendo confirmado o gol contra. Seria inclusive o primeiro gol do camisa 8 desde que chegou ao time do São Paulo, mas a arbitragem deu, portanto, o gol contra do zagueiro Gustavo Martins. São Paulo até chegou a sair na frente com esse gol marcado, mas acabou sofrendo, portanto, a virada. Logo no primeiro minuto da segunda etapa, o São Paulo sofre um gol impressionante, né? Um roteiro muito parecido com a virada que o São Paulo sofre pro Atlético Paranaense jogando em Bragança Paulista como mandante há 2 rodadas atrás do Brasileirão, e agora acontece de novo. E o segundo gol, numa falha individual, a barreira abre, pega de surpresa o goleiro Rafael. São Paulo, que não pôde contar ontem de última hora com o desfalque de Arthur, com dores no músculo adutor esquerdo, ele sendo praticamente preservado para esse jogo de terça-feira que o São Paulo tem. Quando volta a campo, agora pela Copa Sul-Americana, diante da equipe do Bolívar e na altitude de La Paz. Pela competição continental, São Paulo tenta, portanto, se reerguer. A gente volta a qualquer momento, viu, Calil? Leandro Boldaquian, com mais informações do São Paulo, mais detalhes também dessa preparação para esse confronto de terça-feira.
4: Valeu, meu amigo Kaique Silva. Agora o São Paulo volta as atenções para a Copa Sul-Americana, mas Calil, a queda livre que o São Paulo está, assusta, hein? O time simplesmente parou de pontuar no Campeonato Brasileiro. O Dorival Júnior, eu tava vendo uma estatística, ele não ganha jogos, aí eu não sei, pelo Brasileirão, somando os últimos dele com o Corinthians e mais esses pelo São Paulo, há mais de 10 jogos, acho que, sem vencer pelo Brasileiro. O São Paulo em queda livre, Calil.
6: Dá pra constatar que a culpa não era do Roger Machado, né? Como a gente dizia.
4: Nem
6: que...
4: do Crespo, né?
6: Nem do Crespo. O São Paulo tem problemas estruturais, muda muito de jogadores. Veja, a defesa do São Paulo era Cedric, Tolói, Sabino, Ferrarese, saiu todo mundo.
4: Alan Franco.
6: Alan Franco, só ficou o Sabino, que é reserva. O Enzo Dias saiu também. É. Então, sabe, muita mudança no meio do campo. Eu acredito que o São Paulo não vá cair. Ontem eu conversei com meu grande amigo, Dr. Marco Antônio Bassi, um dos maiores cirurgiões desse país. Ele estava muito preocupado com a situação do São Paulo. Eu acho que cair o São Paulo não vai. Agora, não vai conseguir nada demais também no Brasileiro e vai jogar suas fichas todas. Já foi eliminado pelo Juventude na Copa do Brasil, vai jogar suas fichas todas na Copa Sul-Americana. É o título que o São Paulo ainda pode ganhar esse ano. Mas o time realmente ontem tomou 2 gols que não poderia tomar. O primeiro gol, fizeram linha de passe de cabeça dentro da área do São Paulo, cara. Cadê o goleiro? Cadê o zagueiro central? Cadê o quarto zagueiro? Cadê o lateral? Cadê o volante? E depois o segundo gol foi... Eu acho que o empate, eu assisti o jogo ontem...
4: E o Everton pegou duas bolas depois do gol do o segundo gol do Grêmio, incríveis.
6: Eu acho que o empate incríveis. Seria o resultado mais justo. São Paulo ontem, pelo que produziu, não merecia perder, mas acabou perdendo num gol estúpido, né? Que o rapaz, o Pavon, bateu a falta. Até foi comentado que o São Paulo tomou o gol porque não tinha um jogador deitado atrás da barreira. Eu não concordo, porque a bola não passou no chão. Ela passou no meio da barreira.
4: Abriu, né? André Silva que virou o bumbum.
6: Exatamente.
4: Né?
6: Se tivesse um jogador deitado ali, a bola passaria do mesmo jeito, porque ela passou a meia altura. Não poderia passar no meio da barreira. E o Rafael ficou vendido e acabou o São Paulo perdendo um jogo que não poderia ter perdido. Precisamos chamar o intervalo, Leandro?
4: Sim.
6: Mas são 9 minutos agora no Mineirão. 0 para o Cruzeiro, 0 para o Mirassol. Nós voltamos já.

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4: Agora são 11h12, muito bom dia pra você ligado aqui na programação da Transamérica TMC. Eu sou Rafael Alves e continuo na sua companhia, trazendo informações aqui do Rio de Janeiro. Só informação de trânsito pra você que circula aqui na cidade: um caminhão tombou ali na Transolímpica, dentro do túnel, então no sentido Requeijão dos Bandeirantes, trânsito complicado pro motorista. Quem puder evitar a região faz melhor negócio, concessionária já atuando ali no local. Agora a gente volta a acompanhar a programação em rede aqui na TMC com o Esporte TMC.
5: Do seu Daio em São Paulo, 101.3 Rio de Janeiro, 100.3 Curitiba, 100.1 em Brasília, 92.7 em Recife e hoje Belo Horizonte, né, com exceção por conta do jogo do Cruzeiro. Primeiro tempo lá no Mineirão. Meu! Balançou a rede, Calil!
6: Sim, senhor.
5: E...
6: João Marcelo, zagueiro do Cruzeiro, marca de cabeça, 1 para o Cruzeiro, 0 para o Mirassol. O gol está sendo checado, mas me parece que será confirmado. Vamos aguardar a confirmação. Por enquanto, 1 para o Cruzeiro, 0. Já deu a saída. 1 para o Cruzeiro, João Marcelo, aos 11 minutos, 0 para o Mirassol. Ótimo resultado para quem está lá embaixo, né? Para Santos, Internacional, Grêmio, Vasco, porque o Mirassol também este ano luta contra o rebaixamento, Leandro.
5: Exatamente. E nós pedimos e vocês atenderam, né? O áudio, a galera participando com a gente, mandando áudio, participações no 3025-1001. Gravou a mensagem? Mandou pra gente? Opa, então vamos para o ar.
7: Fala, galerinha do Esporte da TNT.
5: E aí?
7: José Calil, monstro
5: que
7: sagrado.
5: O que vai fazer?
7: Jean Paulo, Zona Sul, Capão Redondo. Calil, já vou com polêmica, vou começar com polêmica.
5: Ih, rapaz.
7: O Neymar tomou o amarelo pra ficar suspenso por causa do Dia dos Pais? O que você acha? Vai, Corinthians!
6: Olha, eu acho que o Neymar é perseguido pelas arbitragens também, nesse jogo que ele tomou o cartão, foi contra a Chapecoense, ele tomou porrada o jogo inteiro, aí uma vez ele levanta e reclama, ele toma cartão, e o cara que dá porrada nele o jogo inteiro não toma, então é isso, acho que não tem nada a ver mesmo, porque o jogo é em Santos, ele mora em Santos, não haveria problema nenhum em relação a isso, eu acho que ele tomou o cartão, porque infelizmente, além de ser perseguido por algumas pessoas da mídia, ele é perseguido pelas arbitragens também.
5: É, e são alguns também, né, filhos do Neymar, mas é isso, né, certamente não haveria problema, né, é, exato, os caras estão tirando um barato aqui, mas enfim, ele ganha.
6: Se ele tem mais filho ou você, né?
5: Só que eu vou te falar uma coisa, viu, Calil, se eu tivesse a conta bancária dele, eu faria mais uns 3, facilmente, tranquilamente, aí eu ganharia do Neymar. Mas não tenho essa condição toda do Neymar, muito menos um Batmóvel para passear aos finais de semana. Mais um ouvinte que gravou mensagem e mandou pra gente, vamos lá, 3025-1001.
8: Bom dia, Esporte MC, bom dia, Calil, bom dia a todos aí.
5: Bom dia.
8: Um abraço. Seguinte, Calil, o São Paulo, em relação a Santos, falando aqui de São Paulo, né? Ele na verdade ele tem uma chance grandíssima de cair, porque além de ser um time fraco, um time ruim, um time sem força, né, é o seguinte, ele não tem estádio, tanto que vai jogar na Vila Belmiro contra o Corinthians, não é? E contra o Santos, sei lá onde é que vai jogar, ou seja, o time não tem estádio, não joga no estádio. Então eu acho que isso aí também é um ponto contra o São Paulo, tá fazendo tudo realmente para cair. Eu acho que o São Paulo vai cair e merecido. Um abraço.
6: Veja bem, o que eu registramos aqui, a sua opinião, pode acontecer, mas o que me dá a ideia de que o São Paulo não cairá é o número de times que existem entre o São Paulo e a zona de rebaixamento. Veja, o São Paulo tem 26 pontos. Atrás dele tem o Vitória, que também tem 26. Vitória vai jogar no Maracanã contra o Flamengo hoje, não vai ganhar. O Flamengo vai ter que ganhar do Vitória. O Flamengo joga depois do Palmeiras. Se o Palmeiras ganhar do Inter e o Flamengo não ganhar do Vitória, acaba o campeonato hoje. O Flamengo tem que ganhar do Vitória. Bom, aí tem o Grêmio com 25, que ganhou do São Paulo ontem. Aí você tem o Mirassol, que está perdendo do Cruzeiro agora, com 23. O Santos, o Inter, o Santos com 22. E aí a zona de rebaixamento, o Inter e Remo também em 22 e Vasco 21. Então veja, o São Paulo tem 1, 2, 3, 4 times entre ele e a zona do rebaixamento e mais 3 times que estão na zona do rebaixamento disputando ali. Portanto, claro, se o São Paulo perder todas até o final do ano, ele vai cair.
5: Esse é o detalhe, ele parou de pontuar.
6: Mas eu acho que não vai perder. Então, eu acredito que o São Paulo vai se salvar. E acho que o Santos, por exemplo, você vê, o Santos tem 4 pontos a menos que o São Paulo. Se ganhar do Atlético Paranaense hoje, fica 1 ponto de São Paulo. Eu não sei se o Santos vai ganhar. O Santos não é favorito hoje. Ele vai jogar contra o terceiro colocado do campeonato.
5: A questão toda, né, Calé, é que com 3 pontos de vitória, isso muda muito, né? Porque aí, nessa situação específica, 3 desses times que você citou ganhando um jogo, já encolam no São Paulo. O São Paulo não tem essa garantia toda de que vai ganhar.
6: Não,
5: se
6: não
5: você
6: tem
5: for
6: garantia,
5: pegar o recorte das últimas 10 rodadas, o São Paulo tá na zona de rebaixamento.
6: Então, mas por exemplo, Leandro, na próxima rodada joga Internacional e Remo. Não dá pros dois passar o São Paulo.
5: Então, mas também não dá pros dois perderem pontos.
6: Então
5: ou os dois somam pontos, ou um soma 3 pontos. Então, ter os dois.

0: Eu não aguento mais ouvir o Caleri falando, não, peço desculpas à torcida, mas o próximo jogo a gente vai ganhar. Ah, não, peço desculpas à torcida, mas o próximo jogo a gente vai ganhar. Peço desculpas, pra... toda vez é a mesma coisa. Então,
1: não jogou nada.
0: Não jogou nada, não jogou nada. E é toda vez, ele vem falar, só ele fala, eu peço desculpas ao torcedor, tivemos uma semana boa de trabalho, vamos melhorar e trabalhar. E daqui a pouco, se eu repetir todas as entrevistas do capitão do São Paulo, é a mesma coisa. Então, nesse cenário atual, hoje, dia 9 de agosto, eu não tenho certeza que o São Paulo está 100% livre, não.
1: Bola rolando no Campeonato Brasileiro, no Mineirão. 19 do primeiro tempo, o Cruzeiro vai batendo o Mirassol 1-0. Agora vamos, nós falamos dos jogos de ontem, Leandro, agora vamos começar o giro dos jogos de hoje. O primeiro a falar é Joel Silva, 4 horas, tem Bahia e Vasco lá na Fonte Nova. O Joel Silva sabe tudo do Vasco da Gama e traz agora as suas informações, Joel.
2: Beleza, Calil, um abraço para você e para toda a rapaziada ligada no Esporte TMC. Depois da classificação no meio de semana na Copa do Brasil, o Vasco mira a sua atenção no Campeonato Brasileiro. Afinal de contas, a sua situação não é nada boa. O time está afundado na zona do rebaixamento, é o penúltimo colocado e terá hoje, 4 horas da tarde, diante do Bahia, uma boa oportunidade para se afastar da zona do rebaixamento. O técnico Pedro Emanuel não terá à disposição o atacante português Nuno Moreira, que cumpre suspensão devido ao terceiro cartão amarelo. Ele tem uma dúvida: David ou Adson para atuar na ponta esquerda. O restante do time será o mesmo que venceu e bem o Fluminense na última quarta-feira por 3-1 no Maracanã, conseguindo assim a classificação para as quartas de final da Copa do Brasil. Provável Vasco então tem Léo Jardim no gol, Paulo Henrique na lateral direita, dupla de zaga formada por Cuesta e Robert Renan, e na lateral esquerda, Cuiabano. Meio campo então com Jair, Tietê e Thiago Mendes, na frente Andrés Gomes, David ou Adson e Brenner, que está radiante após os 2 gols marcados na última quarta-feira. É a grande esperança de gols do Vasco para quebrar um tabu importante. Não vence o Bahia como visitante desde 2012. Mas é aquela história, tabu existe para ser quebrado. Beleza, Calil?
1: É, Joel, beleza. Agora o Brenner é um bom jogador. Jogou no São Paulo. Já estavam cornetando, já queriam a cabeça dele. Aí ele fez 2 gols na classificação do Vasco contra o Fluminense na Copa do Brasil e aliviaram pro cara. Mas ele é um bom jogador. O problema é, hoje, no futebol brasileiro, cobram das pessoas erradas. O Brenner não tem culpa nenhuma do que está acontecendo no Vasco. Nunca teve. E nem o técnico, se você quer saber. Tiraram o Renato... Entrou agora o Pedro Emanuel, até tá surpreendendo no começo, fazendo um bom trabalho, mas se o Renato tivesse aí, eu não acho que seria muito diferente, não?
0: E falando agora dessa questão que eu citei agora há pouco, o São Paulo e o Vasco se enquadra muito nisso de time grande em crise, né? O Vasco até mais que o São Paulo nos últimos tempos, mas pelo menos há um horizonte no Vasco com essa questão da SAF sendo comprada, né, pelos Lamáquia. Então, já tá chegando o jogador mais graúdo, né? O Sousa, esse jogador do Racing,
1: esse
0: tá
1: é muito
0: chegando.
1: Bom,
0: muito
1: essa
0: bom jogador.
1: Do Vasco, eu não sei.
0: É isso. Custou
1: 7 milhões de dólares, eu não sei de onde eles vão tirar esse dinheiro.
0: Já da SAF nova,
1: essa,
0: né?
1: Essa é uma excelente contratação. Esse Sousa, ele arruma time, ele vai arrumar. O Grêmio contratou o outro, que era do meio campo do Racing. Lá não joga nada. O bom é o Sousa. Esse cara é muito bom de bola e realmente acho que ele poderá arrumar o meio de campo do Vasco. Vamos ver, Leandro, o que que meu amigo Bruno Torelli, o Vegeta, acha do jogo de hoje à tarde, Bahia e Vasco da Gama, Vegeta.
3: Bom dia, amigos do Esporte TMC, o Vasco vai enfrentar o Bahia fora de casa, motivado, vem da classificação na Copa do Brasil, vem com um time quase completo, só perde o Nuno Moreira, o português, que nem era titular até ontem. Então não é dos maiores destaques do time, apesar de ser um bom jogador, trazer um bom equilíbrio, né? Ele tem um ritmo de jogo interessante pro Vasco, já que o Andrés Gomes acelera pra caramba, o Nuno Moreira cadencia. Porém, o David vai entrar no lugar dele, também um jogador experiente, acho que consegue muito bem.

0: dar conta do recado. O Vasco não vence lá desde 2012. É, última vitória com gol do Diego Souza. Ele que teve ótima passagem pela Colina Histórica, apesar de ser muito lembrado por ter perdido aquele gol contra o Cássio. Mas sobre o time baiano, Rogério Ceni tem uma equipe competente, principalmente jogando em casa. E tem alguns desfalques, principalmente no setor ofensivo. O Pulga não vai jogar, é um excelente jogador. E acho que o Vasco pode se aproveitar disso para conseguir o resultado novamente. Acho que pode sim tentar a vitória em dado momento, mas é claro que o empate fora de casa já seria útil para essa campanha vascaína. O Bahia tem bons jogadores, né? Tem o Ramos Mingo na zaga, tem alguns jogadores ali, o Jean Lucas, meio-campista, ótimo jogador. Então tem um time entrosado que está há tempo junto e um trabalho que às vezes é muito criticado, mas em sequência dá resultado e já surpreendeu bastante adversários que a gente tinha como favoritos. Então contra o Vasco, que não é nem esse tipo de adversário, acho que o Bahia vai tentar o resultado, talvez um contra-ataque seja o caminho. Grande abraço para vocês, amigos.
1: Valeu, Vegeta. E tem pênalti no Mineirão, Leandro.
2: Tem pênalti no Mineirão, nesse momento 24 minutos da primeira etapa, Cruzeiro 1, Mirassol 0, chance de empate do Mirassol. O árbitro Lucas Casagrande acabou de ir no VAR, mas pra mim pênalti claríssimo do Lucas Romero. Ele tá com as duas mãos atrás, né, aquela bola, o chute vem cruzado, vem em direção ao gol. Ele tá com as mãos pra trás, ele só põe a mãozinha aqui, bate e ele volta a mão pra trás. Tava alegando que ela teria batido em outra parte do corpo, mas pra mim, claríssimo o pênalti no Mineirão. E agora...
1: deve ser o Reinaldo, né?
2: Mirassol. Tá aquela rodinha pra cima do juiz, agora sobe um cartão amarelo pro Gerson, que tava ali no banco. O Gerson tá no banco, levantou pra reclamar, toma cartão amarelo. Né? E o Reinaldo José Calil.
1: Dificilmente perde.
2: Boas lembranças, né, pra torcedores aí paulistas e.
1: Não, o Leandro que vai narrar.
2: Não, eu não sei narrar, o Calil. Você tinha que narrar. Você é um bom comunicador. Você já comenta, já fez reportagem, já fez matérias especiais. Não, não vai querer arriscar mesmo?
1: Não, vai você que tá com a
2: então
1: imagem
2: melhor. Então vamos lá, 25 minutos do primeiro tempo no Mineirão, Reinaldo parte pra bola, podendo empatar para o Mirassol. Por enquanto o goleiro Otávio no centro do campo aponta ali pra qual canto ele deveria pular ou deverá o Reinaldo bater. Vai Reinaldo, bate não. Partiu Reinaldo, partiu, bateu, é gol! Gol do Mirassol! Rei! O Reinaldo é o nosso Reinaldo, empata o jogo. Batida seca no canto direito a meia altura. O Otávio acertou o canto, hein? Acertou o canto, mas não pegou. Mirassol empata, Mirassol 1, Cruzeiro também 1.
1: Segundo Ivan Drago, King Naldo empata para o Mirassol no Mineirão, 26 minutos, 1-1.
2: E o Ivan disse que o Reinaldo ficou muito bonito pós-harmonização facial.
1: Né? Ele fez?
2: Acho que fez, né? Deu uma arrumada aqui. E o Ivan gostou bastante, disse que ficou muito bom.
1: Hoje à tarde tem Palmeiras Internacional, jogo importantíssimo aqui em São Paulo, no Verdão, repórter Gustavo Soler.
3: Um abraço para todos que nos acompanham aqui no Esporte TMC, um feliz Dia dos Pais para todo mundo. José Calil, Boldaquião, um abraço para vocês e vamos lá falar sobre o time do Palmeiras, que logo mais às 4 horas da tarde encara o Internacional no Nubank Park, com expectativa de mais de 35 mil torcedores na Casa Alviverde e com o técnico Abel Ferreira podendo contar com o retorno de Alexander Barbosa, que foi poupado na última quarta-feira diante da equipe do Fortaleza, na Arena Pantanal em Cuiabá pela Copa do Brasil, na classificação do Verdão, e ainda com uma dúvida no ataque. Flaco Lopes, Maurício e Ramon Sosa disputam as duas últimas vagas do time inicial Alviverde, com o argentino Flaco Lopes um passinho à frente, podendo voltar à equipe inicial de Abel Ferreira. Lembrando que o próprio Flaco e o Maurício estão pendurados com dois cartões amarelos e, se forem advertidos, ficam fora do duelo de sábado contra o Fluminense no Maracanã. Mas para a partida de hoje, nesta 22ª rodada de Campeonato Brasileiro, um provável time palmeirense conta com Carlos Miguel, Emiliano Martínez, Murilo, que renovou seu contrato até 2029, e Alexander Barbosa, meio de campo, com Alan pela direita e Piquerez na esquerda. Por dentro, Marlon Freitas e Andreas Pereira. No ataque, John Arias, Flaco Lopes, Maurício ou Sousa.
1: É um jogo onde, veja bem, todo mundo sabe o que o Internacional vai fazer hoje no estádio do Palmeiras.
4: Se retrancar.
1: A mesma coisa que ele fez contra o Corinthians. Inclusive o time deve ser o mesmo. Talvez entre o Félix Torres, que não pôde jogar contra o Corinthians, porque ele pertence ao Corinthians, e havia uma cláusula contratual. Mas vai ser isso aí. O Inter vai jogar com aquela linha de cinco, três caras no meio, Alan Patrick um pouquinho mais pra frente e o Carbonero lá na frente. É isso que o Inter faz já, desde que ele voltou da Copa do Mundo. Empatou com o Flamengo, né? Conseguiu alguns resultados bons. Então, o que o Inter vai fazer, todo mundo já sabe. Cabe ao Palmeiras, que vai jogar em casa, acelerar o jogo, pressionar, jogar com velocidade e ganhar. É isso que a gente espera. Agora, o Inter é um time que está fortalecido, embora esteja na zona de rebaixamento, está fortalecido psicologicamente depois de ter eliminado o Corinthians, né? Vamos ver.
4: É, e vai agora tentar também esse salto, jogo importantíssimo, né, nas pretensões do Internacional e, claro, pro Palmeiras também ficar no topo da tabela. Assim como teremos também às 6:30, mais tarde, no duelo do Palmeiras às 4, às 6:30 em Bragança Paulista, estádio Cícero de Souza Marques, vamos ter Bragantino e Corinthians, e as informações do Timão chegam sempre com ele. Fala aí, Marco Belo, bom dia.
5: Fala, José Calil, pessoal deste Esporte TMC. Hoje tem Bragantino e Corinthians às 6:30 no estádio Cícero de Souza Marques, em Bragança Paulista, pela 22ª rodada do Campeonato Brasileiro. As duas equipes estão próximas na classificação. O Bragantino aparece na sexta colocação com 31 pontos ganhos, enquanto o Corinthians é o nono com 29. O último jogo do Timão pelo Campeonato Brasileiro terminou empatado em 0-0 contra o Atlético Paranaense na Neoquímica Arena. Já a equipe de Bragança Paulista também ficou no 0-0 contra o Curitiba e não entrou em campo na rodada passada porque teve compromisso pela Copa Sul-Americana. O Corinthians chega para este jogo depois da eliminação na Copa do Brasil. O time do Fernando Diniz venceu o Internacional por 2-1 quinta-feira, mas o resultado não foi suficiente para reverter a derrota sofrida no primeiro confronto em Porto Alegre, em que o Corinthians perdeu por 2-0. Agora, o Timão tenta se recuperar no Campeonato Brasileiro antes de voltar as suas atenções para a Libertadores da América. Na próxima quinta, o adversário será o Rosário Central da Argentina no jogo de ida das oitavas de final da competição. Para o jogo de hoje, Fernando Diniz pode perder André. O volante sofreu uma lesão, ficou fora dos últimos trabalhos da equipe e Alan é o favorito para entrar no meio de campo. Em relação ao último compromisso pelo Campeonato Brasileiro, Matheus Bidu volta a ficar à disposição depois de ter sido preservado por causa de dores do pubis e Fabrício Angileri está liberado depois de cumprir suspensão. Do lado do Bragantino, Wagner Mancini também tem problemas. Agustin Santana e Fabinho seguem fora depois de terem as punições mantidas pelo STJD. A equipe de Bragança também tem outras baixas por questões físicas. Agora sobre Memphis Depay, a renovação continua sendo assunto fora de campo. E apesar de ainda existir pressão forte dentro do Parque São Jorge para que o presidente Osmar Stabile não assine o novo contrato, a expectativa neste momento é mais positiva do que nunca. A possibilidade de permanência aumentou e o anúncio pode acontecer ainda entre hoje e amanhã, mais provável amanhã por causa do jogo de hoje em Bragança Paulista. O provável Corinthians para a partida tem Hugo Souza, Mateuzinho, Gabriel Paulista, Gustavo Henrique e Matheus Bidu. Ranieri, Alan, Breno Bidon e Rodrigo Garro, Caio César e Pedro Raul. Já o Bragantino deve começar a partida com Thiago Volpe, Andrés Hurtado, Alexis Vinícius, Guzmão Rodrigues e Juninho Capixaba, Rodriguinho e Eric Ramírez, Lucas Barbosa, José Herrera e Fernando. E na frente, Eduardo Sacha. O árbitro será Rafael Klaus Calil.
1: Muito bem, árbitro paulista, né? Um jogo paulista, Corinthians e Bragantino. E lá no Mineirão, viu, Leandro? Continua 1-1, agora 33 minutos, Cruzeiro e Mirassol. Cruzeiro saiu na frente com o gol do zagueiro João Marcelo e o Reinaldo empatou de pênalti. E quem tá jogando no gol do Mirassol é o Tomazella, que era da Portuguesa. Terceiro goleiro, porque o Walter está machucado e o Muralha os caras cansaram. O Walter machucou, colocaram o Muralha. O Muralha tomou frango todos os jogos que ele jogou. Aí cansaram do Muralha, é o Tomazella, o terceiro goleiro, que já deu uma falhada aqui, mas continua segurando lá o empate, o Mirassol. É um resultado que não distancia o Mirassol da zona de rebaixamento, mas pelo menos é um ponto obtido fora de casa, né? Acho que é um bom resultado para a equipe do interior. Bom, quem está ameaçadíssimo de rebaixamento é o Santos, que hoje pega o Furacão, o Atlético Paranaense, dentro da Vila Belmiro. Temos aqui as informações do Santos com Lucas Escórcio, do Atlético com a Monique Vilela e meu amigo, meu grande amigo Jairo Silva, vai fazer os comentários pra gente. Então vamos com o Santos primeiro, né, Leandro, que é o mandante.
4: Bora lá então, o nosso Fadinho, o Lucas Escórcio, e ele é pé quente, hein, assumiu o Santos aí, Santos eliminou o Remo da Copa do Brasil, se classificou também na Sul-Americana e vai buscar agora a vitória hoje diante do Furacão. Fala, meu parceiro Lucas Escórcio, bom dia.
6: Fala, amigos ligados do Esporte TMC, vamos atualizar as notícias do Santos, que joga hoje na Vila Belmiro, às 6:30, contra o Atlético Paranaense, confronto válido pela 22ª rodada do Brasileirão. Essa partida é de suma importância para o Santos, que agora caiu uma posição depois dos jogos de sábado. O Grêmio venceu o São Paulo, pegou o elevador e está a 3 pontos do Santos. Lembrando, estavam empatados antes da rodada começar. Agora, o Peixe está em 16º, empatado com o Internacional, que é o 17º, e Remo, que é o 18º. O Santos com 2 jogos a menos que o Remo e o Inter com 1 jogo a menos que o Remo. Vencer hoje significa subir na tabela e poder focar um pouco mais nas Copas, Copa do Brasil e Copa Sul-Americana. Falando em Copas, o provável Santos que enfrenta o Atlético Paranaense é o mesmo que enfrentou e venceu o Remo no Mangueirão na última terça-feira, garantindo a classificação do time para as quartas de final da Copa do Brasil. Gabriel Brazão no gol, Gabriel Menino na lateral direita, Adonis Frias e Ananias na zaga, Escobar na lateral esquerda. 3 meio-campistas, João Schmidt, Oliva e Bontempo, lá na frente, Barreal, Cabadeiro e Gabigol. Antes de sair, queria trazer só uma notícia rápida em relação à SAF do Santos, que assinou um acordo com a empresa americana SDC Sports e deu um passo importante em uma possível futura SAF do Peixe. É ficar de olho nos investimentos dessa empresa, o que ela quer fazer. A SDC Sports irá fazer uma apresentação ao comitê gestor no final do mês, mas antes de que tudo se oficialize, é preciso concluir a reforma estatutária do Santos, obter uma aprovação de projeto do Conselho Deliberativo e, é claro, ratificar essa decisão em Assembleia Geral de Associados. Ainda está muito longe de acontecer, mas está mais próximo agora. Lembrando, o Santos entra em campo mais tarde, às 18h30, contra o Atlético Paranaense, na Vila Belmiro, pela 22ª rodada.
1: Sem o Neymar, que está suspenso, né? Agora, sobre a SAF, possível SAF no Santos,
4: me explica isso aí,
1: muito longe ainda.
4: Me explica, que eu fico com um pouco de dúvida aí.
1: O que o Santos fez sexta-feira foi divulgar uma proposta recebida, né, por uma empresa que é metade na Colômbia, metade nos Estados Unidos, uma certa confusão ali. E essa empresa, segundo esse comunicado do Santos, passou 5 meses dentro do Santos para levantar os números, essa coisa toda, e fazer uma proposta. Mas é bom entender, até eu gravei, aqui é meio é meio difícil a gente explicar tudo, porque o tempo é curto. Eu gravei um vídeo no meu canal, canal do YouTube, Fala Calil, explicando. São 6 degraus ainda que faltam, meia dúzia de degraus para essa SAF ser implantada. Primeiro, o Santos tem que mudar o seu estatuto, que só permite no momento 49% de porcentagem para um parceiro ser SAF, ok? Essa mudança tem que ser no Conselho e na Assembleia Geral, então já são 2 degraus. Depois, o Santos vai dizer nessa primeira etapa se ele pode ser SAF. Depois tem mais 2 degraus para que o clube diga se ele quer ser SAF, se ele quer se transformar numa SAF baseado no novo estatuto. É mais uma reunião de conselho, votação e mais uma assembleia de sócios. E depois precisa mais 2 degraus para ver se vai aprovar essa SAF.
4: Com então esse tá longe grupo. Ainda, né?
1: É, para você ter uma ideia, dia 24 agora tem uma reunião no conselho e a SAF não pode ser assunto porque não está na pauta. A pauta será a crise financeira do clube. Então o presidente vai explicar por que a dívida aumentou, por que os salários dos jogadores estão atrasados, por que tem transfer ban, essa coisa toda. Então nessa primeira reunião não vai se falar em SAF. Portanto, até o fim do mês não vai ter nenhuma novidade. Vamos aguardar. Agora, é uma coisa ainda muito distante. Eu espero que o conselheiro, que o associado do Santos tenha a cabeça no lugar. Porque é muito fácil esse discurso. Ah, vamos colocar uma SAF, os dirigentes são incompetentes, o conselho é incompetente, e a modernidade, e vamos implantar uma SAF no clube, sem que haja os devidos cuidados. Então eu estou bastante reticente, eu espero que tanto conselheiros como sócios se cerquem de todas as informações, porque esse é um passo decisivo para o futuro do clube, para sempre. Se você vender o seu clube, você está vendendo para sempre. Então é uma situação muito delicada. Eu espero que os conselheiros... Uma coisa que eu não entendo, Leandro, os caras passaram 5 meses dentro do Santos, segundo o próprio clube informou, né? Verificando tudo lá. Por que que o Santos não passou 5 meses dentro da empresa dos caras? Porque você tem que verificar tudo do outro lado também.
4: Exato, exato.
1: Você tem que verificar.
4: Ainda mais com os cuidados. Um tanto de exemplo ruim que a gente teve recentemente aqui.
1: O Vasco não fez isso. O Botafogo não fez isso. Outros times não fizeram. E a gente sabe o que está acontecendo. E outra coisa importante, não sei se você... Eu não tinha essa informação, por isso que eu estou passando. Nós temos 152 ou 156. Agora eu não tenho o número exato aqui, mas são mais de 150 SAFs no Brasil. Entendeu? Vocês acham que todas estão dando certo? A gente vê uma ou outra que deu certo aí. Vocês acham que todas estão dando certo? Então, por isso que precisa ter muito cuidado. E eu acho que no Santos soltaram esse balão de ensaio aí, porque o time tá mal, né? Vai ter eleição no final do ano, vai ter gente que vai usar isso como bandeira eleitoral. É isso aí, mas eu acho que ainda tá, pelo que eu sei, muito distante, pelo que eu conheço do clube, essa aprovação de SAF, Leandro.
4: Boa, Calil, vamos lá, seguindo no jogo, né? Santos e Atlético Paranaense, que vem de uma goleada e a eliminação da Copa do Brasil, né? O Furacão vai tentar se recuperar diante do Peixe esta noite na Vila Belmiro, e as informações dela, Monique Vilela, informações do Furacão. Muito bom dia, Monique.
7: Oi, galera ligada na TMC, tudo bem por aí? Nesse domingo é dia de Campeonato Brasileiro para o Furacão, que vai tentar uma reabilitação depois da goleada e da eliminação na Copa do Brasil. 4-0 para o Vitória em Salvador e de Salvador direto para a cidade de Santos. Técnico Odair Helman para essa partida espera poder contar com força máxima. Claro, sem o goleiro Santos, que inclusive falhou no jogo contra o Vitória, ele cumpriu suspensão automática diante do Peixe e Mikael será titular. Mas de resto, a tendência é que o treinador possa contar com todo mundo, apesar da carga intensa de jogos e da quantidade de partidas nos últimos dias. Time rubro-negro, fora de casa, vai tentar manter o bom momento que vive no Campeonato Brasileiro. Terceiro colocado, 37 pontos, e a meta atleticana é buscar justamente mais uma vitória fora de casa para seguir na zona de classificação a Libertadores de 2026. É jogo difícil, confronto difícil para o Furacão, que na Vila Belmiro vai tentar mais um resultado positivo, somar, quem sabe, 3 pontos e seguir na parte de cima da tabela.
1: É, o Atlético vai ficar na parte de cima da tabela. É o futuro. O Atlético vai disputar Libertadores no ano que vem. E hoje ele joga, apesar de ter perdido do Vitória e caído fora da Copa do Brasil, numa situação muito mais à vontade, porque o Santos tem uma pressão gigantesca. Se o Santos não ganhar hoje, ele vai para a zona de rebaixamento. E o Atlético, creio que psicologicamente, com o contra-ataque do Viveiros, né, do Leozinho, é um time muito perigoso. Mas vamos ver o que nosso grande companheiro de grandes coberturas de Copa do Mundo, de coberturas internacionais, nacionais, Jairo Silva, tem a dizer, ele que vai comentar esse jogo, Santos e Atlético Paranaense. Que você acha desse jogo aí, hein, Jairão?
8: Muito bem, meus amigos da TMC, para analisar este jogo entre Santos e Atlético Paranaense, logo mais na Vila Belmiro, é preciso passar pelos jogos da Copa do Brasil. Muito embora sejam competições diferentes, uma competição eliminatória que diverge muito dos pontos corridos, mas pelos fatos que podem definir posturas no jogo desta tarde e noite na Baixada Santista. O Santos vem de uma classificação na Copa do Brasil contra o Remo, obtida fora de casa, o que de certa maneira motiva o time, que hoje é o 16º colocado do Campeonato Brasileiro. E mesmo sem poder contar com a sua principal estrela, o Neymar, o Santos vê nesse jogo a possibilidade de se afastar da zona de rebaixamento e aí, quem sabe, até iniciar uma arrancada para evitar o risco de rebaixamento. Do lado do Atlético Paranaense, que foi eliminado na Copa do Brasil ao ser goleado pelo Vitória por 4-0 em Salvador, essa eliminação ela não passa apenas pelo plano técnico, né? Ela foi uma eliminação dolorida, porque o time do Odair Helma chegou para o jogo com uma vantagem de 2 gols e não foi capaz, né, de ao menos sustentar o placar construído no jogo de ida na Arena da Baixada. Agora, o Campeonato Brasileiro, o Atlético vai bem, é o 3º colocado. Então, o jogo desta tarde e noite na Vila fica muito condicionado à maneira como as equipes vão reagir, como Santos e Atlético Paranaense vão se comportar. O Santos classificado na Copa do Brasil, mas pressionado no Campeonato Brasileiro. E o Atlético eliminado na competição de mata-mata, mas muito bem posicionado no Campeonato Brasileiro. Eu penso que será um jogo não apenas da estratégia a ser estabelecidas pelo Cuca e pelo Odair Helma, mas também vai passar pelo jogo do equilíbrio emocional. Tecnicamente, o Atlético é melhor, mas não se pode desprezar um Santos que sempre nestes momentos de forte pressão, ele consegue superar tudo e a todos. Então vai ser um jogo dessa maneira. Quem tiver mais equilíbrio emocional, quem tiver mais ordenamento de jogo, é possível que saia vitorioso esta tarde e noite lá na Baixada Santista. Grande abraço, boa jornada a todos.
2: Valeu, muito obrigado, Jairo Silva. Tudo sobre Santos e Atlético Paranaense, duelo de 6:30 na Vila Belmiro. Rápido intervalo, na sequência tem muito mais aqui no Esporte TMC. Fiquem conosco, Transamérica agora é TMC, quem escuta sabe.
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1: Transamérica TMC. 11h48, de volta na TMC com o nosso Esporte TMC. Comigo, Leandro Boldaquian, José Calil. Você participa conosco, 3025-1001. 11h30, 25 mil.
2: Tem áudio aí.
1: Daqui a pouco a sua participação. Temos áudio? Acho. Opa, então vamos colocar os ouvintes que participaram, mandaram mensagens. Opa, então vamos para o ar.
3: É, Luizinho Trocati de Andradas, Minas Gerais. Opa. É, sobre o Douglas, uma vez eu estive na Rua Javari para ver um jogo do Santos. E eu era criança, eu queria ver o Pelé. Naquele jogo o Pelé não jogou. O camisa 10 foi o Douglas. Ele jogou muito, mas eu fiquei frustrado porque eu queria ver o Pelé. Mas o Douglas era muito bom. Abraços, sou fã de vocês aí, especialmente do Calil. Abraços.
4: Ô, parceiro, obrigado. Rio Branco de Andradas, tem um time lá no sul de Minas, Andradas, e realmente o Douglas, que morreu hoje, era um craque de bola. Eu não sei muito bem, nessa época eu era criança, porque ele saiu, com todo respeito ao Bahia, né? Porque ele saiu do Santos, mas a verdade é que ele foi o maior ídolo, um dos maiores da história do Bahia. Para a carreira dele, acabou fazendo muito bem. Ele foi ídolo do Bahia, e tanto é que eu li aqui de manhã a manchete do jornal A Tarde, que é o principal jornal de Salvador, gigantesca, sobre a morte do Douglas Franklin, atacante que jogou no Santos, no Bahia, na Portuguesa de Desportos, depois no Vitória, um pouquinho no outro time lá da Bahia. Mas a principal trajetória dele realmente foi no Esporte Clube Bahia. Bom, estamos acompanhando aqui o finzinho do primeiro tempo no Mineirão, um para o Cruzeiro, um para o Mirassol. E agora vamos falar do jogo de hoje à noite no Maracanã, né, Leandro?
1: Exatamente, né? O jogo que fecha a rodada, Flamengo e Vitória vão duelar, o confronto que na Copa do Brasil deu Vitória, né, eliminando o Flamengo. Hoje as equipes se reencontram. Léo Pinheiro, meu parceirão Léo Pinheiro, com as informações do Flamengo. Fala, Léo, bom dia!
5: Fala, amigos do Esporte TMC, tudo bem? Um abraço para todo mundo aqui sintonizado na TMC. Logo mais, o Flamengo vai enfrentar o Vitória pela sequência do Campeonato Brasileiro, tentando encurtar essa distância para o líder Palmeiras. Hoje, distância de 8 pontos, e diante desse cenário também de extrema pressão para cima do trabalho do técnico Leonardo Jardim. Para vocês verem, nessa semana teve até nota das torcidas organizadas do Flamengo falando sobre a covardia da comissão técnica, já que existe um desagrado no modelo de jogo do Flamengo, do técnico Leonardo Jardim. Para hoje, Gonzalo Plata, Léo Ortiz e Lucas Paquetá entre os relacionados. Novidades importantes para essa fase decisiva da temporada. Um Flamengo próximo do ideal hoje em campo no Maracanã. Agostinho Rossi, Varela, Léo Ortiz, Léo Pereira e Alexandro como linha defensiva. Eric Pulgar, Jorginho e De Arrascaeta completando o meio-campo. Mas na frente, Gonzalo Plata, Samuel Lino e Pedro. Esse é o provável Flamengo para a partida contra o Vitória. Projeção de um público acima da casa de 50 mil pessoas no Maracanã. Mesmo tendo a partida contra o Cruzeiro no próximo meio de semana pela Libertadores, jogo fora de casa, importante, a tendência é de um Flamengo com força máxima. Afinal, o rubro-negro ficou aí quase 2 semanas sem atuar pelo Campeonato Brasileiro. Foi eliminado de forma precoce da Copa do Brasil, teve todo esse período livre para preparar a equipe, o técnico Leonardo Jardim, e em caso de insucesso hoje no Maracanã, ou até mesmo uma vitória com uma apresentação ruim, aumenta a pressão para cima do treinador português do Flamengo.
1: Perfeito, Léo Pinheiro. Vamos então
4: dar. Agora só um detalhe, ele falou que o Paquetá volta hoje, né? Você vê, você me deu uma notícia aqui fora do ar, que o Barcelona contratou o Rodri, o maior jogador da Copa do Mundo, por 50 milhões de euros. O Paquetá custou 42 milhões de euros.
1: Não, então... o balancete do Flamengo apontou que foram mais de 50 milhões por conta de taxas,
4: então,
1: e tudo mais.
4: Então veja o absurdo.
1: 327 milhões então, de reais
4: o Paquetá. Veja o absurdo. Quando a gente fala as coisas aqui, ah, você tá com inveja, que você queria que o seu time contratasse o Paquetá. Eu queria mesmo, mas não por esses valores. Quando a gente fala as coisas aqui, as pessoas falam que reclamam. Cara, 42, 48, 50 milhões de euros pelo Paquetá é muito dinheiro. Olha só, o Barcelona tá pagando a mesma coisa pelo Rodri, que foi o maior jogador da Copa do Mundo, maior, melhor, mais que o Messi, mais que o que todos ali, que o Mbappé, que qualquer um. É inacreditável, inacreditável. Bom, vamos ver o que, meu amigo Bruno Torelli, o Vegeta, acha desse Flamengo e Vitória. Tem que dar Flamengo, hein, Vegeta?
2: Duelo de rubro-negros no Maracanã, galera do Esporte TMC. E eu vou estar lá para cobrir o lado do Flamengo, né? E, ao mesmo tempo, posso dizer para vocês que o clima já foi melhor. Acho que um resultado que não venha logo, ou uma forma de jogar que não agrade aos torcedores, pode provocar uma crise com o técnico Leonardo Jardim e a gestão mesmo, que vem sendo bastante questionada com relação a não ter tido êxito na janela, principalmente nomes fortes sendo veiculados aí, como dois ex-botafoguenses, Almada e Luiz Henrique, e nada de fechar o negócio da parte de Boto, da parte, é claro, do BAP, que é o presidente, sempre vai ser mais cobrado, e principalmente a distância para o Palmeiras no Brasileirão aumentou mais ainda. O Flamengo não joga da forma que o torcedor quer e pode, né? Tecnicamente é um time muito qualificado e tendo em vista o DNA rubro-negro, quando tem equipes assim, tem que jogar como foi um time de Jorge Jesus, como foi um time até do Felipe Luiz há pouco tempo, ou como foi o time do maior, né, que o Flamengo já teve, do Carpegiani, no início da década de 80. E não é o que acontece, está mais parecido com o Fla do Tite, né? Que negócio de tentar conseguir o resultado mínimo e tá bom. E nem sempre é possível conseguir, e vem de um empate, por exemplo, frustrante fora de casa contra o Internacional. Já o Vitória vem de uma grande classificação contra o Atlético Paranaense, reverteu um placar dificílimo, goleou, meteu 4. É um visitante organizado, mas não vem de grandes resultados no Brasileirão, em um ponto só, nos últimos 3 disputados, o time do Jair Ventura. Tem alguns desfalques, mas é claro que, como acabei de falar, é um time muito bem treinado e pode surpreender, e não vai chegar aqui para ficar olhando o Flamengo jogar, não. Claro que vai dar a posse de bola ao adversário, vai dar a responsabilidade ao adversário, sabendo da pressão, mas pode conseguir até um resultado dos 3 pontos, né? Um triunfo, que nem eles falam, caso seja feliz nos contra-ataques. É isso, jogo bom, jogo bom. Jogo bom, principalmente se o time do Flamengo fizer por onde, né? Agradar esse espetáculo e agradar a torcida, senão vai ser uma pressão do cacete para sair do Maracanã um saco. Grande abraço, hein, galera? Valeu!
4: Valeu, Vegeta. Olha, rodada do Campeonato Brasileiro. Então, já já nós vamos a Recife, hein? Já já informações da dupla Sport e Náutico, que batalha aí para subir no Campeonato Brasileiro. Agora, eu quero lembrar que nós tivemos ontem 4 jogos pela Série A: Grêmio 2, São Paulo 1, Remo e Galo 2-2, Coxa 2, Chape 1 em Curitiba, e 1-1 no clássico Vovô, Botafogo e Fluminense. Nesse momento, intervalo na cidade de Belo Horizonte, no Mineirão, Cruzeiro e Mirassol vão empatando 1-1. Cruzeiro fez 1-0 com o zagueiro João Marcelo, e o Reinaldo empatou de pênalti, para variar, né? Pênalti que ele bateu pro Mirassol e o Mirassol empatou. 4 horas, 2 jogos, Palmeiras Internacional aqui em São Paulo, Bahia e Vasco na Bahia. 6:30, mais 2 jogos, Santos e Atlético Paranaense na Vila Belmiro, Bragantino e Corinthians em Bragança. E o último jogo, que o Vegeta acabou de falar aí, começa às 7:30, Flamengo e Vitória no Maracanã. Como eu disse, já já áudio, hein? Separa aí, Henrique Dias, já já mais áudios, já já interações com o povo. Mas antes, vamos a Recife, a sua Recife, Henrique Dias. Primeiro vamos falar do esporte. Deu bom pro esporte, hein? Nesse final de semana, deu bom pro esporte, Osmar Cordeiro.
6: Alô, amigos do Esportes TMC, chegando para trazer os destaques do rubro-negro do esporte, que venceu por 1-0 o Vila Nova pela 21ª rodada do Campeonato Brasileiro da Série B. E detalhe, o esporte não vencia há 9 rodadas. O técnico Gilmar Dalpozo, que comandou o rubro-negro por 5 jogos nesta Série B, não tinha conhecido nenhuma vitória sob comando técnico da equipe do rubro-negro, e estava muito pressionado. Assumiu contra a equipe do Criciúma, quando foi derrotado por 1-0. 0 e acumulou 4 empates de maneira consecutiva contra Botafogo de Ribeirão Preto, Operário, o Goiás e também a equipe do Cuiabá. Inclusive, na terça-feira, dia 28 de julho, aconteceu uma reunião da diretoria para saber se teria ou não a manutenção de Gilmar Dalpozo, podendo até acontecer a saída de alguns dirigentes, como o do executivo Ítalo Rodrigues. A decisão foi da permanência e o treinador foi muito grato pela permanência, destacando na coletiva pós-jogo, dedicando à torcida e também ao presidente e demais diretores que optaram pela sua permanência e também os atletas que foram fundamentais. Pediram à diretoria para permanecer, para acreditar no trabalho, e o Leão foi premiado com o gol de Christian Barleta logo aos 6 minutos da primeira etapa. Ele que tem 9 gols marcados nesse Campeonato Brasileiro da Série B, um dos artilheiros do Sport, lado a lado com o Perotti, que também marcou os mesmos 9 gols. O rubro-negro, que agora tem 32 pontos, dormiu na 7ª colocação com 21 jogos disputados, são 7 vitórias, 11 empates, 3 derrotas, 26 gols marcados e 19 gols sofridos. No confronto contra o Vila Nova, inclusive a primeira derrota do time do técnico Guto Ferreira, jogando em seus domínios, o Sport teve 4 novidades em relação à partida contra o Cuiabá. Mudou completamente a dupla de zaga. Saíram Marcelo Benevenuto e Abraão, entraram Marcelo Aju e Kaique, o que trouxe uma sustentação maior na dupla defensiva e também mudança no meio-campo. Diego Hernandes entrou como a função de camisa 10 do Sport e também o experiente William Oliveira, que fez sua reestreia com a camisa do Leão, 12 anos após atuar pelo rubro-negro da Ilha, jogou, foi titular, o Sport que fez 7 contratações nesse mercado até aqui e segue em busca de outros nomes para reforçar o rubro-negro. Os destaques do Sport aqui na rádio TMC, porque Transamérica agora é TMC. 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
4: Isso, isso, Osmar. Agora o Moisés Oliveira vai falar do Clube Náutico Capibaribe.
7: Fala, pessoal, ligadinho aqui no Sport TMC, chegando com a informação do Náutico, porque o Alvirrubro Pernambucano tem hoje, às 16h, nos aflitos, a equipe do Atlético Goianiense pela 21ª rodada da Série B. E até esse confronto, o Náutico teve praticamente 15 dias para se preparar para esse duelo. O Timbu quebrou uma sequência ruim de resultados. Está a 2 jogos sem perder, venceu Londrina, empatou com a equipe do Criciúma. E agora o Náutico foca, claro, nesse duelo de logo mais. Teve saídas no Náutico e também teve atletas que chegaram ao Timbu para reforçar esse elenco. É o caso do lateral esquerdo, né, o Rian, atleta que estava jogando com o Figueirense na terceira divisão, fechou com o Náutico e hoje já é reforço ali para os treinadores do Timbu. Além do Rian, tem também o meia, que foi anunciado pelo Náutico, o Patrício Nunes, argentino, que foi revelado nas categorias de base do River Plate, mas que estava defendendo ali as cores do Amazonas. Lá foram 20 partidas, 12 como titular, e o atleta também está à disposição dos treinadores do Timbu. A expectativa também hoje é para saber se o Jean Carlos vai voltar a vestir a camisa 10. Após a saída do Dodô, né, que foi cheia de muita polêmica, a saída do meia Dodô, e o Jean Carlos é um dos líderes deste grupo, e quando chegou ao Náutico, Dodô estava vestindo a camisa 10. E sobre esse assunto, o próprio jogador fala da sua expectativa e se ele, quando chegou ao Timbu, conversou com a comissão técnica.
8: Não fiz isso nem desde quando eu cheguei. Eu acho, como eu disse da outra vez, o número ele é bacana, tem uma história com a 10, mas foi com respeito a quem estava vestindo e que eu não pedi. Então, agora depende do clube, eu estou aqui, né, independente do número ou não, né? Creio que deva voltar, né? Mas estamos aí nessa espera aí para ver o que acontece.
7: Então tá aí as palavras do meia Jean Carlos falando aqui no Sport TMC. Daqui a pouquinho a gente volta trazendo mais informações do Náutico. Vamos falar das ausências e também da provável escalação que entra em campo nesta tarde nos aflitos contra a equipe do Atlético Goianiense. Moisés Oliveira, da capital pernambucana, para a Rede Transamérica TMC. 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
4: Da linda capital pernambucana, eu fico imaginando como está Recife agora, né? Meio-dia e 3, calor, dia dos pais, aquela orla da Boa Viagem completamente lotada. É uma maravilha. Bom, gente, vamos fazer um rápido intervalo. Na volta tem entrevista, tem informações da Copa do Brasil, né? Nós tivemos durante esta semana a definição dos 8 finalistas da Copa do Brasil. Terça-feira, 11 da manhã, cobertura total aqui em todas as praças da TMC. Teremos o sorteio dos 8 finalistas, quem vai jogar com quem e o emparelhamento até o final. Aí não tem mais sorteio. É o último sorteio da Copa do Brasil, terça, 11 da manhã, na sede da CBF, no Rio de Janeiro. Depois vamos falar de novo dos jogos de ontem, de hoje, e continuar acompanhando o intervalo em Belo Horizonte e no Mineirão. Um para o Cruzeiro, um para o Mirassol. Bola rolando, único jogo. Este Cruzeiro 1, Mirassol 1, que está no intervalo. Por falar em intervalo, voltamos já.
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4: Meio-dia e 5, horário de Brasília. Já já mais interações, hein? Mande seu áudio 3025.001. É o WhatsApp, código 11 aqui de São Paulo, 3025.001. É o zap zap da equipe de esportes da TMC. 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Estamos no ar no 100.1 para São Paulo e para Brasília, no 101.3 para o Rio de Janeiro, Curitiba, 100.3. Tá frio, hein, na capital paranaense. Aqui em São Paulo, por enquanto, tá calor. Dizem que vai esfriar. Estamos também no Recife, com 92.7. Belo Horizonte, não, agora não está conosco, lá nos 88.7 de BH. Tá rolando a transmissão de Cruzeiro e Mirassol, intervalo 1-1, Campeonato Brasileiro. Bom, o Lucas Escórcio, grande Lucas Escórcio, fez uma matéria bem legal com um jogador que nasceu no Brasil, mas fez muito sucesso na Europa. E o Lucas Escórcio conta essa história aqui pra gente, Escórcio!
5: Fala, amigos ligados na programação da TMC. Bora fazer mais uma entrevista aqui. E ó, a gente vai conversar com o Claudemir Jerônimo Barreto. Você não deve conhecer ele por esse nome, sim pelo apelido. Antes de contar pra você quem que ele é, vou trazer um breve resuminho da história dele. É um cara que saiu de Santo André pra se tornar ídolo do futebol alemão. Ele saiu daqui pra jogar quinta divisão alemã, aprendeu o idioma ouvindo fitas cassetes e se tornou uma lenda do Stuttgart. Tirou cidadania alemã, brilhou na Copa do Mundo de 2010, hoje atua como diplomata do esporte e embaixador do próprio Stuttgart. Hoje eu tô aqui na TMC com o Cacau. Boa tarde pra você, Cacau. Bom dia pra gente aqui, você que tá aí em Stuttgart. Um prazer estar falando contigo.
6: Boa tarde, ou bom dia para vocês, prazer é todo meu, obrigado pelo convite.
5: Fechou. Eu queria perguntar para você, você desembarcou na Alemanha no ano 2000, né, com 18 anos, assim, para fazer teste em um time que tinha origem turca em Munique, lá na quinta divisão. Eu nem vou me arriscar a tentar pronunciar o nome, que eu já vi que é bem complicado. Como é que foi esse impacto de trocar a sua vida aqui em São Paulo pelo frio e cultura alemã? Como é que estava a sua vida antes e como que surgiu essa oportunidade de ir para a Alemanha?
6: Na verdade, foi uma oportunidade gigante para mim. Eu estava jogando, fui dispensado do Palmeiras com 16 anos, estava jogando em alguns clubes aí na várzea de São Paulo. E quando estava jogando ali em Mogi das Cruzes, numa escolinha de futebol do Joana D'Arc, aí um treinador que tinha um primo que vivia em Munique me convidou para poder fazer a avaliação ali. Eu não pensei duas vezes, fiquei no começo pensando, será que vai realmente acontecer ou não? E aí tive a oportunidade de ir para ali, fazer o teste e depois, em definitivo, jogar pelo Turku Tür München, que era uma equipe de descendência turca ali em Munique, jogando na quinta divisão. Mas para mim era o primeiro passo para um possível profissionalismo, né, na minha carreira, apesar de não entender na época, né, que a quinta divisão é muito difícil, né, subir os degraus aí para a Bundesliga, mas para mim estava o foco de performar bem ali e conseguir, né, chegar ao profissional. Então, na verdade, foi para mim uma grande chance e não pensei nos desafios que viriam pela frente.
5: Perguntar sobre o que você faz hoje, né? Você, enfim, já está aposentado do futebol como jogador, mas você ainda vive o futebol. Se fosse para descrever o que você faz hoje com o futebol, até para os nossos ouvintes e, enfim, as pessoas que acompanham no YouTube poderem seguir a sua carreira, o que você tem feito pelo Stuttgart, fora do Stuttgart, enfim, pode falar aí, porque tem muita coisa bacana que você faz, né?
6: Sim, hoje, depois de vários anos, eu voltei, né, para o Stuttgart. Hoje eu sou embaixador do clube, então represento o clube nacional e internacionalmente. Tive agora há pouco tempo no Brasil com a categoria sub-17, que tem a parceria ali com o São Paulo, fazendo essa troca de experiência. Tive a oportunidade há 3, 4 semanas atrás de, como embaixador do esporte pela Alemanha, de estar viajando com o ministro de Relações Exteriores, né, em uma missão diplomática, e estar saindo da Alemanha, indo para o Brasil, eu, né, com um avião do governo da Alemanha, e poder pousar em São Paulo, por exemplo, na cabine do piloto ali, como embaixador do esporte, para mim foi como se o ciclo tivesse ali fechado, pudesse retornar de cabeça erguida ao país de coração. Então, foi algo muito especial, e algo que eu fiz e estou fazendo também. E, entre outros, tem outros negócios também dentro do esporte, como agência de representação de jogadores também. E aí tudo isso me deixa próximo ao futebol e me faz também, por assim dizer, ponte entre Brasil e Alemanha até hoje.
5: Pô, perfeito. E falando em ponte Brasil-Alemanha, tem uma pergunta, acho que é um pouco mais complicada essa, mas a gente conversa aqui, ó. Você, como embaixador do Stuttgart, você comentou agora há pouco que você veio para São Paulo com o Sub-17 fazer essa troca de experiências. E aí eu tenho uma pergunta que me pega muito, porque eu gosto muito de futebol alemão. E eu, assistindo recentemente futebol alemão, percebi que a gente tem cada vez menos brasileiros. Diminuiu muito a quantidade de brasileiros. Hoje a gente tem menos de 10 na liga principal, na Bundesliga. Por quê? E se é um dos seus objetivos com o Stuttgart, fazendo essas viagens para São Paulo, levar mais brasileiros para essa liga que é tão forte?
6: Infelizmente tem N fatores que trouxe para esse momento, né, de poucos brasileiros aqui na Bundesliga. No pico a gente tinha 27, 28 jogadores brasileiros aqui na liga, disparado país estrangeiro com mais jogadores na Bundesliga. Jogadores não só brasileiros, mas de ponta, né, jogadores de seleção brasileira, que era um destaque aqui na Bundesliga. Infelizmente diminuiu bastante, entre outros a dificuldade de integração dos jogadores aqui, a concorrência também aumentou. Agora você tem Inglaterra, por exemplo, contratando cada vez mais cedo os jogadores diretamente do Brasil, e ainda que emprestando algumas vezes para outros clubes, mas sendo atrativo financeiramente. E a Alemanha, apesar de ser uma excelente liga, um excelente trampolim para muitos brasileiros, acaba sendo uma liga um pouco mais desconhecida, fora o Bayern de Munique e o Dortmund. E tudo isso acarreta nessa diminuição de brasileiros aqui. O meu sonho é voltar a ver os brasileiros brilhar aqui, ter destaque na competição, né, uma liga onde os estádios sempre lotados, jogos sempre com muitos gols, um jogo mais tático, um jogo mais força, com certeza, mas que quando você se adapta a isso, a habilidade, a qualidade acaba fazendo a diferença. Então, muitos brasileiros ainda se destacaram aqui, por último, Roberto Firmino, por exemplo, Renato Augusto, num passado maior. Então, gostaria muito de que os brasileiros voltassem a brilhar aqui na Bundesliga. A gente tem tentado trabalhar em cima disso para conseguir reverter um pouco esse placar.
5: E devolver um pouco pros brasileiros o que fizeram por você lá nos anos 2000, né? De te trazer para essa liga que, pô, deu para ver que você se apaixonou bastante, tá? Já aposentou e continua. Exatamente. Trabalhando nela, né? Maravilhoso. Eu ia perguntar, a Liga Alemã, ela não para de subir no ranking, né, do coeficiente da UEFA, né? Ela subiu bastante. Eu lembro que uns anos atrás ela nem estava no top 4 e agora ela é top 3 firmado, né? Desbancando, por exemplo, o futebol italiano. O que que o futebol brasileiro, não sei se você ainda acompanha bastante os clubes aqui, enfim, o Brasileirão, Copa do Brasil e tudo mais, mas o que que o futebol brasileiro pode aprender de como os alemães cuidam do futebol aí?
6: Difícil dizer, porque são ligas e culturas totalmente diferentes. A organização da liga é muito boa, os estádios cheios são bons. A Alemanha ainda não é o principal exemplo, mas mesmo assim aposta bastante nos jovens talentos aqui. Eu desejaria, né, que o Brasil, os clubes brasileiros diminuíssem a média de idade dos times, né, desse mais chance para as categorias de base aí no Brasil, que tem muitos jogadores super talentosos. Então às vezes acaba gastando dinheiro com jogador médio, né? E não estou falando agora aqui do jogador de ponta, mas do jogador médio que acaba tomando um espaço de um jovem que poderia muito bem ocupar esse espaço, ainda que talvez não com a mesma experiência, mas num curto prazo de tempo poder tanto esportivamente fortalecer o time, como depois financeiramente numa possível venda e valorização. Então eu desejaria que os clubes apostassem muito mais nisso, que a Alemanha geralmente faz, nem todos muito bem, há de se dizer, nem não com perfeição, mas acabam apostando mais e a média de idade acaba sendo bem menor do que no Brasil.
5: Ué, é uma boa dica para os nossos técnicos aqui do Brasil. Ia te perguntar agora rapidinho sobre a seleção alemã, né? Você que joga desde jogador da seleção alemã. E a Alemanha, desde que você saiu, já vou falar assim, vai. Desde 2014, pelo menos, ela vem de um período muito conturbado, né? De Copas do Mundo, principalmente, né? Teve eliminação agora há pouco nos pênaltis pro Paraguai. E desde 2014, ela não faz boas Copas, né? Sendo eliminada na primeira fase ou agora no 16avos, que é quase uma primeira fase também. Qual que é a sua avaliação da chegada do Jürgen Klopp e para esse próximo ciclo da seleção da Alemanha, inclusive com, provavelmente, com um jogador aí do Stuttgart que fez uma temporadaça, né? O Denis Undav, que, enfim, foi para a Copa do Mundo, fez seus gols também, foi uma referência no ataque da Alemanha. Queria te perguntar como é que você encara esse novo ciclo com um novo técnico também e até onde a Alemanha pode chegar em 2030.
6: Eu acredito que a esperança que vem com o Jürgen Klopp é a esperança de renovação, né, da seleção. Ainda que alguns jogadores fizeram história, como o Manuel Neuer, mas é tempo de renovação também ali no gol da Alemanha. E eu espero que os jovens aqui da Alemanha tenham mais oportunidade de jogar junto, que volte a paixão por jogar pela seleção. Aqui é um grande desafio e valores que fez a Alemanha chegar ao topo do mundo volte a se tornar realidade, né? Então a Alemanha sempre trabalhou em equipe, sempre trabalhou duro, deu seu melhor em campo, foi sempre ali apaixonado e dedicado no campo, e isso se perdeu um pouco no decorrer dos anos. E eu espero que eles voltem junto com o treinador a dar valor a isso. E com isso, eu acredito que a Alemanha pode chegar mais longe. Não acredito que a Alemanha vá à ponta das seleções como Espanha, França, Inglaterra, mas pode, com certeza, ir muito melhor do que foi até agora.
5: Exatamente. E agora, só para encerrar, falar sobre a próxima temporada da Bundesliga, né? A gente tá chegando, né, a data de estreia da Bundesliga, inclusive o jogo de estreia do Stuttgart no dia 28 de agosto, logo contra o Bayern de Munique, olha só. Mas queria falar sobre a projeção tanto da Bundesliga quanto da temporada do Stuttgart aqui para frente, que tá classificado para Champions League, vai disputar Champions na próxima temporada. Queria saber para vocês aí de Stuttgart como é que é a empolgação para essa nova temporada da Bundesliga e, é claro, ver o time disputando uma Champions.
6: O Stuttgart em 3 anos conseguir 2 vezes jogar Champions é algo realmente a se falar. Então, com isso, a alegria é grande aqui, a expectativa é grande no clube. Não vai

0: Claro, primeiro jogo já de cara contra o Bayern de Munique, ali na estreia, já com força total. É bom por um lado, pode ser ruim por outro, se o Bayern tiver com o apetite que tiveram na temporada
1: às vezes
0: passada.
1: é o começo de temporada também. Os caras estão voltando. Talvez seja o melhor momento para enfrentar os caras.
0: Essa expectativa.
1: Ainda mais que é fora de casa, né?
0: Mas é bom. Mas é bom ali já mergulhar de cabeça no campeonato e já ver para que veio. E eu espero que o Stuttgart volte a fazer uma boa competição e possa lutar de novo ali no top 5 da Alemanha.
1: Cacau, foi um prazer conversar com você aqui na TMC. Queria falar só para você divulgar suas redes sociais para todo mundo poder acompanhar o seu trabalho no futebol aí depois da aposentadoria, o que que você tem feito pelo futebol alemão e também brasileiro.
0: Eu estou muito ativo no Instagram, cacau_18. Então ali pode ver um pouco das minhas atividades, tanto dentro e fora do campo, como também nas pistas de corrida com as minhas maratonas.
1: Aí sim, Cacau. Muito obrigado pela sua participação. E acaba aqui a entrevista com o ex-jogador Cacau. Siga a TMC em todas as redes sociais e acompanhe a gente no YouTube também para ver toda a programação TMC e outras entrevistas tão incríveis quanto essa. Valeu!
2: Valeu, Lucas Escórcio, grande
1: Muito
2: Cacau,
1: obrigado,
2: Cacau, que fez muito sucesso, né? Foi centroavante da seleção da Alemanha e tem muita coisa boa para falar. Temos uma entrevista até, essa entrevista foi ao ar, foram ao ar os principais trechos aqui, mas ela tá inteirinha no nosso canal do YouTube, 100%, sem cortes, porque aqui a gente tá com o tempo meio apertado. Então, se você quiser mais detalhes dessa ótima entrevista do Lucas Escórcio com o Cacau, amanhã, me informa aqui o nosso coordenador Daniel Giro, amanhã essa entrevista estará no canal TMC Esportes do YouTube. O Adilson Palmeirense da Vila Porto, em Barueri. Pô, Vila Porto é onde era nosso centro de treinamento. Quando eu trabalhava no Barueri, o CT era na Vila Porto, perto do Corpo de Bombeiros, não sei se é ainda. Ele está dizendo que é contra a SAF, entendendo que o clube perde a identidade. Veja bem, não se trata de ser contra ou a favor. Eu estou mandando um recado aqui para o meu amigo Marcão, grande Marcão, que vai levar a nossa equipe para o Nubank Park daqui a pouco. Não se trata, viu, Adilson, de ser contra ou a favor a SAF. Eu apenas disse que o problema, a questão tem que ser amplamente discutida. Entendeu? Não é, sou contra, sou a favor. Não é uma coisa simples assim. Você está vendendo o futebol do seu clube para sempre ou por muitos anos. Então tem que ser uma coisa muito bem discutida. Agora, não se trata de ser contra ou a favor. Eu sou contra fazer as coisas de afogadilho, nas coxas. Aí eu sou contra. Agora, eu não sou contra a SAF. Eu sou contra achar que a SAF é uma varinha mágica que vai resolver tudo. Já está provado que não é. Bom, Campeonato Brasileiro, 13 do segundo tempo lá no Mineirão, segue 1-1. Cruzeiro e Mirassol. O Cruzeiro saiu na frente, o Mirassol empatou de pênalti com o Reinaldo e assim está rolando o segundo tempo. 1-1, Cruzeiro e Mirassol. Resultado que acaba sendo melhor para o Mirassol, mas não é também muito bom, porque o Mirassol continua rondando a zona de rebaixamento. E o Cruzeiro, sim, tem um resultado terrível dentro de casa, né? Porque o Cruzeiro quer galgar coisas melhores na competição. Vamos fazer um intervalo, na volta tem áudio, hein? Eu quero pôr o áudio no ar aí. Na volta, muita gente fazendo as suas perguntas no Esporte TMC.
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3: Agora são 12:26, de volta com o noticiário local aqui do Rio de Janeiro, com um alerta para você que costuma usar transporte por aplicativo. Fique ligado nessa notícia, porque um falso motociclista de aplicativo foi preso em flagrante por usar um aplicativo usado por outra pessoa. Ele estava usando dados de outra pessoa e de outro veículo. Esse caso aconteceu ontem em Piratininga, no município de Niterói. Ele foi preso por agente do programa Segurança Presente. Inclusive, nem habilitação ele tinha. Agora você volta a acompanhar a programação em rede aqui na TMC.

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5: Meio-dia, 27 minutos, é o Esporte TMC. Deixa eu ver aqui, o jogo do Cruzeiro continua 1-1, hein? 17 do segundo tempo no Mineirão. 1 para o Cruzeiro, 1 para o Mirassol. Vamos ver o que é que a galera tá falando aí, Osmar Zani, manda ver.
6: Peter do Jardim Miriam. Calil, gostei muito da entrevista do Zago aí na TMC. E ele tocou num ponto fundamental, né? Ele disse que a Argentina jogava para o Messi, né? E o Brasil, quando o Neymar entrou no campo, nem a bola passava para ele, porque ele falou que os jogadores eram muito mal educados. Você não acha que se o Brasil jogasse no mesmo sistema que a seleção da Argentina jogou, jogando para o Messi, né? E o Brasil jogando para o Neymar, será que o Brasil não vai ter mais chance? O que vocês acham aí? Boa tarde a todos, ótimo trabalho.
5: Muito bem, meu amigo. Antes de responder para você, eu quero agradecer ao Francisco Aquino, do Ceará, que está mandando abraços para o Lucas Escórcio, dizendo que é um novo talento que está surgindo, e também para o Daniel Bicudo, da nossa produção. Muito obrigado, viu? E sobre a pergunta que você fez, querido ouvinte, o problema todo foi o seguinte: o Brasil, ele não tinha um jeito de jogar na Copa do Mundo, nem para o Neymar, nem sem o Neymar. Qual foi o sistema do Brasil na Copa do Mundo? Era com o Paquetá, depois era sem o Paquetá, depois o Paquetá voltou, depois o Paquetá machucou. O Vinícius era mais por dentro, era mais por fora. O ponta direita era o Luiz Henrique, depois ele foi arquivado, entrou o Rayan. Então, o que aconteceu na Copa do Mundo foi que o Brasil não teve nada. O Brasil não tinha esquema tático, o Brasil não tinha articulação entre os setores, defesa, meio campo e ataque. O Brasil tinha um buraco no seu meio campo. Eu estava revendo outro dia o jogo contra o Marrocos. Vocês lembram como foi o gol? Lançaram o Saibar, ele foi no meio da defesa do Brasil, indo, chutou e fez o gol. E o Hakimi teve chance, o Brahim Dias teve chance igual. Os caras iam para cima do Brasil e não eram marcados. Até o Haiti, com todo o respeito ao Haiti, país, não estou falando do país aqui, estou falando do futebol. Até o Haiti teve liberdade para jogar contra o Brasil. Então o problema é esse, não se trata de uma coisa simples. Ah, se jogasse pro Neymar, ganhava no jogo. Não, o problema é que não tinha nada. E agora o treinador vai ter 4 anos para apresentar alguma coisa, né? Esperamos que ele apresente. Vamos lá, mais um ouvinte.
7: Caramba, aqui do Capão Redondo, bom dia a todos aí, o TMC. Rapaz, São Paulo esse ano, pelo amor de Deus. O time que jogou ontem contra o Grêmio, da nossa melhor escalação. E a gente ainda tomou uma virada pro Grêmio. Esse ano tá embaçado.
5: Pô, cara, que legal receber mensagem do Capão. Eu tenho grandes amigos aí na região do Capão Redondo, zona sul de São Paulo. Um abraço a toda a galera nos ouvindo aí no Grajaú, no Marcilac, enfim, toda a região. E realmente o São Paulo, o problema é o seguinte: eu não achei que o São Paulo jogou tão mal assim. Não era pra perder. Não vou dizer que era pra ganhar, dar um baile no Grêmio, não foi isso. Mas não era pra perder, era um jogo pra empate. Que só não empatou porque os caras fizeram o favor de abrir a barreira numa falta mal chutada pelo Pavon, que acabou entrando porque passou ali no meio da barreira de São Paulo e entrou. Agora, não foi um jogo tão ruim assim. O São Paulo teve oportunidade para ganhar o jogo, teve oportunidade para empatar depois que tomou a virada. Agora, não pode tomar os gols. O primeiro gol fizeram linha de passe de cabeça dentro da área de São Paulo. Isso não podia acontecer, né? É isso aí. Aliás, um abraço para o meu grande amigo Dr. José Francisco Simino Mansur, que está nos ouvindo. Ele que foi o cara que fez a lei da SAF, a lei das BETs, o Estatuto do Torcedor. É um gênio aí do mundo jurídico. E ele estava ouvindo nosso comentário aqui sobre a SAF. É um... Cara, a gente já entrevistou o Dr. Mansur aqui, podemos entrevistar outras vezes, porque cada entrevista dele é uma aula sobre SAF, sobre BETs, né, sobre direitos do torcedor. É muito importante ouvir essas autoridades. Bom, gente, vamos lá. Tem mais áudio aí, Osmar Zani, ou daqui a pouco? Tem mais um? Vamos lá.
8: Bom dia, Calil. Bom dia, TMC. Quem fala é o Valdemir de Ferraz Vasconcelos, coritiano. Mas sou seu fã, Calil. Calil, uma pergunta. Na sua opinião, onde vai chegar Corinthians, São Paulo e Santos com esses transfer ban que todos os três hoje têm, na situação difícil que se encontra? Eu acho que o futuro deles não é fácil. O futuro deles é cair mesmo para a segunda divisão.
5: É, a longo prazo pode ser. Eu acho que o Corinthians não cai mais, nesse brasileiro não cai mais, né? O São Paulo dificilmente tá numa fase ruim, mas eu acho que vai dar a volta por cima. Desses três no brasileiro agora, o que corre mais risco, sem dúvida nenhuma, é o Santos, né? Pelo fato, já disse aqui, vou repetir, de ter feito apenas um ponto contra a Chapecoense. Isso é fatal. Por quê? Todo mundo vai fazer mais pontos contra a Chapecoense. O Santos só fez um, jogou seis, só fez um. Agora, por exemplo, ontem o Coritiba já fez os três dele contra a Chapecoense. Vai vir o Vasco, vai vir o Inter, vai vir o Grêmio, vai vir o próprio São Paulo. Todo mundo vai fazer os três pontos, com todo respeito à Chapecoense. É um time que, infelizmente, nesse campeonato já está rebaixado. Então, na hora H, esses dois, três pontos vão fazer a diferença. Essa é a minha opinião. Vamos lá, mais um áudio.
9: Boa tarde, José Calil.
5: Boa tarde.
9: Martinez de Mauá. Forte abraço aí pra vocês. A programação tá muito boa, tá?
5: Obrigado.
9: Tô gostando demais.
5: Muito obrigado.
9: Calil, eu quero a sua opinião. Por que que o Palmeiras não contrata um lateral direito de nível? Porque os que tem lá, o Kelvin e o Girai, não tem condições, né? Então eu vejo aí os comentários. Mas querendo contratar meio campista, atacante. Mas não vejo nenhuma movimentação em relação à lateral direita. O que você acha?
5: É, eu sempre falo, né, que na lateral direita do Palmeiras, quando entra o Kelvin, o povo pede o Giai. Quando entra o Giai, o povo pede o Kelvin, né? Não são jogadores que estão agradando. Tanto é verdade que o Abel montou um sistema agora para não precisar de nenhum dos dois, né? Ele montou o sistema para jogar com o Alan, né? Pelo lado direito, ele tem jogado com três zagueiros e tem jogado com o Alan pela direita. Exatamente para não depender mais do Kelvin nem do Giai. Hoje o Kelvin não joga, tá machucado contra o Internacional. O Giai deve ficar no banco e o Emiliano Martinez deve mais uma vez ser o terceiro zagueiro. O Gustavo Gomes também tá machucado, tá fora. Mas realmente, pelo dinheiro que gasta, o Palmeiras podia ter um jogador melhor na lateral direita. Concordo com você. É uma contratação que o Palmeiras não fez, né? Agora quase contratou o Danilo por 30 milhões de euros, era melhor contratar por muito menos um bom lateral. Nesse aspecto eu concordo com você. No fim não contratou o Danilo também e nem o lateral. Agora o elenco do Palmeiras é muito bom. Tanto é que o Abel, como eu acabei de explicar, montou um sistema onde ele não precisa de lateral direito. Agora, se puder contratar um bom lateral direito, claro, né? Seria uma boa pedida. Meio-dia e 37, fazer mais um intervalo. Na volta a gente vem com o final do jogo do Cruzeiro. Por enquanto, 1-1, 25 do segundo tempo, Cruzeiro e Mirassol. E vamos falar também de Copa do Brasil, hein? Na reta final aqui do Esporte TMC, tivemos a definição dos 8 classificados esta semana. E terça-feira, 11 da manhã, no Rio de Janeiro, tem o sorteio da reta final da Copa do Brasil. Voltamos já.
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4: Um abraço pro Cleiton Farias, que tá aqui no chat do YouTube, dizendo que o Cacau é da cidade dele, Mogi das Cruzes. E o Cacau que acabou de falar aqui com o Lucas Esporte, e ele disse que muitos colegas dele, amigos dele, jogaram bola com o Cacau. O Roberto Camacho tá dizendo assim: manda um abraço pro meu irmão que está hospitalizado em Vitória, no Espírito Santo, se recuperando. Ele adora a TMC e eu também. Ô, Roberto, um abraço aí pra você, pro seu irmão Rogério, ele tá dizendo aqui, Rogério é o nome dele. Um abraço pro Rogério e pro Roberto Camacho. Rogério, força aí que logo você vai sair dessa, meu amigo. E olha, essa semana, pra gente fechar aqui na reta final o Esporte TMC, vamos falar da Copa do Brasil, porque esta semana foram definidos os 8 finalistas, né? O Vasco eliminou o Fluminense, o Internacional eliminou o Corinthians, o Grêmio eliminou o Mirassol, o Vitória eliminou o Atlético Paranaense, o Galo eliminou o Juventude, o Santos eliminou o Remo, o Cruzeiro eliminou a Chape e o Palmeiras eliminou o Fortaleza. Vamos acompanhar aqui os nossos comentaristas que deixaram as suas opiniões sobre a participação dos times, cada um da sua praça e do seu estado, nesta Copa do Brasil. O Léo Dias fala dos mineiros, que colocaram os dois grandes aí, Atlético e Cruzeiro, entre os oito finalistas, Léo.
5: Amigos do Esporte TMC, vamos lá, vamos falar desse cenário envolvendo os mineiros na Copa do Brasil. Eu vejo duas situações distintas. O Galo é uma equipe que chegou em finais recentemente, né? Chegou na final da Copa Sul-Americana na temporada passada, com um cenário parecido com o que ele vem construindo nessa Copa do Brasil. O Galo se classificou duas vezes contra equipes da Série B, contra o Ceará e contra o Juventude, jogando muito mal, mas conseguiu a classificação. Eu acho que foi até, eu diria que festejado pelo Barba Domingues, uma classificação além do desempenho, que foi bem ruim. Mas, ainda assim, uma equipe que precisa se reforçar, precisa melhorar, a ver como será o mercado do Galo, né, com as chegadas possivelmente do Kevin Castanho e se o Fred, a situação do Fred vai se destravar, mas ainda assim vejo o Galo que, se chegar numa final, será por esse contexto de Copa, que geralmente não classifica quem joga melhor e sim quem consegue suportar ali os 180 minutos e a final, que será única. E aí esse é um ponto que o Galo tem pecado muito, são 4 derrotas em finais importantes. Perdeu a final da Copa do Brasil de 2024, perdeu a final da Copa Libertadores de 2024 e também em 2025 perdeu a Copa Sul-Americana, perdeu também para o Cruzeiro na última final do Mineiro. Então esse elenco está castigado, eu diria, em relação à final de Copa, mas ainda assim, chegar lá, o Galo sempre consegue chegar. Eu vejo como um possível finalista em relação ao Galo e a ver também como será o sorteio. Já o Cruzeiro, eu penso que é uma nova fase do Cruzeiro, e o Cruzeiro já se reconstruiu, o Cruzeiro voltou da Série B, só que é o momento do título do Cruzeiro. E pensando em Copa do Brasil, o Cruzeiro deixou para trás a oportunidade de fazer um Brasileirão decente, pensando em título de Campeonato Brasileiro, né? Diferentemente do ano passado, que o Cruzeiro ficou ali no top 3, a equipe Celeste esse ano começou muito mal, teve muita dificuldade em relação ao trabalho do Tite, e eu vejo que a Copa do Brasil seria essa grande oportunidade de título do Cruzeiro. A Libertadores realmente é um torneio diferente, é o grande sonho do Pedro Lourenço, mas ainda assim eu vejo que a Copa do Brasil, o Cruzeiro, por ser o maior campeão, para voltar às alegrias, para coroar essa reconstrução do Cruzeiro que foi feita com o Ronaldo, e agora na gestão do Pedro Lourenço, o título de Copa do Brasil seria muito interessante. E para mim, juntamente com o Palmeiras, o Cruzeiro é favorito ao título da Copa do Brasil. Investiu bem, fez a maior contratação da história do clube, um baita de um jogador que é o Gerson. Tem um treinador espetacular que é o Arthur Jorge, vencedor, e monta times propositivos. Eu acho que o Cruzeiro é um dos favoritos a esse título da Copa do Brasil. A ver se a equipe celeste vai conseguir transformar isso, esse favoritismo, em futebol jogado, em classificação e festa para o torcedor cruzeirense. Essa é a minha visão. O Galo, um possível finalista, e o Cruzeiro, para mim, um dos favoritos ao título.
4: E olha aí, Léo, enquanto você que deixou esse comentário gravado falava do Cruzeiro, porque o Léo tá lá no Mineirão agora, na transmissão de Cruzeiro e Mirassol, enquanto a gente rodava aqui esse comentário sobre o Cruzeiro marcou! 2-1 contra o Mirassol, segundo gol do Cruzeiro, um belíssimo gol do artilheiro Caio Jorge. Caio Jorge balança a rede do Mirassol. 2 para o Cruzeiro, 1 para o Mirassol. Jogo aos 35 do segundo tempo, já na reta final lá no Mineirão. Gol importantíssimo para o Cruzeiro, hein? E também importantíssimo para quem está lá embaixo na tabela, que torce contra o Mirassol. Agora vamos falar dos clubes paranaenses na Copa do Brasil. Bom, e aí, Robson De Lázari? Acho que nem tem muito o que falar, né? O Coritiba já tinha caído fora e no meio de semana caiu fora o Atlético De Lázari.
6: Um abraço, amigos do Esporte TMC. A participação do Atlético Paranaense na Copa do Brasil foi apenas de 4 jogos, né? Como está na Série A, entrou só na quinta fase, eliminou o Atlético Goianiense depois de 2 empates por 0-0 nos pênaltis e aí foi eliminado pelo Vitória nesta última semana nos jogos das oitavas de final. Fez um grande jogo na Arena da Baixada, vencendo por 2-0 e perdendo várias oportunidades de fazer pelo menos mais um gol, levar uma vantagem ainda maior para Salvador. No embalo ali daquele ótimo momento pós-parada da Copa do Mundo, o Furacão é o terceiro colocado no Campeonato Brasileiro, mas não conseguiu repetir o nível das atuações em Salvador. Foi impiedosamente goleado por 4-0, duas falhas grandes do goleiro Santos, um dos maiores, se não o maior goleiro da história do Atlético, o quinto jogador que mais vestiu a camisa do clube em todos os tempos, falhou decisivamente, pelo menos no primeiro e no terceiro gol do Vitória, e também foi determinante para a eliminação. É claro que o Atlético não tomou só esses 2 gols, tomou outros 2 e perdeu várias oportunidades em momentos cruciais da partida, onde poderia ter empatado, poderia ter descontado quando estava 2-0 e no agregado ficaria à frente, mas não conseguiu, foi incompetente nesse sentido e acabou eliminado da Copa do Brasil. A posição interna no clube, da comissão técnica, é evitar que uma eliminação traumática como essa cause reflexos na campanha do time no Campeonato Brasileiro. Os jogadores mais experientes já foram selecionados para dar entrevista depois da eliminação contra o Vitória e o discurso é esse: colocar a cabeça no lugar, não desacreditar na capacidade do time que vem fazendo uma excelente campanha em um ano de volta para a Série A, né? O Atlético estava na segundona nacional no ano passado, para manter esse bom momento no Campeonato Brasileiro, onde o Atlético é o terceiro colocado e, por exemplo, mesmo que seja derrotado pelo Santos hoje na Vila Belmiro, segue na terceira posição. O desafio do Furacão é se manter lá em cima e voltar a uma competição internacional com a classificação do Brasileirão, pensando no ano que vem. Valeu, um abraço a todos do Esporte TMC.
4: Outro De Lázari, agora vamos falar dos times paulistas, né? Santos e Palmeiras aí na reta final, São Paulo já tinha sido eliminado pelo Juventude e esta semana o Corinthians caiu diante do Internacional, lembrando que lá no Mineirão, deixa eu ver aqui, continua 38 do segundo tempo agora, 2 para o Cruzeiro, 1 para o Mirassol, o único jogo em andamento do Campeonato Brasileiro. Mas na Copa do Brasil, como é que foram aí os times de São Paulo, André Galvão?
7: Palmeiras e Santos são os únicos paulistas que restaram na fase quartas de final da Copa do Brasil. É claro que são times que hoje vivem realidades muito diferentes. O Alviverde, líder do Campeonato Brasileiro, também é um dos favoritos à conquista do título da Libertadores, e na Copa do Brasil, com a ausência do Flamengo, cresce a responsabilidade palmeirense de conquistar o título. Do outro lado, o Santos, que está suando, né, na luta contra o rebaixamento desde o início da competição, e ainda sobrevive também na Copa Sul-Americana, o que mostra que o time alvinegro tem um desempenho melhor em Copas do que no Campeonato Brasileiro, e com alguma sorte pode avançar até, quem sabe, mais uma fase da Copa do Brasil. Afinal de contas, os times que estão classificados para essa fase quartas de final não são muito diferentes do Santos. Tem o Grêmio, tem o Internacional, o próprio Vitória da Bahia, que também são times que lutam na parte de baixo da tabela do Campeonato Brasileiro. Vasco, enfim, é uma Copa do Brasil bastante aberta para o torcedor do Palmeiras, uma grande oportunidade de conquistar mais um título importante. Para o torcedor do Santos, se o desempenho nas Copas continuar bom, pode ser uma possibilidade, né, cada vez maior do clube avançar no torneio e, quem sabe, até somar um dinheiro importante para reforçar os cofres do clube. Eu volto com vocês, amigos do Esporte TMC.
4: Valeu, Galvão, e tem gol no Mineirão! O Wesley, ex-Corinthians, e que quase voltou pro Corinthians, tá estreando agora no Cruzeiro, e balança de novo a rede do Mirassol, 39 do segundo tempo, o Wesley marca um bonito gol, hein? Uma jogada individual, 3 para o Cruzeiro, 1 para o Mirassol, 40 do segundo tempo, 41 agora, praticamente decidindo o jogo. 3 para o Cruzeiro, 1 para o Mirassol, excelente resultado para a Raposa e também para os times que estão lá embaixo, que torcem contra o Mirassol, que está todo mundo ali lutando contra o rebaixamento. Agora vamos falar dos times do Rio de Janeiro. Tivemos uma eliminatória neste meio de semana. O Vasco eliminou o Fluminense e segue na Copa do Brasil. De novo, meu amigo Bruno Torelli, o Vegeta, deu Vascão contra o Flusão na Copa do Brasil, Vegeta.
8: Bom, a Copa do Brasil Carioca agora está nos pés do Vasco. Curiosamente, o time menos favorito entre as equipes que entraram para disputar a competição aqui do Rio, mas que conseguiu já nas oitavas, por exemplo, eliminar o Fluminense, time de Libertadores, um time de algum investimento, né, com elenco mais amplo, com a chegada do Hulk, a volta do Thiago Silva, uma expectativa maior até de favoritismo, mas o futebol se resolve no campo, e por lá o Vasco foi mais competente, principalmente na segunda partida, onde deu um amasso. Na primeira, sofreu bastante com a ausência do Thiago Mendes, mas não permitiu ao adversário o placar. E na segunda, levou por 2-1. Claro que as eliminações precoces de Flamengo e Botafogo tiram um pouco do brilho carioca na competição, mas o Vasco, se você for analisar, tem ido melhor do que todos daqui. O Vasco foi semifinalista há 2 anos atrás e foi finalista ano passado. Então, continua bem e pode, sim, chegar novamente longe. Acredito que vai ter que batalhar muito. Não sei se é uma equipe melhor do que as citadas, mas faz uma janela aí de alguns reforços. É mata-mata, tem tradição e tenta aí se livrar da frustração, principalmente da última derrota, né, em casa para o Corinthians. E há muito tempo os vascaínos não conquistam um título, então um caminho possível aí hoje é a Copa do Brasil. É isso, amigos. Grande abraço para vocês. Um ótimo domingo, uma ótima semana pra gente. Valeu.
4: Valeu, Vegeta. Um abraço ao Adalberto Baixinho aí em Barueri. Também nos ouvindo, sempre ligado nas programações da TMC. Quero agradecer também ao Alberto Feitosa, que está em Pedra Branca, no Ceará, ouvindo a gente. Que saudades do Ceará. Faz tanto tempo que eu não vou aí, cara. É um lugar maravilhoso. o estado todo do Ceará, não apenas as praias de Fortaleza, que são lindas, claro, mas todo o estado do Ceará é maravilhoso. E ele disse que o Alberto Feitosa, lá de Pedra Branca, no Ceará, dizendo que torce muito para mais uma vitória do Palmeiras hoje no Campeonato Brasileiro. Palmeiras que recebe Internacional às 4 horas da tarde aqui em São Paulo. Vamos com o último áudio do dia, que o tempo tá curto aqui, mas ainda é possível colocar a galera para falar no Esporte TMC.
9: Boa tarde, galera da TMC. Boa tarde, José Calil.
4: Boa tarde.
9: Calil, escreve aí, meu amigo. O Santos não vai cair no Brasileirão e vai chegar na final da Sul-Americana, viu? Calil, quando vier aqui no Ceará, vem aqui na cidade do Jaguaribe. A audiência de vocês aqui é grande, a gente ama vocês. Vem comer uma galinha caipira aí com a gente, viu? Fábio Duarte, de Jaguaribe, Ceará.
4: Rapaz, já pensou agora pro almoço uma galinha caipira lá no Ceará? Bom apetite a vocês que aí estão, que estão pelo Brasil inteiro. Eu quero agradecer a audiência de hoje, teve muita mensagem, não deu para responder todo mundo. Dá para colocar no ar mais um? Vamos colocar mais o último áudio então, vamos lá.
10: Boa tarde, Calil. Pedro, corintiano de Campina Grande.
4: Fala, Pedro.
10: Calil, hoje, se você fosse Fernando Diniz, você escalaria quem? Guinegão, Pedro, Raul. Eu iria de Guinegão no primeiro tempo e Pedro Raul no segundo tempo, o famoso chuveirinho na área. Um abraço aí pra vocês.
4: Outro pra você, olha, como o jogo é fora hoje, o Bragantino marca alto, né? Um time que joga em cima do adversário, acho que o Guinegão hoje seria melhor. Agora, pro jogo do Inter aqui, quando o Corinthians ganhou, mas acabou sendo eliminado, ali a opção do Diniz foi correta pelo Pedro Raul, porque ali o Corinthians atacou, precisava de um jogador na área e ele fez o gol, né? O Pedro Raul fez o gol. Agora faltaram outros detalhes pro Corinthians se classificar. Mas é isso, gente. Eu quero agradecer a todo mundo que esteve conosco. Feliz Dia dos Pais a toda a galera que está nos ouvindo. Se você tem o seu pai, aproveite a presença dele. Eu não tenho mais o meu. Hoje, apenas em pensamento, né? Eu faço aí a reverência ao meu pai, que infelizmente não está mais entre nós. Mas se você tem o seu pai, cuide bem dele, diga que o ama e esteja sempre ao lado dele, porque isso é muito importante. No Mineirão, 46 do segundo tempo, 47 agora, 3 para o Cruzeiro, 1 para o Mirassol. Deixa eu ver quantos minutos vai ter de acréscimo. Serão 7 minutos, então faltando 4 minutos para acabar o jogo. 3 para o Cruzeiro, 1 para o Mirassol. Acho que não vai mudar mais. Vem aí a programação da sua praça na TMC para São Paulo. Ficaremos com o Esquenta, apresentado pelo meu amigo Leandro Voldacchian, que estava aqui ao meu lado e já desceu correndo para o outro estúdio para poder apresentar o Esquenta. Aqui para São Paulo eu volto nos comentários de Palmeiras e Internacional daqui a pouco. Lembrando que a coordenação do programa TMC, Esporte TMC, foi do Daniel Giro, na mesa de som Henrique Dias, na primeira parte, e agora Osmar Zani, e nas imagens o corintiano Matheus Rodrigues. Até a próxima, tchau pessoal!
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0: Bora mais 2 minutos. Eu sou Alexia Marília e agora você acompanha os principais destaques no Domingo TMC. Para você que sintoniza aí no seu rádio em São Paulo e Brasília, um abraço no 100.1. Também no Rio de Janeiro no 101.3, Curitiba 100.3, BH 88.7 e também em Recife no 92.7. Informação que importa para você de um jeito que você vai gostar de ouvir, ver, saber, entender e compartilhar. Vem comigo nessa próxima hora. Vamos para os principais destaques desse domingo. A família de uma das vítimas na queda de um helicóptero no Rio de Janeiro descobriu o acidente pela internet enquanto aguardava para fazer o passeio até o Cristo Redentor. Imagem encontrada no celular do senador Everton Rocha mostra os deputados Arthur Lira e Alexandre Ramagem juntos com um dos investigados por fraudes no INSS. Estudo aponta que tarifaço pode afetar 36% de todo o volume de exportações no Nordeste brasileiro. Tornado destrói imóveis e derruba árvores no interior do Paraná. Ao menos 20 pessoas estão desalojadas em áreas rurais. E o primeiro-ministro de Israel, Benjamin Netanyahu, rejeita plano de paz para Gaza, apoiado pelos Estados Unidos, e condiciona qualquer negociação ao desarmamento completo do Hamas. No Oriente Médio, o Irã promete manter o Estreito de Hormuz fechado para o tráfego marítimo, até que exigências do país sejam atendidas por Washington. E na Ásia, o tufão atinge a costa leste da China e provoca evacuações e o cancelamento de mais de 1000 voos. O Domingo TMC está no ar. Agora vamos movimentar a nossa reportagem do Rio de Janeiro para atualizar, né, aquele acidente que aconteceu ontem, tragédia no Rio. 3 turistas colombianas e um piloto morreram depois da queda de um helicóptero na zona sul da cidade, durante um voo rumo ao Cristo Redentor. A viagem, inclusive, celebrava o aniversário de 15 anos de uma das vítimas e os parentes souberam do acidente pela internet. A gente conversa ao vivo agora com o Rafael Alves, que tem os desdobramentos dessa tragédia. Fala, Rafael.
1: Oi, Alex, muito boa tarde para você e para todos os nossos ouvintes que acompanham a nossa programação. E o trabalho agora é para conseguir liberar esses corpos do Instituto Médico Legal, que fica no centro aqui do Rio de Janeiro. Os familiares dessas 3 vítimas da Colômbia estão chegando aqui ao Rio de Janeiro com documentação e tudo para conseguir agilizar os trâmites, para conseguir liberar esses corpos e fazer o traslado à Colômbia. Dessas 3 vítimas, apenas a Sofia Murillo, de 17 anos, tem a documentação da arcada dentária. Isso é importante porque pode ajudar na identificação, inclusive tornar esse processo mais rápido. Mas as outras 2 vítimas colombianas, a Rocío Cubillos, de 59 anos, e a Wendy Manrique, de 37, não têm essa documentação, então vão precisar passar por exames de DNA. Um processo ainda um pouco mais demorado. Além delas 3, o piloto, o Alessandro Rocha, também morreu nesse acidente. As famílias já estão no IML ali para conseguir fazer a liberação. Essa identificação um pouco mais demorada, até porque os 4 corpos ficaram carbonizados após a queda da aeronave, que pegou fogo ali na região da Vista Chinesa, na zona sul da cidade. Essas informações foram passadas pelo Corpo de Bombeiros. Os 4 corpos foram levados para o IML, onde, além desse trabalho de investigação, também tem outras questões burocráticas envolvidas. Você citou, Alex, a questão envolvendo as outras 3 vítimas, no caso, as 3 vítimas colombianas, outros 3 parentes delas, ainda iam fazer esse passeio de helicóptero, mas esperavam essa aeronave retornar para embarcar, mas infelizmente essa aeronave não retornou. O Ministério das Relações Exteriores da Colômbia lamentou profundamente o acidente aéreo e disse que o consulado do país, aqui do Rio de Janeiro, está em coordenação com as autoridades. A pasta disse ainda que também está em contato com os familiares dos colombianos para prestar a orientação necessária. As turistas eram da mesma família e estavam aqui no Rio para comemorar o aniversário de 15 anos de uma parente. Segundo informações apuradas pela nossa reportagem, a família veio de Bogotá. Eles pagaram R$ 2.500 pelo passeio oferecido pela empresa VRP Voos Rios Panorâmico. No ticket, é possível ver que elas contrataram o serviço Doors Off. Quando o passeio é realizado sem as portas e percorre vários pontos turísticos aqui do Rio de Janeiro. Então, esse trabalho agora, além de investigação, também o trabalho para conseguir liberar esses corpos do IML. Alexa.
0: Informações então diretamente do Rio de Janeiro com Rafael Alves, atualizando então essa tragédia envolvendo mãe, filha e avó, além também do piloto que infelizmente morreu. 1:07.
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0: Agora acionando a nossa reportagem de Brasília, porque uma foto encontrada pela Polícia Federal no celular do senador Everton Rocha, do PDT do Maranhão, mostra políticos como o ex-presidente da Câmara, Arthur Lira, e também Alexandre Ramagem, que é ex-diretor da ABIN, no governo Bolsonaro, reunidos em uma piscina. O registro foi publicado pela revista Piauí. E o advogado Willer Tomás, investigado por fraudes no INSS, também está nesse registro dessa foto. O Francisco Neto está ao vivo, direto de Brasília, e traz mais detalhes sobre o que está por trás desse grupo seleto. Boa tarde, Francisco.
3: Muito boa tarde, Alexia. Boa tarde para quem nos acompanha neste momento aqui na TMC. Olha, a Polícia Federal, ela esteve na casa do advogado Willer Tomás, no Lago Sul, aqui em Brasília, e durante a operação, os policiais encontraram uma adega de vinhos e um espaço climatizado para guardar relógios. Os investigadores também analisam, né, uma foto em que o advogado aparece em uma piscina ao lado de deputados e senadores em uma propriedade dele que fica em Planaltina, aqui no DF também. Segundo a investigação, empresas ligadas ao Willer teria repassado cerca aí de 11 milhões de reais para a mulher do senador Everton, né, Rocha aí. E a PF também tem aí uma suspeita, né, de que o advogado teria ajudado a pagar despesas do senador e até a casa, né, aonde ele mora neste momento. Os investigadores, eles apuram, né, esses valores, se eles têm relação com dinheiro desviado de aposentadorias e pensões. A principal suspeita até o momento é de lavagem de dinheiro. Em nota, o Willer Tomás nega, né, qualquer envolvimento com fraudes do INSS. Ele afirma que a foto foi feita durante um evento particular em 2023 e que não tem relação com a sua atividade profissional. Já o Everton Rocha também nega as irregularidades, né? O senador afirma aí que as movimentações financeiras citadas na investigação são resultado de atividades profissionais e empresariais. Lembrando que a investigação do INSS envolve fraudes significativas com desvios aí de até 6,3 bilhões entre 2019 e 2024. Alexia.
0: Obrigada pelas informações. Qualquer atualização dessa investigação, você volta aqui com a gente. Agora, mudando de assunto, vamos para o noticiário internacional, porque o primeiro-ministro de Israel, Benjamin Netanyahu, rejeitou a proposta para Gaza, apoiada pelo governo dos Estados Unidos, e condiciona qualquer avanço nas negociações ao desarmamento completo do Hamas. A posição do governo israelense criou um impasse com a administração Trump, que vinha defendendo o plano de paz. O Hamas afirmou que concorda em avançar com a proposta norte-americana e cobrou uma pressão internacional sobre Israel. Netanyahu, por outro lado, voltou a dizer que Israel não vai retirar as tropas do território palestino e que as operações militares só terminam quando as facções armadas se renderem e forem desarmadas. A divergência amplia desgastes diplomáticos entre Washington e Tel Aviv em um momento de incerteza política na região.
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0: 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De volta ao Brasil, agora para falar de economia. O Banco Central cortou a taxa básica de juros. O Copom decidiu, por unanimidade, reduzir a Selic em 0,25 ponto percentual, caindo de 14,25% para 14% ao ano. Este foi o quarto corte consecutivo dos juros, que agora chegam ao menor patamar em pouco mais de um ano. A redução já era esperada pelo próprio mercado financeiro. Em comunicado, o comitê destacou que a decisão busca garantir convergência da inflação para meta com cautela, diante de incertezas no cenário internacional, como mencionei anteriormente, com os conflitos no Oriente Médio. Mesmo com recuo, a taxa de juros real do Brasil segue como uma das mais altas do mundo. A expectativa do mercado é de novos cortes até o fim do ano. E para explicar todo esse contexto, a TMC conversou com o economista Leandro Siqueira. Vamos ouvir.
5: De fato, a gente teve um corte aí que não foi uma novidade, mas ainda assim é muito bom para a economia, né?
6: Eu queria entender, quando a gente traz aqui a informação, quando a gente reforça a informação de que nós estamos ali no topo do ranking de juros nominais, países com maiores juros nominais do mundo, eu queria entender como é que a decisão do Banco Central ontem, ela pode ter sido cautelosa ou não. Foi cautelosa demais? Era o esperado, porque talvez era o necessário, mas espera-se mais?
5: Pois é, o Banco Central ele tem um grande desafio, que ele é um carro que está sendo dirigido com dois motoristas, né? Um está com o pé no freio, o outro está com o pé no acelerador. Então, ele tem que ser essa cautela natural, porque se ele reduzir muito a taxa de juros, pode ser que, porventura, o governo não controle tão bem assim os gastos. E a gente tem esse problema de déficit aqui no Brasil, que basicamente injeta dinheiro na economia. Então, por mais que ele consiga controlar o freio, ele não consegue controlar o acelerador. E isso acaba fazendo com que, por vezes, ele tenha que ser um pouco mais conservador do que seria necessário em outras circunstâncias em que ele tivesse, talvez, o controle das duas coisas, o que é um mundo ideal, não existe uma aplicação prática disso, mas ele poderia ter um pouco mais de agressividade assim, nos cortes, caso não fosse isso. Além disso, a gente tem algumas pautas também do cenário externo que fazem tomar um pouco mais de cuidado. Por exemplo, a guerra no Irã, que fez com que o preço do petróleo disparasse esse ano, ainda não é um tema resolvido, a gente não tem uma solução definitiva para esse ponto ainda. Lembrando que o Estreito de Hormuz, ele é responsável por uma quantidade colossal do petróleo que abastece o mundo inteiro, então naturalmente quando você tem um bloqueio daquele pedaço ali do planeta, o preço do petróleo acaba disparando, e isso alguma afeta a economia brasileira. Por ventura, né, por uma curiosidade, acaba afetando até positivamente, em certa maneira, porque o Brasil ele é um exportador de petróleo, um grande produtor de petróleo como um todo, e quando o petróleo sobe, a gente acaba aumentando a arrecadação do governo. Então, esse problema que eu acabei de relatar aqui, do governo acabar gastando muito mais do que ele arrecada, e isso é colocar o pé no acelerador enquanto o Banco Central está tentando controlar a inflação, quando o governo acaba arrecadando mais por conta dessa alta do petróleo, esse problema acaba diminuindo um pouco. Mas ainda assim gera uma pressão no querosene de aviação, gera uma pressão na gasolina, gera uma pressão no diesel, que indiscutivelmente liga um alerta ali para o Banco Central.
7: Agora, Leandro, o dinheiro para investimento, dinheiro para o setor produtivo é caro no Brasil, isso é ponto pacífico, né? E não é de hoje, não é culpa desse governo, não é culpa dessa gestão do Banco Central. E vai continuar caro, né? Como a gente está vendo aí com 14% ao ano. Por outro lado, há quem, né, lucre, e estamos falando literalmente, com esse patamar dos juros. Então, quando você fala de acelerador e freio, por outro lado, você tem também dois públicos, não só dois, mas dois públicos muito influentes que têm resultados totalmente diferentes, dada a posição A ou posição B do patamar dos juros no Brasil. Como é que é, do ponto de vista do Copom, administrar expectativas tão divergentes?
5: Pois é, essa é uma ótima pergunta. Do ponto de vista do, por exemplo, existe uma crença aqui no Brasil de que talvez os bancos eles lucrem muito quando a taxa de juros está alta. E existem vários estudos que derrubam essa tese, porque, na verdade, como é que os bancos ganham dinheiro, né? Eles pegam dinheiro emprestado e emprestam para outras pessoas. Então, eles ganham na diferença entre o quanto eles pagaram para pegar emprestado e o quanto eles ganharam emprestando. E quanto eles pagam para pegar emprestado é basicamente essa taxa de juros que a gente está vendo aqui, que é a taxa Selic, mais especificamente o CDI, mas que é basicamente análogo a ela. E eles ganham emprestando dinheiro para outras pessoas se essas pessoas devolverem o dinheiro ou se essas empresas devolverem o dinheiro. E o que a gente está vendo aqui no Brasil hoje é um cenário de inadimplência altíssima, tanto nas pessoas físicas quanto nas pessoas jurídicas, ou seja, nas empresas. E a gente vê bancos grandes sofrendo com isso. Então você pega o caso do Banco do Brasil, por exemplo, que é o maior credor do agronegócio, que é o motor aqui da economia brasileira, ele está sofrendo com uma inadimplência altíssima desse setor do agronegócio. Você pega alguns outros bancos, o Santander relatou um resultado um pouco ruim agora, o Bradesco veio de uma recuperação de alguns anos ali, o Itaú talvez seja o que está mais protegido disso tudo, mas os bancos em geral, eles não têm uma facilidade maior para lucrar quando a taxa de juros está alta. Muito pelo contrário, eu até diria, quando a taxa de juros está mais baixa, vários setores do mercado financeiro, eles acabam sendo muito beneficiados. Por exemplo, você tem muito mais IPOs, o mercado de capitais ele fica muito mais agitado, você tem muito mais coisa acontecendo no mercado financeiro e isso permite que tenha mais serviços sendo prestados. Agora, Da mesma maneira, não tem como você continuar com uma taxa de juros nesse patamar. Só que eu acho que também existe uma percepção de que o Banco Central ele tem um controle que ele não tem sobre isso. O Banco Central ele é muito mais passivo em relação à taxa de juros do que ativo. Ele acaba sendo quem decide ali, quem bate o martelo e fala, olha, vamos reduzir, vamos aumentar. Mas ele faz isso com base em indicadores econômicos. Ele tem basicamente uma função ali, uma equaçãozinha matemática, em que ele coloca esses indicadores e ele olha quanto deveria ser a taxa de juros de acordo com como a economia está andando. E ele não tem esse poder tão grande assim de interferir nesses indicadores, quanto talvez um governo tenha, e você bem falou, isso não é algo de hoje, isso é algo histórico do Brasil. E existem outros fatores também que tornam o trabalho dele um pouco mais difícil. Por exemplo, aqui no Brasil a gente tem uma quantidade de crédito direcionado muito grande. O que é crédito direcionado? É basicamente você tirar a livre concorrência de quem vai emprestar o dinheiro para as pessoas ou emprestar o dinheiro para as empresas e emprestar diretamente através de certos programas, que às vezes, muitas vezes, né, emprestam esse dinheiro para uma taxa menor. Isso parece muito bom, porque você está dando um alívio, ou que tem empresa, eu sei bem disso, é legal você conseguir pegar uma linha de crédito subsidiada, mas ao mesmo tempo, a gente não pode negar que tem um efeito colateral, que é, quando você fixa que certos setores vão receber dinheiro emprestado com uma taxa de juros menor, você tira a eficiência dessa taxa de juros definida pelo Banco Central.
6: Eu vou querer te fazer mais uma pergunta sobre esse assunto, depois eu vou pedir para você ficar aqui para a gente comentar outro assunto, Leandro. Para as pessoas que estão nos ouvindo e que estão preocupadas em pagar contas, em fechar o mês, em sobreviver até o final do ano, que estão preocupadas com o futuro do país, eu queria te perguntar o que essa redução significa na prática e também a gente tem aqui uma apuração que a gente vai explorar nos próximos dias da nossa equipe de reportagem, da redação de jornalismo da TMC, sobre pedidos de delivery que estão sendo cada vez mais parcelados, milhões de pedidos de delivery, comida que é parcelada, então você vai lá, pede uma marmita e em vez de você pagar R$50 de uma vez só, você divide em duas parcelas.
7: Tá parcelando para comer, né?
6: Exatamente, o que isso significa? O que os dois assuntos têm a ver?
5: Essa redução, apesar dela ser uma redução baixa, ela veio acompanhada de outras três reduções ao longo desse ano. Então a gente conseguiu reduzir basicamente um ponto percentual da taxa de juros, que caiu de 14% agora. Só que essa redução de 0,25%, que parece muito pouca, ela é suficiente para economizar 13,5 bilhões de reais para os cofres públicos em pagamento de juros. Então isso dá um alívio, principalmente para o governo. A gente no dia a dia, claro, vai sentir isso muito levemente. Não vai ser um impacto tremendo, não vai fazer com que as linhas de crédito fiquem mais barato, que o nosso dinheiro que a gente pega emprestado fique mais barato, que seja mais fácil pegar um financiamento, mas é um pequeno alívio que vem em boa hora e vem numa sequência de outras reduções que também foram muito esperadas, né? Agora é torcer para, de fato, a gente conseguir ter mais uma ou até mais duas reduções na taxa de juros ao longo desse ano. Tem alguns economistas projetando que pode acabar em até 13,25% esse ano, espero que sim, mas a gente precisa de

0: compra uma geladeira, por exemplo, daqui a um ano você ainda vai ter essa geladeira. Faz todo sentido você parcelar em 12 vezes, não tem que você pagar tudo agora. Agora, se você vai pedir uma pizza, você vai comer ela hoje, não tem porque você criar um compromisso para o seu eu do futuro ter que pagar a pizza que você comeu agora.
1: Agora vamos falar do tarifaço. Um estudo aponta que ele pode afetar 36% de todo o volume de exportações do Nordeste brasileiro. E quem explica pra gente sobre esse estudo é o Júlio Andrade, que está ao vivo. Boa tarde, Júlio.
2: Muito boa tarde a todos que nos escutam. Olha, essa sobretaxa, não é? Deve atingir 8 dos 15 principais itens de exportação do Nordeste para o mercado americano, né? Lembrando que as medidas estão em vigor e aqui no Nordeste as empresas serão ali dentre os setores que mais enfrentarão os desafios, já que é importante produtos como de semi-manufaturados de ferro e de aço estão sendo taxados. Então a indústria deve sofrer esse maior impacto. Já o agronegócio aqui da região vai sofrer também um impacto direto na exportação de itens como celulose solúvel, açúcar, álcool, mel natural, certos tipos de pescados, calçados de couro e também cordéis de sisal. Lembrando que ficaram isentos os produtos como celulose convencional, manteiga de óleo de cacau, cacau em pó. Mas olha, de acordo com economistas, a solução está em diversificar o mercado. Lembrando que os americanos não são os únicos consumidores dos produtos aqui do Nordeste. Lembrando que ao todo houve uma sobretaxa para 639 produtos brasileiros. De acordo com estimativas do Ministério do Desenvolvimento, Indústria, Comércio e Serviços, tendo como base o comércio bilateral de 2024, as novas tarifas impostas pelos Estados Unidos atingem 23,1% das exportações brasileiras. A gente acompanha mais a região Nordeste do Brasil sofrendo, né, e ainda deve sofrer mais um impacto por conta dessa sobretaxa dos Estados Unidos. Eu volto com vocês no estúdio.
1: Vários produtos que podem ser afetados. Qualquer atualização, você volta com a gente aqui no Domingo TMC. Olha só, mudando de assunto agora, no Paraná, os ventos fortes causaram estragos em cidades e um tornado foi confirmado em várias áreas rurais. Quem atualiza e está ao vivo com a gente é o Luiz Fernando Hanisch, que está em Curitiba e tem as informações. Tudo bem, Luiz?
3: Tudo bem, Luiz. Oi, Alex, é por aqui, tudo bem? Boa tarde para você, boa tarde para quem acompanha a programação da TMC neste domingo, Dia dos Pais. Final de semana marcado por fenômenos climáticos aqui no Paraná e na região sul do Brasil como um todo. Equipes da Defesa Civil e do CIMEPAR, que é o Instituto Meteorológico aqui do Estado, ainda estão trabalhando para fazer o levantamento dos estragos e também prestar apoio às famílias atingidas por tempestades no Paraná. Em Piraí do Sul, que fica nos Campos Gerais, a pouco mais de 190 quilômetros de Curitiba, um tornado foi registrado no sábado, destelhando residências e pelo menos 20 pessoas ficaram desalojadas. Já em Candói, no centro-sul do estado, outra tempestade ocorreu e ainda está sob investigação. Dezenas de pessoas foram afetadas e técnicos agora avaliam se o fenômeno também acabou se tratando de um tornado. Um posto de comando da Defesa Civil foi montado em Piraí do Sul, na primeira cidade afetada no último sábado, para coordenar as ações de socorro. Isso porque na área rural da cidade, cerca de 30 quilômetros do centro, pelo menos 20 casas foram afetadas, ficando totalmente destruídas, e outras 20 pessoas ficaram desalojadas. A Defesa Civil fez inclusive a entrega de estruturas, de lona, para cobrir casas que sofreram com destelhamento. Técnicos do CIMEPAR e também os operadores de drone da Defesa Civil estão avaliando os danos na região e analisando imagens que foram gravadas pelos próprios moradores para ter a dimensão dessa tempestade. Além de Piraí do Sul e também de Candói, outros fenômenos foram registrados em municípios na região norte do estado, próximos a Piraí do Sul, como Jaguariaíva e Sapopema. E a gente segue monitorando essa situação porque as equipes agora estão avaliando se essas situações todas foram registradas tornados ou apenas tempestades. De janeiro a agosto de 2026, o Paraná registrou pelo menos 9 ocorrências deste fenômeno.
1: Muito obrigada pelas informações, Luiz Fernando Hanisch, diretamente de Curitiba, 1h25.
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0: Voltamos a falar sobre o tarifaço, porque o presidente Lula voltou a fazer críticas ao tarifaço de 25% imposto pelo governo dos Estados Unidos a produtos brasileiros. O presidente afirmou que pretende enviar ao presidente norte-americano, Donald Trump, dados mais recentes sobre a queda no desmatamento da Amazônia. Durante evento em São Paulo, Lula disse que Trump recebeu informações distorcidas sobre as ações ambientais do Brasil. Vamos ouvir.
1: E Marina, você pode ficar orgulhosa, porque nós ontem anunciamos o menor desmatamento da história desde 2016. Foi uma coisa fantástica e eu fiz questão de tirar a fotografia dos números.
0: Washington citou o desmatamento ilegal como uma das justificativas para as novas sobretaxas comerciais. Segundo dados recentes do Instituto Nacional de Pesquisas Espaciais, o INPE, alertas de desmatamento na Amazônia caíram 36% no último ano, o menor nível desde 2016. O presidente também comentou sobre isso.
1: Um dos motivos era que a gente não cuidava do desmatamento. Eu quero preparar os números e mandar para o meu amigo Trump, para ele saber que quem informou ele não informou sobre a verdade.
0: E a contestação de Brasília acontece em meio ao período de tensão diplomática entre os dois países. Vale lembrar que aumentou depois que os Estados Unidos revogaram o visto da embaixadora brasileira em Washington. O governo brasileiro considera as tarifas injustificadas e tenta abrir caminhos de negociação para derrubar essas barreiras comerciais. O ministro da Saúde, Alexandre Padilha, durante uma entrevista exclusiva à TMC, falou sobre o cenário na saúde a partir das crises climáticas. Quem acompanhou tudo de pertinho e traz os detalhes para você é Isabela Miranda.
2: Além das questões meteorológicas, de segurança e defesa civil, o El Niño e outros fenômenos climáticos exigem atenção da saúde. Em entrevista exclusiva à TMC Paraná, o ministro da Saúde, Alexandre Padilha, reforçou medidas que já estão sendo tomadas pela pasta para garantir atendimento à população brasileira.
3: Eu sempre falo, a crise climática é, acima de tudo, uma crise de saúde pública. Talvez a face mais dolorosa da crise climática é exatamente o impacto que ela tem na saúde pública. O Ministério da Saúde coordena um programa chamado Adapta SUS, que é exatamente adaptar o SUS, os sistemas de saúde, para enfrentar as mudanças climáticas. Então, a gente está investindo, são quase 10 bilhões de reais, as novas unidades que estão sendo construídas, unidade básica, centros especializados, já são construídos com um padrão que a gente chama padrão resiliente para suportar uma tragédia climática.
2: O sul do Brasil já tem sofrido com fortes tempestades. A previsão é que o El Niño possa gerar ainda mais preocupações até o final do ano. Questionado também sobre o aumento expressivo no número de emagrecedores que entram no país sem autorização e armazenamento correto, o ministro reforçou que não se tratam de milagres estéticos.
3: Essas canetas emagrecedoras são, acima de tudo, medicamento. Elas surgiram como medicamentos para o diabetes. Com o tempo, foi se observando que elas também poderiam ter um efeito em enfrentar a obesidade, que é um problema de saúde pública. Então, são medicamentos, não são milagres estéticos. Então, a primeira ação que o Ministério da Saúde fez foi pedir para a Anvisa convocar empresas no Brasil e no mundo que tenham registro dessas medicações para fazer o registro na Anvisa. Porque quanto mais alternativas registradas, vai derrubar o preço.
2: O Ministério da Saúde também está em campanha para atualizar a caderneta de crianças e adolescentes menores de 15 anos e elevar as coberturas vacinais em todo o país. A mobilização segue até o dia 1º de setembro com o Dia D Nacional em 22 de agosto e oferece 20 imunizantes do Calendário Nacional de Vacinação. A ação reforça a proteção contra doenças graves como sarampo, pneumonias e meningites, além de ampliar a proteção coletiva por meio da vacinação.
0: E você sabia que mais de 11 milhões de trabalhadores estão com depósitos do FGTS atrasados? Daqui a pouquinho a gente fala sobre isso. 1h30.
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0: Agora são 1h31, muito boa tarde pra você que tá ligado aqui na programação da Transamérica TMC. Eu sou Rafael Alves e continuo na sua companhia na tarde desse domingão aqui no Rio de Janeiro, domingo de Dia dos Pais. E claro, de muito noticiário aqui na nossa cidade, a gente volta a falar sobre a movimentação aqui no Rio.
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0: Agora a gente fala sobre a movimentação na zona sul da cidade. Isso porque ali no elevado Paulo de Front tem bastante lentidão nesse momento no sentido centro. Então, uma faixa ocupada ali no elevado Paulo de Front tem, causando lentidão, inclusive, até ali a altura do túnel Rebouças. Equipes da Secretaria de Ordem Pública estão no local, junto com a 7 Rio, trânsito lento ali pra galera que tá no Rebouças. Ainda falando sobre a movimentação na zona sul da cidade, ali na região do Leblon, Gávea e também no túnel Jesus do Anjo, lentidão nesse momento pro motorista, assim como na Avenida Borges de Medeiros, melhor opção Avenida Epitácio Pessoa nesse momento, mas muito impactado também por causa daquele acidente lá na frente, como eu falei, no elevado Paulo de Fronten.
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0: E atenção também na ventania, prometida para essa semana, até não se confirmou tão forte, mas ainda tem previsão de ventos fortes para hoje, inclusive já registramos mais de 60 km por hora na praia de Copacabana. Agora você volta a acompanhar a programação em rede, daqui a pouquinho tem mais aqui do Rio.
2: Uma hora mais 33 minutos. Vamos para mais um giro de notícias, agora no noticiário internacional. O Irã voltou a dizer que manterá o Estreito de Hormuz bloqueado até que os Estados Unidos atendam a todas as exigências do país. Teherã diz que só vai reabrir o canal se os Estados Unidos suspenderem as sanções, retirarem as tropas que estão se aproximando ao país e pagarem indenizações de guerra. Essa postura mais dura frustra as expectativas do mercado financeiro e mantém a pressão sobre os preços do petróleo no mercado internacional. Paralelamente, a violência no Oriente Médio voltou a escalar depois de ataques atribuídos a rebeldes hutis deixarem pelo menos 11 mortos no Iêmen e atingirem uma refinaria de petróleo na Arábia Saudita. E dois eventos climáticos estão mobilizando as autoridades na China e no Canadá nesse domingo, viu? Na China, o tufão Dolphin atingiu a costa leste do país, uma das regiões mais povoadas do território chinês. A tempestade provocou o cancelamento de mais de 1000 voos, evacuações e o acionamento do alerta máximo de emergência. Já no Canadá, o governo decretou o estado de emergência na província da Colúmbia Britânica, por causa do avanço rápido dos incêndios florestais. Mais de 20 mil pessoas precisaram ser retiradas às pressas de suas casas e muitas foram retiradas de avião. As autoridades dos dois países mantêm as equipes de resgate mobilizadas para conter os impactos dos desastres. E o Lionel Messi desembarcou na Argentina para se despedir do pai, Jorge Messi, que morreu aos 68 anos. Messi chegou à cidade natal, Rosário, para acompanhar as cerimônias fúnebres de Jorge, que vinha lutando contra um câncer. Além de pai, Jorge foi o primeiro treinador de Messi e o responsável por gerenciar toda a carreira profissional, desde os primeiros passos no futebol. A imprensa local e clubes como o Newell's Old Boys prestaram condolências à família, que pediu privacidade nesse momento de luto. Agora a gente volta a conversar com a nossa reportagem de Brasília, porque olha só, o número de empresas que atrasam ou deixam de fazer os depósitos do FGTS dos funcionários aumentou no Brasil, viu? Até junho, 11 milhões de trabalhadores estavam com os depósitos do fundo em atraso, dívida que chegou a ultrapassar os 12 bilhões de reais. Quem traz os dados pra gente que tá ao vivo, inclusive, lá direto de Brasília, é o Francisco Neto. Oi de novo, Francisco.
3: Olá, Alexia, novamente. Pois é, quem sofre, né, com isso tudo são os trabalhadores, né? Como você havia dito aí, até junho, né, foram 11 milhões de trabalhadores que estavam com os depósitos do Fundo de Garantia em atraso. Como você havia dito, somente até agora, né, as empresas estão aí com 12,6 bilhões em dívida. Em setembro do ano passado, eram 9,5 milhões de trabalhadores prejudicados e a dívida estava em 10 bilhões. Ou seja, o problema só aumentou. Todos os meses, o empregador deve depositar aí, em geral, 8% do salário bruto de funcionários do FGTS. E o trabalhador pode descobrir se está sem o depósito justamente quando mais precisa do dinheiro, né? Que é em uma demissão sem justa causa, ou se não, até então, pode retirar esse dinheiro com doença grave, né? Aposentadoria, catástrofes ambientais e compra de casa própria. Se a empresa não estiver fazendo o depósito, o trabalhador pode procurar o Ministério do Trabalho. A empresa irregular, ela pode perder o certificado de regularidade do FGTS e ter dificuldade para conseguir empréstimos e participar de licitações. Segundo o Ministério do Trabalho, desde março do ano passado, a fiscalização conseguiu recuperar cerca de 6,2 bilhões para o fundo. Lembrando aí que somente até julho, né, como a gente havia dito, 12,6 bilhões de reais em dívidas que as empresas estão devendo para depósito aí para os trabalhadores no fundo de garantia, que é o FGTS.
2: E fica o serviço, como bem lembrado, né? Quem desconfia que o FGTS não está sendo depositado, pode sim conferir os pagamentos pelo aplicativo FGTS e, se você encontrar irregularidades, pode também procurar o Ministério do Trabalho e Emprego para orientação e denúncia. Também é possível buscar a Justiça do Trabalho para cobrar os valores que não foram depositados. Muito obrigada pelas informações, Francisco. Mudando de assunto, o ex-jogador Jadson foi preso em flagrante ontem, depois de agredir a esposa, e teve liberdade provisória concedida agora há pouco. Notícia de agora, que quem atualiza é o Luiz Fernando Hanisch, que está de volta com a gente diretamente de Curitiba. Fala, Luiz.
4: É isso, Alexia. A decisão da Justiça do Paraná concedeu liberdade sem a necessidade de pagamento de fiança ao ex-jogador Jadson, de 42 anos. Revelado na base do Atlético Paranaense, o ex-atleta passou pela seleção brasileira, inclusive. Ele tinha sido preso em flagrante em Cambé, no norte do estado, suspeito de violência doméstica contra a companheira. Depois de parecer favorável do Ministério Público, a juíza Karen Giuseppin, do plantão judiciário de Cambé, considerou que o atleta não possuía antecedentes criminais e que uma eventual condenação não deveria resultar em regime fechado. Para responder ao processo em liberdade, Jadson terá que cumprir diversas medidas cautelares, como se apresentar à justiça de 2 em 2 meses. O ex-atleta também está proibido de frequentar bares e tem a obrigação de pedir autorização judicial caso precise se ausentar da cidade onde mora, na Grande Londrina, por mais de 15 dias. A decisão também reforça que a esposa de Jadson pode solicitar medidas protetivas de urgência em um processo separado. A defesa do ex-jogador ainda não foi localizada para comentar o caso. A situação ocorreu um dia depois de a Lei Maria da Penha ter completado 20 anos em vigor no Brasil.
2: E aqui vale aquele velho ditado, né? Tem que meter a colher, sim. Violência contra a mulher não é briga de casal, não é assunto privado e não pode ser normalizada de forma alguma. Denúncias precisam ser levadas a sério, investigadas e, se a agressão for comprovada, o responsável precisa sim responder pelo crime, seja ele famoso ou não. Mais um caso revoltante de violência contra a mulher. 1h40.
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2: E com o fim das convenções partidárias, o presidente Lula e o senador Flávio Bolsonaro definiram os palanques nos 8 maiores colégios eleitorais do país, estados que somam quase 70% do eleitorado brasileiro. O principal desafio do presidente Lula é expandir a votação no Sudeste. Em São Paulo, candidato do palanque petista é o Fernando Haddad, enquanto no Rio de Janeiro a aposta é no prefeito Eduardo Paes. Já em Minas Gerais, a disputa permanece fragmentada, viu? Agora, Flávio Bolsonaro foca em ganhar terreno no Nordeste, que é uma região historicamente favorável ao PT. Para isso, ele escolheu como vice o deputado alagoano Alfredo Gaspar. No Ceará, o apoio do PL à candidatura de Ciro Gomes provocou divergências internas na família Bolsonaro. Com partidos de centro adotando neutralidade em diversos estados, as duas campanhas buscam consolidar alianças regionais estratégicas, tudo para garantir tempo de rádio e TV e atrair o eleitorado indeciso é a TMC nas eleições 2026, que você confere aqui na Transamérica, que agora é TMC. 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

0: E ainda falando sobre política e eleições, a Federação PSDB Cidadania retirou o apoio à governadora Raquel Lira e anunciou neutralidade na disputa pelo governo de Pernambuco, depois de uma intervenção da direção nacional. De Recife, quem atualiza é o repórter Júlio Andrade.
1: Essa decisão foi anunciada após a Direção Nacional do Cidadania optar em apoiar a candidatura do ex-prefeito do Recife, João Campos, do PSB. Dessa forma, a atual governadora e candidata Raquel Lira não vai mais contar com os dois partidos em sua chapa, o que deve afetar o cálculo do tempo no guia eleitoral de rádio e televisão. A declaração de neutralidade foi confirmada em uma nota do presidente da federação, o deputado federal Aécio Neves, do PSDB de Minas Gerais. No texto, a federação partidária afirma que divergências internas levaram à escolha pela neutralidade na disputa estadual. Em Pernambuco, os diretórios estaduais dos dois partidos haviam decidido apoiar Raquel Lira em uma convenção realizada de forma conjunta. Bom, o presidente estadual do PSDB, Rubens Júnior, disse que não tem nada a declarar e que o partido está avaliando a situação. Já o presidente do Cidadania em Pernambuco, João Freire, afirmou que recebeu a decisão com indignação e como uma violência política e jurídica e que o partido no estado está estudando os próximos passos. 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
0: E ainda no assunto, o cientista político Alberto Carlos Almeida, durante entrevista ao TMC 360, explica como a polarização fez com que partidos se tornassem neutros ao apoiar candidatos. Vamos ouvir.
2: Acontece que só dois partidos têm chance de chegar ao poder no sentido de eleger o presidente da República, o PT e o PL. Os demais partidos não têm candidatos competitivos. Eu sei que tem outros candidatos, todo mundo sabe, né? Caiado, Zema, né? Renan Santos, né? Mas eles não têm chance. Né? Eles são candidatos nanicos, né? Como na eleição passada foi assim com Ciro Gomes e Simone Tebet. Então, os partidos, e a maioria dos partidos não tem candidato a presidente. Então, o que interessa para esses partidos? Eleger bancadas no Congresso, eleger uma grande quantidade, uma grande proporção de deputados federais e senadores. E o Brasil é um país, como todo país, tá? Não tem nada de diferente dos outros, é um país regionalmente dividido. Você tem uma região do país em que você tem a direita mais forte. Você pegar estados como Santa Catarina, Paraná, São Paulo, você tem uma predominância de eleitores de direita. E você tem o oposto também, né? O Nordeste vota mais em Lula, vota mais no PT. Então, esses partidos, como estratégia para conseguir eleger uma grande quantidade de senadores e deputados federais, o melhor para eles é não se comprometer com nenhuma candidatura, porque isso não atrapalha o desempenho eleitoral dele, ou não é um fator a mais para atrapalhar o desempenho eleitoral desses partidos nessas diferentes regiões do país. Você não se compromete. Imagina que um partido desse sem candidato a presidente decida apoiar Lula, né? Ele vai ter dificuldade nas regiões mais de direita do Brasil, e vice-versa. Se ele apoiar Flávio Bolsonaro, explicitamente vai ter mais dificuldade no Nordeste. Então, internamente, no partido, né, os políticos que tomam essas decisões, eles dizem, olha, vamos ficar de fora, né? É melhor a gente ficar de fora, porque, né, e aí a gente espera, elege uma bancada grande, quanto maior, melhor, do ponto de vista de cada um deles, né? E quem quer que seja o eleito, a gente vai lá e negocia o nosso poder de barganha e a quantidade de deputados federais e senadores que a gente vai eleger. Basicamente é isso que está acontecendo.
3: Então, a gente tem uma mudança, inclusive, na estrutura de poder nos últimos anos. O presidente Lula está reclamando disso na campanha, está falando abertamente sobre isso. É uma preocupação e essa mudança, ela tem muito a ver com a distribuição de emendas parlamentares, emendas impositivas. Para onde pode caminhar essa mudança nos próximos anos? Já que a gente está pensando na cabeça dos partidos, a gente tem um Congresso com mais poder do que tinha. Antes, quem definia como e onde ia gastar esse dinheiro, esse orçamento, era o presidente. Agora, cada vez mais, esses valores altíssimos, eles saem dos parlamentares, o que dá muito poder aos parlamentares, o que torna muito interessante se tornar um parlamentar. Visto que esse caminho, é esse o caminho que a gente tá trilhando, para onde é que a gente pode caminhar? Um desequilíbrio ainda maior entre os poderes?
2: Joana, o que que acontecia no passado, né? Você sempre teve essas emendas, né? Elas não eram impositivas, isso começou durante o governo Dilma, né? Por que isso começou? Porque durante sua presidência, a Dilma não liberava as emendas. Qual era a tradição da política brasileira? Se o parlamentar votasse a favor do governo, o governo ia lá e liberava as emendas. E aí, a primeira presidente que deixou de fazer isso foi Dilma. O parlamentar votava a favor do governo e ela não liberava as emendas. Aí Eduardo Cunha e outros parlamentares disseram, não libera, então vamos tornar impositivo. Então tudo começou aí, né? E depois os valores foram aumentando, né? Esses valores começaram bem baixos, em torno de 15 milhões, e hoje um deputado tem por ano 40 milhões, o senador tem por ano 70 milhões de impositivo. Na verdade eles têm mais, né? Porque tem emenda de bancada, tem emenda de comissão, eles apadrinham fatias das emendas, né? O que eu falei de 40 milhões para deputado e 70 para senador é o mínimo que eles têm. Na prática, é sempre bem mais do que isso. Tá? Isso não vai mudar, porque isso é uma decisão do Congresso, isso vai ficar assim. E aí você pode se questionar, né, Joana, dizer, bom, então como é que o governo agora consegue apoio de deputados e senadores, já que eles agora estão livres, eles têm esse recurso na mão deles, inclusive você mesma falou isso aí, se tornou atrativo, muito mais atrativo ser deputado e senador. Antes, você tinha muitos deputados e senadores que disputavam eleição para prefeito. Isso diminuiu drasticamente há 2 anos atrás e vai diminuir talvez mais ainda, ou vai permanecer baixo daqui 2 anos, quando tiver eleição para prefeito. Hoje não é tão atraente ser prefeito, é melhor ser deputado por conta desse volume de recursos, não tem a menor dúvida disso. Tá? Então, basicamente, como é que o governo faz para conseguir apoio dos deputados? Aí você tem um recurso discricionário do governo, esse está lá. É o recurso que o governo usa discricionariamente, né? De acordo com os objetivos do governo. E esse também pode ser apadrinhado por deputados e senadores. Então, basicamente, antes, o preço, né? Preço até literalmente, né? Em recursos financeiros, que o governo federal pagava para ter apoio do deputado, era liberar aquela emenda que já estava prevista. Né? Lá atrás, repito, começou menos de 16 milhões, era pouquinha coisa. Hoje, o preço ficou muito mais caro, já que o deputado tem mais do que 40 milhões, para que ele apoie o governo vai ter que dar mais recurso ainda para ele. Né? E, de novo, esse recurso vai sair do recurso discricionário do governo. O governo tem? Tem. Então, é basicamente o que eu estou dizendo, resumindo, né? O preço do apoio de deputados e senadores ficou mais elevado, ficou mais caro. E esse fenômeno é um fenômeno nacional generalizado. Como nós temos essa tradição de copiar o que acontece em Brasília, estados e municípios copiaram as emendas impositivas. Então, hoje, há mais dificuldade do que havia no passado, em outra proporção do que ocorre em Brasília, sem dúvida nenhuma, mas há mais dificuldade de relacionamento de prefeitos com vereadores. Os vereadores antes eram muito mais subservientes aos prefeitos, agora são um pouco menos. E deputados estaduais também a seus respectivos governadores. Houve uma mudança no país inteiro. Ela veio para ficar.
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0: Agora vamos falar do Renan Santos, porque ele defendeu a construção de presídios de segurança máxima em todo o país durante um congresso do Missão em Curitiba. As informações você confere agora com a Isabela Miranda.
5: Candidato à presidência pelo Missão, Renan Santos participou de congresso do partido em Curitiba. A TMC Paraná, ele explicou sua principal proposta voltada à prevenção das crises climáticas. Para ele, a falta de recursos no Brasil é um dos principais problemas.
6: O Brasil não consegue fazer nenhum plano de prevenção sério, porque o Brasil não tem dinheiro para plano de prevenção sério. Eu vou dar um exemplo. O que aconteceu em Minas Gerais, no Juiz de Fora, no começo do ano, é um desastre, no fundo, ambiental. Ele envolve falta de investimento na prevenção, ele envolve falta de política de desfavorização, envolve falta de recursos para fazer assistência pós para aquelas famílias que foram atingidas. Mesma coisa para a turma do Rio Grande do Sul, estive com eles, até agora não receberam habitação nem do governo federal, tampouco do governo estadual, estão vivendo em containers. Para você resolver isso, eu volto para a pergunta do seu colega da Piauí. No fundo, é a gente aumentar a capacidade de investimento do Estado em infraestrutura. Infraestrutura envolve infraestrutura que evita que, por exemplo, uma represa possa estourar, que uma chuva possa alagar uma determinada região.
5: Questionado sobre propostas para a segurança pública, Renan Santos reforçou a sua intenção de construir diversos presídios de segurança máxima no Brasil. O candidato ainda explicou como seria possível viabilizar financeiramente as novas instituições.
6: É que é uma questão lógica. Você só pode aumentar a sua taxa de investimento se você diminuir os seus gastos obrigatórios. O Brasil, desde a Constituição de 88, na verdade, desde a crise do petróleo, o Brasil vem diminuindo paulatinamente seus investimentos em capital bruto. Então, nós não temos infraestrutura, nós não temos de estrada, e isso inclui também os nossos presídios. Nós vamos ter que fazer muitos presídios. Como? Derrubando despesas, aumentando espaço para investimento, e aí com mais espaço fiscal para investimento, você vai fazer mais presídios. E não é um só, serão vários presídios.
5: O evento reuniu aproximadamente 1.500 apoiadores na capital. Em discurso, Renan Santos também fez duras críticas a adversários, como o presidente Lula do PT e Flávio Bolsonaro do PL. Ao lado do candidato do Missão ao governo do estado, Renan Santos também criticou candidatos ao executivo paranaense. 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
0: E olha, em busca de votos e consolidações, PT e PL buscam apoios e chapas nos palanques estaduais. Quem explica é o Júlio Andrade.
1: O Partido dos Trabalhadores terá candidatos próprios em 14 estados, enquanto o PT concorre a governos estaduais em 12 unidades da federação. Na maioria deles, os dois partidos ficaram restritos aos seus respectivos campos políticos, sem conquistar apoios de legendas mais ao centro. Esse cenário de polarização se mantém desde a eleição passada, né? E fez com que as principais legendas de esquerda se unissem na maioria dos estados. Já na direita, o cenário é mais fragmentado, com disputas políticas e busca por protagonismo dentro do próprio campo. PT e PL entram na eleição tendo como prioridade a eleição para a presidência, mas esbarram em ampliar o arco de alianças nacional. Bom, para compensar a falta de aliados no centro, PT e PL costuraram acordos informais nos estados. O PT vai apoiar 5 candidatos a governador do PSD, 2 do MDB, 1 do PP e 1 do União Brasil, tendo como contrapartida, o apoio a Lula, não é? O PL articulou apoios para candidatos a governador de outros partidos em 11 estados, com prioridade para o PP, União Brasil e Republicanos. Flávio Bolsonaro, contudo, não terá o apoio no primeiro turno de ACM Neto, Ciro Gomes e Dr. Furlan. 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
0: Ainda com eleições, o filósofo e escritor Luiz Felipe Pondé, na coluna Sem Dó, faz um questionamento. O que aconteceria se todo mundo votasse nulo? Vamos ouvir a opinião dele.
7: A política brasileira está ruim, né? É claro que no mundo inteiro ela anda meio ruim mesmo. Política nunca me prestou muito, né? Mas ela está ruim. Parece que a gente está vivendo, nessa república pós-ditadura de 64, um momento baixo, né? E assim, olha, é de ponta a ponta. Se por acaso alguém ainda fica olhando, ah não, é porque o Lula é ladrão, o PT é corrupto, ele é o problema. Se alguém fica olhando isso, ou por outro lado, fica, não, porque os Bolsonaros, porque a relação do Flávio com o Vorcaro. Se alguém ainda acha que dá para fazer algum tipo de filtro ideológico na patifaria, esse alguém, sei lá, deve acreditar em Papai Noel, né? Porque a coisa está ruim em todos os níveis. E você olha do pequeno, do município para o estado, para a federação, para o poder executivo, legislativo, judiciário também, é um pequeno escândalo aqui, uma folga ali, passa pano aqui, suspeita-se ali, são parentes de grandes ministros envolvidos em grana enorme. No meio de escândalo, quer dizer, a baixaria nunca foi tão democrática. E é claro que os adultos sempre vão dizer, não, não, não, mas a política é ruim mesmo, ela é, o ser humano é imperfeito, por isso a política é imperfeita, é verdade, né? A democracia tem essas coisas, mas a gente tem que buscar consensos e tal, é verdade. Apesar que o consenso agora é difícil, porque as disputas são para valer, matar ou morrer, inclusive porque o Estado é tão grande, tem tanto dinheiro, tanto poder, que quem perde a eleição se lasca. E quem ganha fica com a mão numa grana maravilhosa. Não é como antes. Perdia eu, ganhava você e no final, no domingo, a gente jogava golfe. Como se fala nos Estados Unidos, não, agora é mata-mata mesmo. E é tão ruim, é gente de todos os lados, é a história do filho do Lula, o Lulinha, investiga, não investiga, passa pano, não passa pano, é o vice do Flávio que já teve acusação suspeita de algum tipo de mau comportamento na era de assédio, quer dizer, não fica ninguém de pé. Que tal, né? E se nas eleições todo mundo votasse nulo? Todo mundo. Todo mundo. Não votasse ninguém. Simplesmente derrubasse essas eleições para mostrar para essa patifaria que uma hora dessas a gente pode ficar muito bravo com essa sem-vergonhice que tomou conta da Babilônia, capital do Brasil.
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0: E o Rio de Janeiro enfrenta um dia de calor intenso antes da chegada de uma nova frente fria. Do Rio de Janeiro, quem fala com a gente agora atualizando a situação do tempo por lá é o Rafael Alves. Vai dar chuva, vai dar praia por aí, Rafael? Tudo bem?
9: Por enquanto está dando praia, Alexa, mas com alerta emitido pela Defesa Civil aqui do Rio de Janeiro, porque já tivemos registro de ventania mais cedo, algo na casa de 60 km por hora na zona sul da cidade, e tem previsão de rajadas de vento fortes ainda para o dia de hoje. Então a Defesa Civil emitiu alertas e também enviou aquelas mensagens para os celulares das pessoas aqui do Rio, justamente para essa previsão de ventos fortes. A intensidade do vento mais cedo foi classificada como forte, já cria essa categoria. As rajadas variam entre 52 e 76 km por hora, a gente ficou ali na casa de 60 km por hora, então a previsão para hoje ainda é de vento moderado a forte, mas claro, com calor intenso aqui no Rio de Janeiro ainda, também tem previsão de chuva isolada a partir do fim da tarde. Então, por enquanto, o pessoal está aproveitando, mas com alerta já para o dia de hoje por causa de ventania e também chuva que pode chegar aqui no Rio. Alexa.
0: A recomendação, então, é continuar atento às condições do tempo. Muito obrigada pelas informações diretamente do Rio de Janeiro, Rafael Alves. Agora, 2 horas em ponto.
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0: E no podcast Imprevista dessa semana, a Joana Trepton recebeu o Estevan pelo mundo para uma conversa sobre viagens, escolhas, afetos e o que existe por trás da imagem pública de quem transformou o mundo em escritório. Na entrevista, Estevan fala sobre a curiosidade que o move, os preconceitos que viajar ajudou a derrubar, os riscos e golpes que já viveu pelo mundo e a relação entre liberdade, responsabilidade e credibilidade no conteúdo de viagem. Vamos ouvir.
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11: Tem conversa que começa com uma pergunta e termina em um lugar completamente diferente daquele que a gente imaginava. É justamente esse tipo de encontro que interessa aqui. Meu nome é Joana Trepton, este é o Imprevista, um programa de entrevistas feito para que a gente vá além do currículo, da imagem pública, daquelas respostas que todo mundo já conhece. Aqui a gente fala de escolhas, de contradições, de bastidores, de afetos, de tudo o que ajuda a revelar quem é que existe por trás da personagem. Porque nenhuma trajetória é feita apenas do que foi planejado e quase sempre são os desvios, são os encontros, são as surpresas que contam as melhores histórias. Nosso convidado de hoje transformou uma paixão em profissão e depois em um dos maiores programas e projetos de conteúdo sobre viagens do Brasil e do mundo. Enquanto muita gente sonha em conhecer o mundo, ele decidiu fazer do mundo o próprio escritório. Já visitou dezenas de países, aprendeu diferentes idiomas, criou uma comunidade de milhões de pessoas interessadas em viajar melhor e ajudou a mostrar que uma viagem inesquecível nem sempre depende daquele orçamento milionário. Existe curiosidade sobre ele que chama atenção. Depois de tantos aeroportos, de culturas, de fronteiras, o que mais me impressionou é que quem convive com o Estevan não é a coragem de atravessar o planeta sozinho que destaca, é o contrário. É, segundo uma fonte que nós ouvimos, que ele continua acreditando muito nas pessoas. Continua, por exemplo, tendo dificuldade em imaginar que alguém possa agir de má fé. Também descobri que existe uma regra da qual ele nunca abre mão. Jamais recomendará algo que possa prejudicar quem confia no trabalho dele. Isso me parece um pouco raro hoje em dia. Um mercado em que a credibilidade vale tanto quanto qualquer contrato, talvez esse seja o destino mais importante que ele escolheu preservar. Mas quem é o homem que existe quando a câmera desliga? O que ainda surpreende alguém que já viu tanto pelo mundo? Será que depois de conhecer boa parte do planeta, viajar, continua sendo liberdade ou também virou responsabilidade? O nosso convidado de hoje é Estevan. Estevan pelo mundo.
12: Olá, bem-vindo à entrevista. Boa tarde, muito obrigado pelo convite. Mega animado para compartilhar um pouquinho aí do que eu já vivi por esse mundo.
11: Estou muito feliz de ter aqui você com a gente. E já para quebrar o gelo aqui de início, eu queria te perguntar se, à medida em que você vai conhecendo mais e mais lugares, mais pessoas, mais culturas, vendo o mundo de formas mais diferentes, você encontra mais respostas ou vão surgindo mais perguntas?
12: Mais perguntas. Quanto mais eu viajo, mais respostas são respondidas, mas mais perguntas vão surgindo. E eu vou vendo que, às vezes, a resposta que eu buscava só vai ser respondida com uma outra pergunta. Isso é bem, parece bem profundo, um papo bem de doido, né? Mas é tanta coisa nesse mundo pra gente ver, e às vezes a gente acha que a resposta tá lá longe, mas tá aqui do lado.
11: Quando você pensa em tudo que você já viveu, e no Estevan pequenininho, você criança, tem alguma pergunta que você queria muito que fosse respondida e que de fato já foi? Quando você foi conhecer o mundo, você tinha alguma dúvida, você tinha anseio, e aí você parou e pensou, ah, agora eu entendi.
12: Muitas, acho que a principal é porque as pessoas brigam. Eu, quando era criança, não entendia porque que o mundo tinha guerra, né? E aí, quando eu comecei a viajar, eu comecei a me questionar muito sobre isso. Eu comecei a pensar, gente, no fundo, todo mundo só quer a mesma coisa. Todo mundo só quer ser feliz. Todo mundo só quer ter seus amigos, sua família, ser feliz no seu trabalho, conseguir fazer uma viagem, conseguir passar tempo de qualidade com quem ama. Por qual razão as pessoas não se acertam? Essa era uma dúvida que eu tinha desde criança. E quando eu comecei a viajar o mundo, eu comecei a ver o quanto a gente complica, né, coisas simples da vida. Quanto, mesmo que a gente busque, mesmo que tenhamos os mesmos objetivos, a gente deixa, às vezes, algum traço cultural, algum traço financeiro, algum traço religioso, algum traço de criação passar na frente da nossa felicidade e criando problemas que a gente jamais deveria ter criado por nenhuma razão.
11: Você é uma pessoa mais amistosa do que impetuosa?
12: Sou um pouco. Eu sou um pouco impetuoso, sou ariano, né? Então, assim, eu sou um pouco... Mas eu sou bem amistoso, sou. Sou bem amistoso. Ah, impetuoso e não impulsivo. Eu já pensando que você perguntou se era impulsivo. Não, eu sou amistoso, sou da alegria, eu sou da paz. Tanto que você comentou, né, que eu não consigo ver o lado ruim das pessoas. Até hoje eu caio em golpe, gente. Até hoje eu caio em golpe pelo mundo. O pessoal fala assim, mas você viaja quase 15 anos profissionalmente. Como que você cai, às vezes, em golpezinho bobo de Paris, de não sei o quê? Eu falo, gente, eu não sei. Eu confio, acho que as pessoas são boas até hoje. Eu sou muito iludido, cara.
3: Você tá falando sobre brigas pelo mundo. Antigamente a gente tinha uma ideia de conflitos, de geopolítica, que é diferente do que a gente tem hoje e do que a gente vem tendo nos últimos anos. Tudo que está acontecendo nos últimos anos mudou a percepção que a gente tem sobre o mundo. As guerras não ficaram para trás. O mundo não vive em harmonia. E hoje dá, inclusive, para você ir fazer turismo em lugares que estão em guerra.
12: Sim.
3: Você já foi para algum lugar que tem conflitos e que você chegou lá e viu uma realidade totalmente diferente daquela que a gente imagina? Até porque tem muito lugar que tem guerra civil, que tem conflitos locais, e a gente nem fala disso.
12: Com certeza, e às vezes não é nem visto. Tem, acho que duas coisas que a gente tem que tomar cuidado. Uma é como a guerra ela é mostrada pela mídia, que existem situações de guerra que elas estão, assim, acontecendo há muito tempo, mas em partes super pontuais do país também. Então, às vezes, um país gigantesco, que as pessoas, por exemplo, acho que um exemplo que ilustra bem isso, é Rússia e Ucrânia. Né? Hoje, se você for para a Rússia, para Moscou, você, de fato, por mais bizarro que pareça, você consegue fazer turismo. Não tá, São Petersburgo, Moscou, você consegue. Porque a guerra não estão bombardeando lá o centro de Moscou. Não tá, gente, um tiroteio rolando lá no centro da Rússia, né? Como o pessoal imagina.
3: E como existe em cidades aqui.
12: Exato. E ao mesmo tempo, quando a gente para pra pensar, se você vai no Rio de Janeiro, você pode levar uma bala perdida. Então são coisas que... Eu já fui, sim, em países em situação de guerra, mas eu também fico pensando como que no meu dia a dia no Brasil, eu estava aqui há 2 meses no Uber de boa no celular, quebraram o vidro do Uber, enfiaram a mão e levaram o meu celular. Então, assim, é uma situação de risco que eu estou aqui num país que, teoricamente, é um país pacífico, né, que está em guerra. E já fui em outros países também, já fui para a Ucrânia, não aconteceu nada, já fui para Chernobyl também, não aconteceu nada. Já passei em alguns outros países que vivem aí em situação de guerra há muitos anos e nada aconteceu. Ou países de conflito, né? Há muitos anos eu fui para Israel também, que é um país que todo mundo falava para mim, mas você é doido, mas não sei o quê. Eu tenho amigos que moram em Israel e eles falam que a vida tá normal. Existem lá os alertas e tal, mas eles vão para a escola, eles trabalham, eles vão para a praia. Quando eu fui também, é um lugar que tem muito conflito, né? Jerusalém, então você vê tantas culturas convivendo junto. É judeu, é o islâmico, é católico, né? Os armênios. E ainda assim a vida acontece, é muito mágico você ver isso.
3: Qual foi o maior preconceito que conhecer o mundo fez você derrubar? Um preconceito que você tinha?
12: Preconceito que eu tinha, acho que é um preconceito que a gente é criado desde a infância, de que cada lugar tem o seu estereótipo, sabe? Então achar que, sei lá, o Caribe são só praias e gente tomando sol. Que você ir pra, sei lá, pra Austrália, você vai ver canguru na rua, sabe? Que você vai pro Japão, o pessoal vai comer sushi todo dia. São estereótipos que a gente vai criando desde criança, que não existem, que não são bem assim. Que talvez, às vezes, o gringo, ele olha e fala assim, ai, porque o Brasil, eles comem banana e deve ter macaco pulando nas árvores, sabe? Eu acho que viajar te dá essa grande amplitude de cabeça que você não consegue ter. Mesmo hoje, com acesso às redes sociais, a gente só vê, eu sei que você é uma super viajante também, né? Você adora viajar, e a gente só consegue entender o mundo com os nossos próprios olhos. Não importa o que você faz, o que você assiste, o que você consuma da sua casa, que de fato ajuda muito, então, né, me assistam também, eu adoro compartilhar o mundo com vocês, mas a minha ideia é inspirar as pessoas para que elas façam o mesmo, para que elas saiam de casa e peguem os olhinhos delas, mãos delas, os pezinhos delas e vão aí correr pelo mundo e ver tudo por elas mesmas, sabe?
3: Ô Estevam, e sobre você? Você acha que existe algum estereótipo, alguma forma que as pessoas te enxergam, que na verdade não é assim, seja pela tua profissão, pelo teu jeito?
12: Ah, tem dito, assim, a maioria das pessoas sabe, né? Muita gente sabe da minha história, que eu já tô há muito tempo na internet, vai fazer 15 anos que eu tô viajando profissionalmente, que eu transformei isso no meu trabalho, mas eu vejo de tudo, assim, desde gente falando assim, nossa, deve ser um filhinho de papai que fica viajando o mundo, de onde vem tanto dinheiro? Ou então fala assim, nossa, ele deve gastar muito no cartão. Quantos milhões você gasta por mês no cartão para ter tanta milha e conseguir viajar? Porque não é possível. Aí eu falo, gente, é só saber usar o dinheiro. Tava até explicando aqui pras meninas da TMC que você pegar Uber, fazer o mercado, comprar uma blusinha na Renner, tudo sair da milha. É só saber onde comprar e como comprar. Mas estereótipos tem muitos, né? Eu acho que, que hoje, assim, as pessoas vivem muito com uma pessoa que tenta mostrar o mundo para elas, né? Que tenta democratizar as viagens, tornar acessível experiências incríveis. Eu sempre falo para as pessoas que elas são seres humanos incríveis, podem chegar onde elas quiserem, porque eu vim, assim, né, de uma família mais simples, né? Meu pai era militar, minha mãe é professora, então nunca tive acesso a tantas viagens, a tantas coisas, até eu correr atrás de conhecimento. Então eu sei que muita gente também vê, né, um Estevão que desde criança estudou muito, pesquisou muito, sempre adorava história e geografia, sabe, assim, eu podia zerar em qualquer matéria, mas história e geografia era sempre 10, assim, eu viajava nas histórias dos professores, eu era apaixonado pelo mundo. Então eu acho que muita gente vê esse estereótipo aí do Estevão apaixonado pelo que faz também.
11: Realmente a viagem virou algo possível, e antes não era, tanto que viajar de avião era algo super formal. Eu sou filha da aviação, minha mãe e meu pai se conheceram na KLM.
12: Nossa,
11: os dois trabalhavam em dois cantos do mundo, minha mãe no Porto, em Portugal, eu sou portuguesa, meu pai aqui no Brasil, ele é brasileiro, e eles se encontraram pela primeira vez em Amsterdã, num curso da KLM, um curso de atualização.
12: Não acredito, história de filme.
11: De filme. E começaram a conversar em programa de reserva. Então, eles não tinham um telefone para falar todos os dias, eles conversavam pelo computador. Eu sou essa filhota da aviação. Mas
12: eu tenho sangue, a vontade de viajar, sede de viajar, que legal.
11: Eu queria falar sobre a tua família. Filhinho de papai, que você não é.
12: Não.
11: E você é, de certa forma, um filhinho de vovô. No bom sentido, no sentido amoroso. Você teve uma figura paterna muito forte, inclusive do seu avô. Eu queria que você falasse um pouco do vô Faria. O que que existe?
12: Nossa, eles fizeram a pesquisa de casa deles, hein? Eles foram longe.
11: A gente tem uma boa fonte.
12: Ah, tô vendo.
11: O que que existe do seu avô em você?
12: Ai, gente, para que eu já quero chorar já. Ah, sei lá, meu avô foi minha maior referência, assim, né? Ele era uma pessoa que me inspirava muito. Nossa, gente, é que até hoje tem uma coisa muito forte, que assim, quando eu perdi meu avô, eu tava viajando, né? E aí até hoje eu fico meio que assim, eu tenho essa coisa, que eu tava viajando, e eu sei que ao mesmo tempo ele ia querer que eu estivesse viajando, sabe?
11: Mas você se culpa por não ter estado?
12: Não, hoje não, hoje eu consigo, assim, eu acho que eu superei bem nele, chorando anos depois da morte do avô, super superou. Nada sensível,
11: mas
12: não,
11: não existe superar a morte de uma pessoa tão importante na sua vida. Não é superável.
12: Ele era, assim, minha pessoa favorita no mundo, sabe? Era a pessoa que eu mais amava no mundo, tipo, voltar pra casa. Ai, peraí.
11: Ai, que bonitinho.
12: Não, é que eu amava, tipo, voltar pra casa e encontrar com ele. Era, tipo, assim, a minha joia guardada. E aí, nessa última viagem, saber que eu ia voltar e ele não tá aí, eu ia estar lá, foi bem triste, assim, foi bem difícil. Mas meu avô sempre foi uma pessoa de muito princípio, sabe? Ele sempre me compartilhou muita coisa, sempre me mostrou o lado positivo de tudo. Ele só via as coisas boas das pessoas. Ele era sempre muito positivo, ele não acreditava também no mal, assim, sabe?
11: Então é dele que você tem
12: isso. Eu acho que é dele que eu trouxe um pouco disso, assim.
11: É por causa dele que você cai em golpe.
12: É por causa dele que eu caí em golpe, entendeu? Então assim, quando alguém me chama, aquela vez em Paris, que eu caí no golpe do alimento. Eu tava de boa em Paris, jantando. Aí um casal me chamou e falou assim, ah, você não quer ir tomar um drink? Eu vi que você é blogueiro, você tá fazendo conteúdo. Eu falei, tô. Eram dois mexicanos. Eu falei, tô, não sei o quê. Aí eles, tem um bar incrível aqui. Traz um lencinho pra mim, minha amiga. Tem um bar incrível. Gente, eu juro que eu sempre falo assim, não, quando eu falar do meu avô, eu não vou chorar. Até hoje eu não consigo. Ele foi uma pessoa tão importante na minha vida, assim, sabe? Se perguntou disso de, ai, sei lá, de princípio, de coisas. Eu acho que eu nunca vi ninguém assim, tão evoluído como ele, sabe? Aquela pessoa que você admira por existir. E aí em Paris eu tava jantando essa vez, eu vi esses dois mexicanos. Eles falaram assim, porque você cria conteúdo? Tem um bar lindo aqui pra você criar, bar caro do cão. Um bar lindo aqui pra você criar conteúdo, era um bar super legal. Aí, vamos, aqui do lado do café que a gente tava. Fui lá com os dois e tal. Falei, tomar um drink não vai matar ninguém, né? Era, sei lá, 18, 20 euros um drink. Falei, vambora. Fui lá. E eles começaram a pedir comida, aí pediram um prato, dois pratos, risoto, peixe, garrafa de vinho, champanhe. Eu falando, gente, pra que tanta coisa? Eles, que a gente não jantou, não sei o que, mas fica tranquilo. Eu lembro que eu tomei, sei lá, dois drinks, e aí no final, na hora de pagar a conta, resumidamente, a menina chegou pra mim e falou assim: lá é muito comum lá fora, até hoje, eles passarem o cartão físico, né? A pessoa entrar com o seu cartão, levar o cartão, colocar naquela... no negocinho da
11: conta, envelopinho, sabe?
12: Um envelopinho da
11: conta. Aquela carteirinha.
12: Passa, traz pra você e você assina, né? Isso no Brasil não existe. A gente pagou por aproximação, ou o cara traz a maquininha pra você e você faz na hora. Mas lá é comum, então eu nem suspeitei. Aí eu peguei e dei meu cartão pra ela. Ela falou assim: ah, eu vou entrar então pra gente pagar. Você quer dar meu cartão pra eu pagar os seus drinks? Eu falei: ai, tá bom. E sei lá, 35 euros que eu ia pagar. Aí chega, sei lá, 350 euros aparece no meu celular, assim, pisca. Aí na hora que eles voltam eu falo: meus amigos, o que aconteceu? Deu 350 euros minha parte? Imagina, eu conheci eles há 2 horas, não ia pagar tudo aquilo aí que eles comeram, né? Aí eles: nossa, deve ter tido algum erro. Meu Deus, debitaram um do meu também. Ela fingiu que era no celular. Aí ele: nossa, o meu também, cobraram 3 vezes. Aí eu falei: nossa, gente, dele não, vai lá dentro e fala com ele que ele se torna. Eu falei: ai, boa ideia. Gente, eu sou assim, um bobão. Aí eu falei: nossa, é verdade. E eu pensando: por que eles não vieram comigo se também cobraram deles?
11: Eles foram embora.
12: É isso, na hora que eu entrei lá pro caixa, falei assim: ó, amigo, sabe aquela mesa lá fora? Aí ele: que mesa? Eu falei: ali com aquela... Eu falei: não, moço, peraí, tem 2 pessoas ali dele. Os que foram embora agora? Aí sabe quando, meu no segundo, Deus, a ficha cai, eu penso assim: meu Deus do céu, eu caí.
11: Que terrível.
12: É tarde demais, eu caí, terrível, golpeado. Tô aí, minha amiga, parcelando até hoje aquele drink de 350 euros que eu...
11: Aqui o seu lencinho, pela sua emoção... Eu queria que você falasse um pouquinho mais sobre a sua infância, para entender como é que você se tornou quem você é. Então, você tem uma influência muito forte do seu avô. E como é que era o teu ambiente quando você era criança, um ambiente familiar?
12: Ah, era muito bom. Cresci numa família muito gostosa. Meu pai era militar, então assim, eu morava numa vila militar. Então, eu me mudei bastante. Já morei em Rondônia, até os 3 anos de idade morei em Rondônia. Depois fui para Campinas, também morei em vila militar. Morei em vila militar em Salvador. É, meu irmão nasceu em Niterói também, morava lá na... acho que era em Caraí, a Vila Militar de Caraí. Então a gente sempre teve essa vida de filho de militar, mas era muito gostoso, porque na vila que a gente morava, eram muitas crianças da minha idade. Então, assim, era uma festa, porque era um monte de militar que chegava e saía, mas ao mesmo tempo era um pouco... uma certa dificuldade você criar raiz, porque você acaba se mudando muito, então você cria muitos amigos, né? Quando você é criança, tudo é festa, tudo é alegria. Mas você se mudava bastante. Então, acho que essa parte de conseguir criar raiz, eu acabei criando um pouco mais em Campinas, que foi a cidade que eu fiquei mais tempo lá. Mas eu era muito feliz, era muito gostoso. Brincava na rua. Tinha muita segurança também, né? Por ser uma vila militar. Uhum. Como se fosse um condomíniozinho fechado, né? Então, tinha os guardinhas lá, os soldados que ficavam vigiando, ninguém mexia. Então, foi uma paz muito gostosa. Andava de bicicleta. Minha mãe era professora de inglês. Então, a gente tinha uma escolinha de inglês que ela montou na garagem para dar aula de inglês para os outros filhos de militares. Aí a gente tinha aula de inglês lá 2, 3 vezes na semana, jogava joguinhos. Eu tenho muitas memórias boas. Meu avô também era um vozão, eu criei uma casa na árvore, ele fez uma casa na árvore pra mim lá na Vila Militar, foi super legal. Então eu só tenho memória boa, assim, até os 18 anos, mais ou menos, 17 anos, foi quando meus pais se separaram. Aí eu fui morar com a minha mãe e com meu avô, né? Morou eu, minha mãe, meu avô e meu irmão, até o ano que meu avô se foi, alguns anos. E hoje eu moro em São Paulo já faz alguns anos, assim, mas foi uma infância muito feliz, eu não tenho o que reclamar. Aliás, adorava que não tinha celular ainda, que não tinha que postar nada, foi muito bom.
11: Você só se preocupava em ser feliz e brincar e viver a vida. Eu acho curioso quando você fala sobre não ter criado raízes com leveza, porque para mim, que vim de Portugal, não ter criado raízes foi uma questão, é uma questão. Então você... traz isso com você, inclusive, para a tua vida adulta, porque você, de certa forma, não tem raízes, porque está sempre pelo mundo, mas, ao mesmo tempo, também carrega essa coisa da família, porque hoje você tem a sua família, você é casado,
12: Sim.
11: você tem as suas asinhas e você bate asas pelo mundo, mas você volta

0: raízes, de ter minhas. Eu tenho uma certa nostalgia, assim, dos momentos em que eu vou ficando uns anos, aí depois já tenho que mudar. Isso me deixa um pouco triste. Então, eu gosto bastante de voltar, de ter minha casinha, ter meu lar. É muito gostoso.
1: E como é que é para você isso de construir família? Você está num momento da vida em que você tem uma parceria muito importante para você, que também te sustenta, que te apoia. Ou
0: Super.
1: seja, você tem os seus sonhos sendo realizados, você tem a profissão e você tem uma pessoa que faz isso por você e você faz isso por ela. Como é que é isso para você?
0: É algo que é incrível e que eu nunca achei que eu ia ter alguém, assim. Quando eu encontrei, né, o Hugo, a gente tá há 10 anos. Hoje a gente, né, já tá junto há. Há 10 anos que a gente tá morando junto, faz pouco mais de um ano. A gente se conhece há muito tempo e eu nunca imaginei que eu ia ter alguém tão parceiro na minha vida. Alguém que me apoiasse, alguém que entendesse minhas viagens, alguém que falasse, tá, mas vai. Que às vezes você tá com alguém e a pessoa fala assim, nossa, mas vai viajar? Vai sem mim? Nossa, vai ficar tanto tempo fora? E ele sempre falou, nossa, que incrível, vai, eu tô doido pra ver como é que é lá. Eu falava assim, gente, ele é um dos maiores apoiadores, assim, sabe? Aquela pessoa que torce por você. Então é muito legal você ter esse recíproco, você apoiar, você ser apoiado. Eu encontrei isso muito nele.
1: E demorou para vocês morarem junto? Por quê? Porque você não ficava
0: Demorou,
1: em
0: viu?
1: casa.
0: Primeiro que eu viajava muito, né? Segundo que ele é rapaz tradicional. Ele falou, não, eu quero casar antes, não sei o quê, depois a gente mora junto. Então a gente foi casar em 2024. Faz 2 anos, né? Quase 2 anos. A gente casou em agosto. Vai fazer aí
1: Quem
0: dois
1: pediu em
0: anos.
1: casamento?
0: Eu que pedi. Ele pediu em namoro, depois eu pedi em
1: Foi em
0: casamento.
1: viagem?
0: Foi em viagem. Foi voltando de Miami. Eu pedi ele em casamento. E aí a gente faz isso faz uns 3 anos. Aí a gente casou, vai fazer quase dois. E a gente mora junto, acho que faz uns dois também, quase dois
1: E
0: também.
1: você quer ter filhos?
0: No
1: Porque
0: momento,
1: é uma
0: não.
1: questão.
0: Porque eu acho que é uma responsabilidade muito grande, Joana. Fico pensando assim, aquele medo de ser pai adolescente. Fico só pensando, quase na paternidade geriátrica já, ele com medo de ser pai adolescente. É que eu amo viajar, eu amo essa minha liberdade também. Então, ah, mas você é meio contraditório, que você fala que quer criar raiz, quer ter uma família, mas você gosta de viajar. Eu acho que em algum momento, talvez, eu esteja disposto, sim, a abrir mão de mais viagens para ficar mais em casa. Porque eu jamais teria um filho para deixar alguém criando ele para mim, sabe? Eu acho que isso é um grande egoísmo, é um grande alimentador de ego você fazer isso. Não encaixaria comigo. Eu gostaria de ter filhos para vê-los crescer, para estar junto deles, sabe? E o tanto que eu viajo, vocês viram, esse mês eu viajei, sei lá, 4 vezes para fora. Não ia conseguir acompanhá-los. Então, qual que é o objetivo também, sabe?
1: Por exemplo, quando a gente viaja ao mundo, essa questão da criação, relação pai e filho, ela muda muito de cultura para cultura. Há
0: Sim.
1: países europeus que tocam a criação dos filhos de uma forma muito mais, como é que a gente pode dizer?
0: Já até sei o que vem por aí.
1: Ah, então me
0: Eu
1: completa.
0: sei. Ah, eu acho que é uma forma muito menos emocional que o
1: Menos
0: brasileiro.
1: apegada.
0: Apegado, exato.
1: Então, viaja com criança pequena, a criança tem que se virar, viaja com mala pequena para criança. E é isso aí. O brasileiro tem um
0: Super.
1: cuidado muito maior. Você vê isso nas outras culturas? Onde é que isso já te chamou
0: Totalmente.
1: mais atenção?
0: Sabe o que eu vejo isso muito? Eu morei na Alemanha também, né? Quando eu comecei o meu. Na época era um blog, já um site, um portal, mas na época era um blogspot, lá um flogão. E eu morava na Alemanha, eu trabalhava numa empresa alemã, morava na Alemanha. E eu via as criancinhas indo sozinha, pegando o ônibus pra escola sozinhas. Sei lá, devia ter 5, 6 anos, a mãe enfiava a criança no ônibus e ela ia. Gente, no Brasil, os pais assim, têm que deixar na porta da escola, a professora pegar na mãozinha. Você não sente ter um cuidado muito mais extra do que, por exemplo, o europeu tem. Eu vejo que, sei lá, o alemão, o português também, eles são um pouco mais desapegados. A gente vê isso em companhia aérea. Então, no Brasil, gente, até ontem eram duas malas de 32 quilos para tu fazer uma viagem internacional. Quem precisa viajar com 64 quilos de bagagem? Quem? Uma pessoa inteira. Não, Europa, hoje em dia, as companhias aéreas é 10, 8 quilos que você pode levar e olha lá. Algumas ainda tem que pagar extra. Então, assim, eu acho que não tem esse negócio de você se vire, faça mais com pouco, seja mais independente. É muito mais enraizado lá fora do que aqui. O latino, no geral, né? Não só o brasileiro. Acho que chileno, argentino, colombiano, mexicano, a gente tem essa coisa de ser muito mais, paparicar mais dos filhos, paparicar mais do cliente, o viajante. E lá fora o negócio já é mais independente, né? Você bem viveu isso. Até quantos anos você morou em Portugal?
1: 15.
0: Até os
1: Nasci
0: 15
1: até os
0: anos.
1: 15
0: Então você viveu
1: anos.
0: bem isso, essa realidade.
1: Totalmente.
0: Totalmente. Você sabe bem como eles são tranquilos, desapegados. Eu até vejo que o meu sogro, ele é português, português, né? Nasceu em Portugal, veio para cá com 18 anos. Então, o Hugo, ele ia para Portugal todo ano, assim, várias vezes por ano e tal. Então, ele tem esse contato muito grande. E o pai dele falava muito isso. O pai dele era muito independente. Ele tinha essa. É muito legal.

0: ver como esse misto de criação, que a mãe é brasileira e o pai é português, acabaram trazendo, assim, esse equilíbrio legal dele de enxergar as coisas, sabe?
1: E em relação a performar, por exemplo, o Brasil, você trabalha com internet, o Brasil é um dos lugares do mundo onde mais tem produtor de conteúdo, blogueiro, influenciador. É algo que as pessoas desejam se tornar aqui, mas para isso a gente precisa, a gente que trabalha com internet, performar de um jeito ou de outro. E há uma tendência que quem trabalha com internet vire um personagem, vire para sempre aquilo que vende. Você, quando está performando, quando você está se gravando, você sente que isso te prende de alguma forma ou você consegue ser plenamente você?
0: Hoje eu consigo novamente, mas teve uma época que eu tava um pouco. Eu me deixei levar alguns anos, acho que por essa necessidade de entrega das redes sociais. Essa necessidade de alcance, essa necessidade de postar sempre, necessidade de. Que não depende tanto da gente. Muita gente pensa assim, ah, mas tem que postar toda hora, tem que estar em tudo, tem que fazer todo dia. Isso pra saúde mental é péssimo. Então, eu cheguei a ter uma pequena crise, assim, digamos, de. Quase com burnout, sabe? De tanto que eu tava fazendo e vendo que às vezes o negócio não performava, o que eu achava que ia performar não ia bem. Aí uma coisa que você faz, você fala, ah, ninguém vai ver, ia bem. Aí eu falava, gente, é engraçado como que a internet tá totalmente fora do nosso controle. Você, óbvio, tem que fazer um bom trabalho, tem que ser você, mas você não consegue o tempo inteiro garantir entrega, garantir a performance e tampouco sustentar um personagem, eu acho. Se você quiser ver isso, vai ficar maluco, vai enlouquecer. Eu sempre fui, quando eu comecei há 15 anos, não tinha tanto essa coisa de você. Não tinha tanta rede social, tanto vídeo, você não tinha tanto que ter, digamos que, personagem o tempo inteiro, porque a nossa amostragem, a nossa parcela de postagem era muito menor do que hoje. Então hoje é o story, é o instante do Instagram, é não sei o quê, é o tempo inteiro. Quando eu comecei era o meu roteiro da viagem no blog. Eu viajava 15, 20 dias, voltava, pegava as fotos que eu fiz, escrevia um texto sobre como eu planejei, onde eu reservei, hotel que eu fiquei. Era um texto mais denso, né, um texto grande. E esse era meu trabalho. Então assim, era muito tranquilo, mas digamos que jornalístico assim do que social media. Hoje em dia o trabalho é um videozinho de 1 minuto rápido contando para viralizar. Então você fica mais preocupado em, nossa, eu preciso fazer algo rápido. Nossa, tá muito longo isso aqui. Não sei o quê. E às vezes você deixa de se preocupar se o que você tá postando é relevante. Eu já me peguei nessa crise de pensar, nossa, eu tô mais preocupado se o meu vídeo vai ter retenção, se as pessoas vão assistir até o fim, do que se o que eu tô falando vai ajudar as pessoas. Então, um passo para trás. Vamos lembrar por que que eu tô fazendo isso aqui. Então, tentar resgatar a minha essência, digamos assim, foi muito importante para eu não me perder nesse caminho. Que eu vejo que algumas pessoas se perdem sim, porque elas ficam tão preocupadas em se mostrar aquele personagem, em ter uma entrega surreal, em estar presente em todas as redes, que eu acho que o dia a dia delas fica muito afetado, sabe? É a vida social, a vida amorosa, a vida familiar, você acaba se perdendo nesse personagem.
1: Agora, a tua profissão é objeto de desejo e as pessoas romantizam muito o que você faz.
0: Bastante.
1: Pessoas querem muito ser blogueiros de viagem. Chega muito conteúdo de pessoas que dizem: ah, vendi tudo, me demiti, agora eu vou viajar pelo mundo. É fácil.
0: Nem um pouco. Essa acho que é uma grande ilusão que a mídia vendeu principalmente durante a pandemia. E a gente vê hoje até reportagens, né, matérias de muitas pessoas que são ex-nômades digitais ou ex-influenciadores, porque não que seja algo impossível, ou que é difícil, ou que, ai meu Deus do céu, é só para quem é especial. Não, é para todo mundo. Aliás, a internet deu voz para muita gente, que eu acho muito bacana. Hoje em dia qualquer pessoa consegue passar sua mensagem. Só que é um trabalho como qualquer outro. E às vezes as pessoas acham que ser influenciador e viajar o mundo é você ir para um hotel, tirar uma selfie, marcar o hotel e pronto, vai ter um monte de gente te amando, um monte de marca te pagando, e não é bem assim. É um trabalho como qualquer outro. Você não tem uma estrutura de horários igual outras empresas. Então, eu já cheguei, já me peguei falando pro meu marido, nossa, saudades desde quando eu era CLT, que dava sexta-feira às 17 horas, eu ia embora, acabou. Meu sábado e domingo eram meus. Hoje não, tem sábado e domingo que eu tô aprovando vídeo, que eu tô gravando vídeo, que tem publicidade para gravar, que tem reunião, tem call para fazer. Às vezes ontem, 9h30, 10 horas, tava respondendo e-mail. Então, assim, é uma grande dedicação. É planejamento de viagem. Eu acho que quando você é um influenciador ou um nômade digital e você trabalha com turismo, você tem todo o pré, o durante e o pós, que as pessoas não enxergam. As pessoas enxergam aquele fragmento que você posta nas redes sociais, que é o durante, que parece muito bom e muito fácil. Então, se você tá na piscina de um hotel e você posta uma selfie e fala, gente, que delícia, tô aqui, sei lá, no Four Seasons em Portugal, venham, blá blá blá, arroba Four Seasons, o pessoal lá. que fácil, pagando eles para fazer uma selfie. Só que o pessoal não sabe o trabalho que você teve para contactar o hotel, ou então pro hotel poder alcançar você, entrar em contato com você, o trabalho que você teve para chegar até lá, o roteiro de criação, as curiosidades que você pesquisou, todo aquele embasamento que você tem para saber o vídeo que você vai criar. Então, no YouTube, meus vídeos têm muita informação. Eu fico dias pesquisando antes de ir para um destino. Então, por exemplo, eu vou para Lisboa, eu pesquiso por que que tem a estátua de Marquês de Pombal lá. Por quê? Por que que tem esse cara aqui? Então, assim, não é só você ser um influenciador, chegar lá e vai ser pago para fazer aquilo. Eu acho que tem que ter uma razão. Então, por exemplo, o que eu escolhi, que é trazer a história dos lugares, eu tenho que pesquisar, estudar, me informar, planejar, ver onde eu vou ficar, como eu vou ficar, como eu vou chegar, pegar minhas milhas, juntar as milhas, emitir a passagem. Então, tem todo esse conhecimento por trás que muita gente ignora. Então, acho que isso pode acabar frustrando um pouco as pessoas. Acharem que é só pegar a mochila, vender tudo e vão para a estrada que eu vou fazer um post e vão ver. Eu demorei anos para que alguém me assistisse. Então eu falo, às vezes quando eu dou alguma, vou dar alguma palestra, alguma coisa, o pessoal fala, nossa, aí você foi postando, e o pessoal foi gostando e foi assistindo. Eu falei, não, ninguém gostava, ninguém assistia. Eu insisti, eu falei, vão gostar, um dia vão gostar. Porque os primeiros anos você fala sozinho, né? E até você realmente entender. Só que com esse imediatismo das redes sociais, as pessoas acham que você vai postar e vai ser amado no minuto que você posta. E não é assim. Salvo uma super exceção, assim, acho que 0,001% das pessoas tem esses virais, né, super alcance.
1: Falando de história agora, história e lugares no mundo, qual é o tipo de história que você mais gosta de ter como objeto de estudo? Por exemplo, religião, uma coisa mais cultural?
0: Gosto. Eu gosto muito de história dos povos, assim, eu gosto muito de estudar a história das nações. Por que aquela nação existe? O que fez a nação chegar até lá? Gosto muito de geografia, então entender como que os países são divididos, por que eles são divididos assim, por qual razão que tem... Não mora ninguém naquele estado, então, sei lá, você vai pra Austrália. Então, no vídeo da Austrália, eu explico, gente, é muito engraçado, você vê que 80% da população da Austrália tá aqui, e a Austrália é, tipo, do tamanho do Brasil, quase... E mora 5% das pessoas moram em metade do país.
1: E tem uma história quase inexistente. Não tem história.
0: Não tem história.
1: Você vai lá, museu, não tem.
0: Quase não tem. Era um lugar que foi feito para ser uma prisão. Então, assim, não é fascinante? Eu sempre achava isso fascinante. E aí você vê, você vai para um país, tipo, na Europa. Tem país lá que já é país, tem milhares e milhares de anos de história nos museus. Outros países também, você vai ver, são países que existem há pouquíssimos anos. Então agora eu tô indo também semana que vem pro leste europeu. Então a gente vê alguns países que estão, que eram da antiga Iugoslávia, que hoje em dia a Iugoslávia já não existe mais. E por que não existe mais? Não era bom? Não falavam que isso aí fazia sentido total? Aí eu gosto muito de estudar isso e explicar para as pessoas de uma forma resumida e fácil, sabe? Uhum. Onde eu tô passando. Porque me frustrava muito também, às vezes, quando eu viajava, principalmente antes da internet ser como hoje, eu não consegui ter esse domínio do que eu tava vendo e vivendo. E eu adoro ter essa... entender exatamente por onde eu tô passando, ficar imaginando quem pisou aqui, o que aconteceu aqui, sabe? Falar assim, nossa, você vai pra Roma, aí você vai lá, aqui os gladiadores lutaram. Eu falo, meu, imagina a luta de um gladiador. Eu fico fascinado até hoje, assim, acho o máximo.
1: Você não tem uma sensação de pequenez? Porque a tua vida tem muitos contrastes. Um deles, vou elencar aqui. Você é muito grande no que você faz. Você é muito reconhecido no que você faz. As pessoas gostam do seu trabalho. Você é muito elogiado. Aí você tem toda essa pompa que pode iludir. E aí você viaja o mundo e você, daqui a uma semana, vai estar onde?
0: Agora eu vou pra... Montenegro.
1: Pra Montenegro, tá.
0: Pra Bósnia.
1: Então. Na Bósnia, tem lá uma rua que daqui a uma semana você vai passar por lá e que neste momento tem atividade, tem gente lá, tem gente vivendo, tem gente com problemas gigantes lá, tem blogueiros gigantes lá. Então, a gente tem uma proporção de mundo muito errada. Às vezes olha muito pro nosso umbigo. Quando você sai, você pensa isso?
0: Sempre. Eu acho que viajar é você entender o quão pequeno você é e quanto o mundo não gira em torno de você. Quando a gente não sai, a gente não viaja, a gente acha que, gente, o mundo é o nosso universo. E aquele universinho que a gente viveu não é o mundo. Aquele universinho é o parâmetro, é a relatividade que nos foi apresentada do mundo. Então, quando você sai de casa e começa a viajar, que foi esse um dos grandes intuitos que fez eu querer criar o blog, que eu falava assim, gente, não é possível que as pessoas não vejam o mundo, que as pessoas não queiram viajar, que as pessoas não queiram entender. Porque, pra mim, eu falava, gente, eu amo a minha vida, é muito legal aqui eu crescendo na Vila Militar, por exemplo, mas o mundo não é só isso. Como será que é... sei lá, a vida de um italiano de verdade. Será que eles comem macarronado o dia inteiro? Será que é isso mesmo? Come pizza margarita o dia inteiro? Eu preciso ir lá ver. Aí eu pego e vou lá ver. E chegando lá, eu vejo que tem gente chorando, tem gente sorrindo, tem gente sendo internada, tem bebê nascendo. É muito engraçado como que a vida, ela vai acontecer com ou sem você. E vai depender de você essa escolha, de vivê-la ou não. De não olhar pro lado ou de tentar absorver o máximo de informação que trazem para você, sabe?
1: E agora a gente já falou de história, quero falar sobre religião com você. Vamos lá. É religioso?
0: Eu acho que eu sou mais espiritualizado do que religioso. Eu busco muito, assim, o conhecimento do que seguir ao pé da letra uma única religião hoje.
1: Até porque você conhece vários templos, sim, várias culturas que se baseiam em vários deuses e têm muitas tradições. O que, faz sentido para você que você pegou em outros lugares do mundo?
0: O maior sentido que eu enxergo é que não importa a religião. Todo mundo quer um deus para tentar buscar um propósito maior, atingir uma felicidade e a sua plenitude. Não importa se você vai fazer isso através de cristianismo, judaísmo, hinduísmo, budismo. E eu já tentei, já passei por todas essas... Acho que dizer que eu passei pelas religiões é errado, né? Eu estudei sobre elas, digamos, né? Eu mergulhei sobre elas. Eu fui crescido, como a maioria dos brasileiros, no cristianismo, né? Na igreja católica. Eu acho que fiz crisma, fiz primeira comunhão. Entendia muitas coisas da igreja, eu concordo. Outras coisas eu não vejo muito sentido, assim, que eu me questionava muito. Aí quando você começa a viajar, você se questiona mais ainda. Aí eu tava agora, fui pra Bali agora há pouco, me consultei com um guru em Bali. Eu gosto muito de explorar, sabe, as várias religiões. Fui pra vários templos na Índia também, tentar me espiritualizar mais, entender um pouco mais de como eles enxergam felicidade na falta das coisas, né? A gratidão de não ter também, que é algo que a gente não enxerga por aqui. Eu acho que o nosso mundo ocidental tem muito a aprender com o mundo oriental, principalmente algumas religiões mais antigas. Então, eu tento pegar um pouco desde o cristianismo, estoicismo, hinduísmo, judaísmo, o islamismo tem coisas muito lindas também. Eu acho que tem muitos rótulos errados que as pessoas colocam por causa da mídia. E eu tenho vários amigos também, eu tenho amigos que são que seguem o Islã e eu aprendo muito com eles, sabe? Às vezes também a gente, viajando o mundo, a gente vê como que cada um decidiu interpretar de um jeito o mundo.
1: Uhum.
0: E a religião, para mim, nada mais é do que isso. Uma interpretação de cada povo e também totalmente ligado a onde você nasceu. Porque eu falo para as pessoas, às vezes eu posso ser até julgado, meio cancelado por falar isso, mas eu reafirmo, gente, isso aí, estudos geográficos, históricos e sociais provam que onde você nasce vai designar muito mais a religião que você segue, né? Do que aquela vocação, ai não, é porque eu fui, sei lá, pré-determinado. Não, se eu tivesse nascido em Israel, dificilmente eu teria feito crisma, né? Se eu tivesse nascido na Tailândia, dificilmente eu teria feito a primeira comunhão. E não tem o certo ou errado, né? Acho que só tem o que você quer seguir, onde você nasceu e tá tudo certo.
1: E o que influenciou? Ou seja, a história da família...
0: E o que influenciou. Então, por exemplo, por que na Austrália tem tantos cristãos? Porque houve a colonização. Os europeus foram para lá, levaram o cristianismo. Então, talvez se a história da Austrália fosse diferente também, se fosse colonizada por islâmicos, ou judeus, ou hindus, seria talvez hinduísta. Porque Bali é a única ilha da Indonésia, uhum, que não é islâmica.
1: Uhum.
0: Por quê? Porque foi uma ilha totalmente isolada. E aí o pessoal que seguiu o budismo ficou isolado nessa ilha. Eu acho isso fascinante. A Indonésia tem centenas de ilhas e só uma não foi convertida. Por quê? Distanciamento geográfico, história, totalmente. Isso é uma questão histórico-social que é comprovada. Então, muita gente fala, não, nada a ver, porque quem nasceu em Bali foi pré-designado. Gente, é porque foi assim, foi acontecendo e Bali não, e Bali é outra religião. E vale a gente aí tentar entender e aprender com essas religiões, sabe?
1: Tem um meme, agora ouvindo você falar, não lembro direito como é, mas a ideia que passa é de que nós somos privilegiados de termos nascido onde nascemos, porque até chegou a ser uma questão de sorte, colocando em perspectiva a possibilidade, a probabilidade de nós termos nascido, por exemplo, na Índia. Que tem muito mais gente, ou seja, se você foi colocar a probabilidade de você nascer na Índia, é maior do que eu ter nascido em Portugal.
0: Muito maior, com certeza.
1: Quando você vai para a Índia e você olha para o ser humano, que é um ser humano diferente, que aqui nós, e aqui o Brasil ainda tem menos possibilidade, né? Na Europa todas as pessoas têm acesso mais facilmente à saúde, a emprego, à educação, à qualidade de vida. E aí você vai para um país que tem um contraste absurdo, que realmente tem miséria a rodo. Como é que você enxerga o ser humano?
0: É, a Índia para mim foi um tapa na cara, tá, Joana? Porque assim, eu cheguei lá sem saber muito o que me esperava. Que você vê a Índia, ela tem dois extremos muito grandes. O primeiro é o que você falou, miséria. Diferente da pobreza, quando eu fui pra Índia, eu recebi muitos comentários assim, ai, mas pobreza eu tenho aqui na minha rua que não é asfaltada. Pobreza eu tenho aqui onde eu moro, que é cheio de gato, de luz, não sei o quê. Eu falo, gente, vocês não estão entendendo, a Índia é miséria. A Índia é você sair no centro da cidade e ter pessoas tentando achar uma mangueira pra tomar um banho, de tão sujas que elas estão e elas não têm acesso à água. Pessoas que elas estão descalças, sem ter um chinelo pra vestir, mas elas estão indo ao templo agradecer porque elas comeram alguma coisa. E aqui onde a gente mora, mesmo a gente reclamando, às vezes, ai, a pessoa fala assim, ah, eu sou pobre dirigindo um Celta. Você não é pobre. Você não tem acesso ao luxo. Mas eu vejo que, assim, a pobreza efetiva, a miséria que as pessoas vivem na Índia, e elas conseguirem ser felizes, assim, a proporção de pessoas felizes na Índia é imensamente maior, pelo que eu presenciei, do que em Portugal ou Europa no geral, por exemplo, onde a gente vê que as pessoas, igual você falou, teriam muito mais acesso a tudo. Então, na Europa, você ter um iPhone, por exemplo, não é um luxo. Não é um, né? Uma pessoa que trabalha no mercado, que trabalha num McDonald's, consegue ter um computador bom, um iPhone bom. Na Índia, não. Na Índia, isso é um luxo. Então, assim, e ainda assim, você vê que as pessoas, às vezes, são mais felizes sem ter um calçado do que as pessoas seriam tendo acesso a coisas que a gente considera super incríveis e super legais. E isso me pegou muito, que faz você refletir demais. Demais, demais, demais. Até que ponto a gente está buscando as coisas sem ter um limite certo? Até que ponto eu estou buscando a felicidade em coisas materiais? As pessoas na Índia, às vezes, elas não têm, mal têm o que vestir, mas elas têm uma família a quem amar. E isso é uma coisa que, às vezes, a gente se perde muito aqui no Ocidente. A gente está muito mais preocupado com qual roupa eu vou vestir, com qual restaurante eu vou frequentar, com qual, em qual rua, em qual bairro eu vou morar, do que o que eu vou viver e quem eu vou amar. E eu acho que a Índia acaba trazendo esse carinho muito grande pra você, sabe?
1: Pra você viajar sozinho nunca foi uma questão? Você gosta de ficar sozinho?
0: Eu gosto. Eu acho que a minha companhia é... Primeira coisa, né? A gente tem que amar a nossa companhia. E viajar sozinho faz com que eu adore estar comigo, adoro minha companhia. Davam, às vezes eu sinto saudade, sim, de ter alguém pra comentar e pra compartilhar. Sinto, não vou mentir, né? É gostoso ter uma companhia.
1: Da mesma forma que às vezes você tá viajando acompanhado e fala assim, ok, já deu um pouquinho.
0: Ai, também. Às vezes eu viajo com um amigo assim, grupo muito grande. Aí um quer tomar café por 3 horas, outro quer ir no museu, outro quer fazer compra. Eu falo, ai, gente, eu só queria tal coisa. Bora dividir hoje?
1: Qual é o teu dia perfeito em uma viagem? Imagina aqui comigo.
0: Meu dia perfeito em uma viagem. Ai, eu consegui tomar aquele café da manhã gostosinho de hotel. Aí já saí pra explorar, assim, o centro, pra desbravar as histórias, pra entender onde eu tô pisando, ver o que aconteceu por ali. É claro que depende muito do destino, né? Se é um lugar com praia, também pegar aquela praia, depois voltar, sei lá, igual, meu, verão europeu, por exemplo, aí você volta, vai pra praia, você volta no fim do dia, assim, vê o pôr do sol, aí toma aquele banho, aí sai no centrinho, tá todo mundo feliz tomando um aperol, sabe, sendo feliz na rua, sei lá, todo mundo conversando. Viajar sozinho também é bom, que eu vejo que eu tô muito aberto, sabe? Quando eu tô viajando sozinho, parece que você tem uma máscara menos, uma barreira menos, sim, não uma máscara, né? E quando você tá em grupo, de certa forma, você interage um pouquinho menos, né? Eu acho que a gente não fica tão aberto ao novo. Então, eu gosto de viajar com os meus amigos, mas às vezes também um dia perfeito pra mim é, fui pra praia sozinho, eu volto no centro, sento pra tomar alguma coisa. De repente, alguém pergunta aquela coisa, where are you from, né? De onde você é? Aí, Brasil, Brasil! Gente, isso me abre muita porta, muita.
1: Ser brasileiro.
0: Brasileiro é bom demais, né? Brasil, Brasil, I love Brasil, samba. É tudo estereotipado? É. Mas isso ainda é muito positivo, que aí você começa a fazer muito amigo, samba, caipirinha, I love caipirinha.
1: Neymar. Parece,
0: tomou Neymar, Pelé. É que hoje em dia tá meio difícil essa Copa, mas isso aproxima muito a gente. Então é legal, aí depois fazer uns amigos, aí já aconteceu de eu conhecer gente legal, tirando aquele golpe de Paris, pessoas que de fato eu fui jantar e foi divertido, tomei um drink, foi legal. E amigos que às vezes eu falo até hoje, sabe, fazer amigos pra vida, assim. Eu gosto muito do inesperado em viagens também, sabe, o não planejado é muito gostoso.
1: Tem alguma pessoa muito diferente alguma pessoa muito interessante que você conheceu em viagem que você fala, eu não acredito que eu conheci essa pessoa?
0: Meu Deus do céu, alguém que eu conheci em viagem, eu acho que pessoas que se eu não estivesse viajando, eu jamais seria amigo. Essa é uma coisa que a viagem é mágica para te conectar. Pessoas que talvez se eu tivesse estudado anos na mesma sala de aula, eu jamais teria interagido com ela. Mas durante a viagem, você cria uma ligação com essa pessoa que é mágica, que parece que a viagem te conecta com ela, a viagem acaba, você continua em contato, você cria uma nostalgia tão grande daquele momento, que é uma conexão que às vezes é pra vida e ela jamais existiria no seu dia a dia. Acho que essa é uma magia de pessoas que conhecem em viagem, muito diferentes.
1: Agora eu tento fugir de perguntas muito óbvias para os nossos convidados, mas quem te acompanha quer saber algumas coisas. Então eu vou já antecipar aqui um bate-bola que é de costume já aqui no Imprevista. Eu quero saber lugares, quero que você vá respondendo. Não precisa ser tão curta a resposta, que é para as pessoas absorverem esse conhecimento de você. Tem algum lugar que você possa elencar como um lugar que mudou a sua vida?
0: Alemanha. Com certeza, ter feito meu intercâmbio, assim, né? Ter morado um pouco mais de um ano lá, fez eu enxergar o mundo de outra forma.
1: Você acha importante as pessoas estudarem, trabalharem fora, procurarem uma experiência dessas?
0: Totalmente. Eu falo para as pessoas, se você tem uma chance de fazer um intercâmbio, seja um intercâmbio de estudo no colégio, seja um sanduíche na faculdade, seja uma oportunidade de emprego fora, ou só estudar inglês, às vezes você não necessariamente só ir pensando numa carreira, mas ir às vezes para ficar 6 meses, um ano. Nunca eu vi alguém que fez um intercâmbio e se arrependeu de ter ido. Eu vejo pessoas que se arrependem de talvez acharem que iam passar a vida inteira e voltarem, mas eu nunca vi alguém que falou assim, nossa, me arrependi de ter experiência. Não, ou ele evoluiu e aprendeu, ou às vezes ele foi e ficou e nunca mais voltou.
1: Um dos lugares mais bonitos que seus olhos já viram?
0: A Islândia. A Islândia é um lugar, gente, parece assim, quando eu falo a Islândia é a Europa. E por mais que a Europa seja muito diferente tudo, né? Você vai mudando de país em país na Europa, a cultura muda, o cenário muda. A Islândia parece que foi pra Marte, parece que foi pra Lua. Não que eu tenha ido, né? Mas diria que é aquilo ali. Se o dia eu for, eu acho que vai, essa teoria aí vai ser daqui a 200 anos, quando assistirem esse podcast, a gente estiver na Lua e falar, é verdade, parece Marte.
1: Um dos lugares menos bonitos que você já foi?
0: Moldávia, talvez.
1: Por que não é bonito? São as construções,
0: não tem nada assim que me chamou a atenção. É um lugar que assim, não tem paisagens incríveis, não tem uma cidade incrível, não tem rolês incríveis, não tem assim, nada que te prenda, que às vezes tu vai pra um lugar que, sei lá, a cidade pode ser, digamos que feia, né, ou não muito bonita, mas a paisagem é incrível. Por exemplo, eu fui pro Lesoto, que é um país que fica dentro da África do Sul, país minúsculo, a capital feia, horrível, assim, eu falo isso mesmo, tanto que o pessoal falava, Estevam, que lugar horrível. Eu falei assim, calma, gente. Amanhã a gente vê o que tem aqui. Aí eu fui pro interior do país. O interior do país valeu a viagem demais. Uma paisagem linda, assim, super bonito. Aí a Moldávia, eu já não... Viu, tá vindo? Sabe aquela coisa, tipo... Voltaria? Nossa, voltaria se assim... Falar assim, ó... Vou te dar uma viagem com tudo pago pra você ficar lá num resort. Beleza. Agora, eu acho que eu jamais planejaria voltar pra lá, sabe?
1: Um lugar que as pessoas precisam conhecer.
0: Japão. Eu acho que o Japão mostra muito como as pessoas podem respeitar o espaço um do outro, a individualidade um do outro e ainda assim crescer muito em sociedade.
1: Você sabe que isso é absolutamente cultural. Eu não lembro por quê, mas eu estava fazendo algum tipo de reportagem agora, a gente estava tratando disso no noticiário, não vou conseguir recuperar. Mas um especialista estava falando com a gente e disse que o fato de o Brasil nunca ter tido, como por exemplo a Alemanha teve, ou a Europa teve, guerra na qual denunciavam o vizinho, na qual você precisava ter esse cuidado, a noção que o Brasil tem de privacidade, individualidade, ela é muito diferente.
0: Muito diferente, totalmente. Eu vejo que esses países que passaram por isso, isso tem total sentido o que você falou. Países como o Japão, como vários países europeus, eles têm esse cuidado muito grande em separar a individualidade, em não incomodar. Então a gente vê até isso. Você pega um vídeo no metrô, às 6 horas da tarde, São Paulo, Rio de Janeiro, em um vídeo no metrô, às 6 horas da tarde, em Tóquio, você fica abismado. Você fala, gente, como pode? O lugar lotado e ninguém encostou em ninguém. É, se bobear, tem até mais gente no vagão ali do que no vagão
1: ninguém
0: do Brasil.
1: Ninguém brigando.
0: Ninguém brigando, ninguém... Ah, esse assento é meu, ouvindo música alto sem... Por exemplo, uma coisa que me surpreende lá, você não vai ver uma pessoa vendo TikTok, ou com uma JBL, assim, por exemplo, meio que invadindo o espaço. Isso é considerado, pra eles, é como se fosse feio pra eles. Eles falam assim, meu, eu tô num espaço público, que de fato também é meu, isso é muito legal, eles enxergam que tudo que é público, o japonês enxerga que é deles. Eles não enxergam que é do governo. Então, assim, nunca que vai ter uma rebelião lá e vão queimar um metrô, queimar um busão. Porque eles pensam, gente, esse ônibus quem comprou fui eu. Com o meu dinheiro.
1: Isso daí, inclusive, é super interessante. Pra gente pensar nas coisas que acontecem aqui com o dinheiro público.
0: É isso.
1: Que é nosso.
0: Que é nosso dinheiro.
1: E acham que é do governo, tá ali num caixa que dá pra ser usado.
0: E o pessoal, e lá eles enxergam, de onde veio? Veio do meu bolso, do meu trabalho. Cabe a mim preservar, cabe a mim cobrar e cabe a mim manter. Aqui a gente tem muito essa coisa de quem tem que manter é o governo. Esse dinheiro é do governo. Então, é um gap, assim, né? Uma lacuna muito grande que o japonês ensina pra gente. A gente consegue aprender muito com eles. É, deles dedicarem o tempo deles. Você vai ver que o japonês, ele pode estar super ocupado. Você pede alguma coisa, ele fala, como eu posso te ajudar agora? Se tiver ao meu alcance, eu vou fazer. Porque ele pensa, amanhã, quando eu precisar, ele vai parar o que ele tá fazendo pra me ajudar. Brasil, né? Correria, né? Gente, correria. Não, não dá. Depois eu vejo. Correria. Então, acho que tem um âmbito cultural que, de certa forma, molda a sociedade e a gente tem muito que aprender com eles. De novo, eu deixo claro que não existe uma sociedade perfeita e nenhuma sociedade que vai dizer, e eu vou dizer que é muito superior ou inferior à nossa em tudo. Mas em alguns aspectos, conhecer o Japão, acho que todo mundo deveria conhecer, porque você volta tendo muito mais empatia pelo espaço e pelo que é do outro.
1: Qual é o teu maior sonho hoje?
0: Tenho vários projetos, várias ambições ainda. Por exemplo, tenho uma missão social muito grande. Eu queria muito ter um projeto de intercâmbio. A gente estava falando, né, de pessoas poderem fazer intercâmbio. O primeiro intercâmbio que eu fiz foi por causa do Rotary, que é uma ONG que manda jovens para fora. Aí se faz uma prova, um processo seletivo. Eu consegui uma vaga para passar um ano no Canadá, que também foi um ano que mudou minha vida. E eu queria muito poder fazer um trabalho social ajudando jovens a fazerem intercâmbio, mas principalmente jovens assim que jamais teriam essa condição, porque eu vejo que o único jeito da gente ter uma sociedade melhor é a gente conhecendo outras sociedades. Eu não enxergo que assim tem como você, sem sair do seu país ou da sua cidade, você fazer um mundo melhor. Se você não enxergar como que é o mundo lá fora e tentar aprender com o que é certo, com o que é errado lá fora, você nunca vai conseguir crescer dentro da sua bolha. Então, eu acho que seria um dos meus maiores, assim, legados que eu poderia deixar, era tentar fazer o bem dessa forma. Então, eu acho que quando alguém pergunta uma ambição que eu tenho, acho que é essa, um dia ter essa estrutura ou essa parceria com alguns órgãos para poder viabilizar isso anualmente, sabe?
1: Estevam, eu adorei te conhecer, ficaria aqui conversando horas com você, foi o máximo. É muito legal ver um pouco mais do que a gente já conhece, quem te acompanha, quem te segue, conhece bastante de você, você realmente é muito autêntico, você entrega tudo, mas é diferente da gente poder sentar e perguntar o que a gente quer, e eu teria muitas mais perguntas para fazer, mas infelizmente...
0: Por favor, tu pega no WhatsApp lá e manda os áudios.
1: Ah, mas você tá muito longe sempre.
0: Eu tô sempre
1: mais
0: pelo
1: aí.
0: Mundo, né? Eu tô sempre viajando, sempre pelo mundo.
1: É, Estevam pelo mundo, né? Então, querido, eu queria te agradecer aqui a sua presença.
0: Eu que
1: Foi
0: agradeço.
1: Realmente muito prazeroso ter você aqui.
0: Ai, adorei, Joana. Muito obrigado pelo convite. Foi incrível. Quem quiser me acompanhar, Estevam pelo mundo. Me siga nas redes sociais, YouTube, Instagram, no Viajando com Milhas também, nossa comunidade de milhas aéreas, para quem quiser aprender mais sobre o assunto. E vejo vocês pelo mundo, né, gente?
1: Pelo mundo. Espero que a gente se encontre mais. Muito obrigada pela companhia aqui. Se você gostou desse episódio, compartilhe com quem também gosta de boas conversas e de boas viagens. Aproveite para seguir o Imprevista na sua plataforma de áudio ou vídeo favorito, acompanhar os próximos episódios. Sigam o Estevam pelo mundo nas redes sociais. Meu nome é Joana Trepto. Esse foi mais um Imprevista com direção artística de José Carlos, coordenação de produção e logística de Gabriela Soares, coordenação de conteúdo de redes sociais de Márcio Donizete, produção artística de Jamile Salomão, produção de Maria Clara Castilho, produção de base de Giovana Oriani, social media de Jaqueline Neves, que está aqui. Até a próxima. Tchau.
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14: Boa tarde pra você que tá com a gente na TMC, 101.3 FM Rio de Janeiro, 100,1 FM Brasília, você com a gente no YouTube TMC Esporte, TMC Esporte Live do Rio de Janeiro, a bola vai rolar daqui a pouquinho às 16h, Arena Fonte Nova, Bahia e Vasco da Gama, 22ª rodada do Campeonato Brasileiro. E você com a gente no nosso Esquenta TMC para esse jogo. Eu sou Henrique Maggini, tô junto com o DJ Marcão Viana, com Joel Silva, com Magno Navarro e daqui a pouco o Cleiton Carvalho assume o controle da TMC para contar as emoções desse jogo. E você aí do outro lado participa com a gente, hein? No WhatsApp 21 99557 1013, 21 99557 1013. No YouTube você deixa o like, se inscreve no canal, coloca sua mensagem no chat que a gente manda abraço aqui ao vivo, beleza? Vamos juntos, tá começando o Esquenta TMC, a Transamérica é TMC e quem escuta sabe. 22ª rodada do Brasileirão, que tem a liderança do Palmeiras com 47 pontos, o Flamengo em segundo com 39, o Atlético Paranaense em terceiro com 37, Fluminense em quarto com 35, Fluminense empatou ontem com o Botafogo em 1-1, tá na quarta colocação com 35 pontos. Quem tá em quinto é o Cruzeiro, com 33 pontos, venceu hoje mais cedo, às 11 da manhã, o jogo lá no Mineirão. O Cruzeiro venceu o Mirassol por 3-1 e tá chegando à quinta colocação com 33 pontos. O Bahia é o sexto com 32, o Bragantino é o sétimo com 31, o Botafogo aparece na oitava colocação com 30 pontos, a mesma pontuação do Curitiba, que é o nono colocado, também com 30 pontos. Décimo lugar para Atlético Mineiro com 29, mesma pontuação do Corinthians, que é o 11º. Em 12º, São Paulo com 26, Vitória em 13º também com 26 pontos, o Grêmio em 14º com 25 pontos. O Mirassol, 15º com 23. Santos, 16º com 22. E aí, na zona de rebaixamento, Internacional com 22, Remo com 22, Vasco com 21 pontos e a Chapecoense com 20, em 10º lugar, perdão, com apenas 10 pontos conquistados. Além de Bahia e Vasco, hoje às 16h, a bola rola também para Palmeiras e Internacional. Às 18h30 tem Bragantino e Corinthians, às 18h30 também tem Santos e Atlético Paranaense e às 19h30 Flamengo e Vitória, jogo que também terá transmissão aqui da TMC. Vou chamar a galera pro nosso papo por aqui, eu vou começar com ele, Magno Navarro, comentarista do jogo de hoje, Bahia e Vasco. Magno Navarro, 22ª rodada do Campeonato Brasileiro. Uma honra estarmos juntos. Boa tarde para você, meu amigo, e o que esperar desse jogo?
15: Boa tarde, Maggini. Boa tarde também pro meu querido amigo Joel e pra nação vascaína, em especial aos papais vascaínos. Mandar um abraço aí a todos e todas, porque algumas mulheres também fazem o papel de pai. Então, em celebração a esse dia tão especial, nada melhor do que uma vitória do Vasco. O papai vascaíno e a mamãe vascaína tem recebido alguns presentes, né, Maggini? O Vasco foi ao mercado, trouxe o Sosa, trouxe também o Colídio, recebeu um presente ainda melhor, que foi a classificação na Copa do Brasil para as quartas de final. Então hoje, o que esse papai e essa mamãe, que faz papel de pai, pode esperar é uma vitória, justamente para tirar o time dessa situação na tabela. O Vasco hoje está na zona de rebaixamento, os resultados já ajudaram, então uma vitória que vai ser difícil de conseguir, porque jogar contra o Bahia é muito difícil, além de tirar o Vasco da zona de rebaixamento, vai só confirmar esse bom momento que o time vive nas Copas. E eu acho que é isso, o Vasco tem que trazer essa confiança, essa moral, esse momento que está vivendo tanto na Copa Sul-Americana e principalmente agora na Copa do Brasil, depois de eliminar um rival direto, depois de eliminar o Fluminense, tem que trazer essa moral, essa confiança e esse bom futebol que apresentou no Campeonato Brasileiro, justamente para sair dessa posição. Eu acredito que em breve, com o trabalho do Pedro Emanuel, com os reforços, o Vasco vai sair dessa situação. Inclusive, a própria tabela aponta uma direção, né? O Vasco tem um jogo a menos em relação ao Remo, por exemplo. Mas eu acho que hoje o foco é manter essa boa fase e tentar trazer essa vitória, que vai ser difícil, mas eu acredito que é plenamente possível. Imagine.
14: Show de bola, Magno Navarro, nosso comentarista. Daqui a pouco a bola vai rolar para Bahia e Vasco da Gama. Joel Silva tá aqui do meu lado também, meu amigo, tudo bem? Boa tarde para você, uma honra estarmos juntos. Bahia e Vasco, só a vitória interessa, Joel.
16: Pois é, meu amigo, muito boa tarde para você, pro Magno, pro DJ Marcão e para toda a rapaziada ligada na TMC. O Vasco escalado para enfrentar o Bahia, a bola rola 4 horas da tarde na Arena Fonte Nova, e é o mesmo time que venceu o Fluminense na última quarta-feira, à exceção Nuno Moreira, que cumpre suspensão pelo terceiro cartão amarelo, portanto tá fora, e quem entra no lugar dele é o Adson. Então Vasco vai a campo com o Léo Jardim, Paulo Henrique, Cuesta, Robert, Renan e Cuiabano, meio campo com Jair, Tietê e Thiago Mendes, o capitão, no ataque Adson, Andrés Gomes e Brenner. E curioso, evidentemente, para saber o posicionamento, tendo em vista que o Adson entrou no segundo tempo da partida contra o Fluminense e não jogou aberto pela direita, e sim pelo lado esquerdo, com o Andrés Gomes sendo mantido pelo lado direito. O Adson, né, antes desse jogo com o Pedro Emanuel, tinha jogado pouquíssimo pelo lado esquerdo. Então acredito que é uma mudança, ou melhor, uma constatação que teremos quando a bola rolar. O Adson pelo lado esquerdo, naturalmente, joga pelo lado direito. Então essa é a única dúvida que eu tenho em relação a posicionamento, mas a escalação está aí para quem quiser acompanhar. Mais uma vez, Léo Jardim, Paulo Henrique, Cuesta, Robert, Renan e Cuiabano, Jair, Tietê, Thiago Mendes, Adson, Andrés Gomes e Brenner, que agora está zerado com o torcedor vascaíno, 2 gols na última quarta-feira e tendo aí uma mínima sequência como titular. Ele que foi mantido pelo técnico Pedro Emanuel, imagine.
14: E aí eu quero saber do Fernando Diniz o que que ele acha desse Brenner no comando de ataque do Vasco da Gama com Pedro Emanuel, né? E aí, Diniz?
17: Olha, eu trabalhei no Fluminense e eu trouxe o Brenner pro Fluminense. E as pessoas não tiveram paciência com ele.
14: Como não tiveram ou você não teve?
17: Eu tive muita paciência.
14: Como você não escalava ele?
17: O Brenner jogava no Fluminense comigo.
14: Teve 6 jogos durante o 19 inteiro.
17: Mas a torcida, por exemplo, não gostava dele. Eu tô muito feliz que o Pedro Emanuel tá fazendo esse trabalho, tá dando esse voto de confiança, porque é um jogador que há muito tempo eu analisei, eu percebi a qualidade que ele tem e eu sei que ele vai ajudar muito o Vasco da Gama, muito o Vasco. Como já ajudou agora.
14: Quer levar ele pro Corinthians?
17: Não, obrigado.
14: Queria fazer uma pergunta pro Renato também.
17: Fica
14: porque é o seguinte, o Pedro Emanuel deu moral pro Brenner, colocou o cara pra jogar, o cara se recuperou, meteu 2 gols. E em toda a coletiva, ele enaltece o grupo. O Renato já queria reforço, falava que o grupo era uma porcaria. Renato, tá vendo? Era só carinho que esse elenco precisava.
18: Bem, boa tarde a todos. Ô, Joel, você tá aí falando do Brenner, né? E eu acho engraçado, porque o Brenner entrou, jogou, fez os gols. Parabéns. O Spinelli era um jogador também que o Vasco trouxe. Mas o Vasco trouxe o Colídio. Entendeu? E o Colídio pode brigar ali para ser o centroavante. Então é engraçado, né? Na minha época, eu pedi um reforço, os reforços não vinham. Aí eu agora, com um treinador que é português, que vocês da imprensa valorizam muito mais que o treinador brasileiro, aí ele recebe reforço e é enaltecido. Eu pedi os reforços que eu precisava, não tive e mesmo assim fiz um grande trabalho. Então é mais uma incoerência de vocês, o Joel.
14: Ué, o Renato agora deu uma de Osvaldo, né?
19: Resolveu se defender mais do que tentar...
14: Pois é.
19: A gente está acostumado com aquela acusação o tempo todo e agora resolveu se respaldar aí, ficar mais tranquilinho. Não entendi muito bem essa aí.
18: Vocês são muito engraçados, entendeu?
19: Vocês quem?
18: Vocês da imprensa são muito engraçados.
14: Imprensa suja?
18: Os cornetinhos da imprensa.
19: Você vai assistir o jogo hoje, Bahia e Vasco?
18: Não, pelo amor de Deus, imagina, olha esse sol que tá no Rio de Janeiro. Tá desde cedo na praia.
14: Futevôlei?
18: Chopinho, Carolzinha tá ali, fica me fumando o tempo todo. Eu já falei, para de me filmar, Carolzinha. É toda hora que quer fazer o story, quer fazer o conteúdo. Eu falo, então tá bom, vai.
14: Tá aí o Magno Navarro, nosso Renato Gaúcho. Vasco da Gama escalado, como trouxe bem o Joel Silva, né, o Jardim. Esse sistema defensivo do Vasco da Gama, o Magno,
19: Paulo Henrique, Cuesta, Robert Renan e Cuiabano é aquela coisa de segurança, né? Não tem o que mexer, né, cara?
15: Sim, sem dúvida nenhuma, principalmente a dupla de zaga, né? Que é uma dupla que já vem jogando junto e se entende. E os dois laterais, né? Porque o Vasco hoje, às vezes até o torcedor rival fica brincando, ah, o torcedor vascaíno fica muito iludido, fica falando que, ah, o time do Vasco tem os melhores laterais, o melhor ponta direita, o melhor volante. Mas se você olhar a dupla de laterais do Vasco, Cuiabano e Paulo Henrique, cara, é difícil você achar uma dupla de laterais com tanta qualidade, uma dupla de laterais que sobe tão bem ao ataque e também, de certa forma, principalmente o PH, né, que tem mais fôlego, tem mais físico para isso, consegue recompor, consegue jogar bem defensivamente. É difícil você achar uma dupla de laterais no futebol brasileiro com a qualidade que o Vasco tem. Então eu acho que, pelo menos na zaga, e eu acho que o Pedro Emanuel, ele não mudou, apesar do Cuiabano assumir essa titularidade, mas ele reforçou não só a zaga, mas como sistema defensivo. Então fez com que o meio campo entenda as responsabilidades defensivas e até mesmo o ataque, porque o sistema defensivo é composto por todo o time se integrar nessa disposição tática defensivamente. Foi isso que o Pedro Emanuel fez, por isso que hoje é muito difícil fazer gol no Vasco, é muito difícil. E eu acho que o Cuesta, mesmo com as suas inseguranças, é um bom jogador, e o Robert Renan é um jogador muito técnico, é um jogador que tem uma boa saída de bola, às vezes até se enrola pelo excesso de confiança, mas eu acho que no sistema defensivo e com o que o Pedro Emanuel trouxe para esse Vasco, e é justamente essa mentalidade de primeiro arrumar a cozinha, arrumar a defesa, o Vasco está muito bem servido.
19: E tem uma questão também que a gente às vezes não entende, não compreende e fica batendo na mesma tecla no sentido da insistência do treinador com certos jogadores. Mas está chegando agora. Se ele identifica como segurança, como confiança, ele vai fazer isso 2, 3, 4 vezes. E aí, por que que eu tô falando isso? A gente tem críticas a fazer a todo o time do Vasco, isso aí não é segredo para ninguém. Mas o Tietchan, por exemplo, é uma insistência, mas passa pela confiança de um cara que está chegando agora também. Né? A gente às vezes tem essa impaciência de querer resolver, que o cara mude isso tudo. Mudou, né? Mudou o treinador, beleza, vai mudar o time inteiro. Não é assim. Ele vai chegar, vai ver as peças ali que ele tem à disposição e vai tentar trazer confiança. Nessa linha, a linha defensiva do Vasco da Gama tem a confiança de outros treinadores, como já teve do Diniz e também do Renato Gaúcho, e agora do Pedro Emanuel. Bom, resolvi o problema defensivo, agora eu vou mexer no meio campo e preciso mexer lá na frente. E mais uma vez, aí trazendo o Joel aqui para nossa conversa, Jair, Tietê e Thiago Mendes, ele repete esse meio campo que deu certo na Copa do Brasil. Insistência? Talvez, mas pela confiança também que ele tem nesse trio, pela experiência, né, João?
20: Com certeza, é um trio que todos têm mais de 30 anos. Se pesa na questão física, sobra na questão da experiência, da malandragem, né, no bom sentido da coisa.
19: E tem uma grata surpresa no banco de reservas, o Ramon Rick, né?
20: Exato, que com 18 anos, por exemplo, a gente pode dizer que sentiu bastante o primeiro jogo da Copa do Brasil contra o Fluminense, mas em outros jogos foi bem. O jogo contra o Mirassol ele foi bem, o jogo contra o Independente Medellín ele foi bem, mas naturalmente que a atmosfera e o tamanho do jogo era diferente e normal, natural.
19: E o menino... até é bom, né?
20: Exato, e o menino tá no banco e vai ajudar o Vasco, provavelmente vai entrar no jogo hoje, né, no decorrer da partida. É o Pedro Emanuel ganhando corpo, né, fazendo esse time ganhar corpo, principalmente pelo sistema defensivo, como a gente já tem comentado. E no ataque, cara, eu sempre costumo dizer o seguinte: pra mim, futebol, sistema defensivo, você com muito treino e com muita aplicação tática, você consegue entregar minimamente um time competitivo. No ataque, não tem jeito, você precisa de qualidade, porque fazer gol é difícil. Fazer gol é a parada que, né?
19: Independente, construir, né? Construir pro gol também.
20: Construir,
19: independente
20: fazer,
19: finalizar, independente do adversário.
20: A gente viu na Copa aí, cara. Sim. Cabo Verde, Congo, dando trabalho para equipes muito melhores. Por quê? Porque taticamente era um time muito bom, taticamente, defensivamente falando.
19: Sim, mas dedicado, né?
20: Dedicado. Mas faltava uma qualidade. Então, qualidade, cara, se constrói com contratações. E o Vasco tá trazendo, por exemplo, o Colídio, que já chegou no Rio de Janeiro. Chegou na última sexta-feira, já realizou exames médicos e tal. E o Sousa chega na madrugada desta segunda-feira, 1 hora da manhã, 1 hora e meia, tá chegando no aeroporto. o Sousa, que vai dar mais sustentação ainda no setor defensivo. Provavelmente o Tietê quem deve sair do time, mas a gente fala isso sempre, né? Qualquer jogador, não, Tietê vai sair. E, ó, com o Renato, Tietê jogou, e agora tá jogando com o Pedro Emanuel, e justiça seja feita, nos dois jogos contra o Fluminense ele foi muito bem, né? Entregou ali mobilidade, dinâmica, ajudou na marcação. No segundo gol do Vasco é ele que dá o passe de canhota pro Andrés Gomes, antes do Andrés Gomes dar o passe pro Brenner. Então é um jogador que tá crescendo e tem crescido com o Pedro Emanuel. Então eu acho que esse é o principal trabalho do Pedro Emanuel: valorizar e fazer evoluir todos esses jogadores que estavam tratados já como peça fora do, né, do carta fora do baralho, descartado, né? E não é o caso, né? E aqui, imagine, se você me permite, o Bahia também está escalado com o Ronaldo, Roman Gomes, David Duarte, Ramos Mingo e Luciano Juba, Acevedo, capitão, Jean Lucas e Nestor, Ademir, William José e Alejo Veliz. Esse é o time escalado pelo técnico Rogério Ceni, o Bahia, o esquadrão de aço, imagine.
17: Que horas que o Sousa chega, Joel?
20: 1:00 da manhã.
17: Teremos a cobertura exclusiva da TMC com Joel Silva.
20: Aero Sousa.
17: Direto Aero do Sousa. Galeão.
20: Aero Sousa.
17: Recebendo o Sousa e dando a primeira entrevista para a torcida vascaína.
20: É, agora eu vou ter que ir. Vou ter que ir agora.
19: Agora não tem jeito. Agora
20: nossos ouvintes estarão esperando Sousa. A Aero Sousa.
19: A gente está aqui cornetando o Yuri Duque a semana inteira, dizendo que ele vai ter que ligar de madrugada para outras pessoas. Ele não pode ligar para o Magno, ele não pode ligar para o Joel, ele não pode ligar para mim, não pode ligar para ninguém. Ele tem que ligar para uma pessoa específica, um diretor de futebol ou um presidente, caso aconteça alguma coisa no Fluminense.
20: Entendi.
19: Entendeu? E agora a sua função virou um Aero Sousa.
20: Aero Sousa.
19: Uma e pouca da manhã. Aquele momento que o jornalista reza também pro voo não atrasar, né?
20: Pô, mas sempre atrasa. Né? Sempre atrasa.
19: Sempre dá problema com alguma coisa.
20: É 1:00 e pouco, o cara aparece às 3:00.
19: Ó, eu quero o zap da galera, né? No 21 995 57 1013, tá? Manda sua mensagem de áudio. Pode botar aí palpite do jogo, quem você acha que vai fazer gol. Se não vai ter gol também, fique à vontade. Fala, Magno.
17: Tô curioso pra ver esse time do Rogério Ceni. Né? O Rogério Ceni, que já há algum tempo está muito pressionado, a torcida do Bahia já não nutre nenhuma simpatia pelo Rogério Ceni, mas a gente lembra que o Bahia é SAF, é administrado pelo Grupo City, e pelo menos em termos de cultura do futebol brasileiro, o Grupo City vai contra a tudo que estamos acostumados. Eu digo isso porque o Bahia só joga o Campeonato Brasileiro, a temporada do Bahia terminou muito cedo, tanto na Copa do Brasil, mas principalmente na Libertadores. O time caiu na segunda fase da pré-Libertadores. Isso deixou o torcedor do Bahia completamente ensandecido, completamente louco pela demissão do Rogério Ceni. Ele foi mantido no cargo. O Bahia foi eliminado para o Remo, que ocupa a parte de baixo da tabela. Isso também não foi suficiente para tirar o Rogério Ceni. Então, assim, pelo menos nessa cultura de demissão, o Bahia está indo contra e mantendo o Rogério a longo prazo, que já está aí há pelo menos 2-3 anos à frente do clube baiano. Mas eu estou curioso principalmente para ver o William José e o Vélez. Acho que o Vasco vai ter que tomar muito cuidado, porque são dois jogadores com essa característica de serem mais jogadores de área. Então me parece que o Bahia não vai jogar com aquele formato que estamos acostumados a ver, aquele 4-3-3 que virou praticamente o padrão no futebol brasileiro, um centroavante e dois pontas pelo lado. Ou o William José vai fazer essa função, mas aí é para a zaga do Vasco tomar muito cuidado, porque em termos de pesar a área, o Bahia me parece que vai fazer jogando com dois jogadores que têm essa característica.
19: Boa, Magno Navarro detalhando pra gente também o Bahia, que vai enfrentar o Vasco da Gama daqui a pouquinho. A gente tava falando aqui do meio campo desse Vasco da Gama, falando de qualidade também pra finalização, né, que fazer gol realmente é difícil. Adson, Andrés Gomes e Brenner. A gente tem um sistema ofensivo do Vasco da Gama que a gente se baseia na confiança do Andrés Gomes, na qualidade que ele tem pro drible, no um pra um, na velocidade. Só que peca, assim, num nível absurdo no momento de finalizar. Falta capricho nessa finalização do Andrés Gomes. E o Adson, que entrega qualidade no passe, movimentação, agilidade, ajuda o meio-campo a ditar o ritmo do jogo para essa bola chegar no Brenner. Com o que a gente viu de Copa do Brasil desse trio ofensivo, Magno, o que a gente consegue alimentar alguma esperança desse sistema ofensivo do Vasco da Gama, cara?
17: Eu acho que a principal esperança hoje do torcedor vascaíno no setor ofensivo, sem dúvida nenhuma, além do Andrés Gomes, que é um jogador que até pode pecar nas finalizações, mas é o típico jogador que gera muito jogo, eu acho que a esperança hoje está justamente no Brenner, nessa virada de chave que pode ter acontecido depois dos dois gols contra o Fluminense.
19: Rolou até um meme na internet sobre o novo ídolo, né? Porque eu ainda brinquei aqui no fim de papo, falei: Brenner, seja bem-vindo ao Vasco da Gama, que você chegou.
17: Hã? Exatamente. Então, e você fazer dois gols contra um rival que hoje tem uma rivalidade

0: se o Brenner de fato entender isso como uma mudança de chave dele dentro do Vasco, porque assim, ele tem qualidade, ele também não é esse jogador, porque eu entendo a impaciência às vezes do torcedor do Vasco e também das torcidas brasileiras em geral, né? A gente estava até aqui falando do Tietê. Cara, o Tietê, ele foi um jogador importante no Palmeiras, no Atlético Mineiro, no Botafogo, não é porque
1: no São Paulo,
0: não é porque ele foi pro Vasco que ele desaprendeu tudo. Claro, chegou com uma idade já mais avançada, mas hoje pro futebol, 33 anos, por tudo que a fisiologia, a medicina e a tecnologia pode proporcionar, o jogador que se cuida, 33 anos, ele tá vivendo às vezes o auge da carreira dele.
2: É isso que eu ia falar agora.
0: Então, o Tietê, ele não desaprendeu a jogar bola. Assim como o Brenner também não é esse jogador horroroso que alguns quiseram pintar, e eu acho que ele demonstrou isso. Agora, manter a sequência é aquele, não ditado, né? Mas é aquela velha máxima. Chegar é difícil, se manter
2: Exato.
0: É ainda mais. Eu acho que o desafio do Brenner tá agora em se manter esse nível de atuação. Não vai fazer 2 gols em todos os jogos, mas se pelo menos mantiver o que ele apresentou contra o Fluminense e conseguir marcar os gols que o Vasco precisa em momentos decisivos, como hoje é uma partida muito importante para o time tirar logo esse peso de estar na zona de rebaixamento, eu acho que o torcedor do Vasco vai abraçar o Brenner de uma vez por todas.
2: Cara, e eu quero saber de um cara, tá? E assim, eu falei do Adson aqui, que dá ritmo, dá qualidade e tal. Eu queria saber se o Pedrinho já conversou com o Adson na questão física, sabe? De dar umas dicas ali de academia, sabe? De encorpar um pouco o Adson.
1: Até porque é um filezinho de borboleta, como dizia Luxemburgo.
0: É frango.
2: É?
1: Frango.
2: E aí, Pedrinho, tudo bem, presidente?
0: É difícil, né? Você tem que fazer uma dieta muito equilibrada, você tem que manter essa rotina de 6 a 8 treinos por dia. E para um jogador como o Adson, às vezes é difícil você conceber isso na vida. Eu tô tentando, eu tô, mas nem todos conseguem seguir meu ritmo, né?
2: Tá tentando, qual é a resistência? Treinando, buscando.
1: Qual é a resistência do Adson, assim? Porque ele não gosta ou ele não tem aptidão física para isso? Porque, Pedrinho, você tinha o mesmo shape dele na época de jogador.
2: O chassi era parecido.
1: O chassi era o mesmo.
0: É verdade.
2: O registro era diferente, mas o chassi era parecido.
0: É, isso aí eu concordo, mas eu acho que pra você entrar no ritmo do meu treino, aí é outra parada, irmão. Aí é outra parada.
1: Tem que comer o quê, então, assim? Muito batata doce, ovo?
0: Batata, ovo, frango doce, batata, frango, ovo de frango, frango de ovo, frango de batata, batata de doce. É uma dieta restritiva, irmão.
2: Tem algum nutricionista, assim, que te orienta nessa parte?
0: Tem, o Cariani.
2: Você tá com a gente no Esquenta TMC. A bola vai rolar pra Vasco e Bahia. Bahia e Vasco, o jogo é fora de casa na Arena Fonte Nova. Joel Silva, Vasco da Gama fora de casa nesse Campeonato Brasileiro. Conta pra gente aí, cara, o cenário que é pro Vasco jogar fora de casa.
1: Não ganhou ninguém. É isso, um turno inteiro, né? Não ganhou nenhum jogo fora de casa, então evidentemente que o Vasco precisa
2: Estamos pontuar. Na terceira rodada do retorno. Né?
1: Exato. E um detalhe, assim, que até deixa alguns torcedores ilustres do Bahia felizes, né? Por exemplo, o Belmarte. Porque o que acontece? O Vasco não vence o Bahia Bahia.
2: Esse número é assustador.
1: Desde 2012. Aí, meu amigo, com certeza o Belmarte está na Fonte Nova já?
3: Felizaço. Galera! É difícil bater o Bahia aqui! É barril dobrado!
2: Palpite pra hoje, Bel!
3: Hoje é 2-0, Bahia! Ai!
1: É confiança, né, meu amigo? É
2: confiança tá lá em cima, né?
1: Não, cara? E tem que estar mesmo, porque o Vasco, contando a Fonte Nova, se eu não me engano, é na década de 80 a última vitória do Vasco. Mas assim, é porque o Vasco venceu em 12 e 11 no Pituaçu.
2: Acho que é 86, 84, alguma coisa assim, cara.
1: É bizarro. Mas aí o Vasco ganhou na Bahia em 2011 e em 2012. Mas os jogos foram disputados no Pituaçu.
2: Sim.
1: E aí o Vasco ganha em 11, com um golaço do Felipe, inclusive.
2: O período.

0: preparação da Fonte Nova para a Copa.
1: Exato. E em 2012, Juninho e Diego Souza marcaram os gols do Vasco, que venceu por 2-1. Juninho, um golaço de falta logo no início da partida. Então, existe ainda essa questão. Bahia e Vasco se enfrentaram já em Copa do Brasil, até em duelo de Copa Sul-Americana. E o Vasco, não, melhor, só de Copa do Brasil, e o Vasco levou a pior, né? Justamente por conta de jogos fora de casa. O Vasco vem nos últimos dois jogos contra o Bahia lá, perdeu os dois jogos, tanto em 25 quanto em 24. Empatou em 23 em 1-1, inclusive estreia do Paier naquela ocasião. O Vasco acabou empatando aquele jogo e vai buscar a sua primeira vitória. E vale destacar também que o Pedro Emanuel já jogou na Bahia. Ele estreia contra o Vitória no Barradão e perde naquele jogo que o Barros entregou a bola. Mas desde então o Vasco não sabe o que é perder sob o comando do Pedro Emanuel. E podemos dizer que só perdeu aquele jogo por conta de um erro individual.
0: Sim.
1: Então, se jogar no nível de concentração que o Vasco tem demonstrado sob o comando do técnico português, a gente pode imaginar que pelo menos o Vasco volta de lá com um pontinho, né, Magi?
0: Exatamente, cara. E você trouxe um personagem agora, né, o Cauã Barros, que foi perdendo espaço com o Pedro Emanuel, né, cara? Vem numa sequência de banco de reservas, entra às vezes, tá perdendo espaço com o Barros e vendo o Ramon Rique assumir ali uma função, às vezes até de titular em determinado jogo, né?
1: O Ramon Rique, ele é mais segundo volante. Sim. Do que o Barros. Apesar do Barros ter jogado assim no América Mineiro na Série B, antes de voltar ao Vasco em 2025. Mas eu penso que o Barros, assim, claro, perdeu espaço, mas segue sendo um jogador importante porque o Pedro Emanuel ou escala, ou coloca no segundo tempo em todos esses jogos, mas o que fez o Barros perder espaço foi justamente o retorno do Jair. E o Jair jogou de terno contra o Fluminense nas duas partidas. Então é difícil você também tirar o Jair, mas eu penso que o Jair também não é um jogador que vai conseguir atuar os 90 minutos, ainda mais devido ao jogo e à intensidade que foi na quarta e no próprio sábado. O jogador que está 10 meses sem jogar, né, uma sequência de jogos devido à grave lesão que ele teve no joelho. Então, assim, naturalmente o Barros vai jogar esse jogo. É outro cara também que eu penso, se a gente olhar para o banco de reservas, está lá. Barros deve entrar, Ramon Rique deve entrar, DVD deve entrar. E justamente por conta do, na minha visão, o Jair e o Tietê não costumam fechar o jogo. E aí, naturalmente, vai ter espaço para o Barros entrar na segunda.
2: Agora, ô Joel, estamos aqui falando sobre a dificuldade que é jogar fora de casa no geral, mas contra alguns adversários específicos, essa dificuldade é ainda maior. Historicamente, é o caso do Bahia, mas em 2026, eu estou dando uma olhada aqui no retrospecto do Bahia em casa, cara, não é isso tudo, não. O Bahia é o 14º melhor mandante do campeonato. São 4 vitórias, 5 empates e 2 derrotas, 17 pontos conquistados. Em comparação ao Bahia fora de casa, o Bahia é o 4º melhor time, melhor visitante.
1: Tem. Bahia, que inclusive ganhou em São Januário.
2: Sim, sim.
1: Ganhou em São Januário no primeiro
2: gol do Luciano Juba.
1: Exato, exato. Era o Diniz ainda, o técnico do Vasco.
2: Você adora lembrar isso, né? O Bahia tem 4 vitórias, 4 empates e 3 derrotas fora de casa. Então, assim, historicamente, eu não sei como é que vai estar a Fonte Nova, imagino eu que com um bom público, né? A torcida do Bahia sempre se faz presente. Ainda mais, pô, domingão, Dia dos Pais,
0: exato.
2: Horário bom. Não existe motivos que façam o torcedor do Bahia a não ir para esse jogo. Mas se a gente olhar esse retrospecto do Bahia dentro de casa, não é nada que assusta, não. Inclusive, o Vasco é melhor mandante do que o Bahia. A questão mesmo fica no desempenho fora de casa, que o Bahia conseguiu aí 15 dos seus 32 pontos na tabela.
0: E a gente falou aqui da década de 80, da vitória do Vasco, foi em 87, Copa União, 3 do Romário, tá?
1: Ah, normal. E o Vasco, e o problema é que o Vasco vem com numa trajetória também muito ruim. Claro, se o Bahia não é um bicho papão dentro de casa, o Vasco não tem sido nada
0: exato
1: malvado nesse campeonato. As últimas 5 partidas do Vasco são derrotas seguidas para Inter, Bragantino, Atlético Mineiro e Vitória. E o empate com o Mirassol, lembrando que o Vasco não jogou na rodada anterior com a Chapecoense por conta do compromisso na Copa Sul-Americana.
0: Exato.
1: Então é uma situação. Exato. É uma situação bastante complicada. E só relembrando aqui os jogos do Vasco como visitante no Campeonato Brasileiro, né? O Vasco que tem 20 jogos no campeonato, né? Tem um jogo a menos. 9 jogos foram fora de casa. E o Vasco conseguiu apenas 4 pontinhos. Perdeu pro Mirassol, perdeu pro Santos, empatou com o Cruzeiro, empatou com o Curitiba, empatou com o Remo. Nesses 3 resultados poderia ter vencido e acabou cedendo o empate. Perdeu pro Corinthians e aí empatou com o Flamengo. E aí é goleado pelo Inter e também perde pro Vitória. Então é um Vasco que precisa, de uma vez por todas, estrear no Campeonato Brasileiro. Você usou o exemplo do Brenner, né?
0: Que chegou, né?
1: Na quarta-feira. O Vasco precisa chegar nesse Campeonato Brasileiro, imagina.
0: É isso. Ó, rápido break, hein? Daqui a pouco o Cleiton Carvalho assume o comando aqui da nossa transmissão. A bola vai rolar para Bahia e Vasco, direto da Fonte Nova. E você acompanha na melhor do futebol, a Transamérica TMC. E quem escuta sabe.
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0: tarde, agora sim, muito boa tarde pra você, 15 horas 35 minutos, tivemos o esquenta e agora a gente começa de vez a transmissão de Bahia e Vasco, Vasco na zona de rebaixamento, precisando se recuperar no brasileiro, precisando desesperadamente da vitória e o Bahia querendo se manter na parte de cima da tabela, buscando a sua vaga para a próxima Copa Libertadores da América. Daqui a pouquinho, Cleiton Carvalho assume o comando da transmissão, estreia dele aqui na TMC. Eu estou ao lado do melhor repórter que cobre o Vasco no mundo. Você sabe quem é. Você que escuta, sabe. Joel Silva e as primeiras informações do Vasco da Gama pra essa partida, Joel.
1: Que isso, meu parceiro? Depois dessa, caraca, o melhor setorista que trabalha na TMC e cobre o Vasco da Gama
0: é
1: no
0: você,
1: dia
0: cara.
1: De domingo.
0: Parabéns,
1: dia
0: é
1: dos
0: você.
1: Pais, 9 de agosto de 2026.
0: É você, meu amigo.
1: Então,
0: não
1: tá bom,
0: tem
1: meu parceiro.
0: Outro.
1: Muito obrigado pela moral. Você é um parceiro mesmo, hein? Vamos lá. Primeiramente, desejando a todos os papais um feliz Dia dos Pais.
0: Feliz Dia dos Pais.
1: Principalmente pro torcedor vascaíno que tá acompanhando a gente nesta tarde, nesse jogo importantíssimo do Campeonato Brasileiro. O Vasco já escalado. Não tem o Nuno Moreira, o português está suspenso pelo terceiro cartão amarelo. Então o Vasco vai a campo apenas com uma novidade em relação ao time que venceu o Fluminense na última quarta-feira e conseguiu a classificação na Copa do Brasil. Adson no lugar do Nuno Moreira. Então o Vasco vai a campo com Léo Jardim, Paulo Henrique, Cuesta, Robert Renan e Cuiabano. Meio campo com Jair, Tchê, Thiago Mendes. Na frente, Andrés Gomes, Brenner e Adson, né? E haver aí a questão do posicionamento. O Adson vai jogar pela esquerda ou pela direita. O Andrés Gomes se sente bem também atuando pelo lado direito, mas costumeiramente é escalado pelo lado esquerdo. É aquela questão do pé trocado. O Adson é canhoto e o Andrés Gomes é um pouco, a gente pode chamar de ambidestro. Joga pelos dois lados, meteu um golaço contra o Mirassol de perna canhota.
0: Sim.
1: E é a grande esperança do Vasco, evidentemente, para vencer o Bahia. Equipe que o Vasco não vence fora de casa desde 2012. E neste ano, no primeiro turno do Campeonato Brasileiro, acabou perdendo dentro de São Januário por 1-0 o gol do Luciano Juba. É um jogo que é muito importante pro Vasco. O Vasco é o penúltimo colocado do Campeonato Brasileiro, à frente apenas da Chapecoense, que ao meu ver já foi de ralo. Então, o Vasco tem ali assim, uma vitória a depender dos adversários e dos resultados dessa rodada, consegue até sair da zona. É, mas pra isso,
0: não, pode dar um pulo, desculpa, Joel, pode claro. Dar um pulo pra 15ª posição, porque os resultados ajudaram, né? O Mirassol perdeu, sim. E o Remo acabou empatando lá no Mangueirão.
1: Mas tem um jogo, se eu não me engano, ainda do Santos. O
0: sim.
1: Santos ainda joga.
0: O Inter vai pegar o Palmeiras no Nubank Park. Então, assim, teoricamente, a gente contabiliza como uma derrota, mas é futebol,
1: não,
0: tudo
1: é
0: pode
1: claro.
0: Acontecer. O Palmeiras perdeu pro Galo recentemente.
1: Vai que tem um pontinho também, ajuda.
0: Sim.
1: Por exemplo, o próprio Grêmio venceu na rodada. O Grêmio deu um pulinho pra fora ali daquela zona da confusão, como dizia Luxemburgo, né? Então, o Vasco precisando pontuar, precisando ganhar. Tem um jogo a menos? Tem. Mas há muito tempo não pontua com qualidade no Campeonato Brasileiro. Relembrando, são 5 jogos. Os últimos 5 jogos do Vasco no Brasileirão são 4 derrotas e apenas 1 empate. Então é o Pedro Emanuel em busca da sua primeira vitória no comando do Vasco quando o assunto é Campeonato Brasileiro. Ele que vem fazendo um bom trabalho, passou de fase na Copa Sul-Americana, passou de fase na Copa do Brasil, provando que no mata-mata ele entende do riscado. Vamos ver se nos pontos corridos ele também consegue dar conta do recado, né, Magno?
0: Sem dúvida nenhuma, vai ser um desafio pro Pedro Emanuel administrar 3 competições. A gente sabe que o calendário do futebol brasileiro é muito pesado e a prioridade hoje, imagino eu, seja tirar o Vasco dessa situação difícil de zona de rebaixamento, mas enquanto isso não acontece, o dever de casa, a obrigação de passar nas Copas, o Pedro Emanuel conseguiu entregar. Você que está acompanhando aqui no Rio de Janeiro no 101,3 FM pode acompanhar também no YouTube. É só colocar TMCRJ, a live de Bahia e Vasco, a transmissão, o áudio. Faz assim, ó, o bizu é o seguinte, Joel, pra galera.
1: Ah, fala aí.
0: Pra galera que tá em casa.
1: Ah.
0: Ou pra galera que não quer não acompanhar o jogo com a TMC.
1: Passo a passo, ó. Abriu o YouTube.
0: Abriu o YouTube. TMCRJ.
1: TMCRJ.
0: TMCRJ. Vai ser o primeiro vídeo que aparecer, cara. Você vai ver lá, ó.
1: TMC.
0: Bahia e Vasco. Olha aí, ó. Olha lá. Bahia e Vasco. Aperta, fica acompanhando o áudio com a gente e a transmissão da TV você coloca no mudo.
1: Olha lá.
0: Olha lá, ó.
1: Já tá lá. Na tela, pra quem
0: fácil,
1: quiser ver.
0: Cara, tá na tela. E você também de Brasília, 100,1. Um abraço pra você. Muitos vascaínos lá no Distrito Federal, no Brasil inteiro, a torcida do Vasco é gigantesca e tá acompanhando aqui na TMC. Eu tenho a honra agora de passar o comando da transmissão. Eu estarei nos comentários, Joel Silva na reportagem e Cleiton Carvalho, meu amigo Cleiton Carvalho, comandando a narração. Tudo bem, Cleiton? Bem-vindo à TMC.
2: Pô, que prazer ter a companhia de vocês, hein? Ótimo ter a sua companhia, Magno Navarro, Joel Silva, Henrique Maggini, Marcos Viana. Aliás, se eu for computar o tempo de que eu conheço Marcos Viana...
0: A lenda.
2: Muito tempo. Isso
0: daí, o homem.
2: Meu Deus, é quase namorado da Sandy, tem isso, né?
0: O mito.
2: É, porque é imortal, né? Tem
0: é.
2: Isso também, né? Tem isso também,
0: tem.
2: Né? Pois é, né? Mas então, vamos tocando esse jogo, né? Bahia e Vasco, Arena Fonte Nova, rodada de número 22. E a gente vai poder transmitir aqui na TMC. Você sabe que tem um histórico recente aqui nesse prefixo? De 2005 a 2009. E aí depois eu voltei no ano passado e agora pela primeira vez aqui como TMC. Que prazer, viu?
0: É isso, Cleiton Carvalho comandando a narração de Bahia e Vasco aqui na TMC. Ô, Joel, eu acabei pegando o comando aqui.
3: Muito bom, tá?
2: Gostei. Não, mas tá tranquilo.
3: Eu gostei.
2: Até melhor.
0: Eu também gostei. Só pra também fazer aquela transição, aquela adaptação ao Cleiton. Mas falando ainda do time do Vasco, tem um jogador que a torcida do Vasco já sabia da qualidade e principalmente da importância dele, que é o Thiago Mendes. Thiago Mendes, mais uma vez, contra o Fluminense, colocou o jogo no bolso, comandou o meio-campo do Vasco e conseguiu ajudar e muito nessa classificação. A expectativa hoje é que ele repita esse bom rendimento justamente para o Vasco se fortalecer e se colocar como postulante à vitória lá em Salvador, Joel.
1: É, o Thiago Mendes que, além de ser o capitão, além de ser o volante do time, ele também é o artilheiro, cara. O Thiago Mendes é o artilheiro do Vasco na temporada, ao lado do Spinelli e também do Puma Rodrigues, com 6 gols. Então é um jogador que aparece em todas as fases do campo. Ele, contra o Fluminense, também deu uma assistência no primeiro gol do Brenner, né? Participou do terceiro gol ao dar a pré-assistência para o Adson servir o Puma. Então é um jogador importantíssimo que oferece experiência, oferece dinâmica, oferece intensidade e, acima de tudo, Magno e amigos, oferece também qualidade. Qualidade na articulação, qualidade no passe, qualidade na chegada ao ataque. Então é um jogador extremamente importante para a equipe cruz-maltina. E detalhe, não teve ele, por exemplo, no primeiro jogo contra o Fluminense, lá no sábado passado, no primeiro jogo da Copa do Brasil, das oitavas, e vocês, né, todo mundo lembra o quanto o Vasco sentiu falta dele. Então, eu ouso dizer que é o pilar, não só do meio-campo, mas é o pilar dessa equipe cruz-maltina, que ganha muito com ele em campo. Ele que, mais uma vez, é o capitão, é o artilheiro do time, é o dono do time, ao lado do Andrés Gomes, para mim, o melhor também da temporada, Mag.
0: Você aí ligado na TMC, 100,3 no Rio, 100,1 em Brasília e aqui no YouTube, vai mandando a sua mensagem no WhatsApp 21 99557-1013. Eu repito, 21 99557-1013. E vai mandando também a sua mensagem aqui no YouTube. Um abraço aqui pro Lucas Silva. Tá secando o Vasco, o Lucas Silva. Joel, é da sua família ele?
1: Não.
0: Não,
1: a família Silva.
0: Sua família é grande, né?
1: Fausto Silva.
0: Opa.
1: Lucas Silva.
0: Thiago Silva.
1: Thiago Silva, Joel Silva.
0: É uma família grande.
1: Muito, muito grande.
0: É uma família grande, mas ele tá aqui dizendo que vai ser 2-0 pro Bahia, sai pra lá, Lucas. O Eduardo Lima tá perguntando quem vai narrar hoje. Cleiton Carvalho, manda um alô aí pro Eduardo
2: prazer,
0: Lima,
2: Cleiton. Prazer, Eduardo, prazer, rapaziada, vamos nessa.
0: O Gustavo Nonato, cheguei na área, se derrubar é pênalti, depende do árbitro, né?
4: Não, depende, tem árbitro que chegou qualquer na área, chegou na área, se derrubar é pênalti, tem árbitro que se você for derrubado, ele manda o jogo seguir, irmão.
0: Exatamente.
4: Porque tem um VAR hoje, e os árbitros se apoiam no VAR.
0: Isso.
4: Bando de frouxo pra marcar pênalti.
0: Você se apoia em quem, hein?
4: Eu me apoio na minha família,
0: cara. Eu também, cara.
4: A família é tudo, irmão.
0: Eu também. Futsal Dois Toques aqui no YouTube também tava mandando a mensagem. Boa tarde, senhores. Feliz Dia dos Pais a todos. E aguardando para mais uma excelente transmissão. Tamo junto, Futsal Dois Toques. O Douglas Dri, Bahia 1, Vasco 2. Tá dizendo aqui o Adriel Douglas, Daniel de Cambé. Ana Fortes, boa tarde, Joel, Magno, equipe TMC Amigo, boa tarde, Ana Fortes. Vai participando aí, o Lucas Peter também tá dizendo que eu tô secando o Vasco por conta do que fez sofrer com o meu flusão.
1: Calma, Luan.
0: Calma
1: que o Magno também
0: calma,
1: tá aqui.
0: Calma, Luan.
1: Tá triste, tá chateado. Mas
0: já foi.
1: Mas aqui é futebol
0: hoje eu sou
1: carioca.
0: Vasco.
1: Aqui é futebol carioca.
0: Hoje eu sou Vasco da Gama.
1: Da Vascão. O único que vai torcer pro Bahia é o Bel Marques.
0: Na. Na, galera, na.
1: Tirando ele.
0: Saudade, cara.
1: E o Durval? Cleiton Durval
0: Carvalho.
1: É vitória, né? Vai torcer pro Vasco.
0: O Durval é vitória.
1: Vitória.
0: Ô, Cleiton,
1: diga.
0: Já aproveitou e esteve em uma boa micareta?
2: Só no Rio. Na Bahia, não.
0: Na Bahia, não,
2: na
0: né?
2: Na Bahia, não.
0: No Rio, você já foi em qual?
2: Pô, teve uma vez no Rio Centro.
0: Sim.
2: Rio Axé, pô.
0: Rio Centro.
2: Tava tentando lembrar o nome técnico. Rio Axé.
1: Rio Axé.
0: Teve muito lá no Clube Mauá, em São Gonçalo.
2: E aquele momento você chega, mas você não sabe como você volta.
1: Ah, é.
2: É mais ou menos isso.
1: Quando anoitece, geralmente não se lembra de mais nada.
0: E você tem que colocar aquele famoso tênis de guerra.
1: Tênis de guerra. Que eu chamo também de tênis de estádio. Hoje em dia não, porque o negócio tá bonito.
2: É verdade,
1: estádio.
2: Tinha isso também.
1: A galera vai também pra paquerar e tal.
0: É verdade.
1: Mas eu sempre tinha um tênis de estádio, que é um tênis todo surrado, que serve pra tu pisar em poça, sair correndo, se der merda. É aquilo, né?
0: Porque a situação de um tênis após uma micareta, após um carnaval de Salvador, é simplesmente assustadora. Não tem máquina de lavar que consiga recuperar.
1: Até porque
0: um tênis.
1: O Rio Axé, no ano que eu fui, eu não lembro qual. Ele foi batizado de Lama Xé, porque choveu tanto, que ficou alagado. Parecia que tava todo mundo num cenário de guerra, assim. Era lama na camisa, a camisa era cinza, o abadá era cinza nesse ano. Eu não vou lembrar, acho que era 2011, 2012.
0: A nossa 2009. Produção vai buscar registros seus.
1: Será que tem?
0: Será?
1: Cara, 2011? Depois que apagaram o Orkut e eu fui bobo de não recuperar as fotos, eu não tenho, meu passado... Ele não me condena porque eu perdi essas fotos. Eu acho que é da época do Orkut, então é 2009, 2008.
0: 21, 995-57-1013. Será que a galera tá participando? Vamos conferir, alô.
5: Fala, rapaziada. Boa tarde. Marcos Almeida aqui do Rio de Janeiro. Zona Norte, Penhão. 2-1, Vascão. Tô achando que vai cravar a dor do Brenner aí, mas eu vou dar um golzinho pro Cuesta hoje, hein? Cuesta e Brenner. Vasco não merece estar na posição que tá ingrata, não.
0: Concordo.
5: Esse elenco aí, não. Vamos sair da zona. Estacionou na zona? Vamos sair dessa zona. Feliz Dia dos Pais a todos aí. Grande abraço.
0: Valeu, irmão. Um abraço pra você. Tá aí toda a confiança do torcedor do Vasco no Brenner, que não era pra ser diferente, né, Joel? 2 gols contra... O Fluminense entregou a classificação no melhor sentido da palavra, né? Presenteou a torcida do Vasco com esses 2 gols e a consequente classificação. Tá esperançoso para uma virada de chave do Brenner, não só no Vasco, Joel, como no futebol em si, porque a gente lembra que ele não conseguiu se firmar por onde passou, teve uma passagem lá na MLS. Mas no futebol brasileiro, tanto no Fluminense quanto no São Paulo e agora no Vasco, ainda não se tornou um jogador, digamos que com uma sequência que passe confiança ao torcedor.
1: Não, é como o Magini falou, ele chegou no Vasco na última quarta-feira, 2 gols contra o Fluminense. Vale lembrar que ele estava totalmente em desgraça com o torcedor do Vasco, justamente por um jogo contra o Fluminense. aquela semifinal do Campeonato Carioca.
6: Sim, na que qual ele perde o pênalti.
1: Vencia por 1-0, ele acaba perdendo um pênalti e assim, depois ele só teve um momento bacana, que foi contra o Cruzeiro, que ele faz o terceiro gol daquele jogo que terminou em 3-3, mas não conseguia se firmar como titular. O Renato colocou o David como titular de centroavante.
7: Eu coloquei.
1: Depois colocou o Spinelli.
7: Colocou o Spinelli.
1: E o Brenner, às vezes, mas o Brenner nunca conseguiu se firmar. Tomara que ele consiga. Não foi um jogador barato ao Vasco. Chegou por cerca de 5 milhões de euros. É dinheiro pra caramba pra um time que não tem, não fica nadando em grana. Então ele precisa dar a resposta. Vale lembrar que a última temporada dele no futebol brasileiro foi com a camisa do São Paulo em 2020. Ele fez 44 jogos e marcou 22 gols. Uma média absurda. Então tomara que ele volte a ser esse Brenner, que saiu do Brasil muito festejado, digamos assim. Foi comprado pela Udinese por um valor importante, depois brilhou na MLS. Vale destacar que ele teve duas passagens por lá e nas duas ele foi bem. E agora, voltando ao futebol brasileiro, ao Vasco, tendo aí um período para poder brilhar. Ele estreou na quarta-feira, né? Enfim, chegou. Vamos ver se ele consegue manter a boa fase, ô Magno.
6: Você participa pelo 21995571013. Fala comigo. Daqui a pouquinho temos, Marcão? Daqui a pouquinho, então, teremos a participação da galera. Você que tá aí nesse Dia dos Pais, já almoçou? Provavelmente.
1: Claro.
6: Ou numa boa churrascaria. Ou aquele almoço em família.
1: Não, porque não? Assim, meu pai tá.
6: Como é que foi?
1: Meu pai tá viajando.
6: Onde é que ele tá?
1: Ele foi pra terrinha dele.
6: Qual é a terrinha dele?
1: Ilha da Madeira.
6: Ilha da Madeira?
1: Ele é português. Então ele tá lá, né? Vou encontrar com a família e tal. Então, assim, o Dia dos Pais hoje tá um pouco mais triste porque eu não tô com o meu pai na presença física, mas já liguei pra ele, desejei feliz Dia dos Pais e tal. Então não tive nada em especial. Né, apenas almocei em casa e...
6: Quer almoçar comigo, cara?
1: Eu quero jantar com
6: Vamos
1: você.
6: Vamos almoçar, cara?
1: Vamos jantar?
6: Vamos fazer um jantar, então?
1: Bora.
6: Jantar do Dia dos Pais?
1: Você é pai, Magno?
6: Pode ser? Não.
1: Pai de pet, vale?
6: Vale.
1: Vale? Então tá bom. Vale. Então a gente vai jantar depois daqui. Beleza? Beleza.
6: Seu pai é o Cristiano Ronaldo, não, né?
1: Só não, pra... não, não, não.
6: Só
1: não.
6: Pra deixar claro.
1: Eu adoraria que fosse pela grana, né? Mas não, não.
6: Que isso, cara? Não é só pela grana.
1: Não, não.
6: É pelo cuidado, é pela presença.
1: Quer o CR7?
6: Você acha que não?
1: Se ele fosse meu pai, ele seria um pai ausente, né? Eu não conheço ele.
6: Mas você acha que o robozão é ausente com
1: não,
6: o robozinho?
1: Não, aí com o filho dele, ele é um pai.
6: Então,
1: ele é um exemplo de pai.
6: Se você fosse filho dele, ele seria um pai presente assim como ele é.
1: Porque é difícil, pro robozinho, né? Ele tem o quê? 41 anos? Eu tenho 36. Acho que daria pra ser um irmão, vai.
6: Olha só, já estou avistando os dois times se preparando para o protocolo de abertura do Brasileirão. Então, já, em campo, Bahia e Vasco. Eu vou passar aqui a transmissão de uma vez pro Cleiton Carvalho, para ele sentir a força que a TMC tem no Rio, em Brasília e em todo o Brasil.
1: Informação.
6: Cleiton Carvalho, informação é prioridade.
1: Antes de mais nada, o Vasco informou que o Andrés Gomes fez teste no aquecimento, foi vetado com dores no pé esquerdo.
6: Opa!
1: Portanto, David, camisa 7, será o titular. E o goleiro Pablo vai compor o banco de reservas. Então, uma baixa importante de última hora para a equipe do Vasco. Andrés Gomes vetado por conta de dores no pé esquerdo. Uma dor que já o acompanha desde o jogo contra o Fluminense. Vale destacar que ele saiu mancando no último sábado. Então, preservado, né? O colombiano, torcer para que não seja nada. Mas ele tá fora. David vai ser o substituto, então mudança importante na equipe do Vasco, Magno.
6: É isso, com Break News, eu passo a transmissão para Cleiton Carvalho, narrar Bahia e Vasco, aqui na TMC, Cleiton.
2: Vamos nessa, Magno Navarro, ótimo ter a sua companhia, estamos juntos aqui na TMC RJ, que prazer ter você com a gente, um beijo todo especial aos papais de todo o Brasil que nos acompanham, beijo para minha querida Júlia, minha filha de 14 anos, já fala 12 anos, mas eu não parei no tempo. Mas ela tem 14 anos, agora tá ouvindo as mesmas coisas
6: tempo
2: que o
6: voa,
2: papai.
6: Irmão,
2: é, o tempo voa, rapaz.
6: Se não fizer tempo as contas, se perde.
2: Vai nessa. E nesse momento a gente tem na Arena Fonte Nova um público apenas razoável para acompanhar esse Bahia e Vasco. Agora eu vou te dizer, hein? Bahia imitou a camisa do Vasco, hein? Tá com a camisa parecida com a do Vasco.
6: É verdade.
2: Camisa predominantemente branca com aquela faixa transversal, só que nas cores em vermelho e azul. E o Vasco jogando com a camisa preta, uma das mais bonitas do futebol do Brasil. Daqui a pouquinho a gente vai ter o início desse super jogo. Vasco em caso de vitória, em caso aí de tropeços de Mirassol e de Santos, pode sair da zona de rebaixamento. E do outro lado a gente tem um Bahia numa situação meio estranha, né? O Rogério Ceni atravessando mais um momento de questionamento no comando da equipe baiana. Cai aqui, ó, WhatsApp TMC 21995571013. Um abraço muito especial para você também que está em Brasília. Vem com a gente acompanhar. Aliás, você torcedor do Vasco, está em Brasília, sinta-se abraçado. Você torcedor do Bahia também, por que não? Seja bem-vindo aqui à TMC RJ. É sempre um negócio meio complicado, mas aos pouquinhos a gente vai administrando tudo bonitinho. Vou estar com o Magno Navarro, também com o Joel Silva. E já já a gente vai ter a bola rolando para esse super jogo. Agora entra aquela questão também, né, Magno? Pedro Emanuel, técnico que era de Liga Saudita, que a gente conhece bem.
6: Verdade.
2: Conhecemos bem. E que vai tentar a primeira vitória no Brasileiro ganhando esse desfalque de última hora, a entrada do DVD. Será que muda alguma coisa no time do Vasco ou muda só tudo?
6: Não, eu acho que muda muita coisa, né? Porque o Andrés Gomes é talvez o jogador de ataque que a torcida hoje mais confia. O DVD ainda não tem uma boa trajetória com a camisa do Vasco, mas eu acho que muda bastante assim, as características. O DVD é um jogador que não tem a parte técnica tão apurada quanto o Andrés Gomes, né? O Andrés Gomes tem muita facilidade, é um jogador que tem no um contra um a sua principal característica. O DVD não, o DVD é um jogador mais de arranque, é um jogador que também é físico, mas é mais físico ainda que o próprio Andrés Gomes. Então é um desfalque muito importante para o Vasco de última hora, mas me parece que foi consequência de um sacrifício que o colombiano fez para jogar as partidas da Copa do Brasil, das oitavas da Copa do Brasil contra o Fluminense. E aí hoje ele foi meio que se testar para ver se realmente conseguia jogar essa partida, que é talvez tão importante quanto, mas é melhor se preservar justamente para não agravar ou se concretizar de fato numa lesão durante o jogo.
2: E é hora de sabermos as escalações das equipes, como vão jogar Bahia e Vasco, na voz de Joel Silva. Chega mais, Joel. O Bahia, escalado pelo técnico Rogério Ceni, vai a campo com Ronaldo, número 1. 31, Roman Gomes. 33, David Duarte. 21, Ramos Mingo. 46, Luciano Juba.
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2: No meio-campo, 5, Acevedo, capitão. 6, para Jean Lucas. 11, Nestor. 7, Ademir.
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2: 12, William José. 9, Alejo Feliz. No banco de reservas, o Bahia tem à disposição 17, Guido Herrera. 4, Canu. 44, Marcos Vitor. 3, Marco Moreno. 66, Aguilherme. 8, Caio Alexandre. 63, David Martins. 15, Michel Araújo. 57, Cauê Furquim. 23, Sanabria. 99, Kike Oliveira. 27, Everaldo.
8: Vamos todos cantar de coração.
2: O clube com a história mais linda do futebol brasileiro entra em campo com Léo Jardim, número 1. Na lateral direita, 96, Paulo Henrique. 46, Cuesta. 30, Robert Renan. E 66, Cuiabano. No meio campo, 8, Jair. 3, Tietê. 23, Thiago Mendes, o capitão. No ataque, 28, Adson. 7, David. E 20, Brenner. No banco de reservas, o técnico Pedro Emanuel tem à disposição 37, Pablo. 13, Daniel Fusato. 2, Puma Rodrigues. 43, Lucas Freitas. 4, Saldívia. 64, o Wallace Falcão. 6, para Lucas Piton. 88, Barros. 83, Ramon Rique. 10, para Rojas. 18, Marino. E 77, Spinelli. Arbitragem pernambucana, apita Rodrigo José Pereira de Lima.
1: auxiliado por Francisco Chaves Bezerra Júnior e Carla Renata Cavalcante de Santana. O VAR é Braulio da Silva Machado de Santa Catarina.
2: Valeu, Joel Silva, trazendo, portanto, a ficha técnica da partida. Vem aí, Bahia e Vasco. Será que o Vasco vai vencer a primeira no Brasileirão? Sobre o comando do Pedro Emanuel. E você cai aqui com a gente, ó. 21995571013. É um prazer ter você com a gente. E na medida do possível, deixa o seu recado que vamos colocá-lo no ar. Você também que está conosco na TMC Brasília. Alô, Brasília, vamos juntos. Você quer bola rolando? Então, que comece o jogo. É isso! Vamos nessa! Saída da equipe do Vasco, que já acabou perdendo a posse de bola. E o Bahia já tentando a primeira jogada ofensiva lá pela direita de ataque. Ademir, isso se o Robert Guerra deixar, o último toque foi dele. Lateral é para a equipe do Bahia, lá pelo lado direito, bem pertinho da bandeirinha de escanteio. E o Vasco começa sendo pressionado, tá chegando uma velocidade, uma força de vontade. Só que não, o Romã Gomes para fazer a reposição. Jogo está sendo reiniciado, trabalha a posse de bola, a equipe do Bahia, Acevedo, triangulação funcionando, mais um toque errado, bate lá para frente o cuiabano. O Vasco é pressionado nesse início, bola lá pra dentro da área, tenta o trabalho de pivô bloqueado, o William José viu o chute no canto esquerdo, faz a defesa, Léo Jardim, quase o Ademir abre o placar, tem que tomar cuidado, é o Vasco nesse início, Joel.
1: Pois é, com menos de um minuto, o Bahia já chegando de forma perigosa, o Ademir finalizando dentro da área, no cantinho, para boa defesa do Léo Jardim. O Vasco tem que acordar no jogo, hein?
2: Pois é, não pode entrar assim não o time do Vasco. O Vasco que vai tentando a primeira jogada lá no campo de ataque, pelo lado esquerdo, o Thiago Bengues acabou sendo bloqueado no último instante. Lateral é para a equipe do Vasco. Vai chegando o cuiabano para fazer a reposição. O Vasco está felizão, está tranquilão nas Copas e agora volta a sua atenção para o Campeonato Brasileiro, tentando a sua primeira vitória no comando do português Pedro Emanuel. Vasco que tenta evoluir pela esquerda, mais um toque no meio do caminho, outro lateral para a equipe do Vasco, lá pelo lado esquerdo de ataque. O Vasco que não conta com o Andrés Gomes, desfalque de última hora. O DVD tá em campo, hoje o DVD vai participando do jogo, olha ele aí recebendo a posse de bola, tentando a devolução com o cuiabano. O Vasco não consegue ganhar a linha de fundo, sai jogando a equipe do Bahia, tenta sair jogando. Ih, Ademir, caneta bonita no meio do caminho, hein? Pra cima do Tietchan, tenta puxar o contra-ataque, depois foi caindo, e o árbitro marcou falta. Diga lá, Joel.
1: A falta no Ademir, né, do David, que teve que fazer a falta, porque senão ele poderia acabar dentro da área. O David puxou e o Ademir foi caindo a prestação. Foi cair depois do meio campo.
6: Catando o cavaco.
1: A falta começou antes do meio campo. Ele foi cair no campo ofensivo. 0-0 na Fonte Nova, Cleiton.
2: Esse gol é minha internet carregando vídeo, né? Vai devagar. 30 segundos. Daqui a pouco não carrega a música.
6: Internet discada, Cleiton?
2: Pois é, discada. É aquela mesmo, né? Lembra que você ligava ali e tal? Plugava, enfim. Aí entregou.
1: Só isso. Depois de meia-noite.
2: E olha lá. Isso quando meu pai deixava. Meu falecido pai. Deus o tenha, hein? Vem mais uma vez a equipe do Bahia, tentando a jogada com o Jean Lucas lá pela direita, marcada a distância pelo cuiabano. Mais uma vez tem a posse de bola, o tricolor baiano com a Acevedo. Mais uma vez o Jean Lucas, olha só, não vem com esse negócio de tricolor de aço não, porque se botar tricolor de aço, tem o Bahia, tem o Fortaleza, de repente tem um monte aí de tricolor de aço também espalhado pelo Brasil, então não vamos chamar tricolor de aço, porque isso dá uma polêmica danada.
6: Esquadrão de aço.
2: É, esquadrão de aço, tricolor de aço, isso dá um... Que procó danado. Quando agora o Vasco tenta pressionar a saída de bola. Abriu espaço lá pela direita. Veio o lançamento. O Bahia tenta progredir. Ademir. Cuiabano chuta a bola em cima dele. A bola fica lá dentro da área. Robert Renan consegue sair jogando do lado esquerdo com o Cuiabano. O Vasco tem a posse de bola. É, mas desabou o Ademir. Ele ficou caído dentro da área. E tem essa de fair play, não. Bahia continua pressionando a saída de bola. Nem os próprios caras do Bahia botam a bola pra fora. Jean Lucas recupera a posse de bola. O Vasco se defende nesse início. Vem o Bahia de novo. Insistindo pelo meio. Luciano Juba apareceu. Ele tenta o lançamento. Pois. Pro Ademir que tá caído. Aí o cara tá de brincadeira, né? Lá pela direita, o Bahia consegue evitar a saída lá com o Alego Vélez. E a arbitragem tá parando o jogo. Finalmente, pro Ademir ser atendido. Joel, agora fazer lançamento do cara que tá caído é brincadeira, né?
1: Não, e um detalhe também em relação a isso é que os próprios jogadores do Bahia não pararam. Então, meu amigo, se não parou, segue o jogo. O Vasco não jogou pra fora, o Bahia também não quis que a bola fosse pra fora. Então, segue o jogo. Agora é posse de bola pro Vasco. O Ademir vai receber o atendimento. Ele de fato levou a pior numa dividida ali com o Cuiabano. O Cuiabano até acerta a bola, mas acaba resvalando, né, as travas da chuteira na canela do Ademir. 0-0 é o placar na Fonte Nova, Cleiton.
2: Estamos juntos aqui na TMCRJ. Ponha a sua mensagem em dia aqui no nosso chat. Você também que está em movimento, nos ouvindo dos 101,3. Tá indo pra onde, hein? Pois é, manda teu zap pra cá, ó. 21 99 557 1013. Você que tá aí no aplicativo, tá ralando desde cedo, né? Vem com a gente. É sempre um prazer ter a sua companhia. Você taxista, você que está em movimento em diferentes partes do Rio de Janeiro, também em Brasília, na capital federal, vem com a gente. Trabalha posse de bola a equipe do Bahia. Lá no campo de defesa vai fazer o domínio David Duarte. Ao seu lado tem o Ramos Mingo. Do lado direito ele pode voltar a jogada lá pro Roman Gomes. Nenhuma das anteriores. Ele prefere começar o jogo lá com o goleiro Ronaldo. Sobe a marcação a equipe do Vasco. E aí vai obrigar o goleiro Ronaldo a fazer um lançamento. Sai jogando pelo lado esquerdo. Vai dominando o selecionável Luciano Jua. Só que ele dominou com o braço na cara dura, né? E o árbitro da partida não marcou nada não. Vai entender, né? Posse de bola vai ficando com a equipe do Bahia, que tenta sair jogando. É a vez do Vasco pressionar a saída de bola. William José vem para fazer o trabalho de pivô no campo de defesa ainda do Bahia. Atenção, torcedor, você confere. Hora certa aqui na TMC. 4:05. Acerte seu relógio comigo. 5 minutos, primeiro tempo de jogo, Arena Fonte Nova, é o Brasileirão. Ainda está aqui o placar da TMC RJ. Diz assim para você: 0 Bahia, 0 Vasco. 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
2: Trabalha, aposta de bola, a equipe do Vasco vai dominando lá no campo de defesa. O Cuesta já faz o toque de lado, vem para participar do jogo. Robert Renan, o Vasco vem para o campo de ataque. Pelo lado esquerdo vai aparecendo Cuiabana ainda na intermediária. Ele volta ao jogo para a participação do Robert Renan, joga no grande ciclo no campo de defesa para participação de Cuesta. É o Vasco tentando furar o bloqueio do Bahia. Pela direita vai aparecendo de novo Paulo Henrique. Quase foi para a Copa do Mundo, quase foi para a Copa do Mundo, mas não foi, né? Fazer o quê, né? Do outro lado vai aparecendo o Robert Renan. É o Vasco tentando vir para o ataque de novo, sempre explorando os lados do campo. Dessa vez quem recebe o Cuiabano, ele evita a saída, chega ajuda, Thiago Mendes vem para organizar a equipe do Vasco na parte ofensiva, já faz o toque do outro lado com o Paulo Henrique, gira bem a posse de bola o Vasco, já faz o toque para participação do Brenner. Ele saiu da área, viu bem a passagem do Paulo Henrique, ele chega até ali de fundo, contou com um desvio no meio do caminho. Foi isso mesmo, Joel, escanteio.
1: É, eu também fiquei assustado, cara, porque o Paulo Henrique tinha condições de dominar, preferiu que a bola saísse. O Magno até me olhou aqui, ué, por que ele não foi na bola?
6: Boa jogada?
1: Não, mas aí é porque a bola tocou no jogador do Bahia, então é escanteio pro Vasco, o primeiro da partida. Pedro Manuel analisando, olhando ali, agachado, no estilo Abel Ferreira. Abel Ferreira que
2: verdade.
1: É coisa de português então, né? Escanteio pela direita, tchê na bola.
2: Não, e ajoelhado, né? Haja joelho, né? E o cara foi jogador profissional e bom jogador. Escanteio pro Vasco pela direita, tchê, levantou em cima da defesa do Bahia, ainda insiste na entrada da área, Cuiabano! Abaixa a cabeça aí, Joel, a bola quase veio da gente.
1: Pois é, né, cara? Bateu de direita, não é a perna forte, não é a perna boa, melhor dizendo, e acabou desperdiçando uma boa chance. O Cuiabano que pegou ali o rebote, mas não conseguiu aproveitar. 0-0.
2: Estamos juntos aqui na TMCRJ. Tem gente no WhatsApp, hein, Marcos Viana? Continuos.
10: Boa tarde, rapaziada da TMC. Imagine, Joel, Magno. Seja bem-vindo de volta, Cleiton. Que você narre muitos gols no jogo do Vasco. Tamo junto. Jonathan do Complexo da Maré na escuta. Valeu.
2: Obrigado, Jonathan. Um prazer falar com você. E vamos juntos, hein? Deixe sua mensagem aqui, ó. 21 99 557 1013. É o que a gente espera, né? Que o Vasco conquiste a sua primeira vitória do Brasileiro, no comando do Pedro Emanuel. E volta o Vasco. Lá pela direita, de novo, a tentativa do passe do Watson. O toque não chega no comando do ataque até o Brenner. Coloca no chão o Bahia. É, o árbitro da partida demorou, mas marcou uma falta. O Vasco foi atropelado ali no meio do caminho.
1: Foi o Aleixo, né? Derrubando o Jair no ciclo central. É, e o árbitro, de fato, o Rodrigo José Pereira de Lima, demorou para marcar, mas falta claríssima na frente do árbitro, que demorou, mas aplicou a falta. 0-0.
2: Magno Navarro, aquela perguntinha que eu nunca te fiz nesse horário. E aí, tá gostando do que você tá vendo, não?
6: Olha, vamos ver esse ataque, daqui a pouco eu falo.
2: É, melhor, né? Eu achei que você ia responder, você ficou um cara da concorrência lá, que foi campeão do mundo, mas tá tudo bem, né? Duas bolas em campo, não, é o drone que tá voando lá. Achei que era outra bola, é o drone que tá voando lá, o cara tá manobrando o drone baixinho, baixinho. Vai entender, né? E o Vasco de novo com o Edson pela direita, entregou no Paulo Henrique, boa devolução com o Edson, ele chega até ali no fundo, aí caiu na direita, né? A direita dele, pô, queria ir andando sem óculos, não chega nada, né? Ele jogou em cima do marcador, seu jogo é errado, o Bahia na volta, parte o chute tiro fora da área do Jair, carimba da defesa, não vai na direção do gol, na sequência bate pra frente o Bahia com o William José, tenta iniciar o contra-ataque o Bahia pra coquilha do Ademir, e aí chega o Robert Renan, fazendo um recuo esquisito, Léo Jardim quase evita o gol contra. Quem tem amigo como esse não precisa de inimiga, Joel.
4: Pelo amor de Deus, né? O Robert Renan recuando uma bola dificílima pro Léo Jardim, que tava fora do gol. Ali, meu amigo, faz o simples, joga pra lateral. Preferiu o recuo e o Léo Jardim acabou tendo que ceder um escanteio, né? Errou o Robert Renan, consertou a lambança, o Léo Jardim é escanteio pro Bahia pelo lado direito.
2: Pressionado o Vasco nesse momento, o Léo Jardim conseguiu corrigir. Que isso? E olha que o Vasco já sofreu um... Já, aliás, já fez isso, né? No jogo pela Copa Sul-Americana.
4: Valdívia com o Daniel, né? Fusato.
2: É, exatamente.
4: No recuo de bola contra o Audax italiano lá no Chile.
2: Que loucura, hein? Pois é. Luiz Vieira, aqui pra Brasília, estão transmitindo o jogo do Palmeiras, não irão transmitir o Vasco. Bota aí, cara, tem MCRJ, pô. Vem com a gente, acompanha Bahia e Vasco. Obrigado, garoto. Vem pra fazer a cobrança de escanteio agora a equipe do Bahia, Luciano Juba, cobrança fechada, ficou Léo Jardim, apareceu pra tirar de cabeça, David na volta, viu o chute de primeira pro meio da área, passa por dois jogadores do Bahia na pequena área, nenhum deles aproveitou. Respira fundo, hein, torcedor do Vasco. Diga, Joel.
4: Pressão do Bahia no escanteio, ali com o Ramos Mingo, acabou não acertando a bola no cruzamento da bola que voltou depois do rebote da zaga. Dois jogadores do Bahia colocaram o pé na bola e não conseguiram acertá-la, portanto, tiro de meta, mas pressão do Bahia, que teve uma grande chance agora, hein, Cleiton?
2: Atenção, torcedor, você confere, ela acerta aqui na TNC. 4 horas mais 11 minutinhos, acerte seu relógio comigo. São 10 minutinhos, primeiro tempo de jogo. Boa tarde, muito bom ter a sua companhia. Brasileirão em destaque, o placar, ó, diz assim pra você. Bahia e Vasco, 0-0.
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2: Volta o Vasco pro campo de ataque, lá pelo lado esquerdo, vai aparecendo o Cuiabano, olhou pra área. E aí, Magno Navarro, né? Melhor completar, né? Porque depois dessa daí é melhor a gente mudar de assunto, né?
6: É, ele baixou a cabeça e chutou de qualquer jeito pro meio da área, mas a bola foi direto pra linha de fundo. Agora, o Vasco tá tentando resistir a esse abafa inicial, né? Que é esperado de um time que joga dentro de casa, ainda mais um time como o Bahia, né? Um time de muita qualidade. Tá explorando muito o lado direito com o Ademir, o Rogério Ceni centralizou o William José, que não vinha jogando, ele vinha escalando o Alejo Vélez como centroavante, mas para essa partida ele tá jogando pela esquerda, mas o Bahia praticamente ainda não atacou por esse lado. O Vasco precisa tomar cuidado com o lado direito, esquerdo da defesa, né? No caso onde cai ali o Cuiabano, e o DVD precisa voltar para ajudar nessa marcação, porque o Ademir tá conseguindo criar algumas chances ali por esse lado, Cleiton.
2: Pois é, é o que se espera, é o que se espera. Lembrando que ainda hoje tem mais a partir das 7:30 da noite. A bola rolando para Flamengo e Vitória aqui na TMCRJ. Com o André Marques, com o Bruno Torelli e também com o Léo Pinheiro. Estamos juntos aqui na TMCRJ. De novo o Bahia aposta na bola longa. A bola vai cair no campo de ataque. Pela direita vai avançando o Jean Lucas. Marcar a distância pelo Cuiabano. Não tem muito espaço. Obrigado a voltar ao jogo. O Bahia vai trabalhando a posse de bola com a Cefedo. Ele começa o jogo com David Duarte. Tem espaço o zagueiro e vai no campo de ataque na altura do grande círculo. Entregando curtinho com o Ramos Mingo, se movimenta o time do Bahia, a Cefedo de primeira, dá o tapa do lado esquerdo com o Luciano Juba, toma a frente o Paulo Henrique, ameaçou o recuo pro Léo Jardim, mas ele preferiu girar, a bola tá pertinho da linha de fundo, ele chuta a bola em cima do Luciano Juba, e só agora a bola sai em lateral para a equipe do Bahia. Isso mesmo, não bateu por último no jogador do Bahia, não. Segue o fluxo, segue com a posse de bola a equipe do Bahia, com o Ramos Mingo, começando o jogo mais atrás com o David Duarte. O Vasco só agora vai subindo a marcação para tentar botar aquela pilha na saída de bola. David Duarte de novo com o Ramos Mingo, gira a bola a equipe do Bahia, vai recebendo mais uma vez o zagueiro, tenta de novo o lançamento para a corrida lá dentro da área, para o Vélez, ele tenta o chute bloqueado no último instante. A bola vem fácil para o Léo Jardim. Tem a posse de bola mais uma vez a equipe do Vasco. O Vasco com esse resultado vai somando empatado mais um pontinho, mas continua na zona de rebaixamento. Complicada a situação do Vasco a essa altura do Campeonato Brasileiro, mas pelo desempenho nas Copas, por que não reagir também no Brasileirão? Deixe sua mensagem 21 99557 1013. Já já a gente bota no ar. 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Se liga, tem a posse de bola a equipe do Bahia, mais uma vez vai dominando aí o Ramos Mingo, sobe a marcação o Vasco, aí o Brenner, no que ele chegou para pressionar o David Duarte, no que deu aquela gingada, teve aquele recuo lá pro goleiro Ronaldo, mais uma vez tem a posse de bola a equipe do Bahia. Vamos chegando a 14 minutos, estamos no primeiro tempo, muito bom ter você com a gente. Mais uma vez o Vasco vai subindo a marcação. Alô, você que tá aí no trânsito, ih, agora a bola passou pelo goleiro Ronaldo, e o Brenner vem para tentar pressionar, atrás pra perder.
4: Futebol brasileiro,
2: isso, hein, Maicon Naval, os caras tão doidos. Já vai ele falando, tchê, tem o domínio, ganhou a posse de bola na entrada da área, vem com o Brenner, rolou, de lado, alguém chuta pro gol, por favor, vem o David, no último instante, foi me atender, aí foi bloqueado pelo Roman Gomes, escanteio pro Vasco, é, ó.
4: Escanteio pelo lado esquerdo, depois da lambança dupla do Bahia, primeiro com o goleiro Ronaldo, que quase não conseguiu o domínio, e fatalmente a bola iria pro gol. Na sequência ele deu um chutão pra frente, o Acevedo não consegue o domínio e cede a bola pro Vasco, que consegue o escanteio após uma finalização do David, que explodiu na defesa. Escanteio pelo lado esquerdo, o Tietchan na bola.
2: Vem aí Tietchan para fazer o levantamento, o Vasco coloca 4 jogadores lá dentro da área. Será que o Vasco vai aprontar alguma na jogada de bola parada? Vamos descobrir, momento de mistério. Vem a cobrança curta lá para dentro. Ô, Adson.
6: Meu Deus.
2: Para aí.
6: Meu Deus.
2: Para lá.
4: Para lá.
2: Aí não, né? Se isso aí era jogada ensaiada.
4: Para lá.
2: Fazer o quê? 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Vamos dar uma passadinha no nosso WhatsApp, Marcos Viana. Tem gente aí conosco, 21 99557 1013. Manda aí, Marquinhos.
12: O TMC, Cleiton, Magno, Joel. Boa transmissão para vocês aí. Vocês são bravos demais. Que o Vascão sai daí com a vitória hoje e sai dessa zona difícil aí, com a zona de rebaixamento. Valeu? Um abraço a todos aí, boa narração. Aqui é Naldão, Uber Black da Zona Sul, saindo agora para rodar nesse Dia dos Pais. Vamos que vamos.
2: Valeu, Naldão! Bom dia aí para você, hein? É isso, vamos nessa. E agora o Vasco tentou uma tabela. Pela sua reação, Magno Navarro, eu acho que cara, erraram quase tudo, né?
6: É, o David agora errou um passe fácil, né? O cuiabano se apresentou para a tabela, tocou no David, e o David, na hora de devolver, tocou direto para a linha lateral. Um passe assim, um erro técnico bizonho do David, e que a gente está se acostumando a ver no futebol brasileiro, que eu tenho chegado à conclusão que a cada ano que passa tá pior.
2: Aí vê o cara do Bahia faz
6: olha isso, cara. Olha isso, cara. Olha o lançamento que o jogador do Bahia, e agora tá passando o replay do erro do domínio do Ronaldo. Futebol brasileiro!
4: Loucura, o lançamento do Bahia foi tão ruim agora que o Paulo Henrique teve que olhar 3 vezes pra saber se tinha alguém passando. O Paulo Henrique ficou assim, como assim, caraca, pra que ele tocou? Não é possível. Tem alguém no banco de reservas me enganando aqui, né? Que vai entrar daqui a pouco no campo, não é possível.
6: E depois de uma Copa do Mundo, assim, 80% dos jogos a gente não vê esse tipo de erro básico, erro técnico, aí se escancara ainda mais. Vamos lá, vem o Bahia.
2: E vem o Bahia, arriscou de fora da área, Jean Lucas, é o famoso todas assim, né? Porque ele jogou longe, mas jogou longe mesmo, né?
4: É, mas é um erro na saída ali de bola, o Jair tentou um carrinho, não conseguiu, o Jean Lucas aproveitou, mas tava longe também, né? E mesmo se vai no gol, acredito que o Léo Jardim faria a defesa, não foi tão forte, é tiro de meta já cobrado pelo goleiro vascaíno, 0-0.
2: O Bahia mantendo a marcação alta. O Léo Jardim está jogando com o Jair ainda dentro da área. E olha como o Bahia distribui os jogadores lá no campo de defesa do Vasco. Obriga o Jair a esperar a movimentação do Thiago Mendes pelo lado esquerdo. Funcionou a jogada. Viu o Vasco aí com o David. Entregando curtinho no Thiago Mendes na intermediária. Adson se antecipa. O Vasco mantém a posse de bola. Tenta a saída pelo lado esquerdo. Mais uma vez tentando a jogada. O David. Opa! Foi atropelado no meio do caminho, Joel.
4: Atropelado ali na linha lateral pelo 31, Roman Gomes, lateral direito do Bahia, que só acertou o DVD, que sofreu a falta
1: Falta já cobrada pelo Cuiabano, 0-0.
13: Tem pressa o Vasco, abertura do lado direito, chega até Paulo Henrique, de novo vai avançando o time Cruz Maltino. Adson vem para jogar junto com o Paulo Henrique, ele volta a jogar até o Paulo Henrique, os dois vão se entendendo bem aí mais uma vez. O Adson recebendo pelo lado direito, tenta furar o bloqueio, a equipe do Vasco, o Vasco vai girando a bola, vai recebendo o passe mais uma vez, o Cuesta, todo o time do Vasco partindo pro campo de ataque, gira a bola o time Cruz Maltino, aí não, né? O passe agora do Robert Kenan, veio de graça lá pro Romão Gomes, evita sair do lateral do Bahia, bate para frente, tem nenhum jogador do Bahia, mais adiantado, retoma posse de bola aqui pelo Vasco, faz o domínio Jair, que fica entre os dois zagueiros do Vasco, vem para buscar jogo o Tietchan, o Vasco de novo tenta partir para outra, pela direita vai recebendo o passe, o Adson bem na frente do banco de reservas, onde tá o Rogério Ceni, sempre boladão, todo escuro, agora o técnico do Bahia, né? No modelito azul marinho, calça preta, tinha provas, o Magno Naval, eu nunca gostei desse negócio.
14: Ah, ele foi no básico, né? É. O básico às vezes não tem erro.
13: Não, tom sobre tom, né? Já diria o poeta, ou não, né? E aí o Bahia de novo vem com a posse de bola lá com o Acevedo, pressionado, ele vai protegendo contra dois jogadores do Vasco. Achei que o árbitro da partida até demorou para marcar uma falta, foi puxado pelo braço lá o Acevedo, jogo parado de novo, Joel.
1: É muito faltoso, né, o jogo, né, muitas faltas de ambos os lados, a falta ali em frente ao Rogério Ceni, que agora pode ver, dá no modelito azul marinho, e vou te falar, hein, Rogério Ceni tem caprichado no chopinho, hein.
13: Verdade, né?
1: Tá com uma barriguinha estilo a minha.
14: Ah, mas depois da carreira que ele teve, eu acho que... Não julgo, não.
1: Não.
14: Eu não julgo
1: zero
14: o
1: julgamento.
14: Ex-atleta que larga tudo.
1: Ainda mais goleiro, cara, que pô, trabalha dobrado.
14: É isso aí.
13: Uma passadinha aqui no nosso chat, aqui TMCRJ no YouTube, olha aqui, ó, Wagner Costa, valeu, rapaziada. Aqui, o canal do Léo Brito tá torcendo pro Bahia, valeu. Muito obrigado, tá valendo, por que não? Também a Ana Fortes, desejando aí feliz dia dos pais, aliás, feliz dia pra você, papai, de diferentes partes do Brasil, do Rio de Janeiro, também tá aí em movimento, tá nos ouvindo pelo rádio também, 101,3, valeu, bola recuada mais uma vez pro goleiro Ronaldo, pressionado pelo Brenner, teve que bater pra linha de lado o goleiro do Bahia, mais uma vez o Vasco subindo a marcação e funcionando, tem a posse de bola aqui pelo Vasco com o Adson, solta a bola pelo lado direito com o Paulo Henrique, devolvendo lá no Adson, o Vasco vai se reorganizando, atenção torcedor, você confere, hora certa aqui na TMC. 4 horas mais 21 minutinhos, acerte seu relógio comigo.

0: 21 minutos do primeiro tempo. É só colocar velocidade na troca de passes que a coisa funciona. Vibra, torcedor Cruz Maltino. Que presente pra você, papai vascaíno. Numa jogada muito bem costurada, que começou com um lançamento lá no campo de defesa. E aí o Adson, com muito capricho na finalização, mandou no canto do goleiro e ficou grandão com o torcedor da colina. Ah, Vasco! O Vasco está na frente no jogo e o placar da TMC agora diz assim pra você: Vasco 1, Bahia 0, Joel Silva.
1: Na jogada que começa com o David brigando pela posse de bola no lado esquerdo do campo com o Roman Gomes. Na sua característica, a força física, ele consegue sustentar a marcação, toca para o Thiago Mendes, que aí é aquilo, temporiza o jogo, espera a passagem do companheiro, serve o Adson na altura da meia-lua, ele invade a área e bate de canhota no cantinho, sem nenhuma chance para o goleiro Ronaldo. E tá lá o árbitro querendo analisar alguma coisa, os jogadores do Vasco conversando, ali um clima de, talvez, incerteza quanto ao gol. Eu não vi nenhuma irregularidade não, hein? É. Mas teve, hein? Impedimento.
0: E ele deu impedimento, jura? Ah, que isso, apaga então aquele gol do Vasco. Sério que ele deu impedimento? É, aí tem aquela questão do impedimento semiautomático, né? Que foi difícil de contestar, né?
1: Eu quero ver isso aí, porque sinceramente nem os jogadores do Bahia reclamaram.
0: Que loucura, hein? Agora, que o Vasco tá começando a encontrar alguns espaços que não vinha achando, tá começando, viu, Magno? Tá um Vasco agora mais incisivo.
2: Não, sem dúvida nenhuma, esse gol, por mais que tenha sido anulado, e a gente tá vendo aí, ó. É, agora o torcedor brasileiro vai precisar se acostumar. Mas assim, pelo semiautomático, pela imagem que está sendo disponibilizada agora na transmissão, de fato, o DVD estava com um pé à frente na hora do lançamento. Mas de qualquer forma, uma ótima jogada, né? Ih, olha o Bahia.
0: Ih, o Vasco jogando errado, já o Magno completa, Ademir fez o toque dentro da área, Felizante se atira de forma corajosa e se salva o Vasco, o Jair fazendo recuo lá pro Léo Jardim. Que coisa, agora o Vasco quase levou um gol de uma desatenção danada.
1: É o Jair, né, que tem muita qualidade e confiança no passe, mas acabou errando. Entregou a bola de presente pro Bahia, que conseguiu ali um perigo real. Ele conseguiu consertar a besteira que fez, olha o Bahia.
0: Já o Magno completando, ih, agora deram uma bomba lá pro Vélez, volta mais uma vez o time do Bahia, bom passe do Ademir lá pela direita, o Roman Gomes tenta avançar, acabou perdendo a bola, e agora? Tenta iniciar o contra-ataque, o time do Vasco com o Thiago Mendes, deram um bloqueio ilegal lá no Cuiabano, ficou sentindo o árbitro, vendo que o Vasco poderia perder a posse de bola, marcou a falta em cima do Cuiabano, complete aí, Magno.
2: De qualquer forma, o Vasco conseguiu chegar bem ao gol do Bahia, então é um típico gol que, por mais que tenha sido anulado, é um recado pro time, ó. Se a gente se organizar, se a gente fizermos nosso jogo, né, se a gente conseguir manter essa pegada, a gente consegue esse resultado. Vamos ver se esse gol, por mais que tenha sido anulado, foi bem anulado pelo que a transmissão mostrou, que ele eleve um pouco a moral do Vasco, porque o Bahia não pode ficar confortável no jogo, senão vai fazer o abafo inicial que fez e tá ensaiando fazer de novo.
0: Pois é, de novo a pressão na saída de bola, teve que bater pra frente novamente, olhar o Jardim, o Bahia de novo vem pra cima, Ademir evita a saída, contra a marcação de dois, faixa direita do gramado, acabou perdendo a jogada, boa recuperação da equipe do Vasco, faz o domínio Cuiabano, ele volta a jogada, recomeça toda a história, o Vasco com o Jair, entregando no meio campo com o Thiago Mendes, vamos chegando a 25 minutos, estamos no primeiro tempo, preste atenção nesse recado aqui, ó, futebol é na Betano, a patrocinadora oficial do futebol brasileiro, dê seus palpites e aproveite as 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E o Rogério Ceni continua boladão na área técnica. O Vasco tem um lateral no campo de defesa lá pelo lado esquerdo, o Cuiabano é quem vem chegando para reposição. Já faz a movimentação à frente, tentando contato com o David. Apesar do David ter protestado, levantou o bracinho, mas o árbitro da partida está assinalando lateral para a equipe do Bahia. 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Você que nos acompanha pela internet e também de todas as partes do planeta, vem conosco nesse domingo muito especial, domingo de Dia dos Pais. Parabéns, papai! Você, papai de todas as partes do Rio de Janeiro, que está aí transitando, está nos acompanhando pela internet. Seja bem-vindo, aproveite seu dia, viu? É, agora, a partir de segunda-feira já volta tudo normal. Vem o Léo Jardim, lá pelo lado direito com o Cuesta. Nada.

0: Nada de anormal hoje também. É, bola recuada mais atrás, lá pro Léo Jardim, que tá do outro lado. Ele faz o passe no alto. Robert Renan, que isso, dominou no peito, colocou no chão, zero problema. Entregando no Thiago Mendes, o Vasco tenta sair da intermediária. Lá pelo lado esquerdo, dominando o Cuiabano, tenta acelerar a troca de passe de novo. O Vasco DVD, boa devolução com o Cuiabano. Ele avança pelo lado esquerdo, tenta chegar até a linha de fundo. Travou a jogada, o Gomes fica em cima dele. Deixou com o DVD, conseguiu sair da marcação, entrou na área, fez um cruzamento. E o Bahia consegue evitar o escanteio. Depois de uma espirrada lá do Ramos Mingo, o Gomes conseguiu evitar. E na sequência o João Lucas levantou o jogador do Vasco, hein? Foi o Brenner, né? Que acabou sentindo, rolando e caindo fora do gramado, Joel.
1: É, porque o Jean Lucas alega que pegou na bola, mas também acertou o atacante do Vasco. E eu não tenho pra mim que ele acertou a bola, não. Ele foi totalmente no atacante vascaíno e ficou sentindo muitas dores. O árbitro pegou ali lateral apenas, mas não foi lateral, foi falta. Porque quem encostou na bola foi o Brenner.
0: Parece um cara de pau, né? Porque ele dizer que acertou a bola, foi tudo menos a bola.
2: Agora, o Cleiton, tá funcionando essa dobradinha Cuiabano-DVD, né? O gol anulado do Vasco saiu de uma jogada iniciada por eles. E agora também o Vasco chegou bem. Olha o latereio aí!
0: Olha lá pra dentro da área, não achou o Cuesta, afastou a defesa do Bahia. Na volta, Jair insiste na entrada da área, mas aí ele chegou levantando o jogador do Bahia, que acabou levando a pior na dividida, bem na frente do árbitro, né? Não dá nem pra disfarçar. Uma passadinha no nosso WhatsApp, WhatsApp TMC 21995571013. Tem gente conosco, Marcos Viana. Daqui a pouquinho, portanto, Marcos Viana vai colocar alguém aí para conversar conosco, e levantaram foi o Ademir, né? O Ademir naquele no tempo de escola, não sei se você viu isso, Magno Naval, tinha aquele negócio final de recreio, tinha sempre alguém que tomava pancada no futebol. Independentemente do cara ser bom ou ruim de bola, ele era sempre o alvo, né?
2: É, na minha época, tinha o pega na moela.
1: Tinha,
2: lembra do...
1: É mais para Niterói, né?
2: É, né?
1: É. Aqui é o racha, no Rio.
2: Não, o pega na moela era quando... rolava quase que uma porradaria generalizada, mas controlada e com respeito.
1: Com a bola.
2: Com a bola.
1: Então, é isso aí.
2: Ah, é?
1: Aqui é o racha.
0: Os caras encostados na parede, a bola caía.
1: A bola onde estava a bola, né? Porrada podia comer.
2: Quando o sinal tocava, alguém gritava, pega na moela, e aí, meu amigo?
1: Aqui no Rio, é o racha! Não precisava ser bola. Qualquer objeto. Tacar um objeto perto da pessoa e falava, é o racha. Já chegava lambendo ele de porrada.
2: É isso aí.
1: É, meu irmão. Jambrolhando, como se falava também.
2: Bons tempos, hein? Tempos que não voltam mais.
0: Nem fala. E tem gente do Vasco já no aquecimento. Deu pra ver o Saldívia já no aquecimento. São dois jogadores. Será que Pedro Emanuel vai ser obrigado a mexer ainda no primeiro tempo? Já gera uma preocupação, né?
1: É. Ali o Saldívia, vale destacar que no jogo contra o Independente Medellín, pela Copa Sul-Americana, ele tirou o Robert Renan. Não sei se o Robert Renan pode estar sentindo algum problema físico. É. Vamos averiguar, vamos observar, Cleiton.
0: Pois é, deixe sua mensagem, o WhatsApp TMC ao 21995571,3. Agora vai, Marquinhos? Ainda não, né? Marquinhos hoje tá ali com o Dia dos Pais, pensando na vida, enfim, isso que acontece, né? Já, deixa sua mensagem aí, ó. E agora o Thiago Mendes foi atropelado no meio do caminho, e a arbitragem pegando uma falta na intermediária, falta cometida pelo Rodrigo Nestor, que é a primeira vez que eu falo no nome dele, né? Tá subiraço o Rodrigo Nestor, que é um dos responsáveis pela armação nesse meio campo do Bahia, ponto.
2: Ô Cleiton, ele tá sumido, assim como todo o meio campo do Bahia, porque o Vasco, nesse momento, controla o jogo, tem a posse de bola, domina praticamente o campo de defesa do Bahia, consegue fazer a marcação pressão, está conseguindo encontrar os espaços, como foi no caso do gol do Adson, que acabou sendo anulado. O meio campo do Bahia não está funcionando e o Vasco precisa se aproveitar disso.
0: Pois é, que coisa, e as mensagens vão chegando por aqui também, muito obrigado aqui no nosso chat aqui do YouTube, na TMC RJ. Tem falta a equipe do Vasco pela direita, vai avançando mais uma vez o Paulo Henrique, tem o Adson mais próximo, bota velocidade aí, Vasco vai recebendo o Adson, passou cheio de linha na direita, o Paulo Henrique, ele pedala, rola mais atrás, Jair, devolve a jogada com o Paulo Henrique, o Adson recebe, tenta achar um espaço, joga lá pra dentro da área, fez o cruzamento, boa bola, dominou, Thiago Mendes ajeitou, de frente, Paulo Henrique, matou no peito, ele vem pra fazer o cruzamento, na segunda trave aparece pra afastar de cabeça o Gomes, insiste o Vasco, DVD, faz o toque atrás, Cuiabano dominou, trouxe pra pela direita, fez o drible, adiantou demais, acabou perdendo. Agora tem que segurar o contra-ataque dos caras aí, ó. William José, obrigado, viu, Cuiabano, por me ouvir. Mas também não precisava tanto, né, Joel?
1: Pois é, tomou o cartão amarelo e tá fora do próximo jogo. Por conta desse amarelinho aí do Cuiabano, ele não joga o próximo jogo do Vasco, que será contra o Santos em São Januário, no próximo dia 16.
2: É cartão merecido, né? Parou o contra-ataque ali de forma intencional. Agora, o Vasco, ele pode ter uma certa facilidade em conter esses contra-ataques do Bahia, porque se você pegar os jogadores que puxam esse contra-ataque, nenhum deles é tão veloz, só o Ademir. Então, tanto que quem puxou esse contra-ataque agora foi o William José, e o William José, se tem uma coisa que ele não é, é rápido.
0: E a todo momento ele vem atrás para buscar a posse de bola, quando agora o jogo está paralisado. O Vasco tem uma falta a seu favor no campo de defesa, falta cometida em cima do Cuiabano. Cuiabano recebeu o cartão amarelo lá e agora recebe uma falta no lado esquerdo, lá no campo de defesa da equipe do Vasco. 995571013, WhatsApp TMC, deixa sua mensagem. Você que tá aí em movimento, tá na batalha, né, irmão? Você que é motorista de aplicativo, você que é taxista, você que está nesse momento saindo da casa do seu pai, naquele almoço em família, tá felizão? Pois é, vem com a gente no GD. A companhia e também o seu carinho. Paulo Henrique vinha fazendo filho, acabou adiantando muito. Na sequência, Pinto recua lá pro goleiro Ronaldo. Ele bate lá pra frente, tenta ligar o contra-ataque. Joga na cabeça do Robert Renan. Vem a equipe do Bahia pelo meio, William José. E aí entra o que o Magno Naval falou lá. É uma calma, uma tranquilidade. Faz o passe, encontrou, boa bola. Mais na frente, acabou adiantando muito. Na sequência, o Rodrigo Nestor. Funciona a marcação do Vasco, dois em cima. Recupera a posse de bola. O Vasco Tietê sai jogando o time Cruz Maltino. Tem que acelerar a troca de passes mais uma vez. O Vasco, só que o time tá todo atrás. Thiago Mendes agora. Arrisco lançamento lá para a corrida do Brenner, sai da área, chega até intermediário, o goleiro Ronaldo joga a bola em cima do Rogério Ceni, né? É de goleiro para goleiro, apenas lateral para a equipe do Vasco. Vamos chegando a 32 minutos, estamos no primeiro tempo. O Vasco vai empatando sem gols com a equipe do Bahia, resultado que ainda não tira o Vasco da zona de rebaixamento. O Vasco em caso de vitória, em caso aí de tropeços de Santos e de Mirassol, pode sair da zona de rebaixamento. Daqui a pouquinho tem mais, 19h30, direto do Maracanã, tem Flamengo e Vitória, com o André Marques, com o Bruno Torelli, também com o Léo Pinheiro. Claro, TMC, já está trazendo para você o melhor do futebol. Tem time carioca, tem TMC. E vem o time do Vasco mais uma vez. Abertura lá do lado esquerdo para o Cuiabano. Tá, Cuiabano, conseguiu evitar a saída, porque deram uma bomba lá para ele. Ele bate a bola lá para o meio, responde de cabeça Ramos Mingo, dos zagueiros do Bahia. Coloca no chão a CFE do capitão da equipe do Bahia. Faz o giro contra dois, entregou. Boa bola pelo meio. Avança mais uma vez o Rodrigo Nestor. São quatro jogadores do Bahia no campo de ataque. Bom toque na frente. O William José dominou, disparou, bateu no canto. O pessoal do Vasco perde posição de entendimento. E é atendida a posição de impedimento, Joel.
1: É, a Carla Renata, ela conseguiu ali já, não precisa nem de semiautomático, é. VAR, alinhamento das, né, do VAR antigo.
2: Das estrelas.
1: Não precisa. A Carla estava lá, né, levantou o instrumento e aplicou um impedimento bem marcado pela arbitragem, que seria o gol do Bahia, mas o William José. Só faltou o patinho de borracha.
0: E vem o Vasco agora, Cuiabano, lançamento dentro da área. Brenner invadiu, adiantou muito. Aparece a cobertura do Bahia para tocar para a linha de fundo. Como o Brenner cresceu depois daquele gol no clássico no meio da semana, Joel?
1: Pois é, confiança é tudo, né, o Cleito? Mas ele estava impedido também na bola que foi lançada pelo Cuiabano para ele. Ele saiu ali dentro da área, acabou sendo desarmado e é só impedimento, né, para posse de bola para o Bahia, mas cresceu porque futebol é confiança, assim como tudo na vida, né, Clito? Se a gente não tiver confiança, pois nem é. Levanta da cama, essa é a grande verdade.
0: E aí que é o problema, né? Triste é quando você tá desconfiado da sua própria confiança, aí é um problema.
2: É,
0: só,
2: aí não dá,
0: né?
2: Aí não dá.
0: Aí agora, complica, né?
2: 35 Liga. Minutos de jogo já dá para dizer que é um jogo ruim, né?
0: Ruim.
2: É, pois as duas equipes muito mal, tecnicamente. Acho que o Vasco tá melhor na partida. O Vasco, eu acho que às vezes, a impressão que eu tenho é que esse time do Vasco, já há alguns anos, tá? Até por conta do momento que o clube passa, consegue compensar uma falta de técnica, às vezes uma falta de tática, na disposição. E é isso que está acontecendo mais uma vez, e eu vejo isso de uma forma muito positiva. Agora, tecnicamente falando, o jogo é muito ruim. O Bahia fez um abafo inicial ali nos seus 10, 15 minutos, que nem levou tanto perigo ao gol do Léo Jardim. Aos poucos o Vasco conseguiu acalmar o jogo, conseguiu colocar a bola no chão, tem agora mais posse de bola que o Bahia e praticamente não levou o perigo ao gol do Léo Jardim. E o Vasco, né, que é um time organizado, que é um time que tem bons jogadores, mas que consegue compensar, às vezes, uma falta de técnica na vontade. E vem o Vasco, Cleiton.
0: É, vinha do inverno, foi puxado, né? O Thiago Mendes agora pelo Acevedo, mas o árbitro tava lá em cima. Cadê o amarelo, Joel?
1: Não entendi também, porque o Bahia sai a bola, erra a jogada, e aí quem toma o cartão amarelo é o Thiago Mendes por reclamar da falta do amarelo para o Acevedo. que o Acevedo para a jogada na cara de pau. Na cara de pau. Aí é brincadeira, cara. O árbitro quer aparecer mais do que deveria. Aí o capitão Thiago Mendes toma cartão amarelo por reclamar da falta de critério do árbitro, que parou a jogada quando o Cuiabano fez a falta, levou amarelo o Cuiabano. E agora o jogador do Bahia faz a mesma coisa e não toma amarelo? É brincadeira, hein, Cleiton?
0: 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E aí o Thiago Mendes, né, que veio reclamar, foi lá pra cima do árbitro e tal. Agora que é o capitão do Vasco, hein? Mas que loucura, hein? E aí a falta foi em cima do Brenner e depois foi chamado na chincha em um termo universal para poder receber cartão amarelo. 37 minutos. O que será que vai fazer o Vasco, hein? Será que vai jogar a bola direto para a área? Será que vem chute direto? Boa chance para a equipe do Vasco agora da intermediária. Até longe para tentar o chute direto.
1: Cuiabano e Tietchan na bola. Vai pingar na área.
0: Vai pingar na área. Pelo posicionamento aí, vem o Cuiabano. Ele vem para fazer o levantamento. Joga na cabeça do David Duarte. O Vasco ainda insiste na entrada da área. Brenner acabou perdendo a dividida na volta do Tietchan. Chuta em cima do adversário. Sem querer, saiu um contra-ataque para o Bahia. O William José fez o drible. Vai avançando. Tá sozinho contra três vascaínos. Tá dominando, perdeu o ângulo pro chute, perdeu também a posse de bola. Adson veio bem na recuperação, depois veio pra trombada e a última a tocar na bola, se reorganiza defensivamente. O Vasco aplaudiu o Pedro Manuel, gostou do que viu, hein, Joel?
1: O Adson deu um pique, né? Voltou ali pra ajudar na marcação. O Paulo Henrique acabou desarmando o Ademir, né? Que tem alegria nas pernas, Clito.
0: Tem isso também, né? Pois é, né? Enfim, eu queria essa alegria de vez em quando. Vamos, Domingo! Sobe a marcação.
2: Só nas pernas?
0: Só nas pernas. Não, não só nas pernas, né? Mas também nos braços, né? Porque esse negócio de ficar malhando e...
1: Alegria é sempre bom, né?
0: Pois é, né? O negócio de ficar malhando e não aguentar muito peso também tem isso, né? Cuiabana, bola... Ih, a bola passou por ele, sobrou lá pra dentro da área de mim, tenta o chute colocado! Vai à direita do gol! Agora, a defesa do Vasco sofreu uma leve pane, Joel.
1: É, o Cuiabano, ele não corta o cruzamento que atravessou a área do Vasco. E aí o Ademir recebeu a bola na ponta da área, tentou aquela chapada no ângulo, levou perigo, hein? Levou perigo, tirou o U da galera que está presente na Fonte Nova. Um bom público, né, Cleiton?
0: Verdade, um bom público, deu uma melhorada, né? Antes do jogo tinha muito, muito lugar vazio, agora o torcedor do Bahia chegou chegando. O Vasco tenta sair mais uma vez com a bola dominada. Adson veio no carrinho, depois pisou na bola, vem pra disputa de bola junto com o Acevedo, ganha a jogada o capitão do Bahia, é calçado e a falta aconteceu. O jogo ficou meio faltoso agora nessa reta final de primeiro tempo, Magno.
2: Ficou mesmo. Muitas agora o Acevedo é o melhor desse meio campo do Bahia. O Vasco tem que tomar cuidado, porque ele consegue achar uns passes entre linhas. É um jogador muito técnico, né? A gente viu aí agora que a falta que ele sofreu, ele faz um giro em cima da bola, ia se livrar da marcação de dois, mas certo, a falta foi marcada, que tinha que ter sido feito, senão ele ia ter muita liberdade aí. E vem o Bahia.
0: Falta já foi cobrada, vem o Bahia. Rodrigo Nestor fez o levantamento direto pra fora. Atenção, torcedor, você confere. Hora certa aqui na TMCNJ. 4:40. Acerte seu relógio comigo. 39 minutos, quase 40. Primeiro tempo de jogo, o Brasileirão em destaque, Arena Fonte Nova. E o placar da TMCNJ diz assim pra você: Bahia e Vasco, por enquanto, 0-0. Acompanhando o ataque do Vasco, Paulo Henrique recebeu na direita, tentou o passe à frente lá pro Bender, a bola acabou não chegando. O lateral é para a equipe do Vasco, o jogo continua em aperto. Daqui a pouquinho a gente vai dar aquela passadinha no nosso WhatsApp. WhatsApp TMC 21995571013. Você que está em movimento, você que nos acompanha aí no 101,3. Saiba que o jogo tá parado. Tem gente no chão, Joel Silva. Tem jogador do Bahia por lá, hein?
1: É o Ademir, né? Me parece, ele tomou-lhe uma pancadinha e acabou caindo depois, sentindo ali um pouco a virilha na hora que ele, né, avançou. Depois ele teve aquele chute e aí desabou, né? Sentindo algumas dores ali na virilha, e é uma área complicada.
0: Pois é.
1: Quem já teve lesão na virilha sabe.
0: E demora pra recuperar, né?
1: Demora muito. E a princípio não vai dar pra ele, não. O Brenner também tá caído, hein? Tirou até a chuteira. Chuteira do pé esquerdo. Aparentemente com um problema também o lado do Vasco. Brenner por um lado, Ademir do outro. O Ademir do lado do Bahia.
0: Que coisa, hein? 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Tá confirmado que o Ademir não vai prosseguir, né? Tanto que o Rogério Ceni já conversa com o jogador do Bahia. Daqui a pouquinho vem aí mudança na equipe do Bahia. Parece o Cauê Furquim, né? Com a camisa 57, né?
1: Isso, isso. E o Brenner também ali, tá recebendo atendimento no dedão, cara. Esse é o dedão ali do pé esquerdo, o doutor Gustavo Caldeira, médico do Vasco, já ali no gramado realizando o trabalho ali de no Brenner, e tá aquecendo. Marino e Nestrosa, Spinelli e Rojas. Aparentemente, ah lá, o Brenner tá falando alguma coisa pra mudar, hein? E é o Cauê Furquim, de fato, Cauê Furquim, camisa 57, na vaga do Ademir. É o torcedor vascaíno, digamos, um pouco mais aliviado, até porque o Ademir, verdade, né, faz uma fumaça, né, Cleiton?
0: E vinha sendo o melhor jogador da equipe do Bahia, né, quem vinha oferecendo mais perigo, e daqui a pouquinho vamos ter alteração também no Vasco.
1: Diga, Marinho foi chamado, hein?
2: Pra não dizer o único jogador do Bahia que levou algum perigo nesse primeiro tempo à zaga do Vasco, né? O Bahia forçou muito o jogo pelo lado direito e, por coincidência ou não, justamente pelo Bahia avançar tanto por esse lado, pelo lado esquerdo do Vasco foi onde o time conseguiu achar mais espaços, principalmente com a dupla Cuiabano e David. O jogo está muito concentrado por aquele lado. A gente praticamente não viu o Luciano Juba subir, e o Paulo Henrique também até tem aparecido mais em relação ao lateral do Bahia, justamente.
0: Brenner voltou.
2: Porque... Brenner voltou?
0: Voltou. O Inestrosa também não voltou tão feliz assim pro aquecimento, não, né? Tomara que não seja uma baixa aí pro Vasco pra sequência do jogo, com 42 minutos do primeiro tempo. Tiro de meta a favor da equipe do Bahia, depois do Watson ter se esforçado e não ter conseguido manter a bola em jogo. Vamos chegando na reta final da primeira etapa, e daqui a pouquinho tem mais a partida às 19h30. Tudo pra você de Flamengo e Vitória, isso mesmo, direto do Maracanã, com a narração do André Marques, comentários do Bruno Torelli, as reportagens do Léo Pinheiro. E é claro, depois que a bola parar de rolar, vem ele aí, Henrique Maggini, boladão, sempre de olho aqui na TMCRJ, vem o Vasco de novo na intermediária, Thiago Mendes, boa bola, dentro da área, Brenner dominou, e o árbitro da partida marca impedimento. Os caras demoram pra marcar impedimento, né?
1: Demora bastante, né? E o Brenner tava um pouquinho aparentemente na banheira, sim. Dessa vez quem pegou o impedimento foi o Francisco Chaves Bezerra Júnior, e o Pedro Emanuel segue conversando com o Marino Nestrosa. Acredito que o Brenner possa segurar até o intervalo. Tá mancando um pouquinho, né? Mancatolando com o pé canhoto ali. Então, o Marino Nestrosa, que é uma grata surpresa, tá? Porque ele não atuou em nenhum dos dois jogos da Copa do Brasil. Ou seja, sábado e quarta, ele não foi opção. E hoje, recebendo uma oportunidade com o Pedro Emanuel, né, Cleiton?
0: E seria interessante, né, pro Pedro Emanuel tentar segurar essa alteração pro intervalo, pro Vasco não queimar uma das paradas a que tem direito, né?
1: Exatamente, né? E até para ter mais tempo para conversar, né? Pro time se entender a mudança, que provavelmente vai ser uma mudança, ao meu ver, tática. Porque com a entrada do Marinho no lugar do Brenner, me parece que o David é quem vai ficar mais com uma referência do ataque. E aí vai ter que ver se o Marinho vai ocupar o lado esquerdo ou vai inverter com o Adson. O Marinho volta pro aquecimento. Acredito que deve ficar para o segundo tempo mesmo, hein, o Cleiton?
0: Pois é, as orientações foram passadas lá pelo Pedro Emanuel, mas não vem agora. O Marinho Nestrosa daqui a pouquinho deverá pintar na equipe do Vasco. O Vasco que tem a posse de bola, finalzinho de primeiro tempo, 44 minutos. Paulo Henrique quem domina, entrega mais atrás com o Jair. O Vasco toca a bola na intermediária, bem na frente do banco de reservas, onde está o Rogério Ceni. Mais uma vez vai dominando o Jair, que nitidamente ganhou a posição nesse meio campo do Vasco. Ele faz o toque com o Robert Guenan, boa abertura do lado esquerdo com o Cuiabano, dando a famosa amplitude. Joga lá para dentro da área, o cruzamento não foi dos melhores. Acabou jogando em cima do David Duarte. Volta a ter a posse de bola a equipe do Bahia. O Vasco pressiona a saída, ele bola lá pela direita, vai tentando escapar novamente o Cauê, contra a marcação do Cuiabano. E o último toque foi do lateral da equipe do Vasco. Passamos dos 45 minutos. Daqui a pouquinho vamos ficar por conta dos acréscimos da arbitragem, do árbitro pernambucano, do Rodrigo Pereira. Lateral para a equipe do Bahia, já cobrado pelo Romão Gomes. Domina a equipe baiana com David Duarte. Faz o toque para o Ramos Mingo. Nem um jogador do Vasco fica mais adiantado, ameaçando a troca de passes dos dois zagueiros da equipe do Bahia. Vai recebendo mais uma vez o passe, o David Duarte, ele tenta o lançamento, boa bola pro Luciano Juba, dentro da área, dominou, tirou a marcação, entra com esta para salvar o Vasco, e o Luciano Juba deixa a perna e faz a falta de ataque. Agora o Bahia achou um buraco no meio da marcação, o vascaíno, e se não fosse o Cuesta, poderia complicar. Joel?
1: É na jogadaça do Luciano Juba, que deu o drible no Paulo Henrique, e o Paulo Henrique estava ali e obrigou, né, um jogador do Bahia a limpar a jogada. E aí que vem o Cuesta, sendo um verdadeiro anjo da guarda do lateral direito, salvando ali o que seria o gol certo do Bahia, né, que seria marcado pelo Luciano Juba, número 46, lateral esquerdo, que foi o autor do gol do Bahia na vitória da equipe em São Januário no primeiro turno, Cleiton.
0: Pois é, 46, vamos até os 49, o Magno Navarro, agora o Cuesta atuou de anjo da guarda, de salvador, de tudo, né?
2: É, na primeira subida do Luciano Juba, né? Ele que tem essas características de um lateral mais ofensivo, praticamente não apareceu, porque não tivemos jogo pelo lado esquerdo, direito de defesa do Vasco, e também não tivemos jogo do lado, por esse lado, falando agora ofensivamente, o Paulo Henrique também apareceu pouco na linha de fundo. Agora o Luciano Juba deu a sua escapada, o lançamento foi muito bom, ele conseguiu dominar, fez o corte no Paulo Henrique, mas o Cuesta salvou o Vascão.
0: Pois é, que coisa, em 47 minutos, respira aliviada aí, torcedor do Vasco, porque esse lançamento agora pro Luciano Juba foi ótimo, e o Cuesta salvando a equipe Cruz Maltino. O Vasco tem uma falta lá dentro da grande área, o Léo Jardim toma a distância, vem para reiniciar o jogo, aproveita para dar aquela esfriada no ritmo da partida, bate para frente o goleiro do Vasco, a partida aqui iniciada na Arena Fonte Nova, ele vem para fazer o lançamento, joga na cabeça do David Duarte, põe no chão mais uma vez o Vasco, que tenta partir pelo lado esquerdo com o Cuiabano, aposta corrida com o Jean Lucas, consegue um espaço, cruzamento veio por baixo, domina David, ele sai da área, tenta devolver no Cuiabano que está marcado, chega ajuda, chega o Thiago Mendes, Vasco vai costurando a jogada pertinho da linha de fundo, pelo lado esquerdo David tenta o cruzamento, acerta as costas do adversário, ainda insiste a equipe do Vasco, Thiago Mendes tenta o domínio, a bola acabou escapando, a Cefeiro toma a frente, ganha o lance, a bola cai pelo lado direito com o Cauê Furquim, ele tenta o passe pelo meio, acabou perdendo a jogada, boa recuperação do Vasco, Thiago Mendes, solta a bola mais atrás, 48 minutos, vamos até os 49, Tietê, faz um toque curtinho com Jair, o Vasco de novo vem pro campo de ataque, boa bola, pelo lado esquerdo, vai dominando o David, ele volta o lance com o Thiago Mendes, gira a bola, a equipe Cruz Maltina tenta furar o bloqueio do Bahia, o Vasco sempre assistindo pelo lado esquerdo, mostrar o mapa de calor, ataque do Vasco ao lado esquerdo, tá igual o vulcão, Tietê, saiu a triangulação, entre ele o Cuiabano e também o Brenner, o Tietê na sequência ficou no chão, chega Brenner, deu um toquezinho pra atrás, não conseguiu retomar a posse de bola o time do Vasco, tenta sair para a resposta agora o time do Bahia, pelo lado esquerdo acabou adiantando muito a jogada o Luciano Juba, Paulo Henrique toma a frente, é tocado, fica com o lateral e o Rogério Ceni reclama não sei do que, né? Porque o Paulo Henrique acabou aí tocando por último na bola, né? Mas teria sido cometido uma falta no meio do caminho e ele quase caiu em cima do quarto árbitro, né? Quase que teve um acidente e o Rogério Ceni reclamando justamente que o último toque foi do Paulo Henrique. Vamos ver qual será a atitude aí do Rodrigo Pereira. Tchan, tchan, tchan, tchan. O que que ele vai marcar? Ele tá dizendo lá que se atirou o Paulo Henrique lá que para a equipe do Bahia.
1: E aí, o árbitro falou, ele se atirou, só que o quarto árbitro que tava de frente fez a sinalização com o braço de quem diz falta. Aí a arbitragem não confia no próprio companheiro, complicado.
0: Quando o Rodrigo Pereira baixa as cortinas e encerra o primeiro tempo na Arena Fonte Nova. Nada de gols, 0 para o Bahia, 0 para o Vasco. Lentamente os times vão deixando o gramado e as reclamações, evidentemente, Joel Silva, para cima do árbitro agora nesse final, em alusão a esse lance envolvendo o Paulo Henrique.
1: Além disso, né, o árbitro da partida, o Rodrigo José Pereira de Lima, ainda na bronca, os jogadores do Vasco, com o cartão amarelo, sofrido, né, recebido pelo Thiago Mendes por conta de uma reclamação. Então o Vasco tendo os jogadores não estão de acordo com a arbitragem, foram ali fazer uma pressão com o árbitro pernambucano. Terminado o primeiro tempo na Arena Fonte Nova, 0-0 é o placar. O Vasco até chegou a marcar com o atacante Adson, mas na origem da jogada o David estava em posição de impedimento, aquele lance ajustado que só o semiautomático poderia informar, né, mostrar como mostrou. O técnico Pedro Emanuel estava fazendo um trabalho ali já com o Marinho Nestrosa. Ao que tudo indica, o jogador deve iniciar o segundo tempo, tendo em vista que o Brenner recebeu atendimento no pé esquerdo e preocupa para a segunda etapa. O treinador português, então, tem à disposição no banco os goleiros Pablo e Daniel Fusato, o lateral direito Puma Rodrigues, os zagueiros Lucas Freitas, Saldívia e Wallace Falcão, o lateral esquerdo Lucas Piton, os volantes Barros e Ramon Rique, o meia Rojas e os atacantes Marino Nestrosa e Spinelli. Aí a galera que acompanhou na audiência rotativa, cadê o Andrés Gomes? O Andrés Gomes ficou fora do jogo porque ele sentiu dores no pé esquerdo, dores que o acompanham desde sábado na partida contra o Fluminense no Maracanã, primeiro jogo das oitavas da Copa do Brasil. Então o Andrés Gomes ficou fora da partida, não foi sequer relacionado. Ele chegou a viajar, mas no aquecimento acabou ficando de fora. O Bahia tem no banco de reservas Guido Herrera, Canu, Marcos Vitor, Marcos Moreno, Zé Guilherme, Caio Alexandre, David Martins, Michel Araújo, Sanabria, Kike Oliveira e Everaldo. Lembrando que o Ademir sentiu a virilha e acabou sendo substituído no primeiro tempo por Cauê Furquim, Cleiton Carvalho.
0: Muito obrigado, Joel Silva. Vamos fazer o seguinte, vamos a uma rápida parada e daqui a pouquinho a gente volta com a análise do Magno Navarro e também com muito mais. Só pra você aqui na TMC. 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
1: TMC, você que está com a gente nesse domingo muito especial, domingo de Dia dos Pais, parabéns você papai de todas as partes do Rio de Janeiro, você que está saindo da sua festividade, do seu churrasco na casa do seu pai, seja bem-vindo aqui nos 101,3, intervalo de jogo na Arena Fonte Nova, rodada de número 22 do Campeonato Brasileiro, por enquanto 0 para o Bahia, 0 também para o Vasco, abraçando você também que está conosco na TMC Brasília e abraçando também você que está conosco pela internet. As mensagens chegando por aqui, daqui a pouquinho a gente dá uma passadinha por lá. Lembrando que ontem também a TMC trouxe para você um para o Botafogo, um para o Fluminense do Clássico Carioca, com o Breno Monsef, com o Gabriel Farias, com o Yuri Duque, também com o Rodrigo Brandão. E logo mais, às 7:30 da noite, você vai poder acompanhar a bola rolando para Flamengo e Vitória com o André Marques, com o Bruno Torelli, também com o Léo Pinheiro. Mas antes tem o esquenta sob o comando do Henrique Maggini, para que você já entre no clima do último jogo envolvendo equipes cariocas nesse domingo muito especial, domingo bonito. Inclusive de sol, de calor no inverno carioca. A vida funciona dessa maneira. WhatsApp TMC ao seu dispor, 21995571013. Tem gente conosco, Marcos Viana? Não, daqui a pouquinho o pessoal vai se juntando a nós e as mensagens também conosco aqui na internet. Pessoal perguntando aqui, rapaz, olha aqui, ó. Marcelo Vidal, quem é esse Cleiton? 25413450, é minha identidade, se você quiser dar uma olhadinha, né? E é Instituto Félix Pacheco, ainda por cima, não é? Pô, nem Copetran.
2: É antigo, hein?
1: É de 1997. Mas muito obrigado pela mensagem, viu? O Jonathan Vinícius também está aqui com a gente. Pedro Emanuel. Pois é, farma muita aura. Valeu, Rafael Tavares, impressionante como é difícil. Também, é, pois é, mas tá aqui, mas estamos aqui, enfim. Beleza, pessoal se juntando a nós. Magno Navarro. Primeiro tempo foi esse, hein? 0-0, o Vasco até teve um gol anulado, né? Que até criou boas jogadas, mas sei lá, esquisito o jogo, né?
2: É, tecnicamente foi muito ruim, né? Principalmente da parte do Bahia. O Vasco conseguiu... É, depois ali do abafo inicial que o Bahia tentou fazer ali nos primeiros 5, 10 minutos, o Vasco conseguiu acalmar mais o jogo, controlar, teve mais posse de bola e praticamente jogou 30, 35 minutos no campo de defesa do Bahia. Então, esse recado que o time deu para a torcida nesse primeiro tempo é totalmente possível o Vasco sair da Fonte Nova hoje com os 3 pontos. Mas assim, totalmente. Deu para entender por que que o Bahia é o 14º melhor mandante no Campeonato Brasileiro. Porque simplesmente não conseguiu, em momento nenhum, se fazer valer de estar jogando em casa. O esquema que o Rogério Ceni montou, jogando num 4-4-2 sem a bola e no 4-3-3 com a bola, o Vasco conseguiu marcar facilmente esse esquema. Eu senti falta de alguns jogadores nesse primeiro tempo do time do Vasco. É, você falou muito pouco, por exemplo, o nome do Tietê.
1: Verdade.
2: Tietê praticamente não apareceu. O Jair tem suas funções mais defensivas, né? Tem aquela responsabilidade pela saída de bola. Eu gostei muito, como falei, da dobradinha DVD e Cuiabano. Levou muito perigo ao gol do Bahia. É, eram as melhores jogadas do Vasco. É, talvez inverter um pouco mais essa bola para o lado direito, explorar um pouco mais o Paulo Henrique, poderia confundir a marcação do Bahia. Mas o jogo dos dois lados, tá? O Vasco jogou muito pelo lado esquerdo e o Bahia jogou muito pelo lado direito, principalmente enquanto ainda tinha o Ademir. Aí o Ademir sentiu, entrou o Cauê Furquim, que praticamente não tocou na bola. Mas eu acho que depois desse primeiro tempo, por mais que tecnicamente não tenha sido um primor, dos dois lados, tá? Muitos erros de passe bobos. Thiago Mendes, mais uma vez, comandando o time do Vasco. É impressionante como ele é o ponto de apoio dessa equipe. Quando o jogador não sabe o que fazer com a bola, o Thiago Mendes vai estar posicionado em algum lugar, vai achar o espaço para ser esse desafogo, para receber essa bola, para achar um passe. Foi assim, inclusive, no gol anulado, né? O lançamento em que o David ganha a dividida, ele acha o Thiago Mendes que apareceu para apoiar a jogada. Thiago Mendes esperou a passagem do Watson. O Watson, que durante todo o jogo esteve ali mais espetado pela ponta direita, nesse gol especificamente, apareceu muito bem pelo meio. Então ele espera o momento exato do passe, dá o passe. O Watson tem inclusive muito espaço, né? A defesa do Bahia deu muito espaço nesse lance, deu muito espaço ali nas entrelinhas, né? Como eu falei, o Bahia tá jogando num 4-4-2 sem a bola, e fica muito claro ali as duas linhas desenhadas da defesa e ataque. Mas nessas entrelinhas, o Vasco conseguia achar os passes, principalmente o Thiago Mendes. E, né, numa dessa, o Watson apareceu e fez o gol, mas aí o impedimento semiautomático entrou em ação, porque no campo não foi dado. E, de fato, foi aquele impedimento que a olho nu é difícil mesmo do bandeirinha marcar, né? Foi um pezinho ali do DVD que estava um pouco à frente. Não dá para dizer que eu gostei desse primeiro tempo, porque, como eu falei, foram pouquíssimas chances de gol. O Ronaldo não fez nenhuma defesa que chamasse atenção. O Léo Jardim também não. Só aquele chute lá logo no primeiro lance de jogo, uma escapada do Bahia pela direita e um chute que o Léo Jardim conseguiu defender com tranquilidade. Então, quando os dois goleiros, quando você praticamente não lembra de defesas dos dois goleiros, é porque os dois ataques não conseguiram criar tanto. O jogo ficou muito, de fato, concentrado ali, muito brigado pelo meio campo, e o Vasco explorou melhor os lados de campo, principalmente o lado esquerdo. Mas eu acho que a principal mensagem que esse primeiro tempo passa, tanto para o time quanto para a torcida, é que se o Vasco continuar organizado como está, e de fato o Pedro Manuel conseguiu já organizar esse time, né? Os jogadores se encontram no campo. É até legal de ver em alguns momentos. E a gente viu isso no... eu tive a oportunidade de ver isso na arquibancada do Setor Sul no jogo contra o Fluminense. Como que os jogadores do Vasco conseguem se movimentar e se achar. Isso é muito mérito do treinador. Então, se o Vasco continuar com essa organização, explorando os espaços que o Bahia dá, principalmente nas entrelinhas, o Vasco consegue sair nesse domingo com esses três pontos, que são de suma importância. Por mais que o Vasco tenha um jogo a menos, e esse jogo seja contra o que hoje é o bônus do campeonato, né? Hoje qualquer time que joga contra a Chapecoense, fora ou dentro de casa, a obrigação é vencer. Essa situação de estar na zona de rebaixamento e praticamente afundado na zona de rebaixamento, o Vasco agora é o 18º ou 19º? 19º. É uma situação que é uma areia movediça. Então você precisa sair dela o quanto antes. Então, para hoje, essa vitória, para esse cenário que a tabela apresenta para o Vasco, essa vitória, ela é muito importante, e mais do que isso, ela é totalmente possível e está apresentável ao time do Vasco da Gama. Basta caprichar um pouco mais nesse último passe, nessa última tomada de decisão, para chegar ao gol, como inclusive chegou, mas foi anulado por um detalhe, Cleiton.
3: Pois é, e o Vasco que ainda vive aquela preocupação de saber se o Brenner vai voltar para o segundo tempo ou se vamos ter alteração. O Inestrosa já vinha no aquecimento. Não só o Inestrosa, hein? Já tá pintando também mais um. Mais um aí, parece que é o Saldívia também. Vamos ter mudança dupla na equipe do Vasco, Joel.
4: É isso, Saldívia, camisa número 4, e Marino Inestrosa com a 18. São as duas mexidas do Vasco para a sequência da partida, né? Imaginando que talvez o Cuesta possa ter sentido alguma coisa, ou o Robert Renan. Ele nunca escalou três zagueiros, né? Só para deixar claro, pelo menos nessa curta passagem ele não fez isso. E o Marino Nestoso deve entrar no lugar do Brenner, e a tendência é que o David fique como referência, como já tinha acontecido no primeiro jogo contra o Fluminense pela Copa do Brasil. Então, Saldívia, número 4, um jogador que não caiu ainda nas garças do torcedor, pelo contrário, né? Costuma aparecer muito mais nos erros do que propriamente nos acertos. Você citou, por exemplo, um gol contra, foi marcado por ele. E não é só um gol contra que ele tem na temporada, ele tem, se não me engano, 3 gols contra. Então o torcedor vascaíno não gosta do Saldívia. E vamos analisar, né? Observar o que aconteceu, apurar também, vou apurar aqui se tem alguma informação quanto a isso. De todo modo, Marino e Saldívia, 2 mudanças, já já eu confirmo quem sai.
3: E o Bahia ainda não voltou para o segundo tempo, o Vasco já retornou. E você, é claro, vai deixar o seu áudio aqui com a gente no WhatsApp, TMC 2199-557-1013. Acho que agora tem gente conosco, Marcos Viana. Chega mais.
5: Fala, galera do TMC, aqui é o Gustavo Verde de São Gonçalo.
3: Valeu, garoto.
5: Ô, Cleiton, seja bem-vindo aí, brother.
3: Obrigado.
5: Você tem uma grande missão, hein? Apartar a treta aí entre Fernando Diniz e Joel, hein? A briga, a pancadaria generalizada que aconteceu lá na Passarela 8. Eles sabem do que eu tô falando.
4: Não foi a 8, não.
3: Ih, Gustavo, foi a Passarela 21. Aí. Valeu, Gustavo.
2: É, porque quando o Joel era treinador da U. Já foi treinador?
4: Não. Não, fui na época da escola, do Juscelino Kubitschek. Mas aí, era quadra, é o Interclasse.
2: Mas, pra você que tá chegando agora, Cleiton, o Joel, ele foi um dos responsáveis pela minha demissão do Vasco.
4: Não foi, não.
2: Ele trazia números mentirosos.
4: Não eram, não.
2: Ele trazia recortes, e pra ele, como jornalista, é muito fácil falar. Mas um cara que não respeita o trabalho dos outros, eu também não tenho obrigação também nenhuma de respeitar. E aí a gente saiu da mão.
4: Contra números não. Contra fatos não há argumento.
2: O futebol não é feito só de números.
4: É feito de vitórias. Empates e derrotas.
2: Mas não é feito, é feito de pessoas.
4: O problema é que o Diniz tinha mais derrotas do que vitórias.
2: E o Pedro Emanuel da carreira tem.
4: Ué, mas a trajetória dele no Vasco não diz isso por enquanto.
2: Então por que foi contratado? Por que não me contratou de volta? Isso incomoda tanto.
3: Tem isso, né, também. Alterações na equipe do Vasco. E o Saldívia tá em campo, o Joel, e eu tenho por mim que foi por causa daquele lance que o Cuesta salvou, que ele foi para aquela dividida com o Luciano Juba, por isso ele não voltou.
4: Exatamente. Tá ali, ó, o Saldívia posicionado já pelo lado direito, o Robert Hernan pela esquerda, saíram, portanto, Cuesta e Brenner para a entrada do Marino e Nestrosa e Saldívia. Também saindo o número 46, me parece aqui.
3: Juba.
4: O Juba saindo também, 46, e entrando 66, Zé Guilherme.
3: Então, portanto, os técnicos não economizaram no intervalo, o Vasco mexendo por necessidade, o Brenner e o Cuesta acabaram sentindo lesões, e o Bahia, portanto, tirando de campo o Luciano Juba. Você quer a bola rolando? Então, bora pro segundo tempo. Partiu aqui na TMC RJ, vamos juntos como Brasileirão nesse domingão de rodada dupla. Afinal de contas, tem Bahia e Vasco, 7:30 da noite, tem Flamengo e Vitória, hoje rodada dupla, domingão de rodada dupla de Brasileirão aqui na TMC. O Vasco tem a posse de bola nesse começo de segundo tempo. O David tenta a jogada pelo meio, mas acabou não conseguindo o passe para o Inestrosa. E o Luciano Juba tá com uma cara no banco de reserva, Joel.
4: Sentiu a parte de trás da coxa direita. Então o Bahia perdendo 2 jogadores por lesões.
3: E volta a equipe do Vasco a trabalhar a posse de bola na entrada da área. David rolou, quem chega de frente para tentar o chute, só que ficou difícil, era o Tietê. Ele faz o toque de lado com o Watson. De novo, boa evolução. O Vasco vai tentando achar um espaço. Acabou sendo bloqueado no último instante. A bola vai ficando com o Ramos Mingo. O Vasco pressionando a saída de bola. E o Inestrosa voltou lá pelo lado direito. E o David passa a ser o comandante de ataque nessa equipe do Vasco, como quer agora o Pedro Emanuel com as alterações. E aí, deu errado. Presentaço pro Rodrigo Nestor. Agora o Vasco vai tentando avançar. Pelo meio, adiantou muito, a bola termina nas mãos do goleiro Ronaldo. Joel,
4: na primeira participação do Marino Nestrosa, recuperando a bola no meio campo, tentou o passe pro David, o passe não foi legal e ficou fácil pro goleiro Ronaldo.
3: 0-0. Pois é, quando a equipe do Bahia agora vai tentando a jogada no grande círculo, e a falta acontecendo, falta em cima do Aleco Félix, um dos atacantes da equipe do Bahia, na altura do grande círculo, cometida no meio campo pelo Tietê. Tem pressa a equipe do Bahia, primeiro minuto de segundo tempo. E você, WhatsApp TMC, está ao seu dispor, 2199-557-1013. Você que está em movimento, você que está nos acompanhando, está no aplicativo, está ralando, vem com a gente aqui na TMC RJ. E só só começando esse domingão, hein? De muita coisa boa pra você. Vem o time do Bahia avançando pelo meio campo. Vai embora Jean Lucas, ele vai o campo de ataque. Boa bola do lado esquerdo, dá pro Zé Guilherme. Fez o drible, rolou no meio de frente. Rodrigo Nestor na entrada da área, no canto. Cai pra fazer a defesa, Léo Jardim.
4: É, o Nestor conseguindo com liberdade na frente da área. Bateu de canhota fraquinha, né? Bem fraquinho, ficou fácil pro goleiro Léo Jardim. 0-0, o jogo mais movimentado nesse início de segundo tempo.
3: Sai jogando a equipe do Bahia pelo lado direito do seu ataque, vai fazendo o domínio, mais uma vez o Rodrigo Nestor, ele recua a jogada, começando lá com o David Duarte, vai deixando com o Ramos Mingo, sobe a marcação, mas o Vasco tentando pressionar na saída de bola, diga.
4: É, suspeita que o Brenner tenha quebrado o dedão do pé.
3: Que isso, cara, coisa esquisita, né? É porque nitidamente quando ele caiu, João, eu já deu pra perceber que ele já tirou a chuteira e não dava mais, né? Ainda tentou continuar, mas ficou complicado. Enfim, o Vasco aí perdendo um jogador importante. Já o Magno Navarro comentando. Vem o Bahia pelo lado esquerdo com o Zé Guilherme. Olhou lá pra área, vem pra fazer um levantamento. Léo Jardim conseguiu afastar o perigo da área. A bola vai cair pelo lado direito. Prefere ficar com o lateral, a equipe do Bahia, que segue no ataque ao comecinho do segundo tempo. O Léo Jardim de novo aparecendo bem no alto. Vai recebendo o Rodrigo Nestor. Tenta se organizar a equipe do Bahia pela meia direita. O passe vai chegando novamente lá pro Cauê. De novo deixando com o Rodrigo Nestor. Ele ameaçou o cruzamento. Rolou no Acevedo de costas. Ele começa a jogada, vai deixando mais uma vez com o Romano Gomes, sobe a marcação mais uma vez a equipe do Vasco, sobe o David e também o Watson, e o Minestrosa agora ocupando o lado esquerdo, nessa nova configuração do ataque do Vasco, valeu a pressão, né, porque sentiu agora, o Zé Guilherme acabou jogando direto pra linha lateral, agora o Vasco pode conceder lá muitos espaços pra equipe do Bahia, só que o chute do Rodrigo Nestor foi tranquilão pro Léo Jardim. Magno,
2: foi uma escapada ali do Bahia pelo lado esquerdo, né, com o Zé Guilherme que acabou de entrar. Agora, tô gostando desse começo de segundo tempo com a marcação-pressão que o Vasco tá fazendo. Olha o Vasco.
3: E vem o Vasco de novo, o Thiago Mendes, a tentativa dentro da área. Termina nas mãos do Ronaldo Vinha, se infiltrando por lá o DVD, que acabou sendo convocado para começar jogando de última hora depois do Andrés Gomes ter sentido alguma coisa, uma lesão durante o aquecimento. E vem o time do Bahia tentando avançar pelo lado esquerdo, vai tentando mais uma vez o Zé Guilherme,
2: pressionado
3: pelo Watson. Diga!
2: Não, é curioso que o DVD ele já foi convocado só nessa partida para cumprir duas funções que talvez ele nem estava esperando cumprir, né? Ele não estava cotado para ser titular, então ele entrou para jogar no lugar do Andrés Gomes pelo lado, e aí o Brenner sentiu, agora ele foi escalado para ser esse centroavante de referência. Pelo menos mostra a chamada versatilidade nesse ataque vascaíno.
3: Verdade, verdade. As mensagens continuam chegando por aqui. Valeu também no YouTube aqui da TMCRJ. Creuza Conceição, também o Gilson Feitosa. Pessoal, é na torcida pelo time do Vasco. Bola recuada lá pro goleiro do Bahia. Ronaldo, ele bate, tenta o contato com o campo de ataque. Fez uma jogada acrobática. O velho mandou-lhe um voleio pra trás e funcionou o lance. Vem mais uma vez o Bahia pelo lado direito com o Cauê. Pressionado pelo Cuiabano, ele faz o drible, conseguiu passar. Ficou no chão. O árbitro marcou a falta, Joel.
4: E foi falta, o Cauê Furquim conseguiu ali sair na frente e o Cuiabano fez carga, né? Empurrou o jogador do Bahia, falta pelo lado direito e bem na intermediária ali, podendo pingar na área do Vasco. Tá ajeitando a bola ali o Bahia ainda, o Marino tá ali por perto, o número 11, Nestor, para fazer a cobrança de perna canhota. Os zagueiros do Bahia estão na área do goleiro Léo Jardim. Vai ser perigo pro Vasco, 0-0.
3: Perigo pra equipe do Vasco, perigo pro Vasco. Vai ter que se segurar aí contra o Vasco, né? Vai ter que se segurar a equipe vascaína agora. Vem bola lá pra dentro da área do Vasco, vai ajeitando com carinho. Rodrigo Nestor, braço levantado. É pelo lado direito, ele vem de perna esquerda, vem pra fazer o levantamento. Joga em cima da marcação vascaína. Atenção, torcedor, você confere. Hora certa aqui na TMC. São 5 horas mais 14 minutinhos. Já o completo. Vem o Vasco pelo lado esquerdo e destroza. O cruzamento bate no meio do caminho. E atenção, você confere agora o tempo de jogo. São 5, quase 6 minutinhos de segundo tempo. E o placar da TMC diz assim pra você: Bahia 0, Vasco 0. 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
3: Então, Tamo juntão. Vasco tem o escanteio pelo lado esquerdo. Vem a cobrança na altura da primeira trave. Afasta a defesa do Bahia. A bola vai cair na entrada da área. Faz o domínio. Nestrosa fez o drible. Saiu bem da marcação. Achou o espaço. Rolou. Boa bola. Lá pro Adson. Chega bem o Vasco na intermediária. Parou. Levantou. Quase que a bola chega na cabeça do David. E acabou vindo na cabeça do Ramos Mingo. Na volta viu o chute no Tietchan. Pra defesa do goleiro Ronaldo. É pressão do Vasco. E o Ronaldo parecendo pra jogar a bola pra linha de lado.
4: É, no chute do Tietchan que surpreendeu todo mundo. Inclusive o goleiro Ronaldo que defendeu ali meio que no susto. Conseguiu colocar a bola pra lateral. É pressão do Vasco pelo lado esquerdo. Vai ter o latereio nas mãos do Cuiabano.
3: O Cuiabano vai conversar lá com os jogadores e reservas do Vasco, né? Vai onde o Vasco tá no aquecimento e fica longe, né? Longe mesmo, né? Nesse momento, até na câmera da televisão, né? Só agora ele aparece pra jogar a bola lá pra dentro da área. Vem um desvio de cabeça, ficou procurando a bola dele. Depois, que isso, Nestrosa? Conectou um voleio, mas acabou cometendo a falta de ataque. Foi o Robert Renan, né? Não foi nem o Nestrosa.
4: Não, e na verdade não foi falta não, foi tiro de meta.
3: É.
4: Ele conseguiu ali um voleio num rebote, só que a bola foi sem direção e acabou. Tiro de meta pro goleiro Ronaldo, já cobrou.
3: Foi o Robert Renan, né, que tava ali dentro da área. Ih, saída de bola errada agora da equipe do Bahia. Pressiona o Jair, acabou sendo contido pelo William José. Que isso, olha, eu achei que ele merecia um cartão amarelo, né? A trombada agora foi pesada. Só parou o corpo o William José e acabou o Jair sentindo a trombada com 8 minutos de segundo tempo. Só começando a fase complementar. O WhatsApp TMC à sua disposição. 21 99 557 1013. Nesse domingo muito especial, nesse domingo de Dia dos Pais. Daqui a pouquinho você vai entrar no clima de Flamengo e Vitória. Bola rolando a partir das 7:30 e logo após Bahia e Vasco. E aí o Henrique Magini para colocar você no clima desse super confronto logo. Mas será que o Flamengo volta a vencer? Vamos descobrir, hein? Mais uma vez a equipe do Bahia tem a posse de bola, tocando bola na linha de zaga com o Ramos Mingo. Ele toca no grande círculo lá com a Cefedo, se antecipa Paulo Henrique, no momento que o passe vinha chegando pro Zé Guilherme, esqueceu a bola, Paulo Henrique, só isso, né? E a bola fica mais uma vez lá com o Zé Guilherme, vai entender, né? Tem a posse de bola, equipe do Bahia, bola tocada mais atrás lá pro Ramos Mingo, sobe a marcação, equipe do Vasco, a Cefedo, sai jogando do lado esquerdo novamente com o Zé Guilherme, ele faz o drible, tenta puxar a resposta da equipe do Bahia pela intermediária, vai sobrar mais atrás com a Cefedo, o Vasco distribui os jogadores pela intermediária e obriga o Acefedo a abrir a jogada pelo lado direito, vai Roman Gomes, o Vasco marca a distância, o Bahia vai evoluindo novamente, chega até o campo de ataque, domina Cauê, bom toque mais à frente para progressão do Rodrigo Destor, chega até a linha de fundo, tenta achar um espaço, ficou difícil, voltou pro Cauê, marcar a distância pelo Cuiabano, se organiza a equipe do Bahia, ele tabela com o Acefedo, tenta partir mais ou menos, não adiantou nada essa tabela, porque ele continua no mesmo lugar, e aí devolve a jogada, mais uma vez pro Acefedo, tem o Cauê mais próximo, e aí o Vasco marca forte, dificultou a vida do Acefedo, ganhou bem a jogada. Nestrosa evitou a saída, mas aí o Roman Gomes tomou a frente, novamente parte o Bahia pelo lado direito, vai tentando o Cauê, vai pisando sobre a bola, jogada de futsal, contra a marcação de dois, para um lado, para o outro, protegeu, chega mais uma vez o Cuiabano, fica no chão, o Bahia mantém a posse de bola, toque na entrada da área, ficou pedindo falta e não foi atendido o Vélez, a bola fica mais uma vez com o Vasco, acaba não dominando, o Nestrosa ganha novamente, o Gomes tenta ganhar até a linha de fundo e ele conseguiu ganhar, né? Uma falta. É estranha essa falta aí, Joel.
4: É, eu também não achei não, porque o Cuiabano, na verdade, colocou o pé para não deixar passar por ali. E o jogador do Bahia desaba, né? Desaba. Ah, não, mas teve sim,
2: não,
4: teve
2: tem
4: sim.
2: Tem um toque ali.
4: Teve sim, de fato, a falta. Mais uma falta do Cuiabano, marcada ali pelo lado esquerdo, de defesa do Vasco, lado de direito do ataque do Bahia, né? E tá fazendo uma certa pressão ali, conseguindo faltas pelo lado do campo. Mais uma vez vai pingar na área, sempre com ele, 11, Rodrigo Nestor.
3: De novo o Rodrigo Nestor, que é o cara da bola parada. 995571013, DDD21, WhatsApp da TMC, já uma passadinha por lá. 10 minutos, o Vasco é pressionado, quase que um escanteio para a equipe do Bahia. E o Vasco vai ter que se segurar, o Bahia de novo vem para cima, outra bola levantada pelo Rodrigo Nestor, desvio de cabeça, vai à direita do gol, apenas acompanhou a saída, o Léo Jardim, desvio de cabeça, acabou sendo no meio do caminho do Ramos Mingo. Atenção torcedor, você confere, ela acerta aqui na TMC. 5:20, acerte seu relógio comigo. 10 minutos, segundo tempo de jogo. E você acompanhando as emoções do Brasileirão na Arena Fonte Nova. Por enquanto, placar fechado. 0 Bahia, 0 Vasco. 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
3: É, abraçando o motorista de aplicativo aqui, o Luan, ó. Pois é, tá ouvindo a TMC em São Gonçalo, valeu! Um abraço também, o nosso Blutieri, é o cara. Tá aqui ouvindo a gente também, e quando agora, não foi o cara, pelo menos nessa jogada agora, o Paulo Henrique acabou saindo com a bola no momento que entrando na área. Apenas tiro de meta pra equipe do Bahia, estamos juntos aqui na TMC, RJ, também do YouTube, pra grande rede, em todas as partes do planeta, cai aqui, ó. É a Ana Fortes reclamando aqui, por exemplo, da arbitragem, né? O Wellington Júnior na torcida aqui pelo Vasco, enfim, né? E agora a arbitragem não marcou falta contra a equipe do Bahia, vê o Vasco. Ih, DVD. A bola pro Adson era do outro lado, Joel. O que que houve aí, hein?
4: Faltou qualidade. É isso que dá pra falar, ô Cleito. Impressionante a jogada que desperdiça o Vasco.
3: Pois, hein? Chegamos a 12 minutos, estamos no segundo tempo, tem a posse de bola mais uma vez a equipe do Bahia, abertura do Jean Lucas, vai chegando na direita até o Cauê, o Vasco nesse momento tem menor posse de bola, o Bahia vai ficando com ela, avança mais uma vez pelo lado direito agora, o Ronan Gomes está com uma cara, nossa senhora, que não quer avançar mesmo, né? Tanto que ele entregou no grande círculo lá pro David Duarte, tenta partir mais uma vez o Bahia, ele sai da marcação de dois, escapou pelo lado esquerdo o Zé Guilherme, a bola é pra ele, devolvendo no zagueiro David Duarte, o Vasco apenas tenta tomar o espaço, de novo o Zé Guilherme dominou, jogou,

0: Michel Araújo.
1: Michel Araújo, vem, tem mais um boneco. Aí, Alexandre. Também, vem aí a cobrança de escanteio, desvio de cabeça no meio do caminho, foi do Gomes, a bola não saiu, de novo a bola pra altura da marca no pênalti, Gomes desviou de novo, chega pra afastar a defesa do Vasco, o Robert Guerra entra no meio do caminho, Thiago Mendes antes do Gomes, o passe acaba não chegando pelo alto, mais uma vez se antecipa a defesa do Vasco e consegue afastar o perigo da área com Saldívia, que joga a bola direto pra linha de lado, tem pressa a equipe do Bahia, vamos chegando a 14 minutos, o Bahia vai tentando pressionar, vai recebendo a Cefedo mais uma vez, tenta progredir pela intermediária, lá pelo lado esquerdo recebe novamente o Zé Guilherme, parou a bola, tentou o cruzamento, desviou no Adson, chegou até a área, Ronan Gomes tenta o desvio, Saldívia consegue afastar o perigo da área e tome de pressão da equipe do Bahia, se segura aí torcedor vascaíno, porque o Bahia está pressionando pelo lado esquerdo, avança mais uma vez o Acevedo, agora o passe foi muito forte mesmo, e não chegou no Rodrigo Nestor. Calma aí, Magno Navarro, o Vasco está sendo muito pressionado e o Pedro Emanuel, esse técnico português é uma figura, né? 200 auxiliares e não tá ouvindo nada que os caras estão falando.
2: É, pois é. Agora, o Rogério já vai mexer, né? De fato, o jogo não mudou muito o panorama em relação ao primeiro tempo. O Vasco continua mais com a bola, por mais que nesses últimos 5 minutos o Bahia tenha ensaiado aí uma pressão, mas a marcação do Vasco tá muito bem encaixada. Teve um momento que você falou assim, o Ramos Mingo tá com uma vontade de avançar. Não é, porque o Vasco tá bem postado em campo. O Bahia não consegue achar tantos espaços assim, tanto que quando chega a linha de fundo ou quando consegue chegar ali na grande área do Vasco, é praticamente aos trancos e barrancos, é bola que bate daqui, bate dali, enfim, mas vamos ver agora.
1: E vem o Bahia insistindo pelo meio, o passe veio nas costas lá do Vélez, e o Vasco agora tenta organizar a resposta, Adson vem buscar mais uma, Jair faz o toque pelo meio com o Tietchan, tem escapado aqui do lado esquerdo, a bola é pro Inestrosa, vai nessa Inestrosa, e a gente vai nessa com ele, balança pro lado, balança pro outro, driblou, entrou na área, ele driblou pro lado, pedalou e ele não conseguiu sair do lugar, né?
3: Ele driblou pro lado errado, porque o jogador do Bahia deu campo pro lado esquerdo pra ele cortar, e ele foi pro lado direito, mas pelo menos conseguiu o escanteio. O Vasco tem o escanteio pelo lado esquerdo, Cuiabano e Tietchan podendo fazer essa batida, enquanto o Rogério Ceni fala ali pela última vez com os seus jogadores que vão entrar daqui a pouquinho, Michel Araújo e Caio Alexandre, mais duas mudanças na equipe do Bahia, Cuiabano para bater essa bola na área, quem sabe agora o gol do Vascão, Cleiton.
1: E o Vasco tem o escanteio lá pelo lado esquerdo, vem aí o Cuiabano, vem para fazer o levantamento, bola aberta, subiu de cabeça, não conseguiu aproveitar o Jair, depois o Tietchan foi desarmado na entrada da área, o Bahia agora tenta iniciar o contra-ataque, aí não, né? Aí também tem regulamento, né? Chegou o Saldívia, ganhando na boa, ganhando a dividida, o Vasco volta pro ataque, lá pela direita tenta partir mais uma vez o Watson, o Thiago Mendes fica colocado na lateral do campo, lá pela faixa direita do gramado, ele prefere voltar a jogada lá pro Paulo Henrique, o Vasco vai se reorganizando, né? Tava todo mundo lá dentro da área para tentar o escanteio, bola do lado esquerdo, Robert Guedan, ele faz o passe, vai aparecendo o Cuiabano para jogar com ele, novamente ele volta a jogada, reinicia toda a história, a equipe Cruz Maltina lá com o Robert Guedan, ele prefere recuar mais uma lá pro Léo Jardim, estamos com 16 minutos, PicPay, dinheiro na conta do PicPay, rende 102% do CDI, bola vai ficando novamente com o time Cruz Maltino, novo recuo pro Léo Jardim, ele faz o domínio, já tenta a saída de bola pelo lado direito, Watson colocou no chão e corrigiu um passe pro Léo Jardim que não foram os melhores, né? Ele tabela com o Thiago Mendes, boa bola na frente, pro David, vem o Vasco, no contra-ataque, vai embora, cara a cara com o goleiro, escolheu o canto, bateu, gol, que não vale, tava em posição de impedimento, Joel.
3: Só faltou o patinho de borracha, porque ele tava na banheira, me pareceu bastante na banheira ali no movimento, o jogador do Vasco, foi malandro, o jogador do Bahia, né, encostou na linha do meio campo, ele até fez aquela voltinha, sabe aquela corridinha quando você tenta pegar ainda na marcação do jogador adversário, mas estava sim impedimento, no replay deu para perceber sem o auxílio da tecnologia, Cleiton.
1: Pois é, e agora a arbitragem de vídeo se comunica lá com o Rodrigo Pereira, lembrando que a gente tem um impedimento semiautomático e agora tem aquela questão também, né, de se ele partiu do campo de defesa, né? Se ele partiu do campo de defesa,
2: não,
1: é impedimento,
2: não, mas ele já estava no campo de ataque.
1: Pois é. Tem isso também, né? Vamos lá, vamos esperar a definição da arbitragem. Enquanto isso, você manda a sua mensagem. Daqui a pouco a gente bota no ar aí, ó. WhatsApp TVC 21 da grave 557-1013. E é um lance complicado, a arbitragem. Pela primeira vez parando o jogo, momento de suspense. Nesse momento na Arena Fonte Nova, o torcedor do Vasco também fica apreensivo. Vamos descobrir, hein? Vamos descobrir que a arbitragem vai confirmar ou se vai validar o gol. É, mas está confirmado o impedimento. Vamos ter agora as alterações da equipe.

0: do Bahia, né? Tava um pouquinho só o David, né? Aliás, eu fico com medo desse alvo, o Magno Naval, de vir um dado, uma flecha. Eles mostram o alvo no momento do impedimento, não sei se vai vir alguma coisa em cima do braço do jogador, né?
1: É, a gente vai ter que se acostumar, né, com essa nova imagem, que é... Ah, é meio tosca, né?
2: Cara? Anjo, né? Numa, é meio época, feia, né? Numa época longínqua.
1: É estranho.
2: Tinha,
1: né,
2: o tira-teima.
1: Sim.
2: Da platinada, que, cara, pô, o bonequinho bonitinho,
1: era
2: não dá
1: melhor
2: pra fazer algo
1: tá
2: parecido,
1: feio,
2: né,
1: cara? Tá muito feio, cara. Na moral, parece feito num Windows 98.
2: É. Algo assim.
1: Pois é. Computador antigo.
2: E olha que o tira-teima foi feito
1: Nossa
2: no Windows 98.
1: É verdade.
0: Pois é, e veio o Vasco de novo. Pelo meio, o Adson ficou pedindo falta, a arbitragem não deu. Tenta sair pra resposta mais uma vez. O Bahia vai arrancando pelo meio campo a ser feito. Ninguém avisou que o Tietchan vinha chegando. O Vasco recupera, passo de bola. A bola cai no grande círculo com o Thiago Mendes. Tenta sair pra outra equipe do Vasco. Dá uma acalmada no ritmo do Bahia. Agora o Vasco, Jair, faz o toque de lado com o Robert Redan. Daqui a pouquinho vamos pras alterações da equipe do Bahia. Tenta partir o Vasco novo pelo lado esquerdo. E Nestroça foi tocado. Dessa vez o árbitro marcou a falta, João.
2: Foi falta. Falta do Roman Gomes em cima do Marino Nestroza. E só para constar aqui as mudanças na equipe, saíram o William José e Jean Lucas para as entradas de Caio Alexandre e Michel. Caio Alexandre e Michel Araújo. Caio Alexandre com a 8, Michel Araújo com a 15.
0: Portanto, alterações na equipe do Bahia. Diga.
1: Só trazendo o resultado de um momento do outro jogo entre Palmeiras e Internacional, tá 0-0 lá no Nubank Park. Um resultado que não é tão bom para o Vasco, né? Já que o Internacional, que conseguir de fato arrancar esse ponto lá do Palmeiras jogando fora de casa, vai complicar um pouquinho mais a vida do Vasco na zona de rebaixamento. O ideal é o Vasco vencer essa partida, que é totalmente possível.
0: Pois é, e agora o Vasco tem uma falta lá pelo lado esquerdo, vem aí o Cuiabano, vem pra fazer o levantamento, a bola viaja, vai cair do outro lado, cabeçada pro meio, dominou, tirou Jair, bloqueado no último instante, a bola não vai na direção do gol, ainda insiste o time do Vasco com o Paulo Henrique, lá do outro lado vem o toque, com o Adson pela direita, o Vasco permanece no ataque, entregou, fez o passe lá pro Thiago Mendes, chega de trás, Paulo Henrique, puxa a jogada pelo meio, tá difícil, tá todo mundo marcado, tem espaço, ele avança, de pé da esquerda, ele arrisca, e joga pra fora, Joel.
2: Paulo Henrique, né, tentando ali no rebote, driblou a marcação, mas acabou chutando de canhota, que não é a boa, sem direção. É só tiro de meta para o Bahia, 0-0 na Fonte Nova.
0: E as mensagens continuam chegando aqui também no YouTube da TMCRJ, aqui conosco, Rafael Lucas, ó, esse aí tá torcendo para o Bahia, tá valendo, muito obrigado. Beatriz Mota também o Wellington Júnior, o Wesley, muito obrigado, pessoal se juntando a nós. Vamos juntos, 21 minutos, estamos no segundo tempo. E agora o repórter da Globo dominou no peito, mas deixou a bola escapar, Magno Navarro.
1: Não, né? Não mostrou tanta intimidade assim com a Redondinha.
0: Pois é, né? Aquele ali, por exemplo, já não pode entrar em campo naquela disputa envolvendo jornalista no final do ano.
1: Copa Sérgio.
0: Né? Pois é, que aliás, tá um frio danado.
1: Vai, né, jogar, ó. Aqui, ó.
0: Vai jogar também?
1: Eu não, mas o Joel vai.
0: Não, eu não tenho joelho pra isso mais, não. Quem viu, viu. Quem viu, não vê mais, né? Enfim, mais uma vez é o Bahia aí de novo. Ih, campo de ataque, inversão do acerfeto. Lá do lado esquerdo, será que chega? Zé Guilherme chegou. Marcaram a distância pelo Paulo Henrique. Tá pertinho da linha de fundo. Entrou bem o Zé Guilherme, hein? Fez o toque atrás, tenta de novo o Bahia costurar a jogada pelo lado esquerdo dentro da área. Thiago Mendes protege pra ficar com o tiro de meta. O Zé Guilherme tá mais participativo que o Luciano Juba, é isso mesmo?
1: Muito mais, muito mais. Entrou muito bem o garoto Zé Guilherme, criado a base do Bahia. E tem que se preocupar agora, porque no primeiro tempo o Paulo Henrique praticamente não teve trabalho ali com o Luciano Juba, mas está tendo um pouco mais com o Zé Guilherme.
0: Vamos dar uma passadinha no nosso WhatsApp, WhatsApp TMC 21995571013. Quem está com a gente aí, Marciana?
3: Boa tarde, Cleiton, Joel, Magno, equipe TMC e amigos. Joel, nós vamos aí iniciar esse segundo tempo com algumas alterações no Vasco. Você acha que essas alterações vão surtir um bom resultado e vão ajudar o Vasco a chegar à vitória? Um abraço para todos, da Ana Fortes.
0: Valeu, Ana, muito obrigado. Já o Joel respondeu. Olha, nós trouxe aí. Vê o Vasco de novo na entrada da área. Tentativa do passeio à tabela. Adson vem pro cruzamento. Jogou em cima da marcação. Jogou em cima do David Duarte. O Vasco ainda insiste pelo meio. Já o Joel respondeu a pergunta. Já aí. Faz um toque de lado pro Adson. Aparecendo agora na meia esquerda. Tabelou com o Inestrosa. Jogou no comando do ataque. A bola acabou não chegando mais à frente. Termina nas mãos do Ronaldo. Diga lá, Joel.
2: O Saldívia entra por uma questão física, né? Não foi em ordem tática. O Cuesta estava bem, eu confesso que o Saldívia me dá um pouco de apreensão, mas o Marino Nestroza entrou até mostrando, né, uma participação bacana. Eu espero que seja o jogo dele, assim como o jogo de quarta-feira foi o jogo do Brenner, o jogo de estreia, digamos assim. Eu espero que o Marino Nestroza enfim estreie com a camisa do Vasco, ele que está devendo bastante também.
1: Agora foram alterações também forçadas, né?
2: Sim.
1: Não foi por opção do Pedro Emanuel. Só trazendo uma rápida correção, o Zé Guilherme é cria do Grêmio. Jogou muito pouco lá, veio muito jovem ainda pro Bahia. Tá no Bahia desde o ano passado e entrou muito bem agora, mas fazendo aqui a justiça, ele é cria do Grêmio.
0: E vem o Bahia de novo, bola dentro da área, vem o toque, fechou a marcação do Saldívia e é mais um escanteio no jogo para a equipe baiana.
2: Escanteio mais uma vez pelo lado esquerdo, mais uma vez com o Rodrigo Nestor na jogadinha do Caio Alexandre, que conseguiu um passe por elevação. Caio Alexandre, que é um cara muito inteligente, é bom o Vasco marcar ele um pouco mais de perto. Ele tem essa capacidade de pifar os companheiros e conseguiu uma boa jogada agora com o Rodrigo Nestor pelo lado esquerdo. É escanteio pro Bahia, perigo pro Vasco.
0: Perigo pro Vasco, 24 minutos sem bola pra dentro da área do Vasco, vem a cobrança de escanteio, a bola viaja, aparece pra tirar de cabeça a defesa do Vasco, o Robert Guedan. E agora, vem pro contra-ataque, o Vasco arranca pela direita, o Paulo Henrique disparou e Nestroza do outro lado, são 3 contra 2, 2 vascaínos, vem o toque, Nestroza aparece pra se recuperar, veio na passada a marcação da equipe do Bahia lá pelo lado direito e conseguiu ganhar a jogada. Era o Michel Araújo que veio acompanhando a passada. Eu tenho por mim que se ele fosse de encontro à bola, Joel, eu acho que seria a melhor opção, né?
2: Pois é, ele ficou esperando a bola em cima chegar na passada dele. Na verdade, o contrário é que teria acontecido. Ele teria boas condições de sair e levar a melhor, né? O Michel Araújo estava acompanhando a jogada, conseguiu o corte e acabou desperdiçando um ataque promissor o Vasco. E Spinelli, com as suas madeixas douradas, já se preparando para entrar no Vasco. O Adson desabou, portanto, dando a deixa de quem deve sair na equipe Cruz Maltina. Então o Adson, camisa 28, deve sair para a entrada do Spinelli. Com isso, a provável mudança de posicionamento do Marino, né? O David ponta esquerda, o Marino pelo lado direito e o Spinelli centralizado daqui a pouquinho no Vasco.
0: Pois é, já o Magno Navarro comentando, vem o Bahia, pelo lado direito o Cauê achou espaço, cruzou de pé direito, acabou jogando em cima da marcação vascaína. E o Adson estava sentindo mesmo assim, ele conseguiu voltar para recompor, né?
2: Parece que é cãibra, que ele estava meio com o pé esquerdo esticado, né, digamos assim. Então acredito eu que não é nada grave, está sentindo ali e está saindo, portanto. Camisa 28, deixando o campo de jogo o Adson e entrando o 77 e Spinelli, lembrando que o Vasco pode fazer mais 2 alterações.
0: É, pois é, portanto, Spinelli vem aí com a camisa 77, vira e mexe titular, mas hoje começou no banco. Já o Magno Navarro comentando aqui pra gente. Vem o Bahia de novo, pelo lado esquerdo, aí o Zé Guilherme olhando pra dentro da área, ameaça o cruzamento, prefere voltar a jogada com o Caio Alexandre, voltando de lesão, entrando agora no segundo tempo, vai de novo tentando organizar a jogada ofensiva, a equipe do Bahia. O Vasco se segura, fica todo atrás da linha da bola, o Bahia vai insistindo, rodando a bola chega até o lado direito, vai dominando o Cauê, jogou lá pra dentro da área, com a Cefeiro, boa devolução pro Cauê, ele pisa atrás pra perna direita, aparece pra tirar da defesa vascaína com o Thiago Mendes, ainda insiste a equipe do Bahia, lá pelo lado direito, conseguiu a jogada lá o Gomes, o toque vai chegando novamente pela direita com o Cauê, ele pisa, tenta sair da marcação, não consegue, veio por baixo e funciona novamente a marcação do Vasco lá com o Cuiabano. O Vasco está jogando errado, mais uma vez tome de pressão do Bahia, mais uma vez vai dominando lá o Gomes, agora ele acaba sendo tocado no meio do caminho, mas a arbitragem marca apenas lateral para a equipe do Vasco. Jogaram uma bola mais lá para dentro do campo, ficaram 2 bolas dentro do campo, foi o pessoal lá do banco do Bahia, né? E o Vasco tem lateral, evitando até uma saída rápida da equipe do Vasco.
2: O que não deveria ser permitido, né? Essa é a verdade. Ó, o Ramon Rick também está conversando por ali. Daqui a pouco, mais uma mudança na equipe cruzmaltina.
0: Pois é. E aí seria mais uma parada que o Vasco teria direito para realizar substituições. 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E agora tem mais um jogador do Vasco no chão nesse momento.
2: É o David. É o David caído no chão, está conversando ali até com o Tietchan. Parece ter sido nada muscular, me parece que ele esgotou, né? É o famoso afogado. Tá afogado fisicamente o David e aparentemente deve ser ele a sair para a entrada do Ramon Rick. Lembrando que o Vasco ainda tem mais uma substituição para fazer. Vai poder fazer mais uma substituição depois da entrada do Ramon Rick, porque só teve 2 paradas. na parada anterior entrou entrou no caso o Spinelli e agora entrando o Ramon Rick, número 83.
0: E tomara que não tenha sido nada grave, porque senão o Vasco vai ficar sem atacante pro próximo jogo, Magno Navarro. Tá todo mundo saindo lesionado.
1: É, vale lembrar que, por mais que estamos aqui no sétimo ou oitavo jogo, contando aí Copa do Brasil, pós-Copa, para os jogadores é como se eles estivessem ainda em início de temporada, né? Nós estamos vendo muitos clubes sofrerem com lesões e lesões musculares. Que acontecem por fadiga mesmo do Busco. Olha o Vasco.
0: Vem o Vasco aí, bola lá pra dentro da área. Subiu o Spinelli, subiu com ele também o David Duarte. O Ronaldo consegue evitar os canteiros pesados, protestos do pessoal do Vasco. Diga mais.
1: Isso aí tem sido um problema dos clubes. Por conta, agora, o que o juiz tá marcando ali?
2: Escanteio.
1: O Joel? Ele deu a saída de bola.
2: Escanteio, porque a Carla Renata, né? Ela viu ali a saída da bola. O árbitro não conseguiu pegar, mas o escanteio foi marcado a favor do Vasco. O Ronaldo tenta evitar a saída, mas a bola já tinha saído.
0: Saiu, foi muito, viu?
2: Escanteio, Cuiabano na bola pelo lado esquerdo.
0: Quem sabe agora o Vasco não arruma alguma coisinha. Alô, torcedor vascaíno, vem Cuiabano pra fazer o levantamento. Bola muito aberta, vai cair lá do outro lado de primeira aqui. Domina o Inestrosa, ameaçou o chute, ficou difícil. De novo ele tenta progredir. O Inestrosa deixou o jogador do Bahia no chão. O outro não deu nada não, vem lá pro cruzamento. Ele joga em cima do Roman Gomes. Ainda insiste o Vasco tentando pressionar. Tenta o domínio, mas acaba ficando no chão. O jogador vascaíno, outra falta sendo marcada. Ficou de birra, ficou de bico. O jogador do Bahia jogou pra longe a bola, Joel.
2: Não pode, né? Passiva de cartão amarelo, inclusive, né? Inclusive, poderia caber o cartão amarelo ali pro 57 e o Cauê Furque. Lembrando que nenhum jogador do Bahia tomou cartão amarelo até agora, hein? E o Inestrosa aí no replay, ele até deixou o braço, mas eu acredito que foi aí pra tentar sair do adversário, não foi uma agressão. O VAR poderia entrar no lance.
1: E ele que toma uma pancada do jogador do Bahia, que bate na massa, né? O Inestrosa sai. Vamos ver ali de novo.
2: É um braço de apoio, né? É um braço de. De falta.
1: É de movimento. Não, bateu.
2: Foi falta, mas não é pra vermelho. E a arbitragem tá lá analisando. Tomou amarelinha ali, alguém do banco de reservas da equipe do Bahia. Me parece o Ademir, que tava discutindo com o Bandeirinha. Devido por conta do lance anterior, imagino que possa ser. Cuiabano na bola.
0: Tem mais bom barato. Já foi substituído e recebe cartão amarelo. Bola lá pra dentro da área do Bahia. Aparece o Ronaldo antes do Spinelli. Ainda insiste o Vasco e segue pressionando. Cai pela meia direita aí. Inestrosa tabelou com o Thiago Mendes. Recebeu de volta. Desviou no meio do caminho. É mais um escanteio pro Vasco. Será que uma hora vai, Joel?
2: Uma hora tem que ir, né? Mais um escanteio pro Vasco. Agora pelo lado direito. Mais uma jogada do Marinho Inestrosa. O Vasco ganhando todos os rebotes. De jogadas levantadas na área. A torcida sente o momento, o Vasco também, Tietchan na bola pelo lado direito.
0: Segue a pressão Cruz Maltina nesse Dia dos Pais, nesse domingo muito especial aqui na TMC. Daqui a pouquinho tem mais, já tem Flamengo e Vitória, direto do Maracanã. E antes tem o Henrique, imagine, já colocando você no clima. 7:30 da noite, a bola rolando do Maracanã. Aqui o Vasco continua, vem escanteio pela direita, vem a cobrança, meia altura, aparece no meio do caminho para tirar mais uma. A defesa do Bahia, dessa vez com o Acevedo, que joga a bola direto para a linha de lado. O Vasco continua no ataque, o Vasco sufoca o Bahia, o Vasco deixa o acarajé baiano um pouquinho mais apimentado essa altura do jogo, mas tá faltando
1: não, gol. Tem que ser sem pimenta.
0: Tem que ser sem pimenta?
1: Porque eles lá gostam com pimenta.
0: Entendi.
1: Entendeu?
0: Se botar
1: o Vasco
0: pimenta.
1: Tá tirando a pimenta do Bahia, pô.
0: Entendi. Eu imaginava...
2: O Vasco tá chegando com um bolinho de bacalhau.
0: Eu imaginava, tipo, pode ser também, né? Tipo aquela pimenta, estilo desenho animado, sabe? Aqueles desenho nonsense, enfim. Do nada aparece 10 garrafas d'água, depois o cara cospe fogo. Enfim, né? Pela direita, vai aparecendo novamente o Vasco com o Paulo Henrique. Volta a jogada com o Jair, o Vasco é só pressão. O Vasco vai todinho pro campo de ataque. Deixa o time do Bahia atrás da linha da bola. O passe vai chegando novamente com o Cuiabano. Ele joga no grande círculo lá pro Saldívia. De primeira já faz o toque pro Jair contra a marcação de dois. Subiu a marcação, o Bahia acabou perdendo. Vai avançando o Rodrigo Nestor pelo lado esquerdo, tá sozinho. Voltou o Paulo Henrique, aí chega o Jair pra tentar corrigir o que houve. Acaba ficando no chão e o árbitro da partida marca lateral pra equipe do Bahia. Tem pressa o time baiano, cai o Alexandre, dominou, protegeu, entregou com o Acevedo. O Bahia toca a bola pela intermediária já no campo de ataque. Chega Spinelli ajudando na marcação. Ganha a jogada para a equipe do Vasco. O Vasco tenta organizar o contra-ataque pela direita. Já fez a finta e destroça. Ia passando pelo segundo e acabou sendo atropelado no meio do caminho. 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Estamos juntos aqui na TMC, 33 minutos, diga 33 minutos do segundo tempo. Uma passadinha no nosso WhatsApp, TMC 21995571013. Quem fala com a gente aí, Marcelo?
4: Boa noite, galera da Transamérica. Quem fala aqui de bom sucesso. Hoje o Vasco está jogando contra 14, que são 11 do Bahia e o trio de arbitragem. Hoje o Vasco pode fazer 50 gols que vai ser anulado todos eles. É brincadeira, tudo contra o Vasco, o Vasco contra todos.
1: Ah, mas aí, mas aí tá impedido, né? É o livro de regras do futebol, amigo. Aí
0: discordo dele, porque não são 14, ainda tem o quarto árbitro, o arbitragem de 20, mas arbitragem analistas e
2: é
0: tal.
2: É composta por 7 árbitros. Pois então são 18. Não, mas assim, eu acho que o torcedor pode reclamar da arbitragem no aspecto de cartões. Agora, no andamento do jogo, não. Sinceramente, não acho, não.
0: Pois é, que coisa. Mas tá valendo, tá valendo.
1: E muito menos nos gols anulados, né?
0: Exatamente, né? O WhatsApp TVC segue à disposição, hein? 21 995 57 101 3. Vamos chegando a um momento decisivo do segundo tempo. Atenção, torcedor, você confere na certa aqui na TMC. 5:43, 55 segundos, 56, 57, 5:44. Acerte seu relógio comigo. Chegamos a 35 minutos. Segundo tempo de jogo, Brasileirão em destaque, Arena Fonte 9. Por enquanto, nada de gols. 0 Bahia, 0 Vasco.
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0: O barato tá aqui na TMC. Vem com a gente, você que está no YouTube da TMC RJ. Seja bem-vindo. Você que está no trânsito nesse momento, nos acompanha no 101,3. Tá aí na batalha, tá aproveitando esse finalzinho de domingo. Vem com a gente acompanhar essa reta final de jogo que promete, promete muito. O jogo continua em aberto. Vem o Bahia pela direita tentando passar com o Michel Araújo por baixo, Cuiabano. Aí tem regulamento, né? Aí tem regulamento. Eu te botar que foi o Michel Araújo, né? Magno Navarro, vamos chegando à reta final de jogo e o gol não sai.
1: É, o gol não sai muito pelo momento que o Vasco passa. Qual é esse momento? É, o Vasco hoje é uma equipe muito organizada defensivamente, mas tem seus problemas ofensivos, principalmente na hora do acabamento de jogadas. Então, praticamente o Léo Jardim foi um espectador no jogo, mas quando a bola chega na frente, o Vasco tem muita dificuldade para criar um lance claro de conclusão. Praticamente não vimos também o Ronaldo trabalhar nesse segundo tempo.
0: Puma Rodrigues.
1: É algo que a diretoria do Vasco está trabalhando, melhorar a qualidade do meio para frente desse time do Vasco. Porque do meio para trás, o Pedro Emanuel e os jogadores que o Vasco tem, eles conseguem se organizar bem. O problema é do meio para frente.
0: E aí vem o Vasco de novo com o Spinelli fazendo bem o trabalho de pivô. Vem o Nestrosa de novo, entrou a fim, saiu de dois, rolou, Spinelli na marca do pênalti, ajeitou, quem chega de trás, vem o chute no canto do Thiago Mendes, cai pra fazer a defesa, nem caiu o Ronaldo, ele ameaçou cair, mas só se ajoelhou pra fazer a defesa dele, bola errada do Bahia, retomou Jair, Vasco continuou no ataque, entrada da área, e Nestrosa tá difícil pra tentar o chute, acabou sendo bloqueado, e agora o Bahia vem pra tentar puxar o contra-ataque, puxaram foi o Caio Alexandre, né? Puxado foi o Caio Alexandre. E o árbitro não deu nada na aula. Já vem caindo o Caio Alexandre. Já vem dobrando o joelho. E o árbitro tava perto. Não tem falta, não. Vem o Vasco de novo com o Cuiabano. Entrou na área pelo lado esquerdo. Disparou pro gol. Explodiu na trave. Bateu na trave. A bola do Cuiabano não entrou. Segue a pressão vascaína. Com o Jair lá pela direita. Vai recebendo um passe mais atrás. O Paulo Henrique dividiu e perdeu. E agora tem que segurar o contra-ataque do Bahia. Vai embora o Rodrigo Nestor. Desceram três jogadores do Bahia no campo de ataque contra três vascaínos. Essa velocidade aí vai ser difícil parar. Cauê cortou pra dentro. Ah, Robert Renan, que boa partida faz, hein? Bloqueou o espaço, caiu na direita do Cauê Furquim, ceguinha a direita dele. Vem o Bahia de novo. Ele vai tabelando. Aí já voltou todo o time do Vasco com o Michel. E aí entra aquela questão, né? Que o Pedro Emanuel já vem colocando na equipe do Vasco. Como o Vasco melhorou defensivamente, né?
1: A recomposição do Vasco defensiva nesse jogo de hoje é uma aula, tá?
0: Pois é, aí vem o Bahia de novo aí, Cauê, cheio de perna, pedalou, vem o cruzamento, no meio do caminho aparece mais uma vez o Jair, pra ganhar a jogada do alto, e o último toque pareceu ter sido o jogador do Bahia, né, ou ele tá dando escanteio, vamos descobrir, né, agora que a jogada foi interessante, foi.
2: Deu escanteio, né, porque o Michel Araújo parece ter feito a cabeçada e a bola acabou pegando no Jair por último, então é escanteio pelo lado direito, o Nestor na bola.
0: É, aqui, deixa eu mandar um abraço pro Paulo Roberto Mendes da Costa Júnior, tá aqui na um gol válido do Vasco, né? Pois é, tá aqui no YouTube com a gente, pois é, vamos esperar, né? Também o Wesley aqui mandando um abraço pro filho Tyler, dia dos pais, valeu garoto, muito obrigado, mensagens seguem por aqui, vem a cobrança de escanteio, cabeçada pro Mendes, vai o jogador do Vasco, saiu na jardim, dando um soco, a bola fica na marca do pênalti aí, essa altura do campeonato é plano A, meteu o bico pra longe na área, foi o que fez a defesa vascaína, o Bahia continua insistindo, quase 39 minutos, se preparem, final de jogo promete, hein? Promete, daqui a pouco tem Flamengo e Vitória, 7:30 da noite, a bola rolando no Maracanã. Agora os caras recuaram lá pro Ronaldo, o cara mandou a bola aqui no estúdio, que coisa, hein? 21 995 57 101 3, WhatsApp da Temi, sem destaque, tem gente conosco, Marcos Fiana.
6: Fala, rapaziada da TMC, Yuri Duque aqui.
0: Yuri Duque.
6: Cara, tô muito feliz de ver Cleiton Carvalho narrando de volta na TMC, que privilégio. E outra, hein, Magno Navarro também nasceu pra ser comentarista. Abraço, João Silva e rapaziada. Tamo junto.
0: Abraço, Yuri Duque. Tá de folga hoje.
2: Feliz dia dos pais pra ele. Ele que é o pai da bola.
1: É o pai da bola. É isso que eu ia falar, cara. Parabéns, pai da bola.
0: Yuri Duque.
2: E às vezes até pai das bolas também.
1: Sim. Né? De outros esportes, claro.
2: Isso aí.
1: A bola de basquete, a bola de futebol, de tênis.
2: Já foi fazer golfe também.
0: E as mensagens continuam chegando por aqui do YouTube da TV CJ, também conosco a Raquel, também o Fábio. Esse tá no torcedor pro Bahia, tá bom. Enfim, olha, o Caio Alexandre acabou de entrar e vai sair. Parece que sentiu uma lesão, hein? Tá saindo lá o número 8 da equipe do Bahia, o Caio Alexandre. E.
2: Na verdade, o 8-88 é Barros no Jair.
0: Ah, é o Barros
2: no Jair. É que o Barros eu não consegui observar ele por ali, né?
0: Foi isso.
2: Barros no Jair. É a última mudança na equipe do Vasco. Eu achei estranho, porque o Puma iria entrar, estava preparado ali para entrar, mas o Jair acabou sentindo, então saiu o Jair para entrar do Barros, e agora Sanabria, na equipe do Bahia, no lugar do Rodrigo Nestor.
0: É, tá mortinho o Rodrigo Nestor, portanto, última alteração também na equipe do Bahia. Eu achei estranho, né, porque o Caio Alexandre acabou de entrar, aparentemente tá tudo bem, também o cara tá vindo de lesão, né, mas sei lá, né. Enfim, o Pedro Emanuel continua boladão na área técnica. O Vasco não consegue chegar ao seu gol. O Vasco segue pressionando, o Vasco segue em cima, mas tá feia a coisa, tá difícil. E o Bahia vai tentando se aproveitar de erros do Vasco, que não está conseguindo. Spinelli ganha bem a jogada, puxa a resposta do Vasco pela meia esquerda, um bolão, linha de fundo, ajeitou, boa jogada, Ramon Rico rolou. Agora vem a chance do Vasco, Tietchan no último instante bloqueando. No meio do caminho, Spinelli na briga contra a marcação.
1: Meu
0: de
1: Deus
0: dois.
1: Do
0: depois
1: céu.
0: Da confusão, aparece a defesa do Bahia para poder afastar. O Tietchan agora dominou, ajeitou o cabelo, ajeitou a camisa. O Joel era pra chutar de primeira, né?
2: Jogadaça do Ramon Rick, né? Que conseguiu servir o companheiro na marca do pênalti. Era só ele ser rápido na finalização e com certeza conseguiria o gol, mas não. Como você falou, ajeitou o calção, o meião. Brincadeira. Olhou pra câmera, não é possível, cara.
0: É, o Tietchan aí, ó, fazendo a devolução com o Paulo Henrique, o Vasco vai tentando avançar pela direita, bloqueado o Paulo Henrique, o último toque foi dele, lateral para a equipe do Bahia. 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Vamos chegar a 42 minutos do segundo tempo e o Vasco continua com jogadores distribuídos para pressionar a saída de bola do Bahia. Tá funcionando, né? Tanto que agora bateu para longe José Guilherme, tem lateral a equipe do Vasco. Já, vem aí o Henrique, imagine, pra colocar você no clima, porque 7:30 da noite tem bola rolando no Maracanã, com Flamengo e Vitória. Você vai poder acompanhar, já, André Marques, com a companhia do Bruno Torelli, também do Léo Pinheiro. E volta o Vasco, pela meia direita, vai dominando o Tietchan, faz o passe, boa bola lá pro Paulo Henrique, de novo ele tenta avançar, saiu da falta, vem o Vasco, bom toque na direita, destroça a linha de fundo, vem pro cruzamento, joga na cabeça do David Duarte, que se antecipa ao Spinelli, a bola não sai, de novo vem o destroça, cheio de habilidade pra cima da marcação do Zé Guilherme, conseguiu passar, bom lance, vem pro cruzamento, bola muito aberta, Thiago Mendes cabeceia pro meio, acaba jogando em cima do Roman Gomes, que na sequência afasta o perigo, joga a bola pra fora da área, segue a pressão, o Vasco caindo na sequência do alto, caiu de mau jeito, hein? Caiu de mau jeito, jogador do Vasco.
1: Ô, Clay,
0: e é lateral pro Bahia.
1: O que eu falo sobre o acabamento de jogadas é exatamente agora o que o Inestrosa fez. Ele fez o balanço de corpo, conseguiu tirar o zagueiro do Bahia e teve todo o espaço do mundo para acertar o cruzamento, mas fez um cruzamento forte demais. Era um cruzamento até fácil de se fazer. E aí o Thiago Mendes teve que se virar e o Vasco perdeu uma boa oportunidade. O Vasco só não tá ganhando esse jogo em si, permanecer assim o resultado, só não vai sair vencedor dessa partida por conta de jogadas assim, porque em diversos momentos em que trabalhou bem a bola, na hora da definição, na hora de achar o passe para conclusão ou na hora da própria conclusão, não conseguiu caprichar.
0: É, que coisa, hein? Que coisa. O Vasco merecia uma sorte melhor, hein? 0-0, continua. Ih, a saída de bola do Bahia agora. Quase deu ruim de novo. É que o Tietchan acabou errando o passe. A bola cai com o Caio Alexandre, vem pro contra-ataque. Agora o Bahia se segura aí, Vasco. Vem o Bahia agora com 3 jogadores na entrada da área. Prende bola, chegou a ajuda, fez o toque para trás. O Sanabria de frente a Cefedo. Foi fazendo fila, bom toque na frente. Vem o toque na saída do goleiro. Gol do Bahia, que não vale posição de impedimento. Tava por lá o Sanabria e a arbitragem marcou. Diga, Joel.
2: É, tava um pouco adiantado, de acordo com o Bandeirinha, que é o Francisco Chaves Bezerra Júnior.
1: Careca.
2: O Careca, o Bandeirinha Careca, que conseguiu ali perceber no avanço do Acevedo, ele tava à frente de fato, mas boa jogada do Acevedo, que fez fila e acabou servindo o Sanabria, só que o Sanabria estava adiantado, impedimento assinalado, segue 0-0 no placar.
0: Respira aí, torcedor do Vasco, respira aí. Terceiro impedimento que o Bahia teve no jogo, 4 impedimentos que o Vasco, aliás, 4 impedimentos teve o Vasco, né, enquanto o Rogério sempre perturba lá a vida do Careca, né, do auxiliar número 1, né, que coisa. Aliás, os impedimentos estão roubando a cena, né, dá pra gente dizer que os melhores
1: pois
0: em
1: é.
0: São os impedimentos,
1: né? É, 2-1 em gols anulados, né, o Vasco teve 2 gols bem anulados e o Bahia também vai ter agora o seu gol bem anulado, em campo esse, inclusive, nem, claro que o semiautomático vai entrar em ação pra fazer a revisão. Aliás, é algo a se pensar no futuro, né? E tem o Bandeirinha e o semiautomático, e o semiautomático sempre tem que revisar o que o Bandeirinha faz em campo, o Bandeirinha não serve de nada, pô.
2: Ele serve pra auxiliar o árbitro, né? Ali numa falta, numa situação de controle de jogo.
1: Então apenas tira isso. O impedimento dele, ué.
2: É, eu também acho. Ele pode é atrapalhar mais do que ajudar nesse caso.
1: Sim.
0: Né? Verdade, né? E vem o Vasco, pelo lado esquerdo, entrada da área, dominando o Cuiabano, rolou, quem chega de frente é o Thiago Mendes, ele tentou, devolução, acabou parando na cabeça do adversário, ainda insiste o Thiago Mendes, o Vasco pressiona a saída de bola, e aí o Vasco tá conseguindo bons resultados, hein? Bola cai mais uma vez com o Ramon Rick, boa passagem do Cuiabano lá pra dentro da área, tomou. Agora o Roman Gomes à frente.
2: Mais 6.
0: Protegeu para a saída do Ronaldo. Vamos até o 51. Se prepare aí. Jogo continua indefinido.
1: Meu Deus.
0: Que reposição horrível do Ronaldo. Tenta aproveitar o Vasco. Destroça. Cruzamento bate no meio do caminho. Se sair, a próxima bola vai ficar com o Bahia. Valeu o esforço do Destroça. Evitou a saída da linha de fundo. Tá sozinho. E aí vai para a carreira solo. Primeiro sucesso. Não foi dessa vez. Ganha a jogada, segue em leve. Eu acho que tentar chutar a bola do adversário era a melhor alternativa, né? E
1: talvez.
0: Agora segura o contra-ataque do Bahia. Lançamento para a corrida do Cauê. Aos pouquinhos vai voltando a marcação da equipe do Vasco. Tá pedindo bola o Sanabria. Ele traz para pela direita, faz o cruzamento. Todas assim, né? Jogou lá do outro lado, lá pela direita. A bola passou por toda a extensão da área. Deu mole agora e o Nestrosa. Em vez de trás, cheio de linha, o Zé Guilherme. E aí passar pelo Paulo Henrique já é outra história, né? 46, vamos até o 51. Vasco retoma posse de bola, dominando o Tietchan. Sai jogando curtinho lá com o Inestrosa, finalzinho de jogo. O Bahia agora é quem pressiona a saída de bola do Vasco. Acaba errando o passe, retomou a Cefedo, rolou. Entrada da área pro Cauê. Ficou difícil para tentar o chute. Aí meteu o bico na bola. Foi o que fez agora o Barros e acabou jogando para longe. Lateral para a equipe do Bahia que pressiona nesse finalzinho de jogo. 47 minutinhos. Daqui a pouquinho tem mais a partida. Às 7:30 tem Flamengo e Vitória. Mas antes tem o Henrique Magini colocando você no clima. Olha lá, e continua aquele. Esse alvo é o maior barato, né, cara? Do impedimento semiautomático, né? Esse alvo é muito interessante, né? Parece que alguma coisa vai chegar ali na perna do jogador. É esquisito, né? Enfim, vem o Bahia de novo. Zé Guilherme tenta o cruzamento, a bola bate nas costas do Paulo Henrique. Voltou Zé Guilherme, ganhou a jogada, caiu na perna direita. Ah! Baixa o astral essa jogada aí, Zé Guilherme. Enfim, né? É, enquanto isso, o Vasco vai segurando pelo menos um pontinho, né? Nessa disputa aí, para poder permanecer na primeira divisão, que é esse primeiro objetivo aí que o Vasco tem dentro do campeonato.
1: Mas, pelo que foi o jogo, eu acho que o torcedor e o próprio time, isso é claro se o placar terminar assim. Pelo que foi o jogo, time e torcida e comissão técnica do Vasco saem, de certa forma, frustrados, porque o Vasco foi melhor em 80 dos 90 minutos. Daí fez uma partida péssima, assim. O trabalho do Roger Ceni é realmente bem ruim, mas o Vasco não conseguiu aproveitar, por exemplo, as saídas de bola errada que o Bahia ofereceu. Marcou, é bem verdade que marcou muito bem, fez uma marcação-pressão o jogo inteiro, teve físico para isso, mas como eu falei, na hora do acabamento das jogadas, na hora de achar o melhor passe, na hora de concluir, O Vasco teve muita dificuldade, assim como o Bahia.
0: É, finalzinho de partida, 48 minutos, uma passadinha no WhatsApp da TMC, 21 995 5701 3. Quem tá com a gente aí, hein?
7: Boa tarde, rapaziada da TMC, quem fala é o Felipe, motorista aplicativo vascaíno. Ô Joel, porra, brincadeira, quanto que o David é cabeçudo, né, cara? O jogo contra o Fluminense, ele ficou impedido um corpo à frente, um gol aí, beleza, o primeiro gol, pouca coisa. Agora esse segundo gol aí, praticamente um corpo à frente. É impressionante como que ele não consegue se posicionar no ataque, cara. Atrapalha muito, irmão, o ataque do Vasco, porque é só prestar atenção, pô. Ter concentração.
2: Tô contigo, irmão. Impressionante mesmo a quantidade de vezes que o David fica em impedimento.
1: Será que não é uma falta de cacuete? Principalmente de quando ele joga como centroavante?
2: Acredito que
1: eu
2: sim.
1: Acho que pode ser, cara.
2: Mas, por exemplo, no gol do Adson do primeiro tempo, ele tava na ponta, né? Ele não era o centroavante do time.
1: Mas é uma bola que vem muito longa, né?
2: É. Ali eu acho que ele não teve tanto erro. Agora, aquele no próprio gol dele, no segundo tempo, ele tava muito na banheira.
1: Exatamente. Ele tava na banheira. Ali ele poderia ter tido a malandragem de sair do campo de ataque e ir pro campo de defesa para receber essa bola, porque o Vasco vinha no contra-ataque cheio de espaço.
0: Quando agora o Vasco não aproveita a jogada de bola parada, o Cuiabano jogou em cima da zaga, né? Vamos até o 51, 49, 40, ainda insiste o Vasco pelo alto, cabeçada para frente agora do David Duarte, tenta o domínio Ramon Rick, vai para dividida junto com o Caio Alexandre, a bola fica, para quem gosta de jogo assim, pro alto, pro outro, a cabeçando, vai adorar. Cuiabano, aí chega o David Duarte, aí agora chega o jogador do Vasco, cabeceia pro lado, a ideia foi boa, e vê, chegou o Ramon Rick, ficou caído o jogador do Vasco, também caiu o jogador do Bahia, a dividida foi um pouco mais pesada, o ACF é do jogador do Bahia que tá no chão.
2: E o Ramon Rick, né, do lado do Vasco, ele que inclusive causa maior preocupação, porque ele ficou no chão, né, com a mão na cabeça, enquanto o Acevedo ficou ali com a mão no braço, e foi, na verdade, fogo amigo, né, porque o Saldívia que chegou ali pelo alto e acertando o jogador do Vasco, tá caindo, recebendo o atendimento por parte da comissão médica Cruz Maltino.
1: Ô, saudade da Bahia! No momento que belas imagens aéreas da noite que cai em Salvador. Vou dar um abraço aqui para todo mundo de Salvador, porque, para quem não sabe, eu tenho origens baianas. Nasci aqui no Rio, mas morei um tempo lá da minha infância, minha família é toda de lá, minha mãe é baiana. Eu tenho um grande apego com a Bahia.
0: Tá valendo. Aí,
1: vamos, carnaval? É 2027?
2: Então, bora. Se eu não for desfilar, eu vou. Tem lugar? Tem hospedagem?
1: É mesmo?
2: É só passagem?
1: Já é o que não falta, pô.
2: Então eu vou, hein?
0: 51!
2: Curtiu um chiclete?
1: Nossa, um chiclete, uma harmonia.
2: Uma Ivete,
1: Durval. Ivete, eu não sei se você vai gostar tanto, não. Não por ela. Depois eu te explico por quê.
0: Enfim, né? Olha, a gente ia até o 51, já passamos dos 51, e aí como os jogadores ficaram no chão, agora vai ser dada a bola ao chão nessa disputa aí que vai acontecer agora, e o Michel Araújo vai ter que devolver essa posse de bola que tava com a equipe do Vasco, né? Não adianta o pessoal do Bahia reclamar, o Cuiabano agora também tá ali para poder ficar com o domínio, né? E aí já fecharam dois jogadores do Bahia, Ramon Rick também, o Acefeiro já prontinhos para voltar, 10 contra 10 em campo, Spinelli esperou a bola chegar e aí chegou no embalo o Michel Araújo, se saiu, escanteio pro Vasco, saiu, hein? A bola saiu, o árbitro não deu nada. Vai embora, Cuiabano. E aí, chegou acompanhando a jogada na passada, o Caio Alexandre. A bola sendo tocada lá pelo Ronaldo, que de novo sai mal, mas o árbitro da partida tá parando o jogo. Desabou o Paulo Henrique. Olha, ele tá apontando final de jogo, hein? Baixa as cortinas o árbitro Rodrigo Pereira, quando o Vasco tinha ganhado uma jogada depois de uma reposição errada do Ronaldo, hein? E o Paulo Henrique ficou no chão sentindo a última dividida. Ele encerrou o jogo no momento que o Vasco tinha ganhado a jogada. E agora os jogadores do Vasco cercam o árbitro da partida. É polêmica essa decisão do árbitro, hein, Joel?
2: Absurda. Absurda a decisão do Rodrigo José Pereira de Lima, um árbitro pernambucano, que acabou o jogo num lance de perigo do Vasco. O Ronaldo sai com a bola, o Paulo Henrique consegue a recuperação e sairia cara a cara com o goleiro ou até mesmo dentro da área. O Saldívia, o Spinelli e o Barros estão ali argumentando com o árbitro pernambucano, que sinceramente, dá até aqui um pouco da minha opinião nessa hora, Cleito, que nenhum cartão amarelo aplicado aos jogadores do Bahia, que a todo momento terminavam as jogadas com faltas, não deixando o Vasco progredir em velocidade. Em alguns momentos isso aconteceu e o Vasco acabou levando dois cartões. Então, o critério do Rodrigo Pereira de Lima, o árbitro pernambucano, deixando muito a desejar. Os jogadores do Vasco reclamaram no primeiro tempo e agora também ele fechando, né, a partida, terminando o jogo no lance de ataque de perigo, no qual o Vasco recuperou a bola com o Paulo Henrique. De todo modo, 0-0, com esse resultado o Vasco vai à 18ª colocação, ultrapassa apenas o Remo. Foi um bom jogo do Vasco, que poderia ter vencido, mas não venceu, e só a vitória tiraria o Vasco da zona. Então o Vasco fica mais uma vez, mais uma rodada na zona do rebaixamento. O próximo jogo do Vasco é no próximo sábado, dia 16, não, sábado, domingo. Sábado é meu casamento, não tem como ter jogo do Vasco, não. É, um abraço, que lá do alto nos olha e sorri. É, o Vasco vai ter um próximo jogo contra o Santos pelo Campeonato Brasileiro, mas antes entra em campo na quinta-feira, partida essa contra o Olímpia, pelas oitavas de final da Copa Sul-Americana, ingressos esgotados, casa cheia em São Januário pela Copa Sul-Americana. Pedro Emanuel perdeu apenas o primeiro jogo, partida contra o Vitória, logo na estreia, desde então não sabe o que é perder, conseguiu duas classificações, tanto na Copa Sul-Americana nos playoffs, quanto na Copa do Brasil diante do Fluminense. Empatou também dois jogos pelo Brasileirão, com o Mirassol e agora com o Bahia. Tá na zona, mas pelo que o Vasco apresentou, o torcedor vascaíno pode confiar no Portuga, que ele vai conseguir sair da zona com o Vasco da Gama, Cleiton.
8: Valeu, Joel Silva. Olha, dá tempo da gente chamar aí mais um WhatsApp TMC 21, daqui a pouquinho, depois do intervalo. Sabe por quê? Porque é o seguinte, depois desse empate sem gols entre 0 para o Bahia, 0 também para o Vasco, vem aí aquele intervalo e Henrique Maggini assume o microfone aqui da TMC para aquele esquenta esperto antes de Flamengo e Vitória, ainda hoje, bola rolando aqui na TMC a partir das 7:30 da noite. Valeu, Magno Navarro, valeu, Joel Silva, prazer, viu?
2: Prazer, Cleiton.
1: Valeu, Cleiton, bem-vindo, até a próxima, uma honra estar com você sempre, irmão, e vambora pro fim de papo.
8: Fim de papo, vem aí logo depois do intervalo.
1: Não esquenta, né?
8: Ou esquenta.
2: Fim de papo e depois esquenta.
1: Fim de papo
8: e esquenta.
2: É o meio de papo.
8: Meio de papo. Meio já de papo. Tá dizendo mais. Meio
1: de é papo. O fim de esquenta. Esquenta do fim.
8: Gente, foi um prazer enorme. Um grande abraço e logo depois do intervalo vem aí Henrique Maggini. 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
1: Boa noite para você que tá com a gente na TMC 101.3 FM Rio de Janeiro, 100,1 FM Brasília e você com a gente no YouTube TMC Esporte. Uma honra estarmos juntos para esse fim de papo com pré-esquenta, a gente denominou de meio de papo aqui na TMC, 22ª rodada do Campeonato Brasileiro em Salvador. O Vasco da Gama empatou com o Bahia em 0-0, num jogo que ficou marcado por muitos impedimentos nos lances que poderiam definir o resultado da partida, gols do Vasco, gol do Bahia, todos eles anulados por impedimento, e o desempenho do Vasco da Gama, de certa forma, até agradando o torcedor, no sentido de coisas boas podem estar a caminho. O Vasco da Gama, que já está classificado para as quartas de final da Copa do Brasil, venceu o Fluminense, agora empata com o Bahia e vai ter duelo no meio da semana pela Sul-Americana. Então, uma sequência, por enquanto, positiva do Vasco da Gama nessa semana que se inicia com o Campeonato Brasileiro. O Vasco da Gama está na zona de rebaixamento, mas já mudou a sua colocação, já subiu uma posição até o momento, aguardando a definição da rodada para saber como vai ficar a sua colocação dentro da tabela de classificação. Quem jogou também no mesmo horário, às 16h, no Bank Park, em São Paulo, cada vez que a gente vai acompanhando o Campeonato Brasileiro, acho que em menos de 5 meses de campeonato a gente tem 300 nomes de estádios, todos eles vão se readaptando, mas o Palmeiras recebeu a equipe do Internacional e ficou no 0-0. E a classificação do Campeonato Brasileiro de momento tem o Palmeiras na liderança com 48 pontos, o Flamengo está em segundo com 39, Atlético Paranaense em terceiro com 37, Fluminense em quarto com 35, Cruzeiro em quinto com 33. O Vasco da Gama, como eu disse, está na zona de rebaixamento na 18ª colocação, mas com 22 pontos. E aí a zona de rebaixamento tem Santos com 22, Vasco com 22, Remo com 22 e a Chapecoense com 10 pontos. Fora da zona de rebaixamento tem Internacional e Mirassol com 23 e o Grêmio com 25. Uma vitória do Vasco já coloca ele fora dessa zona de rebaixamento do Campeonato Brasileiro. Ainda os jogos de hoje, teremos Bragantino e Corinthians, Santos e Atlético Paranaense e Flamengo e Vitória. Flamengo e Vitória daqui a pouquinho, hein? A partir de 6h30, a gente já começa o nosso esquenta TMC para esse jogo. Por enquanto, fim de papo para falar de Bahia e Vasco da Gama, e eu tô ao lado de Magno Navarro e também Joel Silva, que acompanharam essa partida, e aqui no estúdio da TMC junto comigo, o DJ Marcão Viana. Magno Navarro, 0-0 em Salvador. O Vasco traz um pontinho na bagagem nessa 22ª rodada do Brasileiro, meu amigo.
2: É isso, Bagini. Boa noite mais uma vez para você, para toda a audiência da TMC, no 101,3 e também no 100,1 em Brasília e também, claro, no nosso YouTube TMC RJ. Se você olhar só o resultado, de fato, um empate fora de casa contra uma equipe que está na parte de cima da tabela. Só o resultado não é dos piores. Mas o contexto do jogo, e o contexto até do Bahia, que eu trouxe aqui a informação no começo da jornada, que era apenas o 14º melhor mandante, e eu acho que depois desse jogo ficou muito explicado o porquê, o contexto do jogo deixa o torcedor vascaíno, de certa forma, decepcionado. Porque foi um jogo primoroso do Vasco? Não. Mas o Vasco dominou, praticamente, do início ao fim. Teve mais a bola, jogou no campo de defesa do Bahia, pressionou muito bem as saídas de bola. O Ronaldo teve numa tarde assim, debaixo das traves não foi tão exigido, mas na saída de bola o Ronaldo entregou, pelo menos que eu me lembre aqui facilmente, umas 3 bolas nos pés dos jogadores do Vasco. E quando você tem uma saída de bola errada assim, consequentemente você pega a defesa desprevenida, e o Vasco não conseguiu aproveitar essas oportunidades, esses espaços que o Bahia deu. Foi um jogo marcado também por algumas lesões, né? O Pedro Emanuel teve que mexer na zaga, né? O Cuesta acabou se machucando num lance em que ele recebe uma pancada do Luciano Juba. O próprio Andrés Gomes, né, que nem começou a jogar, sentiu ainda no aquecimento, ele teve que trazer o David, que num determinado momento estava jogando de ponta, foi para jogar de centroavante, porque o Brenner acabou sentindo. Então, no ataque do Vasco, tivemos algumas mexidas que, de certa forma, desorganizou esse sistema, esse setor. Mas faltou capricho, imagine. Faltou capricho nas jogadas. Dos dois lados, tá? Muitos erros de passes, assim, bobos. O Bahia teve muita dificuldade, mas aí, muito por conta desse novo sistema, dessa nova organização que o Pedro Emanuel implementou no time. Então, o Bahia praticamente não teve espaços para atacar. Mas o Vasco teve e não conseguiu aproveitar. Esbarrou nas próprias limitações técnicas.
3: O que a gente falou aqui de pré-jogo, né? De capricho no passe e capricho também na finalização.
2: Na finalização. Faltou. Faltou. Não faltou disposição, não faltou aplicação tática, não faltou organização, mas faltou qualidade. Qualidade, principalmente dos jogadores da frente. E quando o Vasco conseguiu, ou conseguia colocar essa bola no chão e trabalhar bem, nos lapsos que teve desse bom futebol ofensivo, conseguiu marcar o gol. A verdade é que o Vasco não venceu o Bahia hoje na Fonte Nova por um detalhe. Porque se o Vasco faz 1-0 naquele gol do Adson, que acabou sendo anulado no momento do lançamento pro David, o Vasco, que naquele momento já controlava o jogo, eu acho que dificilmente o Bahia ia conseguir arrumar alguma coisa. Porque o Bahia, com até, de certa forma, jogando no contra-ataque, e parecia até que se inverteu a lógica, parecia que o time da casa era o Vasco e o Bahia jogava muito mais no contra-ataque, mas a recomposição defensiva do Vasco, quando perdia essa bola, primeiro no perde-pressiona e conseguia recuperar rápido, e quando não, na recomposição defensiva, que foi uma verdadeira aula. Muito porque o time do Vasco é muito físico, né? O time do Vasco tem jogadores muito, muito físicos. O próprio Paulo Henrique, a zaga com o Robert Renan e o Cuesta, são dois jogadores que têm uma capacidade física muito boa. O Cuiabano, que eu até comentei com o Joel num determinado momento, melhorou muito a parte física. O Cuiabano fez um jogo em que foi muito acionado no ataque e conseguia voltar para defender.
3: Equilibrou, né? Sim. Ele conseguiu equilibrar isso, de tipo, eu consigo dar o suporte ofensivo que o Vasco tá me pedindo e eu consigo também contribuir pro sistema defensivo. O Vasco, assim, obviamente que o Bahia atacou, mas o Vasco não sofreu.
2: Não, de forma alguma.
4: Pelo contrário, eu acho que se tem um time que sofreu uma bafa, uma situação de mais perigo, até de troca de passos que aconteciam em muitos momentos... Foi o Bahia. E só um detalhe, né? Uma informação, na verdade, Cuiabano tá fora do próximo jogo contra o Santos em São Januário. É um desfalque importante, como o Magno falou, porque o lado esquerdo do Vasco tá muito físico, seja com David e Cuiabano, ou até mesmo Andrés Gomes com o Cuiabano. Mas vai ter o retorno do Nuno Moreira, que tem um bom entrosamento também com o Lucas Piton. A gente sabe que o Santos também não é uma equipe que faz muita pressão. Então, assim, apesar do desfalque do Cuiabano, projetando, evidentemente, o próximo jogo, eu vejo que o Vasco tem totais condições de ganhar o Santos, projetando, imaginando o retorno do Andrés Gomes. Enquanto o Mago estava falando, eu estava olhando aqui também, né, a repercussão até da própria rede social, que é importante.
2: Claro.
4: E acredito que todo mundo viu o
2: termômetro.
4: Mesmo. Todo mundo viu o mesmo jogo. O Vasco, muito organizado defensivamente. O Vasco, que teve bons momentos ofensivos com dinâmicas de movimentações interessantes, mas pecando justamente na falta de qualidade, na falta de definição. Teve uma bola do Tietchan que ele podia chutar e não chuta.
3: Ele
4: o Marino driblando pro lado errado. É o David.
3: Cara, vou te falar, o Marino entrou em campo em determinado momento do jogo. Eu cheguei a bocejar, cara.
4: Não, ele
3: porque é um sono, é uma preguiça,
4: é
3: uma má vontade pra ficar em campo com a camisa do Vasco. Eu não consigo entender, cara.
4: E o elenco curto que você teve hoje, né? Andrés Gomes, que não entra antes por conta de uma lesão, de uma dor no pé que ele sentiu, você já perde o melhor jogador. Aí durante o jogo, o Brenner, que não estava mal, sai por conta
3: outra
4: de uma lesão.
3: E
4: o Cuesta também. Aí entram Marino e Saldívia, irmão. E mesmo assim o Vasco não perde.
3: É.
4: Ou melhor, e poderia ter vencido.
3: Poderia ter vencido.
4: Isso, então, eu tenho que deixar aqui todos os méritos ao técnico Pedro Emanuel.
3: Sim.
4: Que com o material que tem,
3: conseguiu fazer uma leitura de que o Vasco pudesse ser o time a pressionar o mandante, né?
4: É uma escassez de talento e ao mesmo tempo a gente tá vendo um time muito forte, se mostrando um time forte taticamente. E só um detalhe, o Bahia marcou gol em todos os jogos dentro da Fonte Nova, no Brasileirão. Apenas esse que não aconteceu. E o Vasco tomou o gol nessa edição de Brasileiro em todos os jogos fora de casa. E não tomou agora. Então isso mostra...
3: Temos uma evolução.
4: Temos uma evolução claríssima. Se a gente for analisar o jogo contra o Vitória também, o gol só sai por conta de um erro individual. Porque, e era o primeiro jogo. Então eu consigo perceber uma melhora bacana e dessa maneira eu acredito que o torcedor do Vasco possa ficar, digamos, tranquilo, porque o Colídio ainda vai estrear, o Sousa tá chegando nessa madrugada e também vai dar um ganho importante pro Vasco. E o Vasco tá querendo o Brian Rodrigues, jogador do América do México. O empresário hoje dele deu uma entrevista falando que o Vasco é uma possibilidade. Então, se você tem mais opções ofensivas, naturalmente Marino Nestrosa não vai ser utilizado.
3: Exato.
4: E aí, com isso, aumentam as chances do Vasco criar uma jogada de perigo, uma finalização mais contundente. Então, assim, a gente consegue projetar que o Vasco consiga sair da zona, apesar do momento bastante delicado.
2: É, acho que o grande desafio que se apresenta nesse segundo semestre vai ser a questão do calendário. E é por isso que é tão importante a chegada dos reforços.
3: Exato.
2: Porque a gente já viu, por exemplo, que hoje o Vasco, na situação que está, nessa situação, qualquer jogo que valha 3 pontos é importantíssimo.
4: E qualquer ponto tem que ser valorizado.
2: E qualquer ponto tem que ser valorizado.
3: Principalmente fora de casa.
2: Então, você vai para um jogo como esse, tem o Andrés Gomes, porque o Andrés Gomes acabou sentindo por conta do jogo na Copa do Brasil. Então, você vê, você consegue um ótimo resultado na Copa do Brasil, mas isso acaba refletindo no Campeonato Brasileiro. E já tem jogo de Sul-Americana. E o próximo jogo é contra o Santos, um adversário direto. E, possivelmente, o time que jogou na Copa do Brasil, os dois jogos... sendo, obviamente, o time titular.
3: E em sequência?
2: Entrou em campo hoje, porque o jogo de hoje vale muito. Vai entrar em campo
3: na quinta,
2: com o time titular na quinta, porque o jogo vale
3: pela
2: muito.
3: Sul-Americana vale muito.
2: Vai entrar contra o Santos.
3: E vai entrar contra o Santos.
2: Então, olha a sequência difícil que o calendário apresenta nesse momento. Mas aí, assim, é ônus e bônus.
3: Sim.
2: Isso aí só está acontecendo por conta da competência do Vasco em ter se classificado no playoff da Sul-Americana e também na Copa do Brasil.
3: E tem a leitura muito, muito bem feita pelo Pedro Emanuel, que chegou cheio de desconfiança, e a gente criticou muito isso também, de ser um cara que não tinha tanta experiência para assumir um time do Vasco da Gama com o elenco que tem. Pô, ele reinventou para jogar contra o Fluminense o primeiro jogo da Copa do Brasil, porque não tinha Thiago Mendes. Ele precisou mexer no meio campo.
2: Sim.
3: Aí ele tem o retorno.
4: Ele escala o Jair.
3: Ele escala o Jair, que estava sem ritmo de jogo. Aí no segundo jogo ele coloca Jair, Tchê e Thiago Mendes, que estavam sem jogar juntos há um tempo, por conta da lesão do Jair e por conta da ausência do Tchê do time titular. Agora ele, e aí na Copa do Brasil ele já tinha feito alteração também do David, como centroavante no lugar do Brenner, o Spinelli no banco. Em outros momentos do Vasco da Gama, a gente estava defendendo o Spinelli como titular. Então, assim, a cada fase, a cada período, a cada jogo do Vasco, o Pedro Emanuel está se reinventando. E vai ter que fazer isso de novo. Porque o Andrés Gomes sentiu, o Brenner sentiu, o Cuiabano está fora. Então, assim, ele vai ter que continuar nessa.

0: Tanto mesmo esse jogo de quinta-feira, porque o Vasco entrou com uma pré-inscrição do Colide e do Sousa na Comebol para tentar ter esses atletas no jogo de quinta-feira. Então, mais do que nunca, o Colide tem que ser uma opção. Porque ele chega vestindo a camisa 9, por mais que ele não seja um centroavante de ofício, é um jogador que joga de falso 9, o que tem muito sendo o Brenner, até. Sim. Nesse esquema do Pedro Emanuel, que tem dado certo, pelo menos nesses últimos dois jogos, é um reforço importante que já chega, ouso dizer assim, lutando, se bobear, já chega como titular, cara. Tamanha escassez do elenco Cruz Maltino.
1: E é torcer para que esses jogadores, eu acho que principalmente o Sousa, dialoguem com o Thiago Mendes, porque eu acho que é isso que falta um pouco ao Thiago Mendes, alguém para dialogar. Até pegando o exemplo do jogo ontem do Botafogo, cara, não sei se você chegou a assistir o jogo do Botafogo.
0: Sim, sim.
1: Assim, muito mal comparando, não tô aqui comparando os dois jogadores, mas hoje a grande referência técnica desse time do Vasco é o Thiago Mendes, que até de certa forma joga numa posição que exige dele, às vezes até um futebol que ele não tem. Talvez se ele jogasse ali como segundo volante, um pouco mais de frente pro jogo, né, dando um passinho atrás, ele seria potencializado muito mais. Mas como o Vasco hoje não tem um meio campo, que faça essa parte de criação, que, enfim, que jogue mesmo ali como um terceiro homem, ele acaba cumprindo muito bem essa função e é um jogador que tem essa capacidade. Mas eu ia fazer a comparação com o Danilo, cara. Cara, o jogo do Danilo ontem é sacanagem, é uma loucura. E o Danilo, assim como o Thiago Mendes é no Vasco, o Danilo e o Thiago Mendes, eles são referências técnicas, no sentido de que, às vezes, o jogador que não tem a mesma capacidade, e reconhecendo isso, ele recebe a bola e, na falta de achar um passe, ele acha o Thiago Mendes, que se posiciona para receber essa bola, que sabe fazer a leitura do campo. Então, talvez com um jogador ali para dialogar nesse meio-campo do Vasco, hoje, por exemplo, o Jair e o Tietchan até são jogadores bem técnicos, mas o Tietchan hoje não apareceu na partida.
2: E quando apareceu foi com a gente questionando por que ele não finalizou.
0: Exato. Ele não tem força, né? Parece que ele compõe o meio-campo para ajudar a fazer a roda girar, mas quando você precisa dele para ser um cara mais contundente, seja no último passe ou na finalização, ele deixa a desejar. O Thiago Mendes já consegue isso, porque o Vasco joga hoje com três volantes, onde o Jair é o primeiro volante. Então, sim, você não espera isso mesmo dele.
1: Lógico.
0: Mas o Tietchan e o Thiago Mendes, eles precisam pisar na área, finalizar. A gente tem o lance do Tietchan contra o Fluminense. A única jogada que o Vasco fez no sábado, por exemplo, na semana passada, uma cabeçada que ele joga pra fora. Sim. Então, assim, o Tietchan, ele ajuda no primeiro e no segundo momento ofensivo. Pega a bola, sair da pressão. Mas agora, pra ser mais contundente, pra finalizar, ele não é esse jogador. E eu vejo nesse jogador também uma lacuna importante na equipe Cruz Maltino.
2: Duas coisas. Eu quero a participação da galera no nosso WhatsApp, no 21995571013. E a outra opinião que eu tenho sobre o Tietchan é que ele tá perdendo a qualidade que ele tem, a referência que ele tem de ser aquele motorzinho de meio de campo, de ditar o ritmo do jogo. Obviamente que a idade pede, o corpo cobra isso também conforme a idade vai avançando. Mas o Tietchan tá sendo aquele jogador que é melhor desarmar a bola, ficar com ele achar o passe logo para alguém desenvolver a jogada, do que partir dele o desenvolvimento dessa jogada, né? Ele tá perdendo a característica que ele tinha de ser um cara construtor, de ser aquela formiguinha que fica no meio do campo ali para lá e para cá o tempo todo, dando opção pra galera tabelar com ele dos laterais, os alas chegarem ali mais livres, vamos dizer assim, num 2. Ele tá perdendo essa função pra ser aquele cara que, quando tem o desarme, bola pra ele achar um passe e aí alguém se vira lá pra frente. Tá perdendo a característica que ele tinha em outras equipes de ser esse cara de movimentação maior no meio campo. Você falou, ele faz parte dessa engrenagem, ele ajuda o meio de campo do Vasco, mas tá faltando um pouquinho mais dele. Entendeu? Tá faltando um pouquinho de combustível de Tietchan nesse meio campo do Vasco da Gama.
0: E na função dele, o Ramon Rique, que é o menino, e mais ninguém. Tanto é que o Tietchan hoje termina o jogo. Joga os 90 minutos. Então, é um problema pra mim. Porque os outros jogadores não são confiáveis e, claro, poderiam até entrar pra tornar o time um pouco mais adiantado, né? Um pouco mais ofensivo. Mas a gente tem que reiterar que duas substituições foram feitas por ordem médica.

0: Atlética, Brenner e Cuesta. Pediram para sair, tiveram problemas físicos e saíram. Então é uma pena pro Pedro Emanuel, que tem um trabalho muito bem desenvolvido nesse início. É só a gente esperar pensar, cara. São 5 jogos já sem derrota. Ele vai pro 6º jogo dele. E desses 5 jogos, 3 ele não tomou gol. Ele, que eu digo, o Vasco. Então olha a evolução de um time que tomava gol todo jogo, um time que era frágil, para um time que são as mesmas peças. Ninguém chegou até agora. Porque o Coligio foi contratado, mas ainda não tá.
1: Não tá no elenco.
0: Não tá no elenco. Não
1: e treinou, nem é pro setor.
0: E nem é pro setor. O Sousa ainda vai chegar no Rio. Tá viajando, por exemplo. Então, a gente tem que dar méritos ao Pedro Emanuel pelo trabalho que ele tem feito num curto espaço de tempo. Ele chegou no dia 10 de julho. Não tem nem um mês. Vai completar um mês amanhã que ele chegou ao Vasco. Ele foi anunciado pelo Vasco. Então...
1: Ele chegou, acho que 2 dias depois, não foi? Um dia depois, alguma coisa assim.
0: Ele chega no dia 10, uma sexta-feira, e naturalmente não começa a trabalhar nesse dia 10. Então, mas assim, dia 10 de julho ele foi anunciado. E hoje é dia 9 de agosto. Ele não completou nem um mês, cara. E ele consegue. Beleza, perdeu na estreia, mas ó, empatou com o Independente Medellín lá fora, ganhou em casa, passou de fase. Empatou com o Fluminense, ganhou o segundo jogo, passou nas duas mata-mata. 3 jogos do Brasileirão, depois do jogo contra o Vitória, empatou com o Mirassol e agora empatou com o Bahia. Então, eu consigo ver uma evolução importante nessa equipe do Vasco. Se os resultados ainda não chegaram no Brasileirão, o desempenho faz eu acreditar que os resultados virão. É uma questão de tempo, pelo que o Vasco tem jogado. Porque hoje, na minha visão, tô com o Magno nessa, o Vasco mereceu vencer o Bahia, como venceu o Fluminense merecidamente, e assim vai num processo de construção.
1: É um trabalho de formiguinha, né?
0: Do trabalho do Pedro Emanuel, que, reiterando, tem muitas falhas dentro desse elenco, e mesmo assim ele tem conseguido dar conta do recado.
2: Ô, imagine, só fazer uma rápida consideração, até porque eu sei que a audiência da TMC é uma audiência nacional, e existem muitos baianos que vivem aqui no Rio de Janeiro, que nesse momento estão assistindo a TMC, mas assim, e trabalho, um trabalho, porque aí o Rogério Ceni já está há muito tempo no cargo, mas que momento ruim do Rogério Ceni no comando do Bahia, cara.
1: É uma curva para baixo, né, cara? E de repente, tá? O trabalho tava ali numa... Não vou dizer que ele tava estagnado, mas ele tava numa zona de tranquilidade, né? Vamos dizer assim. Oscilava, como todo trabalho de um treinador de futebol no Brasil oscila. Você tem eliminações, às vezes, no campeonato estadual, numa competição regional. E aí, de repente, cara, o negócio começou a andar pra baixo.
2: O ano de 2026, assim, pro Bahia, que começou lá com a eliminação na Libertadores, passou
1: pra
2: eliminação na Copa do Brasil.
1: Pra guardar na gaveta e não abrir nunca mais.
2: Cara, assim, esse esquema que ele montou hoje com 4-4-2, né, colocando o Ademir fechando a linha de meio campo pelo lado direito, o Ademir até, talvez, por ter sido tão forçado, porque o Bahia no primeiro tempo só tentou atacar por esse lado, porque do outro lado você tinha um Nestor, e o Nestor não tinha velocidade nenhuma. E o Vasco nem explorou tanto também, que foi até na minha concepção um erro, talvez, porque o Luciano Juba ficou muito, né? Ficou muito no campo de defesa, e não é nenhuma característica dele. Mas assim, Nestor totalmente sumido, o Jean Lucas, que é um jogador de grife, né, digamos assim, um jogador de renome, praticamente não apareceu, mas isso também tem mérito no trabalho que a gente estava falando aqui do Pedro Emanuel, de você neutralizar essas peças, principalmente ali no setor de meio campo. Então o Acevedo hoje só aparecia brigando com a bola ou brigando por uma disputa de bola. É um jogador muito lento que o Vasco conseguiu neutralizar facilmente. Enfim, mas de qualquer forma, um trabalho e um jogo muito ruim do Bahia, e que não é condizente à expectativa que esse torcedor, né, depois de todo o investimento, toda a reestruturação que vem passando, parece que a cada ano que passa piora, mas ainda assim eles seguem apostando no trabalho do Rogério. Mas bom pro Vasco, pena que não foi o suficiente, o Vasco não conseguiu, repito, nas próprias limitações, arrancar essa vitória, seria fundamental lá na Fonte Nova.
1: E o maior adversário do Vasco hoje em campo foi ele mesmo.
2: Foi ele mesmo, sem dúvida nenhuma, sem dúvida nenhuma. Tanto é que em alguns momentos o Bahia parecia que estava pedindo pro Vasco fazer o gol. Principalmente quando Não, saía da defesa.
1: Saía jogando com o Ronaldo, era faz o gol e me abraça.
2: Cara, como eu falei, o Ronaldo entregou umas 3 bolas.
1: É assim mesmo.
2: Pro time do Vasco, com a defesa toda desmontada, e o Vasco não conseguiu aproveitar, mas não conseguiu aproveitar por incapacidade própria.
1: Vamos fazer o seguinte, rápida pausa aqui no nosso fim de papo. Daqui a pouquinho o Magno Navarro vai escolher quem foi o brabo e o bananada do jogo, tá? 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
1: Tô de volta aqui na TMC com o nosso fim de papo pra Bahia e Vasco. Daqui a pouco tem o Esquenta TMC. Deixa eu perguntar aqui o DJ Marcão Viana. Marcão, o pessoal no Maracanã já tá ouvindo a gente, cara? Deixa eu ver se a galera do Maracanã já tá por lá. Porque tem Flamengo e Vitória daqui a pouco.
2: Flamengo!
1: Opa! Fala, Léo Pinheiro! Tudo bem, meu parceiro?
2: Tudo bem, imagine. Um abraço pra você, pro Magro Navarro, pra todo mundo aqui ligado na TMC. O Flamengo tá definido já. Rossi, Varela, Léo Ortiz, Léo Pereira e Ayrton Lucas, Eric Pulgar, Jorginho e Arrascaeta, Carrascal, Samuel Lino e Pedro. Esse o Flamengo definido pelo técnico Leonardo Jardim. No time titular, Ayrton Lucas, começando a partida, já que Alexandro teve um problema físico. O exame de imagem descartou uma lesão, mas o quadro de dor segue, por isso ele não foi relacionado para o duelo. Lucas Paquetá como novidade no banco de reservas para o duelo do Encontra o Embalado Vitória.
1: Show de bola, Léo Pinheiro no Maracanã. Daqui a pouco a bola rola para Flamengo e Vitória. A partir das 7 da noite, o André Marques assume aqui o comando da transmissão e vai trazer todas as emoções pra gente, junto com Léo Pinheiro e Bruno Torelli, direto do Maraca. Daqui a pouco a bola rola. Aqui no nosso fim de papo, estamos falando de Bahia e Vasco. Você tá com a gente no nosso YouTube, eu quero o seu zap também, 21 995 57 1013. Manda o seu zap por aqui. Antes da gente voltar a falar de Bahia e Vasco, eu quero saber do Torelli, se ele tá animado para esse Flamengo e Vitória. Fala, Torelli.
3: Já estive mais, né? Com a presença agora do Ayrton Lucas, e principalmente do Ayrton Lucas, mas do Carrascal também, deu uma certa desanimada. Sinceramente, havia expectativa do retorno do Paquetá ou do Plata, por exemplo, que não aconteceu. E o do Ortiz, nesse momento, apesar de eu ser um grande fã, não me empolga tanto, porque não sei como é que ele está fisicamente, né?
2: Detalhe.
1: Fala. Diga.
2: O Vitão teve uma lesão confirmada, ele é desfalque para hoje e também para quarta-feira.
3: É, mas aí também é uma boa já utilizá-lo, porque vai ter que pegar ritmo, pelo menos, para quarta-feira e chegar em melhores condições. A parte técnica dele dispensa comentários, é mesmo a questão física e rítmica, mas é isso, sim, uma expectativa do Flamengo vencer ou vencer e vencer, porque se não acontecer, isso aqui pode virar um inferno, imagine.
1: Que isso, beleza. E você tá empolgado?
4: Tô muito empolgado.
3: Ah!
4: Tô empolgado, acho, o Flamengo chega melhor que o Vitória. Pena que o Léo Pereira, né, não tá vivendo a sua melhor fase, mas ainda acho um dos melhores do Brasil.
3: Do mundo.
4: Do mundo.
5: Vai ter papo 3, Torelli?
4: Vai. O Xixo. Ali no Socana.
3: Cara, quem te ensinou a fazer tão bem o meu oposto, cara? Eu tô fugindo desse local. Aliás, o segundo andar desse local é perigosíssimo, né?
1: Por quê?
2: Já se perdeu lá, guerreiro?
3: Já me perdi lá. Pra quem é comprometido, casado, não recomendo, tá?
1: Okay? Tá bom. E você, isso. Torelli Reverso?
4: Eu recomendo. Quero estar lá.
1: Frequentador assíduo. Frequentador assíduo.
4: Fui muito e vou hoje. Estarei lá hoje.
5: Com a camisa do seu time, né? Que é o...
4: Fluminense.
1: Esse é o nosso Torelli Reverso aqui com a nossa bancada nesse fim de papo para Bahia e Vasco da Gama. E aí eu vou pedir o Magno Navarro agora para escolher, cara. Magno, aquela missão difícil, a gente tava aqui debatendo no nosso intervalo.
6: Um jogo como esse é complicado.
1: Tava complicado pro Magno Navarro escolher, mas chegou aquele momento.
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1: Magno Navarro, quem foi o melhor em campo de Bahia e Vasco?
6: Eu gostei de alguns jogadores, tá? Gostei do Thiago Mendes, que não é novidade pra ninguém. Acho que o DVD, por um detalhe, ia levar esse prêmio, se não tivesse impedido no primeiro gol. Mas, ou melhor, no segundo gol, né? No gol que ele marca. Mas eu vou escolher o Cuiabano, cara. O Cuiabano, pra mim, foi o melhor jogador em campo. É, deu opção praticamente os 90 minutos. Apareceu muito bem. Às vezes pecou ali na parte técnica, enfim. É, mas assim, apareceu o tempo inteiro pro jogo. Foi o jogador mais perigoso do Vasco. É, fez uma dobradinha muito boa com o DVD, então eu acho que assim, dentro do que foi o jogo e como o Vasco explorou o lado esquerdo justamente com o Cuiabano, ele fez o papel dele. Então Cuiabano pra mim é o brabo do jogo.
1: Show de bola, Cuiabano então escolhido aí como o brabo do jogo TMC no empate entre Bahia e Vasco da Gama. Agora, Magno Navarro, com aquela vinheta maravilhosa, você tem que escolher quem foi o...

0: E aí, Magno?
1: Pior que eu gosto dessa vinheta, cara.
0: Ela é cativante.
2: Eu também gosto.
0: Ela dá a volta, sabe?
2: Ela de tão ruim.
0: Ela
2: vira boa.
0: É isso. Quem foi o pior em campo, Magno Navarro?
2: Cara, não vou escolher ninguém do Vasco. Eu acho que. Talvez o Inestrosa, vai. Foi o pior jogador do Vasco. Mas assim, nada se compara ao futebol apresentado pelo Bahia. Rapaz.
0: Temos muitas opções.
2: Eu poderia escolher o. Eu poderia até homenagear aqui o nosso Gerson Canhotinho de Ouro. Lembra quando ele queria escolher mais de um jogador?
0: Então vamos fazer isso.
3: Não lembro. Como é que é? Como é que é, Gerson?
0: Vamos fazer isso agora pra gente recordar aqui.
4: Olha aqui! Esse time do Bahia é uma porcaria! O bananada do jogo foi ele! Ronaldo Gomes Duarte Mingo Juba Acevedo Lucas Nestor José Vélez. Esse foi o bananada do jogo.
2: Não, mas falando sério agora.
3: Só pra escolher um.
2: Ronaldo, cara.
0: Ronaldo.
2: O Ronaldo pelas saídas de bola que. Até assim, foi bem debaixo da trave, mas três ou quatro saídas de bola ali entregou, deixou a defesa do Bahia totalmente exposta. Acho que por esses erros que colocaram tantas vezes o Bahia em risco, o Ronaldo foi o bananada do jogo.
0: Beleza, Magno Navarro então escolhendo o Ronaldo como o pior em campo nessa partida que terminou empatada, Bahia e Vasco da Gama na Arena Fonte Nova. Ô Joel Silva, como é que ficam os próximos passos do Vasco da Gama na sequência da temporada?
3: Vamos lá então, Vasco na próxima quinta-feira entra em campo diante do Olímpia, primeiro jogo das oitavas de final da Copa Sul-Americana, jogo em São Januário, ingressos esgotados. Então é um jogo importantíssimo que o Vasco tem diante do Olímpia, que foi rival do Vasco na primeira fase. O Vasco teve uma vitória assim, sonora dentro de casa, um 3-0. E lá no Paraguai perdeu por 3-1. Mas vamos lembrar que o Vasco jogou com o time reserva. O Renato Gaúcho priorizava o Brasileirão naquele momento e só viajava praticamente com o time reserva. Então, se a gente for tirar como termômetro, o Vasco tem condições de passar, principalmente se fizer um bom jogo, uma boa vitória em São Januário na próxima quinta-feira. Pelo Campeonato Brasileiro, jogo no próximo domingo contra o Santos. E lembrando que o Brabo não vai estar em campo. O cuiabano, eleito pelo Magno Navarro, Brabo do jogo na partida de hoje, empate 0-0 do Vasco com o Bahia, tomou o terceiro cartão amarelo, então ele é desfalque. Então, ao que tudo indica, o Piton vai ser o substituto. Então, pro jogo de quinta, existe a expectativa até 2 horas da tarde amanhã. A documentação, tanto de Sousa quanto do Colide, precisam estar ok para que os jogadores tenham condições de estar em campo na quinta-feira. Então, o Vasco luta contra o tempo. O Colide chegou na sexta, já realizou exames médicos, está mais avançado, mais adiantado. O Sousa chega ao Rio por volta de uma hora e meia da manhã, no Galeão. Então, o Sousa tem uma questão um pouco mais difícil, vai realizar exames médicos pela manhã e tal, vai precisar do termo de transferência ainda, do tal do TAF, o TMS, melhor dizendo, para ter essa documentação para dar entrada de fato na regularização do atleta. Então o Colite está um pouco mais adiantado, o Sousa nem tanto. E agora a gente precisa apurar, entender como estão as situações de Cuesta, Brenner e Andrés Gomes. Lembrando que o Andrés Gomes ficou de fora do jogo contra o Bahia por causa de dores que ele sentiu no aquecimento da Arena Fonte Nova.
0: E aí eu vou externar uma situação que a gente no intervalo do jogo tava ali conversando, né?
3: Sim,
0: pô, às vezes aconteceu de chegar lá no aquecimento, e aí como é que tá? Não, tô bem, então não sei o quê. E aí o preparador físico já olhou ali, viu que o cara fez uma careta na hora de dominar a bola, um incômodo ali em algum momento. Ele falou assim, faz o seguinte, fica de fora do jogo, vamos recuperar isso aí um pouquinho melhor e você volta quinta-feira. Pode ter acontecido isso.
3: Não, eu acho inclusive que aconteceu. O Andrés Gomes já vinha numa pegada com dor, então ele tá. A esposa dele, após o jogo na classificação da Copa do Brasil, a esposa dele faz um textão no Instagram falando que ele jogou com dor, que tinha. Que temia pela saúde dele, porque isso podia agravar.
0: Foi pelo sacrifício.
3: Foi no sacrifício e tal, e ele ficou de fora desse jogo. Eu entendo que por uma preservação. Já o Brenner, ele se queixou de uma suspeita de uma fratura no dedão do pé esquerdo. Então, uma fratura já é uma situação um pouco mais complicada. Então, eu acredito, o meu feeling indica que o Brenner vai estar fora. E o Cuesta, Pode ter sido apenas uma pancada, vamos torcer também para que não tenha sido nada grave, para que ele esteja em campo na próxima quinta-feira. De todo modo, são três dúvidas, mas evidentemente que é o que mais preocupa é a dúvida do Brenner. Mas se tiver fora, de fato, o Vasco tem já um reforço. Ainda não dá para cravar que ele vai estar regularizado, mas ao que tudo indica, o Colídio podendo ser uma opção, até mesmo essa possibilidade de ausência do Brenner no jogo de quinta-feira contra o Olímpia em São Januário, imagina.
0: E a gente falou muito de confiança aqui, do próprio Pedro Emanuel tá trabalhando essa confiança com os jogadores que tem. Piton é um que vai precisar ser utilizado. Tem sido questionado há muito tempo, vinha de uma temporada muito boa, inclusive. De repente entrou numa decrescente, como o Magno trouxe do Bahia, né? De, meu irmão, começou a descer o carrinho de rolimã ladeira abaixo, né? Sem freio. E o Piton entrou nessa também. Era um dos caras que tinha o melhor passe, principalmente em cruzamentos para a área, fornecendo os atacantes ali, municiando os atacantes de todas as maneiras possíveis. Ele driblava, cobrança de escanteio, tinha qualidade, cobrança de falta. De repente sumiu tudo isso. E agora vai ter que utilizar o Piton no lugar do Cuiabano.
2: É, às vezes.
0: Pelo menos assim, imediatamente. Não, se a gente for olhar, essa opção.
3: Não, e a gente olha pro banco. Acho que não. É isso mesmo, né? Pelo menos. Ah, vai utilizar o Puma Rodrigues, que jogou assim.
0: É.
3: Acho que é um pouco até. Você acaba destruindo o jogador totalmente, né?
2: Sim.
3: É,
2: em determinadas situações, imagine. O contexto que o jogador vive no clube, ou melhor, que o clube apresenta para o jogador, às vezes acaba atrapalhando mesmo o desenvolvimento dele. E aí isso meio que vira um ciclo vicioso. O cara não consegue performar, consequentemente a torcida não tem confiança, isso tira a confiança dele, ele piora ainda mais. É importante, às vezes, quando você tem uma mudança de ambiente, como foi o caso do Vasco, né, de trazer agora um novo treinador e um treinador até... que não é, digamos que, viciado no futebol brasileiro, como era o caso do Renato,
0: sim,
2: né, e outros que já estão trabalhando aqui há tanto tempo. Então, às vezes, isso meio que dá um frescor na mente do atleta, na mente do profissional. E tomara que o Pedro Emanuel tenha essa capacidade de fazer, talvez não recuperar o futebol que o Tietê jogou no Atlético Mineiro em 2021, ou que ele jogou em 2024, quando era um contexto totalmente diferente, eram clubes que viviam uma realidade que não é a realidade do Vasco.
0: Um conjunto completamente diferente.
2: Então, isso às vezes acaba não acontecendo, do jogador voltar a ser aquele jogador, justamente por conta desses pontos que eu falei. Mas fazer com que ele seja, sim, uma peça importante pro time e pro clube, seja um ativo importante do clube, porque senão acaba caindo nesse julgamento ruim que a torcida acaba fazendo de um ou outro jogador, que é totalmente válido, é do jogo, é do futebol, o torcedor tem esse direito.
0: E vai pertencendo sempre, né? Essa sensação do torcedor, foi o que eu falei aqui no começo, né? O Piton vinha numa crescente ali absurda, tava bem demais, e de repente começou a desandar e tudo que ele tentou dava errado.
3: E isso tem uma explicação, ao meu ver. Primeiro porque o Piton, ele sempre teve minimamente uma companhia. Se a gente for olhar 23, 24 e 25 também, qual era a companhia? Tendo um ponta à sua frente, que no caso em 2023 era o Paê, o Marlon Gomes caía por ali, eram sempre dois. Em 24 ele tinha o David e já a presença, hora do Paê e hora do Coutinho, como meias. E em 25, digamos, não no seu auge, mas no momento que ele tinha sempre Coutinho e Nuno Moreira, numa triangulação. Ele não é um jogador de ultrapassagem, ele não é um jogador de velocidade. Ele precisa de jogo curto, né? De aproximação.
0: De associação.
3: Então, Nuno e Coutinho conversavam com ele. E esse Vasco do Andrés Gomes, do Cuiabano, já tem uma característica de avanço. O Thiago Mendes até faz esse trabalho, mas o Andrés Gomes é muito mais individualista. Então, para um lateral, é melhor você... Ou você passa para cruzar e receber a bola para se livrar dela do que propriamente ficar tocando bola ali. Então, o Piton, ao meu ver, tendo a volta do Nuno, ele até teria condições ali de jogar e de ter uma boa participação.
0: É.
3: Agora, quando o Andrés Gomes joga por aquele lado, eu já consigo vê-lo numa maior dificuldade, entendeu?
2: Talvez até a dificuldade do torcedor vascaíno assimilar essa mudança é porque é uma mudança de perfil muito brusca, né?
0: Então, eu ia deixa falar de ter justamente
2: Cuiabano
0: disso.
2: E Andrés Gomes ou Cuiabano e David
0: para ter Nuno
2: Piton e Nuno Moreira.
0: Eu ia falar isso. Chamou a atenção justamente essa mudança, porque assim, a gente fala da escalação do Vasco, você fica na expectativa do Andrés Gomes como um titular ali. E aí, de repente, você não tem o Andrés Gomes, porque no jogo com o Piton não funciona tão bem. Pô, o treinador é maluco, o treinador não sabe o que tá fazendo. Não, mas às vezes, por conta do futebol aparecer, precisa ser o Nuno Moreira. Só que, né, no atual momento, quem pede passagem é o Andrés Gomes.
3: Não, eu acho que num cenário normal, sem o Nuno ter sido suspenso, ou estar suspenso, naturalmente eu acho que ele seria titular hoje. Mas aí dá uma outra questão, porque com o Cuiabano dá a força e o Nuno dá o refino.
2: Refino, sim.
3: Já com o Lucas Piton, você vai ter também um lado mais associativo, mas em contrapartida você vai ter um lado também muito fraco.
0: Sim, mais vulnerável fisicamente.
3: Na questão física, então, sim. Talvez para um equilíbrio maior seja Piton e David, mas eu acho que ele deve ir de Nuno. Eu acho, é uma questão de achismo, mas é claro que muita coisa vai acontecer. Até porque o Vasco não está olhando para o jogo do Santos, que não vai ter o Cuiabano na lateral. O Vasco tá olhando agora pro jogo de quinta-feira contra o Olímpia. E aí vai ter o Cuiabano, normal, porque ele não tá suspenso nem nada.
2: Mas, de certa forma, vai ter que olhar para esses dois jogos, na verdade, para esses três jogos em conjunto, né? Porque você tem esse
3: confronto direto.
2: Jogo de seis pontos em meio a um mata-mata. Então, vai ter que administrar bem esse time, no sentido de preservar fisicamente, não perder uma peça como acabou perdendo hoje o Brenner e o próprio Cuesta. Claro que alguns infortúnios do futebol acabam acontecendo, tipo como a saída do Cuesta hoje, que foi por uma questão de pancada, mas por estarmos praticamente num momento pós-pré-temporada, de fato os times acabam se expondo um pouco mais a essas lesões físicas, né? Perdão, essas lesões de estiramento, de...
3: É o desgaste. Mas vale destacar que não é por isso, né? O Brenner é uma fratura no dedão, por conta de uma pancada. E o Cuesta também.
2: Sim.
3: E o Andrés Gomes também.
2: O Vasco vai ter que dosar justamente para não perder mais um jogador por uma questão de...
3: Concordo. Eu acho que é um nível, assim, e aí a gente tem que falar pela... Parabenizar o DESP, né, o Departamento de Saúde e Performance do Vasco. O Vasco raramente tem jogador com problema muscular. Geralmente um jogador fica fora por conta de um trauma, por conta de uma torção ou algo do tipo. Então, evidentemente que o Departamento de Fisiologia também merece esses louros. Mas o Pedro Emanuel, se a gente for parar para analisar, ele nunca repete a escalação. Nunca repete. Então, assim, eu não ficaria surpreso do Jair dar uma descansada talvez na quinta ou descansar no domingo, porque o Jair tem vem de um longo período de inatividade, né? Como também eu acho,
0: já vem com uma sequência de três jogos pesadíssimos.
3: Exato, como eu também acho que ele pode eventualmente, jogando em casa contra o Olímpia, num primeiro jogo de mata-mata, quem sabe tirar o Tietchan e colocar o Ramon Rick, que aí você também já oxigena o time, você coloca mais juventude, coloca mais correria também. Então, assim, o Pedro Emanuel, ele tem essa característica. Ele não repetiu nenhuma escalação desde que ele chegou ao Vasco. Então, isso... E ele falou uma vez numa coletiva que não é por conta... Ele tem o costume de fazer isso mesmo. Ele escala conforme o adversário, que é uma característica que, ao meu ver, me agrada bastante. Então, assim, o Ramon Rick, que era titular há três jogos atrás, hoje ele perdeu a condição, mas nada impede, por exemplo, dele ser titular de novo na quinta. E aí você já dá um descanso pro Tietchan, eventualmente.
2: Sim.
3: Então eu consigo ver essa possibilidade, chamando a atenção do que o Magno falou, evidentemente, concordando com ele. Com certeza ele vai dosar, porque é uma sequência pesadíssima que o Vasco tem pela frente.
0: Sim. O pessoal participando com a gente aqui, você já até respondeu uma pergunta aqui. O Vasco não tem ninguém nas categorias de base. Wagner Costa falando. Ramon Rick. É uma grata surpresa.
3: Hoje no banco de reservas, hoje do Vasco, cria da base do Vasco. Entre os relacionados, o goleiro Pablo, o zagueiro Wallace Falcão e os volantes Barros e Ramon Rick. São quatro atletas num universo de 23, 24 jogadores. Não, acho que poderia ser melhor? Poderia. Mas temos ali jogadores da base, dois entraram, por exemplo, Ramon Rick e o próprio Barros.
0: Pessoal participando aqui com a gente, o LSC tá dizendo, domingo, segundo andar, só aquela espiadinha lá do lugar que vocês falaram aí, ó.
3: Que isso?
5: Ah, tá. Rapaz, pode dar problema isso aí, o pessoal fica...
2: Ou não, cara.
5: Pique lá de... Olha, não sei quem é de quem, ninguém é de ninguém.
6: Sempre começa com esse erro, tá? De vamos lá só olhar pra ver como é que tá. Aí já era.
3: Nossa, o problema é esse, porque você olha e gosta, você fica. Aí tem que torcer pra que, pra não gostar e sair rápido.
6: É melhor você nem olhar, irmão.
3: É isso, pô.
2: Nem arrisca, pô.
3: Ficar fora dos perigos noturnos.
0: Pra galera que tá acompanhando a gente no YouTube, já estamos com duas lives, tá? Porque Flamengo e Vitória, a live já foi iniciada. Você que tá acompanhando Bahia e Vasco e quiser continuar acompanhando a gente, vai ser direcionado automaticamente, tá? Quando a gente encerrar a nossa live aqui. Não. Você quer ficar na câmera?
5: Não, obrigado.
0: Ah, tá. Tá sem camisa. Beleza.
5: Não, ainda não. É melhor ele
6: tá vestido.
5: Não, eu não sei se é o ambiente que é meio escuro, assim, a galera também fica meio agressiva de vez em quando, tá? Rola um oba-oba, os playboys da Tijuca. Fica esperto lá, cara. Não pode vacilar, não.
0: O André Sobrinho participando com a gente, dizendo, esse técnico do Vasco tem chance de se tornar ídolo? Mas calma aí, calma, também,
2: cara,
0: né?
2: Calma, cara.
3: Pera lá.
0: Calma aí, cara. Ô, Rizek, não pode ser assim,
2: pera
0: né, cara?
2: Pera lá, acabou de chegar. Vamos dar tempo. Futebol brasileiro, às vezes, ele é muito apressado, pro bem e pro mal. Pera lá, vamos devagar.
3: E o Lédio, o que acha também?
0: O que o Lédio acha? Porque o pessoal tá dizendo aqui que esse Vasco vai dar trabalho, Lédio. O Will Santos.
2: Tô ouvindo isso desde 2011. Nunca dá. Vamos ver, talvez agora dê. Algum, não sei.
0: O que você acha do Colídio?
2: Jogador de futebol. Joga bola. Nunca vi, cara. Fico vendo futebol argentino. O brasileiro, porque eu tenho que fazer o programa aqui com o Rizek, os caras aqui.
3: Com o Grafite também, né? Um abraço, Grafite.
2: Pois é, mas. Sei, pode ser. Chegar e jogar, legal. Senão vai ser só mais um horroroso no Vasco. Muito tempo, só tem um monte de horroroso.
3: Aproveitando a bancada, o que o Grafite já viu o Colídio jogar?
7: Ah, é complicado, né? É um jogador que tem uma característica muito boa de jogar pela ponta e fazer o falso 9, né?
6: Ô, Grafa, que perfume é esse que tu tá usando? Tá cheirosão, cara?
7: Ah, é árabe, né?
3: Baratinho?
7: É, não, esse aqui é Elixir, né? Elixir pega mais na pele, é o Lataf.
5: Ô, Grafite, você passou óleo no corpo novamente? Que você tava... Última vez que eu vi no canal Campeão, sensualizando, cara.
7: É, complicado, né? Porque às vezes eu quero chegar todo besuntado, né? Porque quando eu fico besuntado também, eu fico uma delícia, né?
0: Que loucura, cara. Ó, Joel Silva, valeu demais, tá, irmão? Obrigado, tamo junto, até a próxima.
3: Tamo junto, imagine, um abraço pra você, pra toda a rapaziada que tá lá no Maracanã. E pra toda a rapaziada que tá nos escutando, nossa audiência
6: do TMC. Oi. Rapidinho, posso deixar um comentário?
0: Fique à vontade.
6: Magno, você é bom pra caralho. Parabéns, tá? Comenta muito.
2: Que homem, irmão.
0: Quem é que tá na técnica do Maracanã aí?
6: Oi?
0: Maurição, que tá aí na técnica. Maurição, dá uma olhada no microfone do Léo, aí que tá falhando, hein?
6: Ah, eu posso repetir. Magno, você é bom pra caralho.
0: Aí, tô falando. Maurício, não, gente, isso aí.
2: Tamo junto.
3: É um sem fio, às vezes pode estar interferência.
0: É, pode ter
3: frequência.
0: Alguma coisa. Magno, obrigado.
6: Você é completo.
0: Parabéns mais uma vez pra você.
2: Obrigado,
0: tá? Você,
2: cara, imagina,
0: é
2: não, tamo
0: fora
2: junto.
0: Da curva. Tamo
2: imagina,
0: junto, tá?
2: Não, imagine. Um abraço pra você. Imagina. Até a próxima. Sempre legal demais fazer jogo aqui na TMC, ao lado dos meus amigos. Tenho esse prazer de dizer que somos amigos. Um abraço pro Joãozinho, pra toda a nossa audiência. Amanhã eu tô no Papo 2, a partir de 5:30
3: da tarde. Também.
2: Você também?
3: Eu também.
2: E pra galera do Maracanã, uma ótima transmissão. Amo vocês. Um abraço. Feliz Dia dos Pais mais uma vez. Tô partindo agora pra Niterói pra dar um beijinho na minha mamãe.
0: E vocês vão jantar agora?
2: Vou.
3: Não, ele vai jantar com a mãe dele. Ah. De,
2: não, mas ele vai. Ele vai lá
3: pra eu vou lá em Niterói?
2: Vai.
0: Tá bom. Voltinha, então tá bom.
2: Precisando de uma figura masculina,
3: tá,
2: lá em casa.
3: Tá bom.
5: Vou lá então. Mais uma vez ele pesando o clima.
2: Um abraço. Tchau, galera.
0: Ó, Vamos fazer o seguinte, o intervalo é rápido porque daqui a pouco a gente volta, tá? Com as emoções de Flamengo e Vitória direto do Maracanã, André Marques se prepara pra trazer todas as emoções desse jogão.
8: Abraço pro meu pai, Clóvis de Barros. Clóvis de Barros, Clóvis Monteiro.
0: Ó, o break é rápido e já já tem Flamengo e Vitória aqui no som da TMC. 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
1: Boa noite, sejam bem-vindos, sejam bem-vindas, Maracanã, dia de Brasileirão, rodada 22. Vamos juntos, daqui a pouquinho tem o choque de rubro-negros, tem Flamengo e Vitória aqui no Maraca, com casa cheia, Maraca certamente daqui a pouquinho tomado por torcedores do Flamengo, galera do Vitória também presente aqui no setor visitante. Flamengo querendo dar o troco, né? Porque foi eliminado da Copa do Brasil por esse adversário, querendo subir na tabela. O Palmeiras empatou. Jogo bom pro Flamengo ganhar, se aproximar e seguir na briga pelo título brasileiro. Eu sou o André Marques, estamos juntos. 101.3 FM no Rio, 100.1 em Brasília. Você acompanha a gente também em Belo Horizonte, 88.7. 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Vamos com tudo, que é Flamengo e Vitória. Flamengo já confirmado, já escalado, o Vitória também. Vitória que no meio de semana atropelou na Copa do Brasil, eliminou o Atlético Paranaense, tá vivo. Jair Ventura fazendo um grande trabalho contra o Flamengo, que também se prepara para um duelo incrível na Libertadores contra o Cruzeiro. Você vai acompanhar aqui na TMC nas duas próximas quartas-feiras. Primeiro jogo fora de casa, o segundo aqui no Maracanã. É só chegar, são 7:06 da noite. Participe também no WhatsApp da TMC, 21, código do Rio, 99557-1013, 21 99557-1013. Manda a sua mensagem de voz, pode ser pergunta para o Bruno Torelli, nosso Vegeta, pode ser um questionamento para o Léo Pinheiro, que está no campo de jogo do Maracanã, por enquanto sem chuva, mas o Centro de Operações da Prefeitura do Rio já avisou que pode chover a qualquer momento na cidade maravilhosa. Então pode acontecer, ele já comprou a capa dele. Sim. Pode mandar uma mensagem para mim também. Vambora, feliz dia dos pais. Para você que tem o seu pai presente, aproveite. Para você que é papai, aproveite os filhos. Vamos com tudo, que é um final de domingo maravilhoso com o Flamengo em campo no Maracanã. Quero dar boa noite primeiro pro Léo Pinheiro no gramado do Maraca. A atmosfera tá ficando maravilhosa e dá para ver. É um jogo muito família, hein, Léo Pinheiro? Boa noite, irmão.
2: Muito boa noite, André. Um abraço para você, para todo mundo aqui sintonizado na TMC, no Rio de Janeiro, em Brasília. Abrir essa jornada te desejando um feliz dia dos pais.
1: Valeu, irmão.
2: Conversando. É um dia muito especial para você, pro seu primeiro dia dos pais.
1: Primeiro.
2: Em duas formas, né? Diferente sem o seu papai aqui nesse plano, mas papai da Mai. Então, feliz dia dos pais para você que tá aí comandando essa jornada. Pro meu pai, seu João Pinheiro, que tá em casa. Conversei com ele agora. Falei com ele agora por vídeo aqui no Maracanã, mostrando um pouquinho do Maracanã. Ele que tá aí curioso para saber o que será do futuro do Flamengo, que é o time dele. E sobre o rubro-negro, o Flamengo tá escalado com De Arrascaeta, Carrascal, Samuel Lino e Pedro como linha ofensiva, mas temos o retorno de Léo Ortiz ao miolo de zaga do Flamengo. Depois de quase dois meses e meio afastado dos jogos do Flamengo, ele recupera a titularidade às vésperas do jogo decisivo contra a equipe do Cruzeiro. Uma semana complicada no Flamengo, que ao longo da jornada vamos debater. O Flamengo escalado é Rossi, Varela, Léo Ortiz, Léo Pereira, Ayrton Lucas, Eric Pulgar, Jorginho e De Arrascaeta, Carrascal, Samuel Lino e Pedro. Esse rubro-negro definido para a partida contra o Vitória, nesse ambiente de pressão para cima do Leonardo Jardim e também para cima do José Boto, que não contratou ninguém e tomou uma sequência de nãos, André. Às vezes isso acontece na nossa carreira, né?
1: Quando você avisa que você tem dinheiro demais, todo mundo se aproveita, Bruno Torelli. Boa noite, amigo.
3: Eu não avisei, tinha um malandro querendo se aproveitar de mim lá em Copacabana.
1: É isso, é?
3: Fui estacionar o carro, aí os caras brotam, não sei de onde, né?
1: Ah, mas isso vai acabar. Estão testando aí um novo sistema que vai melhorar tudo, se Deus quiser.
3: Você tá falando dos oficiais, né?
1: Sim.
3: Dos não oficiais, dos grileiros. E aí o malandro, pô, já chega lá, doutor. Doutor não, pô. Sou nem doutor.
1: Tu não é médico, não é advogado.
3: Nada disso, sou jornalista.
2: Estudou pra ser doutor?
3: Não.
2: Você poderia ter estudado pra ser doutor.
3: Poderia, mas não estudei. Tinha mais o que fazer, nesse caso. E é isso. Me posicionei e falei, irmão, só tenho isso. segue aí o Pix. Tem Pix? Tem. Então, um abraço. Obrigado, voltei. Felizmente,
1: meu carro estava bom?
3: Meu carro estava intacto.
2: Teve uma vez que eu estava lá com um antigo narrador da casa, chamado Bruno. E aí, o camarada queria cobrar R$25 e ele ia pagar. Eu que não deixei. Aí ele, não, mas tá tendo festa aí no morro. Aí, gente, mas a gente não tá no morro não, irmão. A gente tá aqui embaixo. É R$10. Ah, cara, tá bom.
3: Então, eu dei R$10 também. Tá ótimo. Lamb Space, Dia dos Pais, tá maravilhoso. Que com talão que é o certo. R$2, pô. Por que eu vou dar
1: mais? Tinha que dar a nada, irmão.
3: Não, nada podia ser o certo também,
1: o
3: né?
1: O certo é dar nada. Você tem que pagar os R$2 do talão, pô.
3: É. E às vezes é sem talão também. Então, eu acho que todo dia... um malandro e um otário saem de casa, entendeu? E aí, às vezes, você acha que é muito esperto. E às vezes você sobe numa pose também que pode ter um preço.
1: Né? Tu acha que o Flamengo foi o otário da vez, então, no mercado da bola?
3: Olha, tá pagando de otário aí pra torcida do Botafogo inteira, principalmente. E, esse comentarista é botafoguense, ele tá
1: pagando
3: filha porque é botafoguense. Não, sou o rubro-negro. E já fui otário várias vezes.
1: Como quem não foi otário?
3: Como todos no mundo. E já achei que podia mais do que podia. E o Flamengo foi lá e tomou uma banda. Né? E todo o estardalhaço que teve sobre as bandas, né? Porque foram duas, pelo menos, anunciadas aí com relação ao Botafogo citado. Eu acho que é desnecessário esse estardalhaço, sabe? Trabalha quietinho, anuncia já quando está encaminhado, já foi... ou nem anuncia antes. Eu até perguntei pro Yuri Duque durante o papo de craque primeiro tempo de sexta-feira, ele que é repórter, se hoje ele acha que é mais difícil, apesar de ser novo, né, você esconder uma informação de transferências do que era no passado. Eu fiquei muito na dúvida quanto a isso, né, porque hoje tem muitos meios de comunicação, tem muitas formas de você veicular.
1: Hoje certamente... eu acho que no passado era mais fácil esconder, pô.
3: Era mais fácil esconder.
1: Eu acho.
3: Porque
1: hoje é tanta gente apurando e tendo oportunidade de divulgar.
3: Mas há uma blindagem muito maior de todos os envolvidos.
2: Então, mas, Torelli, agora você não consegue ir no restaurante, pô. Às vezes você ia no restaurante negociar, agora qualquer um tem uma câmera, tira uma foto.
1: Antigamente não
2: tinha. Rapidinho chega na DM do repórter, olha só quem tá aqui. Fulano de tal, ciclano.
3: Verdade. Mas você não concorda comigo que antigamente... antigamente não. Hoje também tem a coisa de não ter acesso... muita blindagem de jogador. Antigamente você ficava ali no clube, ficava ali perto, chegava o empresário, sei lá o quê, passava o contato, mas você ligava pros outros, hoje você tem que mandar o WhatsApp, sei lá, mas eu tô com vocês, eu mas acho
1: os
3: que
1: os empresários
3: hoje...
1: têm muito mais facilidade pra divulgar os seus negócios.
2: Contar, sim, e mentir exato. Também pra gente.
1: Claro.
2: Eles adoram isso.
3: Eu tô com vocês, eu acho que hoje é mais fácil, mas na hora sim, eu fiquei na dúvida, até achei pelas blindagens de hoje que não seria, mas vocês têm razão. Então, mesmo assim... é o Flamengo, né, cara? É o maior que tem. Então, se você está envolvido num negócio com o Flamengo, você tem que ser extremamente profissional. Se você está negociando com o nome do Flamengo, também. Eu acho que uma das partes, apesar de ser jornalista, apesar de apurar, apesar de ter fontes, apesar de querer saber mais, entendo que, às vezes, é melhor ficar quieto. Se você é dirigente ou se você é o empresário interessado na negociação. Porque, às vezes, pode pegar mal. História é essa? Quem falou? Como assim?
2: Mas, por exemplo, doutor, se você está sendo pressionado, seu trabalho está uma porcaria e você quer dar uma resposta rápida, consegui um negócio aqui. Às vezes acontece.
3: É muito raso.
2: Aí, né? O camarada, ele só se ferra porque o chefe dele desautoriza ele. E aí, ruim tudo.
3: Então, mas é raso, né? É uma resposta rasa, né?
1: O grande lance é que cobravam muito profissionalismo, né? Isso falou
3: também,
1: muito nisso.
3: Também, bem lembrado.
1: E hoje em dia, cara, numa boa, o Marcos Braz, que foi muito criticado por muito tempo, ele montou um dos maiores times da história do Flamengo e foi campeão da Libertadores. E seguiu no cargo e seguiu conquistando. É que no Flamengo também a cobrança é maior, né, Vegeta?
3: Eu não sou fã do Braz, não, tá? Não é porque um tá...
1: Mas tem que reconhecer o que ele fez.
3: O que ele fez e o que também ele fez de...
1: Ninguém
3: de,
1: acerta tudo.
3: De errado também. Errado que eu digo que eu não concordo, né? Inclusive, acho que é muita mídia. Era um ponto de crítica. Agora, o Braz ser muito nesse estilo meio fanfa, euriquista e tal, eu não faz do outro que tá agora, ou de outros, menos expostos ou menos fanfarrões no popular. Uma coisa não impede a outra. Então, assim, o Flamengo tem hoje questões de jogadores que não estão rendendo tanto quanto poderiam. Jogadores já estão desgastados do elenco há muito tempo, como é o caso do Ayrton Lucas. E o mercado faria bem, tanto para liberar o jogador, quanto para contratar.
1: Para o jogador e para o clube, né?
3: É, mas o Boto tinha uma fama de que conseguia fazer rápido os negócios. O jogador está bem, eu libero logo, eu consigo movimentar. E não é o que está acontecendo. Aconteceu com o Juninho, por exemplo. O Juninho chegou, não deu certo, pum, botou para andar. Mas tem uns aí que estão fazendo hora extra. E outros jogadores me parecem interessantes. Não só jogadores caríssimos, faz uma boa jogador de preço acessível para compor o elenco. Tem que ser sempre o último biscoito do pacote. Não precisa.
1: Às vezes você encaixa um jogador razoável para bom que fecha perfeitamente no time, né?
3: Quem era o Varela antes de chegar? Ah, tinha serviço para a seleção uruguaia.
1: E para mim é top 3 laterais direitos do futebol brasileiro.
3: Não chegou aqui. E tem outros exemplos aí de contratações úteis, sem tanta pompa.
1: É isso, são 7h15 da noite, Maraca ficando bonito, tá sendo irrigado nesse momento o gramado do Maracanã. Aliás, o Léo Pinheiro, foi ponto de críticas por parte de Vasco e Fluminense, de jogadores, né, no caso. Talvez não abertamente, mas eu soube nos bastidores que foi ponto de crítica o gramado do Maracanã. Como é que você tá achando o gramado aí de baixo, hein, Léo?
2: Olha, aqui de baixo segue ruim. Assim, não, eu já acompanhei o gramado muito melhor. Acredito que ele recebeu uma boa maquiagem, porque ele tá um pouco mais verde do que a gente já acompanhou em outros momentos.
1: Maquiagem é tinta que você fala, né?
2: É, a maquiagem é exatamente essa tinta. Ele tá um pouquinho mais verde do que a gente está habituado, porque em outro momento ele esteve um pouquinho mais queimado, mas ele não tá pão não, cara. Às vezes até me parece meio fofo em determinados lugares. Só pra gente relembrar, aconteceu uma ampliação dessa área de gramado do Maracanã, não no campo de jogo naturalmente, mas uma mudança até na disposição da placa, no posicionamento dela aqui, por conta do jogo da NFL, que acontecerá no mês que vem. Por isso, tivemos até a ampliação e também a elevação desse espaço com gramado natural. A gente está até num elevadinho aqui atrás, onde os profissionais de rádio ficam, porque o campo de futebol americano é maior. Então, aconteceu essa ampliação, tudo isso está sendo preparado para o jogo que acontecerá aqui no Rio de Janeiro pela primeira vez, no principal, talvez. Não sei se é o principal, né? Mas um dos principais esportes norte-americanos que vão visitar agora de novo o Brasil, só que pela primeira vez no Rio de Janeiro. A qualidade do gramado é porta. Mas aconteceu essa ampliação e o Maracanã está se adaptando a esse mega evento. Só que, André, respondendo a sua pergunta, eu ainda acho feio. Podia estar muito melhor.
1: Eu acho também. Podia estar muito melhor o gramado do Maracanã.
3: Ah, mas aí não tem jogo, o gramado não fica bom. Aí, como é que funciona?
1: Incompetência.
3: Reclamam. Não teve episódio polêmico? Vou fazer o primeiro check da noite. Check! Que não podia ter o jogo das estrelas aqui? O Zico, porque não, porque tem que segurar o gramado, porque não pode ter jogo, porque e tal. Teve essa polêmica na época? Até...
1: Acho que teve, né?
3: Teve. Foi pra ilha um dos jogos. E agora? Aí não tem jogo, continua ruim?
1: Qual o sentido? Copa do Mundo com o Maracanã parado.
3: Parado, teve um planejamento pra recuperar. É uma Copa do Mundo longa.
1: A maior Copa do Mundo de todos os tempos.
3: Não tem desculpa, não. É o maior estádio do mundo. E aí eu não tô falando em termos de dimensões, tô falando de nome.
1: Peso. Sem dúvida.
3: O maior do mundo. E o Matalões é o melhor.
1: É isso, 7h17 da noite. Daqui a pouquinho, Flamengo e Vitória no gramado. 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Daqui a pouquinho, você participando com a gente em 21 99 557 1013, 21 99 557 1013. Mande a sua mensagem de voz no WhatsApp da TMC. Em termos de jogo, o Torelli, Flamengo e Vitória, você acha que tem uma rusga, um clima de revanche por conta da Copa do Brasil em que o Flamengo foi eliminado?
3: Tem sim, com certeza, mas eu acho que o ambiente externo e interno do Flamengo são piores do que essa revanche, chamam mais atenção. A falta de resultados que o Flamengo tem no campo.
2: Detalhe.
3: E as informações não tão legais quanto os bastidores nessa semana. Essa semana não foi tão tranquila assim no Ninho.
1: Qual o detalhe, irmão?
2: Não, a escalação foi anunciada aqui no telão. Tivemos 4 nomes que receberam aplausos maiores. Léo Pereira, Eric Pulgar, De Arrascaeta e Pedro. A gente pode colocar 5 nomes, já que o Jorginho também teve um nome muito celebrado. Mas Carrascal, vaiado. Ayrton Lucas, muito vaiado. E Leonardo Jardim, também vaiado.
1: É, cara, assim, o treinador... O treinador não tá legal.
4: Hoje é uma família no Maracanã. Não acha, Torelli? Você acha?
1: É jogo da família. Aqui, é um jogo claro da família. Que é jogo da
4: jogo
1: família.
4: Jogo da família é o cacete.
1: Pais e filhos, irmão.
4: Se empatar ou perder, isso aqui vai virar o inferno. Vai ter pai xingando o jogador, criança de colo xingando o jogador, correndo. Vai ficar horrível.
2: Criança de colo invadindo o campo.
4: Invadindo o campo. Vai ficar horrível.
1: Vai
4: esse negócio. Só ganha, por favor, o mínimo.
1: Mas desses caras aí que o Léo Pinheiro falou... Que foram mais ou menos vaiados.
2: Ayrton Lucas e Carrascal.
1: O Carrascal não tem mais ambiente
4: eu
1: mesmo?
4: Eu não aguento mais! Ah!
2: Carrascal que foi expulso na decisão, né? Supercopa do Brasil já é uma decisão. Tomou um gancho por conta do tapa, né? Que ele deu, a cotovelada que ele deu no Breno Bidon. Talvez até para fazer um check aí. Passar um recibo. O único jogador que foi expulso depois de meia hora de análise.
1: Sim.
2: Depois ele foi expulso no Fla-Flu, também tomou um gancho grande e deu um chute na cabeça do Murilo no jogo contra o Palmeiras e foi expulso também e ganhou um gancho maior. Ou seja, ele desfalcou mais o Flamengo por suspensões vindas do STJD do que no período que ele esteve na Copa do Mundo.
1: É, de fato o momento não é bom, mas ele tem qualidade técnica para mudar esse cenário. Aí, Tom Lucas, eu já discuto um pouquinho, Vegeta.
4: Ele tem, cara, mas assim... Tem outros fatores que englobam, né? Eu acho que o Carrascal, ele não tem uma... Ah, isso é difícil falar, tá? Porque vai parecer que não é palpável, e é. Ele não entendeu o que é Flamengo ainda, cara. Ele é meio aéreo, ele é meio fora, assim, de sintonia. E acaba errando muito, é muito habilidoso, é técnico.
1: Eu acho ele muito talentoso.
4: Tem qualidade, é talentoso. Não à toa apelido de Neymar colombiano. Mas a parte de concentração dele, mental, parece a do Neymar atual, né? Tá triste de ver. E aí, o futebol dele, essas virtudes, ficam em segundo, terceiro, quarto plano. E não é por falta de oportunidade, não, tá? Teve N oportunidades aí de recuperar.
1: Você falou, não sabe o que é Flamengo, mas é um cara que jogou num clube de dimensões estratosféricas, que é o River Plate. Acho que ele tem noção do que é o Flamengo.
4: Eu acho que é por isso que ele não tá lá mais, né? Se bem que queriam ele de volta, né? Porque veio pra cá queriam, né, o Léo?
2: Olha, eu não... Vou ser bem sincero, não me recordo dessa informação, mas o Flamengo viveu até uma novelinha a respeito do Carrascal, tinha fechado, não tinha fechado, demorou um pouquinho mais, e até pra gente finalizar, tá? O bandeirão do Felipe Luiz voltou pra arquibancada, hoje é aniversário dele, 41 anos de idade pro ex-treinador do Flamengo, que comandou o Mônaco pela primeira vez e venceu o Liverpool em um amistoso por 3-2 de virada, e o bandeirão dele aparece na arquibancada. É pelo aniversário, é pra provocar o treinador atual, sei, fica aí o debate.
1: É um ídolo, né? Acho que tem que aparecer, independentemente de onde esteja, né?
4: É, o Léo esqueceu da bola que o Felipe Luiz jogou também.
1: Jogou muito pelo Flamengo.
2: Ah, não, posso plantar uma crise mais?
4: Tava na Disney? Eu, hein?
2: Eu não posso mais plantar uma crise?
4: Tá difícil, hein?
1: Crise no Flamengo atual é muito complicado, gente.
4: Tá
1: boa.
4: Tá difícil de não
1: plantar. A linha de corte do torcedor do Flamengo, ela tá muito alta.
4: E por isso é mais
1: tá
4: fácil ter
1: alta.
4: Crise, por isso é mais fácil ter reclamação. Quando a linha de exigência é alta... Também a linha de porrada.
1: Eu vou aqui, você fala em polêmica. Com esse elenco aí não dá pra ganhar tudo, não, irmão?
4: Não.
1: Ganhou ano passado.
4: O brasileiro, por sinal, está deixando a desejar.
1: O Palmeiras empatou hoje. Ganhar hoje já se aproxima.
4: Tem que ganhar hoje. Aí você volta pro discurso que eu tava. Ganhou na última vez? Não. E o Palmeiras falou, fez a parte dele. Ganhou na penúltima vez? Não. E o Palmeiras não fez. Deu sorte ainda. Mas tá dando mole direto, irmão. Não tem que dar mole. O Maracanã tá com bom público. O time tem jogadores capacitados.

0: a partir das 7:30 da noite tem Flamengo e Vitória aqui na TMC, no Rio de Janeiro em 101.3 FM, em Brasília em 100.1. Tem jogos em andamento, as duas partidas no intervalo, Bragantino e Corinthians 0-0, e o Santos, o Santos está perdendo em casa hoje sem o Neymar, mas com o Gabigol, está 2-0 Atlético Paranaense, dois gols do Viveiros, o Atlético Paranaense eliminado na Copa do Brasil para esse mesmo Vitória, porém no Campeonato Brasileiro, sacudindo o Santos na Vila. Aliás, Viveiros, que é o artilheiro do campeonato com 14 gols, dois a mais justamente que o Pedro, que pode alcançá-lo hoje. Só para lembrar, é importante a gente lembrar que o Flamengo venceu o Vitória no passado por 8-0 no Campeonato Brasileiro. Então, assim, tem uma diferença entre as equipes estratosférica. Talvez no banco de reservas seja a grande mudança no Vitória, porque o Jair Ventura faz um excelente trabalho e é preciso ser reconhecido, hein, Bejar?
1: É, tem eu esqueci agora de nome, mas tem um grande desfalque aí no time do Vitória na linha de frente, se o Léo puder me ajudar. O nome deles bom aí que não vai jogar mais. É um time bom, né, cara? Esse Eric é muito bom jogador. O Zé Vitor é um jogador interessante. Tem alguns bons jogadores aí no time do Vitória. Se bem que eu acho que eu tô confundindo, ô Léo.
0: Tô achando que você tá confundindo. Tô.
1: Não, é porque eu fiz também a análise pro Bahia e Vasco, Sport CMC. Eu acabei misturando dois da Bahia, não.
2: Bruno Torelli.
1: Não, não faz.
0: Você tá trabalhando demais, irmão.
1: É.
0: Tá se confundindo.
1: Eu tenho TDA, né? TDAH, e às vezes as coisas se misturam no meu cérebro. Por exemplo, agora eu tô vendo três séries ao mesmo tempo e dois filmes.
0: Quais são as séries? Indica pra galera aí.
1: Cara, eu tô vendo Cabo do Medo.
0: É sobre o quê? Rapidamente.
1: É aquela do filme do De Niro.
0: Certo.
1: É a sequência. Eu tô vendo uma com aquela atriz boa inglesa que fez o Hereditário.
3: Parabéns.
1: Esqueci o nome. E tem uma terceira série que eu ainda tava vendo com a Rebeca.
0: Você esqueceu o nome?
1: Esqueci.
3: Torelli, eu vou falar meia-noite, eu vou falar o que você é.
1: É imperativo.
0: 7:26 da noite, hora de saber titulares, reservas, como vão jogar Flamengo e Vitória na TMC com o Léo Pinheiro.
4: Uma vez Flamengo, sempre Flamengo.
3: Atrás do 10º título do Campeonato Brasileiro. O Flamengo definido, escalado e numerado com o goleiro número 1, Agustin Rossi. 2, Varela. 3, Léo Ortiz. 4, Léo Pereira. E 6, Ayrton Lucas. 5, Eric Pulgar. 21, Jorginho. Número 10, o Rei da América, De Arrascaeta. Na frente, 15, Carrascal. 16, Samuel Lino. E número 9, Pedro. Leonardo Jardim, relacionado para o banco de reservas. 42, Andrew. 49, Diogo Alves. 22, Emerson Royal. 13, Danilo. 77, Johnny. 52, Everson Araújo. 8, Saúl. 20, Paquetá. 99, Lohan. 19, Plata. 64, Alacian. E 27, Bruno Henrique.
5: Leão da Barra.
3: O embalado Vitória, comandado por Jair Ventura. Definido com 1, Lucas Arcanjo. 70, Fabiano. 95, Kaique. 2, Brites. E 83, Jamerson, como linha defensiva. 15, Wallace. 88, Zé Vitor. E meia dúzia, Martínez, no meio-campo. Na frente, 10, Mateuzinho. 33, Eric. E 91, René. Jair Ventura relacionou para o banco de reservas. 71, Yuri. 35, Fintaman. 98, Matheus Silva. 13, Ramon. 26, Edenilson. 41, Wendel. 8, Pochettino. 7, Marinho. 11, Osvaldo. 12, Tárcia. 23, Fabre. E 79, Renato Kaiser. Apita o jogo, a lenda. Ele que por pouco não apitou a decisão da Copa do Mundo. O Wilton Pereira Sampaio, auxiliado por Bruno Bosquilha e Leone Carvalho Rocha. No VAR, Gilberto Rodrigues Castro Júnior.
0: Gostei da empolgação em forma de ironia do Léo Pinheiro para falar de Wilton Pereira Sampaio.
3: A lenda.
0: Ele que é o árbitro de Flamengo e Vitória. Agora, Vera, tá tudo pronto aqui para rolar bola. O Flamengo é muito favorito, não é?
1: Não.
0: Que isso, cara?
1: Olha só, o Wilton, eu assisti hoje os melhores momentos de Vasco Bahia de 2012. Ele já estava apitando. A pergunta
0: 2-0 Vasco?
1: Foi 2-1. 2011 foi 2-0. A pergunta é:
3: ele já estava errando, não?
1: Quando ele aposenta?
0: Não vai ser hoje. Tá tudo pronto no Maracanã. Flamengo nesse primeiro tempo à esquerda.

0: 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Vitória consequentemente à direita. Nesse momento, um minuto de silêncio, homenagem póstuma aos que nos deixaram nessa última semana, nosso carinho, nossa solidariedade com as famílias enlutadas. Os nomes dos rubro-negros aqui passando no telão do Maracanã. Vai rolar a bola, é rodada 22. Ontem Botafogo e Fluminense 1-1. Hoje Bahia e Vasco 0-0. Futebol carioca não ganhou, mas também não perdeu. Nessa rodada 22, o Flamengo pode fazer a boa, pode conquistar os 3 pontos e se aproximar do Palmeiras.
1: Alguém tem que avisar o Lino que o minuto de silêncio é um momento de respeito, né? Tá pulando que nem uma perereca pra cima e pra baixo, aquecendo. Tem que ficar quietinho, mano. Pô.
0: Esse o nosso Bruno Torelli vai rolar a bola no Maraca.
1: Não tomei remedinho. Não tomei remedinho.
2: Chatíssimo.
1: Todo mundo respeitando. Mas ele tá lá que nem a perereca. Chato é ele, pô.
0: Ele vai começar o jogo. Wilton Pereira Sampaio olha pro relógio. Vamos juntos. Vamos com a emoção do futebol. É o Brasileirão na TMC. É o Flamengo para fechar o domingo de Dia dos Pais. Encarando Vitória no Brasileirão. Maracanã lotado. Atenção, galera. Partiu. Vamos juntos, bola rolando no Maracanã e o Flamengo vem pro ataque, Arrascaeta, lançamento na ponta, pro Ayrton Lucas, linha de fundo, dominou, cruzou pra área, no Pedro, ela passou, toque de cabeça, pega Lucas Arcanjo! Chegada do Carrascal, Flamengo dinâmico, Léo Pinheiro.
3: Passe em profundidade do De Arrascaeta, velocidade do Ayrton Lucas, cruzamento e cabeceio do colombiano, que é apelidado de Neymar colombiano. 14 segundos a primeira finalização do Flamengo 0-0.
0: Tu gosta dessa parada, né? Lateral pro Vitória, aqui pela esquerda, no campo de ataque, o Jair Ventura vai entregar a bola ali pro Jamerson, é ele que vem pro arremesso. Vitória já começa o jogo sem pressa nenhuma para cobrar o arremesso lateral. Mateuzinho se movimenta, o René mais à frente, vindo para fazer o pivô. Bola passa pelo jogador do Vitória, que era o Zé Vitor, chega para cortar a defesa do Flamengo. Léo Ortiz, chutão de novo pra linha de lado. Vitória ganha jardas, já que o Maracanã será palco de NFL. Vitória ganha jardas, mas bate para trás. Arremesso lateral cobrado. Joga aqui no campo de defesa o time do Vitória com Brites. Fazendo recuo pro goleiro Lucas Arcanjo dentro da grande área. O baita goleiro, hein? Ele vem pro lançamento, tenta o esticão. Vai brigar pela bola o Eric. Sobe para cortar o Léo Pereira. A bola fica com o Léo Ortiz, que recua pro goleiro Rossi. Flamengo trabalha dentro da sua grande área. De novo com o Léo Pereira na zaga pela esquerda. Abre para receber o Ayrton Lucas. Ele prefere a jogada de novo com o Léo Ortiz. Vai trabalhando, vai descendo pro campo de ataque. O time do Flamengo, Maracanã lotadinho, faltam poucos lugares aqui para ser completamente preenchido, mas tem muita gente chegando em cima da hora.
2: 55 mil vendidos.
0: 55 mil, então algumas cadeiras vão ficar aí realmente vazias, vagas. Trabalha o Flamengo, Jorginho, lançamento aqui na ponta direita, é muito, muito, muito forte. Nem se o Varela fosse dois, hein, o Léo Pinheiro.
2: É, ele tentou na velocidade, mas o passe foi muito forte do Ítalo brasileiro, é tiro de meta 0-0.
0: Tiro de meta que o Lucas Arcanjo vai cobrar pro Vitória. Os jogadores do Vitória vêm buscar a bola aqui atrás. Os do Flamengo já ficam ali próximos à grande área.
1: Quem passou na Copa do Brasil?
0: Vitória.
1: Quem passou de novo na Copa do Brasil agora durante a semana?
0: Vitória.
1: Quem joga em casa?
0: Flamengo.
1: Quem tem um time mais qualificado e está na frente na tabela?
0: Flamengo.
1: Beleza. Os dois vêm numa fase mais ou menos brasileira. Vitória também tem somado pontos desde a volta da Copa. Mas então não é muito favorito, respondendo a sua pergunta.
0: Ah, claro que é, para com isso.
1: É só favorito, não é muito favorito.
0: É muito favorito.
1: Se a gente tivesse aquele Flamengo que você citou do 8-0, aí seria muito favorito, que era um time que estava em ascensão.
0: São os mesmos jogadores.
2: Tinha treinador, né, Torelli?
1: Tinha outro treinador, né, que emplacava um trabalho que levou o Flamengo a grandes conquistas. Esse ainda está longe de estar perto disso. É. E o Vitória também era outro, não era o Vitória do Jair Ventura que está muito cansado.
0: É muito mais pelo treinador do que qualquer coisa, o Vitória bem organizado. Olha o erro de passe, o Flamengo vem, Samuel Lino com a Arrascaeta, a tabela sai, Samu segura, abre na canhota para Ayrton Lucas, atrasa um pouquinho a jogada, devolve para Samuel Lino, está na meia esquerda, pedalou, foi para cima da marcação, passou pelo primeiro, botou na frente, abertura na canhota para Arrascaeta, devolução na ponta, Samuel Lino trouxe para o pé direito, devolveu para Arrasca, recebeu de volta, vai marcar, bateu para o gol! Pra fora! Seduzindo! seduzindo o Mengão, hein, Léo Pinheiro?
3: A tabelinha pelo lado esquerdo, Samuel Lino e De Arrascaeta. O Lino invadiu a grande área, finalizou e foi bloqueado. Escanteio para o Flamengo, lado canhoto, Arrasca na bola, 0-0.
0: Vem ele aí para a batida, a tropa rubro-negra, a tropa do malvadão está na área. Léo Ortiz, Léo Pereira. Alô, Pedro, vai pra bola, Arrasca, encosta pra jogar o Samuel Lino, recebeu, devolução pra Arrascaeta, bico da grande área, levantou o toque de cabeça, ela tá viva, salva a defesa do Vitória, de qualquer maneira, afasta o perigo, manda pra longe o Jamerson, rebote é do time rubro-negro, vale ela, na categoria, balãozinho fica com ela, segura no campo de ataque, todo mundo marcado, ele devolve a jogada ali pelo meio, perde a bola o Flamengo, vem pro contra-ataque o Vitória, vem aqui com o Eric tentando a pedalada. Corta a defesa, era o René. Corta a defesa do Flamengo. É posse de bola pro Vitória no campo de ataque. 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Lateral pela esquerda, Jamerson pro arremesso. 0-0 no Maracanã, ele força a jogada pro Zé Vitor. Não teve domínio, brigou com a bola, ela se perde. Arremesso lateral agora pro Flamengo, já cobrado pelo Varela. Joga aqui na linha de zaga. Trabalha o Flamengo com o Jorginho. Do Jorginho pro Léo Pereira. Aperta na marcação o Eric. Léo Pereira segura, prende, devolve para Jorginho. Tem o René também marcando. Jorginho evolui, devolve mais atrás para Léo Pereira. Vem buscar jogo aqui na intermediária. Trabalha a bola o time do Flamengo com Eric Pulgar. Tá pendurado o Pulgar. Dois cartões amarelos.
1: Surpresa, hein? Caramba.
0: Faz o passe à frente e erra. Recupera o Vitória. Tenta sair jogando o Pulgar. Consegue fazer o corte. Ultrapassa bem a linha do meio-campo para Arrascaeta. Perdeu a jogada. Pulgar recupera. Vem o Flamengo aí com Eric Pulgar. Rompeu por dentro. Tentou com Pedro. Corta Zé Vitor, sai jogando Vitória, que tenta acelerar, lançamento longo pro René, chegou primeiro a defesa, Léo Ortiz corta, manda pra longe, o Vitória segue no campo de ataque, tentando a jogada com Zé Vitor, passou bem no meio de dois, pediu um toque de mão, o Wilton manda jogar. Manda o Vitória jogar, o Wallace força bem o passe pro Eric, enfiada de bola pro René, tá na área, proteção feita, corta a defesa, ainda no ataque o Zé Vitor, preferiu ficar com o lateral, hora certa no Rio e em Brasília, 7:35. Tempo de jogo no Maraca. 6:39 para acabar a primeira etapa, rodada 22, Brasileirão e o placar TMC, você confere tudo igual, Flamengo e Vitória 0-0. 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
0: Acelera Ayrton Lucas, se manda pro ataque pela esquerda, abertura pro Arrascaeta, passou Ayrton Lucas, pediu, recebeu linha de fundo, proteção feita, foi bem na parada por aí o Fabiano, hein? Léo Pinheiro, tiro de meta pro
2: Conseguiu
0: Vitória.
2: Conseguiu a proteção, tomou a frente da jogada e é apenas tiro de meta. André, o Wilton já deu uma bronca no Arcanjo por essa demora. Esse é um cenário, né, que está recorrente no Maracanã. Todo mundo vem aqui e faz cera desde o primeiro minuto do jogo e nada acontece, 0-0.
0: 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Daqui a pouquinho o Vegeta analisando esse início, porque agora vem o Varela, ultrapassa a linha do meio campo, vem por dentro, deixa a jogada por ali com Carrascal, se livra do primeiro da marcação, faz a tabelinha com Pedro, recebe de volta, Eric Pulgar aparece, tá na meia direita, empurra a jogada aqui na ponta para Varela, olhou para a área, Pedro se movimenta, Arrascaeta também, ele devolve para Carrascal, pelo meio o Flamengo joga com o Jorginho, de Jorginho para Eric Pulgar, de novo para Jorginho, aqui já na área ofensiva, Samuel Lino, de novo Jorginho, força bem o passe, Arrascaeta dominou, ele é perigoso, entrada da área, que bolão pro Pedro, vai marcar, dominou, ajeitou, bateu, corta a zaga. O Arrascaeta tirou essa da cartola, hein, Léo Pinheiro?
2: De perna canhota, por elevação, Pedro dominou, mas a cobertura aconteceu. Só pra gente relembrar, o Flamengo tem Arrascaeta, Lucas Paquetá e Carrascal pra função, e o treinador português ainda pediu outro meia, 0-0.
0: É, rapaz, complicado, daqui a pouco o Vegeta, porque o Flamengo não deixa. Vem de novo pro ataque com o Léo Pereira, trabalha bem pra Eric Pulgar, o chileno olhou pra área, tem o Samuel Lino lá do outro lado, ele tabela com a Arrascaeta aqui pela direita, rola por dentro pra Jorginho. Marcinho, de novo Pulgar, agora sim o Arrasca, movimentação da marcação do Vitória, o Arrasca tenta quebrar isso aí, trabalha de novo com o Jorginho, intermediária, força o passe de primeira, o Pulgar corta a defesa e ela vai ficar com o Flamengo. Diga, Vegeta, 8 minutos e meio, 0-0.
1: Quais são as opções citadas, ô Léo?
2: Arrascaeta, sim. Lucas Paquetá, sim. Carrascal, além de Gonzalo Plata e Samuel Lino, que foi muito bem durante esse período nessa função de camisa 10, além deles citados o Luiz Araújo, que se recupera de um problema no joelho, também já foi utilizado no setor. Então, falei aí, quase 6 nomes.
0: Olha o lançamento pro Varela, dominou, evitou a saída, cruzou pro Pedro, corta a zaga! Que lançamento espetacular do Jorginho, Léo Pinheiro!
2: No peito do Varela, que é um lateral, André, que consegue dar prosseguimento às jogadas. Viu? Ele domina e cruza. Tinha lateral aí que não estava conseguindo, 0-0.
0: Lateral não, escanteio agora pela direita.
1: Não, o Danilo, que ele fez na seleção, fica na seleção, irmão.
0: Arrascaeta.
2: Tô falando de outro, tem outro aí, olha aí no banco.
0: Tem mais um, né? Arrascaeta pra cobrança, escanteio pela direita, a tropa do Malvadão tá na área. Léo Pereira, Léo Ortiz, partiu, Arrasca, levantou, sobe a defesa, corta bem por ali, o Kaique repõe, joga pra cima o Pulgar. Devolve a defesa do Vitória, domínio feito pelo Varela, acelerou o lance, abriu na ponta direita, Arrascaeta cruzou por baixo, chega a defesa do Vitória, que não consegue sair aqui de trás, pressionado pelo Flamengo, que recupera mais uma vez a posse de bola e trabalha com Eric Pulgar aqui no setor de meio campo, ele prende, insiste aqui do lado direito, Carrascal errou o passe, recupera e sai jogando Mateuzinho, ali com o Zé Vitor, tem jogador do Vitória caído, Zé Vitor perseguido por três, já perdeu a bola, recupera bem por ali o time do Flamengo com o Carrascal, Samuel Lino primeiro ficou, trabalhou com o Carrascal, lindo drible, tá passando Ayrton Lucas, recebeu, tá na área, linha de fundo, cruzou, ela bateu no Fabiano, Pedro briga por ela, com categoria, que domínio, girou, tentou o passe, a defesa cortou, segue o Mengão no ataque, Arrascaeta, deu certo, Varela linha de fundo, tentou o drible, perdeu, Jamerson corta, sai jogando na moral pro Vitória, aqui pelo lado esquerdo, Vitória tenta sair do sufoco e arranca com o René, tá sozinho aqui pela canhota, vai pra onde, filho? Botou na frente, já perdeu a bola, foi bem na parada, olha o Ortiz.
1: Ortiz joga muita bola, cara. Nossa senhora, como eu sou fã, tava com saudade de vê-lo jogar.
0: Hora certa no Rio, em Brasília, 7h40. Tempo de jogo no Maraca. 11, faltando aí 34 para acabar a primeira etapa, rodada 22. Brasileirão, feliz Dia dos Pais. E o placar no Maracanã, Flamengo 0, Vitória 0.
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0: Vem o Flamengo aí tentando com o Jorginho, segura a jogada, encosta para jogar pelo lado esquerdo, Léo Pereira vai levando o campo de ataque, o Flamengo inteiro no campo de ataque, o Vitória se defende, lançamento para ninguém, a Transamérica agora é TMC, quem escuta sabe.
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0: Eu sou o André Marques, estou aqui com o Bruno Torelli, o Vegeta, com o Léo Pinheiro no campo de jogo, com você em qualquer lugar do mundo, TMC Esporte, no YouTube, tem live aberta, deixe seu like, não esqueça, confere aí se você está inscrito ou não, se inscreva no TMC Esporte, no YouTube, lá você acompanha também o Papo de Craque, de segunda a sexta, a tua edição é a primeira, né, Vegeta?
1: Isso, meio-dia. As duas.
0: E a segunda edição, Léo Pinheiro?
2: 5h30.
0: Até as 8 da noite, isso. Pelo menos. Lateral cobrado, bola arremessada para a área.
1: O papo 3.
0: Vai rolar?
1: E o papo 1,5.
2: Às vezes tem. Essa semana teve o papo 1,5 com o Francisco Barbosa.
1: Foi semana passada, almoço dos esportes.
0: Briga pela bola, Vitória. Léo Pereira botou o seu corpo ali na frente. Atrapalhou o Eric e o Flamengo sai jogando por dentro ali com o Pulgar. Faz a tabela com o Jorginho.
1: Aproveitando, deixa, perdão, André.
0: Sim.
1: Desejar um feliz Dia dos Pais pro meu papai, né? Parabenizar você, né?
0: Filho, muito obrigado, amigo.
1: E meu padrasto também, Leandro, muito importante na minha formação. E meu avô, que não tá mais aí, mas os dois.
6: Clóvis?
1: Não, Clóvis é outro. Pai de outro grupo. Meu avô Ari, avô Barbosa.
0: Vem Flamengo aí, Vinha, corte feito, tenta ficar com ela, o Samuel Lino recupera, tá bem no jogo o Samu, bola aberta na ponta, canhota, vem o Mengão pra cima, vem o Samuel Lino, pisou na bola, tentou a jogada, é o Carrascal que tá por lá, né? Ele carrega a jogada por dentro, inverte o lado para Léo Ortiz. Léo Ortiz tem um Varela pedindo, prefere seguir pelo meio. Léo Pereira levou, lá na canhota pedindo Ayrton. Bola com Carrascal, agora sim Ayrton Lucas. Trouxe para o pé direito, devolveu a jogada, mais uma vez Carrascal. Por dentro passe, Léo Pereira, o Flamengo domina, mas não machuca. Pulgar de longe, bateu! Machuca e machuca sim! Gol! Fantástico gol do chileno Eric Pulgar no Maracanã! De muito longe, ele botou a bola absolutamente na gaveta. Nem dois goleiros pegariam. Lucas Arcanjo, de jeito nenhum, nenhuma chance. Fantástico. Pulgar faz o primeiro do Mengão. O gol aos 3, agora 14. 14 do primeiro tempo. É de muito longe. É uma precisão espetacular. O Flamengo sai na frente no Dia dos Pais aqui no Maraca. Flamengo 1, Pulgar camisa 5 na TMC, vitória 0. Léo Pinheiro, que é isso, Léo?
3: Uma verdadeira porrada lá daquela casa. Ele dominou de perna direita, ajeitou o corpo e soltou a pedrada. A exemplo do primeiro turno, onde ele também fez um golaço de fora da área e foi chamado de F pelo técnico Jair Ventura, ele repete na segunda parte do Brasileirão. Golaço no ângulo, Eric Pulgar, Flamengo 1, vitória 0.
0: Presenteando os papais presentes com uma obra-prima, hein, ô Veja?
1: E os fãs também, né? Deixa eu brincar que ele é meu malvado favorito. Pulgar é um das pessoas que confundem, né? Acham que ele não sabe jogar, porque ele gosta de bater nos outros, né? Sabe fazer os dois.
0: Ele faz isso também com bastante frequência.
1: Tô quase autorizando, né? Depois desse gol aí, pode dar uma porrada em alguém de boa. Porque brincadeira, né? Obra de arte, bem lembrado o gol também na, que o Jair Ventura elogiou, né? E pra também, repito, está presenteando os fãs, está presenteando também o técnico do Vitória. Não tem tática pra marcar isso, não.
0: É um gol absurdo.
1: De lá, não tem tática.
0: Toca a bola o Flamengo, destrava o jogo, Mengão. A torcida vem junto, Samuel Lino com o Jorginho pelo meio. Será que vem mais uma goleada aí, ó? Tenta no campo de ataque, a bola chegou pro Pedro, invadiu, pode marcar, limpou, rolou atrás, Samuel Lino não bateu. O Flamengo perde a chance, antecipação precisa. Léo Ortiz corta, o Flamengo segue no ataque. Vem aí com o Ayrton Lucas, passou pelo primeiro, pelo segundo, pelo terceiro. Vai marcar o golaço, cruzou, Pedro, ela passou. Fala dele, Léo Pinheiro.
3: Ele furou ali o Pedro, olha o Flamengo.
0: Cruzamento para a área, defesa corta. Fala dele, Léo Pinheiro. Que isso? Defesaço do Arcanjo. Olha, o Pulgar está inspirando outros nomes. Agora foi o Léo Pereira, hein, o Léo Pinheiro.
3: Que finalização de perna canhota e que defesa do Arcanjo. No lance anterior, Ayrton Lucas driblou 3 e o Pedro furou. Depois, finalização potente do Léo Pereira, pressão absoluta do Flamengo, 1-0 Mengão, escanteio, arrasca na bola.
0: Já era pra estar 2-0, porque o chute do Léo Pinheiro talvez não tivesse essa precisão.
3: Não, não teria.
0: Joga bem.
1: Não, nem foi.
0: Arrascaeta cruzou, Lucas Arcanjo corta. Agora, esse chute merecia entrar também. Arrascaeta no rebote, Carrascal, Flamengo na pressão, que bola boa pra área, Jorginho dominou, perdeu. Vitória tá levemente atordoado, hein, Bruno Torelli?
1: É, o Flamengo joga muito bem, joga com muita vontade, né? Mesmo depois de ter marcado o gol, segue insistindo e pressionando atrás do segundo gol. É isso que o torcedor quer. O Flamengo, tem esse DNA. Tem quando pode ter, cara. Quando tinha que jogar feio, quando tinha que jogar por um gol só, no contra-ataque, como foi uma época aí, principalmente nos anos 2000, aqueles times do Papai Joel e tal, fazia isso e tudo bem. Mas hoje não, com a quantidade de bons jogadores que tem, ou acima da média para o cenário atual, tem que jogar para sempre conseguir o resultado mais elástico possível. Então, dessa forma que o Flamengo está agora, é a forma que o torcedor quer ver sempre, e não tem acontecido com o Leonardo Jardim, e por isso a bronca.
0: Bola fica com Vitória aqui no campo de defesa. 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É aqui pela canhota, vem o Jamerson para bater, ali próximo ao Jair Ventura. Realmente não tem o que falar o treinador. Um gol de longa distância do Pulgar, sem defesa para o goleiro. Aí, amigo, não tem tática que resolva. Só se você evitar o chute, mas estava tão longe, você deixa até o cara bater, porque a chance dele acertar é mínima. E ele acertou. Sai jogando Vitória ali com o Kaique. Brit está impedindo. Erro do Kaique. Arrascaeta recupera. Segura a jogada, trabalha com Samuel Lino. Vitória volta rapidamente. Os jogadores recompõem bem. Samuel Lino segura a jogada, leva para a canhota. Vai para cima da marcação, deixando para Arrascaeta. Olhou para a área, Pedro se movimenta. Trabalha curtinha para Jorginho. Abertura para Ayrton Lucas. Joga bem o Mengão. De novo Jorginho na ponta. Samuel Lino trouxe para dentro. Busca opções, recomeça, Léo Pereira para Jorginho, Jorginho com Pulgar tem Léo Ortiz, o Flamengo desce e joga bonito, vem o Léo Ortiz aí, campo de ataque pela direita, todo mundo marcado pelo meio, para Pulgar, abriu espaço, rolou pro Carrascal, cruzou pro Pedro, bota Kaique! Dá um chutão de qualquer maneira por lá o Fabiano, ela cai no peito do Jorginho, dominou na classe, tá passando Varela, ele viu, lançamento pro Varela, sobe Jamerson, rebote é do Mengão, que pressão é essa, irmão? Tá uma loucura isso aqui, Carrascal com Arrascaeta, de novo Carrascal pelo meio, Jorginho, enfiada de bola pro Carrascal, por dentro pra Pulgar, caiu o Carrascal, foi falta aqui no Carrascal, hein? O Wilton tá deixando rolar tudo. Samuel Lino de longe, abriu espaço, bateu pro gol em cima da marcação. Tenta jogar, tá o sentindo. Flamengo recupera. Samuel Lino, Jorginho na canhota. Ayrton Lucas bateu, explodiu na marcação. E o Carrascal segue no solo, né, Léo Pinheiro?
2: Tá caído dentro da grande área. O Wilton tá mandando ele levantar, mas ele segue caído. Só pra gente relembrar a fala do Jair Ventura, ele elogiou bastante o grupo do Flamengo. E aí ele fala sobre, exatamente na linha que você tá seguindo, sobre a consistência de uma partida, o nível de entrega que você tem que ter no jogo contra o Flamengo. E aí ele fala, aí você marca todo mundo. Você marca o Arrascaeta, marca o Pedro, marca o Samuel Lino. Aí você vê o Pulgar, que é o 5 dos caras. Ele que desce a porrada mesmo. Ele desce a porrada mesmo e ele é... Ele é F.
0: Sim.
2: E aí ele acerta um chute desse. O que a gente pode fazer enquanto treinador? Foi mais ou menos por aí o que disse o treinador, elogiando o fato do Pulgar bater pra caramba.
0: O Pulgar é o jogador que só não gosta quem não tem no time. O torcedor do time que tem o Pulgar não tem como não gostar do Pulgar, veja.
1: Mais ou menos por conta dessa fama aí.
0: Oh, mas o torcedor gosta disso, pô.
1: É, mas tem uma linha tênue, né? Então, eu mesmo já fiz crítica, ele pode fazer o que ele fez contra o Palmeiras, por exemplo.
0: Ali deu sorte.
1: É, inadmissível.
0: Ali deu sorte.
1: Independente de ter sido punido ou não. É... E assim, a qualidade técnica, ela é questionada às vezes, justamente porque os highlights dele, né, vão muito nesse sentido das belas porradas que ele dá. E não é só isso. Como você bem colocou, ele tem... Não atua um jogador de seleção chilena, jogou na Europa também, jogador de qualidade. Agora, como melhora o time do Flamengo também com o Léo Ortiz, né?
0: Com certeza.
1: A questão da saída de bola, a questão da atenção, é um outro nível, né?
0: Zé Vitor, recua, Vitória sai jogando pressionado. É o Flamengo Prime hoje que a gente está vendo aqui no Maracanã há bastante tempo, particularmente. Eu não vejo o Flamengo amassar tanto um adversário como está fazendo hoje. E não é qualquer adversário. O Vitória botou o Atlético Paranaense de 4 no meio de semana, Atlético que está ganhando do Santos na Vila Belmiro. Tudo bem que o Santos não é aquele Santos também, mas está ganhando e é o terceiro colocado nesse momento na competição, o Clube Atlético Paranaense. Desce o Flamengo para o campo de ataque, vem aí jogando com o Jorginho, tá por dentro, busca o passe na ponta, canhota, Ayrton Lucas segurou, devolveu para Jorginho, pediu de volta, Jorginho segura, prefere rolar a jogada aqui pro lado direito, bola passa pelo Léo Ortiz. O Vitória todo concentrado no terço final do campo, onde o Flamengo pode finalizar. O Vitória joga com uma linha de 4, outra de 5 e tem só o René ali na frente. Bola aberta na ponta, canhota. Chegou pro Ayrton Lucas, foi forte, ele evita a saída, só que não. Ela se perde. É tiro de meta ou lateral. Lateral lá pela direita para a equipe baiana. Hora certa no Rio e em Brasília, 7:52. Tempo de jogo no Maraca. Agora 23, metade do primeiro tempo já era, metade já foi, tá dando Mengão, tá dando Malvadão. Rodada 22, Brasileirão na TMC. Flamengo 1, Eric Pulgar, Vitória 0. 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Eu sou o André Marques, tô aqui com o Bruno Torelli, o Vegeta, tô também com o Léo Pinheiro, tô com o Henrique Magini nos estúdios da TMC na Barra, com o DJ Marcão Viana, com você em qualquer lugar do mundo, TMC Esporte no YouTube. Vem pro ataque o Eric Pulgar, agora na meia esquerda, faz a tabela não, recebe Jorginho, prende a jogada o Ítalo brasileiro, como diz o Léo Pinheiro, bola rolada aqui com o Léo Ortiz, vem pela meia direita, abre bem, né? Pro Varela na ponta, chegou o Carrascal, cruzou pra área, Pedro, ela passa, ele fez um movimento plasticamente lindo, só que não deu na bola, né, Léo Pinheiro?
2: Ele errou, né, poderia ter também optado pelo cabeceio mais simples, mas é o Pedro, ele tentou o voleio, errou no complemento da jogada, falta ainda no campo defensivo, falta cometida pelo Jorginho pra cima do Martínez, 1-0 Mengão.
0: O Pedro ultimamente é uma versão melhorada do Dodô, o artilheiro dos gols bonitos. Você concorda, Vegeta? Mais ou menos?
1: Mais ou menos, mas eu entendi o que você quis dizer. Outro também que fazia vários golaços, vários, né? Era o Diego Souza, né?
0: Ah, sim.
1: Só golaço. Artilheiro dos golaços, né? Já que o Dodô dos gols bonitos. Mas o Pedro realmente, acho que hoje no futebol brasileiro, é o que mais se aproxima dessa característica que era do Dodô. Ele tá errado, o Léo Pinheiro, mais uma vez, porque o Jorginho, na verdade, é brasileiro ítalo. Ele nasceu no Brasil e depois ele fez essa cidadania, então é
0: o
1: contrário.
0: Ih, olha o erro da defesa, deu tempo de corrigir, seu Kaique, tá todo enrolado, guerreiro. Bola recuada ali pelo Wallace, dá o chutão, Lucas Arcanjo. Varela responde de cabeça, briga pela bola aqui no meio campo, o Flamengo com o Jorginho, devolve ali para Pulgar. Beleza. Joga muito bem o Flamengo hoje. Não tem ninguém jogando mal, viu, seu Torelli?
1: É, aí o Carrascal vai lá, dá um tijolo no pé do Pulgar, legal.
0: Você que critica o Ayrton Lucas, até agora é uma atuação perfeita. Vem pro ataque o Fabiano, agora o Ayrton Lucas tem que marcar. Fabiano, abertura na ponta. Joga o Vitória, vem cruzamento aí, bola rolada pelo meio, Zé Vitor, tem espaço, abertura para Jamerson, olhou para a área, limpou bem o lance, levou para a linha de fundo, cruzou, ela bate ali no bumbum, na bunda do Varela, cruzamento feito, segundo pau, errou, Ayrton Lucas, bola viva, finalização tenebrosa por ali do Eric, bola direto para fora, era o Martínez na verdade, era o Eric.
1: Ele faz o que, uma atuação o quê?
0: Quem?
1: O Ayrton Lucas?
0: Quase perfeito.
1: Ah, você falou perfeita.
0: Agora quase.
1: Mudou pra quase perfeita.
0: Quase. Okay. Quase perfeita. Tem jogador do Vitória caído aí, ô Léo Pinheiro.
2: Não pode elogiar não, André. Vou, cara.
1: 20 anos de curso.
2: Tem um jogador do Vitória caído lá na linha aqui de videogramado. Não consegui identificar quem é, mas a maca já está ali. Virou um número pra vocês aí, ó.
0: É, mas tá difícil. É, deixa eu ver aqui. Rapaz, mas foi uma pancada. Virou, feia.
2: Enfim, o atendimento médico está em
0: campo. É o Renê, 91.
2: E o seu atacante Renê está caído, jogo paralisado. Os jogadores conversam aqui na grande área defendida pelo Rossi, Eric Pulgar e Jorginho, também Varela, Léo Ortiz e Léo Pereira. E que diferença faz três, os quatro titulares em campo, né, Torelli? Varela, Léo Ortiz e Léo Pereira. Até a presença do Ayrton Lucas, ela é amenizada com esse trio sustentando a zaga rubro-negra. 1-0 Mengão.
1: É sim, todos em forma também, né? Ao contrário do início da temporada, né, que foi meio desesperador, agora todos na rotação adequada, até o Ortiz com o tempo fora, o Varela voltando num ritmo melhor. Se bem que o Varela voltou bem, né?
2: Ortiz, que está homenageando o Bruno Torelli, está com o cabelo grande.
1: Que bom.
2: Apesar de que ele está ali com a linha mais de gel, penteado, diferente do Bruno Torelli, que é a laca.
1: É, e não precisa, né?
0: Não comento sobre assuntos capilares, tá?
1: Não precisa de tanto. Hoje meu cabelo tá muito bem, por sinal. Preparou-se bem para esse evento importante, que é o Dia dos Pais, que rola mídia, né? Então tem que chegar legal.
0: Ah, você acha que então eu não chego legal, porque eu não tenho cabelo?
1: Não.
0: É isso que você tá querendo dizer?
2: André, você pode dar aquela giletada, né? Pô,
0: é o que eu faço. Então, de vez em quando eu faço.
2: Fica maneiro.
1: É aquela música, cada um no seu quadrado.
0: Sai jogando o Flamengo, são 27 do primeiro tempo aqui no Maracanã. Atuação muito boa, um placar reduzido, tá? Um jogo aberto, mas o Flamengo não passou nenhum aperto. Sai jogando aqui com o Léo Pereira, tá no círculo central. Devolve para Léo Ortiz pela direita, o Vitória começa a aumentar um pouquinho a sua pressão na saída de bola e dá espaço aqui atrás. Arrancou a Carrascal, vem por dentro. Samuel Lino aberto do outro lado. A bola chegou pro Samuel Lino, tá na área, limpou. Mais um drible, pé esquerdo em cima da marcação. é o ônus e o bônus. Se sai para marcar no campo de defesa do Flamengo, deixa tudo aberto aqui atrás, hein, ô Léo Pinheiro?
2: E o passe que desmontou a linha foi o do Jorginho. O Samuel Lino tentou a finalização e foi bloqueado. Ele que no ano passado ficou conhecido como Vitória Mendo. 1-0, Mengão.
0: Levantamento para a área. 28. Arrasca na bola. O Malvadão tá no ataque, a tropa subiu, hein? Com Léo Ortiz, Léo Pereira, partiu a Arrascaeta, jogou fechado, a defesa cortou. Ela ficou certinha pro Samuel Lino, foi pra cima da marcação, pedalou, rolou pro Arrascaeta, bico da grande área, devolveu pro Samuel Lino, tá na área pela esquerda, segurou, prendeu marcação, ele levou pra ponta, cruzou segundo pau, ela passa por todo mundo. Carrascal evita a saída, é aqui pela direita, vai pra dentro. Balança o corpo, olhos nos olhos, como dizia Januário de Oliveira. Ele rola mais atrás para Varela, olhou para a área, preferiu por dentro, o passe é bom. Flamengo vem, Ayrton Lucas com Samuel Lino. Perfeito cruzamento, ela passa na boca do gol, ninguém chegou, Léo Pinheiro.
2: Não aconteceu o toque ali do zagueiro, o Brites, que estava fazendo a cobertura, é apenas tiro de meta, 1-0, Mengão.
0: 1-0 pro Flamengo, futebol é na Betano, a patrocinadora oficial do futebol brasileiro. 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E aí, o Vegeta, 30 minutos praticamente de um Flamengo extremamente dominante.
1: É, eu assisti o Bom Bandido com aquele Channing Tatum, é assim que fala, o Léo?
2: Isso, é, Channing Tatum.
1: É, e
2: ele que fez Se Ela Dança, Eu Danço.
1: Isso. Que
2: fez também Ela é o Cara.
1: Então, ele fez alguns filmes legais.
2: Anjos da Lei, 1 e 2, eu adoro isso.
1: Isso é maravilhoso. Mas ele tem feito só porcaria, cara. Aí eu fui dar mais uma chance, né? A história é boa, mas ali fatiais, o cara que era bandido, mas era bonzinho e tal. Invadiu os lugares, ficou um ano dentro do departamento de brinquedo. Mas muito, muito americano, hollywoodiano, drama bobo. Não aconselho, não.
0: Ó, o Flamengo aí, vem Samuel Lino, Arrascaeta pediu, tá na área, cruzou o Pedro! Ela passa! Que isso, faltou uma chuteira um pouquinho maior pro camisa 9, Léo Pinheiro.
2: No ataque ao espaço do De Arrascaeta, ele faz o cruzamento, o Pedro dentro da pequena área, errou por um segundo tempo e furou novamente. Não é do feitio do Pedro, 1-0 Flamengo.
0: Quer falar?
1: Aí isso no Prime, né? Aí o outro que eu tava vendo também ao mesmo tempo, que tem que acabar, faltam só 40 minutinhos, é o Caçada Outubro Vermelho. Esse é excelente, você já viu?
0: Infelizmente, nesse momento eu não assisto nada, eu só tenho musiquinhas de
2: Mundo Bita.
1: Mundo Bita. Esse é um clássico, cara, com Sean Connery. É, com Alec Baldwin e com o Sam Neill, que morreu há pouco, que era o cara do Jurassic Park, eu adoro, tô vendo todos os filmes dele. E tava excelente o filme, cara.
2: Channing Tatum, que interpretou Erling Haaland no comercial daquela fornecedora de material esportivo.
1: Cara, ficou muito legal. Ele tem uma especialidade na atuação dele, que é ficar de peruca. Ninguém é tão bom em ficar de peruca quanto ele. Ele que bota beleza. A peruca, faz uma cara séria assim, fica sensacional.
0: Flamengo no campo de ataque, Samuel Lino deu um chutão pro alto. A zaga do Vitória corta, o rebote cai no peito aqui do Pulgar, tenta com o Jorginho, interceptação, e agora o Vitória vem! Vem com força com o Mateuzinho, botou na frente, é o Martínez, bateu! Rossi! Chute rasteiro, chute fraco, o Rossi fez a defesa sem nenhum tipo de problema. Pegou tranquilo ali o goleiro rubro-negro.
1: O Rossi é um que precisava recuperar o moral, né?
2: Rossi!
1: E acho que depois da paredão, ele vem tendo atuações que voltaram a arremeter ao melhor goleiro da América do Sul, né? Porque antes estava complicado.
0: Você acha ele o melhor goleiro da América do Sul?
1: Ele foi em 2025.
0: Mas estamos em 26.
2: Ross.
1: Então, voltou a lembrar El Paredão e que termina a temporada Ross, assim.
2: O meu goleiro é um deboche.
0: Hora certa no Rio, em Brasília, 8-1. Tempo de jogo no Maraca. 32, 13 para acabar, primeiro tempo, rodada 22, feliz dia dos pais para você que está na TMC e o placar, Flamengo 1, Pulgar, Vitória 0.
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0: Quem escuta sabe, 101.3 FM no Rio, 100.1 em Brasília, o Flamengo vem com Carrascal, ele deixa mais atrás para Pulgar, forçou o passe, Samuel Lino segurou para Arrascaeta, tentou com Lino, corte feito pelo Martínez, ele arranca aqui pela canhota, mas aí amigo, tentou um drible em cima do Pulgar, nada feito, palminhas do Leonardo Jardim pro Pulgar.
1: Você vê, o Flamengo voltando ao normal, aí volta o Lino a ser só mais um, ajudar na marcação e tal, não tem tanto destaque. O Cascal também só ficar lá na dele. Somar quando dá pra somar. Esse é o Flamengo normal. As principais peças são os melhores jogadores tecnicamente.
0: Carrascal, lançamento para Samuel. Nino dominou em profundidade. Chega Kaique.
1: Vocês fazem o gol na hora que eu tô comentando isso, é sacanagem.
0: Né? Só que é escanteio aí, Léo Pinheiro.
2: Esse é Bruno Torelli, né, cara? É o Prime. É o Prime. Passe por elevação do Carrascal, Samuel Lino dominou e o Kaique conseguiu antecipação e jogou a bola pela linha de fundo. Carrascal, o Neymar colombiano, zero
0: de
2: minutos
0: novo
2: na última Copa do Mundo, na cobrança do escanteio, 1-0, Mengão.
0: Vem ele pra cobrar. O Carrascal joga muita bola, cara. Qualquer um que não torce pro Flamengo gostaria de tê-lo no time, tá? Só pra deixar bem claro
1: zero
0: aqui.
1: Zero minuto.
0: Partiu o Carrascal levantou um toque pra fora. Léo Ortiz. Subiu bem, mas jogou pra cima, Léo Pinheiro.
2: Pois é, subiu na linha da pequena área, fez a testada e a bola foi pela linha de fundo, conforme corrigiu o Bruno Torelli, zero minuto.
1: Eu acho que é, cara. Feio, mas acho que é.
0: Vocês ficam corrigindo um ao outro no ar, vocês são...
1: A gente tem essa confiança.
0: Vocês têm essa conexão entre vocês.
2: É. Como diria o Amarante, do nosso amor, a gente aqui sabe.
0: Ah, moleque!
1: E autoestima também.
0: Coisa linda. Bate pra frente o Lucas Arcanjo dentro de um instante. Ainda tá com a bola ali atrás. 34, partiu o chutão pro campo de ataque. Sobe ali o Zé Vitor, toca de cabeça, ela cai na ponta, briga por ela aqui o René, essa bola saiu, lateral para o Flamengo, nenhuma dúvida, já arremessado, bola jogada aqui no campo de defesa, inverte o lado, o Léo Ortiz chama bem, o Ayrton Lucas tem espaço, carrega, vem para o campo de ataque, já está no campo de defesa do Vitória, pelo meio com a Arrascaeta, domina com dificuldade, levou uma pancada, abriu bem a jogada, para Samuel Lino na esquerda, contra dois, devolveu pelo meio a Arrascaeta, segurou, abriu para o Ayrton Lucas, trouxe por dentro, Pulgar pediu, recebeu, não vai acertar dois chutes dali, prefere o toque de lado ali para Jorginho, Jorginho na ponta, Arrascaeta, Samuel Lino cruzou, olha o Pedro, corta na hora, defesa do Vitória com o Brit, joga pra cima, lateral na ponta esquerda, já arremessado, o Flamengo tem pressa, que é o segundo gol no primeiro tempo, Samuel Lino, corte feito, no meio do caminho, defesa do Vitória consegue afastar com dificuldade para sair jogando, Wilton Pereira Sampaio deixa seguir, o Vitória vem, tentando sair do campo de defesa, o Kaique faz o lançamento, pro René Rossi, sai da área, na categoria, distribui o jogo aqui pro Léo Pereira, que domina na intermediária, rola pelo meio, círculo central para Pulgar, desce o chileno, tinha aqui o Varela, ele prefere segurar a bola, deixa a curtinha para Jorginho.
1: Como é que desanima também, né, futebol, André, você que que gosta também de história.
0: Muito.
1: De futebol, futebol é respeito, né, cara, os caras tentaram uma, tentaram duas, pressionar, ficaram no vácuo, deixaram espaço, os caras já não chegam mais, o Pulgar já tem mais liberdade para jogar. E quem constrói também. É isso, o Flamengo se impondo.
0: Tá se impondo, bola na área, dominou Pedro de calcanhar na ponta. Sai Lucas Arcanjo. A iniciativa foi boa, a tentativa nem tanto, hein, Léo Pinheiro?
2: Não, a bola correu demais, o Ayrton Lucas não teve velocidade e o Arcanjo conseguiu praticar a defesa. Agora ele vem pressa, 1-0, Mengão.
0: Abre aqui na esquerda, sai jogando o time do Vitória, Mateuzinho. Prende, quem estava na parada ali era o Fabiano, aqui pela esquerda, na verdade, o Jamerson. Lançamento longo, briga pela bola, o René, corta a defesa do Flamengo. Jamerson perdeu, brigou, ganhou na sequência, mas ela saiu. E agora aqui o René deu um chutão aqui, jogou a bola na arquibancada, jogou a bola no Maracanã mais aqui na torcida do Flamengo. Lateral que o Varela vai arremessar. Hora certa no Rio e em Brasília, 8:06. É tempo de Flamengo, Pedro, entrada da área, rolou, Arrascaeta abriu, Ayrton Lucas vai marcar, pedalou, bateu! Pra fora era o Carrascal! Ele abriu bem o lance, mas o chute foi terrível, hein, Del Pinheiro?
2: Terrível! Ele pedalou, a lá, você sabe quem? A galera acho que não gosta que eu reforce.
0: Mas o chute não foi de Neymar, nem o colombiano.
2: A pedalada foi do Neymar colombiano, a finalização foi do Jorge, o Carrascal, 1-0, Mengão.
0: Perdeu uma chance boa. 37, primeiro tempo. E o placar da TMC no Brasileirão, rodada 22, 1 pro Mengão, 0 pro Vitória. 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pelo Arcanjo, sobe, rela de cabeça por ali tentando o René, bola recuada pro Rossi, ele domina, faz o drible e sai jogando, haja confiança do Rossi, com Varela pela direita, distribui bem o jogo, Léo Ortiz se manda pro campo de ataque, ficou ali no Vaco acabou perdendo a jogada. Jamerson recua com o Brites, domina o zagueiro, abre para Kaique, ainda na linha de zaga, ele recua tudo com o goleiro Lucas Arcanjo, vem pro chutão, tenta o lançamento aqui pro Mateuzinho na esquerda, subiu, dividiu com Varela, ganhou o uruguaio, bola fica no meio campo para Jorginho, recomeça tudo com Léo Pereira, 38 primeiro tempo mais cedo. Cleiton Carvalho contou tudo. 0 Bahia, 0 Vasco, com os comentários do Magno Navarro e as reportagens do Joel Silva aqui na TMC. Vasco teve 2 gols anulados, mas o Bahia também. Vem pela direita o Varela, com a marcação em cima por aqui do Renê, do Mateuzinho, do Martínez. Varela se livra bem da marcação, rola por dentro para Eric Pulgar, prende. Marcação em cima ainda agora do Eric, era o Mateuzinho. O Flamengo vai tocando, vai gastando a bola, posse de bola lá no céu do Mengão. Jorginho, Samuel Nino, Léo Pereira, tem o Ayrton Lucas aberto nos aplausos da galera. O Flamengo vem pelo meio, passe do Ayrton Lucas foi ruim, Samuel Nino corrigiu, deixou para Jorginho, prendeu, marcação em cima, vacilou. Só que o Wilton marcou falta aí, hein, Del Pinheiro?
2: Do Mateuzinho, centralizado, intermediária ofensiva. Jorginho derrubado, 1-0, Mengão.
0: Falta de longa distância. Dá pra botar no chão e jogar, é o que faz o Arrascaeta. Só que o Wilton Pereira Sampaio, que a bola um pouquinho mais atrás. Chato, hein? Chatinho, hein? Mala, hein?
2: Na Copa do Mundo não tinha isso.
1: Mas é a mesma coisa sempre, ele não marca nenhuma falta direito no meio tempo, não dá cartão pra ninguém, manda todo mundo levantar, reclama, no segundo fica laca. E dá cartão para todo mundo, perde o controle do jogo, não acompanha os lances. Já tá na hora de parar, né?
0: Pelo meio, Jorginho, recua tudo para Pulgar. É o último homem da defesa do Flamengo. 39, ele abre na canhota, joga com Léo Pereira. Força o passe, Samuel Lino conseguiu achar uma boa bola pro Ayrton Lucas, arrancou, vem com tudo, botou na frente, deixou para Arrascaeta. Samuel Lino pediu, bateu pé esquerdo, bola para fora. A curva que ela fez não foi legal, Vegeta. Não bateu bem.
1: No mesmo lugar, é que eu olhei, ô Léo, não quero fazer outra ponta, não. É que eu olhei pro André na hora. Ele bateu exatamente no mesmo lugar que o Carrascal bateu, cara. Loucura isso, cara. Às vezes eu não me surpreendo.
0: Hora certa no Rio, em Brasília, 8h10. Tempo de jogo no Maraca. 40, faltando 5 para acabar a primeira etapa. O Malvadão tá na frente no Maraca. Flamengo 1, Eric Pulgar, Vitória 0. 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E ontem o Breno Monsef transmitiu o empate entre Botafogo e Fluminense, tudo igual. 1-1, golaço do Alex Telles de falta, Ignacio de cabeça empatou, vem o Flamengo aí, bola pro Varela, domina na categoria, marcação do Jamerson, campo de ataque, tenta a tabela com Carrascal, segura a bola o Varela, cheio de habilidade, vem por dentro, rola atrás, pra Pulgar, pelo meio pede Jorginho, recebeu, Samuel Lino dá opção, marcação em cima, com Varela, caiu, pediu falta, arbitragem não marca, tenta sair jogando o time do Vitória, tá muito difícil sair jogando, no meio de 3, caiu o jogador do Vitória, arbitragem marca falta. O Mateuzinho é valente, cara, porque ele vai pra cima, não quer nem saber, Léo Pinheiro.
2: É, ele tava sendo marcado pelo Arrascaeta, pelo Carrascal e também pelo Eric Pulgar, os gringos do Flamengo. Foi derrubado pelo Arrasca, até tentou prosseguir no lance, mas a arbitragem marcou irregularidade. 1-0 Flamengo.
0: O Wallace sai jogando na direita pra Fabiano, deixa atrás com o Kaique. O Vitória não consegue passar a linha do meio campo com a bola. De novo Fabiano, chutão pra frente, escorregou o Léo Pereira, o Léo Ortiz vai atrás, chega tentando ali o Renê, primeiro Léo Ortiz na classe, faz o recuo pra saída do goleiro Ross, que agora pisa na bola, espera os jogadores do Flamengo se organizarem e distribui o jogo para Léo Pereira. Sai jogando aqui na zaga pela direita o Léo Pereira. Léo Ortiz pelo meio, pede e recebe o Jorginho. Léo Ortiz está lá do lado esquerdo. O Jorginho segura. 42 agora do primeiro tempo aqui no Maracanã. 1-0 Mengão, gol do Eric Pulgar, um tijolo. Uma pancada lá do meio campo. Lá do meio campo não, mas ali da intermediária. Entre o meio campo e a meia lua ali. Golaço do Pulgar, quem tiver a chance de acompanhar, eu vou postar esse gol com certeza nas minhas redes sociais depois do jogo. André Marques, narrador, Pode seguir aí também, você que acompanha a TMC. Vem o Flamengo aí, com o Pedro matando o peito. Tem o Varela pedindo, que bolão, chegou pro Varela. Botou na frente, drible da vaca. Invadiu a área, chegou, mas não deu pra chegar, porque acabou adiantando demais. Mas mesmo assim foi reconhecido pela galera, né, o Pinheiro?
2: A galera aplaude, né, porque o reserva dele é o Emerson Royal. 1-0 Flamengo.
0: Pô, mas só por isso que ele foi aplaudido, cara?
2: Ah, é porque ele tem essa identificação depois de um período de instabilidade e oscilação técnica no momento da chegada dele lá em 2022, também passou por um 2023 assim, viu o crescimento do Wesley, só que no ano passado virou absoluto no lado direito do sistema defensivo rubro-negro. 1-0 Mengão.
0: Lateral pela esquerda, Jamerson, arremessa curtinha, recebe de volta do Wallace. Vai vacilar e vai perder, já perdeu o seu Wallace, acelera então, Arrascaeta vem sozinho, defesa do Vitória tá recomposta por aqui, Pedro, de novo com Arrascaeta, tá sozinho, girou e foi, linha de fundo, cruzou, a defesa corta, a bola tá viva, entrada da área, Pulgar, segurou, não deu pra bater, ficou preso. Trabalha com o Jorginho, prefere recomeço, Léo Ortiz, por dentro com o Samuel Lino, foi pra cima da marcação, derrubada é falta, pegaram na raiz o Samu, hein, o Léo Pinheiro?
2: É, e o Zé Vitor recebe o cartão amarelo, né, ele que é essa grata surpresa da equipe do Vitória nessa temporada, errou um pouquinho o tempo e atingiu o tornozelo do Samuel Lino, então, amarelo Zé Vitor, falta para o Flamengo, um pouquinho mais para o lado esquerdo do ataque flamenguista, 1-0, Mengão.
0: Pelo que foi o primeiro tempo, Vegeta, é um placar pequeno pro Flamengo. Ou não?
1: É sim, eu perdi alguma coisa? Um chiado, uma chadeira.
0: Nada, uma arrancada aqui do Varela, porque aqui é live da verdade. Você foi ao banheiro, que você foi. Vai comentar no intervalo.
1: Isso.
0: Não é isso?
1: Verdade. Mas o imagina a galera mais velha, não sei como é que eles aguentam. Se bem que não passa, né?
2: Lavou a mão, né, cara?
1: Lá vem. Fica o jogo inteiro com a tela no campo, né? Já vem no banho direto, né?
0: Sim.
1: Sobre o Flamengo, tem que fazer, cara, porque o jogo ainda tá bom pro Vitória, de certa forma.
0: Tá 1-0, tá vivo.
1: Tá vivo. É o jogo que eles esperavam mesmo, né? E uma série de oportunidades desperdiçadas que podem fazer falta, sim.
0: Arrascaeta para falta. É da intermediária, ele levanta, sobe a defesa, corta. O Vitória vai tentar encaixar um contra-ataque agora, só que não. Vai bem o Carrascal. Corta e bota para fora. 45, primeiro tempo de jogo aqui no Maracanã. Rodada 22, Campeonato Brasileiro tá dando Mengão 1-0. Gol do Flamengo, do Eric Pulgar. E no meio de semana tem Liberta. Libertadores, Cruzeiro e Flamengo. Primeiro jogo no Mineirão, quarta, 9:30 da noite. Segundo jogo na outra quarta-feira no Maracanã, também às 9:30. Lucas Arcanjo dá o chutão. Joga pro campo de ataque, Léo Pereira sozinho. De cabeça responde, Jorginho mata no peito. Abre aqui na direita para Varela. Tem liberdade para ultrapassar a linha do meio campo. Segura a jogada, deixa curtinha de novo para Jorginho. Vem buscar jogo, Arrascaeta. Se manda pro campo de ataque, o Varela pediu, recebeu. Pelo meio tem o Carrascal. Joga com o Jorginho. De novo o Varela. Ficou difícil, ele corrigiu. Mais atrás pro Jorginho, recuando tudo pro Léo Ortiz.
1: Você me perguntou?
0: Sim.
1: Tá quarta em Cruzeiro e Flamengo.
0: Estaremos juntos.
1: Quinta em Vasco e Olímpia.
0: Estaremos juntos.
1: E domingo em Vasco e Santos.
0: Estaremos juntos em todos, então, hein?
2: É, já saiu? Ainda não.
1: É, tem informações privilegiadas.
0: Privilégios, né, irmão?
1: Eu ia mandar um obrigado, João Lidton, hoje, mas depois que eu li isso aqui, não vou mandar mais.
0: Vambora, Arrascaeta e lançamento pro Pedro, dominou! Opa! É o quê? Pênalti ou toque de mão?
2: Mão de ataque.
0: Mão de ataque, é? O Pedro tá reclamando muito aí. Você concorda, Léo Pinheiro, com isso?
2: Olha, eu tô do outro lado, né? Eu vi o Pedro se embolando lá com a marcação, mas ele tá marcando irregularidade de ataque do Flamengo. Logo, Gico, que temos o VAR, né? Que hoje está a cargo de Gilberto Rodrigues Castro Júnior. Falta para o Vitória, mais 3 minutos, 1-0, Mengão.
0: É, tive a chance de ver agora no monitor, tá certo, o Wilton Pereira Sampaio, toque de mão do Pedro, de fato.
1: Eu ia agradecer pelo seguinte, você vem no jogo do Fluminense fazer aqui na empresa, aí tem cappuccino até o fim do jogo, entendeu? Quer tomar um cappuccino bom, chega depois, dos pais lá em cima. Aqui nos jogos do Flamengo
0: só tem café curto.
1: Das 5 da tarde acabou o cappuccino.
0: Só tem café curto e café longo às vezes.
2: Não, nem começou, cara.
1: Ah, não comeu, nem isso.
2: Ah, não tem, pô. Então fica aí a crise do Flamengo, ela não tem limite, cara. Não tem dinheiro pra comprar Luiz Henrique, toma chapéu na Almada, não tem cappuccino.
1: Pô, é complicado.
0: Joga o Vitória, sai pela canhota com o Jamerson, passe aqui atrás. De primeira, Brites, pelo meio com Martínez, chama Zé Vitor. Vem pro campo de ataque, adiantou demais, mesmo assim deixou pra Martínez. Pelo meio, Wallace. Vitória tenta ficar um pouquinho com a bola no finalzinho do primeiro tempo. Acho que o Flamengo tá recuando, deixando um pouquinho. Fabiano, Vem pro campo de ataque. Martínez ultrapassa. Fabiano segura. Joga lá na ponta direita. Participação do Eric. Faz a tabela. Recebe de volta. Trabalha com o pé esquerdo. Deixa atrás. Vem o Vitória aí com o Zé Vitor. Carregou pela meia direita. Pelo meio o Eric. Pediu, recebeu. A abertura é boa na canhota. O Vitória vem, hein? Jamerson cruzou para a área. Sobe para cortar o Léo Ortiz. Varela pelo meio com Carrascal na categoria, sai jogando o Flamengo, lançamento pro Arrascaeta, é forte. Brit chega primeiro, no respeito, bota a bola pra fora.
1: O Magrão ali tem vaga, tá?
0: O Zé Vitor é bola. É bola, é bola.
1: Botafogo, Fluminense, vaga.
2: Ele pratica.
1: Até o Flamengo pra compor elenco ali com o Pulgar seria uma boa peça.
0: Hora certa, que nada. Terminou o primeiro tempo aqui no Maracanã, às 8h18. Fim de papo na primeira etapa. Wilton apita aos 48 do primeiro tempo. O Flamengo 1, Vitória 0 no campo de jogo, sem chuva, Léo Pinheiro.
2: Graças a Deus. 1-0 para o Flamengo, 0 para o Vitória, 1 para o Flamengo, 1 para o Flamengo, 0 para o Vitória. O rubro-negro vai vencendo com o golaço do Eric Pulgar. Uma porrada de fora da área. E o Flamengo, por enquanto, está encurtando a distância para o líder Palmeiras, voltando para 6 pontos na tabela de classificação do Campeonato Brasileiro. Os jogadores deixam o campo de jogo e o técnico Leonardo Jardim, pressionado, tem as seguintes opções no banco de reservas, caso queira alterar a equipe flamenguista para o segundo tempo. Ele relacionou André, Diogo Alves, Anderson Royal, Danilo, Johnny, Everton Araújo, Saul, Lohan, Plata, Wallace Ian e Paquetá e Bruno Henrique, que por tendência devem entrar na equipe flamenguista na etapa complementar. André.
0: Muito bem, muito obrigado, Léo Pinheiro, do campo de jogo. As opções do treinador Leonardo Jardim pro segundo tempo. O Flamengo tá jogando bem, mas tá só 1-0. Qual o seu destaque aí do primeiro tempo? O que você vai falar? O que você vai elaborar no seu comentário daqui a pouquinho, Vegeta?
1: O Flamengo sentiu que precisava dar uma resposta pro público, teve intensidade, mas tá faltando capricho, André.
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2: Marques. De volta no sonzão da TMC em 101.3 FM no Rio, 100.1 em Brasília. Vamos juntos, por aqui tá dando Mengão. Na rodada 22, no Dia dos Pais, o Flamengo tá passando por cima do Vitória, devagar por enquanto. Jogou muito, mas tá ganhando de pouco. Tá 1-0, um golaço do Eric Pulgar. Tivemos hoje outras partidas pelo Campeonato Brasileiro. O Cruzeiro venceu o Mirassol 3-1. Bahia e Vasco 0-0, jogo que o Cleiton Carvalho transmitiu com os comentários do Magno Navarro e reportagens do Joel Silva aqui na TMC. Palmeiras.

0: Flamengo joga melhor ainda.
1: Pode.
0: Mas pode ser que não.
2: É, eu disse que era um bom resultado para o Vitória, mas não impede de ser um bom resultado também para o Flamengo. Acontece que fica franco, fica aberto. Fica a oportunidade de o time baiano conseguir tumultuar. Então o Flamengo tem que fazer a parte dele, não só em termos de intensidade, mas também em termos de elasticidade. Não adianta chegar 200 vezes, jogar bonito e tal, e
0: tem que ser mais efetivo.
2: Suscetível ao empate.
0: Tem que matar.
2: Exatamente, tem que gerar a faca, como diria o Fromer, e repetidamente o maestro Júnior fala nas transmissões, com razão, da Globo. Eu queria ouvir os zaps, cara.
0: Temos quantos?
2: Três. Eu fiquei devendo.
0: Então, vamos soltar aí, então você não avisou, pô.
2: É, também, desculpa.
0: Tem que me avisar. É. 21 99 557 1013. Fala aí, galera.
3: Boa noite. Rádio TMC. A gente tá falando do Elcio Cariocão.
2: Opa,
3: Elcio. O Flamengo tá jogando muito bola pro lado, hein? Tá jogando muita bola pra trás. Ataque tá lento. O Flamengo tem que se cuidar nessa partida aí, hein?
0: Ninguém tá satisfeito.
3: E é mole, o Vitória vai empatar esse jogo, hein? Eu vou arriscar o placar. Esse jogo vai ser 2-1 Flamengo.
0: Tá bom.
3: Mas tem que tomar cuidado, tá muito lento. E boa noite. Elcio Cariocão do Jardim Leal.
0: Boa noite, Elcio. Talento? Concorda com o Elcio ou não?
2: Tem muito talento, realmente.
0: Talento tá, mas está devagar o Flamengo?
2: Eu não acho tão devagar, mas eu entendo o que ele quer dizer. Às vezes dá a impressão de que está jogando com resultado na mão, mas é pela qualidade técnica dos jogadores.
0: É a superioridade técnica.
2: É a superioridade mesmo. E aí provoca mais passes também. Não estou vendo alguma má vontade para chegar ao segundo gol, e sim uma dificuldade de finalização.
0: Tem mais WhatsApp, 21 99 557 1013. Fala aí na TMC.
4: Fala, TMC. Boa noite, Lucas Girajá aqui. Curiosidade.
0: Fala, Lucas.
4: Shane Tato, que no Magic Mike interpreta a si próprio, né? A história dele é romantizada, né? Caralho, stripper realmente. Ótimo ator. Faz bons dramas. Tira bem na comédia também. Sou fã.
0: Aí, ó.
2: Ele é muito carismático, ele parece ser uma pessoa muito legal. Ele é um bom ator, sim. Mas aquele filme dele com a Sandra Bullock é muito ruim. E esse último, cara, não chega a ser muito ruim, não. Mas
0: quem? Podia...
2: Sandra Bullock.
5: Não, quem é muito ruim?
2: O filme.
5: Não, o ator que vocês estão recriticando.
2: Não, ele é bom, Sharon Tatum.
5: Isso.
2: Mas ele tem feito filmes mais ou menos. Esse último vale ver porque ele bota peruca. Então tem esse highlight.
0: Caraca.
2: Que é muito bom.
5: Cara, eu gosto muito de Anjos da Lei.
2: Que ele bota peruca também, excelente, cara. Só não botar peruca que funciona.
0: Tá bom. Tem mais participação? Vamos mais uma antes do seu comentário. 21 99 557 1013.
6: Boa noite, equipe TVC. Rafael
0: Boa
6: aqui.
0: Boa noite. Fala, Rafael.
6: Vascaíno.
0: Boa, garoto.
6: Creio que o Torelli já tenha visto, mas caso ainda não. São 8 episódios só, rapidinho ele mata. A série do Pinguim. Excelente, muito boa.
0: Já
6: o
0: Colin
6: Farrell, que interpreta o Pinguim. A série se dá logo após esse filme novo do Batman com Robert Pattinson.
2: Já vi.
6: Aconselho, muito bom, vai se arrepender não. Grande abraço a todos aí.
0: Valeu, querido. Boa dica, não?
2: É uma boa dica, uma boa série. Um pouco novelesca, né? Uma pegada meio que de fofoca. É que o Pinguim é um grandíssimo de um fofoqueiro, né?
0: É?
2: É, ele é mesquinho. Ele fica fazendo... complô.
0: Pessoa Você não acha um bom vilão?
2: É uma pessoa venenosa, o Pinguim. Meio pessoa e meio pinguim, né? É um personagem fictício aí com muito veneno. Então, às vezes me irrita, mas sim, é uma boa série. E o filme é muito bom, tá? Já viu, Léo, do Robert Pattinson?
5: Vi, sim, gostei. Eu vi na primeira semana se bobear na estreia no cinema no Meia. Gostei, achei ok. É um Batman muito chato, é um Batman sombrio. E é um Batman meio emo, né, cara?
2: Pô,
5: quem faz é um vampiro.
2: É.
5: Não me pegou muito não esse filme, cara.
2: Você falou que gostou, pô?
5: Assim, gostei, mas assim, pô, eu sou
0: Esperava
5: muito...
0: Esperava mais.
5: Qual é o nome daquele? Quem fez o George Clooney, que fez o Batman do Arnold? Que o Arnold é o vilão?
2: Que é o pior Batman do mundo.
5: É um dos piores.
2: É
5: eu gosto muito do Bale, cara. Entre Batmans, eu gosto do Bale.
2: Não, Bale é realmente... Jogando muito assim, o tempo inteiro, um pouco chato. Mas ele é realmente incrível. A trilogia do Nolan é quase perfeita.
5: E ele é um Batman equilibrado, né? Porque ele é muito bem como Batman e também muito bem como Bruce Wayne, porque são pessoas diferentes. Por exemplo, eu gostei do Bruce Wayne, do Robert Pattinson.
2: Eu também.
5: Que é meio sombrio, pô, o maluco é órfão.

0: e tal. Ele é chato.
1: Não vi nada. Os Batmans do passado eu vi. Então, o atual
2: Michael
1: não vi nada.
2: Keaton é o melhor até hoje.
1: É muito bom, sem dúvida. Ah,
0: tem um colega aqui que quer dar uma opinião. Fala aí sobre o Batman.
3: Do Robert Pattinson, escuta NX0.
2: Pô, é a dose.
0: Né? É o Coelho que falou isso.
2: Não, faz sentido. Faz sentido realmente. Mas eu gostei do filme, sim. É bem feito, o personagem pinguim roubou a cena, é bom.
1: Rapidinho, vamos olhar pro campo. Os caras estão corrigindo um monte de falhas aqui no campo.
0: Ah, tá podre, tá podre, podre.
1: Tem muita gente, tem uns 5 caras, uns 5 bonecos ali corrigindo. Sobre o jogo, o Vegeta, o que o Flamengo tem que fazer pra girar essa faca aí, cara?
2: Eu acho que tem substituições aí a fazer. Primeiro colocar o Paquetá em campo.
1: Você não quer o Plata no campo?
2: O Plata também poderia.
1: O Bruno entrar. Henrique?
2: O Plata vive uma fase melhor, por exemplo, do que a do Cascal. Duvido que fosse vaiado.
1: O Plata é bom, cara. Vocês são muito críticos.
2: Ninguém falou que ele é ruim, ele só viveu uma má fase há pouco tempo.
0: Sabe que ele gosta da noite?
1: Ele quem não gosta, pô?
2: Como é que é? A noite me encanta, como diria o
0: Paixão. A noite.
2: É. Mas é claro que isso afeta no desempenho, né? Isso é cientificamente comprovado. Mas ele, mesmo assim, é novo, né? Tem muita...
0: Desempenho esportivo,
2: física,
0: né?
2: É. Tem muita aptidão física e consegue superar isso a maior parte das vezes. O pior não foi nem isso. Foi ele ser usado muito de centroavante, né? Mas a questão do Flamengo é mais essa do anímico mesmo, né? O Cascal deu uma desanimada, né?
0: É um pequeno anímico ou um grande anímico?
2: Eu acho que é um ânimo que pode ser mais elevado.
0: Zinhozão!
2: Sei lá, cara.
1: Eu quero saber o seguinte.
2: No caso do Cascal e no caso do Lino, os citados, né? Que são os questionados. O Lino vem em boa fase, mas deu até um chapéu aqui, empolga a torcida. Ó. Mas principalmente o Cascal, que já tá cabeça baixa, tá se
1: você vai mudar, hein? É isso que eu ia falar. Você que o Vegeta gosta de futebol retrô. Você prefere o Osvaldo no melhor momento ou o Marinho no melhor momento? Vem os dois aí.
0: Caramba. Não, é o Tarzia que tava ali.
1: Tem o 12 e tem o 7, cara. O 12, que na minha. Ah, é o Tarzia, não é o Osvaldo, não. Errei isso. Mesmo. Boa, garoto, boa.
0: Tarzia 12, número 7. Marinho, que recebeu até um carinho do torcedor, já que o Marinho foi campeão da Copa do Brasil e também campeão da Libertadores na temporada de 2022 com a camisa do Flamengo.
2: É, não jogou o que esperava-se dele. Mas também não atrapalhou tanto a ponto de chegar a ser um problema para o time do Flamengo. Eu acho que o Marinho, no caso.
1: Agrega, né? O Marinho?
2: Agrega, experiente, né? Tem a lei do ex também, que sempre é importante ser respeitada. Mas eu acredito muito nessa saída do Cascal, principalmente. E depois, vamos ver o que desenha do jogo para ver outra possível alteração. Pro Flamengo.
1: Já te adianto que não vai sair agora, né? Já tá ali no bico, na boca do vestiário aqui, saindo pro campo. Tá conversando com o Jorginho e não vai sair. Não tem porque mexer agora, também tá ganhando o jogo, né? Ah,
2: tomando conselho do Jorginho, né? Sobre questão tática e que ele ouça bem, que o Jorginho sabe das coisas, né? E tá bem no jogo, tá? O Jorginho chegou a não ir tão bem em jogos aí da volta da Copa e hoje tá muito bem. E isso faz o time melhorar. Mas taticamente pressiona, o Vitória pouco chega, eu não vejo muito o que fazer além disso. Eu acho que não pode ficar preso.
1: Cara, e o gol saiu no chute lá da casa do cacete, como disse o Alpinha. Então, assim, apesar de ter machucado o adversário, o gol saiu numa jogada fortuita.
2: Sim, e apesar de jogar com esse sistema, também não pode ficar preso a isso, sabe? O Flamengo foi campeão em 2019 com um sistema que era praticamente um 4-4-2. Everton Ribeiro e Arrascaeta, né? Meias. E eu acho que pode mudar, caso a questão dos extremos. Ah, não tá dando com. Tem uma época que tava dando com ninguém, pô. Então joga com mais jogadores no meio, tem Paquetá e Arrasca, né? O menino Everton Araújo estava tão bem também, poderia jogar, tinha opção para compor. Então eu acho que às vezes também tem que ter essa mobilidade tática o Flamengo para chegar ao resultado.
1: As trocas, Léo Pinheiro.
0: Olha, eu peguei a primeira, número 10, Mateuzinho, saiu para a entrada do Tarzia. E agora também o Eric, número 33, deixou gramado para a entrada do número 7, o Marinho. Só para mandar um alô também aqui, tá, o André? Para os flamenguistas, Maurinho e Tuani, que estão deixando Niterói ouvindo a TMC. Maurinho, que é tido como um dos maiores flamenguistas da história. Também abraço para os vascaínos que estão secando. Mendizinho, Manuel e João Pedro. Todo mundo aí ligado na TMC.
1: Atenção, galera! Partiu! partiu, bola rolando, começa o segundo tempo no Maracanã de Flamengo, 1-0 pro Vitória. Vem aí muita coisa boa no segundo tempo. Flamengo já tenta no campo de ataque, briga por ela, Arrascaeta, Pedro dá balão, mantém a posse de bola rubro-negra, chega para cortar, joga para cima o Fabiano, vai brigar o Marinho. Primeiro a tocar de cabeça ali o Ayrton Lucas, a bola fica viva aqui no meio campo, Arrascaeta deixou pro Pedro. Protegeu, escondeu a bola com o Jorginho, marcação do Marinho, primeira falta do Marinho cometida ali em cima do Jorginho. Agora os dois se cumprimentam, o Marinho ajuda ali, auxilia o Jorginho a se levantar. Então o Vitória mexeu com o Mateuzinho e Eric saindo, o Marinho e Tarsia entrando. Vamos ver o que acontece, o primeiro minutinho já era aqui no Maracanã. 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Sai jogando Jorginho, recua com o Rossi, do Rossi na direita com o Léo Pereira. Tem aberto pedindo ali para jogar o time do Flamengo, sai jogando o Léo Ortiz, erra o passe. Recupera o Vitória, bola recuada, mas mal recuada. Lateral pro Mengão já no campo de ataque. Chega para arremessar por ali o Varela. Não tem pressa, bola não chegou, ele não tem como bater. Terminou Corinthians 2, Bragantino 0, Atlético Paranaense 2, Santos 0. Os dois venceram fora de casa. Vem o Flamengo aí, acelerando aqui pelo lado esquerdo do campo. Carrascal abre bem para Ayrton Lucas, botou na frente, levou, conduziu pelo meio. Arrascaeta tentava o corta-luz para o Pedro, a defesa cortou. Léo Pereira fica com ela, trabalha com o Jorginho no meio-campo com o Eric Pulgar. Na frente tem o Lino, segura, pisa na bola. O Pulgar prende, procura opções. Agora sim, Lino de primeira com Pedro, devolução para Samuel. Lino esticou demais. A defesa do Vitória corta. Zé Vitor tenta sair jogando. Abre na esquerda. Jamerson devolve para Zé Vitor. Dois em cima, ele gira o corpo. Cai, é falta. Talentoso o menino, hein, Delpinha?
0: É, ele fez o giro ali para cima da marcação, foi derrubado. É falta lá do esquerdo do sistema defensivo do Vitória. 1-0, Mengão.
1: É um jogador que certamente vai ter dificuldades para segurar o Vitória. Trabalha a bola, sai jogando o Wallace. Bom passe, hein? Para Martínez, tem dificuldades mesmo assim, gira, trabalha com o Marinho aqui na direita, tá passando o Fabiano. Marinho recua tudo, recomeça na defesa. Kaique por dentro com o Wallace, pelo meio joga o Vitória. Martínez recua tudo com o Brites. O ex-zagueiro do Fortaleza devolve ali com o Martínez. Tá na intermediária o Vitória, tenta pelo menos ficar com a bola, mesmo que no campo de defesa. Bola com o Kaique. Ih, rapaz, tropeçou, perdeu. Fabiano briga, toca por último, Arrascaeta. É lateral para a equipe baiana. 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Lateral aqui pela direita, na linha que divide o campo, vem o Fabiano para fazer o arremesso. Também demora uma eternidade. O Kaique tá com dores ali, conversou com alguém ali do banco do Vitória. Não sei se vai dar pro zagueirão não, hein? Daqui a pouco, se marcar, ele sai. Lateral que o Fabiano força. Joga lá na frente pro Zé Vitor, domina bem. Vem pela ponta direita, dois em cima, caiu. Teria falta, arbitragem não marcou. Reclama bastante, joga o Flamengo, acelera aí com o Samuel Lino. Vem pela esquerda, Arrascaeta. Segurou a bola, Samuel Lino abriu, pediu, Arrasca conduziu por dentro. Agora sim com o Samuel Lino, mais atrás o passe para Ayrton Lucas. Olhou para a área, devolveu na ponta esquerda. Samuel Lino vai para cima da marcação, balança o corpo, não cruza. Rola pelo meio, rola errado, Vitória corta. Marinho fica com ela. Vai pelo lugar mais congestionado, é derrubado. Falta em cima do Marinho. 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
2: Deixa eu ler a galera aqui do chat, agradecendo a todos que estão conosco. Soca o like aí. Obrigado pela moral. O Moral, que é o certo, Brian Thiago, Beatriz Mota, GL Penha, Luiz Gustavo de Andrade, Sérgio, o Brian, já falei, Thiago, né, Márcio Sacramento, Pizum das Américas, Princesa Wagner Costa, Ionete Carvalho, obrigado aí a todos, Pizum das Américas, Luiz Vieira, LSC, obrigado aí a todos que estão conosco no chat, Adriana Gabardo, Matheus Moura, Douglas Dri, valeu.
1: Hora certa no Rio e em Brasília, 8h38. Tempo de jogo no Maraca. 5, faltando 40 para acabar e o placar da TMC no Brasileirão. 1 para o Flamengo, 0 para o Vitória. 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
1: Vem o Flamengo aí com Carrascal, pisa na bola, rola de lado para Jorginho, intermediária, com Arrascaeta de primeira para Lino, de novo Arrascaeta, limpou bem, caiu, falta! Ele é F, do jeito que você fala aí, hein, Léo Pinheiro?
0: É, ele no drible de corpo trouxe para a perna direita e recebeu um toque no joelho, valorizou, caiu, tá colocando a mão na posterior da coxa? É, tá fazendo uma careta ali o de Arrascaeta. A situação que chama a atenção, falta um pouquinho mais pro lado esquerdo, a feição de uma perna direita. Eric Pulgar, Léo Pereira e o próprio Arrasca posicionados para a cobrança. 1-0 Flamengo.
1: Teoricamente é sair pro Arrasca, né, Vegeta?
2: Teoricamente sim, tem gol de falta, inclusive nessa temporada.
1: Léo Pereira também tem, não tem?
2: Tem.
0: Contra o Botafogo.
2: O Léo Pereira foi contra o Botafogo. E o Arrasca foi contra quem?
1: Ele joga bomba pra você sempre.
0: É incrível.
2: Você lembra?
0: O Arrascaeta, essa temporada, eu não lembro de um gol de falta dele.
2: É. Quase certeza. Da outra vez eu tava errado, né? Então pode ser que eu esteja errado de novo.
1: Vamos ver quem pega. 6,5. Segundo tempo, Arrascaeta tá pertinho da bola. O Léo Pereira também. Arrasca pro pé direito. O Léo, com certeza, pro pé canhoto.
0: Tarzia deitado atrás da barreira.
1: Tá ali tentando evitar um chute rasteiro. Eu sempre brinco que não tem mais Ronaldinho Gaúcho jogando, né? Vai pra bola o Arrasca, mas o Arrascaeta também é fora de série.
0: Vai bater no canto do goleiro.
1: Arrascaeta pra cobrança, o Léo Pereira, Arrascaeta partiu, bateu mal. Pega, fácil, Lucas Arcanjo. Tem que melhorar esse aproveitamento nas faltas, viu, Léo Pinheiro?
0: Rapaz, que falta mal cobrada. No meio do gol, o Arcanjo nem fez força. 1-0 Flamengo.
1: 1-0 pro Flamengo, fala aí. Foi tem novembro, gol nessa temporada?
2: Não, foi novembro do ano passado.
1: Ah, quase
0: ah,
1: essa.
0: Tá.
1: Vem o Tarzi aí, vem o Vitória. Tenta a inversão, a bola sobra. Zé Vitor pelo meio, Martínez, boa vinta. Inverte o lado, chama pro ataque Fabiano. Abriu o Marinho, pediu, recebeu. Tá na meia direita, na ponta pro Zé Vitor. Olhou pra área, cruzou pra área. Ela passa por todo mundo, não passa pelo Varela que corta. Domina na categoria o Carrascal, o primeiro já ficou. O segundo também, acelera Carrascal, puxado. A arbitragem deu sequência, leva vantagem o Flamengo. Samuel Lino tentou o drible e perdeu. E aí o torcedor já começa a ficar meio bolado, hein, Alpinho?
0: Ele errou nessa oportunidade e o gol que o Vegeta citou foi contra o Sport, o terceiro. Gol de falta nessa baliza aqui do setor norte. 1-0 Flamengo e o torcedor perde um pouquinho a paciência com o Samuel Lino, que foi o melhor ou é o melhor jogador da era Leonardo Jardim.
1: Tá certo com essa impaciência, o torcedor tem sempre razão.
2: Primeiro tá errado o Samuel Lino ser o melhor jogador do Flamengo. Falei há pouco que num planeta normal... ele é um bom coadjuvante, não pode ser o protagonista.
1: Não, não pode. E... se for, tem algo errado.
2: É. Segundo que... agradecer aqui o Edu Costa Matos, que também lembrou desse gol contra o Sport do Arrasca no ano passado. E terceiro que eu tinha pedido a substituição, né, dele e do Carrascal. Também é para preservar, cara. Porque os dois estão aí sempre na...
1: e o que não falta é banco, né?
2: Na linha da... da faca da torcida, um foi vaiado até antes da bola rolar. Eu sei que eles terem mais minutagem, dá mais chance para eles também conseguirem a recuperação, mas tá muito apertado o jogo, né, cara? Então, a torcida tem que estar jogando junto o tempo inteiro, esse tipo de coisa afasta o torcedor do apoio.
1: A verdade é que é um domínio que não machuca, não tem grandes defesas do Lucas Arcanjo, a não ser um chute de longe também
0: não
1: do Léo Pereira.
0: Acerta o gol, pô!
1: É isso.
2: Sempre a bola passa... perto da finalização, o Pedro tem uma vez quase fez de letra, depois quase fez de voleio, depois quase finalizaram, ou eles chutam pra fora.
1: Vem o Flamengo aí, vem com o Eric Pulgar, tá no círculo central, bom passe pra Samuel Lino, deixa a jogada curtinha pra Pedro, tentou o lançamento, corta a defesa, fica com ela o Wallace, faz bem a finta, Martínez abre na direita com o Marinho, tá no campo de defesa.
2: Eu lhes pergunto, por que que não chuta mais fora da área também? Fez um golaço de fora com o Pulgar, quase fez depois contra o Léo Pereira. É um negócio.
1: Se for a
2: de...
1: solução, não tem problema, né?
2: Às vezes esse recurso é pouco utilizado no futebol do Flamengo e até no futebol
1: brasileiro.
2: eu não vejo problema, tem jogadores que batem bem de fora. Parece que é um medo de dispensar a jogada, sabe?
1: Sim.
2: Que eu acho que não deveria existir. O chute fora da área,
1: faz parte,
2: na proximidade, é uma opção até pro rebote do goleiro, ou a bola até na trave voltar. Isso deveria ser mais utilizado.
1: Hora certa no Rio e em Brasília, 8h44. Tempo de jogo no Maraca. 10, faltando 35 para acabar e o placar da TMC. Flamengo 1, Vitória 0.
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1: Escanteio, quem cobra é o Carrascal, né, Léo?
0: Isso, Neymar colombiano na bola, 1-0, melhor.
1: Ele aí. Carrascal ergueu os dois braços, a tropa do Malvadão tá na área com Léo Pereira, com Léo Ortiz. Com o Pedro, partiu Carrascal, jogou pra área, bateu mal, hein? Mas não tinha ninguém do Flamengo onde ele bateu, Léo Pinheiro.
0: Mas é inacreditável. Todo mundo corre no primeiro poste, ele joga no segundo poste pro meio da área.
2: Mas por que você tá falando que é inacreditável? Você não tá direto acompanhando os jogos do
1: Carrascal? Olha o erro do Vitória na saída! Pedro cruzou mal também, cara.
2: Isso é inacreditável.
1: Tá tomando as decisões errado o time do Flamengo. São erradas as decisões. Vem o Jorginho aí. Trabalha curtinha pra Pulgar, abre na esquerda. Ayrton Lucas, tabela com Samuel Lino, devolve na intermediária mais uma vez com Pulgar para Jorginho. Vitória marca, mas também não ataca o Vitória, não passa no meio campo. Recuo do Ayrton Lucas para o Rossi, no campo de ataque a bola vem aqui no campo de defesa. 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Tá ligado na TMC, tá curtindo o jogo do Mengão? Posta no stories do Insta, marca lá TMC Rio de Janeiro, marca lá André Marques narrador. Como é que é o teu Instagram, Vegeta?
2: @0Vegeta.
1: @0Vegeta, o zero número, tá? Não é zero com Z, não, é zero isso. Número, zero Vegeta. E o homem da gravata florida, certo, Léo Pinheiro?
0: Isso, mas se botar Léo Pinheiro, acha.
1: Então tá bom, marca a gente lá, posta no stories do Insta, você tá curtindo o jogo do Flamengo na TMC. Vambora, vem o time do Vitória tentando chegar, mas não consegue também.
2: Posso fazer uma sugestão?
1: Pode.
2: Pro Léo, você aceita, Léo?
0: Cara, depende.
2: É só uma sugestão, você pode negar.
0: Aham, fala.
2: Por que você não muda tua roupa pra Léo Dinheiro? Não deve ter ninguém Léo Dinheiro.
0: É porque é assim, eu não sou o Léo Dinheiro, né, cara?
2: Você é o Léo Dinheiro. Pô. Tem o mesquinho de vigário.
1: Ah, pelo amor de Deus. Vem o Samuel Lino, se der no Varela, tem a chance. Varela invadiu, vai marcar! Travado! Samuel Lino deu um bom passe agora, Léo Pinheiro.
0: Pois é, em profundidade pro Varela. E o Brites, no último momento, esticou a perna esquerda e evitou o cruzamento do uruguaio da camisa 2 do Flamengo. Tava ele. Jorge Carrascal. O Neymar colombiano. 1-0 Flamengo.
1: Jorge Carrascal vem aí pra cobrança.
2: Podia ser o arroba dele. Arroba
1: Neymar colombiano. Ia ser bom, hein? Vem Carrascal, partiu, levantou pra área. Sobe a defesa, corta. E esse rebote, hein? Varela ganha. Chega o Jamerson, perde, na sequência ganha, joga pra cima, bota a bola pra fora. 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Lateral pro Mengão, já arremessado pelo Varela aqui atrás. Participa do jogo Léo Ortiz, rolando de lado para Léo Pereira. Flamengo fica com ela aqui no campo de defesa. Vem buscar jogo o Jorginho para essa saída de bola. Ser um pouquinho mais consistente. Trabalha no círculo central. Vai conduzindo, ninguém do Vitória marca. O time do Vitória recua. Ele rola de lado para Pulgar. Abre na direita para Varela. De novo pelo meio com o Jorginho. O Flamengo também não tem pressa, né? Vai tocando bola esperando o Vitória se abrir. As chances precisam ser criadas e colocadas na rede. Lançamento do Jorginho errado. Corta o Tárzia. Sai jogando o Vitória. O Vegeta, quase 15 e é um segundo tempo morno.
2: É, e aí agora começa a dar razão pro Elcio Cariocão, sim, nosso ouvinte assíduo. Agora tocando mais pro lado, agora sem a mesma fibra da primeira etapa.
1: Confiando
2: agora,
1: que o Vitória não vai empatar o jogo.
2: Agora errando mais, aí o jogo fica cada vez mais perigoso e eu não sei porque que o Leonardo Jardim não mexeu.
6: Bola batida pra frente, o Wallace toca de cabeça também o Zé Vitor, boa bola na esquerda, vem o Tarsia, vem o Vitória, acelerando, bom drible, pode inverter, inverte bem, chama o Martínez, Samuel Lino na marcação, Martínez empurra pra Fabiano, Marinho errou o passe, o Marinho, atrapalha o Vitória, o Marinho.
0: Lucas Paquetá.
6: Vem aí no Flamengo, a primeira troca, Lucas Paquetá. O jogador mais caro do futebol brasileiro na temporada.
0: 315 milhões de reais é o valor total no balanço do Flamengo nessa operação.
6: Tem que jogar bola, Vegeta.
2: É o melhor jogador do Brasil, sem dúvidas. Volta de lesão agora.
6: Quem é
2: o
6: melhor jogador do Brasil?
2: Paquetá. Ele que é o...
6: Discordo com respeito. Vem um chute cruzado, ela bate na marcação, Rossi pega.
2: Além de ser o mais valioso, né, de contratação, é um titular de uma seleção brasileira, uma função de criação. Fez falta a seleção quando esteve ausente. E a compensação, outros aí já tiveram um grande momento, mas não estão na melhor fase. Cito, por exemplo, o Arrascaeta. Então, não vejo outro nome hoje no futebol brasileiro com possibilidade de tanto impacto quanto o Paquetá.
0: André, não precisa respeitar para discordar do Torelli, não. Às vezes é desrespeitando que a gente precisa discordar dele.
2: Tá, mas certo. Nem sempre precisa discordar de mim. Por exemplo, você discorda dessa minha opinião, olha?
0: Não.
2: Obrigado.
0: Tá, mas bom. Eu não te respeito concordando também.
2: Obrigado.
6: Vem aí o Pulga, trabalha de lado para Jorginho, Flamengo vem, o Vitória fechadinho, o Jair Ventura sabe armar uma defesa como ninguém, né? A prova disso é o jogo de hoje que o gol saiu lá de longe, toca a bola o Flamengo.
2: E é um técnico, uma pena a gente estar nesse nível com alguns times, como esteve com o Botafogo há pouco, ou com o Vasco há pouco, que a gente não consegue mais tirá-lo do Vitória, né? Parabéns pro Vitória, eles têm que fazer esse trabalho mesmo sequencial, tem que dar moral, tem que cumprir o contrato, mas seria muito bom contar com ele aqui no futebol carioca novamente.
6: Eu acho ele muito bom treinador e evolui a cada temporada. Bola aberta na esquerda, Ayrton Lucas derrapou, se equilibrou, perdeu a jogada, queria falta, o Wilton não deu. Sai jogando Fabiano, Martínez, bom passe. Cara, o Marinho... Tá explicado que ele fica no banco, hein, Del Pinheiro? É terrível, hein, cara?
0: É, o Mário Sérgio, ou Marinho... Errou tudo, tudo. 1-0 Flamengo.
6: Que vem pro ataque com o Eric Pulgar. Tem espaço até um certo ponto, até a página 2. Bola pra Arrascaeta, pelo meio tem o Jorginho. Recebe o Jorginho de novo com o Eric Pulgar. Busca o passe em profundidade, Lino com Varela, de novo Pulgar, pelo meio Jorginho. Vem aí Lucas Paquetá no time do Flamengo, daqui a pouco sobe a plaquinha pra gente descobrir quem é que sai. Samuel Lino, mais uma vez pra Jorginho. O jogo fica chato, cara. O Flamengo vai tocando a bola para um lado, toca a bola para o outro, tempo vai passando, tudo bem que está ganhando o jogo, mas não apresenta um grande futebol o Flamengo no segundo tempo. Pulga, marcação ali do Wallace, para Varela, de novo Pulgar, vai recuando, errou o passe, pode vir contra-ataque do Vitória, Tarsia, esticão na ponta esquerda, o Vitória vem, tentando jogar com o René, agora é o Tarsia, partiu para cima, enfiada para o René na área, corta no carrinho, Léo Ortiz bota para fora. Às vezes, tem que dar um ataque para dar um susto, porque o Vitória não é tão bobo não, hein, Léo Pinheiro?
0: Pois é, e o Léo Ortiz, ele mostra que está plenamente recuperado. Deu um carrinho preciso no tempo e jogou a bola pela linha de fundo. No Flamengo, Arrascaeta deixa o gramado para a entrada do camisa número 20, Lucas Paquetá. Talvez o planejamento de controle de minutagem já pensando na quarta-feira.
6: É, quarta-feira é um jogo importantíssimo. Aplausos para o Arrasca. Nada mais justo, até quando ele não vai muito bem, ele vai bem, porque ele é muito bom.
2: É, mas você definiu também com propriedade, né? Ele fisicamente não está conseguindo chegar ao nível que teve antes, principalmente na temporada passada.
6: Paquetá no campo, tem escanteio pro Vitória. É lá pela canhota, vem levantamento pra área. Alô, defesa rubro-negra, o Rossi está querendo erro zero. Vem aí na zona da confusão, partiu o cruzamento, segundo pau, a defesa corta mal, sobrou pro Marinho, entrada da área, não deu para bater, abriu espaço, rolou pro Wallace, boa inversão para Zé Vitor, pode cruzar, marcação vem e trouxe, opa! Caiu ali na linha da grande área, queria falta ou pênalti, o Zé Vitor, a arbitragem ignorou solenemente, e agora a bola sai lá do outro lado. O que você achou, Léo Pinheiro?
0: Olha, o Zé Vitor, ele tentou o drible, o Jorginho tomou a frente e o Wilton mandou o lance seguir. Pelo menos ele está mantendo o critério. Se está certo ou se está errado, é o Wilton Pereira Sampaio. 1-0 Flamengo.
1: É, eu vi aqui no monitor, foi falta fora da área, mas foi falta em cima do jogador do Vitória.
2: Irmão, o Zé Vitor está desfilando em campo. E foi muita falta do Jorginho, na minha opinião. Também.
1: Foi falta claríssima ali do Jorginho, que bota o pé na frente. Fica com a bola o time do Vitória. Foi fora da área, é bom que se diga. Então, não houve nada assim em termos
2: isso
1: de pênalti.
2: No replay dá pra ver claramente.
1: Que é fora da área.
2: Falta fora da área. Falta que seria bem perigosa.
1: Fabiano pra Marinho. Domina, prende Ayrton Lucas em cima. Ele devolve atrás pra Fabiano. Hora certa no Rio e em Brasília. 8h54. Tempo de jogo no Maraca. 20, faltando 25 para acabar e o placar da TMC na rodada 22 do Brasileirão. Feliz Dia dos Pais, tá dando Mengão malvadão. Flamengo 1, Vitória 0. 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O gol foi de Eric Pulgar. Você ligado com a gente, o Vitória agora, o Kaique, não sei se vai dar, é o Wallace na verdade, tá ali meio que manquitolando, como diriam os antigos. Procura opções, também não tem. Vem aí mudança no Vitória já já. Quem é o camisa 8, hein, Léo Pinheiro?
0: Pochettino, número 8. Pochettino, 8, posicionado na beira do gramado.
1: Vem ele aí, ex-jogador do Fortaleza, vem Pochettino no time do Vitória. 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Baixe o app, lançamento é lá na esquerda. Prende, segura a bola, recua tudo por lá, o Jamerson. Vem lançamento do Martínez, é na ponta para René, tentou de primeira. Toque pro meio, briga pela bola o Tárzia. Chega primeiro o Léo Pereira, chutão. Pro Pedro brigar com o Kaique. Melhor pro Kaique. De cabeça ele acerta ali o Jamerson. Fica pelo meio, domina a jogada. Wallace fica com a bola, o time do Vitória. De novo com o Jamerson na esquerda. O jogo fica meio lento agora. Bola volta pelo meio com o Wallace. O Vitória trabalha no campo de defesa para Kaique. Kaique inverte para Fabiano. Tem mais à frente o Zé Vitor se movimentando. Ela passa pelo Martini, chega até o Zé Vitor. Marinho tá pelo meio, o Zé Vitor vai conduzindo. Se movimenta o René no campo de ataque. Zé Vitor vem pelo meio, rola atrás para Martinez, fica com ela. A maior troca de passes do Vitória no jogo é agora. Há muito tempo. Isso não aconteceu hoje.
2: Não, não. Está dominando agora a posse de bola e, consequentemente, a proposta do jogo. O Flamengo mudou completamente de postura, o que é normal para o time do Leonardo Jardim. É uma das principais críticas ao trabalho dele. Infelizmente, é mais uma noite que nada muda.
1: Fica com a bola o time do Vitória. Vem o Marinho pelo meio, enfiada de bola, passe à frente. Vem Vitória, o chute do René para longe. Talvez tenha sido a primeira finalização do Vitória, cara. Não lembro de outra. Teve outra? Teve um chute rasteirinho, fraquinho no primeiro tempo. Só, né, Léo Pinheiro?
0: Só essa finalização. Agora o Pochettino tá entrando na equipe do Vitória, tá saindo o Wallace, número 15. Mas, pela minha memória, André, tô contigo. Duas finalizações e essa foi lá na arquibancada. É tiro de meta, posse de bola com o Flamengo, que vence 1-0 e Pochettino em campo.
1: É isso, Pochettino no campo de jogo. E aí, vai agregar?
2: Deve agregar. Um bom jogador pro nível do Vitória. Ele vai em busca do empate, tá? Tá indo pra ousadia o Jair com
1: razão, uma certa razão, né?
2: Total, e espaço também pra isso. O Flamengo cede a posse ao adversário, não pressiona. Pelo contrário, agora o Vitória passa a pressionar novamente, o Flamengo tem dificuldades na saída.
1: Pochettino aperta, Léo Pereira clareou tudo, hein?
2: Nossa,
1: belíssima bola. Pelo meio com o Carrascal, levou pro lado errado, filho. Mas o giro perdeu tempo. Trabalha com o Pulgar no círculo central para Lucas Paquetá. Erra para Carrascal.
2: O que o Carrascal está fazendo em campo ainda?
1: Ele aperta.
2: Isso.
1: Briga e ganha. Paquetá! Chutou em cima do Pedro, cara.
0: Bateu na bunda do Pedro.
1: Que loucura, hein? Bola recuada para o Arcanjo. Sai jogando Vitória. Mas o Paquetá já mostrou ali as suas credenciais, hein? De melhor jogador do Brasil.
2: Com certeza, e acho que não tem. Você discordar da opinião. Normal.
1: É saudável, é saudável.
2: Não, não, não é só saudável. Acho que se você apresentar outros nomes que hoje são mais relevantes e tem mais futebol que o Paquetá, estão num nível maior do que o dele, show.
1: Beleza. Acho que ele tem que provar no campo.
2: É, ele vinha muito bem já no campo antes da Copa, tanto que ele foi pra Copa do Mundo com a seleção brasileira e tava bem. Mas a questão dele aí é que ele vem de lesão, por isso que ele é titular, senão ele seria titular, Flamengo.
1: Bola aberta na frente, vem o time
6: com Pochettino, clareou legal também o lance para Martínez, abertura na direita para Fabiano, vitória vem, de novo com Martínez, campo de ataque, força por dentro, Tárzia, lança na esquerda, tem liberdade, Jamerson olhou para a área, chegou o Varela na marcação, está sozinho, ele vai para dentro, levou para a ponta, cruzou para a área, olha a chance, ela sobrou para Fabiano, vai bater para o gol, para fora! Teve espaço para finalizar de novo. Alô, Leonardo Jardim, tem que fazer alguma coisa aí, hein, Léo Pinheiro?
0: Pois é, e ele chama Plata, Bruno Henrique e Everton Araújo. Conversa com os jogadores ali na beira do gramado depois de outra finalização quase lá na arquibancada da equipe do Vitória. 1-0 Flamengo.
6: Mas tá bem claro que ficou mais fácil chegar, hein, ô VG?
7: Muito mais fácil. Demorou para mexer o Jardim. Por que sofrer tanto tempo assim? Foram cerca de 10 minutos de domínio do Vitória sem qualquer mudança de postura do Flamengo. E essa mudança de postura pode vir com alteração de alguns nomes, né? Sangue fresco no time com a qualidade que esses nomes podem oferecer, um deles o Paquetá que tá com a bola.
6: Vem Flamengo, Carrascal pedalou, rolou para Paquetá pelo meio, achou o passe pro Lino, sai do gol, Arcanjo. Foi o Lino que não entendeu ou foi o passe que não foi bom, hein, Dalpinho?
0: O passe foi muito forte, mas quem foi bem mesmo foi o Brit que fez a cobertura, mas o passe do Paquetá foi entre as pernas da marcação. Passe bola já com o Flamengo, 1-0 Mengão.
7: Deixa eu mandar um abraço aqui.
6: Mande.
7: Penha e pede para mandar um abraço pro Luan.
6: Alô, Luan.
7: Hoje do Campeonato de Novos Talentos.
6: Bom.
7: Um abraço. Deixa eu não mandar um abraço pro Gabriel Menezes. Dei pro Gabriel Ramon Neto que tá fludando o chat. Muito menos para Laudeli, que acha que é uma piada o Paquetá ser o melhor jogador do Brasil.
6: Não chegou a tanto, tá?
7: É, porque aí seria ou desrespeitoso,
6: sim.
7: Ou sem noção.
6: Só não acho que é o melhor. É. Mas tá ali no top 5.
7: E ela fala que a gente é carioca. Sim, somos.
6: Ah, sim, graças a Deus.
7: Graças a Deus.
6: Com orgulho.
0: Eu nasci no Rio de Janeiro, né?
7: Com orgulho. O Gabriel Ramo Neto insiste em fudar o chat. Manda ele pra vala, se ele continuar, por favor. E o Flamengo vem.
6: Ó, vem o Flamengo aí. Vem com Ayrton Lucas pelo meio pro Pedro. Paquetá passou, pediu. Ele prefere Carrascal. Tá na área enfiada. Paquetá chegou, dominou de costas. Devolveu pra Carrascal. Pelo meio, Samuel Lino. Mais uma vez, Paquetá olhou pra área enfiada de bola na ponta. Carrascal cruzou. Lino! Na trave! Na trave a finalização de Samuel Lino, mas. Qual foi a irregularidade aí? Marcou um toque de mão, uma falta? O que ele marcou, Léo Pinheiro?
0: Mão do Léo Ortiz no lance. O Carrascal quase atropelou a galera aqui atrás do gol, cara. Depois dessa tentativa, no cruzamento para trás, o Samuel Lino finalizou, a bola bateu na trave e foi a última ação dele do jogo. Tá saindo para a entrada do Plata com a camisa 19. Samuel Lino 16, um dos substituídos da equipe do Flamengo. O outro já está se encaminhando. A placa não subiu, mas é ele, né? É o número 15, o Carrascal, e o 9, Pedro. Esses os substituídos da equipe do Flamengo. Entram 27, Bruno Henrique, e 52, Everton Araújo. 1-0 para o Flamengo.
6: Como é que você analisa aí, Vegeta?
0: Perdão, só para deixar claro, o Carrascal ele muda de lado. Quem está saindo de verdade é o 21, Jorginho. Só que ele ainda não percebeu. É o Jorginho. Jorginho, você? É, tu mesmo?
6: Agora ele percebeu.
0: Olha lá, cara. Sai o Jorginho, 21, para a entrada do 52. Everton Araújo, outro jogador preservado.
6: Então vamos ter mais um pouquinho de Carrascal, Vegeta.
0: O Neymar colombiano, só para a gente desenhar. Carrascal, Neymar colombiano na esquerda. Paquetá de 10, Bruno Henrique de 9, Plata pela direita.
7: Sim, o futebol dele tem lembrado muito o Neymar de hoje em dia, perdendo muitas posses de bola, muito abaixo do que precisa pro Flamengo. Não à toa o Neymar não veio pro Flamengo, né? E não à toa o Neymar colombiano faz hora extra também por aqui. Não só no jogo, né? Aí tem essas pessoas, tipo o Jânio Bonfim, que acha que o Neymar é o melhor jogador do Brasil. Mas o pessoa tem que acabar.
6: Mas já foi,
0: né? Olha o Neymar, o Júnior?
6: Atualmente não é, mas.
7: Brincadeira, né?
6: Mas dos últimos 20 anos foi o Neymar.
7: Sem dúvidas. O que mais jogou bola no futebol brasileiro depois que eu vi o Edmundo fazer em 97?
6: Foi o Neymar.
7: Foi o Neymar.
0: Júnior, né?
7: Isso, sim, na época. Sim, mas sim. Hoje tá morto com farofa.
6: Toca a bola o time do Vitória, Kaique.
7: Aliás, tem que trazer a planilha dos jogos que ele pode jogar, né? É só Chapecoense, recolher.
6: Domingo que vem você vai comentar Neymar, tá?
7: Time de G4,
0: Remo.
6: Domingo que vem é Vasco e Santos que você vai comentar. Tem Neymar.
7: Não, Vasco ele gosta. Vasco botou ele na Copa, pô. Saldívio.
6: Ah, foi o Saldívio, não foi o Vasco.
7: É.
6: Bola recortada aqui atrás. Saldívio. Para com isso. Bola sai jogando Rossi. Hora certa no Rio e em Brasília, 9:03. Tempo de jogo no Maraca. 30, faltando 15 para acabar e o placar da TMC no Brasileirão, rodada 22. Está dando Mengão, Malvadão, Flamengo 1, Vitória 0. 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